Tempo do estado do Rio de Janeiro. É daqui a pouquinho, amanhã o Conexa acontecendo no Rio de Janeiro, no horário das 15 horas, acontecendo esta grande concentração com louvor, adoração e a ministração da nossa irmã evangelista Isabel Ferreira, que vai estar pregando a palavra de Deus, orando em favor dos dons excelentes do Espírito Santo e a sua vida, ouvinte, sendo impactada pelo poder do Todo-Poderoso. Eu tenho certeza que a sua vida será

0: pouquinho no centro do Rio de Janeiro, esta grande concentração de fé de milagres no Templo da Glória de Deus, na rua Senador Pompeu, número 27, no centro da cidade carioca, conexa acontecendo no horário das 15 horas com a ministração dela mesma, evangelista Isabel Ferreira.
1: Se nós formos folhear a Bíblia Sagrada, nos dias de Davi houve 3 anos de fome, nos dias do profeta Eliseu, lá na cidade de Serepta também houve fome, nos dias de José também houve fome. Ei, chegou um dia na casa de Betel que Elimeleque e Noemi saíram da terra porque houve fome. Mas o que eu entendo nesta tarde é que Davi venceu a fome, Eliseu venceu a fome, José venceu a fome, e hoje não é diferente. Se esses venceram, Isaac também ia vencer. 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Só quem pode adorar, levanta a mão e dá glória. Só quem pode adorar, levanta a mão e dá glória a Deus. Só quem pode adorar, levanta a mão e dá glória. Se nós formos folhear a Bíblia,
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0: É, daqui a pouquinho, Juventude Carioca, esta grande concentração com a ministração dela mesma, evangelista Isabel Ferreira, pregando a palavra de Deus, orando em favor da Juventude Carioca, orando em favor dos dons excelentes do Espírito Santo, orando em favor do Estado do Rio de Janeiro, para que Deus levante uma juventude forte e valente, que lute pelo reino.
2: Deus ouviu.
0: É, até os confins da terra, acontecendo amanhã no horário das 15 horas no centro do Rio de Janeiro, rua Senador Pompeu, número 27, na capital dos

Redentora dos Santos, orando em seu favor, orando em favor da sua casa, orando em favor da sua família, também dando a sua participação, intercedendo pelo milagre na vida da juventude, intercedendo pelo ministério, na vida da juventude, intercedendo pela obra.

0: canção, 9 horas, mais 6 minutos, retornaremos ao Santo Altar de Deus. Já está no altar o presbítero Apolo Alexandre, que vai lá em seu favor.
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águas vão mergulhar. A minha vida. Move as águas. 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Vou mergulhar. Sim, move as águas. Sim, move as. Fica toda a igreja de pé. Toda a igreja de pé. Coloque as mãos no seu coração aí agora, na altura do seu coração. Coloque as mãos na altura do seu coração aí agora. Porque Jesus te trouxe aqui para mudar a sua história. As correntes que te prendem, que te amarram, que travam a tua vida, não vai resistir agora ao poder sagrado do nome de Jesus Cristo. Feche os teus olhos aí, diga comigo: meu Deus, meu Pai, me liberta de todo mal, destrói toda obra do inferno. Feche os olhos aí. Feche os olhos aí. Espírito do inferno. Hoje é sexta-feira. E você recebeu. Você ganhou caro. Para matar. Para destruir. Essa pessoa. Você, Satanás, coloca no coração dessa pessoa que ela não vai se libertar. Obra do inferno. Feche os olhos aí. Feche os olhos aí. Espírito do inferno. Hoje é sexta-feira e você recebeu. Você ganhou caro para matar. Para destruir essa pessoa. Você, Satanás, coloca no coração dessa pessoa que ela não vai se libertar, que ela não vai vencer, que ela não vai progredir na vida, porque você ganhou caro para ganhar essa alma. Mas o meu Jesus vai te queimar agora. Feche os olhos aí. Todo mundo de olho fechado, menos as obreiras. Isso, não feche os olhos não, obreiras. Isso, feche os olhos aí, todo mundo. Espírito do inferno. Legião do diabo. Obra maligna. Sai dessa vida agora. Sai dessa vida agora. Sai dessa vida agora, porque Jesus já me revelou. Você escondido aí, Satanás. Você escondido aí, continue com as mãos em cima do teu coração aí.

0: Jesus vai repreender toda obra maligna agora, toda ação do inferno agora, toda obra do diabo agora, todo espírito maligno agora. Continue com as mãos em cima do teu coração. Eu conto um em nome do Pai, dois em nome do Filho, três em nome do Espírito Santo. Pode dar o teu grito de derrota, pomba gira do inferno, pomba gira do inferno. Espírito que atende pelo nome de pomba gira, que recebeu para destruir a vida dessa pessoa, grita queima ele, gente. Grita, queima ele, gente. Ele vai dar o grito de derrota aí agora. Eu conto um em nome do Pai.
1: Queima, gente. Queima ele,
2: gente. Me solta, desgraçada.
0: Grita, queima ele, Jesus. Grita, queima ele, Jesus. Grita, queima ele, Jesus. Grita, queima ele, Jesus. Fecha os olhos aí. Coloque as mãos na altura do teu coração. Tem uma pessoa que está aqui, que tem uma... Traz para frente, obreiros. Tem uma pessoa que está aqui, que tem uma enfermidade. E essa enfermidade que você tem foi colocado por um demônio. Um demônio colocou essa enfermidade no teu corpo para você morrer de uma forma definhada em cima de uma cama. Jesus vai desfazer esse trabalho de feitiço agora. Diabo, coloca o corpo dela de pé, Satanás. Coloca o corpo dela de pé. Não dá mole não, obra. Se der mole, já era. Isso, tem que usar autoridade. Grita, queima! Fecha os olhos aí. Fecha os olhos aí. Espírito do inferno, legião do diabo, olha aí quantas obreiras para segurar, ó. Olha aí que coisa terrível, grita, queima ele, Jesus. Feche os olhos aí, feche os olhos aí. Espírito do mal, espírito do mal, você que colocou uma enfermidade no corpo dessa pessoa, por obra de macumbaria, pode dar o grito da tua derrota agora. Pode dar o grito da tua derrota agora. Pode dar, segura, segura, segura, grita, queima ele, Jesus. Segura, segura, segura. Segura, segura, segura, grita, queima ele, Jesus. Grita, queima ele. Olha aí, o diabo enlouqueceu. Grita, queima ele, Jesus. Grita, queima ele, Jesus. Grita, queima ele. Olha aí que coisa terrível, hein? Olha aí, meu Deus do céu, grita, queima! Feche os olhos que vai cair mais um demônio aí. Esse demônio que vai cair aí tem perturbado o sono dessa pessoa. Tem perturbado o sono dessa pessoa. Essa pessoa não dorme. Grita, queima ele, Jesus. Grita, queima ele, Jesus.
2: Eu vou te matar.
0: Você está repreendido em nome de Jesus. Grita, queima ele, Jesus. Grita, queima ele, Jesus. Grita, queima ele, Jesus. Fecha os olhos aí. Fecha os olhos aí. Espírito da morte. Espírito da morte. Dá o seu grito de derrota agora. Dá o teu grito de derrota agora. Eu conto um em nome do Pai. Fica ligado, Bruno. Vai começar a cair gente aí. Eu conto dois em nome do Filho. Eu conto três em nome do Espírito Santo. Dá o teu grito de derrota. Grita, queima ele, Jesus. Grita, queima ele. Grita, queima ele. Olha aí, já tá aí já. Já tá aí já. Pode trazer, segura. Pode trazer, segura, Bruno. Segura, segura, segura. Segura que já tá aí. Traz pra cá. Grita, queima ele, Jesus. Grita, queima ele, Jesus. Grita, queima ele. Sem força, Satanás. Sem força, sem força, sem força. Grita, queima. Jesus falou comigo aqui. Tem 17 pessoas que Jesus manda dizer: eu estou jogando por terra o espírito da maldição na sua vida. Jesus manda falar para essas 17 pessoas: se prepara, Espírito Santo, dá o teu grito de derrota. Grita, queima ele, Jesus. Grita, queima ele. Grita, queima ele. Olha aí, já está aí já. Já está aí já. Pode trazer, segura. Pode trazer, segura, Bruno. Segura, segura, segura. Segura que já está aí. Traz para cá. Grita, queima ele, Jesus. Grita, queima ele, Jesus. Grita, queima ele. Sem força, Satanás. Sem força, sem força, sem força. Grita, queima! Jesus falou comigo aqui, tem 17 pessoas que Jesus manda dizer: eu estou jogando por terra o espírito da maldição na sua vida. Jesus manda falar para essas 17 pessoas: se prepara, porque a vitória chegou na sua vida. Chegou, levanta a tua mão e já vem correndo aqui diante do altar. Já vem correndo aqui, já vem correndo aqui, já vem correndo aqui, vem correndo aqui. O Espírito de Deus, que não se engana, revela aqui entre nós, são 11 pessoas, essas 11 pessoas que Jesus revela, o diabo tem usado uma pessoa para te afrontar em um lugar. Deus manda dizer para você que a afronta do tranca-rua cai por terra hoje, a afronta do Zé Pelinho entra, cai por terra hoje, e você recebe de Deus agora a dupla honra. Levanta a mão para o céu, levanta a mão, corre aqui diante do altar, corre aqui diante do altar. Cadê? Levanta a tua mão, levanta a tua mão, levanta, vem, vem, vem, vem, vem, vem, vem, vem, vem, vem. Levanta a mão e dá glória, levanta a mão e dá glória. O Espírito de Deus, que não se engana, revela aqui, são 7 pessoas. O diabo tem lutado para colocar uma enfermidade no teu corpo, e Deus manda dizer: por você ter colocado os pés aqui, a enfermidade volta para o inferno, e você recebe saúde aí agora. Saúde, sai do seu lugar e vem para cá diante do altar. Vem para cá diante do altar. Grita, queima ele, Jesus. Grita, queima. Grita, queima ele, Jesus. Grita, queima ele, Jesus. Grita, queima ele. Olha o outro ali, meu Deus do céu, que coisa. Olha o outro ali, meu Deus, coloca a mão no seu coração, jovem. Eu conto 1 em nome do Pai, 2 em nome do Filho, 3 em nome do Espírito Santo. Olha ali, que coisa terrível. Grita, queima! Grita, queima ele, Jesus. Grita, queima ele, Jesus. Grita, queima ele. O Espírito de Deus, que não se engana, fala aqui entre nós. Eu, Deus, eu vejo 20 pessoas recebendo um pacote dourado na tua mão, e Deus mandava dizer: ainda esse ano tu vai entrar naquilo que é teu. Levanta a mão e vem aqui, levanta a mão e vem aqui, levanta a mão, vem aqui diante do altar. Explode um glória para Jesus aí, explode um glória para Jesus aí. Vem aqui toda a igreja aqui na frente, vamos lá, toda a igreja aqui na frente, toda a igreja aqui na frente, pega o teu pertence aí e vem aqui na frente. Grita, queima ele. Qual o teu nome, Satanás?
2: Te odeio.
0: Teu nome?
2: Não.
0: Teu nome?
2: Não vou falar.
0: Você não vai falar. E aí, ele fala ou não fala, igreja? Ele fala ou não fala, igreja? Você não tem escolha, você está diante da autoridade do nome de Jesus Cristo. Jesus perguntou: qual o teu nome? E o diabo respondeu: legião. Diante da autoridade do nome de Jesus, você tem que responder a Satanás: qual o teu nome, hein, espírito maligno? Hein, legião do inferno? Fala!
2: Não.
0: Meu Deus do céu, então levanta a mão para cá, grita, queima ele. Levanta a mão para cá, grita, queima ele. Levanta a mão para cá, grita, queima ele, Jesus. Levanta a mão para cá. esse demônio que estava travando a vida de 12 pessoas aqui, 12 pessoas que você coloca a mão para trás, 12 pessoas que o diabo disse que ia te destruir, a Jesus falou que não vai, porque chegou restauração para a tua vida. Levanta a mão para cá e grita: queima ele, Jesus, queima ele, Jesus, queima ele, Jesus, queima ele, até dar o grito de derrota, grita: queima, queima, queima, queima, queima, grita: queima, queima, queima, queima, queima, grita: queima, queima, queima, queima, grita: queima ele, Jesus,
2: desgraçado,
0: queima ele, grita: queima ele, Jesus, grita: queima ele, Jesus, grita: queima, você vai dar o grito de derrota também, grita: queima, queima, queima, queima, queima, queima, queima, queima, queima, queima, queima, queima, queima, queima, diga comigo: todo mal, toda obra maligna, toda obra do inferno, sai agora, sai agora, em nome de Jesus. Levanta a mão para o céu, levanta a mão para o céu, que não dá mais tempo. Esses demônios são abusados, mas são queimados pelo céu. Você não foi embora ainda não, Satanás? Então você vai ser queimado 70 vezes 7 agora, quer ver? Levanta a mão para cá, levanta a mão para cá, levanta, quem tem fé para queimar esse demônio aí agora? Quem tem fé para queimar esse demônio agora? Você vai ser queimado aí agora. Levanta a mão para cá, grita: queima ele, Jesus, grita: queima ele, Jesus, grita: queima ele, grita: queima ele, grita: queima ele, grita: queima ele, grita: queima ele, grita: queima. Solta, obreira, pode soltar, pode soltar, pode soltar, solta, solta, coloca a mão para trás, coloca, você está proibido de sair. Grita: queima ele, Jesus, grita: queima ele, Jesus, grita: queima ele, grita: queima ele, grita: queima ele, até dar o grito de derrota, grita: queima ele, Jesus, grita: queima ele, Jesus, grita: queima ele, grita: queima ele, grita: queima, olha ele sendo queimado aí, ó, olha ele sendo queimado, olha ele. Grita: queima ele, Jesus, grita: queima ele, Jesus, até dar o grito de derrota, grita: queima, grita: queima, grita: queima, grita: queima, grita: queima.
2: Não quero ir embora.
0: Você quer o quê?
2: Eu não quero ir embora.
0: Mas você vai embora e nunca mais vai voltar na vida dela. Vai ser queimado só mais um pouquinho. Grita: queima ele, Jesus. Grita: queima ele, Jesus. Grita: queima ele, grita: queima ele, grita: queima ele. Queima, queima, queima, queima, queima. Olha o fogo saindo aí, queimando ele aí. Olha o fogo saindo aí, queimando ele aí. Olha o fogo, meu Deus do céu, que coisa terrível, hein? Que coisa, grita: sai agora, sai agora. Agora, sai, sai, em nome de Jesus, sai, em nome de Jesus, amém. Coloca ela de pé, ô minha irmã, fica de pé, graças a Deus, pode bater palma e dar glória a Deus, deixa ela aí, pode bater palma e dar glória a Deus, diga comigo: meu Deus, meu Pai, eu tomo posse da minha vitória. Coloca a mão na tua cabeça aí agora. Coloca a mão na tua cabeça aí. Diga comigo: meu Deus, repreende agora toda a enfermidade, toda obra maligna, toda obra do mal na minha vida. Diga: sai, sai, sai, sai. Sai enfermidade, sai. Sai doença, sai. Sai obra maligna, sai. Sai legião do inferno, sai. Sai espírito das trevas, sai, sai, sai, sai, sai, sai, sai. Sai, sai, sai, sai, sai, sai, sai, sai, sai, sai, sai, sai, toda dor, você que está com dor, manda a dor embora aí agora, manda a dor embora aí agora, sai, sai, sai, sai, sai, sai, sai agora, sai agora, sai agora, em nome de Jesus, diga amém, pode bater palma e dar glória, preste atenção, você que chegou com dor, procura a tua dor aí agora. Você que chegou com dor de cabeça, dor nos ossos, dor no intestino, procura a tua dor aí agora. Porque você não tem mais nada, porque Jesus já te curou. Você crê? Mexe as pernas aí agora, mexe a cabeça, mexe aí, porque Jesus já te curou aí agora. Cadê você que vai levantar, levanta a tua mão para dizer, pastor, a dor que eu tinha sumiu, desapareceu agora. Da tua mão que eu vou ouvir o teu testemunho, rapidinho irmãos, rapidinho, por conta das horas. Cadê você? Pastor, a dor desapareceu, eu cheguei com dor e a dor sumiu para a glória de Deus. Tem alguém? Levanta a tua mão para o céu, levanta a mão para o céu, que eu quero ouvir o seu testemunho aí agora, o seu testemunho aí agora. Vai contar seu nome, minha irmã.
3: Renata.
0: O que que aconteceu?
3: Tava com dor de cabeça.
0: Quanto tempo?
3: Há um bom tempo.
0: Sumiu agora.
3: Sumiu.
0: Sumiu a dor e sumiu os problemas, porque Jesus já te deu vitória. Toma posse em nome de Jesus. Bate palma da glória. Cadê você que vai contar testemunho? Cadê você? Seu nome?
4: Eu cheguei mancando.
0: Seu nome?
4: Nancy da Silva.
0: Chegou o quê?
4: Mancando.
0: Quanto tempo?
4: Ah, já tá uma semana mais ou menos.
0: Anda normal aí agora. Anda normal. Olha aí andando perfeitamente para quem chegou mancando. Levanta a mão e dá glória! Irmã Nancy, quem te curou?
4: É Jesus.
0: Pode bater palma e dá glória a Deus. Deus abençoe a sua fé. Cadê mais alguém vai testemunhar? Seu nome?
5: Ivani.
0: Chegou com o quê?
5: Com dor no braço.
0: Quanto tempo?
5: Uns 3 dias.
0: Então, levanta o braço aí agora. Abaixa o braço aí agora. Cadê a dor, minha irmã?
5: Sumiu.
0: Quem te curou?
5: Jesus.
0: Pode bater palma e dar glória a Deus. Mais alguém vai testemunhar? Mais alguém? Levanta a mão, irmãos. Lembrando que amanhã, a irmã Isabel Ferreira pregando no horário das 5 horas no Conex Expansão. Pode bater palma e dar glória a Deus. Abençoe o estúdio. Bate palma e dar glória a Deus. Levanta o voto do...
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7: Muito bem, amados ouvintes do programa Voz da Libertação, acompanhamos ao vivo direto do Santo Altar o presbítero Apolo Alexandre, orando pelo povo carioca, orando pelo povo de Deus, orando por 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fazendo a grande obra na vida daquele que crê.
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7: E nós já queremos chamar a sua atenção, porque amanhã está chegando.
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0: fazendo grandes milagres, grandes maravilhas, avivando o povo de Deus, fazendo grandes milagres, grandes maravilhas, e os jovens e a juventude carioca sendo abençoado, sendo abençoadas pelo poder de Deus, através desta grande concentração, pastor Antônio dos Santos orando em favor de toda a juventude, nossa irmã Isabel, evangelista Isabel Ferreira orando em favor de toda a juventude, e também o diácono Carlos Davi, atual responsável pela expansão jovem do Rio de Janeiro, intercedendo em favor da juventude. Tocando na juventude, abençoando a juventude, vem pra cá, juventude carioca, vem pra cá, você, senhor, senhora, participar desta grande concentração de logo mais, é amanhã, dia 4 de junho de 2026, mais uma grande conferência do Expansão Jovem acontecendo no Rio de Janeiro.
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0: Venha ser avivado, venha ser impactado, venha ser renovado, venha receber a palavra revelada por Jesus de Nazaré ao coração da evangelista Isabel Ferreira. Eu tenho certeza, ouvinte, que Deus estará abençoando a sua vida.

horas, 9 horas com mais 28 minutos. Chegou o momento de oração. Estaremos orando em favor deste grande evento e de todos vocês que vão estar comparecendo no Templo da Glória de Deus amanhã, dia 4 de junho de 2026, no evento do Expansão Jovem. É mais uma conferência do Expansão Jovem acontecendo no centro do Rio de Janeiro. Vamos orar. Chegou o momento de oração no programa Voz

Senhor, meu Deus e meu Pai, mais uma vez aqui estamos orando em favor, meu Pai, da juventude carioca. Mais uma vez estamos orando em favor, meu Pai, de todo aquele que já preparou, meu Pai, seu coração, que já determinou em seu coração, como Daniel, meu Pai, estava em propósito 21 dias de oração e jejum, meu Deus, buscando pelo teu reino, buscando pela tua palavra, buscando pelos dons, buscando pelas interpretações, meu Deus, buscando a sua vontade, meu Deus, nós estamos aqui orando, meu Pai, mais uma vez, intercedendo mais uma vez, clamando mais uma vez, em favor da juventude, meu Pai, pedindo, meu Deus, por esta grande concentração, aonde, meu Pai, a tua serva, evangelista Isabel Pereira, aonde o teu servo, meu Deus, pastor Antônio dos Santos, aonde o teu filho também, meu Pai, diácono Carlos Davi, meu Deus, juntos estarão, meu Pai, orando em favor deste povo, orando em favor, meu Pai, dos jovens, orando em favor, meu Pai, da tua obra, meu Deus, para que o Senhor prepare, meu Pai, este jovem, meu Pai, este jovem para fazer a tua obra, a tua vontade, meu Deus, renunciando o mundo, renunciando o pecado, renunciando, meu Pai, os desejos, renunciando, meu Pai, tudo aquilo que impede, meu Pai, meu Deus, que ele se firme, que ela se firme, que ela se firme na sua palavra. Eu creio, meu Pai, que através desta grande concentração, deste grande evento, meu Deus, este povo será abençoado, este jovem será abençoado, o teu filho, a tua filha serão impactados pelo teu poder, ó Deus dos céus, ó Deus poderoso, nós sabemos, meu Pai, a necessidade, meu Pai, deste jovem, nós sabemos, meu Pai, a dificuldade deste jovem, nós sabemos, meu Pai, o desejo desta alma, meu Deus, nós sabemos, meu Pai, que o Senhor é aquele que chama, que o Senhor, meu Pai, é aquele que prepara, que o Senhor, meu Deus, é aquele, meu Deus, que capacita, independente da idade, o Senhor, meu Deus, se levanta, meu Pai, para falar com Jeremias e diz, meu Deus, a primeira palavra, no capítulo de número 1, se eu não me engano, meu Deus, dizendo o que tu vês da banda do norte, ele diz, eis que vejo uma vara de amendoeira, e o Senhor responde dizendo, veste bem, porque eu velo pela minha palavra, meu Deus, o Senhor está dizendo para Jeremias que cumpriria com a sua palavra, o Senhor está dizendo a Jeremias que cumpriria, meu Pai, com a tua mensagem, com a tua promessa, com aquilo que o Senhor está falando, e que independente, meu Pai, da situação, meu Pai, independente da experiência dele, independente da fé dele, independente, meu Pai, da capacidade dele, meu Deus, da glória, independente, meu Deus, da força dele, independente do que ele sentia naquele momento, da incapacidade dele, o Senhor, meu Pai, prepararia Jeremias para fazer uma grande obra, para ser profeta entre as nações, para pregar o teu evangelho, para falar da tua palavra, meu Deus, o Senhor prepararia, meu Pai, Jeremias, para fazer a tua obra, independente, meu Pai, da incapacidade dele, meu Deus, eu creio que amanhã, meu Pai, através desta grande concentração, o Senhor preparará, meu Pai, este jovem, capacitará este jovem, meu Deus, para pregar o teu evangelho, para se posicionar diante de questões, de situações, de lutas espirituais, de contextos espirituais, meu Deus, de provações, meu Pai, que requer maturidade. Eu creio, meu Pai, que este jovem vai permanecer de pé, que esta jovem vai permanecer de pé, vai fazer a tua vontade, vai dar bom testemunho, vai pregar teu evangelho. Eu creio, meu Deus, vem, meu Pai, mais uma vez usar a tua serva, que já percorreu, meu Pai, por vários países, a nossa irmã evangelista Isabel Ferreira. Vem usar, meu Pai, a tua filha, vem usar, meu Pai, a tua serva, vem revelar o seu coração, vem revelar a sua palavra, vem usar nos dons do Espírito Santo, vem profetizar pela boca da tua filha, vem, meu Pai, fazer, meu Pai, o que nós não podemos fazer. Eu sei, meu Deus, que o Senhor está presente, eu sei, e o Senhor opera milagres
Eu sei que o Senhor opera maravilhas. Eu sei que o Senhor faz grandes coisas acontecer no meio do teu povo. Eu creio, meu Pai, que através, meu Pai, do Senhor revelará o coração da tua serva. Esta juventude será impactada. Fala, meu Pai, aos nossos corações. Nós oramos, meu Pai, pelo pastor Antônio. Usa o teu servo também. Meu Deus, através desta grande concentração, nós oramos pelo diácono Carlos Davi. Usa o teu servo também. Nós oramos, meu Pai, pelos departamentos, meu Pai, eu adore. Nós oramos, meu Pai, pela reação. Nós oramos, meu Pai, por todos aqueles que estiverem como líderes à frente desta grande obra. Meu Deus, nós oramos por cada jovem, meu Pai, que amanhã vão estar presente, meu Deus, nesta grande concentração. Vem, meu Pai, confirmar a bênção. Vem confirmar o milagre. Vem confirmar, meu Pai, a vitória. Vem confirmar, meu Deus, o renovo. Vem falar, meu Pai, da forma que o Senhor desejar. Vem, meu Pai, posicionar este povo, meu Deus, vem posicionar este jovem, para que o teu nome mais uma vez seja glorificado. É o que nós te pedimos, meu Pai, e Deus, já te agradecemos. Se manifesta, meu Pai, nesta grande concentração. Se manifesta, meu Pai, neste grande culto. Se manifesta, meu Pai, neste grande dia. É o que nós te pedimos e Deus, já te agradecemos, para a glória do Pai, do Filho e do Deus Espírito Santo, amém e amém, Senhor Jesus.

0: programa Voz da Libertação, esta grande concentração realizada no templo, no templo, no templo da glória de Deus. É o Conex no Rio de Janeiro, acontecendo amanhã, dia 4 de julho de 2026, aqui mesmo, no horário das 15 horas.
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0: Evangelista Isabel Ferreira pregando a palavra de Deus, pastor Antônio dos Santos orando em favor da juventude, diácono Carlos Davi apoiando, organizando esta grande concentração e orando em seu favor.
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0: Rua Senador Pompeu, número 27, centro do Rio de Janeiro, a 500 metros estamos da Central do Brasil e a 200 metros do metrô da Uruguaiana, nós e o Senhor Jesus contamos com a sua presença. E não se esqueça, a alegria do Senhor é...

0: está escrito na palavra de Deus, 1 João capítulo 2, versículo de número 14. Eu vos escrevi, jovens, porque sois fortes e a palavra de Deus habita em vós e já venceste o maligno. São exatamente 9:37, nós iremos ouvir a participação e a palavra do pastor Antônio dos Santos para este grande domingo, o jejum dos vencedores acontecendo no centro do Rio de Janeiro e o povo carioca sendo abençoado através destas grandes concentrações realizadas no Templo da Glória de Deus, no horário das 7, 9, 11 e às 14 horas, o jejum dos vencedores.
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2: Ouvintes, aceite a paz de nosso Senhor e Salvador Jesus Cristo. Quem tem o imenso prazer de falar com vocês é o seu irmão em Cristo, pastor Antônio dos Santos. Estou aqui para fazer um convite muito especial para você, para a sua família, estarem presentes conosco neste domingo, o Domingo dos Vencedores. Todo primeiro domingo de cada mês, nós estamos aqui neste domingo, um domingo de vitória, domingo intitulado o Domingo dos Vencedores. E eu sei que você não é uma pessoa fracassada, derrotada, você é mais do que vencedor em Cristo Jesus. Nele nós somos vencedores e você não vai ficar de fora, você vai estar conosco aqui participando em um dos três horários, no horário das 7, das 9 e também no horário das 11 da manhã. Nós estaremos aqui aguardando por todos vocês. E olha, ouvintes, não venham só neste domingo. Traga sua família, convida um amigo, o seu vizinho, para participar conosco neste domingo. Olha, Deus tem manifestado a sua presença, as pessoas têm alcançado as bênçãos, os milagres da parte do nosso Deus. É um domingo completo, onde Deus tem falado conosco através da palavra, através dos excelentes dons do Espírito Santo. Deus tem falado conosco através dos milagres, também das libertações. As pessoas que participam conosco sabem disso, elas têm sido agraciadas, elas têm contemplado o agir de Deus conosco em cada domingo. E esse é um domingo especial, o Domingo dos Vencedores. Eu estarei aqui com vocês pregando a palavra do nosso Deus. Irmãos, algumas causas são tão antigas que já viraram identidade. Já ouviu alguém falando assim? Eu sempre fui assim, eu não vou mudar. Talvez você olha e as pessoas estão dizendo, olha, a minha família sempre foi assim. Quem sabe recebe até um conselho, uma orientação para mudar de vida e a pessoa está dizendo, eu sou assim mesmo e pronto e acabou. Eu volto em Israel, escravo por gerações. Muitos nasceram, meus irmãos, morreram sem saber o que era liberdade por causa dessa mentalidade. Mas Deus entrou na história, eu repito, e falou, eu desci para livrá-lo. Hoje Deus ainda desfaz causas que pareciam sentença vitalícia. Quem sabe feridas, meus irmãos, de infância que moldaram o caráter. Vícios que pareciam impossíveis de vencer. Quem sabe o pecado que o diabo usava como corrente para te aprisionar. O que está há anos na história da sua vida, Deus pode cortar em você e começar uma nova história. Isaías 43:19, Deus está falando: eis que faço coisa nova. Recebe o novo de Deus para a sua vida aqui nesta manhã. Recebe o novo de Deus, aplaudindo a Ele, adorando a Ele. Deus quer mudar a sua história. Deus quer fazer coisas novas na sua vida. Mas Deus entrou na história. Deus não salvou apenas a rainha Esther. Deus salvou uma nação. O decreto que dizia morte foi respondido por um novo decreto de vida. Talvez o diabo já decretou falência lá na sua casa. Quem sabe o diabo já decretou fracasso lá na sua casa. Talvez a sua família vive sob sentenças invisíveis, talvez sempre falando, aqui sempre foi assim, brigas, confusão, o diabo causando terror e desespero. Quem sabe alguém está falando, ninguém nesta casa é feliz no casamento, todo mundo aqui tem vícios, mas eu quero te informar uma coisa.

0: história. Levante a mão e vai adorando o nome deste Deus. Agindo Deus, quem impedirá? Vai glorificando, vai exaltando, vai adorando. Deus hoje vai revogar sentenças de fracasso. Vai revogar sentenças de derrota.
1: O que é daqui, aqui vai ficar. O que é de lá, com Cristo subirá.
2: E faço eu não com sou vocês daqui, no decorrer desta campanha uma oração poderosa. Nós estaremos aqui orando juntamente com o Esquadrão da Fé, para Deus fazer maravilhas, para Deus libertar pessoas oprimidas, para Deus confirmar o milagre. Eu estarei orando através das revelações do Espírito Santo e, na sequência, realizando esta oração muito forte, uma oração que a mão de Deus tem agido e pessoas têm sido libertas pelo poder de Deus.
0: E demônio bravo, hein? Sai da vida dela, Satanás. Que é que você ganhou pra entrar na vida dela, hein?
3: Muito dinheiro, muita coisa.
0: Fala.
3: Muita coisa.
0: Tudo que você ganhou, você perdeu, viu?
3: Vou levar a vida dela.
0: Você não vai levar ninguém. Sai da vida dela. Sai da família dela agora.
3: Sai.
0: Vai.
3: Vem muita coisa.
0: Você ganhou, mas você perdeu. Jesus pagou pelo resgate delas. Levante a mão, vamos expulsar a capetada, vamos. Olha aqui que demônio bravo, hein?
3: Eu falei com ela. Ela tava gritando de dor. E eu falei, cobra chumbinho. Cobra chumbinho. E pra acabar tudo. Ai, a maldita
0: você vai sair da vida dela, viu? Você querendo ou não, você vai ter que sair da vida dela.
3: Ela é minha, eu ganhei.
0: Grita pra Jesus queimar, meus irmãos. Quer dizer que é você que está colocando doença aí, é?
3: É, eu vou matar.
0: Você vai pegar essas doenças e vai embora agora.
3: Eu já botei mais uma. Eu já botei mais doença.
0: Você quer ver que essas doenças vão embora agora com você junto? Você quer ver essas doenças desaparecerem da vida dela agora? Vai! Porque aqui quem manda é Jesus. Jesus vai arrancar toda a doença do corpo desta mulher agora.
3: Não vai.
0: Jesus,
3: ela vai
0: toca
3: morrer.
0: Nela.
3: Ela vai morrer.
0: Toca
3: eu
0: nesta mulher agora. Arranca as doenças do corpo desta mulher agora, Senhor. Do alto da cabeça, planta dos pés. Sai dela também, Satanás. Na autoridade do meu Deus, eu te repreendo. Tudo que você colocou no corpo desta mulher, pega todas essas bagagens e vai embora. No nome de Jesus, sai dela. Abre os olhos, minha irmã. Pode levantar. Olha aqui para mim. Fala assim, amém.
3: Amém.
0: Por favor, olha aqui para mim. Procure as dores que estavam no seu corpo. Por favor. Procure o mal que estava no seu corpo.
4: Já tem milagre aqui, pastor Antônio, essa senhora que acabou de ser liberta pelos demônios está dizendo que ela estava sentindo dores terríveis no seu corpo, mas agora, na hora da libertação, a dor sumiu e ela está completamente curada, para a glória de Deus, pastor Antônio.
0: Senhora, qual é o seu nome?
5: Sara.
0: Irmã Sara, o que é que a senhora chegou sentindo aqui nesta manhã?
5: Desde domingo que eu estou com essa dor no joelho. Aí eu estava com muita dor, eu ia para a igreja, mas minha perna endureceu. Aí eu fui para o pronto-socorro, chegou lá, o médico me deu uma injeção na veia, minha perna inchou toda, pé, tudo. E eu continuei com a dor, e a dor não saiu. E eu falei, meu Deus, e um negócio na minha mente falando, compra chuminho, toma chuminho, que vai acabar todos os meus problemas. E aquilo na minha mente a noite toda, dizendo para me comprar chuminho, para me comprar chuminho. E eu cheguei aqui mancando, com dor. Eu tomei remédio, eu tomo muito remédio.
2: Quer agora, dizer que a senhora foi ao médico, o médico aplicou uma injeção.
5: Na veia.
2: As pernas incharam.
5: Toda.
2: Estava com dificuldade para caminhar.
5: Tá.
2: E agora?
5: Agora não, eu não podia fazer nem isso, nem dobrar.
2: Sumiu as dores.
5: Sumiu.
2: O diabo saiu e a senhora está curada por Jesus.
5: Amém.
2: Curada. Cadê o glória? Vai glorificando a Deus com ela.

0: É a glória de Deus sendo manifesta, o poder de Deus sendo manifesto, vidas sendo libertas pelo poder de Deus. Olha, ouvintes, eu quero convidar você, quero convidar a sua família para estarem conosco aqui neste domingo. Eu tenho certeza, Deus já preparou o seu milagre, Deus já preparou a libertação, Deus já preparou a sua vitória. Eu quero informar a todos que tem muitas pessoas aqui, neste momento, acompanhando esta programação. Quem sabe já perdeu a sua saúde, vem realizando tratamentos médicos aí há anos, ouvintes, só tendo gasto na farmácia, com remédios, a saúde a cada dia debilitada. Quem sabe você me acompanha agora, a sua família está sendo destruída ou já foi destruída e você está aí buscando recursos, buscando a solução, tentando a restauração da família. Quem sabe você perdeu seus bens, perdeu a empresa, perdeu o emprego. Eu quero convidar você para estar conosco neste domingo. Eu estou falando com vocês agora acerca de um Deus que é poderoso, um Deus que não conhece o impossível, e Ele vai restituir aquilo que você perdeu. E a restituição de Deus, ela virá em dobro para a sua vida. Nós vamos acompanhar agora para você entender. As pessoas que estão conosco aqui aos domingos estão testemunhando o poder de Deus.
1: Explosão de milagres, irmãos presentes, ouvinte de casa, aqui está nossa irmã com um milagre do tamanho de uma ressurreição do que aconteceu com o seu filho, e ela vai testemunhar do poder de Deus.
0: Irmã, qual é o seu nome?
2: Meu nome é Daniele, moro aqui no centro da cidade, perto da igreja Deus e Amor. Eu tenho um filho que não está comigo, está na tia dele lá no Piauí. Eu vim no culto e Deus usou que estava dando um grande livramento para um dos meus filhos. Só que eu não imaginava que era ele. Quando foi na segunda-feira à tarde, ela me liga desesperada que meu filho teve uma convulsão. E nessa convulsão, uma dor de cabeça forte, ele teve 8 paradas cardiorrespiratórias, foi parar no CTI. Eu continuei perseverando e hoje, para a glória de Deus, o meu filho nasceu de novo. Ele está bem, para a glória de Deus.
0: Seu filho nasceu de novo. Jesus curou seu filho.
2: Em nome de Jesus,
0: é a campanha,
2: é buscar e perseverar.
0: Deus tem feito milagres através dessas campanhas realizadas.
2: Deus deu um grande livramento pro meu sobrinho.
0: Tem pessoas que sofrem uma parada cardíaca e morrem. Ele sofreu 8.
2: Ele teve 8.
0: E tá vivo.
2: Tem 8 anos.
0: Isso é milagre de Deus.
1: O impressionante, pastor Antônio, que começou em casa o problema, ela estava na igreja e recebeu a revelação do Espírito Santo. Uma semana depois, a revelação foi que o filho dela receberia um grande livramento. Uma semana depois, ele foi acometido com uma dor de cabeça muito forte. Após a dor de cabeça, ele foi para um hospital internado gravemente. Não foi assim, minha irmã?
2: Sim, ele teve uma dor de cabeça, a tia dele deu remédio, não passou. Aí, do nada, ele desmaiou, começou a se debater, correram para ele para um hospital e ele foi internado na UTI e estava grave. Para a glória de Deus, ele saiu da UTI, já está em casa, está tudo bem com ele.
0: Livramento de Deus, abençoada a família.
2: É Deus, confia no Deus e serve a Ele.
0: Deus

0: tremendo que Deus vem realizando a cada domingo desta campanha. É a campanha da restituição. Olha, ouvintes, você não pode perder. Traga a sua família neste domingo. Convida aí o seu vizinho, o seu amigo. Convida aquela pessoa mais próxima que você sabe que necessita da restituição de Deus. Vocês acompanharam agora a pessoa testemunhando de viva voz o que ela alcançou de Deus no decorrer desta campanha. E nós vamos acompanhar mais as pessoas contando, testemunhando o que elas têm alcançado. Aumenta o volume do seu rádio. Vamos para mais um testemunho que vai acrescentar a sua fé.
1: Pastor Antônio, mais de 2 meses que essa senhora estava sofrendo com dores terríveis na rótula do seu joelho, mas agora, na hora da revelação, a dor no joelho sumiu e ela está completamente curada, para a glória de Deus, Pastor Antônio.
0: Irmã, qual é o seu nome?
2: Meu nome é Marisa.
0: Irmã, quanto tempo esse problema no joelho?
2: Irmão, já faz mais de 2 meses.
0: Mais de 2 meses.
2: Mais de 2 meses.
0: E a irmã vinha sentindo muitas dores.
2: Eu não podia nem andar, nem carregar.
0: Não
2: peso,
0: podia andar.
2: Não podia andar. Não.
0: Abra aqui um espaço, por favor. A senhora não podia andar. Olha lá, vai lá na frente e volta, por favor. A mulher há mais de 2 meses com problema no seu joelho. Não podia andar e a mulher está correndo aqui agora. Sumiu as dores.
2: Sumiu.
0: Tá curada por Jesus. Cadê o glória?

0: falando muito forte no seu coração e você não vai ficar em casa neste domingo. Eu sei que você, a sua família, estarão conosco participando. Olha, ouvintes, você entendeu que a dor de Jó, o sofrimento dele, se tornou testemunho do poder de Deus. E pode ter certeza que o seu sofrimento, a sua dificuldade, a sua dor, vai se tornar também um testemunho do poder de Deus. Você não pode ficar de fora. Participando desta campanha, você vai também testemunhar. Eu quero acompanhar mais um testemunho, porque esses testemunhos edificam a nossa vida, ouvinte. Esses testemunhos acrescentam a nossa fé. Vamos lá, aumente o volume do seu rádio. Irmã, qual é o seu nome?
1: Meu nome é Maria da Silva Adriana.
0: Irmã, conte a bênção.
1: Eu vou contar uma bênção aqui, pastor. Eu estava na igreja aqui orando, estava tão triste, chorando aqui, meus olhos cheios d'água, porque a minha filha falou assim: mãe, vai para a igreja porque sua irmã recebeu outro AVC já. Estava dentro lá do hospital, estava numa sala vermelha. Eu falei assim: ô Gessiane, eu não fui embora não, estou aqui ainda. Aí eu encontrei com o pastor, aí o senhor assim, me dá o retrato dela aqui, abre a foto aqui, ó. Peguei a foto, abri no celular assim. Aí eu falei assim: essa aqui é minha irmã. Aí ele começou a ficar orando para minha irmã. Aí eu falei: meu Deus do céu, o que está acontecendo? Minha irmã deu esse outro AVC. Aí ele falou assim: pode deixar que ela vai estar curada. Você vai para casa que ela vai estar curada. Aí quando chegou num dia, vou sim, porque eu vou sair de lá pela honra, pela glória do Senhor Jesus. A minha irmã vai andar. Ela não vai ficar desse jeito em cima dessa cama não, porque eu falei que eu ia pisar o pé aqui. Agora minha irmã está bem, pastor, está andando, está comendo, está levantando da cama, em nome de Jesus.
0: Está curada.
1: Eu queria tanto conhecer o Senhor, mas eu vi assim, eu fosse, eu não estava nem conseguindo entrar para poder falar. Fiz um voto.
0: Vocês podem glorificar a Deus com ela.
1: Eu paguei o voto. Eu falei: ó, eu vou levar esse voto aqui. Eu não estava com nada. Você, esse dinheiro que está aqui, eu vou fazer o voto em nome de Jesus. Ela vai ser curada.
0: E agora foi,
1: ela
0: curada.
1: Tá andando, foi, ela está andando, as mãos estão movimentando, porque ela chegou, ela ficava assim caída, ela não andava, ficava aquela coisa, eu olhava para ela, começava a ficar chorando. E eu, toda vez que o Senhor estava no meu rádio orando, eu olhava no meu espelho, na cama, para orar junto com o Senhor. Eu falei: Senhor, tenha misericórdia, meu Pai, tenha misericórdia de mim, eu não estou ajoelhada aqui à toa, não. Eu chorava de madrugada. Falei: ó, minha irmã vai sair dessa, e agora ela está bem.
0: Valeu a pena.
1: Jesus
0: curou sua irmã. Está abençoada. Deus te abençoe pelo seu testemunho.
1: Amém, Senhor.
0: Cadê o glória a Deus? Podem glorificar a Jesus.
2: Que
0: tremendo, ouvintes. Que maravilha é poder estar agora acompanhando esses testemunhos. Pessoas alegres. Pessoas testemunhando o poder de Deus. E você vai ser a próxima pessoa também a contar o seu testemunho. Hoje você está ouvindo pessoas testemunhando, amanhã outras pessoas ouvirão o seu testemunho também. Venham participar conosco neste domingo. O prosseguimento desta campanha da restituição, 7 da manhã, às 9 e às 11. Eu tenho certeza, ouvintes, Deus mudará a sua história. E aproveitando neste momento, eu quero já pedir a Deus a seu favor. Eu quero orar, eu quero pedir a Deus para te ajudar a estar conosco neste domingo, participando desta campanha. Música.

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Senhor meu Deus e meu Pai, em nome do Senhor Jesus Cristo, estou aqui diante da Tua presença, Senhor, convidando o povo para estar conosco neste próximo domingo e aproveitando, Deus, que estou na Tua presença, eu quero pedir ao Senhor, visita cada ouvinte neste momento. Eu sei que tem pessoas, meu Pai, que acompanharam esses testemunhos, pessoas que já ouviram a voz do Senhor, o convite para estar conosco neste domingo, e elas estarão participando. Ó Deus querido, Deus poderoso, quem sabe há pessoas, meu Deus, que já havia desistido de lutar, pessoas que já perderam a sua saúde, o seu lar, perderam seus bens e já estavam entregues ao fracasso. Mas eu sei que neste domingo o Senhor vai trazer essas pessoas, vai falar com elas e haverá restituição. Ó Deus querido, Deus poderoso, ajuda, meu Pai, este ouvinte a estar conosco neste domingo. Os obstáculos, meu Deus, que estavam adiante dessas pessoas, o Senhor já está removendo, o Senhor já está tirando, e essas pessoas terão facilidade para participar conosco neste domingo. Ó Deus querido, Deus poderoso, é o que eu te peço, Senhor, e também te agradeço no nome de Jesus. É isso aí, ouvinte. Deus já falou com você, a sua fé já foi acrescentada, Deus já tirou os obstáculos. Domingo agora, nós estaremos aqui aguardando por todos vocês. Rua Senador Pompeu, número 27, aqui no centro do Rio de Janeiro.

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1: Deus abençoe, ouvinte. Chegou o momento da oração. O momento de falarmos com Deus agora. Você que firmou o propósito com Deus aqui na quarta-feira, para a quarta da colheita, é aquele propósito, aquele sacrifício. E eu estou aqui para orar por você, para que você possa ter uma boa colheita. Deus vai honrar a sua fé. Vamos agora, juntos, falar com Deus em oração. De Jeová.
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1: Senhor meu Deus e meu Pai, é no nome do Senhor Jesus Cristo, uma vez mais, estou aqui diante da Tua presença. E quero Te dar graças, meu Deus. Louvar ao Senhor por esta programação tão abençoada. E do outro lado, pela vida deste ouvinte que está acompanhando esta programação agora. Eu sei que tem pessoas, quem sabe chegaram do seu trabalho, estão agora com a família e acompanhando esta programação, Senhor, recebendo esta oração. Que o Senhor possa entrar neste lar agora, trazendo a paz, a alegria, a comunhão, a saúde para esta família. E eu quero apresentar ao Senhor em especial a vida de todas as pessoas, meu Deus, que não será possível eu citar o nome de cada uma delas, mas o Senhor conhece cada vida, cada pessoa que fez o propósito, que na quarta-feira pegaram aquele voto, firmaram propósitos com o Senhor. Meu Deus, agora para esta quarta-feira no dia da colheita, são pessoas que acreditam no Senhor, meu Deus. Pessoas que estão fazendo provas, são pessoas que acreditam no Teu mover. Senhor, vai agindo mediante a fé dessa pessoa, trazendo, Deus, a prosperidade, a bonança, a alegria, a restauração familiar, a prosperidade em forma de saúde. Que o Senhor possa continuar abençoando a vida desta pessoa. Meu Deus e meu Pai, o Senhor conhece o propósito que está neste coração, meu Deus. O voto que esta pessoa fez. Ó Deus querido, Deus poderoso, glorifica o Teu nome na vida deste homem, na vida desta mulher, nesta casa, em meio a esta família, para que essas pessoas possam também testemunhar o Seu poder, para que essas pessoas possam, meu Deus, informar que foram alcançadas pelo Senhor e o Seu nome uma vez mais será glorificado. Que a bênção do Senhor alcance esta vida, Senhor, e honra o propósito desta pessoa. É o que eu Te peço e também Te agradeço, no nome de Jesus. Olha, ouvinte, tenha certeza que Deus já te visitou, a bênção de Deus já alcançou a sua vida, a sua casa, toda a sua querida e amada família. Não desista. Continue aí firmando propósitos com Deus, nós estaremos sempre orando. E olha, confiamos que você breve vai testemunhar o poder de Deus na sua vida.
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Milagres, essa será a grande conferência do Expansão Jovem do Estado do Rio de Janeiro. E eu mesmo, irmão Paulo Mateus, estou passando por aqui e quero cumprimentar você neste momento com a paz do Senhor Jesus. É isso aí, querido e amado irmão, você internauta, você que está nos ouvindo nesse momento, você que já está se preparando para esse grande evento de fé e milagres que estará abalando os céus e a terra, estará abalando o estado do Rio de Janeiro, o Brasil e o mundo. É o grande evento, é a grande Conex do estado do Rio de Janeiro. Você senhor, você senhora, você jovem, você que está de casa nos ouvindo agora, ei, liga o seu rádio no maior volume neste momento, porque essa programação Deus tem a falar com a sua vida. É isso mesmo, amados irmãos, Expansão Jovem está aqui passando, né, nesse momento. Nós entramos aqui com o Jornal Nacional do Expansão, é o Jornal Nacional do Expansão passando aqui agora para poder lembrar você que é neste grande sábado, dia 4 de julho de 2026, no horário das 15 horas, Deus, ele reservou algo diferente para a sua vida, Deus, ele reservou algo diferente para a sua casa, Deus, ele reservou algo diferente para a sua família. É, será o grande dia onde Deus irá curar, será o grande dia onde Deus irá libertar vidas, será o grande dia onde o Senhor fará milagres e maravilhas acontecerem no estado do Rio de Janeiro. É isso aí, querido e amado irmão, eu quero lembrar você, olha, já traz o seu jovem, traz esse jovem que tem na sua casa, o seu neto, a sua filha, o seu filho, nós queremos que você traga toda a sua família, isso mesmo, traga toda a sua família para estar aqui juntamente conosco nesse grande evento, será a grande Conex do Rio de Janeiro, e eu quero falar para você, as grandes participações que nós teremos na Conex desse Rio de Janeiro, o Expansão estará louvando o nome do Senhor Jesus.

queridos e amados irmãos do programa Voz da Libertação. Está chegando agora a programação com Expansão Jovem do Estado do Rio de Janeiro, porque é logo mais, é daqui a pouquinho, o grande evento de fé.

aí, querido e amado ouvinte, é neste sábado aonde o Senhor estará presente para fazer morada no seu coração. É nesse sábado onde o Senhor Jesus estará presente, a presença do Senhor será manifesta com poder, com graça, jovens serão batizados com o Espírito Santo. E eu quero lembrar você que você não pode ficar de fora. Quem sabe você está de casa nesse momento desanimado, quem sabe você está de casa nesse momento pensando eu vou ou não vou, quem sabe você está pensando de sua casa, eu tenho outro compromisso nesse dia, eu tenho um compromisso no domingo pela manhã, mas Deus está pedindo para mim falar contigo nessa noite. Ei, você não pode ficar de fora nesse grande evento, é a grande Conex do Expansão do Rio de Janeiro, e nós teremos muitas participações ilustres nesse grande dia, e uma dessas participações será a cantora do Garagem Cristã, e por que não dizer a cantora oficial da gravadora MC Music, a gravadora da Voz da Libertação, estará aqui conosco, a nossa irmã Karina Inácio.

0: É isso aí, amados e queridos ouvintes, é neste grande sábado o evento que você não pode perder, o evento que você não pode faltar, ei, mas além de tudo, é um culto aonde você não pode perder de estar presente, pois a presença do Senhor Jesus já é garantida, a presença do Senhor Jesus será algo grande, será algo diferente aquilo que Deus, Ele vai operar nesse estado do Rio de Janeiro. Se você veio nas conexões que se passaram, eu tenho um recado para você, será ainda maior aquilo que Deus irá fazer, será ainda maior aquilo que Deus, Ele vai estar operando nesse grande dia. Estamos aqui, eu, pastor Ayrton Fernandes, toda a equipe do Expansão já está em clamor, em oração por esse grande dia. E falar em clamor, falar em oração, quando nós falamos do ide do Senhor Jesus, que exige tanto clamor, que existe tanta separação dos seus servos, nós falamos também de grandes homens e mulheres de Deus. E se nós falamos de grandes homens e mulheres de Deus que levam a palavra, se nós falamos de tantos homens e mulheres de Deus que clamam dia após dia, porque nós falamos daquela grande evangelista, nós lembramos logo da evangelista Isabel Ferreira, isso mesmo, a evangelista Isabel Ferreira estará aqui presente na Rua Senador Pompeu, anote bem, Rua Senador Pompeu, número 27, aqui no centro da capital do estado do Rio de Janeiro, perto do metrô da Central, perto do metrô da Uruguaiana, perto do trem da Central, ei, você aqui, todos os caminhos te levam à Rua Senador Pompeu, número 27. Vamos ouvir nesse momento, evangelista Isabel Ferreira, que estará pregando neste grande evento.
1: Se nós formos folhear a Bíblia Sagrada, nos dias de Davi, houve 3 anos de fome, nos dias do profeta Eliseu, lá na cidade de

0: verdade é que Davi venceu a fome, Eliseu venceu a fome, José venceu a fome, e hoje não é diferente. Se esses venceram, Isaac também ia vencer. Você não é o último a passar pela luta, então levanta a tua cabeça, porque você vai vencer também. Levanta a tua cabeça, porque você vai vencer. Só quem pode adorar, levanta a mão e dá glória. Só quem pode adorar, levanta a mão e dá glória a Deus. Só quem pode adorar, levanta a mão e dá glória.
1: É isso aí, amado ouvinte, é isso aí, querido jovem, senhor e senhora. Nós convidamos as multidões para esse grande evento. É isso mesmo, as multidões, a massa humana que estará presente aqui nesse dia 4 de julho. Grande evento de fé e milagres, a conferência do Expansão do Estado do Rio de Janeiro. Teremos aqui jovens de todas as partes, jovens de todas as regiões do estado do Rio de Janeiro estarão aqui presentes nesse grande dia. E eu quero alertar você, fica ligadinho aqui na programação de rádio, fica ligadinho, porque no horário das 10h30, daqui a 10 minutos, a nossa querida irmã Isabel Ferreira estará pregando a palavra de Deus. A irmã Isabel Ferreira estará orando, é isso aí, a irmã Isabel Ferreira estará orando, é isso, a irmã Isabel Ferreira vai estar em grande clamor, intercedendo por esse grande evento que acontecerá daqui a pouquinho, que acontecerá daqui a pouquinho às 15 horas. É, nós estamos em clamor, nós estamos em jejum, nós estamos em oração, nós estamos aqui intercedendo, porque será nesse grande dia aonde o Senhor fará milagres, será nesse grande dia que o Senhor fará maravilhas, e o Rio de Janeiro está confirmando presença. Jovens de todas as partes do Rio de Janeiro confirmando presença neste momento. Pastor Ayrton Fernandes, são jovens de todas as regiões, são jovens de todos os lugares que estão confirmando presença neste momento na Grande Conex, no estado do Rio de Janeiro.
2: Fala, família, Pai de Cristo, aqui quem vos fala é o seu irmão em Cristo, Paulo Vitor, faço parte da bancada de líderes de expansão Rio de Janeiro e estou passando aqui para te convidar, para te lembrar que é amanhã a nossa Conex Rio de Janeiro 2026. Você não pode perder, não pode ficar de fora. A partir das 2 horas da tarde estaremos reunidos aqui mesmo na rua Senador Pompeu, número 27, Rio de Janeiro. Então vem e traz mais 10 contigo. Deus abençoe.
3: Aqui a Angélica da Igreja Deus e Amor de Cidade de Deus, estarei confirmando a minha presença lá. Em nome do Senhor Jesus, Deus permitir, já estarei lá, cultuando e adorando o nome do Senhor Jesus.
4: A paz do Senhor, povo de Deus, meu nome é Aldra, que eu estou passando aqui para confirmar minha presença amanhã no Conex 2026 Rio de Janeiro. E você, hein? Bora!
5: Oi, pessoal, a paz do Senhor Jesus aqui, quem fala é o irmão Maxwell de Vargem Grande, passando aqui para confirmar minha presença no culto de hoje. Tenho certeza que será uma bênção, hein? Glória a Deus, vamos todos adorar o Senhor.
6: A paz do Senhor, amados ouvintes, aqui quem vos fala é sua irmã em Cristo, Lídia Feliciano, líder Dori da Estadual de Niterói, passando aqui para confirmar a minha presença na Conex neste sábado, a partir das 15 horas. Venha e traga mais um. Deus abençoe.
7: A paz do Senhor Jesus a todos. Eu sou o Samuel, aqui do Expansão de Bom Sucesso, e venho confirmar a nossa presença na Conex, que vai acontecer amanhã, sábado, às 15 horas da tarde. Deus abençoe.
8: Pai do Senhor Jesus, Expansão da Sede Estadual do Rio de Janeiro, amém, aqui, que nos cumprimento, amém, Simão e Cristo, amém, Jovem Lucas, da Sede Regional do Campo da Ilha do Governador, amém, estou passando para confirmar a minha presença no Conex amanhã, amém, Deus te abençoe, Pai do Senhor Jesus.
9: A paz do Senhor Jesus, ouvinte do programa Voz da Libertação, quem fala com todos, seu irmão Tiago. Estou falando daqui diretamente, Freguesia de Auma. Estou passando aqui para confirmar minha presença amanhã, Conex Rio 2026. Venha e traga mais um.
1: É isso aí, queridos e amados ouvintes, são jovens de todas as partes do Rio de Janeiro, é isso aí, povo de Campo Grande, povo de Vargem Grande, povo de Nova Iguaçu, povo de Petrópolis, é, são caravanas confirmadas de todos os lados do Rio de Janeiro, povo de Bom Jardim, Nova Friburgo, alô Nova Friburgo, povo de Nova Friburgo vindo presente aí, ó, caravanas de Nova Friburgo vindo para essa grande Conex, é o povo lá de Petrópolis também vindo com caravana para essa Conex, povo de Duque de Caxias, alô que Duque de Caxias, alô povo de Niterói, povo de Alcântara, Itaboraí, é, o Rio de Janeiro estará em peso, Campos dos Goitacazes, é o povo também de Araruama, região dos Lagos, estará presente nessa grande Conex do estado do Rio de Janeiro, também o povo de Minas Gerais, é, eu recebi aqui mensagem lá de Juiz de Fora, pessoal de Juiz de Fora também vindo aqui para essa grande Conex, já temos pessoas de São Paulo, que já chegaram aqui, a nossa irmã Isabel Ferreira já está aqui no estado do Rio de Janeiro, a irmã Isabel Ferreira já chegou no estado do Rio de Janeiro e você também, você que está da sua casa, eu quero ir, Paulo, eu quero ir para essa grande Conex e venha estar aqui juntamente conosco, quem sabe você está aí da sua casa, nós queremos chamar você, convocar você, porque será ainda nesse sábado, será nesse sábado, dia 4 de julho, a grande Conex do estado do Rio de Janeiro. Você que, quem sabe, tá querendo vir de avião, venha de avião, está aqui o aeroporto Santos Dumont, está aqui a 15 minutos da sede estadual do Rio de Janeiro. O aeroporto do Galeão está aqui pertinho, também 40 minutos da sede estadual do Rio de Janeiro. Vem estar conosco. Você vai anotar o endereço aí agora. Você vai anotar o endereço aí agora. Você que abriu essa programação aí agora, você vai anotar o endereço. Rua Senador Pompeu, número 27, no centro da capital do Rio de Janeiro. Eu vou repetir para você. Rua Senador Pompeu, número 27, no centro da capital do Rio de Janeiro. Existem pessoas agora, pastor Ayrton, que estão perguntando da sua casa. Mas, Paulo, eu vou de carro, como é que eu vou fazer? A nossa rua estará aberta, é isso mesmo, a rua estará aberta. Então você pode vir com o seu carro aqui do lado da nossa igreja. Nós temos um estacionamento totalmente gratuito para você que estará vindo de carro. Mas chegue cedo que eu tenho certeza que vão acabar as vagas no estacionamento da igreja. Mas se acabar as vagas, Paulo, o que eu faço? Também nós temos aqui o estacionamento do G-Park aqui do lado da nossa igreja. Então você não tem opção de você ficar dentro de casa, sua única opção neste sábado, dia 4 de julho, é vir aqui estar juntamente conosco na Igreja Pentecostal Deus e Amor. Será um culto de fé, de milagre. Você que está enfermo, você que está paralítico, você que não está enxergando, não está ouvindo, venha estar aqui juntamente conosco. Você que está fraco na fé, eu tenho certeza que o Senhor Jesus Cristo, ele tem uma palavra para o seu coração. E neste momento nós vamos estar ouvindo, porque também nessa grande Conex do Rio de Janeiro, estará aqui presente também o vocal Adore, é isso mesmo? O Adore, louvando ao nome do Senhor.

É isso aí, queridos e amados ouvintes do programa Voz da Libertação. Nós já estamos aqui ao vivo, é isso mesmo. O Expansão está aqui ao vivo, em clamor, em oração. E neste momento eu quero pedir a você jovem, vai agora, vai entrar lá no Instagram, entra lá no Instagram agora, perfil do Expansão RJ, isso mesmo, perfil do Expansão RJ lá no Instagram, você vai receber agora o link, isso aí, vai lá no Story, entra lá no Instagram, arroba Expansão, Expansão, E-X-P-A-N-S-A-O-R-J, e você vai entrar lá no último story, isso mesmo, entra lá no último story, você vai ter lá o link da oração com a nossa irmã Isabel Ferreira, é isso mesmo, a irmã Isabel Ferreira daqui a pouquinho, a irmã Isabel Ferreira já está ao vivo lá, e daqui a pouquinho nós vamos soltar aqui também a oração com a serva de Deus. Você que está em casa, você está oprimido nesse momento, pega aquela pessoa que está na sua casa agora, está oprimido, coloca perto do rádio, se está doente, coloca perto do rádio aí agora, se está cego, coloca perto do rádio aí agora, se não está ouvindo, coloca perto do rádio aí agora, essa pessoa vai receber a oração da serva de Deus agora, essa pessoa vai receber o clamor através da serva de Deus agora, e através desse clamor, o Senhor vai curar essa pessoa, através desse clamor, o Senhor vai tocar a vida dessa pessoa aí agora. Se eu estou falando com você nesse momento e você está oprimido, quando nós iniciarmos essa oração com a irmã Isabel Ferreira, você vai ser tocado pelo Senhor Jesus. Quando iniciar a oração aqui com a irmã Isabel Ferreira, você vai ser tocado por Cristo nessa noite. Quando Cristo te tocar através dessa oração, você virá aqui amanhã às 15 horas para contar o milagre. Você virá amanhã aqui às 15 horas para contar o milagre que Deus operou através dessa oração. É culto de fé, é culto de milagre. Você que está paralítico, coloca agora a cadeira de rodas na frente do seu rádio. A serva de Deus vai iniciar a oração daqui a alguns instantes. É daqui a alguns instantes o clamor do milagre de Deus. É o clamor do milagre divino. É o clamor porque o milagre vai acontecer ao vivo. Não é gravação, é ao vivo. É porque Deus ele vai operar aí agora. Coloca o seu parente aí de frente do rádio aí agora, que Deus ele vai operar maravilhas. Nós vamos ouvir mais um louvor, nós vamos ouvir mais um louvor, e já nós vamos entrar aqui agora com oração com a evangelista Isabel Ferreira.

0: E querido e amado ouvinte, agora é a hora da oração de fé e de milagre. Será a grande oração agora, onde Deus, ele vai fazer milagre. Prepara aí o seu coração, prepara aí a sua fé. Você não vai entrar nessa oração sem fé não, meu irmão. É como diz o pastor Apolo Alexandre, você vai entrar nessa oração com raiva do diabo, porque se não for com raiva não funciona. É neste momento, prepara o seu coração. Vamos ouvir agora, irmã evangelista Isabel Ferreira, com a grande oportunidade.
1: Por favor, que nós não merecemos, é o que nós te pedimos, meu Pai, que o Senhor se manifeste nas nossas vidas. Não olhe, Senhor, para as nossas fraquezas, nem para as nossas limitações, mas segundo a sua graça, segundo o seu favor, a sua bondade, meu Deus, esteja em nós e entre nós para fazer cumprir a sua palavra, que aonde estiver dois ou três reunidos no seu nome, o Senhor possa se manifestar com poder e autoridade. Senhor, nós queremos te pedir que o Senhor possa romper com as muralhas, romper, Senhor, com as barreiras, com impedimentos, com os empecilhos, tudo aquilo, Senhor, que quer impedir a manifestação do seu poder. Senhor, que seja neutralizado, que seja cancelado, que seja destruído, Pai, todas as armas do inimigo e tudo aquilo, Senhor, que Satanás e os seus demônios, Senhor, queriam intentar para impedir este evento, que seja agora repreendido pelo poder que há no seu nome, que seja repreendido pelo poder que há na sua palavra. Senhor, nós nos humilhamos na sua presença e reconhecemos, meu Pai, que não é o forte na sua força, nem o sábio na sua sabedoria, mas é nós, como igreja do Senhor, aos seus pés, ó Deus, que alcançamos o seu favor. Senhor, olha para cada jovem, olha para cada família, olhe para cada irmão, para cada irmã, Senhor, olhe para cada pessoa que vai adentrar essas portas, sedentos pela sua palavra, sedento, meu Pai, pelo seu poder, que o Senhor possa se manifestar desde a oportunidade até o apelo, que o Senhor se manifeste curando, restaurando, renovando, edificando, capacitando, levantando pessoas, levantando vidas. Senhor, nós oramos pela essa liderança, a liderança que o Senhor levantou no estado do Rio de Janeiro. Nós oramos, meu Pai, por todos aqueles que estão envolvidos nesta grande obra, aqueles que estão participando diretamente ou indiretamente, aqueles, meu Pai, que estão orando, jejuando, se consagrando, ou quem sabe se doando seu tempo, seus recursos, até, Senhor, meu Pai, fazendo mais do que eles poderiam fazer para que este evento fosse realizado. Senhor, nós queremos te pedir que o Senhor traga sobre a vida de cada um, Senhor, a recompensa que vem do Senhor, pois está escrito: esforça, tem de bom ânimo, eu serei contigo. Alguns estão sendo provados, estão sendo atacados, estão sofrendo retaliações, ó Deus, por estar diante, meu Pai, desta missão, mas nós não temeremos, meu Pai, ao inimigo, porque nós estamos certos que aquele que em nós começou a boa obra, aperfeiçoará até o final. Foi o Senhor que plantou no coração dos seus filhos, foi o Senhor, meu Deus, que

aquele que decidiu estar ali nesta manhã, meu Deus, nesta manhã, nesta tarde, deste domingo. O Senhor, meu Pai, já trabalhou, o Senhor já moveu, e nós cremos, meu Pai, que todas as coisas cooperam para o bem daqueles que amam a Sua palavra, que o Senhor tire os impedimentos, as muralhas, as barreiras, aqueles, meu Pai, que estão tentando chegar aqui, Senhor, nesta manhã deste sábado. Nós queremos te pedir, Senhor, ajude a cada um deles, prepara condições financeiras, prepara condições físicas, prepara condições, meu Pai querido, espiritual, para estar conosco. Remova, Senhor, as barreiras, as muralhas, remova os impedimentos, que o Senhor possa despertar, Senhor, até aqueles que estão fracos, que estão desanimados, até aqueles, meu Pai, que colocaram no seu coração em não vir, mas o Senhor é o Deus que pode ir ao encontro deles agora e levantá-los, fortalecê-los, revesti-los do teu poder, Senhor. Capacita cada irmão, a cada irmã, a cada jovem, Senhor, nós queremos um despertar espiritual, nós queremos um avivamento, Senhor, porque a palavra avivamento significa trazer vida. Vem trazer vida ao ministério deste irmão, vem trazer vida ao ministério desta moça.

a vida aqueles que estão mortos espiritualmente. Traga, Senhor, discernimento aqueles que já não compreendem, porque já não são mais sensíveis à sua voz. E neste dia, Senhor, o Senhor os desperte, o Senhor os levante.

Pai, aqueles que vão estar ministrando ao Senhor, meu Deus, o verdadeiro louvor que vem da alma, que vem de dentro, que vem do Espírito, e que possa chegar diante de Ti, Senhor, como um cheiro suave às Suas narinas, e enquanto o louvor é entoado,

O Senhor derramaria do teu Espírito sobre toda a carne. Senhor, nós não queremos estar vazios, nós não queremos estar fracos, nós não queremos estar paralisados, meu Pai, mas nós

Todo-Poderoso, é o Senhor que deposita coisas preciosas em vasos de barro. Nós não comparecemos perante Ti, Senhor, como vasos de prata, de ouro, de madeira, não, Senhor. Nós nos apresentamos diante de Ti como vasos de barro, muitas vezes necessário ser refeito, e aqui nós estamos.

diante de ti, Senhor, porque tu és o oleiro, nós somos o barro, mas vem cumprir em nós, meu Pai, a sua palavra, vem cumprir em nós, meu Pai, o teu propósito. Senhor, ajuda este irmão, essa irmã, Senhor, esse jovem, essa pessoa que está aqui conosco agora, que tem ouvido tantas vozes, vozes para tentar lhe desanimar, vozes para tentar lhe abater, vozes para tentar fazer ele recuar e recuar. Senhor, a primeira coisa que nós nos colocamos, meu Pai, na tua presença, é os nossos ouvidos para ouvir a sua voz. Desagrave, Senhor, tira toda a surdez espiritual, que a sua palavra possa ser pregada, possa ser alimentada e possa, meu Pai, produzir fruto naquilo que está sendo enviada, que possamos ser como Samuel, Senhor, que ouvindo a sua voz disse: fala, porque teu servo ouve. Fala conosco, ó Pai, de maneira tremenda. Traga, meu Deus, clareza na palavra. Traga, Senhor, meu Deus, revelações do teu Espírito. A tua palavra diz que o cavalo se prepara para a batalha, mas a vitória vem do Senhor. Senhor, nós podemos nos preparar, Senhor, como o Salmo 127 diz, que se o Senhor não edificar a casa, em vão são os que edificam. Se o Senhor não guardar a cidade, em vão vigia o sentinela. Senhor, nós podemos nos esforçar, nós podemos fazer, meu Pai, tudo, mas se o Senhor não edificar, em vão será a nossa ida, em vão será, meu Pai, o nosso agrupamento ali amanhã. É por isso que nós te pedimos, ó Pai,

Senhor, todo o desânimo, toda a frieza, todo o cansaço, toda a preguiça. Senhor, que o Senhor possa repreender todos os inimigos visíveis e invisíveis, aqueles, meu Deus, que querem comprometer a

nosso clamor, meu Pai, e que nós não voltaremos de mãos vazias, mas o Senhor trará sobre nós a sua palavra, o Senhor trará sobre nós o renovo espiritual, o Senhor trará sobre nós o avivamento, o Senhor trará sobre nós o despertamento, assim como o Senhor levantou Ezequiel e o Senhor disse: filho do homem, põe-te em pé e falarei contigo. Senhor, toma pela mão a cada um que está aqui essa noite. O Senhor conhece, meu Pai, aqueles que estão prostrados, aqueles que estão atravessando o vale, como Davi disse: ainda que eu andasse pelo vale da sombra da morte,

início de um propósito. O vale é o início, meu Pai, de algo sobrenatural. Que o Senhor visite este vale de aflição, este vale de enfermidade, este vale de dúvidas, meu Deus, este vale de preocupações, e que o Senhor esteja

cântico nos meus lábios. Senhor, coloca um novo cântico, que os jovens sejam revestidos pelo teu poder, que voltem para as suas congregações, para as suas cidades, para os seus municípios, meu Deus, com o coração cheios do teu poder, com o coração, Senhor, inflamados pela sua glória. Ó Deus, nós te pedimos agora que caia por terra toda vaidade humana, que caia por terra todo orgulho humano, que caia por terra todo espírito de disputa, todo espírito de emulação, todo espírito de concorrência, todo espírito maligno, que caia por terra. Senhor, nós temos convidados, mas usa quem o Senhor quiser usar. Se manifesta como o Senhor quiser se manifestar. Fala pela boca do menor ao maior, do mais novo ao mais velho. Senhor, que o Senhor se manifeste no meio da congregação, que haja profecias, visões, revelações, que haja despertamento espiritual. Senhor, alcance todos os participantes desta

bênção divina, Senhor. Faz hoje, meu Pai, o início desta grande obra, pois está escrito, Senhor, que o Senhor não nos chamou para a impureza, o Senhor não nos chamou para o pecado, mas o Senhor nos chamou para a santificação, e que o Senhor santifique o nosso corpo, que o Senhor santifique a nossa alma, que o Senhor santifique o nosso espírito, que o Senhor santifique a nossa mente, que o Senhor santifique o nosso coração. Oh, meu Deus, nós te pedimos agora, vem trabalhar de maneira poderosa, vem trabalhar

com a sua família, aqueles que virão com seus amigos, aqueles que virão sozinhos. Meu Deus, toma tudo nas suas mãos, consagramos tudo nas tuas mãos, meu Pai. Nós consagramos desde o estacionamento da igreja até, Senhor, o salão principal, o púlpito, o altar, Senhor. E nós queremos te pedir que todo espírito de engano, que todo espírito de mentira, que todo espírito de sensualidade, que todo espírito maligno, Senhor, que quer infiltrar no nosso meio, seja repreendido em nome do Senhor. Que a nossa mente, que o nosso coração, que a nossa vida possa estar voltada à sua vontade, Senhor. Nós te pedimos porque cremos. Usa, meu Pai, os grupos de louvores, usa, meu Pai, os back vocal, usa, meu Pai, a cantora Karina Inácio, meu Deus, creio que vai estar conosco. Que o Senhor possa abençoar, Senhor, que o Senhor possa abençoar a tua filha, Senhor. Eu estou diante de ti, Senhor. Traga sobre nós a revelação da sua palavra, e que todo mal seja destruído. Quebra as cadeias do orgulho, quebra as cadeias da dúvida, Senhor. Jovens que entrarão, Senhor, nessas portas amanhã, Senhor, que estão lutando contra o espírito de homossexualismo, que estão lutando contra o espírito de lesbianismo, que estão lutando, meu Pai, contra os prazeres da carne, Senhor, sejam queimados pelo fogo do teu espírito, que possam ser fortalecidos na oração, fortalecidos na palavra, Senhor, que almas possam se converter, que vidas sejam restauradas. Pai, nós te pedimos agora, Senhor, que o Senhor possa abrir as janelas dos céus e curar as enfermidades da alma, toda a depressão, toda a angústia, Senhor, meu Pai, todo o complexo de inferioridade que queira destruir vidas, que sejam cancelados em nome de Jesus Cristo. Repreenda, Senhor, todas as forças do mal, repreenda, Senhor, toda a força maligna. Levanta jovens na faculdade, levanta jovens em suas casas, levanta jovens em suas igrejas, levanta jovens em seus trabalhos. Levanta jovens, meu Pai, para que possam cumprir o chamado ministério do Senhor, assim como a igreja primitiva, que desfrutava de sinais, de prodígios e de maravilhas. Vem, Senhor, vem, Senhor, vem, meu Pai, vem fazer mais uma vez, vem fazer o que o homem não pode fazer.

E nós cremos no nome do Senhor Jesus Cristo que toda seta já está sendo cancelada, que todo espírito, Senhor, de engano está sendo repreendido. Manifesta, Senhor, batizando com o Espírito Santo e com fogo, batizando, meu Pai, os teus filhos, aqueles que ainda não tiveram

seu lugar no reino, Senhor, que neste sábado possam descobrir, Senhor, o que o Senhor os chamou para fazer. Oh, meu Deus, nós te pedimos agora, abençoa o pastor Antônio, a sua irmã, meu pai, a sua esposa, a irmã Sueli. Abençoa seus filhos, abençoa a liderança do PEG nacional, a liderança do PEG aqui do estado do Rio de Janeiro, Senhor, aqueles que participam das frentes, meu Pai do PEG, Senhor do Expansão Jovem, que o Senhor possa abençoar a todos, ó Pai, que o Senhor possa estender as suas mãos fortes e que o Senhor nos dê capacidade intelectual, espiritual, moral, Senhor, para que eles possam cumprir o chamado, o propósito, a vocação para a qual eles foram chamados. Nós consagramos esse conexo ao Senhor e te pedimos, meu Pai, que se o Senhor não for o primeiro a chegar neste lugar, Senhor,

0: Pai, na certeza que o Senhor fará muito além do que pedimos, muito além do que pensamos e muito além do que nós imaginamos. Nós te damos graças, Senhor. Muito obrigado. É no nome do Pai, do Filho e do Espírito Santo que nós te pedimos e te agradecemos. Em nome do Senhor Jesus. Amém e amém, Senhor Jesus. Graças a Deus, graças a Deus. Queridos irmãos, queridas irmãs, queridos jovens, todos vocês que estão conosco, mais ou menos 67 pessoas, que Deus abençoe todos vocês. O conselho, né, que eu dou para cada um de vocês, que também serve para mim, é que Deus, Ele não nos dá poder para benefícios próprios. Deus não nos dá poder para o nosso ego, para a nossa vaidade. O Senhor nos dá para que o nome dEle seja glorificado, para que nós sejamos testemunhos. Então, todos vocês que vão participar ali amanhã, vai voltados para Deus, não para se apresentar, mas para apresentar ao Senhor como sacrifício vivo, santo e agradável ao Senhor. Sem reparar aquele que veio mais arrumado ou aquele que veio menos arrumado, mas vamos dar tudo para o Senhor, porque dele, por ele, para ele são todas as coisas. Lembre-se, Deus só nos dará poder se for para testemunhar as grandezas dele. Que Deus abençoe vocês, que Deus proteja todos vocês e que Deus confirme a grande vitória, tá bom? E eu volto a palavra que é para quem tem direito, né, a finalizar essa live. Nós só temos 2 minutinhos.
1: É isso aí, amado e querido ouvinte, foi a oração com a evangelista Isabel Ferreira, que já está aqui direto, do estado do Rio de Janeiro, trazendo essa oração poderosa, trazendo essa oração de poder, de glória. E eu tenho certeza que é neste grande dia que Deus irá operar milagres. É neste grande dia, chegou o grande dia da bênção, chegou o grande dia da vitória. Você que recebeu já o seu milagre, vai fazendo teste aí, meu irmão. Você que não estava ouvindo, tampa o outro lado do ouvido e ouça agora pelo poder de Deus. Você que não estava andando, caminha agora na sua casa e já traz a muleta, traz a cadeira de rodas para contar o seu milagre aqui neste grande evento. Você que não dormia por conta da ansiedade, jovem, vem aqui contar o seu milagre amanhã, porque Deus já operou um milagre na sua vida. Essa foi a oração e a participação de expansão do estado do Rio de Janeiro aqui no programa A Voz da Libertação. É amanhã, dia 4 de julho, às 15 horas da tarde. Endereço: Rua Senador Pompeu, número 27, no centro da capital do Rio de Janeiro. Eu falei e repito: Rua Senador Pompeu, no centro do Rio de Janeiro, número 27. Rua Senador Pompeu, número 27, perto do metrô da Uruguaiana, perto do metrô da Central, perto também aqui do VLT, isso aí, o VLT, todas as paradas do VLT vão te direcionar aqui para a Rua Senador Pompeu. Só você parar aqui no Museu do Amanhã e vir caminhando. Deus, ele tem um milagre para a sua vida. É isso aí, querido amado ouvinte, a nossa programação ela fica por aqui, mas eu quero dizer para você, venha, esteja aqui juntamente conosco, porque maior ainda é o que Deus fará nesse grande dia. Eu quero agradecer pela sua participação aqui conosco, você que esteve nessa oração, vem estar aqui juntamente conosco. Eu quero agradecer nesse momento ao pastor Antônio Santos, que também nos concedeu essa oportunidade, ao nosso querido conselheiro estadual, pastor Carlos Davi, segundo conselheiro estadual, espiritual, nosso querido irmão Flávio Júnior, pastor Flávio Júnior também, e sua querida amada família, a nossa querida presidente, irmã Ereni Miranda, irmã Rosa Tenório, a todos que estiveram aqui conosco nesse grande momento, pastor Ayrton Fernandes aqui nos apoiando, que Deus ele venha abençoar a sua vida, o seu lar, a sua família, tenha uma boa noite de sono, e eu digo para você uma coisa, 6 horas da manhã, os portões aqui da nossa igreja estarão abertos e as multidões estarão entrando aqui na rua Senador Pompeu, número 27. Deus lhe abençoe. Somos todos expansão.
2: Mais um minuto, nós iremos identificar as emissoras e logo em seguida ouviremos a reprise com o homem de Deus, pastor Lorival de Almeida, pregando e orando em seu favor dentro do programa Voz da Libertação. Que Deus abençoe, irmão Paulinho, que Deus abençoe os ouvintes do programa Voz da Libertação. Fiquem todos na paz do Senhor Jesus. Vamos, estúdios, às identificações das emissoras.
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3: De vida, todo mundo gostaria de viver, porque a vida é um dom e a vida é boa. Não é? Mas Deus foi claro, tanto com Adão, né? Olha, tudo isso aqui é seu, você comanda tudo, você dá nome a tudo. O que nos faz entender a Bíblia é que Adão foi mais inteligente naquele tempo antes do pecado que nós somos hoje. Hoje nós vemos grandes descobertas. Hoje nós vemos avanço terrível da tecnologia, tremendo, ciência, medicina, tudo. Está incomodando isso aí. Mas se nós formos olhar a capacidade que Deus deu para Adão, para colocar nome em todas as coisas, nós vamos ver que Adão tinha pelo menos alguma coisa que de repente eu entendo que nós não tenhamos hoje. Mas o importante que eu quero dizer a vocês é que Deus fez o homem para viver bem. Deus não fez o homem, nem a mulher, é claro, para viver uma vida ruim, uma vida difícil, uma vida de dores, uma vida de enfermidades, uma vida de dificuldades. Não, Deus fez o homem para ter qualidade de vida. Mas disse a ele, tudo isso aqui é seu, mas não coma da árvore do conhecimento, da ciência, do bem e do mal. Gênesis capítulo 2, me parece que é o versículo 7 ou 17, a Bíblia fala claramente, porque no dia em que você comer, Adão, da árvore do conhecimento, da ciência, do bem e do mal, no dia que dela você comer, certamente você vai morrer. Então o negócio de Deus foi assim, papo reto, como a gente fala. Se você estiver dentro daquilo que eu coloquei, você vive, não morre, não tem dor, não entra espinho no seu pé, nada, está tudo certo, vive bem, vive muito, mas não coma da árvore que eu estou dizendo que não coma, porque se você comer, você morre. Deus não falou porque você vai ficar mais ou menos, não, não, não. Então, meus irmãos, o pecado pode ser discutido, até pode se zombar das questões que uns acham pecado, outros não. Pode-se fazer zombaria, pode-se se fazer discussões, pode, mas o pecado não pode ser ignorado, porque os seus efeitos são revelados. Porque os efeitos do pecado são revelados, e é disso que nós vamos falar. Paulo fala que todos pecaram, e destituídos estão, portanto, da glória de Deus. É isso que o apóstolo Paulo fala. O evangelista João fala que, se nós dissermos que nós não temos pecado, não há verdade em nós. Então todos nós pecamos, então todos nós devemos falar sobre esse tema. Podemos discutir, como eu disse, mas não podemos ignorar, e podemos alcançar, é claro, o perdão dos nossos pecados, por que não? Adão e Eva, meus irmãos, estavam bem, mas através de Adão e Eva nós damos de cara com aquilo que nós estamos chamando na mensagem de hoje, as feridas do pecado. O pecado fere em primeiro lugar, porque o pecado traz separação. O versículo que nós lemos é claro. Comeram da árvore? Comeram. Então foram abertos os olhos, passaram a conhecer. Até então estava tudo bem, de repente Adão olha para Eva e fala, ih, aí põe a roupa aí, mulher. Eva olha para Adão e fala, que gozado. Eu não enxergava dessa forma antes, por quê? Porque não existia malícia. Quando a gente vê criancinhas, não é? Crianças inocentes ainda, criança não tem malícia. Então você pode colocar 500 criancinhas com menos de 6 meses, não vamos nos arriscar? Tudo peladinha, não.

0: Tem que tomar cuidado com esse negócio de tablets, com esse negócio de smartphone, com esse negócio. Tem que tomar cuidado com essa criançada. Passou de um ano, já tem criança mandando WhatsApp, né? De qualquer maneira, meus irmãos, não havia malícia. Mas a partir do momento que houve o conhecimento do bem e do mal, a Bíblia Sagrada fala que um olhou para o outro e de repente, nunca haviam falado isso, mas perceberam que estavam nus. E quando o Senhor estava passando no jardim pela viração do dia, versículo 8, Adão e a sua mulher se esconderam de Deus. Se esconderam, reconheceram a sua situação. Então veja, o pecado fere, o pecado traz feridas, porque ele traz separação, ele separa o homem de Deus. Agora, interessante é que Satanás, ele fez a propaganda, tipo, Deus disse, eu estou no capítulo 3, viu, meus irmãos? Tudo que eu estou falando até agora está no capítulo 3, só teve um do capítulo 2 de Gênesis. Deus disse a Adão e Eva o que disse, a regra é essa. Mas de repente Satanás se aproxima de Eva, e Eva explica, não, nós temos aqui direito a tudo, só não podemos, não é, tocar na árvore do conhecimento do bem e do mal, porque versículo 3, se nós tocarmos, nós vamos morrer. E Satanás então fez a sua propaganda no versículo 4, não é bem assim, certamente não morrereis. Vocês sabem que Satanás é o maior teólogo que existe, né? Não existe teólogo maior do que Satanás, né? Certamente não morrereis. E a propaganda maior ainda. Porque no dia em que vocês comerem desse fruto, o que vai acontecer é que vocês vão abrir os olhos. Abra os olhos. Como a propaganda, sabe de nada, inocente. E sereis como Deus, sabendo o bem e o mal, no versículo 5. Fez a propaganda do que seria, no entender do homem, algo de benefício. Mas não disse que, olha, a partir do momento que vocês pecar também, vocês serão separados de Deus. Haverá separação entre vocês e Deus. Porque o que separa a gente de Deus, o que é? A Bíblia fala do profeta Isaías também. O que é que separa a gente de Deus? O que é que separa a gente das respostas de Deus na nossa vida? O nosso pecado. Por isso, quando Adão e Eva viram que Deus passava, se esconderam. Fez a propaganda, mas não falou da consequência. O pecado fere, o pecado machuca. O pecado traz feridas, que não separa a gente só de Deus. O pecado separa a gente também das outras pessoas. Eu poderia até resumir falando, por exemplo, pecado do casal. Tá difícil, né? Quando alguém dentro de um casal aí, sei lá, comete algum tipo de equívoco na vida, e esse equívoco é aquele tipo de equívoco que envergonha, hoje está tão aberta a questão que as pessoas já falam, não, você errou? Então fica para lá, então você separa também as pessoas. E sempre foi assim, de uma forma ou outra, sempre foi dessa forma. Eu entendo, meus irmãos, que Adão e Eva viviam uma vida plena. E mesmo depois de terem descoberto que estavam peladões no jardim, dá até para fazer um hino, né? Peladões no jardim. Depois de descobrirem que estavam nus, a Bíblia Sagrada diz que Deus chegou e falou, mas quem mostrou que estava nu e tal e tal? Qual foi a primeira coisa que eu entendo que já trouxe separação? Entre Deus já havia separação. Agora entre o casal começa a primeira intriga ali. Adão, não foi ele que recebeu a palavra? É uma pergunta.
1: Sim.
0: Foi ele ou não foi? Não foi a ele que Deus falou, Adão é assim, assim, assim? Eu entendo pessoalmente que Adão foi quem orientou Eva, mas Deus falou com Adão. A partir do momento que a serpente, que o diabo vem para enganar a mulher, o que que Adão deveria ter feito? Epa, para que é isso? Deus falou comigo. Eva, não dá ouvido a esse serzinho não, que esse ser aí é um ser caído. Poderia ter falado. Poder ter intervido na situação, mas não. De certa forma eu entendo que Adão, e a Bíblia fala que a culpa foi de Adão. Entendo que Adão queria experimentar. Quem está entendendo como eu aí? Adão queria no fundo queria experimentar. Mas quando Deus apertou e disse, quem foi que disse que vocês estão nus? Como é que vocês sabem que existe nudez? Ou por que vocês estão com vergonha? O que aconteceu? Deus falou com Adão, então criou a primeira separação, disse, não, pai, a mulher que

0: O senhor fez pra mim, ó, vixe, terrível, senhor, terrível. O senhor me deu a mulher, foi a mulher. O pecado separa, meus irmãos, o homem de Deus, e separa nós, como seres humanos, dos demais seres humanos. Imediatamente nós vemos a história de Abel e Caim. A Bíblia Sagrada fala que Abel era agradável a Deus. E a Bíblia Sagrada nos fala também que Caim era desleixado. Não dava tanta importância. Não fazia o que era certo fazer. E quando Caim viu que Abel tinha o seu sacrifício, a sua oferta ao Senhor, recebida pelo Senhor, encheu-se o seu coração, eu posso dizer, um tipo de uma inveja, ira e todo outro tipo de coisa mortal. E a Bíblia Sagrada nos diz que Deus deu a ele ainda uma oportunidade. Deus ainda disse a ele: eis que o pecado jaz à porta da tua casa, cabe a ti dominá-lo. Mas ele foi lá, mandou a cacetada no seu irmão e o matou. E eu fui analisar, meus irmãos, os frutos da carne lá no livro de Gálatas. E a Bíblia fala: porque as obras da carne são manifestas. E dentre todas as obras da carne, eu pude perceber que grande parte dessas obras são coisas que trazem separação entre nós como homens e mulheres. Adultério traz separação, fornicação traz separação. Aí tem impureza, lascívia, pode se controlar, idolatria, feitiçaria, da Bíblia entra de novo. Inimizades, separação. Alguém já viu inimizades trazer união? Hã? Porfias, emulações, que são competições, iras, o iradinho, né? O nervosinho, ele nunca consegue agregar, ele só separa. Coisas que nós estamos falando, que são coisas que acontecem entre nós e nós, pelejas, dissensões, heresias. Heresias poderíamos colocar como algo espiritual, tiraria. Inveja, eu tenho inveja do outro. Homicídios, meu Deus do céu, o que se dizia de homicídio? Glutonarias, podemos deixar de lado, mas a grande maioria das coisas que são detectadas por Paulo em Gálatas 5 como obras da carne são coisas que trazem separação. Observe você que a maioria é pessoa contra pessoa. Então o pecado fere, o pecado traz as suas feridas. Nós vemos às vezes nas igrejas e fora das igrejas pessoas que são extremamente solitárias, porque são pessoas ruins, porque são pessoas que deixam aflorar as obras da carne, que traduzidas são pecados que nós concebemos por sermos carnais e não seres espirituais, não pessoas espirituais, não pessoas que deixam triunfar o Espírito Santo em nossas vidas. Então nós vamos nos ferindo. E às vezes vemos pessoas inteiramente solitárias, sozinhas, dentro de igrejas, dentro de famílias, porque são pessoas que infelizmente não conseguiram entender que o pecado traz esse tipo de ferida, nos separa de Deus e nos separa também das pessoas. Mas não é o que Deus quer que você viva. Quando Deus fez Adão, Deus viu que Adão estava sozinho. E de tudo que Deus fez, Deus achou uma coisa que não era boa. E essa coisa que não era boa era justamente a solidão da glória da sua criação, do homem. Então Deus quer o melhor para você. Deus quer o melhor para mim. Deus quer o melhor para todos nós. Deus nos analisa, Deus nos esquadrinha, Deus olha para nós e faz um verdadeiro escrutínio, que é muito mais do que ver apenas com os nossos olhos. E Deus entende as nossas necessidades, a nossa vida. Deus entende tudo quanto nós necessitamos para ter uma vida de qualidade. E se não temos tido uma vida de qualidade, é porque nós estamos, infelizmente, meus irmãos, feridos por causa dos nossos próprios erros, dos nossos próprios pecados. O pecado traz feridas, ele fere porque ele também traz sofrimento. Não é só a separação, traz sofrimento. Adão e Eva experimentaram o sofrimento depois do pecado em vários aspectos. Não apenas a questão espiritual, mas também a questão física. Se Deus fala: a terra a partir de agora passa a produzir espinhos, o que é que você conclui? Você conclui que antigamente você subia num pé de limão, um pé de laranja, sei lá, qualquer coisa que tem espinho. Mariana, você que é do mato, coisa gostosa que tem cheio de peixe, que é cheio de espinho, o que tem? Fala aí, fala rapidinho. Não lembrou? Então, mas eu acho que nós poderíamos falar que Adão e Eva comiam de todo tipo de fruto, subiam nas árvores sem ter nenhum tipo de espinho. Andava no meio do mato, andava no meio de qualquer tipo de vegetação e não tinha nenhum tipo de espinho. Hoje, se você bobear, você passa no mato que nasce uma calçada, sai cheio de carrapicho.
1: Glória a Deus.
0: Tem lugar que você passa que tem tanto tipo de espinho, tanto tipo de coisa, que você às vezes desiste do fruto. Alguém se lembra um fruto aí que é muito gostoso, mas o pé é cheio de espinho, não? Hã? É, laranja eu já falei, jaca não tem espinho, não. Alguém falou jaca, mas jaca não. É, limão rosa eu não diria que é uma fruta muito gostosa, né? Mas é, dá pra usar, é bom também, né? Fazer um suco. Imagine vocês, meus irmãos, o local perfeito que Deus criou para o homem, sem sofrimento, e de repente parece como está dizendo assim: Senhor, eu não aguento viver uma vida sem sofrimento, manda um sofrimento para mim, Senhor, manda, manda, manda. E o Senhor não manda sofrimento, e o homem fala: ou o Senhor manda um sofrimento, ou eu peco. Tem uma sensação que o homem parece que se coloca diante de Deus dessa forma, parecendo aquelas criancinhas mimadas, né? Senhor, está monótono demais. Imagina, Senhor, olha que fruto gostoso, não tem um espinho sequer. Deus falou: agora a terra então vai produzir espinho, já que você pecou. Olha para Eva e fala: Eva, quer ter filho? Quero, Senhor. Vai ter dor. E olha, vai demorar para criar em cesariana e anestesia. Não existe anestesia para parto, né? Sei lá se existe ou não. E o sofrimento espiritual também, porque, meus irmãos, sabermos que nós estamos distanciados da presença de Deus, dos benefícios de Deus, porque nós cometemos um agravo contra Deus, traz sofrimento para nós. E Adão e Eva experimentaram o sofrimento do pecado, o sofrimento e a vergonha. Eu não sei vocês, meus irmãos, mas tem coisa que a gente passa na vida que a gente prefere às vezes levar uma surra do que passar certas vergonhas, não sei vocês, mas às vezes eu preferia levar uma canelada, levar um tombo, raspar o joelho, do que passar algum tipo de vergonha na vida. E quando se trata de uma coisa de muita diferença de patente, por exemplo, Adão era um homem, Deus é soberano, tremendo, não é? Tem os seus atributos únicos. De repente o homem percebe a vergonha que está passando por causa de algo que ele fez. Esdras fala no capítulo 9, versículo 6, a respeito da vergonha. Diz: meu Deus, estou confuso e envergonhado. Para levantar a ti a minha face, meu Deus, porque as nossas iniquidades se multiplicaram sobre a nossa cabeça e a nossa culpa tem crescido até os céus. Vergonha e sofrimento. Culpa também. A nossa culpa tem crescido até os céus, também é um tipo de sofrimento. Eu imagino que Adão e Eva sofreram o peso da culpa. Não é que nós estamos reivindicando, falando mal deles, eles não estão aqui para se defender, mas Adão e Eva, se não tivessem pecado, eu acho que nós estaríamos numa situação melhor, né, meus irmãos? De repente estaríamos dormindo tão tranquilo quanto o irmãozinho ali, né? Consciência tranquila, muita bênção de Deus, né? Não se preocupa não, mano. Só acordei com o ronco mesmo, né? De qualquer maneira, meus irmãos, observe vocês que Adão e Eva possivelmente tenham vivido toda a extensão da vida, e viveram bastante, carregando esse peso da culpa, que é um sofrimento sem igual. Existem coisas que nós chamamos de coisas culposas. Nós fazemos, e a intenção nossa de repente era outra, mas dá errado, e a gente passa a sentir uma determinada culpa porque nos faltou a categoria, o profissionalismo, e deu errado alguma coisa. E existem coisas, meus irmãos, que há dolo, coisas que nós premeditamos fazer, e quando nós fazemos e somos apanhados em meio a uma atitude errada e passamos a sofrer as consequências e carregar as culpas daquele erro premeditado, isso é muito mais. É muito comum nós estarmos de repente numa rua, sei lá, esbarramos uma pessoa, a pessoa cai, a pessoa se levanta: o que foi? Não, desculpa, foi sem querer. É diferente de você chegar, a pessoa está andando, você manda ali a rasteira, a pessoa se machuca toda, foi por querer. São tipos diferentes de culpa. Adão e Eva carregaram, eu creio, esse peso terrível, esse sofrimento da culpa. Davi tocou no assunto, o salmista Davi tocou no assunto, no Salmo 38: pois já as minhas iniquidades ultrapassam a minha cabeça. E ele explica como carga pesada são demais para as minhas forças. O sofrimento de carregar um fardo pesado, o sofrimento de carregar, eu vou dizer coisa que vai mexer com muita gente, o sofrimento de carregar um pecado escondido é muito maior do que as suas forças podem proporcionar. Você não tem condições de ultrapassar a travessia dessa vida levando esse peso, não. Não tem e não precisa. O pecado traz feridas, meus irmãos. O pecado traz coisas horríveis. O pecado fere as pessoas. Se você tem sentido a sua vida, infelizmente, ser sacudida, chacoalhada por coisas que você mesmo fez e pensou que não, deixa no passado e a coisa passa. Não. Você não deve seguir assim. Deus não quer que você viva essa vida horrenda. Muitas pessoas têm tantos problemas com a questão da culpa que não conseguem mais viver sem tomar remédios. São acometidas pela ansiedade desde que se levantam de manhã, porque sabem que alguma coisa está pendente na sua vida, alguma coisa está carente de ser colocada para fora, algum fardo está carente de sair de sobre os seus ombros, e você não consegue viver bem. Pode até prosperar tudo, mas não consegue viver bem, porque você está sofrendo o ferimento do sofrimento que o pecado traz sobre você. Não é só a questão física, também não é só a questão, eu diria, mental, mas a questão também espiritual. As coisas que nós fazemos e pensamos deixar para lá, não dá. Paulo fala que Deus é Deus. Deus, ele não se deixa zombar. Aquilo que o homem semeia, ele colhe. Sabemos que o estado tem estágios, o pecado tem ato, estado tem consequências. E consequências que nos fazem viver feridos para o resto da vida, se nós não entendemos que podemos nos livrar delas. Contei para vocês a história de um rapaz, meus irmãos, que foi terrível. Ele fez muita coisa ruim, vou resumir. E já no momento da sua morte, os filhos, netos, eram uma pessoa importante, disseram na sua lápide ali, o que você quer que nós, que a gente escreva ali na sua lápide, qual é o epitáfio ali, escreveu o que ali? Ele disse, não, basta escrever, perdoado, e eu estou muito bem, perdoado. Ele quis que fosse escrito, perdoado. Certamente uma pessoa que sentia um fardo, sentia sua vida uma desgraça, uma miséria completa, ele vivia infelizmente os efeitos das feridas do pecado, mas no dia em que ele viu que não precisava seguir daquele jeito, ele sentiu alívio. Ele não quis escrever conquistei, fiz e sou não sei o que lá, nasci avô, pai e milionário e ricaço, não, ele simplesmente falou, coloque na minha sepultura só uma palavra, perdoado, e está muito bem. O pecado, ele fere, ele machuca. Porque ele traz a morte. A gente fala de todo tipo de assunto. Nas igrejas já estamos tendo essa quebra de tabu de falar de questões de casais, até questões sexuais. Porque é preciso ensinar. E as pessoas já se acostumaram com tanta coisa. Mas as pessoas não se acostumam a falar de morte. Quando você fala de morte, imediatamente, se o ambiente está meio para cima, imediatamente parece que as pessoas murcham. Mas o pecado traz o sofrimento e machuca, ele fere, porque ele traz a morte. Não é só separação e sofrimento, traz a morte. Como eu disse a vocês no início da mensagem, Gênesis 2,17, Deus foi claro com Adão. Deus não escondeu nada de Adão. Deus não usou meios termos com Adão. Deus foi direto e reto. Adão, não mexa no que te diz para que não mexa, porque se você mexer, você morre. Você vai morrer. E todos nós aqui estamos sujeitos a morrer. Alguém fala, mas que morte é essa? Outros falam, não, mas é a morte espiritual, irmão. Não tem nada a ver com... Não, é a morte física. O corpo morre, você morre, ó, morreu. E também o espiritual. Mas como nós entendemos que Deus fez o homem para viver eternamente, a única coisa que poderia trazer ao homem a morte seria o pecado. Por isso que a Bíblia fala que o salário do pecado é a morte. Existe a morte e separação de Deus, a separação em vida ou a separação eterna, que seria a segunda morte, quando o homem será lançado, então depois do julgamento, no lago de fogo. Mas é evidente que a Bíblia Sagrada fala na morte como um todo. Deus foi claro, comeu, morreu. Primeiramente a morte física. Eu diria a vocês, meus irmãos, que não é inteligente da parte de ninguém dizer que lá o fulano morreu fisicamente porque pecou. Não, não é bem assim. É evidente que pelo pecado de Adão a morte chegou a todos nós e a Bíblia fala sobre isso. Nós não podemos olhar para uma pessoa do caixão, pecador, né? Tá vendo aí? Vai pecar, vai. Porque todos nós vamos morrer. E nem que isso não quer dizer que não, o fulano cometeu um erro grosseiro, por isso que morreu. Nós estamos sujeitos à morte, pronto. Não seria inteligente olhar para todo morto e falar, deve ter feito uma coisa muito errada. Não, não é assim. Quando pecou Adão lá no jardim, imediatamente a Bíblia fala que assim como veio a morte através, por causa de um homem, no caso Adão, assim também veio a vida por causa de Cristo. Então a morte veio por causa de Adão, e ficamos sujeitos à morte por causa de Adão. E é evidente que se trata da morte física e também a espiritual, mas não se pode deixar de dizer que a morte física faz parte dessa morte aqui. Não dá para ficar amaciando, não, irmão, pode ficar tranquilo que o irmão não vai morrer não, o irmão vai ser arrebatado vivo. Não sei se você vai ser arrebatado vivo ou não. Eu bem que gostaria de ser arrebatado vivo. Pastor Mariano, para ser arrebatado vivo, teria que perder um pezinho, né? Mas se não for, e aí? E se o arrebatamento da igreja estiver previsto para aqui 300 anos? Você não quer ficar com 350 anos aí, parecendo uma múmia no meio da rua? Ei, Senhor, ei, Senhor Jesus, ninguém, não é? Ninguém, fica até feio. Então é evidente, meus irmãos, que a partir do momento que Adão pecou, a Bíblia Sagrada é clara em dizer que a morte veio por causa de Adão, a morte veio por causa de um homem. Está em Romanos capítulo 5, versículo 12. E a partir do momento que a pessoa está viva fisicamente, presta atenção, isso não é tão difícil, mas também tem que prestar atenção. O homem está vivo. Ele não morreu fisicamente. E podemos dizer que o pecado veio, existe uma morte que imediatamente ela passa a estar fazendo parte. Não é contraditório, mas a morte passa a estar fazendo parte da vida dessa pessoa. Por quê? Porque essa pessoa está viva fisicamente, mas espiritualmente ela foi desconectada de Deus. Isso significa também um tipo de morte, a morte espiritual. Então a morte, meus irmãos, ela machuca, ou seja, o pecado machuca. O pecado traz feridas para nós porque traz a morte. Se não tivesse nunca, não é? O homem pecado, o homem nunca teria que, por exemplo, as pessoas que fazem caixão, não precisariam fazer. Nós não teríamos, falar cemitério, o que é cemitério? Não sei, ninguém sabe para que é, mas o que é isso? É onde gente morta, o que é gente morta? Se Adão não tivesse pecado, seria assim. Se Adão não tivesse pecado, nós estaríamos hoje, talvez, convivendo com pessoas. Porque tudo depende também do espaço que a gente está, não é? Pede a Abraão, vou lá pro lado de lá, vou ver se Abraão está lá. Chega, Abraão, que idade você tem? Sei lá, 5 mil anos. Tá bom, tá novo. Pois é. Mas acontece que o homem pecou e o pecado, o salário do pecado é a morte. E a morte espiritual também é uma penalidade do pecado, como disse a vocês. E pode levar a separação final, a separação eterna de Deus, depois do juízo final. Mas não tem de ser assim. Pecado, meus irmãos, nos deixa em frangalhos. Pecado nos assusta. Pecado nos traz vergonha. Pecado nos traz o medo. Pecado nos traz doenças. Se não tivesse pecado, nós não teríamos esse... A gente chama no interior de pernilongo, né? Agora estão chamando de mosquito, mosquito da dengue. Não teria mosquito da dengue. Não teria zika vírus. Não teria cadeia. Não teria esse monte de gente roubando um ao outro, um matando, outro ferindo, roubando o celular do outro. Acho que não teria nem celular para roubar, mas quem pensaria em roubar? Mas acontece que o pecado nos faz viver com a nossa vida cheia de chagas, cheia de feridas. Mas tem uma boa nova para todos vocês, que vocês já conhecem, alguns não conhecem, vão ficar conhecendo hoje. O pecado não pode ser ignorado. O pecado não pode ser escondido. O pecado não pode ser deixado no passado. Tem gente que pensa que o que perdoa pecado é deixar no passado, né?
2: Ah, eu pequei, mas eu perdo aqui 3 horas, mas ninguém lembra mais do meu pecado.
0: Eu não entendi o ponto de vista aí. Deus não se esquece, é verdade ou não é? A minha preocupação se o irmão vai se lembrar do meu pecado, do seu pecado ou não, sinceramente, olha, eu não dou lufas para isso. Eu quero saber que quem deveria se esquecer não esquece. Porque tem tudo anotado. Nós, meus irmãos, trabalhamos na igreja, às vezes temos casos na diretoria que a pessoa fala assim, aí o fulano, o que aconteceu? Ah, esse aí teve um tempo atrás, ele barbarizou, fez, aconteceu, e fez aquilo, errou aqui, ali, e agora quer voltar à comunhão com a igreja, quer voltar, amém, como é que está ele? Ah, não sei, mas como é que é? Está buscando a Deus e tal, se humilhou, confessou o seu erro, deixou o seu pecado, isso também não... Tem pessoas que pensam, passou 5 anos, já tem o direito de voltar, porque meio que cumpri a minha obrigação para com a sociedade cristã. Fiquei fora 5 anos, posso voltar? Não, você pode voltar até agora, você tem a fórmula, é só você abrir a sua boca, você confessar os seus pecados e se arrepender deles, e o sangue de Jesus Cristo vem e purifica você de todos os seus pecados. Você não precisa carregar fardos e mais fardos por 30, 40 anos na sua vida, não precisa esperar 5 anos lá para depois voltar com cara de anjo e falar, não, porque eu fiquei lá fora, paguei o meu pecado. Pagou o seu pecado o quê? O seu pecado foi pago lá na cruz do Calvário, não tem outra forma de ser lavado dessa coisa que está fazendo a sua vida ser um amontoado de feridas expostas e abertas. Somente quem tem Jesus pode vencer os efeitos malignos, maléficos, cheios de chagas do pecado. Porque todas essas feridas que o pecado traz, um dia elas recaíram sobre Cristo quando ele foi à cruz do Calvário. E lá na cruz do Calvário, o castigo, os nossos pecados, tudo ele levou sobre ele mesmo, levou sobre si. E morreu para que nós pudéssemos voltar a um estado de perspectiva tão profunda de que nós poderíamos voltar a ter uma qualidade de vida a partir do momento que nós entendêssemos o projeto de Deus. Jesus morreu pelos nossos pecados, meus irmãos. Jesus morreu pelos nossos pecados. Poeticamente alguém diz, a morte morreu na cruz do Calvário. O pecado foi vencido na cruz do Calvário. O castigo que nos traz a paz, a alegria, nos conduz a uma qualidade maravilhosa de vida, aconteceu lá na cruz do Calvário. E a partir do momento que você entende esse projeto de Deus, você pode ser livre do seu pecado. Você não tem que sofrer mais essas feridas que o pecado traz. Você pode se levantar, Jesus venceu o pecado. Pecado tem de ser perdoado. Pecado não pode ser alisado. Tem gente que alisa o pecado, né? Tem gente que gosta de alisar o pecado. E tem uns que gostam de alisar até o pecador. Pecado não pode ser alisado. Pecado não pode ser paparicado. Pecado tem que ser perdoado. E para que seja perdoado, é preciso ser confessado. E depois de confessado, é preciso ser abandonado. É preciso ser abandonado. Uma vez confessado, uma vez deixado para trás, abandonado o pecado, você pode ter certeza que você não vai mais sofrer os efeitos das feridas do pecado. E você vai adentrar dentro dos padrões que nós vivemos hoje, a uma qualidade de vida muito especial. Você pode olhar o crente salvo. O crente salvo, ele sabe que ele não tem mais que ter medo da morte, não tem mais que temer as acusações de Satanás. O crente perdoado, salvo, ele sabe que ele pode andar de cabeça levantada. Ele sabe que ele não precisa ter medo. Ele sabe que ele não precisa ter medo da morte. Diferente do crente, que não é o crente salvo, é crente. Sabemos que até o próprio diabo é crente, não é? É crente, mas não é salvo. Esse crente anda preocupado, porque aí na cabeça dele, o martelar da acusação, do peso, da culpa e das feridas é muito maior. Porque ele sabe a expectação horrível de juízo, porque não quis se arrepender. Ele sabe que na prática do erro ele continua a cometer suicídio paulatinamente, pouco a pouco, de uma forma homeopática. Ele vai morrendo, morrendo, morrendo. Mas dá tempo, você tem a oportunidade de sair. Eu sempre digo, meus irmãos, que as pessoas não gostam que fala da morte. Mas como pastor, nós como pastores, nós fazemos de tudo. Oramos pelo enfermo, fazemos unção com azeite, mas nós fazemos também funerais. E algumas pessoas, meus irmãos, a gente sabe que só de olhar que estão na glória com Deus. O crente fiel, o semblante dele dentro do caixão é diferente. Falei que ninguém das pessoas não gosta de falar isso, né? Aquela atitude serena. Alguns passam e falam, dorme, né? No Senhor, amém. Mas aquele crente que não é salvo, só Deus para ter misericórdia, se olha assim. Se assusta, né? Aquela coisa. Parece que era um diabo puxando de um lado do outro, onde é que vai? Não, você me Você olha aqui lá, você não quer nem olhar a segunda vez. Deus me livre, tenha misericórdia. Os familiares ficam impressionados e falam para os meninos, menino, não se aproxime não, menino, fica longe. Deus dá a todos nós a oportunidade, meus irmãos, a partir do momento, eu garanto vocês biblicamente, a partir do momento que vocês sentirem o perdão de Deus, as vossas vidas são imediatamente transformadas. Sai de sobre a gente, meus irmãos, eu sei, porque eu sou pecador tanto quanto vocês. Às vezes, meus irmãos, eu faço uma coisa que eu sei que está muito errada. Imediatamente parece que vem uma coisa sobre os meus ombros, que eu estou me curvando ali. E eu sei que eu preciso fazer alguma coisa. Eu chego, Senhor, acho que eu errei, Senhor, fiz uma coisa errada, falei que não deveria ter falado, eu acho que eu maltratei esse, aquele, Senhor, me perdoa, vou lá e mando desculpa, acho que foi mal a minha parte, aí não... aquilo vai saindo. É um alívio que entra na gente, uma coisa gostosa. O fardo vai embora. E aquela capetaiada, aquele monte de demônio que estava preparado para começar um processo de acusação, intimidando você, eles são vencidos. Satanás tem pavor de gente que se humilha perante o Senhor. Tem pavor. E você sente uma leveza. Você sente uma coisa gostosa. Eu faço, meus irmãos, não é que é isso, mas nos dias de cedo, o Senhor é tão gostoso a gente ver os irmãos que você sente que estão ali em comunhão com o Senhor, eles estão cantando, parece que estão flutuando. Não é? Cristo já nos prepara, parece que os irmãos estão flutuando. Ah, de vez em quando, o Senhor, no meio da multidão, tem um desconfiado. Aquele, você pode saber, tem alguma coisinha para você se ajeitar ali. Ele tem medo de tocar na ceia do Senhor, não é verdade? Ele sabe, não tem alguma coisa que eu preciso, mas não é, você olha aquele crente que você sabe que ele está precisando de um ajuste com Deus, ele está apavorado, os olhões às vezes bugalhados, olha para o outro, o pastor passa e ele ameaça, pega no pé, e aquela coisa, não sei se pega no pé, é uma coisa horrível. Mas o crente que você sabe que é o crente espiritual, o crente que fala salmodiando, cantando, o crente que é manso, o crente que é perdoado, esse está flutuando. Às vezes o irmão tira aquele hino lento. Até me lembrei do irmão Marcos, fez a ceia domingo à noite. Aquele hino saiu lento. Vem cear, mas ninguém se incomoda porque a gente vai estar navegando. Perdoados. Não é que somos bons, meus irmãos. Não tem bom. Todos nós cometemos os nossos erros. Claro que tem, quando eu falo de erro, não estou dizendo essas coisas gravíssimas, né? Tipo, o irmão assassinou o outro. Não é assim, não é isso que eu estou falando. Existem coisas que nós fazemos às vezes tão involuntariamente, é claro, não estou dizendo das coisas maiores, porque senão a pessoa fala, então eu vou fazer o seguinte, eu vou fazer um monte de coisa errada, não é isso que eu estou dizendo. Mas garanto vocês, meus irmãos, como pastor, a partir do momento que nós nos colocamos diante de Deus como homens de Deus, reconhecemos a nossa necessidade de nos humilharmos perante o Senhor, o peso vai embora. Esse mau humor que muita gente tem, vai embora. Crente mal-humorado, pode ter certeza. Crente mal-humorado, meus irmãos, não dá para acreditar. Crente mal-humorado tem alguma coisa errada. Crente está suposto a ser, o crente tem que ser uma pessoa alegre. crente tem que ser uma pessoa que realmente está bem resolvida. Esse negócio de crente da butinada no outro, crente mal-humorado, crente cala pro outro. Não. O crente perdoado, você olha para ele e você vê uma coisa gostosa, você sente, não, esse é um servo do Senhor, está perdoado, porque tem uma luz que brilha na vida dele, ele se comporta como um verdadeiro cristão, o Espírito de Deus se move na vida dele. É isso. Evidente que não é só isso, mas isso faz parte. Receba o perdão de Deus, se coloquem diante de Deus, coloque as vossas questões perante o Senhor, porque o Senhor quer curar as feridas do pecado que tem afetado, perdão, em forma de consequência, tantas vidas, e talvez tenha afetado a sua também. O pecado, meus irmãos, só para terminar, traz a separação, o sofrimento e a morte. E nós podemos vencer tudo isso com um gesto de vitória, com um gesto de pessoas que realmente se colocam diante de Deus e o reconhecem como Senhor. Fiquem todos de pé, meus irmãos, em nome de Jesus Cristo. Coloque as mãos sobre as vossas cabeças. O nosso Deus perdoa os nossos pecados quando nós confessamos, deixamos, nos humilhamos perante Ele. E Deus quer que você saia daqui hoje leve. Deus quer que você saia daqui hoje meio que até flutuando, se possível for. Coloque a sua vida perante o Senhor. Peça perdão dos seus pecados. Faz bem. Em nome de Jesus, faz bem. Não é que eu estou tipo, eu quero criticar os irmãos. Não, irmãos. Não, Deus é testemunha. O que eu quero é que vocês sintam o benefício da presença de Deus, do perdão de Deus em vossas vidas. Isso traz qualidade. Aquele ansiolítico que você toma, você vai parar de tomar. Aquele estado de nervo que você tinha, não vai ter mais. Aquele medo de todas as coisas, aquela vergonha que você tinha de Deus, não vai ter mais. Então fala com Deus de todo o seu coração e receba o perdão dos seus pecados, para que as feridas do pecado não sejam mais uma constância na nossa vida. Senhor meu Deus, Senhor meu Pai, nós somos pecadores, Senhor meu Deus, redimidos, é claro, mas somos. Nos colocamos perante o Senhor, nos humilhando, Senhor meu Deus, reconhecendo que podemos errar, que erramos, reconhecendo, Senhor meu Deus, que nós todos somos pecadores e estamos destituídos da sua glória. Senhor meu Deus, Senhor meu Pai, purifica-me, perdoa, Senhor meu Deus, tudo que eu tenho falado, tudo que eu tenho pensado, tudo que eu tenho praticado. Eu quero mais é flutuar, meu Deus, eu não quero sentir o peso da culpa, eu não quero viver, meu Deus, sendo abafado pelo medo. Eu não quero ter medo da vida, nem da morte, sabendo que o meu nome está no livro da vida, meu Deus, a tranquilidade invade o meu coração. Eu posso amar o meu próximo, eu posso sorrir para as pessoas, o mau humor vai embora, porque a certeza, meu Deus, da sua presença, a certeza do meu perdão e a certeza da minha vida eterna, me traz alegria, me traz um comportamento, a Deus, que glorifica o nome do Senhor. Me traz um sentimento, ó Pai, que realmente eu devo glorificá-lo, e a glória do Senhor será vista através da minha pessoa também. Perdoa os meus pecados, ó Deus, os meus erros, bem como de toda essa igreja. Sei, ó Deus, que muitas doenças residem em tantos corpos, porque infelizmente, ó Deus, muitas vidas carregam um peso enorme que não deveriam, não poderiam estar carregando. Toma nas tuas mãos essa igreja, meu Pai. Toma nas tuas mãos esse povo, meu Deus. Lava na sua palavra, purifica no sangue de Jesus Cristo, santifica Senhor, santifica na sua palavra. Espírito Santo da verdade, vem sobre essas pessoas, Senhor meu Deus, mova-te sobre essas vidas, traga a tranquilidade que essas pessoas têm buscado, dá a essa gente, meu Deus, a qualidade de vida que o Senhor mesmo criou para deixar o homem desfrutar dela. Que essa vida, que essas pessoas tenham essa qualidade maravilhosa, Senhor, que glorifica o nome do Senhor. Meu Deus, para muita gente os espinhos atrapalham, mas para essa gente, ó Deus, certamente o Senhor fará com que o espinho seja vencido e essa gente desfrute apenas o fruto. Senhor Deus amado, que para muita gente atrapalha a vida de santidade, mas essas pessoas manterão e terão uma vida de santidade para que possam desfrutar da presença do Senhor a qualquer momento do dia, sem ter que se esconder da sua presença. Senhor meu Deus, que o poder do Senhor esteja sobre todos nós, que a alegria do Senhor invada essa vida, que os benefícios e as bênçãos do Senhor, os milagres, a prosperidade do Senhor esteja sobre toda essa igreja, que a prosperidade do Senhor esteja sobre todo esse povo. Senhor meu Deus, eu creio que o Senhor tem vida abundante para essa gente. Eu creio que o Senhor tem vida abundante para esse povo. Em nome de Jesus Cristo, meu Deus, manifesta o teu poder, manifesta o teu perdão. Essas pessoas estão se colocando diante do Senhor e não querem mais, ó Deus, estar vivendo essa vida de feridas. Não, essas pessoas querem ver uma vida sadia, uma vida sã, na sua presença, Senhor meu Deus. Em nome de Jesus Cristo, seja com esse povo, seja com essa igreja, seja comigo, seja conosco. Traga, meu Deus, refrigério. Traga refrigério, traga refrigério, traga refresco para essas vidas. Traga alegria, traga paz, traga tranquilidade, Senhor meu Deus. Coloca qualidade nessas vidas. E que essas vidas sejam vidas, ó Deus, exemplares para todas as pessoas que possam estar vivendo com elas, nas cercanias delas. Que sejam essas vidas um exemplo de alegria, de vitória. Em nome de Jesus Cristo, nosso Salvador. Amém, Senhor. Amém, Senhor Jesus. Que todos digam amém. Prezados irmãos, eu convido vocês que estão aqui, que ainda não aceitaram Jesus Cristo como Salvador, só em Cristo vocês podem ter a tranquilidade que está sendo oferecida a vocês. Levante as vossas mãos para aceitar Jesus como Salvador pessoal das vossas vidas, para que vocês sejam perdoados dos vossos pecados. A Bíblia fala para nós nos arrependermos e também nos convertermos. A Bíblia fala em Atos dos Apóstolos. Para que sejam perdoados os vossos pecados e venham até nós tempos de refrigério pela presença do Senhor. Tempo de ventos frescos em meio a uma fornalha infernal que parece se fazer efeito nesse planeta. Você que está desviado dos caminhos do Senhor, quer voltar para o Senhor, é agora. A oportunidade é essa. Você que está ouvindo em casa, o momento é esse. Não tem como se livrar do peso, a não ser que você seja perdoado. Quer Jesus? Quer reconciliação? Vida abundante para o povo de Deus. E convido todos vocês que venham na presença de Deus receber o que Deus tem para vocês. E só para vocês terem uma base, tudo de bom que Deus faz tem que ser para nós. Não tem como dizer que é para outra gente, tem que ser para nós. Mas é claro, o primordial é a nossa alma salva, disso eu não tenho dúvida alguma. E agradeço a presença de todos vocês, de todos os ministérios, de todas as igrejas. Muito obrigado, meus irmãos, pela presença de vocês. Vocês da Igreja de Deus e Amor, nossos irmãos, nossos jovens, banda, vocal, todos vocês, muito obrigado. É muita gentileza de todos vocês vir estar conosco aqui. Deus abençoe vocês. Vocês estão abençoados, estão curados, estão prosperados. Deus já enviou anjos, se necessário for, para guardar vocês, para proteger vocês. O nosso Deus tem cuidado de vós, em nome de Jesus. Diga comigo assim: a paz do Senhor Jesus. Mais uma vez, a paz do Senhor Jesus. Mais uma vez, a paz do Senhor Jesus. Vão com Deus, meus irmãos. Que Deus os abençoe grandemente. Que o Espírito de Deus nunca se afaste da vida de todos vocês. Que a presença de Deus seja uma realidade, trazendo tudo de bom e muita qualidade de vida para vocês e para todos os vossos familiares. Deus abençoe vocês. Obrigado, queridos. Deus abençoe. Muito obrigado por todos vocês estarem aqui. Estão abençoados.

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1: Olá, queridos internautas, muito boa noite. Que a paz do Senhor Jesus, que excede a todo entendimento, abunde o seu coração. Aqui, seu irmão em Cristo, Fábio Lúcio, diretamente da nossa sede mundial das igrejas Pentecostal Deus e Amor, aqui em São Paulo. Daqui a pouquinho, às 00h, nós estaremos iniciando a oração da meia-noite. E convidamos você para juntos orarmos. Nossa irmã evangelista Maria Lourene, daqui a pouco, estará aqui junto conosco neste momento tão sublime e tão singular, Ministério da Intercessão e a Oração da Meia-Noite. Você que está nos acompanhando e que ainda não é inscrito no nosso canal aqui no YouTube, inscreva-se agora, ative aí o sininho das notificações, para que quando as nossas lives subirem, você seja notificado, você seja notificada e você possa alcançar de Deus aí as mais ricas e copiosas bênçãos. Hoje é sexta-feira, já tivemos cultos abençoados aqui em nossa sede mundial e também em todas as nossas igrejas Pentecostal Deus e Amor. E lembrando que as bênçãos do Senhor são elas quem nos enriquecem e não nos acrescentam dores. E convidamos você para vir estar conosco em um dos nossos cultos aqui em nossa sede mundial, na Avenida do Estado, 4568, aqui na Liberdade, ou em uma de nossas igrejas Deus e Amor espalhadas por todo o nosso Brasil e também exterior. Lembrando a todos vocês que os cultos aqui na sede mundial são constantes e neste sábado nós teremos mais um dia de bênção, mais um dia de vitória, porque às 9 da manhã nós teremos aqui na sede mundial o círculo de oração. As mulheres de fé estarão clamando, buscando a presença de Deus e, claro, orando por você. Horário das 15 horas, aquele culto da palavra, de ensino, o pastor Jorge Tenório aqui estará. E às 19 horas, o Ministério Jovem da Igreja Pentecostal Deus e Amor, o Regenere, estará aqui adorando, glorificando ao nome do Senhor Jesus Cristo, juntamente com o nosso querido Davi Miranda Neto. Então, não perca a oportunidade de estar conosco em nossa sede mundial neste sábado, Avenida do Estado, 4568, aqui na Liberdade, a entrada principal pela Avenida Prefeito Passos, número 10. E você que está do outro lado aí, acompanhando esta live, quero dizer que você pode enviar aí o seu pedido de oração. Sim, você pode enviar o seu pedido de oração aqui no chat do YouTube ou pelo Facebook, ou também pelo Instagram. Nós estamos agora transmitindo simultaneamente pelas nossas redes sociais da Igreja Pentecostal Deus e Amor. E você que está do outro lado aí pode ser também um canal de bênção para outras pessoas. Como assim? Você pode enviar agora, ou seja, o link desta transmissão ou compartilhar com as pessoas que você ama, aquelas pessoas que estão necessitadas da bênção, necessitadas da palavra de Deus. Então faça isso agora. Vamos lá, vamos divulgar, vamos propagar o reino de Deus através da internet, através das nossas redes sociais. A palavra de Deus, ela nos diz lá no livro de Jó, capítulo 42, o versículo de número 2, bem sei que tudo podes e que nenhum dos teus planos podem ser frustrados. Então, o nosso Deus é um Deus maravilhoso, é um Deus poderoso, é um Deus que pode todas as coisas, mas nós temos que confiar. Confie no Senhor, coloque a sua fé agora em ação. Eu sempre digo que quando a fé entra em ação, as portas se abrem. Vamos lá, vamos então propagar o reino de Deus, vamos falar do amor de Deus, vamos divulgar esta transmissão e, em o nome de Jesus, sermos abençoados por Ele. Daqui a pouco, a partir da meia-noite, evangelista Maria Lorene vai estar orando, vai estar clamando a Deus por todos nós. E nós sabemos muito bem que a oração de um justo, ela pode muito em seus efeitos. E olha quantos justos estarão de joelhos dobrados, quantos justos estarão buscando, estarão clamando ao nosso Deus daqui a pouquinho, a partir da meia-noite. Agora são 23 horas com 56 minutos. Daqui a 4 minutos, nós estaremos então orando juntamente com esta serva de Deus. E como eu já disse, você pode enviar o seu pedido de oração através aqui das nossas redes sociais. Aos nossos ouvintes da rede de rádio Deus e Amor, que estão nos acompanhando agora também pelas emissoras, que o nosso Deus abençoe cada um de vocês, que o nosso Deus recompense a cada um de vocês. E nós estamos falando, queridos ouvintes, aos nossos irmãos internautas que estão nos acompanhando através das nossas redes sociais, que daqui a pouco, evangelista Maria Lorene vai estar orando conosco no Ministério de Intercessão. E olha que lindo, sabemos que a oração é uma marca registrada na Igreja Pentecostal Deus e Amor. Muitos têm orado, muitos têm buscado, muitos têm alcançado bênçãos e vitórias através das orações. E você que está do outro lado, você que está me vendo agora, você que está me ouvindo neste momento, você pode também fazer parte deste ministério de intercessão, orando, buscando, clamando junto conosco. E mais uma vez, eu quero lembrá-los que neste sábado nós teremos cultos abençoados aqui em nossa sede mundial. Lembrando que a partir das 19 horas, o Ministério de Jovens da Igreja Pentecostal do Amor, Regenere, juntamente com o nosso querido Davi Miranda Neto, estarão aqui para adorar, para glorificar, para propagar o amor, para propagar a palavra de Deus. Então você que está me vendo, você que está me ouvindo, venha para cá. Você que é aqui de São Paulo, grande São Paulo, jovens que estão nos ouvindo, inclusive quero chamar a atenção dos jovens aí de Guarulhos. Atenção, todos os jovens de Guarulhos. Nós tivemos no final de semana que passou um culto especial com Flow e uma verdadeira massa humana de jovens estiveram lá. Quero chamar a atenção de vocês para estarem conosco amanhã aqui, a partir das 19 horas, em nossa sede mundial, glorificando a Deus, louvando o nome do Senhor e ouvindo a palavra de Deus aqui, juntamente com o Regenere. Avenida do Estado, 4568, aqui no bairro da Liberdade. Olha só, já estamos com o coração pulsando forte, porque já iremos receber a oração da nossa querida evangelista Maria Lorene. E não só receber a oração dela, mas orarmos com ela. E como eu disse agora há pouco, torno a repetir, a oração de um justo, ela pode muito em seus efeitos. Nós vamos orar juntos e na certeza de que Deus estará abençoando, de que Deus estará respondendo segundo a sua vontade e, claro, segundo o seu querer. Ainda há tempo de você enviar agora o seu pedido de oração para cá. Faça isso. Envie o seu pedido de oração e ore juntamente conosco. Vamos lá. Um dos teus planos podem ser...
2: Os ouvintes de casa, com a gloriosa paz do Senhor Jesus. Chegou o momento da oração. Você que está em sintonia com o programa Voz da Libertação, o Senhor Jesus te ama. Buscamos a face do Senhor. Quem vos saúda é a sua irmã em Cristo, Maria Lorena. Que o Senhor seja contigo, meu ouvinte. Creia na tua vitória, creia no teu grande livramento. Palavra do Senhor no Salmo 62. A minha alma espera somente em Deus. Dele vem a minha salvação. Oramos ao Senhor, Senhor meu Deus e meu Pai. Mais uma vez, Senhor, entramos à Tua presença para Te adorar, para Te dar graça, honra e louvor, meu Deus. Lembra no Teu grande amor, da Tua misericórdia. Pai, pedimos perdão dos nossos pecados. Aquilo que nós, Senhor, Te entristecemos, perdoa, meu Pai. Perdoa, meu Deus, agora o pecado desse ouvinte que está de joelho dobrado, clamando pelo Teu nome. Pai, a Tua palavra me revela que não há um justo sequer. Todos nós somos falhos, miseráveis e pecadores, mas aqui estamos se humilhando diante da Tua presença, suplicando a Tua misericórdia, meu Pai. Lembra, Senhor, da Tua promessa, quando ela me revela ainda que o nosso pecado seja como escarlata, o Senhor perdoará e tornará alvo como a neve, Senhor. Lembra do Teu grande amor, da Tua misericórdia. Esse ouvinte que está agora derramando as suas lágrimas, reconhecendo a sua fraqueza, alcança ele de uma maneira especial. Ai, como é lindo, meu Deus, saber que o Senhor é socorro bem presente na hora da angústia. Vai derramando a tua

da tua misericórdia. Somos carentes do teu perdão, meu Pai. Eu peço agora, meu Deus, em prol daquele ouvinte que está no leito de dor, meu Pai. Creio que esta madrugada o Senhor o alcança. Abençoa aquela pessoa que está triste, angustiada naquele leito de um hospital. Senhor, não vê a hora de chegar na sua casa, curado para a tua glória. Senhor, os médicos, meu Pai, eles fazem a parte deles, meu Deus, aquilo que eles aprenderam numa faculdade, aprenderam num livro, meu Pai. Eles têm se esforçado, mas não conseguem, Jesus querido, resolver este problema, porque a enfermidade que não é para a medicina, a enfermidade espiritual, alcança este ouvinte agora, Pai. Derrama a tua graça soberana, derrama no teu poder, meu Deus, repreenda toda a enfermidade no alto da cabeça, planta dos pés, repreenda essa neurisma cerebral. Ah, meu Deus, esse ouvinte que está ali em estado de coma profunda, meu Deus, o cérebro já não responde mais, meu Pai. Essas veias que estouraram, meu Deus, lembra do teu grande amor, meu Pai. Repreenda esta neurisma, Senhor. Repreenda esse glaucoma na vista dessa pessoa que já não enxerga mais, meu Deus. Senhor, lembra do teu grande amor, meu Pai. Eu creio que um toque das tuas mãos, apenas uma palavra, Senhor, e esse problema, essa cura será realizada, meu Pai. Toca agora no mais profundo, meu Deus, da audição dessa pessoa que aos poucos está perdendo a sua audição. Pai, lembra do teu grande amor, meu Pai. Restaura para a tua glória. Repreenda esse tumor na garganta. Repreenda pelo poder da tua palavra. Senhor, essa pessoa já não consegue engolir nem a água, meu Pai. Quanto mais o alimento, meu Deus, mas a tua palavra me garante. Eu sou o Senhor que te saro. Meu Deus, vai queimando esse tumor.

Pelo poder que há na tua palavra, pelo poder que há no teu sangue, Jesus querido. Eu creio, meu Pai, que essa pessoa pode despertar, Deus, esse sono e receber o teu milagre, meu Pai. Toca no pulmão, toca na preula, repreenda esta asma, Senhor. Repreenda essa inflexão pulmonária, repreenda esse vírus, Senhor. Repreenda essa bactéria, meu Pai, pelo poder da tua palavra. Senhor Jesus, toca no coração, toca nos músculos, meu Pai, toca nas veias, toca no sangue, meu Pai. Repreenda toda a diabetes, toda a inflexão no sangue, meu Pai. Repreenda essa leucemia aguda, Pai, eu creio, rica clama, que o Senhor tem todo o poder em tuas mãos. Apenas uma palavra, Jesus querido, e este ouvinte de casa será alcançada pelo poder do teu sangue. Repreenda toda a enfermidade, Senhor, toda lesão no fígado, todo tumor maligno, meu Pai, no fígado, no baço, na bile, na vesícula, Pai. Repreenda todo cálculo, Senhor. Eu creio no poder da tua palavra. Eu creio no poder, Senhor, do teu sangue. Em nome de Jesus, agora, repreenda toda a úlcera cancerosa. Repreenda toda a enfermidade no estômago, toda a enfermidade no intestino, meu Pai. Toda a enfermidade no rim, meu Deus. No canal, na bexiga, meu Pai. Toda a enfermidade no útero, nas trombas, na próstata, Senhor. Para ti tudo é possível, meu Pai. Toca na medula óssea, Senhor. Restaura os ossos para a tua glória. Pai, eu creio no teu milagre. Repreenda todo câncer de pele. Repreenda, Senhor, toda inflexão nas varizes, Jesus querido. Lembra do teu grande amor, meu Pai. A tua palavra é soberana. A tua palavra é saúde, meu Pai. A tua palavra é vida, meu Deus. Alcança o seu ventre de casa agora, restaurando a saúde, meu Pai. Repreenda toda paralisia. Repreenda pelo poder da tua palavra, Senhor. Aquele pai de família, ele precisa levar o pão para dentro por causa de um acidente, meu Pai. Hoje ele já não caminha mais, meu Deus. Depende inteiramente, Senhor, na sua família, meu Pai. Repreenda essa paralisia pelo poder do teu sangue, Jesus querido. Eu creio, rica lamatune, rica lamaciclama. Pai, para ti não há paralisia, para ti não há enfermidade, meu Pai. Para ti não há nada que tu não possa resolver. Humildemente te pedimos, Senhor, socorra aquela criancinha, meu Pai. Ela nunca caminhou por causa da paralisia.

dia, Senhor. Ah, meu Deus, toca nas perninhas, toca nos nervos, toca nos ossos, toca no mais profundo agora, na saúde dessa criança. Repreenda essa paralisia, repreenda essa cegueira maligna, repreenda pelo poder da tua palavra. Senhor, eu creio num Deus de milagre, num Deus que tem poder nos céus e na terra, num Deus que é soberano a todas as coisas. Pai, tu conhece a humanidade, Senhor, por dentro e por fora. Tu conhece cada detalhe do nosso corpo. Tu conhece cada órgão, meu Pai. Tu conhece o oculto e o escondido. Tu conhece, Senhor, toda obra maligna, meu Pai. Repreenda, Senhor, essa legião. Repreenda esses demônios agora. Esse espírito de enfermidade, pega a tua bagagem agora, pelo poder do sangue da cruz, pelo poder da palavra, em nome de Jesus Cristo. Saia, saia, saia agora toda dor de cabeça maligna, todo derrame maligno, seja repreendido pelo poder que há no sangue de Jesus, meu Pai. Liberta aquela família da escravidão, liberta da maldição, Jesus querido. Eu creio num Deus que liberta, eu creio num Deus que transforma a maldição em bênção, meu Pai. O que é para ti, meu Deus, libertar aquele escravo do vício? O que é para ti, meu Pai, libertar aquela alma da droga? Libertar da prostituição, libertar da mentira, do engano, meu Pai. O que é para ti, Senhor, restaurar uma família? Pai, aquele filho dava tanta alegria para a mãe, aquele filho obediente, aquele filho que levantava pela manhã, abraçava o pai e a mãe, Senhor. Hoje aquele filho, Senhor, está na rua, meu Pai, já não quer voltar para casa por causa da opressão do inimigo. Repreenda pelo poder que há no teu sangue, Pai, restaura aquela alma, Senhor. Alcança aquele filho, transforma pelo poder da tua palavra. Eu creio, meu Deus, num Deus restaurador. Conceda, Senhor, força para aquele jovem, conceda força para aquela filha, meu Pai, conceda, Senhor, libertação, conceda por amor do teu nome, meu Pai. Perdoa seus pecados, Senhor, traga aquela alminha de volta, meu Pai, traga para a casa da sua família, traga para a igreja, meu Pai, traga aquele jovem, meu Deus, ajuda essas almas, meu Deus. Deus, lembra do teu grande amor, meu Pai. Lembra da tua misericórdia, Pai. Aquele lar que foi destruído, Senhor. Aquela pobre criancinha olhando para a rua, meu Pai, em saudades do pai ou da mãe. Ah, Senhor, olha as lágrimas dessa criança.
olha o choro desta família. Pai, vai de encontro agora na necessidade desse ouvinte. Senhor, eu vejo alguém derramando lágrima. Eu vejo alguém orando, suplicando a tua misericórdia. Estenda tuas mãos ensanguentadas, meu Pai. Mãos que foram feridas lá na cruz. Mãos, Senhor Jesus, que não pecaram, nunca provaram o pecado, mas foram cravados pelos nossos pecados, pelas nossas misérias, pela nossa injustiça. O pecado é nosso, meu Pai. Perdoa este ouvinte de casa, Senhor. Conceda a ele o grande livramento, meu Pai. Derrama a tua graça soberana, meu Pai. Eu creio no teu grande amor, meu Deus. Repreenda agora, meu Pai, toda obra maligna, todo dardo inflamado do inimigo. Repreenda pelo poder da tua palavra. Repreenda por amor do teu grande nome, Pai. Estenda tuas mãos e abençoa este lar. Abençoa esta família. Que haja compreensão, Senhor. Que haja amor, meu Deus. Que haja perdão no meio deles, meu Pai. Que eles possam novamente voltar a sentir aquela comunhão maravilhosa, Senhor. Vai derramando o teu poder soberano. Vai derramando essa graça, Senhor. Vai derramando, meu Pai, do teu Espírito Santo. Derrama para a tua glória. Pai, eu oro pela igreja, Deus de amor. Senhor, lembra da tua aliança com o saudoso missionário, meu Pai. Essa aliança não foi quebrada. Essa aliança continua, meu Pai. Usa tua filha, irmã Irine Miranda, a nossa querida presidente, Pai. Alcança tua serva, meu Deus. Fortaleça a saúde da tua filha. Pai, ela precisa de ti, Senhor. Ela precisa de força para continuar. Pai, repreenda todo o cansaço. Repreenda pelo poder da tua palavra. Renova as forças da tua serva. A cada manhã, Jesus querido, o Senhor tem se alegrado, meu Pai. O Senhor tem aceitado a oração da tua filha. O gemido da tua serva tem chegado como um perfume suave diante da tua presença, meu Pai. Alcança as orações da cantora Débora, Pai. Eu sei que de madrugada ela está lá com o joelhinho dobrado, chorando perante o teu trono e clamando, meu Pai, em prol da tua igreja, em prol da tua noiva amada, meu Pai. Receba, Senhor, a oração da tua filha. Pai, desperta os dons que há na vida dela. Esse lindo dão de cura, esse lindo dão de maravilha, meu Pai. Lembra, Senhor, da tua misericórdia. Usa a tua serva, meu Pai. Usa o pastor Lorival de Almeida, meu Pai.
Ai, que coisa linda, dão da sabedoria. Pai, usa teu filho. Senhor Jesus, cura ele, meu Pai. Dê saúde para teu servo, meu Pai. Levanta ele com muita mais unção, com muito mais poder, meu Pai. Senhor, eu te peço agora, em prol do presbítero Davi Neto. Senhor, esse jovem tem uma sede tão grande na tua presença, na vida dele, Pai. Te revela de uma maneira, Pai, poderosa, Senhor. Usa teu filho na libertação. Usa no poder da palavra. Usa o lindo dom de maravilha que já está sobre a vida dele, Pai. Te revela rica, lama, te revela com grande poder. Quando ele estiver, Senhor, no altar, derrama sobre ele a tua graça soberana de uma maneira especial. Vai derramando o teu poder, meu Pai. Usa os grupos jovens, o regenere, meu Pai. Usa de uma maneira especial no louvor, Pai. Estenda as tuas mãos sobre todos os grupos, aonde tiver um jovem. Te revela, meu Pai. Ah, que coisa linda, meu Deus, quando nós examinamos a tua palavra, Senhor. Lembra da maneira que tu usou a Samuel, a Josué, meu Pai. Tu usou Daniel, meu Pai, de uma forma tão tremenda, que reino se converteu, que reinos se dobraram pelo poder da unção que estava sobre a vida desse jovem, Senhor. Lembra que tu usou João Batista para exortar o povo, trazer o arrependimento, meu Pai. O Senhor não mudou, meu Deus. Eu creio que tu és o mesmo, meu Pai. Derrama esta mesma graça sobre toda a igreja, meu Pai. Ajuda-nos, meu Deus, nesta missão tão linda, meu Pai. A oração global, meu Pai, nós temos visto o teu agir, os católicos chorando, as almas se rendendo na hora da oração. Pai, glorifica teu grande nome, meu Pai. A cada dia acrescenta mais almas, acrescenta, meu Pai. Eu oro pelos novos convertidos, Senhor, por aqueles que estão se preparando para o batismo. Alcança de força para eles, meu Pai. Senhor, são momentos que o inimigo luta muito para parar esse ouvinte de casa, para que se batizar. Jesus querido, repreenda esse demônio, Pai. A tua palavra, ela é bem clara: quem crer e for batizado será salvo. Senhor, toca no coração deste novo convertido, dê força para ele na hora dos ataques. Repreenda o inimigo, repreenda essas vozes malignas, repreenda, Pai, pelo poder do teu sangue. Encha esse novo convertido, encha ele do teu Espírito, derrama a tua graça maravilhosa, meu Pai.
Estenda tuas mãos, Senhor, sobre toda a diretoria, meu Pai. O pastor Milton, o pastor Marcos, Senhor, o pastor Wesley, Jesus querido, o pastor Miata, meu Pai, o pastor Geres, Senhor, toda a diretoria, o pastor Osmar Antônio, Pai, lembra da Maria José, abençoa a diretoria, meu Pai, entrega a eles novos projetos, novas ferramentas, meu Pai, revela para eles, meu Deus, a maneira que o Senhor quer usar, revela no mais profundo, meu Pai, para cada um novo projeto. É tão lindo ver, Senhor Jesus, algo novo chegando na tua igreja. Revela em sonho, revela pela palavra, revela para a tua glória. Usa a diretoria, aquele projeto de Neemias, Senhor, que a nossa querida irmã Débora, Pai, ela levantou aquele projeto, eu e mais um, meu Pai, abençoa cada projeto da igreja, abençoa e desperta, meu Pai, aquilo que já foi implantado, Senhor, estenda tuas mãos, Senhor, abençoa todos os pastores da igreja, Deus e amor, Pai, abençoa de uma maneira especial, abençoa o presbitério, ah, Senhor, os diáconos, meu Pai, os obreiros, as obreiras, andam os Daniels, Pai, abençoa a membresia, abençoa, meu Pai, derrama sobre eles a tua graça, a tua porção dobrada, Pai, como é lindo ver alguém, Senhor, sendo levantado pela tua graça, como é lindo ver alguém clamando com autoridade, poder clamar, se ele clama, Pai, derrama esta unção, Senhor, derrama, enche a tua igreja, traga um avivamento soberano, meu Pai, aviva a tua obra no meio dos teus anos e a notifica pelo poder da tua palavra, eu creio, rica lama, se reclama, rica lama, tu rica lama, se reclama, Pai, esse ouvinte já está chorando, esse ouvinte já está falando em língua, meu Pai, derrama, derrama, derrama a tua graça, meu Pai, abençoa esse projeto com as crianças, o pequeno Galileu, o projeto dos adolescentes, meu Pai, traga, traga, traga as almas, Senhor, traga aquele jovem, meu Pai, ah, Senhor, busca ele aonde ele estiver, porque a tua palavra me revela, quem convence as almas é o teu Espírito Santo, convence aquela alma perdida na droga, perdida no tráfico, meu Pai, aquela alma perdida na prostituição, Senhor, para ti não tem nada perdido, para ti não há que tu não possa resolver, Senhor, tu és Deus que resolve todas as coisas, o que é para ti pegar uma prostituta, transformar ela numa mãe de família, Senhor, o que é para ti transformar um assassino, transformar um, meu Pai, um traficante, meu Deus, o que é para ti transformar um ladrão, Pai, para ti não é nada, nada impossível, Senhor, eu oro
oro por todos agora. Eu suplico pela pátria brasileira. Senhor, alcança as autoridades militar, civil, eclesiástica. Pai, alcança desde o maior até o menor. Alcança a polícia civil. Alcança a polícia militar. Alcança aquele general, meu Pai. Senhor, alcança o presidente da República. Pai, toca no coração dele, meu Pai. Converta essas almas, Senhor. Alcança os juízes, Senhor. A advocacia, meu Pai. Alcança os delegados, meu Deus. Coloca amor no coração da humanidade, meu Pai. Ensina-nos a amar as almas, Senhor. Ensina-nos a orar, meu Pai. Na verdade, não sabemos nada. Queremos aprender contigo, meu Pai. Ensina-nos a clamar por uma alma perdida. Ensina-nos, Senhor, clamar por um oprimido, meu Deus. Estenda tuas mãos, Senhor. Alcança agora, meu Pai, cada projeto da Igreja Deus e Amor. Pai, alcança também os processos, meu Pai. Lembra do teu grande amor, meu Pai. Tem misericórdia, meu Deus, repreenda a ira do diabo, repreenda pelo poder da tua palavra, defenda a tua obra, meu Pai. Usa, Senhor, usa os advogados, Pai, usa as advogadas, Senhor, defenda a tua igreja, meu Pai. É o dinheirinho das viúvas, Senhor, lembra do teu grande amor, meu Pai. Estenda tuas mãos soberana, alcança cada projeto, Pai, cada ofertante da tua obra, Pai, que haja uma recompensa. Ah, Senhor, alcança os dizimistas. Que coisa mais linda ser fiel, no mínimo, no pouco, meu Pai, porque sobre o muito tu colocará. Senhor, ajuda-nos a ser fiel.

falar, meu Pai, fiel no agir, meu Pai, estenda as tuas mãos soberana, derrama a tua graça sobre este ouvinte, Pai, esse grito que eu estou ouvindo, meu Pai, esse grito de misericórdia, Pai, esse ouvinte que foi sequestrado, repreenda esse demônio do sequestro, repreenda pelo poder da tua palavra, repreenda pelo poder do teu sangue, Senhor, socorra essa alma que está gritando por socorro, gritando por misericórdia, o grito, meu Deus, eu creio que ele chega aos teus ouvidos, meu Pai, envia socorro, meu Pai, envia socorro para a Venezuela, envia socorro, meu Deus, vai de encontro da pátria venezuelana, se ainda tiver alguém com vida, debaixo dos escombros, meu Deus, Senhor, sustenta aquela alma, até chegar o socorro, meu Pai, derrama a tua graça, Senhor, abençoa a América do Sul, abençoa a América Central, América do Norte, meu Pai, alcança a grande África, Senhor,

lembra da grande Europa, meu Pai, Oriente Médio, Oceania, alcança os quatro cantos da terra, aonde tiver alguém, meu Pai, em desespero, em angústia, derramando lágrimas, Senhor, ouça esse grito agora e derrama a tua graça, Senhor, alcança aquela alma perdida, meu Pai, e confirma teu grande milagre, confirma para tua glória, Senhor, aquela vida que está no vale da sombra da morte, Pai, como Davi dizia, ainda que eu andasse pelo vale da sombra da morte, em ti que nós confiamos, em ti que nós clamamos, meu Pai, eu creio no milagre, eu creio no socorro bem presente, eu creio na vitória, Pai, derrama a tua graça, derrama teu poder, meu Pai, derrama para a tua glória, Pai, abençoa agora os ministérios na terra, meu Pai, abençoa todos ministérios, Pai, que a tua bênção seja sobre toda a humanidade, Pai, alcança aquele ateu, meu Pai, derrama sobre ele a tua graça, te revela para ele, meu Pai, te revela rica, clama, te revela, meu Pai, estenda as tuas mãos, Senhor, em nome de Jesus. Ouvinte de casa, que o Senhor vos abençoe e vos recompensa, em nome de Jesus. Você que quer aceitar a Jesus, reconciliar, tomar uma decisão com Deus, se já sofreu tanto na vida, será que vale apenas da maneira que você está vivendo? Não sofra mais. Entrega a tua alma, entrega teu caminho ao Senhor, confia nele, ele tudo fará por ti. Toma essa decisão hoje. Se você está desviado, volta para a casa do Pai. O Pai está de braço aberto, aguardando por você. Se você nunca aceitou Jesus, aceita Cristo agora. Fala comigo, meu Deus, perdoa os meus pecados e escreva o meu nome lá no céu, no livro da vida, e sela com teu sangue. Senhor Jesus, salva minha alma e a minha família, que eu e a minha casa te serviremos para sempre. Ouvinte de casa, agora você faz parte da família Deus e Amor e da família de Jesus Cristo. Procura uma igreja perto da tua casa, fala com o pastor e seja mais um membro do corpo.

0: computador, e Deus te abençoará em nome de Jesus. Quem se despede é a sua irmã em Cristo, Maria Lorena. Fiquem todos na paz do Senhor Jesus.
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2: 0:47.
3: A paz do Senhor Jesus, meus irmãos. Eu me chamo de Ivanir, moro aqui em Aparecida de Goiânia. Quero contar meu testemunho para aumentar a fé dos irmãos. No ano de 2023, eu fiz uma cirurgia, tirei a vesícula. Quando foi em 2024, me deu hérnia de hiato na boca do estômago. E essa hérnia só sai com cirurgia. Então, eu descobri isso em janeiro, comecei a orar, clamar, pedir ao Senhor para ter misericórdia de mim e me livrar de passar por uma outra cirurgia que eu não queria mais. Eu sofri muito para tirar a vesícula. E pedindo ao Senhor, o Senhor me atendeu. Quando foi em agosto, eu fui fazer de novo endoscopia, não tinha mais nada, tinha desaparecido a hérnia de hiato. E quando foi mais para frente um pouco, em agosto mesmo, que eu fui fazer outros exames, eu descobri que eu estava com esteatose hepática, grau 3. Eu fiquei desesperada, né? Porque grau 3 quase virando um câncer, né? Que é uma cirrose, que fala. Clamando ao Senhor, pedindo ao Senhor para me livrar, para limpar meu fígado. Continuei indo para a igreja, né? Aí cheguei na Deus Amor outro dia com uma quinta-feira. Eu senti muita dor no fígado. E ali eu falei com o Senhor, joelhei ali. Quando eu terminei de falar com Deus, o Senhor tocou no coração da irmã Creuza e ela foi até a mim e perguntou se eu estava sentindo dor. E eu falei que estava. E ela pôs a mão em cima, eu estava sentindo a dor. E quando ela começou a orar, começou a esquentar e queimar. Aí foi esquentando e queimando, quando ela tirou a mão, a dor saiu na hora. E eu falei para ela, irmã Creuza, eu estou curada, eu não tenho mais nada, eu tenho certeza disso. Eu já tinha uma ultrassom marcada para me fazer no outro dia, na sexta-feira. E eu peguei e falei para ela, eu vou amanhã fazer ultrassom e vou voltar para testemunhar que eu não tenho mais nada. Deus me curou aqui agora, falei para ela, né? Só que eu não aguentei, irmãos. Na mesma hora eu ainda fui lá na igreja, lá na frente, e pedi a oportunidade e contei para toda a igreja o que Deus tinha me feito ali naquela hora, que a dor tinha saído na hora. Porque foi muito incrível, irmãos. Foi muito incrível. O poder de Deus é muito grande. E contei para a igreja, falei, eu estava sentindo dor, Deus tocou no coração da irmã Creuza. Ela foi ali e orou, a dor saiu na hora, através da oração, né, e da fé. E aí, no outro dia, eu falei pra ele, amanhã eu venho contar meu testemunho que eu não tenho mais nada, porque eu já tenho uma ultrassom marcada pra amanhã, dia 20 de setembro. E fui, no outro dia, né, fui na clínica, cheguei lá, o médico fez ultrassom e falou assim, você continua orando, porque Deus ouviu sua oração. Ele falou assim, você não tem mais nada no fígado, seu fígado está limpinho. Eu saí de lá tão feliz, meus irmãos, glorificando a Deus. Na mesma hora, eu entrei no banheiro, ajoelhei ali mesmo naquele banheiro e agradeci muito ao Senhor, porque... É só Deus mesmo, irmãos, para limpar o fígado, sim, é só Deus. Eu fiquei muito feliz, porque eu estava desesperada, Deus sabia o tanto que eu estava desesperada, tanto que eu queria ficar livre daquilo, né? E também eu estava com anemia, irmão, em setembro também descobri anemia, e eu estava muito desesperada, porque minha mão, olhava para minha mão, estava muito amarelo, irmãos, muito amarelo. Meu pé estava muito amarelo, foi um ano, assim, de muita luta, sabe, espiritual, e muita luta, assim, na área da saúde, mas em todas eu venci, porque em todas Jesus passou comigo. E Jesus me curou também da anemia. Eu não estou com mais anemia, minha mão já está normal. Eu queria muito testemunhar e contar para os irmãos, né, para não se desesperar, confiar, crer, agarrar com Jesus Cristo, né, pelo seu entendimento, se apegar muito com Jesus, que vai dar tudo certo, e confiar, crer e confia que Jesus, ele cura, ele liberta, ele transforma e ele salva. Era esse o meu testemunho que eu queria contar para os irmãos. Eu estou muito feliz e glorificado seja o nome do Senhor. Eu agradeço a minha oportunidade.
1: Senhor, Tu és o nosso refúgio sempre, de geração em geração. Salmos, capítulo 90, versículo 1.
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2: A paz do Senhor Jesus, meus irmãos. Quando falamos sobre os fundamentos de fé da nossa igreja, muitas pessoas imaginam que estamos tratando apenas de um conjunto de regras ou de um documento oficial. Mas, na verdade, os fundamentos de fé são as convicções que sustentam tudo aquilo em que nós cremos. Eles representam os princípios essenciais da nossa fé. São verdades que também orientam a nossa maneira de pensar, de viver, de nos relacionarmos com Deus e com o próximo. Portanto, a Igreja Pentecostal Deus e Amor declara, por meio do seu conselho deliberativo e de sua diretoria executiva, que crê na Bíblia Sagrada, a Palavra de Deus, como única regra de fé e prática. Isto significa que tudo aquilo que cremos, ensinamos e vivemos deve estar fundamentado nas Escrituras. A Bíblia não é apenas um livro para ser consultado em momentos difíceis. Ela é a nossa referência diária. É nela que encontramos direção, correção, sabedoria, esperança para enfrentar os desafios da vida. Utilizar os fundamentos de fé no cotidiano é permitir que aquilo em que cremos transforme a maneira como trabalhamos, tratamos a nossa família, nos relacionamos com as pessoas e enfrentamos cada situação da vida. Porque a verdadeira fé não se limita ao templo, ela se revela nas atitudes, nas escolhas e no testemunho diário. Por isso, mais do que conhecer os fundamentos de fé, somos chamados a vivê-los. E se você deseja conhecer todos os fundamentos, acesse o nosso site ipda.com.br e faça o download do arquivo completo. Que Deus abençoe a todos.
5: Meu irmão, seu nome?
6: Jesus.
5: Conte a benção.
6: Hoje eu vim no culto aí, meu pai, né? Eu recebi uma vitória de uma obra de feitiçaria. O pastor orou, né? Fui liberto e Deus deu essa vitória, que faz um tempo já que eu já sentia que tinha algo de errado na minha vida, porque eu fui casado já 3 vezes e nessa área de relacionamento não dava nada certo. Então, para essas pessoas que estão vendo que a vida dela está dando algo errado na vida sentimental ou na financeira, profissional, em qualquer área, vem para Jesus, porque só aqui que a gente vai ter a libertação. Não fique em casa, vem, busca, faz força para poder vir estar na igreja, cultuando, porque só Deus liberta.
7: Quarta-feira passada, o pastor falou, ó, tem uma irmã aqui que ela não dorme, ela vai dormir muito tarde da noite, escuta barulho e abre a porta, sai pro terreiro toda hora, escuta, presta atenção, não vê nada, volta pro quarto e não consegue dormir. Aí eu pensei, não, era eu, né? E aí ele falou assim, pois agora, irmã, essa noite a irmã vai dormir. Ai, pastor, por Deus, eu dormi mesmo e até hoje eu estou dormindo. Sem medo, sem abrir porta, sem sair para fora, nada.
8: Era um viciado de droga, hoje eu estou liberto pela glória de Deus.
9: Eu estava já há algum tempo, irmão, orando, né? Porque eu estava passando pelos médicos, tudo, né? E eu estava com minha barriga muito grande, né? Meu abdômen muito grande. E eu estou vindo aqui fazendo as campanhas, fazendo... O pastor tem orado por mim, tem vomitado, né? Assim, vomitado obras de macumbaria. E hoje eu estou livre, né? Eu estou bem, graças a Deus. O mal foi embora, a macumbaria, né? Foi desfeita, em nome de Jesus.
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12: A paz do Senhor Jesus. Irmã Elza Firmino de Souza, moro em São Mateus. Conheci essa igreja através de uma irmã da Assembleia, que eu estava passando grande luta nessa época, e ela me levava até que eu aceitei ao Senhor. Estou nesse ministério quase 30 anos. Tenho recebido muitas bênçãos, vitória, livramentos e cura. Amém.
13: Meu nome é Jane Maria de Almeida, conheci a igreja Deus é Amor. Tinha uma bem pequena perto da minha casa. Eu ia passando na rua, vi o culto e resolvi entrar. E é uma benção.
14: Eu me chamo Estevão Soares, moro em São Paulo, capital, Vila Formosa. Conheci a Igreja Pentecostal Deus e Amor desde pequenininho com meu pai e a minha mãe. Mas aí, ao passar dos longos do tempo, fui crescendo, desviei dos caminhos do Senhor. Eu ia para o templo, santuário, e ali eu ficava orando, orando, orando a Deus, orando a Deus, pedindo oração para os irmãos orando por mim, pela minha vida, e Deus me resgatou. E hoje estou firme para a glória de Deus. Deus abençoe.
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15: 0:59.
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19: Irmãos, vamos aproveitar que nós estamos de pé. Pegue a sua Bíblia. Aleluia. Nós já vamos fazer a leitura da palavra de Deus. Pegue a Bíblia, Evangelho de Jesus, segundo escreveu João, capítulo de número 9. E eu quero ler com vocês a partir do versículo também de número 8. Aleluia! João, capítulo 9, versículo de número 8. Aleluia! Lembrando que estamos na manhã dos vencedores. Quem é vencedor em Cristo Jesus? Aquele que está em Cristo, ele é mais do que vencedor. Glória a Deus! Vamos lá, João capítulo 9. Versículo 8, quantos encontraram, gritam glória a Deus. Então, os vizinhos e aqueles que dantes tinham visto que era cego, diziam: não é este aquele que estava sentado e mendigava? Uns diziam: é este. E outros: parece-se com ele. Ele dizia: sou eu. Que coisa tremenda, hein? Levante a Bíblia ou a sua mão. Você já está entendendo o que Deus quer fazer na sua vida nesta manhã. O que Ele vai fazer em você aqui hoje vai impactar outras pessoas. Levante a mão e diga: meu Deus, eu creio na sua palavra. Fala comigo nesta manhã. Pode tomar o vosso assento, guarda a Bíblia com carinho e podem aplaudir a Deus também com alegria. Mais forte, mistura palmas com glória. Aleluia! Queridos irmãos presentes, ouvintes em casa, irmãos internautas, nós acabamos de ler a Bíblia Sagrada aqui em João, capítulo 9, e eu li com vocês dois versículos, o 8 e o versículo de número 9. Este texto bíblico, esta passagem fala acerca de um homem que ele era cego de nascença. Um homem que nunca tinha enxergado a luz do dia. Um homem que nunca tinha visto o rosto dos seus pais. Se ele tinha irmãos, a Bíblia não deixa isto claro, mas se tinha, não conhecia o rosto dos seus irmãos, ou melhor, um homem que nunca havia enxergado um rosto humano. Mas Jesus chegou ali e mudou a história deste homem. Eu quero que vocês entendam que existem mudanças que não precisam ser anunciadas. Elas são percebidas. Não precisa gritar, não precisa falar. As pessoas vão perceber. Irmãos, quando Deus, Ele entra na vida de alguém, Ele não faz um ajuste superficial. Ele muda o centro da história. As pessoas vão olhar, vão ver no mesmo lugar, vão ver, ou seja, vão te chamar pelo mesmo nome, vão olhar e vão ver você atuando na mesma família, mas algo já não encaixa mais. Vão ver mudanças. Em João 9, ninguém avisou a vizinhança que um milagre havia acontecido. Não houve um culto para divulgação. Não houve um testemunho público. Não houve anúncio. E mesmo assim as pessoas começaram a perguntar: não é este? Um olhava para o outro e falava: é ele mesmo. Outras pessoas falavam: parece com ele. O texto revela algo extraordinário. Quando Deus, Ele entra na vida de alguém, meus queridos irmãos, isso gera incômodo santo nas pessoas. Não é porque você falou demais, é porque a sua vida vai começar a falar sozinha, através daquilo que Deus realizou, através daquilo que Deus fez. Aleluia! Será que a sua vida está incomodando alguém por aí? Deus, ele não abriu apenas os olhos daquele homem.

contraste entre quem ele era e quem ele se tornou. E exatamente, irmãos, assim até hoje. O evangelho verdadeiro não transforma só o interior, ele mexe com a percepção das pessoas que estão ao redor, porque quando Deus ele toca, o ambiente sente. Quando Deus toca, o ambiente é impactado. Quem crê que Deus já está impactando pessoas à sua volta através daquilo que ele já fez? Se não está, Deus fará, e vidas serão impactadas. Oh, glória! Imagina que o homem, ele era cego de nascença. Ele não tinha nenhuma expectativa de mudança. E o pior, meus irmãos, que a cegueira, ela era vista como um sinal de pecado ou maldição. Se vocês lerem alguns versículos antes, em João 9, a partir do versículo 2, os próprios discípulos de Jesus olham para ele e fazem uma pergunta. Quem pecou para que ele nascesse cego? Foi o pai? Foi a mãe? E Jesus falou, ninguém pecou. Ele nasceu assim, para que nele fosse manifesto a glória de Deus. Ele nasceu assim, para que Deus se manifestasse a ele. E essa cura acontece no sábado, gerando controvérsia religiosa. Este milagre, meus irmãos, ele não apenas abriu os olhos deste homem, mas este milagre, ele expôs a cegueira espiritual dos fariseus naquela época. Porque Deus, quando impacta a vida de alguém, as pessoas ficam duvidosas. Vai acontecer comentários. Porque quando Deus toca, ele transforma a história de tal maneira que as pessoas à volta serão impactadas, questionadas, confrontadas pela evidência visível daquilo que Deus fez na sua vida. Não tem como ocultar. Não tem como esconder. Aleluia, glória. Quando Deus toca, irmãos, que a presença de Deus chega, ela muda a sua identidade diante das pessoas. Você já conseguiu perceber isso? Porque uma pessoa que é tocada por Deus não passa despercebida. Os vizinhos que já conheciam este homem ficaram se perguntando: não é aquele homem que ficava sentado, mendigando, pedindo esmolas? Eles o conheciam pelo seu passado. Eles o conheciam como cego, como mendigo, como aquele que era invisível. A presença de Deus chega, ela não muda apenas a condição espiritual, irmãos, mas quando a presença de Deus chega, ela muda também a forma como as pessoas nos enxergam. O homem não mudou o seu nome, mas mudou o quê? A sua condição. Antes ele era cego, ele era mendigo, agora está enxergando.

Agora ele vive algo novo. Segundo Coríntios capítulo 5, versículo 17. Assim que, se alguém está em Cristo Jesus, nova criatura é. As coisas velhas se passaram, eis que tudo se fez novo. Este homem agora está vivendo algo novo da parte de Deus. Primeiro Samuel, no capítulo 10, no versículo 6, está escrito: e o Espírito do Senhor se apoderará de ti, e serás mudado em outro homem. Que coisa tremenda! Deus chega e muda a identidade. O Espírito Santo se apodera e muda a face, e muda o caráter, e muda a identidade. Levante a mão e vai adorando o nome deste Deus. Quando o Espírito

Oh, glória a Deus! No capítulo 32 do livro de Gênesis, nós vemos Jacó. Jacó passou a vida inteira como enganador, como suplantador, como manipulador. E mesmo após receber promessas, ele ainda agia com medo e estratégias humanas. Mas agora Jacó, em Gênesis 32, queridos irmãos, ele está só no Val de Jaboque. Ninguém vê. Ali não tem plateia. Ali não tem família. Ali onde ele está, não tem status. Quem está lá? Jacó e Deus. Ele passa uma noite com Deus e depois daquela noite ele sai ferido, ele sai mancando. Deus tocou na coxa de Jacó, saiu mancando, mas saiu dali mudado. O mancando aqui ou o mancar se torna o sinal visível de que ele esteve com Deus. Jacó continua Jacó, mas agora ele carrega um novo nome, Israel. Irmãos, quem encontra com Deus não tem o passado apagado, mas tem a sua identidade redefinida. Tem alguém aqui que já teve encontro com Deus? Tem? Levante a mão então e vai adorando. Levante a mão e vai glorificando. Jacó sai dali dizendo: eu tive um encontro com Deus. Eu vi Deus face a face e a minha alma foi salva. Levante a mão e vai adorando, vai glorificando. Quem encontra com Deus tem vida transformada. Quem encontra com Deus tem vida impactada. Oh, aleluia! Talvez eu esteja falando nesta manhã com pessoas que você sempre foi conhecido aquele que não dá certo. Talvez alguém olha para você e fale: isso aí não sai dessa vida. Vai continuar assim, cresceu assim, ou seja, nasceu assim, cresceu assim, vai morrer assim. Sabe aquela situação, o próprio diabo olha e fala: nasceu pobre, cresceu pobre, vai morrer pobre. Ah, já nasceu doente. Cresceu doente, vai morrer doente. Talvez aquela pessoa que é conhecida como aquela que sempre erra. Aquele que é o problemático da família. Mas depois que Deus entra na história, as coisas mudam, meus irmãos. As pessoas podem até tentar usar o mesmo rótulo, mas não vai dar certo. Porque o céu já mudou. A terra vai demorar um pouquinho para atualizar. Mas se o céu mudou, já está mudado. Levante a mão e vai glorificando. Os seus amigos vão ter que atualizar. Os seus vizinhos vão ter que atualizar. A cidade vai ter que atualizar. Porque o céu já fez a mudança. O céu já fez a mudança. O céu já fez a mudança. Oh, aleluia! Talvez as pessoas ainda tentem te definir por aquilo que você era. Mas quem anda com Deus, irmãos, carrega sinais visíveis da transformação. Já mudou. Já foi transformado.
Você não é mais quem as pessoas lembram que você era. Você é quem Deus está te formando agora. Você é nova criatura. Você é filho. Você é mais do que vencedor. Você é geração eleita. Você é sacerdócio real. Você é nação santa. Será que eu posso ouvir um brado de glória aqui nesta manhã? Quando Deus muda você, meus irmãos, não é só do lado de fora, não. Ele te muda do lado de dentro. Aleluia! Deus transforma fora, Deus transforma dentro.

0: É da graça de Deus. Aleluia. A presença de Deus gera testemunho. Que coisa tremenda é o que Jesus fez na vida desse homem. E quando Deus trabalha, quando Deus ele age na vida de alguém, isso provoca perguntas inevitáveis. Os vizinhos olhavam e diziam: é este, parece. Irmãos, o milagre era tão claro que gerou o debate. O homem nunca tinha enxergado. E agora aparece enxergando. O agir de Deus não deixa ninguém neutro, meus irmãos. Alguns creem, outros duvidam, mas pode ter certeza. Todos vão perceber que alguma coisa aconteceu. No capítulo 4 de Atos, no versículo de número 16, um capítulo antes nós vemos Pedro e João curando um coxo na porta do templo. E por causa do milagre, as autoridades o prenderam. Vai lá, eles são questionados, e as autoridades perguntam: que faremos com esses homens? Porque todos ali estavam acreditando, seguindo o Jesus que eles pregavam, porque, meus irmãos, o sinal era notório e não tinha como ninguém negar. Em Atos 4, 20, os apóstolos abriram a boca falando: nós não podemos deixar de falar do que nós temos visto e ouvido. Jesus foi claro em Mateus capítulo 5, versículo 16: assim resplandeça a vossa luz diante dos homens. Irmão, não tem como, vão olhar para você e vão enxergar alguma coisa. No capítulo 12 de João, olha o que acontece aqui. No capítulo 11, Jesus ressuscita Lázaro. E Lázaro, depois que saiu da sepultura, ele não disse uma palavra. Ele ficou em silêncio. Só que quando chega no capítulo 12, os líderes religiosos olharam e falaram assim: ah, mas ele ressuscitou. Tem uma multidão vindo até Jesus e vindo até ele. Não tem como ninguém negar isso. Vamos matar Lázaro também. O homem tinha acabado de ser ressurreto e agora queriam tirar a sua vida por causa de um milagre. Irmãos, o maior incômodo dos fariseus não era o discurso de Jesus, era a vida de Lázaro. Você está vendo que uma ressurreição incomodou as autoridades? As pessoas ficam sem acreditar. Será que é real mesmo? É como você olhar para aquela pessoa que era dominada pelas bebidas alcoólicas, dominada pelas drogas. Daqui a pouco essa pessoa tem um encontro real com Cristo, começa a viver em santidade, os comentários começam a surgir. Alguém vai falar: é só uma fase da vida, daqui a pouco volta de novo, está exagerando em viver assim. Irmãos, a transformação de Deus incomoda aquelas pessoas que escolhem permanecer sem transformação. Mas entenda uma coisa: o que Deus fez e ainda fará na sua vida, querendo ou não, vai impactar vidas de outras pessoas. Vai impactar, vai gerar comentário. Alguns alguns vão duvidar, alguns vão acreditar, mas todos vão enxergar que alguma coisa mudou na sua vida. Levante a sua mão e vai aplaudindo o nome deste Deus. Imagina o que Deus fará em você aqui hoje. Aleluia! As pessoas vão estranhar quando olhar para você. Elas vão ficar surpresas, mas vão ter que acostumar. A sua mudança chama a atenção porque é real, meus irmãos. Você teve encontro real com Deus. Então, quando as pessoas te questionarem, não se feche, não se endureça, continue vivendo com simplicidade, com mansidão e com verdade. A sua vida está sendo um canal de Deus para as pessoas. Você não está provocando as pessoas. A sua vida, através de Deus, está impactando pessoas. A sua vida está gerando esperança em pessoas. Quem acredita, levante a mão e grita, eu creio. A presença de Deus, ela te dá voz para confirmar aquilo que Ele fez. Irmãos, quem experimenta Deus nunca vai terceirizar o seu próprio testemunho. Chegaram perguntando, será que é ele? Parece. Ele respondeu logo, sou eu. Sou eu mesmo. Não precisam ter dúvida, sou eu. Não teve discurso teológico, não teve rodeios, teve apenas verdade. O homem aqui não procura explicar com método, meus irmãos, mas ele afirma o fato. Ele não defende Jesus com argumentos, mas ele fala com a sua própria vida transformada. Olha o que o salmista fala no Salmo 66, no versículo 16. Vinde e ouvi, todos os que temeis a Deus, e eu contarei o que Ele fez à minha alma. Vinde e ouvi, eu vou contar para vocês o que Ele fez. Oh, aleluia. No Salmo 40, no versículo 3, olha o salmista testemunhando aqui. E pus um novo cântico na minha boca, e muitos o verão e temerão. Aleluia! 1 João, capítulo 1, versículo 1 ao 3. O que vimos com os nossos olhos, isso vos anunciamos. Em Marcos 5:19 está aqui o gadareno, uma legião de demônios. Ela é expulsa da vida deste homem. Ele quer seguir Jesus. Jesus fala com ele, não. Vai para a tua casa e anuncia-lhes quão grandes coisas o Senhor te fez. Volta para onde? Para casa. Segundo Timóteo, capítulo 1, versículo 12. Porque eu sei em quem eu tenho crido. Irmãos, o que Deus faz em nós vai impactar a nossa casa. Lembra de João 4, a mulher samaritana? Uma mulher que não tinha reputação. Estava tentando preencher o vazio dentro dela em relacionamentos. Ela ia ao poço daquela cidade buscar água, o horário mais quente. Não era por pressa, por vergonha. não queria encontrar ninguém. Ela ia sozinha. O passado dela falava mais alto do que o seu próprio nome, irmãos. Mas quando ela tem este encontro com Jesus lá no poço, Jesus conversa com ela, não traz acusação, Jesus não traz um belo sermão para a mulher, ele faz um simples pedido. Dá-me de beber. E em poucos minutos Jesus toca exatamente no ponto que ninguém queria tocar, na sua história, nos seus relacionamentos, nas suas feridas. E Jesus não toca, não é para expor, ele toca é para curar, ele toca é para restaurar, porque depois deste encontro, algo mudou completamente na vida da mulher. Uma mulher que evitava pessoas, agora, meus queridos irmãos, ela corre atrás de pessoas, ela corre para a cidade. Uma mulher que antes tinha vergonha da sua própria história, agora usa a sua própria história como ponte. Depois do encontro, algo mudou completamente na sua vida. Meus irmãos, ela chega até a cidade falando com as pessoas. Ela não chega ali primeiro falando: ei, gente, venham ouvir uma grande mensagem. Ela chega dizendo: vinde e vede um homem que me disse tudo que eu tenho feito. Ela estava dizendo: um homem que conhece a minha história, um homem que sabe da minha vida. Ela não esconde o passado, ela não tenta ser uma mulher perfeita, ela só aponta para Jesus. E o texto sagrado fala que muitos samaritanos creram em Jesus. Que coisa linda, meus irmãos, que coisa tremenda. O testemunho desta mulher era verdadeiro. Ela foi tocada, ela foi impactada, ela foi transformada para transformar também outras pessoas. Levante a sua mão e vai glorificando. Levante a sua mão e vai exaltando. O que Deus está fazendo na sua vida aqui hoje vai tocar outras vidas, vai tocar outras casas, vai tocar outras famílias. Aleluia! É isso que acontece na vida de quem é tocado por Jesus. Eu estou falando aqui com muitas pessoas que já foram tocadas. As coisas mais simples da sua vida foi mudado. O seu tom de voz mudou. Aquelas confusões que tinham na sua casa acabaram. O ambiente onde você vive hoje é leve. E a família percebe. Os vizinhos já perceberam também. Não tem mais confusão. Agora tem respeito. Agora tem paz. E onde você vai? Lá, no seu local de trabalho, na rua, no bairro onde você mora, as pessoas, claro que vão comentar: essa casa está diferente, ele está diferente, ela está diferente, tem algo ali naquele ambiente que é diferente. Irmãos, o que Deus faz na vida de alguém nunca fica restrito a uma pessoa apenas. Quando Deus muda você, Ele muda a sua casa. Quando Deus muda você, Ele muda a sua família. Quando Deus muda você, Ele muda o seu bairro. Quando Deus muda você, Ele muda a cidade. Levante a sua mão, levante a mão glorificando o nome deste Deus. Ele tocou em você para que outras vidas sejam tocadas. Levante a mão e vai aplaudindo, levante a mão e vai adorando. Deus vai utilizar a sua vida como canal de bênçãos para outras pessoas. Oh, glória a Deus. Essa presença te dá autoridade para confirmar o testemunho. Você não precisa fazer discurso bonito para provar que Deus te tocou. Basta viver com coerência. O homem só diz: sou eu. Sou eu. Sem explicação longa. Sem defesa. Sem debate. Essa autoridade espiritual não vem da sua fala, vem daquilo que você vive. Deixe Deus usar a sua vida no dia a dia. Lá onde você trabalha, dentro da sua casa, nas decisões mais simples, deixa Deus te usar. Porque enquanto a sua vida estiver alinhada com Deus, até você em silêncio vai testemunhar que Deus fez algo na sua vida. Oh, glória, glorifica o nome dele por isso. Até no silêncio, você será testemunha do poder de Deus. Aleluia. Não tem como ninguém esconder o que Deus fez em você. Este texto aponta para Cristo como luz do mundo. Irmãos, todos nós éramos cegos espiritualmente, mas Jesus veio abrir os nossos olhos pela cruz. E o maior milagre não é ver com os olhos físicos, o maior milagre é enxergar com o coração regenerado. E Jesus fala em João 8:12, eu sou a luz do mundo, e quem me segue não andará em trevas, mas terá a luz da vida. Tem algo brilhando em você. Tem algo que clareia a sua vida. Você não tem luz própria. Tem gente que fala assim, brilhe por aí. Você não pode brilhar sem Jesus. Você brilha por causa da luz de Deus que está na sua vida. Levante a mão e vai glorificando. Tem uma luz que brilha, tem uma luz que reina. E ninguém pode ocultar esta luz. As pessoas vão olhar e vão ver Deus. O diabo vai ter que olhar e vai ter que ver Deus em você. Aleluia! Quando a presença de Deus, ela passa pela sua vida, o seu passado perde o controle da sua identidade. O seu testemunho provoca impacto. E a sua própria vida se torna divulgação da graça de Deus. Hoje Deus quer usar você como evidência viva do que Ele ainda faz. Não esconda o que Deus fez. Viva de tal forma que ao olharem para você, as pessoas vão ser obrigadas a perguntar: o que é que aconteceu? É você mesmo? E você vai responder: sou eu. O que que aconteceu? Grita bem alto: Deus mudou a minha história. Foi Deus. Foi Deus que fez. Foi Deus que mudou. Foi Deus quem transformou. Foi Deus que mudou a minha história. Levante a mão e vai aplaudindo. Você vai, através da presença de Deus, impactar outras vidas. Sua casa, a sua família, o bairro aonde você mora, lá no local de trabalho, lá na faculdade, as pessoas serão impactadas por aquilo que Deus fez na sua vida. Que Deus abençoe a vida de vocês. Que o Espírito Santo prossiga falando melhor em cada coração. Eu quero chamar pessoas aqui na frente que querem agora viver uma vida diferente. Eu quero chamar pessoas aqui na frente que querem receber uma presença que vai mudar a história da sua vida. Pode vir, meu irmão, chega para cá. Sai do seu lugar e vem receber Jesus aqui agora. Essa presença vai mudar a história da sua vida. Pode vir, sai do seu lugar. Esta presença vai impactar não só você, vai impactar também a sua casa. Essa presença vai impactar toda a sua família. Essa presença vai impactar os seus vizinhos. Essa presença que você vai receber aqui agora vai impactar o bairro onde você mora. Vem para cá receber Jesus na sua vida agora. Você que ainda não entregou a vida para Jesus, sai do seu lugar e vem. A sua família, os seus vizinhos, os seus conhecidos vão olhar para você e perguntar: mas é você mesmo? O que é que aconteceu com você? Você vai responder: sou eu mesmo, mas Jesus mudou a minha história. Não é você que ficava indo para o hospital todo dia enferma. Vai falar: sou eu mesma, mas Jesus curou a minha enfermidade. Não é você que todos os dias tinha confusão na sua casa. Você vai falar: sou eu mesma, sou eu mesmo, mas Jesus entrou na minha casa e agora eu tenho paz. Jesus vai mudar a sua história. Quem mais quer Jesus? Sai do seu lugar e vem. Aproveite a oportunidade, ouvinte, aceite a Jesus também. Irmãos internautas, aceite a Jesus agora também. Ele quer entrar na sua vida e mudar a sua história. Ele quer tocar em você agora. E Ele tocando em você, a sua casa, a sua família será impactada pela presença desse Jesus também. Oh, glória a Deus. Tem mais alguém afastado do Evangelho, queira voltar também para Jesus nesta manhã? Levante as mãos e vocês para os céus. Levanta. Eu vejo aqui 2, 4, 6, 8, 10, 12, 14 pessoas entregando a vida para Jesus. Levantem as duas mãos e vocês para os céus. Digam assim comigo: Senhor Jesus, eu te aceito como Senhor e Salvador da minha alma. Perdoa os meus pecados. Escreve o meu nome no livro da vida para o dia da tua vinda. Amém. Vamos orar por essas pessoas. Senhor, meu Deus e Pai, nós entregamos essas 14 almas ao Senhor. São pessoas que ouviram a palavra, abriram o coração e se renderam aos seus pés aqui agora. Senhor, transforma a vida dessas pessoas, para que através delas outras vidas sejam transformadas. Nós te louvamos pelo resgate dessas vidas, meu Deus, no nome de Jesus. Olhem para cá, por favor. Parabéns pela decisão que vocês acabaram de tomar. Vocês vão acompanhar o presbítero Antônio, a nossa equipe, que vai falar com vocês bem rapidinho. daqui a pouco vocês vão retornar para os seus lugares. Sintam-se abraçados por Jesus e por esta igreja tão abençoada, a igreja Deus é Amor. Vamos lá, acompanhe a nossa equipe. Quem está feliz aí com Jesus? Adore a Ele com a sua alma. Adore a Ele com as suas forças. Adore a Ele de todo o seu coração. Aleluia. Ariande Rainine Halamas. Erique Maias Clama Lamai. Adore a Ele com as suas forças. Adore a Ele de todo o seu entendimento. Aleluia. Aleluia. Erie Maias Teime Rai Cama Lamas. Erique Maiasi Halama Lamas. Oh glória a Deus, oh glória. Eu já vejo a glória de Deus neste ambiente. Já tem pessoas sentindo Deus neste ambiente. É Maiastei. Ica Halamas Clama Lamai. Aleluia. O glória sobe e a presença de Deus ela desce. O glória sobe e a presença desce. Isso atrai presença. Isso atrai presença. Aleluia. Bendito é o nome do Senhor. Bendito é o nome do Senhor. Santo. O Senhor é santo. O Senhor é santo. Aleluia. Aleluia. Obrigado, Jesus. Obrigado por mais um dia que o Senhor nos deu vida. Oh glória a Deus. Oh glória a Deus. Amém, meus irmãos. Amém. Aleluia. Glória a Deus. Esquadrão da fé, se prepara. Eu quero chamar aqui à frente 82 pessoas. O Espírito Santo de Deus falou comigo. Marque a data de hoje, 1º de fevereiro. Deus está marcando a sua vida a partir de hoje. Eu não vou apontar, eu só quero que você saia do seu lugar e caminhe aqui para frente. Deus vai marcar a vida dessas pessoas. Está começando a marca a partir de hoje. A partir de hoje, vidas serão impactadas por aquilo que Deus vai começar a partir de hoje fazer em você. Sai do seu lugar e vem para cá. Levante a mão e grita glória. O Senhor falou comigo que tem 27 pessoas aqui entre nós. Nada estava dando certo para você. Vai começar a dar certo a partir de hoje. Sai do seu lugar e vem. Você já estava percebendo isso. Por que que não dá certo? Por que que não tem jeito? Vai dar certo. Sai do seu lugar e vem para cá. Levante a mão e grita glória. Aqui tem 32 pessoas entre nós. O Espírito de Deus falou comigo que essas 32 pessoas estão aqui nesta manhã enfermas. Estão aqui doentes. Vocês creem em milagre? Levanta do seu lugar e vem aqui para a frente agora. vem para a frente, ao levantar a mão, procura a sua enfermidade. Porque Jesus está curando essas 32 pessoas. Levante a mão e grita, eu creio. Preste bastante atenção aqui. Aqui tem 4 pessoas entre nós. Teve uma pessoa da sua família que saiu de casa e foi-se embora. Jesus vai trazer essa pessoa de volta. Oh, aleluia, que coisa tremenda. Vai voltar. Eu via um portão sendo aberto e alguém chegando. Jesus está dizendo, vai voltar, vai voltar. Levante a mão e grita glória. Coloque a mão direita na sua cabeça. Nós vamos orar para Jesus repreender o mal contra você aqui agora. Nós vamos orar para Jesus repreender todo o mal. Preste atenção aqui, meus irmãos. O Espírito de Deus falou comigo. Tem 2 pessoas aqui entre nós. Tem um membro da sua família na mira do diabo para morrer essa semana que começa hoje. Feche seus olhos. Fique tranquilo, viu? Fique tranquilo. Jesus já chegou primeiro. O diabo ia matar esses membros da sua família essa semana. Mas Jesus chegou primeiro. E Jesus chega, o diabo não mata. Coloca a mão na sua cabeça. Fecha os olhos. Fecha os olhos. Jesus está entrando em 8 lares aqui nesta manhã. O diabo já caiu por terra aí, hein? Grita para Jesus queimar ele. Segura aí, segura aí. Continua com a mão na cabeça. Jesus está entrando em 8 casas nesta manhã. Essas 8 casas, é difícil passar um dia sem confusão lá. Só que não é normal, tem um demônio causando confusão dentro dessas 8 casas. Jesus vai jogar esse demônio por terra. Coloca a mão na cabeça, cuidado obreiras e cuidado obreiros. Lá atrás também as obreiras e obreiros, fiquem atentos, hein? Demônio da confusão, você que está dentro desta casa, pode dar o grito da sua derrota, Satanás. Vai expulsando, irmãos, vai expulsando, me ajuda a orar por este povo. Me ajuda a orar por esta multidão, vai embora, Satanás. Sai da vida dessas pessoas, demônio. Vai expulsando, vai expulsando. Vai gritando para Jesus queimar ele. Sai desta vida, Satanás. Sai da casa deste homem, demônio. Sai da família dele. Vai embora. Vai gritando para Jesus queimar. Sai, opressão maligna. Sai da vida dessas pessoas, Satanás. Sai daí, demônio assassino. Você que está atuando na vida desta pessoa, demônio, sai de dentro desta casa, sai desta família. Você que quer matar esta pessoa, sai daí no nome de Jesus. Vai expulsando, vai pedindo para Jesus queimar ele. Sai, Satanás. Você que quer matar esta pessoa dormindo, demônio, sai daí no nome de Jesus. Sai da vida deste homem, sai da vida desta mulher. Vai expulsando, expulsa toda obra maligna. Sai do caminho dessas pessoas, Satanás. Sai, sai, sai. Vai queimando, Jesus, vai queimando. Sai, demônio assassino. Sai da vida dessas pessoas, Satanás. Sai da casa dessas pessoas, demônio. Vai expulsando, irmãos, vai expulsando. Se vocês gritar, Jesus queima.
1: Queima ele.
0: Sai dela, Satanás.
1: Em nome de Jesus. Ah. Em nome de Jesus.
0: Vai pedindo para Jesus queimar ele. Vai expulsando. Sai da vida dela, Satanás.
1: Em nome de Jesus. Em nome de Jesus.
0: Vai gritando para Jesus queimar. Vai expulsando, expulsa o mal. Expulsa o mal. Sai, obra maligna, vai embora, Satanás. Sai da vida dessas pessoas. Sai da casa dessas pessoas. Sai. Abre os olhos. Pode abrir os olhos. Já está tudo bem. Isso, já estão libertos. Continua com a mão na cabeça, por favor. Jesus vai tocar na sua saúde agora. Se tem caroço, vai sumir. Se tem hérnia, vai desaparecer. Se não enxerga, vai enxergar. Se não ouve, vai ouvir. Se não anda, vai andar. Coloca a mão na cabeça, fecha os seus olhos. Me ajuda a expulsar as enfermidades. Me ajuda. Tem uma pessoa que está aqui entre nós. Essa pessoa está com uma hérnia umbilical. Uma hérnia umbilical. E grande, hein? Coloca a mão sobre ela, por favor. Jesus quer te curar agora. Jesus quer tocar em você agora. Coloca a mão na cabeça ou na enfermidade. Vai gritando, queima, Jesus, queima. Queima as doenças, queima as enfermidades. Vai embora, enfermidade. Vai expulsando. Sai doença, sai do corpo desta pessoa. Sai da cabeça, sai dos ossos. Sai do sangue, sai do pulmão. Sai dos rins, sai da bexiga. Sai daí, enfermidade. Sai caroço, sai hérnia. Sai paralisia. Sai inflamação. Sai infecção, sai. Sai do corpo deste homem. Sai do corpo desta mulher. Vai embora, enfermidade. Vai expulsando, irmãos. Vai expulsando. Toda doença tem que sair. Quem não enxergava, enxerga em nome de Jesus. Quem não ouvia, pode ouvir em nome de Jesus. Quem não andava, levanta e anda no nome de Jesus. Jesus está te dando saúde. Sai, enfermidade, sai do corpo desta pessoa. Sai do corpo desta pessoa. Sai do corpo desta pessoa. Sai daí, sai da coluna. Sai dos nervos, este nervo que está atrofiado. Este nervo que está atrofiado. Jesus está curando. Jesus está curando. Sai, enfermidade, sai do coração desta pessoa. Sai. Sai do pulmão desta pessoa, sai. É no nome de Jesus. Inflamação, sai, sai, sai. Sai, infecção, sai. Em nome de Jesus. Sai. E não volta mais. Aqui tem duas pessoas que o Senhor falou comigo. Essas pessoas iam infartar, meu Deus do céu. Jesus curou essas duas pessoas aqui agora, que via sentindo dores no peito, muito cansaço, falta de ar. Jesus curou vocês agora. Procure, inspira aí, procura, faça o teste. Onde estão as pessoas que foram tocadas, curadas por Jesus aqui agora? Nós queremos ouvir o testemunho de vocês. Você que não enxergava, tinha caroços, procura por favor. Você que chegou aqui sentindo uma dor hoje, procura a dor que você estava sentindo. Jesus já tocou na sua saúde agora. Grita glória a Deus.
2: Vista embaçada aqui, pastor Antônio.
0: Irmã, qual é o seu nome?
3: Eu cheguei, irmã Lindaura.
0: Irmã, conta pra nós o que aconteceu.
3: Eu cheguei na central, eu não estava vendo ninguém. Eu estava vendo assim, vulto. Aí quando o senhor chamou aqui na frente para orar, aí eu vi a face do senhor, sabe, tudo direitinho, a fisionomia. Quer dizer, eu estou pedindo a Deus para limpar minhas vistas, que eu quero ler a palavra.
0: Quer dizer que a senhora chegou aqui hoje, as vistas estavam embaçadas.
3: Estava, e muito.
0: Agora está conseguindo enxergar as pessoas aqui.
3: Eu estou vendo o senhor daqui.
0: Está me vendo daqui, então está curada.
3: É.
0: A senhora chegou, as vistas estavam embaçadas.
3: Foi.
0: Mas agora está enxergando.
3: Tô.
0: Cadê o glória para Jesus?
4: Coisa linda o que Deus está fazendo nesta campanha, pastor Antônio dos Santos. No momento da palavra, a nossa irmã estava com um problema sério no seu ouvido, sentindo fortes dores, mas na hora da palavra, Jesus tocou no seu ouvido e ela está curada para a glória de Deus.
0: Irmã, qual é o seu nome?
5: Francisca.
0: Irmã, conta para nós o que aconteceu.
5: É, pastor, eu cheguei aqui com uma dor muito forte no ouvido, dava aquelas fisgadas. Eu pensei, depois do culto eu vou ter que ir no hospital ver isso. Mas durante a mensagem, ouvindo essa palavra que falou muito comigo nesta manhã, como sempre, a dor foi desaparecendo para a glória do Senhor. Eu não estou sentindo mais nada, fui curado.
0: Estava sentindo dor no ouvido.
5: É.
0: Ouvindo a palavra, a dor sumiu.
5: A dor desapareceu.
0: A palavra de Deus é remédio para curar as enfermidades. Cadê o glória para Jesus?
2: Curada de enfermidade no útero aqui, pastor Antônio.
0: Irmã, qual é o seu nome?
6: Meu nome é Ivanilda.
0: Irmã Ivanilda, o que é que aconteceu?
6: O que aconteceu é que eu fiz a ultravaginal, aí acusou uma enfermidade no meu útero. Eu fiz um procedimento e eu fiz a biópsia, graças a Deus, não deu nada.
0: Fez o exame, mas agora acreditando em Deus.
6: Acreditando em Deus.
0: Não tem enfermidade.
6: Nenhuma, graças a Deus.
0: Está curada.
6: Curada em nome do Senhor Jesus.
0: Dai glória a Deus com ela. Está curada por Jesus.
4: Explosão de milagres, pastor Antônio dos Santos. Aqui tem mais uma pessoa que foi tocada por Jesus.
0: Irmã, qual é o seu nome?
7: Meu nome é Edmeia.
0: O que é que aconteceu, irmã?
7: Pastor, eu cheguei aqui passando mal com a tonteira. E aí, parecia que eu ia cair. Eu falei, eu vou assim mesmo para casa do Senhor, que chega lá, o Senhor vai me curar, o Senhor vai me revelar e vai me curar. O Senhor, na hora da oração, eu fui curada.
0: Sumiu a tonteira.
7: É, tá, sumiu, pastor.
0: Chegou aqui mal.
7: Foi suando gelado.
0: Após a oração, sumiu.
7: Ficou, sumiu em nome de Jesus.
0: Curada.
7: Curada em nome de Jesus.
0: Está curada. Dai glória a Deus com ela.
2: Testemunha aqui, pastor Antônio.
0: Irmã, qual é o seu nome?
8: É, meu nome é Sindal Venena Alves.
0: O que é que aconteceu, irmã?
8: O que aconteceu, pastor? Que hoje pela manhã o pastor aqui estava orando na rádio e o meu filho estava preparando eu para ir para a igreja. Eu falei com ele, não aguento. Ele falou, como alguma coisa? Eu falei, não como. Tem um negócio cortando o meu peito com a chave de fenda e o coração. Aí ajudou me orar na rádio. Aí o mal saiu, eu cheguei aqui.
0: Foi curada pela oração do rádio.
8: Fui curada pelo rádio.
0: Dai glória a Deus com ela. Deus é Deus e perto, e é Deus e longe também. Cadê o glória? Tem mais alguém aí que foi curada?
2: Curada de dor no braço aqui, pastor Antônio.
0: Irmã, qual é o seu nome?
9: Fiz assim, ó, tá doendo muito aqui.
0: Irmã, qual é o seu nome?
9: Ângela.
0: Irmã Ângela. Chegou sentindo dores no braço.
9: Aqui, assim, ó,
0: levantava e sentia dor.
9: É, aí ele acabou de orar duas vezes e
0: sumiu a dor. Tá curada.
9: Tô curada.
0: A dor no braço sumiu agora. Vocês podem glorificar o nome de Jesus.
4: Coisa linda, pastor Antônio. Olha. Aqui está um homem que sofreu há um ano com um processo muito sofrido. Mas após a oração, Jesus tocou na vida dele e ele disse que está completamente curado para a glória de Deus.
0: Irmão, qual é o seu nome?
10: Irmão José.
0: Irmão José, conta para nós o que aconteceu.
10: É, irmão, o intestino, já tem um ano. O intestino era, a fezes era muito grossa. Pra sair tinha que fazer lavagem mesmo, porque não saía não, o negócio era terrível. Imagina um negócio grosso. Aí, irmão, foi orando e buscando a Deus. Graças a Deus. Aí eu falava com Deus, junto com os irmãos. Um dia, isso vai ter que acabar. E graças a Deus, fui buscando. Já tem uns 15 dias, mais ou menos, que está normal.
0: Está curado.
10: Está curado.
0: Ficou mais de um ano sofrendo. Mas está curado por Jesus.
10: Glória a Deus.
0: Dai glórias a Deus com ele. Está curado por Jesus. Ô, glória! Fica toda a igreja de pé. Vamos já fazer a oração do livramento? Vamos. Quem crê em livramento de Deus aqui? O Senhor está visitando a casa de 21 pessoas. Meu Deus do céu, que coisa tremenda, hein? O Senhor falou comigo. Essas 21 famílias iriam receber uma má notícia hoje. E essa má notícia ia deixar essas 21 famílias em desespero. Mas Deus está cortando esta má notícia de chegar na sua casa. Levante a mão glorificando a Deus por isso. Aleluia. Querem vir para a frente fazer juntos a oração do livramento? Do livramento. Vamos fazer esta oração.
4: Pastor Antônio, uma coisa muito linda, nosso irmão está contando aqui, estava com uma pessoa da sua família doente, essa pessoa foi internada por duas vezes, mas após ele fazer um voto com o senhor no altar, essa pessoa recebeu a cura para a glória de Deus.
0: Irmão, qual é o seu nome?
11: Meu nome é Benedito.
0: Irmão Benedito, conta para nós o que aconteceu.
11: Eu tenho uma moça lá, que a minha esposa faleceu, e ela ficou lá me ajudando. Ela me vai comigo para tudo quanto é lado. E ela teve um negócio lá, ela internou lá, ficou 3 meses lá no Hospital do Bom Sucesso. E aí não descobriram, mandaram ela para casa. Agora voltou de novo, há poucos dias voltou de novo e estava lá no hospital. Quando o senhor feitou o negócio dos votos, aí eu fiz o voto pela cura dela e ela está curada.
0: Espera aí, ficou 3 meses hospitalizada, depois foi para casa, voltou para o hospital.
11: Depois ficou ruim de novo, voltou para o hospital.
0: O senhor fez um voto com Deus aqui, pela saúde dela.
11: Pela saúde dela.
0: Está curada.
11: Está curada.
0: Curada.
11: Curada com a graça do Senhor.
0: Está curada. Dai glórias a Deus com ele. Ô, glória.
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8: Cantem de júbilo e se alegrem os que têm prazer na minha retidão. E digam sempre, glorificado seja o Senhor, que se compraz na prosperidade do seu servo. Salmos 37, 27. 2026, o ano do renovo. 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
9: Ouvintes do programa Voz da Libertação, Deus abençoe a vida de todos vocês. Chegou o momento da oração, hoje o quarto dia, é o quarto dia do propósito da oração, conforme prometido a vocês, estarei aqui no decorrer de 7 dias, orando por vocês. Hoje é o quarto dia, eu quero orar por você que fez o propósito com Deus, nesta campanha de quarta-feira, agora para o dia da colheita. Vamos juntos falar com Deus em oração. Senhor Deus e Pai, no nome do Senhor Jesus Cristo, mais uma vez estamos aqui, Senhor, e mais uma noite. Eu quero te louvar pelo dia, pela tarde e agora, Senhor, à noite. Estamos aqui diante da tua presença. Obrigado, o Senhor tem nos sustentado. E é por isso, ó Deus, que estou aqui agora diante do Senhor. Eu sei que tem muitas pessoas agora orando comigo, pelo rádio, pelo aplicativo do seu celular. Eu sei que tem pessoas, meu Deus, no seu local de trabalho, pessoas que estão trabalhando agora à noite, outras estão em casa acompanhando, outras orando comigo agora. São pessoas, meu Deus, que fizeram propósitos com o Senhor para esta quarta-feira, a quarta-feira da colheita. E eu tenho certeza, meu Deus, que o Senhor já está agindo. O Senhor já está pelejando por esta pessoa que, ó Deus, propôs no coração. Pessoas, meu Deus, que foram à frente do altar, pegaram o voto e firmaram aquele propósito com o Senhor. Meu Deus, honra esta pessoa. Não deixe esta pessoa sem a bênção do Senhor. Alcança o lar, alcança a família. Alcança todos os âmbitos da vida desta pessoa, meu Pai, para que esta pessoa possa testemunhar que o Senhor é Deus poderoso, o Senhor é Deus tremendo. Esta pessoa vai testemunhar o grande milagre alcançado pelo Senhor. Ó, meu Deus e meu Pai, é no nome do Senhor Jesus Cristo, ó Deus. Abençoe todas as pessoas que estão conosco nesta campanha de quarta-feira. Continue abrindo portas onde não tem portas, meu Pai. As portas que estão fechadas, Senhor. Que o Teu nome continue sendo glorificado nesta campanha e na vida dessas pessoas que têm firmado propósitos com o Senhor. É o que eu Te peço, meu Deus, e também Te agradeço no nome de Jesus.

0: Deus abençoe, ouvintes. Tenha certeza que você vai testemunhar o milagre de Deus através de firmar propósitos e participar conosco desta campanha de quarta-feira. Continue acreditando, o milagre de Deus vai te alcançar.
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0: Neste momento eu quero falar com toda a juventude. Está chegando dia 4 de julho, no horário das 15 horas. É o Conex, aqui do Rio de Janeiro. Ninguém pode faltar. Eu quero convocar todos, pais, mães, tios, avós, venham participar conosco. Eu quero convocar toda a membresia da igreja. Eu quero convocar famílias evangélicas, famílias católicas, livres pensadores, venham participar conosco. É uma conferência com toda a juventude do estado do Rio de Janeiro. Vai ser aquela festa, aquela adoração à Majestade Santa. E nesta oportunidade vai estar presente aqui conosco a evangelista Isabel Ferreira, pregando a palavra do nosso Deus.
3: Tem pessoas que estão sentadas aqui nessa noite, que a voz de Deus foi lá nas drogas, a voz de Deus foi lá naquela vida errônea, a voz de Deus foi lá naquele lugar de abismo e chamou você, e quem viu você saindo de lá, meses que ele vai voltar para a bebida, eu não dou um mês e ela vai voltar para cá, mas eu vejo aqui nesta tarde crentes como Abraão, que quem viu você saindo do pecado pensou que você ia voltar, e hoje você está sentado aqui dando glória a Deus, porque Deus continua trabalhando na sua vida, Deus continua curando na sua casa, ele continua operando.
0: Certeza, ouvintes, Deus, ele tem uma palavra para o seu coração. O meu convite é para a nova, para a antiga geração. Vamos unir, vamos estar presentes, adorando a Majestade Santa. Eu quero convocar todos os grupos de louvor das nossas igrejas Deus e Amor. Quero convocar a todos para participarem desta festa. Vamos lá adorar aquele que vive, aquele que reina para todo sempre. Olha o tema deste evento: até os confins da terra. Deus levantou uma juventude forte. Deus levantou homens, mulheres, para serem canais de bênçãos nos quatro cantos desta terra. E eu tenho certeza que Deus vai levantar nesta data pessoas para continuar transmitindo a sua palavra. Vai estar conosco também a cantora Karina Inácio, que vai estar louvando, vai estar bendizendo o nome do nosso Deus.

0: Vai ser uma tarde de palavra, uma tarde de oração, uma tarde de salvação de almas. Venham participar conosco, 4 de julho, no horário das 15 horas, aqui mesmo, na Rua Senador Pompeu, número 27, aqui no centro do Rio de Janeiro.
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0: Ouvintes, aceite a paz de nosso Senhor e Salvador Jesus Cristo. É com muita alegria no meu coração, estou passando aqui para informar a todos que amanhã, neste domingo, o prosseguimento da campanha da restituição e também o Domingo dos Vencedores. Todo primeiro domingo de cada mês, nós estamos aqui no Domingo dos Vencedores. E eu tenho certeza que você, em Cristo Jesus, é uma pessoa mais do que vencedora. E você não pode ficar de fora. Eu sei que você tem um propósito com Deus a cada domingo desta campanha. Mas o primeiro domingo é um domingo especial, onde nós estamos aqui em clamor, em oração, com um propósito específico. Por quê? Porque nós queremos continuar sendo vencedores na presença de Deus. Esta campanha prossegue nos 3 horários, 7 da manhã, no horário das 9 e também às 11 da manhã. E amanhã, neste Domingo dos Vencedores, eu estarei com vocês pregando a palavra do nosso Deus.
2: Eu sei que muitas pessoas estão vivendo presas no passado. Você olha e fala: antes eu era feliz e agora parece que tudo acabou. Igrejas que só falam dos tempos passados, tempos bons, e esquecem que Deus ainda é o mesmo. Pessoas que se acham que já não terão mais chance porque cometeram tantos erros no passado. Mas o Senhor está dizendo: o melhor ainda está por vir. Em Cristo Jesus, a última etapa é sempre mais gloriosa. É por isso que Paulo falou: se alguém está em Cristo Jesus, nova criatura é. As coisas velhas se passaram, eis que tudo se fez novo. Então entenda que a glória da última casa será maior do que a primeira. Levante a mão e vai adorando, levante a mão e vai glorificando. Oh glória, você vai viver ainda o melhor de Deus, vai!
3: A presença de Deus vai do inferno.
0: E tremendo, eu tenho certeza que Deus vai falar com cada um de vocês. Você não vai sair da sua casa amanhã em vão. Eu sei que tem pessoas que moram perto, outras moram longe, mas olha, ouvinte, vai valer a pena você estar conosco aqui amanhã, participando desta campanha. Deus vai falar com você. E você sabe que todos os domingos eu faço aquela oração pedindo a Deus para abençoar a sua vida, o seu lar, sua família. Eu estarei orando através das revelações do Espírito Santo e tenho certeza, libertações, milagres estarão acontecendo na manhã deste domingo.
2: Vocês podem glorificar a Deus com ela?
4: Já tem milagre, pastor Antônio. Essa irmã acabou de me dizer que ela estava com crise de labirintite, sentindo fortes dores no seu corpo e com a audição baixa. Mas agora, na hora da revelação, todos esses sintomas saíram e ela está completamente curada. Para a glória de Deus, pastor Antônio.
0: Senhora, qual é o seu nome?
5: Elza.
6: Irmã, quer dizer que a senhora estava sentindo mal-estar? Conta para nós.
5: Estava sentindo mal-estar já tem uns 2 meses. E eu só tomando remédio, e tipo, os médicos passavam remédio e nada passava. E hoje eu estava sentindo mal-estar de manhã. E eu falei pro meu marido, vamos lá no Deus de Amor, lá embaixo. Aí ele falou, então vamos. Aí saímos de lá, pegamos o ônibus 9 horas, falou assim, não vai dar tempo. E ele falou assim, a gente vai ter que voltar para casa. Eu falei assim, não, a gente vai lá, nem que seja até na tarde, mas nós vamos assistir a reunião. E nós viemos, e hoje eu estou levando minha bênção para casa.
6: Espera aí. A senhora já tinha procurado o médico?
5: Não.
6: Já tinha tomado remédios, fazendo tratamento? Mas agora sentiu o milagre.
5: Tanto tomar remédio me deu uma reação.
6: Tomando remédios. Mas agora, após a oração, os sintomas sumiram.
5: Sumiu, em nome de Jesus.
6: Está curada. Cadê o glória para Jesus? Está curada. Glorifique a Deus com ela.
7: Deus de milagre.
0: Este Deus permanece conosco no decorrer desta campanha. E você não pode ficar de fora. Vem você, traz toda a sua família para participar desta campanha. É amanhã, domingo, no horário das 7, das 9 e também às 11 da manhã. Nós estamos aqui na rua Senador Pompeu, no número 27, bem aqui no centro do Rio de Janeiro. Nós estaremos aqui, aguardando por todos vocês.
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0: Lembrando a todos que será nesta segunda-feira o nosso culto doutrinário, o nosso culto de ensino da palavra de Deus. E eu quero neste momento reforçar este convite a toda a membresia da nossa Igreja Deus e Amor, aqui da nossa sede estadual da Senador Pompeu. E você também, que está aí no bairro, você que está longe, mas você gosta da palavra e queira participar. Eu quero informar que nesta segunda-feira, no horário das 19 horas, eu estarei aqui com todos vocês, com muita alegria no meu coração, para transmitir uma palavra vinda diretamente do coração de Deus para o vosso coração. Olha, ouvintes, uma igreja que senta para ouvir a palavra é uma igreja que não é enganada, é uma igreja que ela prossegue caminhando rumo à Nova Jerusalém. Uma igreja forte, uma igreja que resiste o mundo, o diabo, o pecado. É esta igreja que senta para ouvir, para receber a palavra de Deus. E nesta segunda-feira, eu estarei aqui com vocês, pregando a palavra do nosso Deus.
2: Hoje há muitos Nicodemos nas cadeiras da igreja, líderes, cantores, pregadores, sem o novo nascimento. Porque a religião tem aparência de vida, mas não gera vida. Podemos cantar, podemos pregar, podemos postar versículos, meus queridos irmãos, e até usar a linguagem de crente, mas se o Espírito Santo ainda não regenerou o coração, vamos continuar mortos espiritualmente. Vamos continuar sem vida. O novo nascimento não é colocar uma roupa nova no velho homem. É vestir o novo homem em Cristo Jesus. Em Efésios 4, 24, fala.

0: Religiosidade digital, Jesus ainda fala, é necessário nascer de novo. Levante a sua mão e vai aplaudindo, para ver Deus, para entrar no reino, necessário é nascer de novo. Tiago capítulo 3, versículo 5, nos salvou pela lavagem da regeneração e da renovação do Espírito Santo. João capítulo 1, versículo de número 13, os quais não nasceram do sangue, nem da vontade da carne, nem da vontade do homem, mas de Deus. No capítulo 36 do livro de Ezequiel, no versículo 26, Deus olha para a nação e Deus fala assim: eu vou dar para vocês um coração novo e vou colocar dentro de vocês espírito novo e vivereis.
1: Deus, ele tem uma palavra para o seu coração. Eu tenho certeza, ouvinte, você vai sair daqui fortalecido na presença de Deus. A palavra de Deus nos alimenta, nos instrui, nos fortalece, guia os nossos passos. O salmista chega a afirmar: lâmpada para os meus pés é a tua palavra e luz para o meu caminho. Uma pessoa que anda iluminada pela palavra de Deus, essa pessoa tem o rumo, tem a direção certa para onde ela vai. Olha, ouvintes, e todas as segundas-feiras, após a pregação da palavra, eu tenho feito com a igreja aquele momento de Pentecoste, aquela oração pedindo a Deus para renovar a igreja. O Espírito Santo tem derramado porção dobrada e também tem batizado pessoas todas as segundas-feiras.
0: Aleluia, glória! Renova, Jesus. Faz novo, Deus. Faz novo, faz novo. Oh, aleluia! Aleluia! Aleluia! Transforma, Senhor, transforma. Regenera. Bendito é o nome do Senhor. Bendito é o nome do Senhor. Deixa o Senhor transformar sua vida. Deixa o Senhor transformar a sua vida. O Espírito Santo quer soprar para transformar. Fazer de você um crente novo. Um crente renovado. Um crente transformado. Só Ele transforma. Novo nascimento vem de cima. Novo nascimento vem de Deus.
2: O Espírito Santo de Deus.
1: Você não pode ficar de fora. Ficar em casa é perder tudo isso. O Espírito de Deus tem renovado, tem batizado, tem derramado porção dobrada. As pessoas têm sido capacitadas pelo Senhor a cada segunda-feira. E também, ouvintes, é o prosseguimento da campanha Jesus Salva o Meu Lar. Olha bem, é o culto de ensino, culto doutrinário, culto de avivamento e o culto voltado à salvação da família. Todas as segundas-feiras eu tenho feito com a igreja essa oração, a oração para Jesus entrar no nosso lar e alcançar toda a nossa família.
0: Oh, meu Deus, salva nossa família, Senhor, que haja curas, que haja libertações, que haja milagres. Recebe o nosso propósito, Senhor, livrando a família do mal, protegendo a família do mal.
1: Não fique em casa, venham participar conosco, venham ouvir a palavra, receber o poder, o avivamento do Espírito Santo e também clamar a Deus pela salvação da sua família. nesta segunda-feira, no horário das 19 horas, Rua Senador Pompeu, no número 27, aqui no centro do Rio de Janeiro.
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1: Ouvintes, neste momento eu quero orar em favor de todos os dizimistas fiéis da casa do nosso Deus. Eu quero orar por você que está aqui perto, está longe, mas é um dizimista fiel. Você que vem até a livraria da igreja, você que tem feito uma transferência bancária, tem feito um Pix, enviado aí o seu comprovante para ser contabilizado, eu quero neste momento orar por todos vocês. Você devolve o seu dízimo na casa de Deus, porque você sabe da promessa que Deus tem na sua vida, da promessa que Deus tem no seu lar, na sua família, e outra, a segurança que você tem, porque quando você é um dizimista fiel, os seus bens estão protegidos e o diabo, o devorador, não pode tocar. Eu vou citar alguns nomes agora e na sequência eu estarei orando por todos vocês.
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1: Rita da Silva, Sandro José, Paulo Raimundo, Alice dos Santos, Severina Lima, Magali, Antônio José Pinto, Alexandre Lima, Francisco Marques, Alvina Adelino, Irene Adelino da Silva, Jovelina Lima, Manuel dos Santos, Jacira Maria, Vera Lúcia, Kátia Marcos, Isabel Camila, Georgina Roque, José Ribeiro, Sueli Vidal, Irinaldo Bernardo, Edielson Café, Luiz Carlos, Enedir da Silva, Terezinha Matos, Ronaldo Rufino, Eliane da Silva, Adilson Verbe, Mércia Alves, Mauricéia dos Santos, Roseli Costa, Natanael Bento, Andrelina Cursina, Nadir Francisca, Vanderlei Souza, Seleni Lopes, Matheus Francisco, Maria Aparecida, Inácia Silva, Adria Nilda da Silva, Maria de Jesus, Otília dos Simões, Nilceia Ferreira, Elisângela, Marinete Ferreira, Angelita Nascimento, Marcos Pacheco, Nielton da Cunha, Rodrigo Melo, Severina Pessoa, Ivani Cordeiro, Ludivina Eulália, Ercília Tito, Isabel da Silva, Conceição da Silva, Maria Cleonice, Janete Correia, Francisca Isabel, Walter Mesquita, Maria Carlos, Josefa Vitalino, Sônia Vieira, Juarez Gomes, Auxiliadora dos Santos, Fabrício Dávila, Alice da Silva, Fátima Oliveira, Laíce de Lima, Maria das Neves, Estela Maria, José Newton, Efigênia Luzia, Aguinaldo, Paulo Eduardo, Maria Lune, Davi, Lucas, Sara Tiago, Désio Carvalho, Conceição Rosa, Ágata Gomes, Ronald Lourenço, Camila Cruz, José Barbosa dos Santos, Maria José, Celso Santiago, Maria de Lima, Maria de Lourdes, Rita da Rocha, Robson de Oliveira, José Conceição e Adna Dutra. Vamos agora clamar a Deus por essas pessoas.
3: O Senhor Jesus nos promete em sua palavra no livro de João, capítulo 14, versículos 13 e 14.
5: E eu farei o que vocês pedirem em meu nome, para que o Pai seja glorificado no Filho. O que vocês pedirem em meu nome, eu farei.
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1: Meu Deus e meu Senhor, em nome de Jesus Cristo, eu quero te louvar por mais uma vez estar aqui entrando no lugar santíssimo, entrando na tua presença, ó Deus. Que privilégio, que momento tão especial é poder estar na presença do Senhor. Meu Deus e Pai, na antiga aliança, ninguém tinha este privilégio a não ser o sumo sacerdote. Mas o Senhor, ó Deus, nos deu este privilégio quando o seu Filho, Jesus Cristo, morreu de braços abertos na cruz do Calvário. O véu, a cortina que separava o lugar santo do Santíssimo, foi aberto. Ela rasgou de alto a baixo, o Senhor nos dando livre acesso à presença do Senhor. E nós chegamos diante do Senhor agora, meu Deus, para apresentar cada pessoa, os nomes que foram citados aqui, de cada dizimista fiel da tua casa. São pessoas, meu Deus, gratas. São pessoas que amam ao Senhor, que amam a tua obra e têm, ó Deus, devolvido o seu dízimo na sua casa para manutenção. Meu Deus e meu Pai, continue honrando, continue abençoando, prosperando a vida desse dizimista fiel. Ó, meu Deus, dando saúde, não deixa faltar saúde nesta casa. Não deixa faltar a paz, a prosperidade. Senhor, para que esta pessoa tenha condição de manter, de suprir o seu lar, de suprir as suas necessidades. Ó, Deus poderoso, continue operando, surpreendendo sempre este dizimista, meu Pai, para que o teu nome continue sendo glorificado nesta vida, nesta casa e em meio a esta família. É o que eu te peço, ó Deus, e também te agradeço no nome de Jesus.

0: Ouvintes, você pode ter certeza, você que tem contribuído na obra de Deus, não é por acaso. É um privilégio contribuir e também um privilégio de ser um portador das bênçãos de Deus na sua vida. Cada dizimista fiel tem vivido a sua experiência com Deus. E nós vamos acompanhar isso agora. Pessoas que são dizimistas testemunhando milagres, testemunhando vitórias de Deus em suas vidas.
1: Quioco, quando aceitei Jesus, ouvi falar de dízimo, né? Dízimo é prosperidade. Aí, como não trabalhava, todo o dinheiro que meus povos me davam, eu separava. No final do mês tinha o dízimo. Só que na época, era R$6 assim de dízimo, né? R$6. Fui fiel no dízimo. Agora meu dízimo é mais de R$100 o dízimo. Jesus multiplicou. Pagava aluguel, hoje não pago aluguel. Jesus me deu um apartamento para mim morar.
2: Deus aumenta o teu mantimento e toda a tua vida.
0: Deus continue te abençoando, ouvintes. Tenha certeza que Deus já te abençoou neste momento e continua sendo fiel a Deus, um dizimista fiel, porque as promessas de Deus se cumprirão na sua vida e você vai continuar sendo um portador da bênção de Deus. Que Deus te abençoe. Nós estaremos aqui constantemente orando por todos vocês.
2: Assim diz o Senhor.
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2: Neste momento eu quero chamar a atenção de todos vocês para amanhã, neste domingo, aquela poderosa campanha, a campanha da restituição. Olha, ouvinte, é uma campanha que Deus levantou aqui em nossa igreja Deus e Amor para abençoar a sua vida, o seu lar, abençoar também toda a sua querida e amada família. Amanhã, em três horários, no horário das 7, 9 e também às 11 da manhã, nós estaremos aqui com vocês no prosseguimento desta campanha. E eu já quero te pedir, não venham só participar desta campanha. Aos domingos, você pode trazer a sua família, você pode convidar alguém para estar participando desta campanha. Quem sabe a sua semana é aquela correria, você não tem como estar aqui na igreja no decorrer da semana, mas amanhã, no domingo, você pode estar aqui e deve estar participando aqui desta campanha com a sua família. É uma campanha voltada à restituição, baseada no livro de Jó, e você sabe, Jó perdeu tudo que ele tinha por uma permissão de Deus. O diabo tomou ali a família, tomou os seus bens, tocou na sua saúde e ele permaneceu fiel. Deus restituiu tudo na vida dele, a sua família, os seus bens, a sua saúde, e a restituição de Deus aconteceu em dobro. Você não pode ficar de fora. Você que me ouve neste momento, quem sabe vem sofrendo aí perdas na sua vida, quem sabe a família já foi embora, né? Já perdeu a família, já perdeu aí bens, empresas, já perdeu saúde. Deus estará presente conosco amanhã para restituir a sua vida. Eu estarei com vocês pregando a palavra de Deus na manhã deste domingo.
3: Pode perder pessoas queridas, mas permanecer inabalável na esperança. Na prática, isso significa, mesmo chorando, permaneceremos firmes. Mesmo decepcionados, continuaremos acreditando. Mesmo fracos, sabemos que Ele nos fortalecerá. Ser mais que vencedor não é não ter cicatrizes, mas é ter história que vai glorificar o nome do Senhor ao longo dos dias, ao longo dos meses, ao longo dos anos. Teremos cicatrizes, mas teremos também história. Levante a mão e vai adorando a Deus. Levante a mão e vai glorificando a Deus. Você terá história para contar. E nós lemos em Ester, capítulo 3 do seu livro, no versículo 13, nós vemos que Amã conseguiu um decreto que era irrevogável para matar o povo judeu. Mas o povo orou, o povo jejuou. Deus moveu o coração do rei quando a rainha entrou na sua presença para pedir misericórdia. Ele levantou o cetro de ouro, dizendo: pode pedir até metade dos meus bens que eu te darei. Sabe o que é isso? Jesus está estendendo o cetro de misericórdia aqui nesta manhã, e a sentença do diabo está caindo por terra contra a sua vida, contra a sua casa, contra a sua família, contra o seu trabalho, contra a sua empresa. Levante a mão e vai adorando, levante a mão e vai adorando. O decreto do diabo está caindo por terra. A sentença que era contrária, Jesus está jogando por terra.
4: Deus fala comigo, sua presença.
2: O seu coração será impactado pela palavra de Deus neste domingo. Olha, ouvintes, a cada domingo Deus fala conosco de uma maneira especial, e amanhã não será diferente. A glória de Deus tem estado conosco no decorrer desta campanha a cada domingo. Nós vamos acompanhar agora, para você entender, as pessoas testemunhando o poder de Deus, pessoas que estão sendo abençoadas a cada domingo no decorrer desta campanha. Vamos lá, aumente o volume do seu rádio e vamos acompanhar testemunhos que irão acrescentar a sua fé. Irmã, qual é o seu nome?
5: Eu, Marina.
2: Irmã Marina, conte a bênção.
5: É o testemunho de um jovem, filho de um amigo meu de 45 anos, um casal maravilhoso que eu conheço há muitos anos. Eles moram em Olinda, aqui no Rio de Janeiro, e eu moro aqui na cidade, Catete. Ele também não vem na minha casa, nem eu vou na casa dele devido à distância, inconveniência. E ele me pediu oração muito aflito, que queria uma cura para o filho. E aquilo me comoviu. Eu disse, olha, eu não posso ir na igreja porque eu ando de bengala e é muito deserta a igreja. Mas quando eu for, eu conto a bênção, que eu sou membrada do ministério. Aí eu falei, o que é que você quer? Quero que tire o meu filho do hospital, que eu não aguento mais. Ele tem 27 anos, ele fazia hemodiálise há 3 anos. Mas aí ele ficou entubado, ele ficou muito grave entre a vida e a morte. Ele não tinha mais esperança de ver o filho vivo. Aí eu fiz o voto do livramento aqui para ele e orava. Todas as orações do Senhor, orava. Então, isso começou na rádio, eu comecei orando também. Quando ele deu a notícia para mim, que estava muito alegre, que o filho já tinha saído do CTI, 3 meses entubado, ele não comia só pela borracha, estava com um problema seríssimo nos rins. E eu disse, eu vou contar a vitória para você, mas eu quero também que você dê um culto e ação de graça em prol do seu filho. São 2 filhos, Ronan e Rodrigo. Rodrigo, com 27 anos, estava muito doente e os pais não tinham esperança. Tem que ter a esperança, sim, eu vou orar. E eu tenho certeza que Deus vai fazer uma grande obra no seu filho, vai dar vida para vocês, que é muito jovem.
2: Espera aí, o jovem ficou hospitalizado 3 meses, a senhora orando pelo rádio, veio aqui, fez o voto do livramento, e hoje o filho está em casa.
5: Está em casa, cheio de saúde, para a glória de Deus.
2: Curado.
5: Curado, curado, tá completamente. Curado.
2: Que testemunho tremendo, curado. A mulher usou a fé. E o jovem que estava hospitalizado está curado.
5: Ele não tinha mais esperança de vida com o filho nem a mãe. Eles eram tão loucos, desesperados. Claro, né? Não é impossível, né? Um jovem de 27 anos, né? 2 filhos, trabalhava com ele. De repente, o menino ficou muito doente e ficou internado, né? E então ficou entubado 3 meses. 3 meses são 3 dias, né? Já vinha doente há muito tempo, há mais de 4 anos.
2: Está curado.
5: Está curado, curado,
2: Deus
5: totalmente
2: cura
5: curado.
2: Mesmo. Pode aplaudir a Deus, meus irmãos. Jesus merece, porque Ele cura mesmo.
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2: Você acompanhou neste momento, são testemunhos tremendos. Olha, ouvinte, não dá para ficar em casa acompanhando esses testemunhos. É verídico, é real o que Deus está realizando nesta campanha aos domingos. E você que está precisando de uma restituição, você que está precisando de um milagre, vai ficar em casa? Eu sei que não, ouvinte. Deus vai te ajudar a estar conosco aqui amanhã, sendo abençoado também, recebendo a bênção de Deus. Vamos lá acompanhar mais um testemunho? Aumente o volume do seu rádio.
3: A
6: essa irmã acabou de me falar agora que há tempos ela estava tomando remédios terríveis para a sua enfermidade de dor do seu lado direito e a dor não passava, mas agora, após a revelação, a dor sumiu, ela está chorando, emocionada, porque Jesus acabou de curar agora, pastor Antônio.
2: Irmã, qual é o seu nome?
7: Leia.
2: Irmã, conta pra nós o que aconteceu.
7: Amanhã vai fazer 4 meses que eu ando pra médico, gastando muito dinheiro com remédio. Nenhuma medicina fala o que eu tenho. Manda comprar remédio, eu compro. É remédio daqui, é remédio dali. Eu já não durmo, eu não como, eu não faço nada na minha vida. Minha vida é só chorar, sentir dor. Eu já não aguento mais.
2: Espera aí, minha irmã. Quanto tempo a irmã vem sofrendo?
7: 4 meses.
2: 4 meses tomando remédios e os médicos não descobriram o que a senhora tem.
7: Mandaram eu fazer uma mescopia. Eu fiz a mescopia. Falaram que desse lado tá com ferida, machucado.
2: Aí a irmã tomava remédio e as dores continuavam.
7: Muito remédio, muita quantidade de remédio. Minha casa tá uma farmácia.
2: Mas eu e já... agora, após a oração, o que é que aconteceu?
7: Eu não tô sentindo mais dores.
2: Sumiu as dores?
7: Senhor, que eu não vou sentir mais, Jesus.
2: As dores sumiram.
7: Sumiram, sumiram.
2: Sumiu as dores. Está curada por Jesus. Cadê o glória? A mulher está curada por Jesus. 4 meses tomando remédios. Meus irmãos, o médico não descobria. Depois o médico pede um exame e tem feridas do lado esquerdo. Mas a mulher chegou aqui hoje cheia de dores. Mas agora, após a oração, as dores sumiram para a glória do nome de Jesus. Cadê o glória?
8: O Emmanuel, o Todo-Poderoso comigo.
2: Deus está te convocando para estar conosco amanhã. Eu tenho certeza disso. Não é por acaso, ouvinte, que Deus está permitindo você ouvir essas pessoas testemunhando milagres. Olha, Deus quer que você também seja uma prova viva do seu poder. Você vai se tornar também um testemunho do poder de Deus. Venham participar conosco amanhã. Eu quero acompanhar mais, porque esses testemunhos, eles acrescentam a nossa fé. Esses testemunhos chamam a nossa atenção. Vamos lá para mais um testemunho de fé.
6: Explosão de milagres, pastor Antônio dos Santos, irmãos presentes, ouvinte de casa, aqui está um irmão que há mais de 40 anos sofria com uma opressão muito grande, uma legião de demônios, fazia com que ele se debatesse, um ataque epilético muito forte, tomava remédios fortíssimos, mas na hora da oração de libertação, ele foi completamente liberto e agora está aqui conosco glorificando o nome do Senhor.
2: Irmão, qual é o seu nome?
9: Meu nome é Edson.
2: Irmão Edson, quanto tempo este problema?
9: 40 anos.
2: 40 anos.
9: É.
2: Mas agora, na hora da oração, o Senhor foi liberto e curado.
9: Amém.
2: Sentiu milagre.
6: Pastor,
2: o Senhor sentiu milagre.
6: A irmã dele que acompanha todo o caso de perto.
2: Irmã, conta pra nós, resumidamente, o que aconteceu.
10: Olha, desde pequeno que ele tem esse problema. Minha mãe sofria muito com ele. Né, ele ficava como morto, ele caía em qualquer lugar, estava trabalhando, às vezes caía lá como morto, ficava se debatendo, e foi uma luta muito grande. Aí minha mãe morreu, minha mãe pediu para eu não abandonar ele, então eu fiquei cuidando dele. Então a luta continua, a gente orando, orando, orando, mas sempre a mesma coisa, né? Aí hoje o meu esposo sempre falando que é para trazer ele aqui. Né? E hoje o Senhor preparou que nós viemos hoje aqui. E quando nós já estávamos saindo para ir embora, nós já estávamos chegando ali, ele me chamou e disse para mim assim: o meu coração, na hora que o irmão estava orando, o meu coração ficou assim tremendo.
5: Que aí maravilha. O que aconteceu? Olha o que aconteceu, né?
6: Na hora da oração, uma legião de demônios se manifestou na vida dele, pastor, e agora, para a glória de Deus, ele está liberto. Completamente liberto para a glória de Deus.
3: Dai glória a Deus. O diabo saiu, a doença também saiu.
2: Eu sei que o que Deus já falou com você neste momento já foi o suficiente para mexer com a sua fé, para mover a sua fé. E você não vai ficar em casa amanhã, neste domingo. Olha, ouvintes, você vai testemunhar o poder de Deus. Amanhã, no horário das 7, 9 e 11 da manhã, nós estaremos no prosseguimento desta campanha. E eu já quero pedir a Deus para te ajudar a estar aqui conosco. Eu quero pedir a Deus para trazer toda a sua família para participar conosco desta campanha.
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2: Senhor meu Deus e meu Pai, é no nome do Senhor Jesus Cristo eu quero te louvar neste momento, por tudo que o Senhor vem realizando no decorrer desta campanha de domingo. Senhor, a sua glória tem sido manifesta, pessoas têm sido curadas, libertas, pessoas têm recebido a restituição do Senhor, e nós te louvamos, meu Deus, porque a presença do Senhor tem sido real conosco a cada domingo. E quero aproveitar este momento e pedir ao Senhor, esteja presente conosco amanhã, meu Deus, nos três horários, no horário das 7, das 9 e também das 11 da manhã. Eu sei que a cada pessoa que chegar até aqui, em cada horário, essas pessoas não retornarão para os seus lares de mãos vazias. Ó Deus querido, Deus poderoso, o Senhor tem falado conosco, meu Deus, através da palavra, da manifestação da sua presença, e amanhã não será diferente. Meu Deus e meu Pai, abençoe agora cada família que está acompanhando esta programação. São famílias que o Senhor já está convocando, Senhor, para estar conosco aqui amanhã. E essas pessoas já disponibilizaram em estar conosco nesta campanha. Meu Deus e meu Pai, que a bênção do Senhor, meu Deus, possa alcançar agora cada vida. Alcançar, meu Deus, cada lar, alcançar cada família. E que haja restituição do Senhor. É o que eu te peço, meu Deus, e também te agradeço no nome de Jesus.
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Queridos amados, recebam a paz doce do nosso Deus. Nós estamos agora preparados para buscar a presença do nosso Pai. Alguém ora por mim, alguém ora por você, nós oramos uns pelos outros e assim nós vamos recebendo a cura, vamos sarando.

0: ouvinte, dedique um minutinho da sua atenção para nós falarmos com Deus nesse momento, comprometidos com aquilo que estamos falando. Que nós não estejamos apenas balbuciando palavras, mas que nós estejamos comprometidos, que nós estejamos sintonizados, calibrados com Deus. Falemos com o Senhor nesse momento.
1: Na minha oração.
0: Grande Deus, maravilhoso Pai, obrigado pela oportunidade de mais uma vez podermos estar na sua presença clamando pelo seu nome, estar na sua presença agradecendo pela vida, agradecendo a Deus por todas as coisas que nós temos recebido do Senhor das tuas mãos. Se estamos vivos, ó Deus, nós queremos acreditar isso ao Senhor, que tem nos guardado, que tem nos abençoado, tem nos livrado.

nós estamos com a nossa casa farta, acreditamos ao Senhor também. Claro, meu Deus, que o Senhor nos abre portas, nós trabalhamos, nós nos esforçamos, não é que estamos dizendo, Pai, que está caindo do céu, mas a verdade é que de alguma forma sim, está caindo do céu a oportunidade de conquistarmos as melhores coisas para as nossas vidas. Obrigado, Senhor. Acreditamos ao Senhor, agradecemos ao Senhor todos os benefícios, todas as bênçãos que têm feito parte da nossa vida, que tem feito parte da vida dos nossos irmãos e dos nossos ouvintes. Deus poderoso, eu sei que nesse momento, ó Pai, muitas pessoas se juntaram a mim nessa oração. E nós não queremos, ó Deus, falar por falar. Nós queremos falar contigo com sentimento. Nós queremos falar com o Senhor com toda a força da nossa alma, do nosso coração. Por isso, ó Deus, sabemos que a resposta, ela é certa. A resposta já está preparada para nós, para a nossa vida, para aqueles, ó Deus, que nós estamos intercedendo por eles e por aqueles que também estão intercedendo por nós. Senhor, meu Deus, eu glorifico o nome do Senhor, eu exalto o nome do Senhor, porque o Senhor é Deus único, Deus verdadeiro, galardoador daquele que busca a sua presença, a sua face. Senhor, meu Pai, em nome de Jesus, nós queremos ver tudo, meu Pai. Tudo que for apresentado em orações, que está dentro da sua vontade, queremos ver todas essas coisas alcançarem a resposta dentro do projeto, dentro do plano do Senhor. Pai de amor, Pai de poder, quantas lágrimas estão sendo derramadas nesse momento, quantas lágrimas estão banhando não só o rosto de tantas pessoas, mas quantas lágrimas, ó Deus, estão banhando, eu diria, o piso, o chão, lenços e mais lenços. Quantas pessoas, ó Pai, nesse momento estão atravessando um momento tão difícil, um momento tão difícil, Pai, de vencer pela profundidade dos problemas, das necessidades que estão acontecendo a essas pessoas. Algumas, ó Deus, que perderam entes queridos, algumas pessoas que perderam, eu diria, as coisas que as sustentavam numa vida, pelo menos, ó Deus, uma vida digna de ser chamada vida. Quantas pessoas, ó Deus, nesse momento estão buscando, de alguma forma, recuperar aquilo que perderam ou aquilo que o inimigo veio, roubou e deixou essas pessoas nesse estado lastimável, nesse estado de dor. Algumas pensam até mesmo que a melhor resposta para a situação que estão vivendo é o suicídio, que seria uma saída para a situação miserável que estão vivendo. Senhor, neste momento eu quero pedir ao Senhor, venha com o conforto do Senhor para esse coração, venha com o conforto do Senhor para essa vida. Eu creio, Senhor meu Deus, eu creio na força do Seu poder, eu creio que o Senhor é um Deus poderoso que ouve o clamor daqueles que clamam de todo o coração, aqueles, meu Deus, que clamam inteiramente calibrados com o Senhor. E eu sei que neste momento são muitas pessoas que estão clamando, com lágrimas nos olhos, Senhor meu Deus, devido à situação tão difícil que estão atravessando, que estão vivendo. Pai de amor, Pai de poder, nós queremos que o Senhor venha visitar agora, ó Deus, essa criança que está enferma. Essa criança, ó Deus, que poderíamos dizer que já está atravessando o vale da sombra da morte, desenganada pela medicina, sem saber explicar o que está sofrendo. Algumas nem falam ainda, Senhor, mas vivendo um momento difícil, um momento, ó Deus, eu diria que muito próximo, até mesmo de deixar de existir. Peço ao Senhor nesse momento, esses pais, mães, irmãos, avós, estão clamando, estão pedindo socorro, estão pedindo para o Senhor salvar essa vida, que mal começou, mas já está vivendo, Senhor, os dissabores de um corpo enfermo, já está vivendo os dissabores de uma enfermidade não detectada pela medicina. Senhor, meu Deus, esse corpinho inocente, essa vida inocente, que está sofrendo dores e mais dores terríveis, e não sabe explicar, Senhor, Pai de amor, Pai de poder, eu reconheço no Senhor toda a força, todo o poder, ao Senhor toda a honra e toda a glória. Clamamos ao Senhor com toda a força do nosso coração, clamamos ao Senhor com toda a força da nossa vida. Estenda as Tuas mãos, Senhor meu Deus, para fazer maravilhas. Estenda as Tuas mãos, Senhor.

meu Pai, para fazer sinais nesse momento. Eu peço ao Senhor, o Senhor é poderoso para deter esse espírito de morte. O Senhor é poderoso para deter esse espírito maligno, que só pensa em fazer o mal para pessoas, para famílias, para cidades, para nações. Há poder no Teu nome, Senhor meu Deus. Em nome de Jesus Cristo, toma ação, meu Pai, para de uma vez por todas destronar, tirar, ó Deus, essa opressão que está fazendo dessa vida uma vida impossível de ser vivida. Pai de poder, nós vivemos num país onde tudo está tão difícil, meu Deus. Nós vivemos num país, ó Pai, onde a violência está tomando conta de tudo, onde pessoas de bem têm que viver trancadas em suas casas, onde pessoas de bem já não podem nem mesmo fazer uma caminhada na calçada do bairro ali onde vivem, já tem medo de sair até para os parques. Senhor meu Deus, é uma vida de opressão, é uma vida de tristeza, é uma vida, ó Deus, que fica difícil dessa forma. Sei, ó Deus, que o Senhor se manifestou totalmente contrário e indignado quando nos tempos de Noé a violência cobriu toda a terra. Sei, ó Pai, que a violência dos nossos dias, até mesmo pela quantidade de pessoas que vivem, ela está muito maior do que a violência dos tempos de Noé. Se o Senhor não nos guardar, ó Deus, como poderemos nós sobreviver? Se o Senhor não nos guardar, ó Pai, como poderemos nós, ó Deus, ter tranquilidade para viver? Guarda-nos, ó Deus, guarda nossa casa, Senhor, guarda nossa vida, Senhor meu Pai. São tantas pessoas que são assassinadas por nada, ó Deus, às vezes por um tênis, às vezes por um telefone celular. A vida, ó Deus, já não tem mais valor na mão de tantos marginais que matam, ó Deus, indiscriminadamente. Matam, parece até que mesmo por prazer, ó Deus, por intimidação. Senhor, o Senhor é um Deus vivo. O Senhor é um Deus que é o dono da vida. O Senhor é o Deus que pode cuidar de nós. O Senhor é o Deus que pode nos livrar de todo o mal. Livra-nos do mal, Senhor. Livra-nos, ó Deus, das situações mais embaraçosas que nós possamos vir a passar. O Senhor é Deus, o Senhor é Deus poderoso, o Senhor é Deus Pai. Em nome de Jesus Cristo, Senhor, guarda, Senhor, os nossos irmãos, os nossos amigos, a nossa família, a nossa igreja, o nosso povo, o Seu povo. Guarda, ó Deus, e se necessário for, envia os Teus anjos. Mas eu sei, ó Pai, que o Senhor tem projetos. Eu sei que o Senhor sabe, ó Deus, muito mais do que nós, não dá para se comparar, como guardar os Seus filhos, como guardar a Sua igreja. Este século, ó Deus, é um século de violência. Este século, ó Pai, é um século terrível. Mas o Senhor é poderoso, ajuda-nos, ó Pai. Ajuda-nos, ó Deus, guarda-nos nas Tuas poderosas mãos. Guarda-nos, ó Deus, e ajuda-nos a sermos vitoriosos contra todas as obras de Satanás, contra todas as obras do inferno. Eu creio, Senhor meu Deus, eu creio que o Senhor está agindo neste momento, está enxugando as lágrimas desse rosto. Sei que o Senhor está trazendo a luz da esperança para essas pessoas, ó Deus, que já não tinham mais esperança, já estavam vivendo, Senhor, debaixo desse manto de medo, de tribulações, vivendo, ó Deus, infelizmente acuadas por síndromes e mais síndromes. Meu Deus, meu Pai, o Senhor é um Deus vivo, eu sei, ó Deus. O Senhor é um Deus poderoso, eu sei que o Senhor é um Deus poderoso, porque eu já tenho experimentado o Seu poder. Sei que o Senhor é poderoso para fazer, ó Deus, essa última lágrima. Será a última lágrima mesmo. Senhor, meu Deus, eu sei que o Senhor está preparado para se levantar no Seu trono, para fazer com que esta seja realmente a última lágrima que rola desse rosto. Pelo menos a última lágrima de tristeza, lágrima de medo, de apreensão. Essa lágrima, ó Deus, que tem vindo a esse rosto, a esses olhos, devido a essa ansiedade que se recusa a cessar-se. Em nome de Jesus, meu Deus, em nome de Jesus, meu Pai, o Senhor é poderoso para reverter esse quadro de ansiedade. O Senhor é poderoso para reverter esse quadro com essas síndromes e mais síndromes. Pai de poder, visita essa pessoa, Senhor, que já está adentrando, ó Senhor, a um campo, eu diria, ó Deus, psicológico perigoso, Senhor. Está às margens ou à margem de um verdadeiro surto. Essa pessoa, Senhor meu Deus, que está, ó Deus, vivendo um momento que ela já não pode entender mais.
está perdendo já a consciência ou seu cabal juízo, devido, Senhor meu Deus, a tantos problemas que atingem no seu psicológico. Essa pessoa que está, ó Deus, precisando ser tratada pelo Senhor, porque infelizmente, ó Deus, o trato dessa pessoa já está no nível psiquiátrico. Pai de poder, Pai de misericórdia, alcança essa vida agora restaurando-a. Sabemos, ó Deus, que não é incomum, não é anormal nós contemplarmos pessoas sofrendo do pânico, da síndrome de pânico, sofrendo, ó Deus, crises e mais crises de ansiedade. O Senhor é Deus, o Senhor é poderoso. Senhor, meu Pai, quantas pessoas já não conseguem mais deter as lágrimas, vivem nesse tremendo apavoramento, já não conseguem mais viver uma vida normal, mas o Senhor é poderoso para normalizar essa história. O Senhor é poderoso para normalizar a vida dessa pessoa. Quantas, ó Deus, entraram em parafuso mesmo, quantas já tentaram suicídio e quantas já conseguiram, Senhor, infelizmente. Quantas já tiraram a sua própria vida e quantas estão a caminho. Mas com a intervenção do Senhor, eu sei, ó Deus, que essa vida voltará a ser uma vida. Eu sei que essa pessoa voltará a viver uma vida abençoada, uma vida guardada e protegida pelo Senhor. Eu repreendo todo esse estado profundo, não só de ansiedade, mas também de depressão. Sei, ó Deus, que o inimigo se aproveita desse estado depressivo para tirar a vida das pessoas, para sugerir o suicídio. Em nome de Jesus, eu te repreendo, Satanás. Eu te repreendo, espírito imundo. Você não vai tocar nesse corpo. Você não vai tocar nessa vida. Eu estou clamando a um Deus vivo, que em nome de Jesus Cristo está agindo. Essa pessoa que ora comigo, essa pessoa que está sendo intercedida pela oração de outros, alguém está intercedendo por ela. Senhor meu Deus, eu sei que o Senhor está agindo. Eu sei que o Senhor está fazendo maravilhas. E sei que o Senhor está normalizando o curso dessa vida. Meu Deus, essas pessoas haverão de glorificar o nome do Senhor. Essas pessoas haverão de exaltar o nome do Senhor. Em nome de Jesus Cristo, meu Pai, operai, Senhor, operai. Em nome de Jesus Cristo, meu Deus, façai do teu milagre agora, do teu prodígio, da tua proteção inigualável. Senhor, é poderoso, ó Deus, para resplandecer a sua luz uma vez mais nessa casa, nessa família. O Senhor é poderoso para cuidar dos teus servos que propagam a sua palavra. Senhor, pesquisas anunciam que o ofício de pregar a sua palavra, de ser um pastor, está entre os mais desgastantes, está entre aqueles que mais trazem, Senhor, sofrimento. Sim, ó Deus, porque a cruz é pesada realmente. Sabemos, ó Deus, que falar do Senhor, conduzir um rebanho realmente é estressante. Eu sei, Senhor meu Deus, eu sei que o Senhor está ouvindo o clamor desse teu servo que leva a tua palavra. E o Senhor não permitirá essa vida a derrota, mas sim a vitória. Sabemos, ó Deus, da intrinsecidade, Senhor, de levar a sua palavra. Sabemos das preocupações dos verdadeiros pregadores da sua palavra. Sabemos, Senhor meu Deus, que esses propagam a sua palavra, que propagam a sua palavra com lágrimas, com sinceridade. São homens e mulheres, são sofredores, porque o ofício de pregar a sua palavra é um ofício sofredor. Senhor meu Deus, eu creio no Senhor agora e na força do seu poder. Eu creio que o Senhor está fortalecendo todos os teus servos e servas, aqueles que são sinceros à causa, aqueles que são sinceros na sua obra. Eu sei que o Senhor está ouvindo o meu clamor e está levantando esses, ó Deus, como quem levanta um verdadeiro vencedor. Eu sei, ó Pai, que o Senhor está dizendo a eles: passou o tempo da seca, passou o tempo do sofrimento. Eu sei que o Senhor está dizendo: eu sou contigo, meu servo e minha serva. Pode fazer a minha obra, porque eu não te deixarei, porque eu não te abandonarei. O Senhor conhece a sinceridade dessa vida, meu Pai. Usa estes servos que realmente são servos. Usa esses, ó Deus, que realmente são sinceros para com a causa do Senhor, para que tantas almas venham ao conhecimento da sua verdade, para que tantas almas venham ao conhecimento da salvação que há em ti, por intermédio desses, ó Deus, que pregam a sua palavra. Fortaleça, meu Deus, os seus pregadores. O Senhor é poderoso para queimar essa enfermidade e exterminar de uma vez por todas. O Senhor é Deus vivo. O Senhor é Deus que está ouvindo o meu clamor nesse momento. Eu sei que o Senhor está ouvindo.
Eu sei que o Senhor está fazendo maravilhas. Sei que o Senhor está fazendo sinais. Meu Deus, meu Deus, meu Deus. Eu não posso expressar, Senhor, esse sentimento dessa vida em tribulação. Eu não posso expressar o sentimento dessa vida, meu Deus, com essa dor inigualável. Mas o Senhor pode sentir. Sei que o Senhor está nesse sentimento. Eu sei que o Senhor está nessa vida e o Senhor vai levantar essas pessoas agora. Meu Deus, meu Deus, meu Pai, em nome de Jesus. O Senhor pode nesse momento também tocar nas pessoas que estão orando comigo nos hospitais. Pessoas, ó Deus, que estão intercedendo por estados terminais em vidas, em pessoas. Pessoas, ó Deus amado, que estão acompanhando essa oração, estão orando conosco e sabem que se o Senhor não interceder, a luta do médico será em vão. Pessoas que estão desenganadas pelos processos humanos, mas não estão desenganadas pelo Senhor. Meu Deus, meu Pai, visita agora, meu Deus, visita essas pessoas que o médico decretou a morte delas. O médico já disse, olha, infelizmente tudo que eu podia fazer eu fiz, mas não deu resultado. Então você não tem solução. Pode ir para sua casa, pode desfrutar a sua família, comer a comida que você quer comer, porque não tem solução para você. Meu Deus, eu sei que os médicos são esforçados, muitos deles são muitíssimo esforçados, mas sei, ó Deus, que são limitados também. Mas para o Senhor Jesus, o médico dos médicos, não há limites, não há barreiras. Visita agora, meu Deus, esses que foram deixados, ó Deus, ou entregues à morte pela falta de poder da medicina, pela falta de atuação da medicina, por mesmo desconhecer o que está acontecendo nesse corpo, nessa vida. Visita agora essas vidas, ó Deus. Eu sei que essas pessoas vão testemunhar. Eu sei que essas pessoas vão falar do milagre que o Senhor realizou, porque são milagres que estamos clamando por eles agora, ó Deus. Pessoas que já não têm mais nenhum tipo de solução pelos processos humanos. Pessoas, ó Deus, que já não têm mais como sair da situação que estão vivendo, mas nós clamamos ao Senhor porque sabemos que para o Senhor não existe causa perdida, para o Senhor não existe causa sem solução, para o Senhor não existe doença sem cura. Em nome de Jesus eu te repreendo, enfermidade, saia desse corpo agora. Eu te repreendo, doença, em nome de Jesus, saia dessa vida agora. Eu creio num Deus vivo, eu creio num Deus poderoso. Eu creio num Deus que vai deixar boquiabertas as pessoas incrédulas, ateus. Quantos, ó Deus, que têm aversão a qualquer tipo de segmento religioso. Quantos, ó Deus, infelizmente envolvidos pelo mundo. Já não quero nem saber de ouvir falar do Senhor. Mas agora, ó Deus, nesse momento, essas pessoas, meu Pai, não têm alternativas. Essas pessoas ou creem no Senhor ou nada vai acontecer. Meu Deus, tenha piedade dessas pessoas. O Senhor é poderoso para perdoar esses corações. O Senhor é poderoso para perdoar essas vidas, levantar essas vidas. O Senhor é poderoso para fazer maravilhas. Faça maravilhas agora. Nós glorificaremos o nome do Senhor. Os testemunhos vão acontecer. Se é uma doença, meu Deus, física, se é uma doença pela exposição a coisas perigosas, se é uma doença que veio pelo cansaço e pelo tempo de vida desse corpo, eu sei que o Senhor é poderoso, Senhor, e o Senhor pode curar. Mas também, Senhor meu Deus, se é uma doença provocada por Satanás, se é uma doença provocada por demônios, doença indetectável pelos processos médicos, eu repreendo porque o Senhor atua tanto no normal, no natural, como também no espiritual. Então, meu Deus, em nome de Jesus, eu repreendo todas as potências do inferno que trabalham para matar essa vida. Eu te repreendo, Satanás. Eu te repreendo, espírito imundo, sai agora desse corpo. Eu te repreendo, enfermidade, sai agora dessa vida, saia. Em nome de Jesus Cristo, para a glória do meu Deus, saia desse corpo enfermidade, saia desse corpo todo mal, saia desse corpo feitiçaria, magia negra, saia agora. O meu Deus é poderoso, o meu Deus está fazendo essa obra, e todas as obras malignas estão detidas e repreendidas, todo mal está detido e repreendido, em nome de Jesus Cristo. Senhor meu Deus, visita também, ó Pai, aqueles que estão nas cadeias, nas penitenciárias, aqueles que estão, meu Deus, desempregados,
aqueles, ó Pai, que estão, Senhor, numa situação difícil, que precisam de um emprego para poder com honra sustentar a própria família. Abra as portas, meu Deus. Eu repreendo esse demônio de miséria. Eu repreendo esse espírito da miséria. Saia, espírito imundo. Saia, saia. Meu Deus, prospera essa casa. Prospera essa vida. Eu sei, ó Deus, que o Senhor tem os métodos do Senhor. Eu não estou falando, meu Deus, o Senhor sabe, da questão da teologia da prosperidade, mas estou falando da prosperidade, Senhor, que vem sim através do conhecimento do Senhor. Meu Deus, prospera essa vida que é ofertante, que é dizimista. Essas pessoas, ó Deus, que não têm medido esforços para fazer com que a obra do Senhor prossiga no mundo inteiro. Eu creio, Pai, eu creio a Deus no mover do Senhor, eu creio na força do Seu poder, eu creio na Sua misericórdia agora. Visita, Senhor meu Deus, todos aqueles que estão buscando uma porta aberta, que estão buscando a porta da prosperidade. Usa, Senhor meu Deus, todos os que trabalham em prol de outras vidas. Senhor meu Deus, os movimentos de assistência social, o nosso movimento aqui da Fundação Reviver. Visita a diretoria também da nossa igreja, Senhor meu Pai. Visita todos os servos e servas que estão empenhados em fazer o evangelismo, que estão empenhados em levar uma palavra de conforto a corações que já estão padecendo sem Deus, sem esperança, sem nada. Eu creio no agir do Senhor, meu Deus. Eu creio que o Senhor está visitando as autoridades constituídas, que estão expostas a Deus, mas estão trazendo e buscando trazer segurança para a população. Guarda, meu Deus, todos os que trabalham para manter a segurança dessa nação. O Senhor é poderoso para proteger essas pessoas que também têm as suas famílias e estão se arriscando para que a população possa sair às ruas e possa ter tranquilidade para fazer as suas coisas, os seus negócios. Senhor meu Deus, Senhor meu Pai, em nome de Jesus, eu apresento ao Senhor todas as pessoas que oram comigo agora. Apresento ao Senhor as pessoas que oram aqui perto, as pessoas que oram longe também, que sejam tocadas pelo manifestar do Senhor agora. Sabemos que podemos todas as coisas em Ti, ó Deus, e sabemos que o Senhor é um Deus poderoso, galardoador daqueles que buscam a Sua presença. Em nome de Jesus, meu Deus, faça maravilhas. Em nome de Jesus, ó Pai, levanta o que está caído, cura o enfermo, guarda os Teus servos e servas. Eu creio, Senhor, eu creio no poder do Senhor, eu creio no mover das Tuas mãos, em nome de Jesus, agora, para todos, em nome de Jesus. Amém, Senhor. Amém.

0: Não seja sábio a teus próprios olhos, teme ao Senhor e aparta-te do mal. Provérbios 3:7.
1: 3:32.
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2: Adilson de Guarulhos, o N toca no meu coração, nele está minha fé, de Débora e Leia. Amém?

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2: A paz do Senhor Jesus, meus irmãos. Quando falamos sobre os fundamentos de fé da nossa igreja, muitas pessoas imaginam que estamos tratando apenas de um conjunto de regras ou de um documento oficial. Mas, na verdade, os fundamentos de fé são as convicções que sustentam tudo aquilo em que nós cremos. Eles representam os princípios essenciais da nossa fé. São verdades que também orientam a nossa maneira de pensar, de viver, de nos relacionarmos com Deus e com o próximo. Portanto, a Igreja Pentecostal Deus e Amor declara, por meio do seu conselho deliberativo e de sua diretoria executiva, que crê na Bíblia Sagrada, a palavra de Deus, como única regra de fé e prática. Isto significa que tudo aquilo que cremos, ensinamos e vivemos deve estar fundamentado nas Escrituras. A Bíblia não é apenas um livro para ser consultado em momentos difíceis. Ela é a nossa referência diária. É nela que encontramos direção, correção, sabedoria, esperança para enfrentar os desafios da vida. Utilizar os fundamentos de fé no cotidiano é permitir que aquilo em que cremos transforme a maneira como trabalhamos, tratamos a nossa família, nos relacionamos com as pessoas e enfrentamos cada situação da vida. Porque a verdadeira fé não se limita ao templo, ela se revela nas atitudes, nas escolhas e no testemunho diário. Por isso, mais do que conhecer os fundamentos de fé, somos chamados a vivê-los. E se você deseja conhecer todos os fundamentos, acesse o nosso site ipda.com.br e faça o download do arquivo completo. Que Deus abençoe a todos.
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4: 3:39.
5: Meu nome é José Aparecido de Jesus, eu moro ali em Santana de Parnaíba. Eu quero contar um testemunho para que muitos prestem atenção no que Deus faz na vida da gente. Eu sou um ex-drogado. Eu não vivia sem se drogar ali na maconha, na cocaína, porque foi muito tempo, desde a idade de 16 anos até os meus 45 anos, eu usava droga e na bebida também. E sempre Deus usava pessoas, servos de Deus, para dizer para mim que Deus tinha obra na minha vida. Eu sempre procurava, muitas vezes, até se drogando, em lágrimas eu perguntava para Deus, que obra que é essa? E quando foi um dia, eu desci para o Rio de Janeiro, que eu sempre descia para lá para pegar droga, para se drogar. E vim do Rio de Janeiro para cá. Aí eu chamei uns dois companheiros para que nós fôssemos se drogar. Aí eu fui no bar, e cheguei nesse bar. Quando eu pedi a bebida para o dono do bar, ele colocou a bebida, eu fui pegar na bebida, eu não consegui pegar na bebida. Algo dizia para mim, não, uma autoridade muito grande. E eu deixei essa bebida e saí. E eu catei a droga que estava comigo, guardada. Joguei fora e segui para minha casa. Eu já estava quebrantado. E saí, fui para a seguida da minha casa e fui subindo. E no meio do caminho, vinha vindo uma senhora, uma serva de Deus. E disse, olhou para mim e disse assim, moço, Jesus te ama tanto. Igreja, na hora, aquilo foi abaixo. Aí eu fui saber que Deus, que o nosso Senhor Salvador Jesus Cristo me amava. Quando eu cheguei em minha casa, coloquei uma roupa e fui para a casa do Senhor. Aí eu vi uma placa, Igreja Pentecostal Deus e Amor, o Senhor dizia para mim, é aqui. Que aonde, glória a Deus, pela misericórdia de Deus, eu estou servindo a Deus até hoje. E a minha libertação, como Deus é maravilhoso, foi algo tremendo, imediato. E o inimigo lutou muito para que viesse aquele gosto, aquele
3: o cheiro da droga vir no meu nariz. Veio no meu nariz para tentar me colocar de novo nas drogas. Mas pela misericórdia de Deus eu venci. A minha vida hoje está uma maravilha. Nos pés do Senhor, onde eu faço a obra de evangelização nos hospitais. E nas ruas onde eu passo. E sempre com os meus ouvidos atentos à voz do Espírito Santo de Deus. Eu quero fazer um apelo. Não deixe o mundo te vencer. E o que você tem que viver hoje é Jesus Cristo. Eu agradeço a oportunidade em nome de Jesus. O meu nome é José Aparecido de Jesus. Moro ali em Santana de Paranaíba, na Rua Verona, número 39.
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7: 3h45.

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2: 3:49.
3: Eu saúdo os ouvintes com a paz do Senhor Jesus. Eu me chamo Fernanda, eu moro em São José dos Pinhais, Paraná. Eu recebi uma bênção do Senhor muito grande para mim. Eu comecei a ter queda de cabelo no ano de 2015. E começou a cair muito o meu cabelo. Ao longo de 7 anos, ele ficou bem ralinho em cima, assim, na parte da cabeça. Aí eu resolvi procurar um médico. Fui no dermatologista. No primeiro dermatologista, ele analisou. E ele olhou, né, com aquela lupa que é própria do médico, do dermo, para olhar o fio de cabelo. Ele olhou e disse assim para mim: olha, você tem alopécia androgenética. É uma alopécia que ela vai caindo todo o fio de cabelo da cabeça, até ficar bem ralinho, sabe? Até ficar bem fininho, até aparecer toda a cabeça assim, sem o cabelo, e ele vai caindo. Só que ele me disse assim: para nós termos certeza, vamos fazer uma biópsia. Aí eu falei, na hora assim, eu pensei no meu coração, dentro do consultório: eu não vou fazer biópsia nenhuma, porque Jesus vai me curar. E passou 2, 3 meses, 6 meses, eu não fiz a biópsia, eu fui orando. Mas eu senti assim que Deus queria tratar algo a mais comigo, né? Aí eu resolvi novamente, né? Continuava caindo o cabelo ali e ficando fininho, e saía maços de cabelo, sabe, na minha cabeça. E enchia minha mão, o ralo do banheiro ficava cheio de cabelo. Aí eu falei: eu vou novamente no médico para ver se é as minhas vitaminas, né? Ou se é algo que está acontecendo mesmo no meu cabelo. Aí, na consulta com a segunda dermatologista, ela falou: olha, você tem alopecia androgenética. Essa alopecia é uma calvície feminina que ela vai caindo o cabelo. E ela não tem cura. Você vai precisar tomar um remédio para o resto da tua vida. E você vai ter que passar aquele spray para crescimento de cabelo. Eu falei: ah, então tá bom. Aí ela me receitou, eu fui pra casa e comprei os remédios e comecei a tomar. Só que aquilo no meu coração, eu não aceitava aquilo. Nossa, eu vou ter que tomar remédio pro resto da vida. Um remédio, na verdade, ele era de pressão alta, mas um dos efeitos colaterais dele era fazer crescer cabelo. E outro efeito colateral é que você não parava de ir ao banheiro. Então eram coisas assim que eu ia ficar dependente de remédio pro resto da vida. E eu comecei a usar ele durante o mês, mas mesmo assim eu comecei a orar. E mesmo assim meu cabelo estava caindo. Aí teve um dia, dentro do banheiro, eu tomando banho, eu lavei o cabelo, passei a mão no meu cabelo, e aí eu enchi a mão assim de cabelo preto. Eu falei: Senhor, até quando isso? Aí eu vi, senti aquela voz no meu pensamento, no meu coração, que disse assim para mim: você precisa decidir. Ou você fica com o medicamento, ou você confia em mim que eu vou dar a cura. Porque eu não divido a minha glória com ninguém, nem com o medicamento. Então, ou sou eu ou o medicamento. A partir daquele momento, eu tomei a decisão de não tomar nenhum remédio. E o Senhor, ele tirou toda a calvície. O Senhor preencheu o meu cabelo, que estava caindo. A partir do momento que eu tomei a decisão e parei de tomar todos os remédios, confiei no Senhor, que o Senhor iria fazer com que parasse de cair o meu cabelo. Eu tenho fotos do antes e depois. O Senhor curou o meu cabelo e meu cabelo não cai mais. Eu não tomo medicamento nenhum. E eu sou muito grata ao Senhor Jesus por tudo que Ele fez na minha vida. E que esse testemunho venha a alcançar mais e mais mulheres que estão passando por este problema. Então eu falo: confia no Senhor, entrega tudo a Ele, mas confia mesmo. Confia, porque Ele faz, o Senhor faz milagre em pleno século XXI. Amém? A paz do Senhor Jesus, eu agradeço essa rica oportunidade.
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4: 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A alma dele precisa de comida, né? 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A gente tem falado com as mães e elas falam, Débora, minha filha, meu filho nunca teve uma oportunidade de participar de uma festa assim. Então, se você vai estar trabalhando no dia, arranje alguém para trazê-lo, tá? Você pode, então, adiar esse compromisso e vir com seu filho? A sua participação junto com o filho é uma maneira de que seu filho entenda o quão importante essa festa é para ele. Puxa, minha mãe veio comigo, a minha avó veio comigo. Traga toda a família, traga a avó, tio, prima, traga todo mundo. Pode vir os adultos, pode vir os pais, os avós. Traga a criançada da comunidade. Você pode alugar aí uma van. Ah, mas eu não sou professora. Não tem importância. Aluga aí uma van. Traga a criançada da vizinhança. Traga uma criança não crente. Traga a criança da creche. Traga todo mundo. Dia 25 de julho, dá tempo de vocês se organizarem. 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E a criançada aprendendo de Jesus. Não percam, estamos aqui aguardando vocês.
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12: Risco psicossocial. Campanha Nacional de Prevenção do Trabalho coloca estresse e assédio no centro do debate. A Campanha Nacional de Prevenção de Acidentes do Trabalho desse ano foi lançada com foco nos riscos psicossociais. O tema deste ano destaca a necessidade de reconhecer, prevenir e gerenciar fatores que afetam diretamente a saúde mental do trabalhador. Entre esses fatores estão o estresse, assédio e sobrecarga laboral. Quando essas situações se acumulam, o prejuízo pode aparecer tanto no emocional quanto na segurança e na qualidade do trabalho. A campanha também incluiu o lançamento de um curso sobre riscos psicossociais no meio ambiente de trabalho. A formação será oferecida em formato à distância com certificado. E com isso, a prevenção ganha um caminho mais concreto e menos abstrato. O tema deixa de ser apenas discurso e passa a contar com orientação prática para quem precisa lidar com o problema. Pressão no trabalho. Documento reúne evidências e aponta a saúde mental como desafio crescente no país. O documento, elaborado com base em evidências, apontou a saúde mental no trabalho como um dos principais desafios atuais aqui no Brasil. O material relaciona esse quadro à saúde pública e também ao desenvolvimento socioeconômico. Segundo o texto, mudanças recentes no mundo do trabalho vêm afetando diretamente o bem-estar psíquico e a qualidade de vida dos trabalhadores. Entre elas estão a intensificação de metas, a flexibilização de vínculos, o avanço tecnológico e a precarização das relações laborais. O problema, portanto, não se resume a casos isolados ou à fragilidade individual. Ele aparece ligado ao modo como o trabalho tem sido organizado e às pressões que se acumulam na rotina. Ao reunir evidências e caminhos de prevenção, o documento ajuda a colocar o debate em bases mais concretas. Isso é importante para transformar queixas dispersas em ação efetiva de cuidado e vigilância.
13: Quatro horas e três minutos.
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15: Olá, paz do Senhor. Hoje eu vou compartilhar com os meus irmãos o fundamento do Deus Triuno. Cremos que há somente um único Deus, vivo, que é eterno. Não teve início e não terá fim. O Criador dos céus e da terra. Cremos que Deus é o Triuno, sendo o único Deus, que subsiste em três pessoas distintas. O Pai, o Filho e o Espírito Santo, que são coeterna, coiguais, da mesma natureza. Portanto, esse Deus é a fonte de toda a vida. Sua relação com a criação é amorosa, pois Deus é amor e Ele a ama incondicionalmente. Continue acompanhando, pois iremos compartilhar com vocês todos os fundamentos da fé da nossa igreja. Que Deus abençoe.
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21: Muito bem, queridos, 4:06, programa Voz da Libertação, Madrugada do Socorro de Deus. Deus abençoe a sua audiência, estamos aqui para transmitir, para levar até você a palavra de Deus, a palavra que salva, a palavra que liberta, a palavra que transforma as nossas vidas. Deus abençoe pela sua audiência. 4:06.
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23: Paz do Senhor, meu nome é Rivanildo Lázaro, aqui de Natal, Rio Grande do Norte. Gosto muito desse programa, tem edificado muito a minha vida. Um abraço, a paz do Senhor.
24: Maria de Campo Grande, Mato Grosso do Sul. Adoro o programa, estou ouvindo aqui na chácara. Deus abençoa.
25: É, aqui quem fala é o Eric, que está aqui do meu lado, o amigo Davi. Estamos aqui ouvindo a programação. Estamos falando aqui da Bahia, de Santa Cruz Cabralha. Manda um alô aí, um abraço forte aqui pro povo aqui.
26: A paz do Senhor, que quem fala é o irmão Jackson, falo da cidade de Nova Resende, de Minas Gerais. Para mim é sempre um prazer muito grande estar na audiência do programa Voz da Libertação. Um programa que traz muita edificação para a nossa vida, para a nossa casa e família. Aprendemos muito, que Deus continue abençoando ricamente, grandemente esse programa.
27: A paz do Senhor, irmãos, aí da Deus é Amor. Nós somos de Leme do Prado, Minas Gerais, Vale do Jequitinhonha. Meu nome é Joaquim Gomes Soares, estamos ouvindo o programa. É uma bênção na minha casa, é um culto na minha casa todos os dias. E Deus está abençoando poderosamente, que Deus possa abençoar vocês aí também, em nome de Jesus.
28: Bom dia, é um prazer estar em sua companhia.
21: Muito bem, 4:08. Olha, é o povo mineiro, é o povo baiano, é o povo capixaba, é o povo paulista, é o povo sintonizado no programa Voz da Libertação, Madrugada do Socorro de Deus. Deus abençoe a sua audiência. Olha, eu quero mandar a paz do Senhor Jesus aí para todos os irmãos também que estão nos seus trabalhos. Muitos irmãos nos trabalhos, na sua empresa, no seu trabalho, no seu automóvel, motoristas de aplicativo, todos sintonizados nesta programação. Deus abençoe, meu querido, minha querida, que você tenha aí um dia produtivo, abençoado na presença do Senhor, nosso Deus. Você que está ligando o rádio agora, nós somos da Igreja Pentecostal Deus e Amor. Estamos aqui para falar de Jesus, para falar do amor de Cristo Jesus. Deus abençoe você também que está saindo agora para o trabalho, está saindo para o seu trabalho, mas já está ligadinho também na programação A Voz da Libertação. Deus abençoe, que a paz de Deus, que excede a todo entendimento, esteja sempre presente

0: É, lembrando que hoje é sábado, hoje é dia 4 de julho de 2026. Hoje nós estamos aqui na nossa sede mundial em clima de festa, porque todos os dias é festas para nós. Todos os dias nós estamos na presença do Senhor, nosso Deus. Hoje, sábado, 9 da manhã, nós temos o círculo de oração com as irmãs que estarão clamando ao Senhor, buscando a presença de Deus. É a grande campanha, o poder da oração, o poder da oração. Nesse sábado abençoado pelo Senhor nosso Deus. 3 horas da tarde nós temos aquele culto de ensino com o nosso irmão pastor Jorge Tenório. E às 19 horas temos o culto jovem, culto Ministério Regenere, culto temático Quando a Chuva Cessa. É, presbítero Davi Miranda Neto, Karina Mendes, Regenere Music, é, todos aqui clamando ao Senhor, orando, buscando a presença de Deus. E você é o nosso convidado especial para estar conosco nesse sábado, aqui mesmo, Avenida do Estado, 4568. Lembrando, queridos, que a nossa entrada principal é pela Avenida Prefeito Passos, número 10, e temos um amplo estacionamento para que você possa colocar o seu automóvel e você vir aqui ser abençoado pelo Senhor nosso Deus.
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2: Paz do Senhor, meu nome é Eliane, eu moro aqui em Itaporã, Mato Grosso do Sul. A minha tia é da igreja, comecei a igreja, Deus me converti pela misericórdia do Senhor. Recebi muitas bênçãos de cura de câncer e de várias outras enfermidades. Né? E eu agradeço a Deus muito por este ministério, né? Por esse rádio, né, maravilhoso que... todos os dias, né, oração nas nossas casas, graças a Deus.
3: Aqui é a irmã Cosma de Fortaleza. Eu conheci a Deus e Amor através da minha mãe. Foi daí que eu aceitei Jesus em 2011. Graças a Deus, já tô com 7 anos que tô na Deus e Amor. E Deus me curou de AVC e de problemas renais que eu tinha. Amém? E hoje eu estou muito feliz com esse Deus Todo-Poderoso que eu sirvo. Amém? A paz do Senhor e fica... todos na paz.
4: Meu nome é Ana Flávia, sou de Exaporã, interior de São Paulo. E eu conheci a Deus e Amor pela família do meu esposo. É, Deus já tem me abençoado com várias coisas. Ele deu a vida à minha filha, curou ela. Ele tem livrado meu filho, Paulo, meu esposo, Robson. E abençoado minha filha, Lívia. Tem nos abençoado de várias maneiras. Minha sogra Maria, todos frequentam, a família inteira. Desde a mãe e o pai até os irmãos frequentam Deus e Amor. Deus é maravilhoso.
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0: Muito bem, queridos ouvintes, 4 horas 13 minutos. Deus abençoe irmão Hamilton de Potirendaba, que está conosco nessa manhã, nessa madrugada do Socorro de Deus. E o nosso irmão Hamilton, ele está pedindo oração pela sua querida família. Deus abençoe irmão Hamilton e todo aí o povo de Potirendaba, interior de São Paulo. Deus abençoe. Deus abençoe também aqui o nosso irmão Wellington, nosso irmão Wellington também, que precisa das nossas orações. E a nossa irmã Fabiane, que está aqui mandando a mensagem também. É o nosso irmão Wellington, clamando pela vida do nosso irmão Wellington, que precisam das nossas orações. Deus abençoe, irmã Fabiane, também. Estaremos orando, sim, em nome de Jesus. Deus abençoe pela sua audiência, pela

0: e dar o guia da vossa atenção. É a nossa irmã Esther também, nossa irmã Esther, ela está também aqui mandando uma mensagem para nós aqui essa manhã, pedindo a oração pela sua família, pedindo oração pelos seus filhos, Saulo, pela Stephanie, pelo seu marido Alisson, pela sua irmã Luana, pela sua irmã Lúcia, a Thaís, a Ludmilla e aqui toda a sua querida família. Estaremos orando sim, clamando a Deus. Eu quero lembrar aos queridos que daqui a pouco nós teremos aquela oração, a oração Portas Abertas, a oração Portas Abertas. E eu quero convidar você para estar orando conosco, para estar clamando a Deus juntamente conosco nessa oração. Daqui a pouquinho, vamos estar buscando a presença do Senhor nosso Deus. Aqui o nosso irmão Paulo, deixa eu ver aqui se é o Paulo. Não, é o Roberto. O Roberto está mandando a mensagem para nós aqui. E ele está pedindo oração pelo Paulo, para que Deus liberte o Paulo dos vícios. Ele mora em Igaratá. Deus abençoe, irmão Roberto, pela sua mensagem. Estaremos orando, sim, daqui a pouquinho, pelo Paulo e também pela sua vida também, em nome do Senhor Jesus Cristo. A nossa irmã Lourdes também, ela mandou mensagem para nós, nossa irmã Lourdes, e ela está pedindo oração aqui pelo Natan Custódio, que está muito enfermo e precisa das nossas orações. Estamos orando, sim, em nome do Senhor Jesus. Vamos clamar pela vida do Natan. 4:16.
1: Meu nome é Carmelito Rodrigues de Oliveira. Eu vou contar as bênçãos de Deus que o Senhor me curou. Eu estava desenganado da medicina por junta médica, do câncer na garganta, mas eu vindo aqui na igreja Deus e Amor, voltei curado. Nunca mais apareceu aquele tumor na garganta, murchou tudo. E para encurtar o assunto, da coluna também, eu também estava com bico papagaio e não podia mais dormir na cama, assim, no colchão. Só nas tábuas, no duro, assim, porque a coluna é muito complicado. Mas eu vindo na igreja pentecostal Deus e Amor, eu estava no meio da igreja, no culto, e um servo de Deus, Deus usou e entregou a revelação lá no meio da igreja. E era eu levantei a mão, fui na frente. Quando dobrei o joelho, levantei, aquilo foi um sopro. Terminou na hora, em nome de Jesus. Na hora, já levantei, não tinha nada mais. E isso aí eu testemunho por todo onde eu vou, tenho testemunhado. Viu? Então, estou curado para a glória do Pai, do Filho e do Espírito Santo de Deus. Carmelito Rodrigues de Oliveira. Eu moro na Jardim Carvalho, nunca mais canse e nunca mais coluna também.
0: Muito bem, são os milagres acontecendo em nossa igreja pentecostal Deus e Amor. Olha, nosso irmão Carmelito, ele relata aí que foi curado de uma maneira sobrenatural pelas mãos maravilhosas do nosso Deus, comparecendo em nossa igreja pentecostal Deus e Amor, curado do câncer, curado da coluna. Olha que Deus fez algo maravilhoso na vida do nosso irmão Carmelito, que veio buscar a Deus juntamente conosco aqui na nossa igreja pentecostal Deus é Amor. E queremos convidar você também, meu querido, para estar conosco, para ser abençoado pelo Senhor nosso Deus. Quero lembrar a todos os ouvintes que este domingo nós temos aí aquela campanha especial, a campanha especial, a unção sobre a nova geração, é uma campanha especial de unção com azeite em favor de todas as crianças, em favor de todos os pequenos. Essa campanha é maravilhosa, pregando a palavra do Senhor neste domingo, nosso irmão pastor Jerry Borchat pregando a palavra e orando por todos, ungindo com azeite em nome do Senhor Jesus Cristo. É a poderosa campanha especial, a unção sobre a nova geração. Olha, traga seus filhos, traga as crianças para serem abençoados pelo Senhor. Será um domingo abençoado, um domingo de vitória, um domingo de bênção, aonde eu tenho certeza que você sairá daqui abençoadíssimo, cheio da graça e da misericórdia do Senhor aqui em nossa igreja Pentecostal, Deus e Amor, domingo, campanha especial, a unção sobre a nova geração. Muito bem, queridos. E vamos nesse momento a um louvor, nesse momento com a gravadora MC Music para o nosso elevo espiritual aqui nesta manhã. E já retorno com todos vocês.

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4: Muito bem, 4 horas 25 minutos. Deus abençoe, meu querido, Deus abençoe meus irmãos, Deus abençoe a sua audiência nessa manhã maravilhosa. Olha, nós estamos em climas de festa na presença do Senhor nosso Deus, por isso que nós estamos te convidando para você estar conosco. Vem estar conosco, venha buscar a presença do Senhor nosso Deus. Olha, domingo, estamos anunciando aí a campanha, a unção sobre a nova geração, mas de repente você diga, mas eu quero ir mais cedo na igreja, quero estar mais na parte da manhã. Olha, nós temos às 9h, o grande culto Famílias em Busca do Espírito Santo. Famílias em Busca do Espírito Santo. Então você pode estar conosco também no domingo, 9h, a partir das 9h, domingo especial, domingo para buscar a presença de Deus, para estar já começando o dia de uma maneira muito especial, na presença do Senhor. Famílias em Busca do Espírito Santo, nosso irmão presbítero Kleber de Oliveira, pregando a palavra do Senhor e orando em nosso favor, nesse domingo, às 9h. Aí talvez você diga, mas eu gostaria de estar na igreja no período da noite, no domingo à noite, olha. Então você vai estar conosco no culto da família, às 19h, presbítero Paulo Cunha, presbítero Jessé Ávila, pregando a palavra do Senhor, no culto da família, neste domingo, às 19h. Você que prefere estar no período da noite, então vem estar no culto da família. De sorte que a nossa Igreja Pentecostal Deus e Amor está o dia inteiro com as portas abertas e as bênçãos do Senhor sendo derramada aqui nesse lugar. Então vem estar conosco, Avenida do Estado, 4568, bairro da Liberdade, aqui em São Paulo. Aqui nós estamos a poucos minutos do metrô Praça da Sé, poucos minutos do metrô Parque Dom Pedro II. Vem estar conosco e Jesus garante a bênção e o milagre para a sua vida.
5: Olá, meu nome é Gabriel e eu tenho vindo aos cultos da Igreja Pentecostal Deus e Amor aqui em São Paulo e tenho sido muito abençoado em minha vida pelo que Deus tem feito comigo através dos cultos. E acredito que Deus pode fazer isso através da sua vida também aqui em nossos cultos. Então venha, frequente e traga seus amigos e familiares.
4: Música. Deus abençoe, irmão Misael. Irmão Misael está pedindo oração aqui pela sua vida e pela sua família. Deus abençoe. Deus abençoe, meu querido. Deus abençoe mesmo a sua família também. A nossa irmã Solismar. Solismar também mandando mensagem para nós, pedindo oração para que Deus te ajude, para que Deus fortaleça, que está afastado do caminho do Senhor. Olha, estamos orando sim para que retorne, em nome do Senhor Jesus, já está nas nossas orações, Solismar. Deus abençoe, meu querido, daqui a pouquinho estaremos clamando a Deus. Também a nossa irmã Janice, está pedindo oração. E ela é de Rio das Ostras, ela também está pedindo oração para Deus curar do coração, oração pelo seu coração. Olha, vamos orar pela nossa irmã Janice. Deus abençoe a irmã Janice, está já na planilha das nossas orações. Temos mais aqui alguém, a nossa irmã Elineide está pedindo oração pela Ana. A Ana está muito enferma e está precisando das nossas orações. Então aguarde mais um instantinho, daqui a pouco já estaremos clamando, orando a Deus, buscando a presença do Senhor. Mas agora, quando são 4 horas e 30 minutos, nós vamos ao espaço Eu e Mais Um, com a nossa irmã Débora, tá? E daqui a pouquinho eu já retorno com aquela oração, que é a oração Portas Abertas. Até já!
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7: E estamos aqui mais uma vez, espaço Eu Mais Um, projeto da nossa igreja Deus é Amor, com todo o objetivo e alvo de alcançar esses novos convertidos com a palavra de Deus, discipulando-os, ensinando-os e também fazendo eles crescerem na graça e também no conhecimento de Deus. Estamos falando esta semana sobre como envolver o novo convertido na igreja, né? E nós falamos sobre a necessidade de fazer o novo convertido se sentir assim, pertencente à igreja, se sentir amado, se sentir aconchegado, né? Nós estamos falando esta semana sobre isso, porque esse é um dos principais motivos com os quais os novos convertidos não permanecem, né? Muitos deles se sentem abandonados e vão embora, se sentem esquecidos, recebem um abraço ali da igreja quando aceita Jesus, saiu da igreja, são esquecidos, né? Por exemplo, vamos supor que o novo crente more longe de você ou da igreja. Aí você vai falar com o seu pastor para que ele estabeleça uma comissão de visita, ou caso seja mais conveniente, faça o discipulado por correspondência, porque muitas vezes é muito difícil. Mas eu creio que o WhatsApp é a melhor maneira, né? Melhor maneira. Eu digo correspondência quando a pessoa não tem conhecimento e não tem celular, não sabe mexer com o WhatsApp, essas coisas. Agora, é importante essa classe de batismo ter em cada igreja. E elas podem ser realizadas no templo, ou muitas vezes até pelo rádio, como nós estamos fazendo aqui, né? Temos várias maneiras de nós alimentarmos e discipularmos. Então, é claro que é muito mais preferível o pessoal estando ali na casa da pessoa que aceitou Jesus, se ela permitir assim, ou então você trazendo na sua casa, ou então vocês tomando um chá todos os dias em certo lugar, enfim, vocês podem combinar a maneira, né? É importante, então, esse acompanhamento. E é dever da igreja prover a cada novo convertido condições de crescimento espiritual. Isso não é designado para um ministério, é para toda a igreja do Senhor. O evangelismo não pode ter por alvo apenas ganhar almas, não, mas restaurar vidas para o Senhor Jesus. É importante, então, você fazer parte desse discipulado, participar desse projeto Eu e Mais Um. É importante vocês estabelecerem horários em que vocês terão esse contato com o novo convertido, o momento do dia preferível, né? Enfim, isso cabe vocês dois, tanto o novo convertido como você, estabelecerem o dia que vocês estarão juntos e o novo convertido receber o ensinamento. O livro de Atos, eu estava lendo aqui no capítulo 5, versículo 42, ele realça alguns lares como verdadeiras extensões da igreja. Nos três primeiros séculos, verdadeiramente os lares foram baluarte do ensino. Não somente isso, no partir do pão e nas orações. Então a gente vê que temos deveres como esse de restaurar o princípio bíblico por nós esquecido. E a exemplo dos que pertenciam às igrejas do Novo Testamento, utilizar os lares como agência de missões, um lugar de edificação e de reprodução espiritual. O registro do estudo da palavra de Deus no crescimento e despertamento espiritual, na formação de discípulos, encontra-se na Bíblia, especialmente em Neemias capítulo 8, versículo 5. É importante este acompanhamento, é importante nós enfatizarmos, pastores, enfatizem isso, nos cultos de Santa Ceia, nos cultos públicos, o dever de todo crente estar discipulando. Não podemos nos esquecer deles, jamais. Quantas pessoas já passaram pela sua congregação? E onde estão elas? Aceitaram Jesus, mas nunca mais vocês as viram? Onde estão elas? Vamos restaurá-las, vamos buscar elas, vamos ir atrás delas. Não podemos nos esquecer desses bebês recém-nascidos. Por hoje é só. Voltaremos na próxima edição falando mais sobre esse tema. Se despede Débora Miranda, nosso WhatsApp é 11 98292-3392. Fiquem na paz do Senhor Jesus.
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Senhor Jesus Cristo, irmãos, eu me chamo Glória, moro na cidade do Rio de Janeiro, no bairro Barros Filho. Eu pedi oração aí à equipe da rádio, que orasse pelo irmão Melquisedeque Crow, que ele estava 6 anos empregado, desesperado, colocando um currículo, tudo quanto é lugar, eu não conseguia. Então eu mandei a foto dele pelo WhatsApp, mandei o nome dele, e ele continuou procurando, aí Deus abriu uma porta de emprego para ele na Treu. Avenida Brasil, ele está lá em experiência de um mês, ele está lá, está indo, está gostando, ele está maravilhado com a bênção dele. E ele me agradeceu, né, que eu também estava em oração, e pediu que eu agradecesse a equipe da Deus Amor. Então, estou aqui dando esse testemunho, agradecendo ao Pai, porque Jesus fala, né, se nós pedirmos alguma coisa ao Pai, no seu nome ele fará para que o nome do Pai seja glorificado no Filho. Então, quero glorificar o nome de Deus agora, que o nome de Deus seja louvado, glorificado, em nome de Jesus, por essa grande bênção. Ele está muito alegre, muito feliz, e já está desesperado, já estava entrando até em depressão. Eu conversava com ele, orava com ele, não entra nessa não, Deus vai abrir a porta, tenha calma. Então, Deus abre essa porta através das orações dos nossos irmãos, dos intercessores da rádio Deus Amor. O outro testemunho é sobre a minha filha. Minha filha estava trabalhando numa empresa que rolava muita prostituição, muitas meninas que se envolvem com droga, né? Uma empresa terceirizada, não posso falar o nome, que é uma empresa multinacional. E orando, pedi a Deus que tirasse ela de lá e botasse ela para trabalhar em casa de home office. Ela está ligada à mesma empresa, né? O nome dela está lá. Mas ela está trabalhando em casa de home office, também está em treinamento, um mês inteiro de treinamento para trabalhar como recepcionista. Então, eu estou aqui, né, dando testemunho da minha filha. Eu agradeço os irmãos pela oração. Desejo também que Deus abençoe todos vocês, os intercessores do ar, da Deus e Amor, todos os irmãos, a comitiva da diretoria, que a igreja toda seja abençoada para a glória de Deus. Amém? Ficam na paz.

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1: Muito bem, queridos, muito bem, vamos clamar, vamos buscar a presença do Senhor neste momento, oração por portas abertas. E eu já gostaria também, nesse momento, incluir nas nossas orações também ali o povo da Venezuela. Vamos orar também pelos nossos irmãos venezuelanos, né, que estão sofrendo aí passando um momento bem difícil em relação aos abalos sísmicos que ocorreram ali naquele país. Estaremos também clamando pela vida dos nossos irmãos. Amém? Vamos clamar? Oração, portas abertas. Maravilhoso Deus e eterno Pai, estamos na Sua presença, Senhor. Nós clamamos a Ti, meu Deus, nesta manhã. Esta é a oração de portas abertas, por portas que se abram, meu Deus, em favor desse amado ouvinte, desse amado irmão, dessa amada irmã que agora está orando conosco, está pedindo a sua misericórdia, está, meu Deus, clamando pela sua casa, pela sua família. Meu Deus, quantos agora estão pedindo as portas abertas, as portas na saúde, as portas, meu Deus, financeiras. Meu Deus, estão clamando para que o Senhor venha abrir portas, meu Deus querido, também na sua vida sentimental, na sua vida conjugal. Meu Deus, portas venham se abrir, meu Deus, nesse lar, nessa família, para que haja, meu Deus, mais amor, mais compreensão. Meu Deus, nós pedimos a Tua intervenção divina, Senhor, por essa pessoa que está enferma, essa pessoa, Deus, que está agora num leito de dor e precisa, meu Deus, urgentemente, Senhor, de um milagre na sua vida. Ó, meu Deus e meu Pai, estende as Tuas mãos, Senhor. Manifesta mesmo o Teu poder, a Tua graça divina sobre cada vida, sobre cada pessoa. Pai querido, Pai amado, nesse instante de oração também eu quero apresentar em Suas mãos todos os nossos irmãos, o povo ali da Venezuela, Senhor. Oh, meu Deus, todo aquele país, meu Deus, aonde tem sofrido, Senhor, com esses abalos sísmicos, Senhor. Meu Deus, famílias que perderam tudo, famílias que estão enlutadas, meu Deus, toma em Tuas mãos, Senhor. Vem manifestar mesmo o Teu poder, Tua misericórdia sobre esse povo, sobre as autoridades, sobre os moradores. Meu Deus, toma em Tuas mãos. Ah, Deus poderoso, Deus maravilhoso, abençoa também, Senhor, meu Deus, as ONG, meu Deus, que estão, Senhor, se movimentando para o auxílio, meu Deus, naquele lugar. Ó, meu Deus, nossos irmãos também, das nossas igrejas, meu Deus, visita, meu Deus, opera sobre a vida de cada um. Deus, manifesta a sua misericórdia, que as portas do céu se abram sobre os nossos irmãos. Pai querido, Pai amado, trazendo graça, conforto, consolo aos corações que estão tristes, que estão angustiados e que precisam, ó Deus, de uma visitação do Senhor. Ó, meu Deus e meu Pai, venha operar, vem manifestar a Tua graça, a Sua misericórdia, o Teu poder divino, Senhor. Meu Deus e meu Pai, abre os céus, abre as portas, derrama, meu Pai, da Sua misericórdia sobre aquele povo, sobre nós que estamos aqui também, sobre esse amado ouvinte que está orando comigo, essa pessoa que está de joelho dobrado, buscando ao Senhor já nesta manhã, Senhor. Pai, fica conosco, fica, meu Deus, opera em nossas vidas, opera em nossos corações. Sim, meu Deus querido, que a Tua presença, Senhor, seja forte sobre as nossas vidas, Senhor, e nos dê a Sua paz, no nome de Jesus.

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2: Muito bem, 4 horas 48 minutos. Deus abençoe você que orou, você que clamou a Deus juntamente conosco nesta madrugada. Olha a resposta da oração. Pode ter certeza que a bênção de Deus, ela vem, ela chega, porque não há oração que Deus não responda. O Senhor responde às nossas orações, né? É, a Bíblia, ela manda nós buscarmos ao Senhor, clamar a Deus, pedir, e dar-se-vos-á, batei e abrir-se-vos-á, diz o Senhor Jesus, na sua palavra, manda nós orar, buscar a Deus. Toda a Bíblia, ouvintes, vai nos incentivando a orar, a falar com Deus, e nada mais é do que falar com Deus. É expor a nossa vida perante ao Senhor, verdade? Os nossos pensamentos, as nossas ações diante do Senhor nosso Deus. A palavra de Deus nos diz no livro de Filipenses, capítulo de número 4, que todas as nossas petições, nossas indagações, tudo sejam conhecida diante de Deus através da oração, através do clamor. E quando nós falamos com Deus, Deus, ele nos responde. Não é um monólogo, mas é um diálogo. Nós falamos com Deus, Deus fala conosco, Deus nos responde, Deus nos dá graça, e nós vamos prosseguindo com a boa mão de Deus nos amparando em todo momento. Então lembre-se, oração é a chave da vitória. 4 horas 50 minutos. Muito bem. 4 horas 50 minutos. Nós vamos agora ao bloco de notícias Saúde em Foco, porque nós também estamos ligados nas notícias aqui na Igreja Deus e Amor.
0: 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Saúde em Foco. Qual a diferença entre enxaqueca e a dor de cabeça? A dor de cabeça ou cefaleia é um sintoma comum que pode ter várias causas, desde tensões musculares até problemas mais graves, como tumores cerebrais. A enxaqueca é um tipo específico de cefaleia primária, caracterizada por dor pulsátil, geralmente unilateral, acompanhada de sintomas como náuseas, vômitos, sensibilidade à luz e sensibilidade ao som. As crises de enxaqueca podem durar de horas a dias e, em alguns casos, se tornam incapacitantes. Além da enxaqueca, existem outros tipos de cefaleias, como a cefaleia tensional, que provoca a dor bilateral e sensação de aperto na cabeça, sem os sintomas adicionais típicos da enxaqueca. Já as dores de cabeça secundárias a condições mais graves podem ser acompanhadas de sinais como alterações visuais, alterações na sensibilidade ou na movimentação e dificuldade de fala, exigindo atenção médica imediata. O tratamento para as cefaleias tensionais geralmente inclui analgésicos simples e técnicas de relaxamento, com tratamentos preventivos para casos crônicos. No caso da enxaqueca, o tratamento envolve medicamentos para controle das crises e terapias preventivas, além de mudanças no estilo de vida e identificação de gatilhos. É essencial procurar avaliação médica especializada para determinar o tipo de dor de cabeça, afastar causas graves e prescrever o tratamento mais adequado. Você tem o costume de usar fone de ouvido? Saiba como o mau uso pode causar perda auditiva. O uso indevido de fones de ouvido tem se tornado uma das principais causas de perda auditiva entre jovens e adultos aqui no Brasil. De acordo com uma pesquisa feita pelo Ministério da Saúde, mais de 30% dos adolescentes e jovens brasileiros estão expostos a níveis de som prejudiciais, e isso diariamente. Uso prolongado de fones em volumes elevados pode causar danos irreversíveis à audição, algo que vem preocupando especialistas da área da saúde. A fonoaudióloga Camila Quintino explica que a perda auditiva acontece de maneira progressiva, muitas vezes de forma imperceptível no início. Os danos causados pelo uso inadequado de fones de ouvido são acumulativos. O ouvido humano não foi projetado para suportar volumes tão altos por tanto tempo. Ela explica que os primeiros sinais da perda auditiva incluem dificuldade em entender conversas, especialmente em ambientes com ruídos de fundo, e aquela sensação de zumbido nos ouvidos, por exemplo, se você começa a perceber que está pedindo para as pessoas repetirem o que dizem ou sente um desconforto constante nos ouvidos. Isso pode sim ser um alerta de que sua audição está sendo prejudicada.
3: Quatro horas e 54 minutos.
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2: Muito bem, queridos, 4 horas e 54 minutos, já estamos caminhando aí para o final do programa Voz da Libertação, madrugada do socorro de Deus, mas a programação continua. A minha participação já vai se encerrar agora daqui a alguns instantes, mas a programação continua, continua aí. 5 horas nós temos o Culto no Lar, pastor Anderson Nares trazendo a mensagem no Culto no Lar. Eu quero que você continue ligadinho aí nessa programação. Deus abençoe a sua audiência, Deus abençoe você que esteve conosco toda essa madrugada, clamando, orando juntamente conosco. Deus abençoe você que chegou agora, Deus abençoe a sua vida. Eu sou seu irmão em Cristo, presbítero Mário Ramos. Quero lembrar a todos vocês que nós estamos ali na Igreja Pentecostal Deus e Amor, sede setorial ali de Perus, ali na rua Padre Manuel Campelo, 180, ali bem no centro de Perus. E hoje à noite estará conosco pregando a palavra do Senhor nosso irmão diácono Smiller, trazendo a mensagem no culto de louvor e adoração em nossa Igreja Pentecostal Deus Amor, sede setorial Perus. E você é o nosso convidado especial para estar conosco nessa noite. Horário das 18h30, presença diácono Smiller pregando e orando em nosso favor. Deus abençoe, ouvintes, pela sua audiência. Que a graça e o grande amor de Deus continue presente na sua vida. Deus abençoe São Paulo, Deus abençoe Brasil. Eu quero...

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1: A paz do Senhor, ouvintes do programa Voz da Libertação. 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
2: 5h. 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
4: O que você faria se tivesse mais uma oportunidade?
5: Sou seu irmão em Cristo, Rodrigo, da cidade de Muzambinho, Minas Gerais. No ano de 2021, Deus entregou um milagre para minha mãe. 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A minha mãe chegou até mim numa sexta-feira com medo, angustiada, falando que o médico tinha falado que tinha um caroço no seio dela, e ela estava desesperada, com medo de ser um câncer. 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
3: Olá, que Deus abençoe você. 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
6: 5 horas e 4 minutos.
7: A paz do Senhor, todos os ouvintes deste maravilhoso programa Voz da Libertação. José Alice de Castro, Jundiaí. Um versículo da palavra do Senhor: entregue os teus caminhos ao Senhor, confia nele, ele tudo fará. A paz do Senhor, tenham todos um dia abençoado na presença de Deus.
8: Meu nome é Vanderlei, moro na cidade de São José Guarabal, Minas Gerais. Mando um bom dia para todos vocês, em nome do Senhor Jesus. Amém.
9: Pediu. Tocou.
10: Paz do Senhor Jesus para todos no meu Brasil. Aqui quem está falando é a irmã Luísa, aqui diretamente de Portugal. É, pertence à Igreja Deus é Amor de Lisboa. E mando um alô, pastor, ao meu pai no Rio de Janeiro, Itaboraí, toda a minha família, todo o povo de Deus do Rio de Janeiro. Uma saudação, com muita saudade. Na paz do Senhor Jesus, fiquem. Em nome de Jesus, amém.

Portanto, ide, fazei discípulos de todas as nações, batizando-os em nome do Pai, e do Filho, e do Espírito Santo, ensinando-os a guardar todas as coisas que eu vos tenho mandado. E eis que eu estou convosco todos os dias, até a consumação dos séculos. Mateus 28, 19 e 20. 2026, o ano do renovo. Igreja Pentecostal, Deus é amor.

0: todos os ouvintes. Aqui quem vos sauda é o irmão Reinaldo Rodrigues, de Lauro de Freitas, Bahia. E para a meditação de todos nós, Salmo 3, versículo 5. Eu me deitei, dormi, acordei, porque o Senhor me sustentou. A graça e a misericórdia do Senhor é a causa de não sermos consumidos. O amor de Deus é tremendo. Aleluia. Glória seja dada ao nome do Senhor, Pai, Filho e Espírito Santo.
1: Paz do Senhor, ouvintes do programa Voz da Libertação. É o irmão Fabrício de Franca, São Paulo, desejando a todos um bom dia na paz do Senhor Jesus. Que Deus abençoe a todos, em nome de Jesus. Um abraço a todos os irmãos.
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3: 5 horas e 10 minutos.
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6: Graças a Deus. Eu cumprimento a todos com a paz do Senhor Jesus. Amém? Quem está feliz por estar na casa de Deus, diga glórias a Deus. Meus queridos, eu gostaria que todos se colocassem em pé, em reverência à palavra de Deus, para nós já fazermos a leitura do texto da mensagem. É uma palavra muito conhecida, o Salmo de número 23, e eu quero meditar com você acerca das bênçãos que advêm do relacionamento de um homem, uma mulher, um jovem, uma pessoa com Deus. Nós nos relacionamos diariamente com várias pessoas. Quando nós nos relacionamos com Deus, a bênção do relacionamento com Deus nos alcança. E a palavra que nos comunica isto é o Salmo de número 23. E quando nós olhamos para este Salmo e meditamos nele, nós vamos entender que vai além de uma promessa, vai além de uma advertência, mas é um conselho que o próprio salmista Davi nos mostra, que o relacionamento com Deus proporciona para o homem e para a mulher grandes bênçãos. Vamos ler Salmo de número 23, o texto diz: o Senhor é o meu pastor, nada me faltará. Ele me faz descansar em pastos verdes e me leva a águas tranquilas. O Senhor renova as minhas forças e me guia por caminhos certos, como Ele mesmo prometeu. Ainda que eu ande por um vale escuro como a morte, não terei medo de nada, pois Tu, ó Senhor Deus, está comigo, Tu me proteges e me diriges. Preparas um banquete para mim, onde os meus inimigos me podem ver. Tu me recebes como convidado de honra e enche o meu copo até derramar. Certamente que a bondade e o Teu amor ficarão comigo enquanto eu viver, e na Tua casa, ó Senhor, morarei todos os dias da minha vida. Amém? Toma o seu assento, fica à vontade na casa do Senhor. Louvado seja o nome do Senhor Deus. O Salmo de número 23, meus irmãos, ele faz parte daquilo que nós conhecemos como um grande inário. É o inário de Israel. Todos estes salmos que nós temos conhecimento, do Salmo 1 ao Salmo 150, fazem parte de cânticos que são comuns ao povo de Israel. E estes salmos, podemos assim dizer, são divididos pelo menos em três categorias. A primeira categoria é onde nós encontramos salmos de louvor e gratidão a Deus por tudo aquilo que Deus fez, que Deus faz e que Deus ainda fará. Uma segunda característica dos salmos é que eles expressam a necessidade do ser humano. Nós vamos ler em vários salmos, o Davi, salmista,

0: Davi, pedindo socorro a Deus, clamando por misericórdia, demonstrando as suas angústias, dentre outros personagens bíblicos que expressam as suas necessidades. E uma terceira característica dos Salmos é que eles são uma instrução divina, é a sabedoria de Deus comunicada ao homem. Eles podem ser divididos, pelo menos, nestes três grandes temas. E o Salmo de número 23, ele se encaixa no Salmo de gratidão e louvor a Deus por aquilo que ele faz. Ele se encaixa no momento de adoração a Deus. Quando o salmista, ele começa, inspirado por Deus, a escrever este Salmo, ele está engrandecendo a Deus, porque Deus é aquele que remete as suas bênçãos às pessoas que se relacionam com ele. E dentro desse contexto, o salmista, ele vai nos trazer uma metáfora, ele vai nos trazer uma figura de linguagem e vai trazer o relacionamento de um pastor e de uma ovelha. E dentro deste relacionamento de pastor e ovelha, ele ilustra o relacionamento do homem com Deus. E dentro dessa estrutura muito conhecida, nós vamos perceber aqui que o salmista logo começa o salmo nos chamando a atenção para algo, dizendo que o Senhor é o meu pastor e nada me faltará. Podemos assim entender que o salmista, ele tem a preocupação de chamar a atenção das pessoas que possuem necessidades. E aqui eu faço uma pergunta inicial e retórica: quem é que não tem ou que não possua necessidades? Logo, todos possuímos necessidades. Todos nós temos necessidades. Este salmo é direcionado a pessoas que possuem necessidades. Por isso ele vai dizer: o Senhor é o meu pastor e todas as minhas necessidades o Senhor suprirá, porque nada me faltará. E quando falamos de necessidades, há vários estudos sobre os tipos de necessidades que o ser humano tem. E talvez a teoria mais conhecida é a teoria de Maslow. Maslow, ele vai desenhar uma pirâmide e vai elencar em 5 degraus as necessidades que o ser humano possui. E curiosamente, o Salmo de número 23 mostra que Deus supre todas as necessidades descobertas na pesquisa de Maslow. Ele vai mostrar que a primeira necessidade do ser humano em sua pesquisa é a necessidade fisiológica. É aquilo que nós temos no nosso físico como necessidade. A fome, o descanso, entre outras necessidades físicas. E o Salmo de número 23 diz que o Senhor é aquele que supre as necessidades fisiológicas do homem. Em segundo lugar, Maslow, ele vai descobrir que o homem sente necessidade de segurança. Quem é que não gosta de sentir-se seguro, protegido, de estar em segurança, de ter segurança na sua família, segurança financeira? Todos nós gostamos de ter estabilidade. E o Salmo de número 23 comunica que quando nos relacionamos com Deus, Deus, ele supre a necessidade de segurança também. Maslow, ele vai também nos dizer que há uma necessidade de estima. O homem deseja conquistar alguma coisa, o homem deseja possuir alguma coisa, e uma das principais é ser reconhecido. O homem busca o reconhecimento, e aqui no Salmo 23 nós vemos também que quando nos relacionamos com Deus, ele proporciona o suprimento para esta necessidade. Ele nos reconhece não apenas como suas ovelhas, ele nos reconhece também como seus amigos e como seus filhos. Salmo de número 23, ele vai mostrar para nós que todas as necessidades humanas são supridas por Deus. Em quarto lugar, na teoria de Maslow sobre as necessidades do ser humano, nós vamos entender que o ser humano tem necessidade de sentimentos. Ele sente, ele precisa estar em comunidade, em relacionamento, ele vai se alegrar, ele vai chorar, ele vai ter sentimentos bons, sentimentos desagradáveis, mas tudo isso está relacionado, inclusive com as amizades. E aqui nós vemos que o relacionamento do pastor com a sua ovelha não é apenas um relacionamento comerciário, onde ele visa tirar proveito da ovelha, mas é um relacionamento íntimo, é um relacionamento que proporciona cuidado, abrigo, alimento para aquela ovelha. E muitas vezes nós também sentimos estas necessidades de sermos ali abraçados, de termos um amigo próximo, de sentirmos algo bom. Boa notícia é que Deus está interessado em suprir as nossas necessidades. A quinta e última necessidade da pirâmide ou da teoria de Maslow é a necessidade de realização. O homem busca satisfação. O homem busca ser realizado no sentido pessoal, no sentido profissional. As pessoas buscam sucesso e é natural que isso aconteça. O ser humano tem esta necessidade de ser realizado. E aqui nós vemos também que o Salmo de número 23 mostra que se tivermos um relacionamento íntimo com Deus, ele supre essa necessidade de realização e de satisfação, porque nós lemos já no finalzinho, eu vou comentar mais sobre isso, que o Senhor nos recebe como convidados de honra e enche o nosso copo até derramar, o nosso cálice até transbordar. É satisfação garantida quando temos um relacionamento com Deus. E essa palavra, como eu disse, ela é direcionada para todos nós, porque ela é direcionada a pessoas que têm necessidades. Se nós temos necessidades, este salmo vem em nossa direção, nos comunicando que Deus está interessado em suprir as nossas necessidades. E quando falamos de suprir necessidades, nós utilizamos o Salmo 23 muito frequentemente como uma promessa de Deus. E nós vemos frases coladas em veículos, vemos frases em vários os lugares: o Senhor é o meu pastor e nada me faltará. Como uma promessa que se cumprirá em um futuro. Porém, o Salmo de número 23 ocorre no tempo presente. É claro que nós temos alguns verbos futuros aqui, mas o salmista está dizendo que o relacionamento com Deus produz resultados imediatos. Quando nós nos relacionamos com Deus, o Deus, ele vai trazer para nós estas bênçãos e vai nos alcançar com resultados imediatos. Isto é muito bom para nós. Isto é excelente para nós, ter um relacionamento com Deus e ser agraciado com a bênção de Deus no mesmo instante. E quando olhamos para este salmo de forma mais intencional, nós podemos ainda fazer mais algumas perguntas. O salmista que está cantando este salmo é um homem que possui algumas coisas. É um homem que tem posse. Davi tem uma família, Davi tem recursos, mas ele está ainda dizendo que nada lhe faltará. Nós podemos ainda perguntar, talvez para nós mesmos: nós temos alguma coisa? Temos. Nós temos necessidades? Temos também necessidades. Só que muitas pessoas possuem vários bens, mas não são satisfeitas com aquilo que possui. Há muitas pessoas que têm vários bens materiais, vários bens espirituais, várias coisas, têm uma família, têm vida, têm uma estrutura, mas ainda assim não são satisfeitas. E o que falta a essas pessoas não são acrescentar coisas ainda a mais, mas é o relacionamento com Deus que vai suprir todas as necessidades e satisfazer o homem e satisfazer a mulher. Por isso você que está me ouvindo neste instante, entenda que ter as posses é muito bom, que receber bênçãos de Deus é excelente, mas nós só seremos totalmente satisfeitos quando nos relacionarmos com Deus. Relacionamento com Deus garante para nós satisfação total, espiritual e fisicamente. Agora, para entendermos um pouco melhor as bênçãos que advêm deste relacionamento, nós precisamos entender que a primeira orientação que o salmista ele nos dá é que nós teremos a necessidade da orientação suprida. E quando falamos de orientação, falamos de direcionamento. E quantas pessoas estão perdidas, sem saber para onde ir, sem saber o que fazer, qual a direção, qual o caminho tomar, quantas pessoas estão realmente perdidas sem saber como lidar com o seu casamento, como lidar no seu ambiente de trabalho, com seus estudos, começam um projeto e muitas vezes não concluem, não sabem o que fazer, há uma instabilidade no tempo em que nós vivemos. As constantes mudanças têm afetado muitas vezes a segurança das pessoas fazerem escolhas, das pessoas se sentirem bem orientadas. Muitas vezes as pessoas não sabem o que fazer e talvez você que me ouve, você que veio aqui também está talvez desorientado ou desorientada, sem saber qual a ação que você deve executar, qual o caminho que você deve seguir, qual é a escolha que você deve fazer. Mas o relacionamento com Deus proporciona para nós a garantia da satisfação desta orientação, porque o Salmo ele vai dizer para nós: Ele me guia pelas veredas da justiça. Ah, o Senhor vai nos guiar, Ele vai nos direcionar, Ele vai nos orientar, Ele vai suprir esta necessidade. Quantas pessoas que realmente não sabem o que fazer, não têm uma perspectiva de vida, não sabem o que vão planejar porque perderam o foco, estão sem orientação, mas o relacionamento com Deus, ele traz esta orientação necessária. Deus vai nos orientar, é Ele mesmo quem vai nos guiar, é Ele mesmo quem vai nos tomar pelas mãos e vai nos levar ao porto desejado, ao caminho seguro. Uma segunda necessidade que nós vemos aqui, que não irá nos faltar, é restauração. Porque antes ainda de pensarmos em fazer algumas escolhas ou tomarmos alguma orientação, muitas pessoas estão realmente sem um norte, porque estas pessoas, elas já tentaram e não conseguiram, se frustraram. Se decepcionaram. Muitas pessoas tiveram experiências terríveis e precisam ser restauradas psicologicamente, emocionalmente, precisam ser restauradas financeiramente, precisam ser restauradas no seu físico, na sua saúde. Nós precisamos ser restaurados na força espiritual, na força física, em tantas coisas. Só que quando nós buscamos muitas vezes uma solução, nós não encontramos, mas num relacionamento com Deus, Ele supre esta necessidade de restauração, porque Ele refrigera a nossa alma. O trabalho excessivo produz alta temperatura, um trabalho excessivo produz uma sobrecarga, um trabalho excessivo produz uma sobrecarga que nos faz muitas vezes desanimar, querer parar, desistir, não querer mais caminhar. Mas quando estamos nesta situação, aonde as lutas nos cercam, aonde os problemas estão pesando sobre nós, nós vemos o convite do Salmo dizendo: Ele refrigera minha alma. Nós vemos um convite de Jesus que diz para nós: vinde a mim os cansados e sobrecarregados. Um relacionamento com Deus traz para nós o suprimento da restauração e do refrigério que a nossa alma precisa. O refrigério é a renovação, o refrigério é voltar ao estado estado anterior àquele último estado, ou seja, se estamos cansados, o Senhor nos trará a um estado de disposição. Se estamos caídos, o Senhor nos restaurará a uma posição de estar em pé. Se estamos muitas vezes desorientados, o Senhor nos trará novamente a uma posição aonde nos orientará, e Ele suprirá esta necessidade de restauração. Tem pessoas que precisam que o seu casamento seja restaurado. Tem pessoas que precisam que as suas amizades sejam restauradas. Talvez você que está aqui e me ouve, precisa também de um refrigério de Deus. Precisa de um alívio de Deus, de uma restauração de Deus. Isso será alcançada através de um relacionamento com Deus. O salmo está baseado sobre o relacionamento do pastor com sua ovelha. E esta simbologia se aplica em um relacionamento do homem com Deus. Nós temos nos relacionado com Deus. Nós somos ovelhas do pasto do Senhor, então não precisamos temer, não precisamos ficar aflitos, não precisamos nos desesperar. O Senhor é o nosso pastor e Ele vai suprir, Ele vai nos guiar, Ele vai nos refrigerar e ainda vai nos encorajar. Não faltará coragem diante do perigo, porque o Salmo nos comunica: ainda que eu ande pelo vale da sombra, ainda que eu ande pelo vale da morte, eu não temerei mal algum. Quem é que em sã consciência não tem medo? Quem é que em sã consciência, de cara com o perigo, não temerá? Com certeza é instinto protetivo o medo. O medo é um instinto natural que nos protege. Quando vemos o perigo e sabemos que vamos correr um alto risco, o sentimento do medo nos afasta daquela situação. É para nos proteger. Só que o salmista, ele está dizendo: olha, diante de uma situação em que o meu instinto, ele vai se aguçar com medo, isso pode ser instintivo para me proteger, eu sei que o que vai me proteger não é o meu instinto, não é a minha intuição, aquilo que vai me proteger não é a renda que eu tenho guardada, o que vai me proteger não é a força do meu braço, o que vai me proteger não são os contatos e conexões que eu tenho. Diante do perigo, eu sei que quem vai me proteger é o Senhor, porque Ele tem a sua vara, Ele tem o seu cajado, Ele supre a necessidade de proteção, Ele supre a necessidade de segurança. E ainda que eu ande pelo vale da sombra da morte, eu não temerei. O medo não vai me neutralizar, ele não vai me parar, não vai me fazer retroceder, mas eu confiarei no Senhor, porque o Senhor supre esta necessidade, me trazendo coragem. Talvez há pessoas que estão com medo da situação em que estão vivendo, tem pessoas que estão com medo da enfermidade, estão com medo do mal, estão com medo das situações adversas da vida. Mas eu tenho uma palavra para você: se você tem um relacionamento com Deus, não tema, porque Ele supre esta necessidade, te dando coragem, te dando coragem para avançar, te dando coragem para ir adiante, te dando coragem para lutar e vencer, porque você é mais que vencedor e mais que vencedora. Louvado seja o nome do Senhor. O Salmo de número 118, ele diz: o Senhor está comigo e não temerei o que pode me fazer o homem. Os temores se vão, eu não temerei o que pode me fazer o homem. Eu não temerei o que pode me fazer o mal. Eu não temerei as adversidades desta vida. Eu não ficarei parado, nem prostrado, nem inerte. Eu avançarei, porque eu tenho um relacionamento com Deus e Ele supre as minhas necessidades. Há uma passagem interessante em Êxodo, capítulo de número 14, quando o povo está caminhando no deserto e Deus estava guiando o povo. Daqui a pouco eles encontram o mar vermelho em sua frente e automaticamente, naquele sentimento, naquele instinto de medo, eles não vão adiante, eles param ali. E todo mundo para. Moisés para. A multidão para, porque tem medo de adentrar ao mar vermelho. A consequência para aquele que não sabe nadar, ele pode morrer afogado. Eles não sabem o perigo que aquelas águas podem causar, por isso eles param. O medo nos faz parar. Quando Moisés vai clamar a Deus, eu acho interessante o que Deus responde para Moisés. Ele diz: por que clamas a mim, Moisés? Em outras palavras, vamos atualizar e podemos dizer o seguinte: Deus está dizendo para Moisés: Moisés, por que você está orando a mim? Eu já não falei para você andar, Moisés, não tenha medo daquilo que os teus olhos estão vendo, não tenha medo da dificuldade que aparece diante de você, Moisés. Se eu mandei, se eu estou guiando, se eu sou o pastor, se você tem relacionamento, anda, Moisés, porque este mar que está na sua frente será aberto. Moisés clamou a Deus e Deus questionou: por que clamas a mim, Moisés? Não era hora de clamar, era hora de enfrentar sem temer. E quantas vezes nós, na hora de avançar, nós paramos, nós queremos uma confirmação a mais, nós queremos orar ainda um pouco mais, mas é porque isso, porque nós tememos e o medo nos fez parar, mas Deus está suprindo esta necessidade de coragem, Ele está nos encorajando, Ele está nos animando, e aquilo que Ele disse para Josué é verdadeiro: esforça-te, tenha bom ânimo, porque eu sou contigo, e aonde pisar a planta do teu pé é terra que eu darei a ti por herança. Então nós não vamos temer diante dos filisteus, diante dos gigantes, diante das dificuldades. Nós vamos caminhar entendendo que um relacionamento com Deus supre a necessidade que temos e nos dá coragem para avançar e vencer, e o nome do Senhor ser glorificado. Ainda, louvado seja Deus, ainda nós podemos destacar aqui deste texto que mais uma das bênçãos que Deus, Ele traz para nós, através deste relacionamento com Ele, é que não nos faltará uma presença divina e particular, exclusiva para mim e para você. Nós cultuamos a Deus publicamente e coletivamente. Nós temos atividades que reúnem centenas, que reúnem milhares de pessoas. Isso é muito bom. Mas nós precisamos entender que este Deus do coletivo é o Deus do pessoal, do individual também. O mesmo Deus que nos quer ver todos de mãos erguidas ao céu, numa só fé, num só amor, é o Deus que também quer nos encontrar no secreto do nosso quarto, quando fechamos a porta, seguindo a orientação de Jesus e oramos ao Pai no secreto. Ele é um Deus de relacionamento individual. Nós vivemos numa sociedade que é chamada sociedade líquida, que é apelidada de sociedade líquida, volátil, aonde os relacionamentos, eles não são duradouros, aonde os relacionamentos não são individuais, eles não são profundos, mas pelo contrário, eles são pautados em um interesse superficial. Talvez você pode aí parar e pensar um minutinho em quantas pessoas se aproximaram de você apenas interessada em tirar benefício da sua vida, apenas interessadas em superficialmente lhe conhecer, e talvez a essa necessidade de ter um relacionamento profundo, ter um relacionamento pessoal, e o Salmo 23 nos comunica que esta necessidade não será suprida por A, não será suprida por B nem C, mas será suprida por Deus, Ele, que é o Deus das multidões, também é o Deus do individual. pessoa. Ele que é o Deus das multidões, é o Deus também do pessoal. Ele que é o Deus das aglomerações, é o Deus também do individual, e Ele quer suprir esta necessidade, nos trazendo a Sua presença divina, de maneira pessoal. Ele quer este relacionamento pessoal conosco, porque o Salmo diz: Tu estás comigo, ó Deus, Tu estás comigo. Em várias passagens nós vemos que Ele é o Deus de Israel, Ele é o guarda de Israel, é o Deus da nação, é o Deus do coletivo, é o Deus das multidões. Mas o salmista entende que Deus supre a necessidade de um relacionamento pessoal. E ele diz: Tu estás comigo, ó Deus. Será que nós podemos parar para pensar na profundidade desta frase? Será que nós podemos parar para pensar na profundidade desta frase que o Salmo nos comunica? Porque Tu estás comigo, ó Deus. Muitas pessoas imaginam Deus lá no longínquo do espaço cosmo, ou em outra dimensão, assentado em um trono inacessível. E é bem verdade que o nosso Deus é transcendente, Ele vai além daquilo que nós podemos imaginar. É bem verdade que em muitos casos é inacessível à mente, é inacessível às palavras, é inacessível muitas vezes à teologia, à filosofia, explicar quem é este Deus. É inacessível ao homem tentar entender um Deus transcendente, mas ao mesmo tempo que Ele é transcendente, Ele é imanente. Ao mesmo tempo que Ele pode e está sentado num alto e sublime trono, aonde nós não conseguimos nem chegar com a nossa mente, Ele também está conosco, Ele está contigo, Ele está com você aonde você está, Ele está contigo em todos os instantes, porque Ele é um Deus de relacionamento pessoal. Deus não está longe, Deus não está distante, Deus não está inacessível, não. Ele nos reconciliou consigo mesmo por intermédio de Cristo, para fazer de nós morada dEle, para fazer em nós o Seu templo, para habitar em nós e estar conosco. O próprio Cristo promete, dizendo: enviarei o Consolador que estará convosco. É relacionamento pessoal. Já pensou nisso? Você tem a pessoa de Deus, um relacionamento pessoal com Ele. E isso faz toda a diferença. Porque quando nós paramos para pensar, nós muitas vezes revivemos o que Asaf viveu. Asaf escreve o Salmo 73, e ele diz no Salmo: quando olhei a prosperidade do ímpio, os meus pés quase vacilaram. Ele sentiu inveja do ímpio, porque o ímpio até na sua morte tem largueza, tem folga, até na sua morte o ímpio tem ali tudo que precisa. E Asaf, quando contempla o ímpio, quando contempla aquele que não é servo de Deus, ele percebe também que estas pessoas recebem bênçãos, que essas pessoas recebem benefícios, que essas pessoas têm também do bom e do melhor. Só que quando ele entra no templo de Deus, e ele entende que um relacionamento pessoal com Deus o ímpio não tem, ele entende o que faz a diferença entre o justo e o ímpio, entre o que serve a Deus e o que não serve. Não é o externo, não é aquilo que nós externamos, mas é aquilo que nós somos com Deus e Deus é para conosco, o relacionamento. Quando ele entra no templo para se relacionar com Deus, para adorar a Deus, para pensar em Deus, para refletir em Deus, ele vai ver que o final do ímpio, por mais que ali materialmente ele tenha uma despedida muito pomposa, muito boa e invejável, ainda assim o destino dele será cruel, porque ele não teve um relacionamento com Deus. O que faz a diferença é ter um relacionamento com Deus. E falando em relacionamento com Deus, nós lembramos de uma parábola de Lucas. Jesus nos conta acerca de dois homens. Um não nos tem a identidade revelada. Ele é adjetivado. Ele tem uma qualidade. Ele é rico. E vive uma vida regalada todos os dias. Porém, há um outro homem que a sua identidade nos é revelada. O seu nome é Lázaro. E Lázaro nos reporta a alguém que é amigo de Jesus. João capítulo 11 diz que Jesus amava a Lázaro. Então quando Jesus utiliza este nome na parábola, Jesus está nos reportando e nos dizendo a alguém que é o meu amigo que eu amo. A Bíblia diz que a vida destes homens eram muito distintas. Um vivia todos os dias regalado, vestia-se de púrpura, banqueteava, tinha tudo do bom e do melhor. O outro, vestido em farrapos, estava do lado de fora, coberto de chagas, os cães eram seus companheiros e ele não tinha nada de bom, nem para dar, muito menos receber. Aí nós vemos que estes dois partem e agora eles continuam com uma vida distinta. O rico, não por sua riqueza, o rico, não por sua roupa de púrpura, o rico, não por banquetear, o rico, porque não era um homem que tinha relacionamento com Deus. Ele morre, é sepultado, e quando percebe, está ardendo em chamas. Ele pede e suplica que uma gota de água seja ali colocada na sua língua para que haja refrigério, para que seja refrescado. Lembra do refrigério que o relacionamento com Deus traz? Esse rico, ele não tinha um relacionamento com Deus. Ele não teve nenhum refrigério de uma gota d'água na sua língua. Mas o Lázaro morreu e os anjos levaram ele ao seio de Abraão, onde estava sendo consolado. Há uma diferença que não é pautada nas posses, que não é pautada nos objetos, que não é pautada em acumular tesouros nesta terra. Há uma diferença, aquele que se relaciona com Deus, a sua necessidade é suprida, e a maior de todas as necessidades é a restauração e salvação da alma, e esta nos é garantida pelo sangue de Jesus, que já nos comprou, que já nos lavou, que verteu na cruz do Calvário e já supriu a necessidade de perdão, já supriu a necessidade de salvação, e em Cristo nós somos restaurados à posição de filhos e de herdeiros deste Deus. A maior de todas as necessidades, a salvação, é adquirida através de um relacionamento com Deus. E para nós já caminharmos para finalizar aqui, eu preciso te dizer ainda que há uma necessidade que Deus ainda supre. E qual é esta? É a necessidade do conforto. Não o conforto apenas de fisicamente, mas o conforto espiritual, o conforto para a alma, o conforto da segurança da nossa salvação. Porque ele diz aqui, olha, a tua vara, o teu cajado me consolam, isto é conforto para os sentimentos, é conforto para o psicológico. Ainda vai terminar, vai encerrar dizendo que certamente a tua bondade, o teu amor ficarão comigo enquanto eu viver. Deus vai nos trazer confortos nos momentos de angústia. Deus vai nos trazer conforto nos momentos de aflição, nos momentos de deserto, de tempestade, nos momentos de dificuldade. verdade, nós poderemos ter as mesmas experiências de Paulo, nós saberemos estar na bonança, mas também passar necessidade, só que em todas essas coisas estaremos confortáveis, porque sabemos que o Senhor é quem nos fortalece. Paulo, ele não temia, Paulo, ele não ficava desanimado devido à mudança de circunstância em sua vida, porque Deus proporcionava a ele este conforto, esta segurança, e não nos faltará este conforto, não nos faltará esta segurança de que em todos os momentos, estágios e fases da nossa vida, Deus estará conosco. E o melhor de tudo aqui é que nós habitaremos na casa do Senhor para sempre. Nós estamos em uma igreja confortável. Nós buscamos roupas confortáveis, uma casa confortável, aconchegante. Nós buscamos aí um lugar confortável, um assento, quando estamos cansados, sim ou não, nós buscamos esses confortos. Mas agora imagina o conforto que deve ser habitar na casa de Deus. E Jesus disse, garantiu para nós, eu vou preparar as moradas. Não turbe o vosso coração, na casa do meu Pai há várias moradas. Este conforto está reservado para aquele que se relaciona com Deus, para aquele que é ovelha do Senhor. Este conforto não está acessível para autoridades desta terra. Este conforto não está acessível para endinheirados desta terra, para intelectuais desta terra. Este conforto não é reservado para pessoas famosas desta terra, é reservado para pessoas que se relacionam com Deus. Morarão e habitarão na casa do Altíssimo aqueles que se relacionam com Deus. Tem alguém que se relaciona com Deus aqui? Levanta sua mão e diga glórias a Deus. Graças a Deus. Nós vemos então que este Salmo 23, ele nos comunica que todas as necessidades, Deus ele pode suprir. Seja a necessidade física, seja a necessidade da segurança, a emocional, seja a necessidade da autoestima ou da estima, seja a necessidade da realização, Deus ele supre todas as necessidades do homem e da mulher. E eu quero perguntar aqui se tem alguém nessa noite, presencialmente, ou que nos ouve pela rádio, que nos acompanha pelas redes sociais, que você precisa que a sua necessidade seja suprida. Deus é o Deus que supre a necessidade, e Ele te convida a entregar a sua vida em um relacionamento com Ele, para que Ele venha suprir estas necessidades. Você que deseja entregar a sua vida para Jesus, você que deseja entregar os seus caminhos para Deus, para que Ele te guie, te oriente, para que Ele te guarde, te sustente, te encoraje, para que Ele possa te restaurar, te refrigerar, para que Ele possa te abençoar, eu te convido a dar um passo para Deus, a entregar a sua vida para Jesus Cristo, a reconciliar com Deus. Talvez você está afastado dos caminhos de Deus, talvez a sua grande luta tenha te afastado, a sobrecarga te fez parar, o medo te fez parar, mas o Senhor te convida a confiar nele novamente, a se relacionar com ele, porque ele é o Deus que restaura. Se você quer entregar sua vida para Jesus, tem os contatos no e-mail, no WhatsApp, para que você possa comunicar o seu nome, que você está aceitando a Jesus Cristo, e uma equipe estará entrando em contato com você. Se alguém em nosso meio também, não se envergonhe, vem à frente, dê um passo ao Senhor. O relacionamento com Deus é fundamental para que as nossas necessidades sejam supridas. Não só para isso, mas para que nós tenhamos este relacionamento com o Pai, com este Deus maravilhoso. Louvado seja Deus. Vamos nos colocar em pé. vamos orar por aquelas pessoas que estão entregando as suas vidas para Jesus, para estas pessoas que estão entregando o seu caminho para Jesus. Vamos orar em favor destas pessoas que nos acompanham pela rádio. Vamos orar em nome de Jesus, uns pelos outros, porque é mandamento recíproco de Deus. Orai uns pelos outros. Feche os teus olhos. Vamos orar a Deus. Deus, nós te agradecemos, ó Pai, pela tua palavra, Senhor, que vem de encontro a nós. Nossa necessidade. Ah, meu Deus, a tua palavra não torna para ti vazia, mas antes ela prospera para aquilo que o Senhor a enviou. Que esta palavra prospere nos nossos corações, suprindo as nossas necessidades físicas, emocionais, psicológicas. Meu Deus, que a tua palavra venha suprir a necessidade de segurança, de estima, de realização. Que esta pessoa, Pai, está passando neste instante. Ó Deus, ó Pai, nós sabemos que o Senhor é onisciente. Quantas vidas, ó Pai, estão se entregando a ti, nós oramos. Fortalece, ó Deus, estas mãos, estes corações, estes joelhos, ó Pai, para que possam permanecer em um relacionamento íntimo, individual com o Senhor. Ó Deus, abençoa os teus filhos e filhas que nos acompanham pela rádio, pela Voz da Libertação, pelas lives, ó Deus, e presencial. Meu Deus, que o Senhor abençoe a cada vida, Pai. Nós te pedimos crendo, Senhor. Ó Deus, recebe a nossa adoração através da oração e cumpre em nós a tua palavra, em nome de Jesus. Amém. Faça assim com as suas mãos. Que a graça do nosso Senhor Jesus Cristo, que o amor de Deus e a comunhão do Espírito Santo esteja com cada um de nós. E todos digam amém. Que Deus abençoe, um bom retorno e vão em paz em nome de Jesus.
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2: Olá, paz do Senhor. Hoje eu vou compartilhar com os meus irmãos o fundamento do Deus Triuno. Cremos que há somente um único Deus, vivo, que é eterno. Não teve início e não terá fim. O Criador dos céus e da terra. Cremos que Deus é o Triuno, sendo o único Deus, que subsiste em três pessoas distintas: o Pai, o Filho e o Espírito Santo, que são coeterna, coiguais, da mesma natureza. Portanto, esse Deus é a fonte de toda a vida. Sua relação com a criação é amorosa, pois Deus é amor e Ele a ama incondicionalmente. Continue acompanhando, pois iremos compartilhar com vocês todos os fundamentos da fé da nossa igreja. Que Deus abençoe.
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aqui, olha, deixa eu fazer um negócio pra você aqui, ó. Hoje, sábado, na oração do amanhecer aqui da Igreja Pentecostal Deus e Amor, sejam todos bem-vindos aqui, ó, Sertão Evangélico no ar, pra orar por você, por mim, por todos nós. Hoje aqui, você tá pelo canal Direto com Deus aí, com Juan Pablo, com Caio, tanto português quanto espanhol. Sejam todos bem-vindos, você que tá pelo Instagram, Facebook, YouTube, pelo rádio Deus e Amor. É a oração não para, é a Igreja Deus e Amor aqui, ó, meu amigo, transmitindo a paz, transmitindo ali a alegria vindo da parte do Senhor Jesus. E sem muita conversa, sem muita prosinha agora, nós vamos falar com Deus, nosso Pai, que Ele merece a honra, a glória e todo o louvor. Senhor meu Deus e meu Pai, obrigado, Senhor, pelo o privilégio de estarmos aqui, ó Deus, te adorando, te glorificando, meu Deus, por mais um dia. Obrigado, ó Deus, pelo fato do Senhor ser um Deus presente, o Senhor ser um Deus tão ali pertinho de nós, Pai. Em meio a tantas dificuldades, em meio a tantas, ó Deus, decepções, em meio a tantos confrontos, o Senhor permanece fiel conosco. Meu Deus, que o Senhor nesta manhã, que o Senhor venha estar conosco, Deus. É um sábado onde nós, a Igreja Pentecostal, Deus e Amor, já inicia, ó Deus, esse dia glorificando a Ti, exaltando a Ti e entregando a nossa vida em Tuas mãos. Meu Papai amado, obrigado pela oportunidade, pelo fôlego de vida. Obrigado, Senhor, pelo privilégio de sermos os chamados de os Teus filhos, de ser chamados os Teus servos e de fazermos parte, ó Deus, do Teu exército maravilhoso. Oh, aleluias! Meu Pai amado, só quero Te agradecer por tudo que o Senhor tem feito em nossas vidas. Meu Deus, obrigado pela vida de cada obreiro, de cada obreira, de cada pastor, de cada diácono, de cada presbítero, de cada missionário, de cada congregante, ó Deus, na Tua casa, com aqueles, ó Pai amado, que tem trazido todos os dias vidas na Tua casa, aqueles que têm evangelizado intensamente, Deus, para ganhar almas para o Teu reino. Senhor, olha e contempla agora este missionário, este evangelista, que todos os dias ele sai porta em porta pregando o Teu evangelho. Oh Deus, que vão às praças, em públicos, eles vão, oh Deus, em lugares tão ali perigosos, sobem, oh Deus, tantos lugares, mas tudo isso para pregar a palavra de Deus. Oh, aleluias! Que o Senhor venha dar graça a estes missionários, que o Senhor venha dar autoridade a estes pregadores, evangelistas, que não tem se acovardado, oh Deus, mesmo perante uma arma apontada para a sua cabeça, mesmo ali, oh Deus, eles sendo ameaçados, mesmo alguns, oh Deus, sendo confrontados por aqueles que se dizem ser líder daquela cidade, daquele estado, ou mesmo dessa comunidade. Senhor, é o Senhor que é o dono do Brasil, é o Senhor que conduz, que sustenta, meu Pai. Pai, dá graça a esses pastores, estes pregadores têm sido, ó Deus, confrontados diariamente com pessoas tão ignorantes, com pessoas, ó Deus, que odeiam falar de tudo que vem da parte de Deus, porque assim a Tua palavra nos diz, ó Deus, que o homem sem o conhecimento, o homem ignorante, o homem que vive num lamaçal do pecado, ele não está morto, é espiritual, ele não conhece a Ti, ó Deus, mas que sim, o Senhor venha usar esse pastor, que o Senhor sim venha usar este missionário, este evangelista, para transmitir sim a pregação do evangelho, porque a palavra, Deus, ela vem pelo ouvir, a fé vem pelo ouvir e ouvir a palavra de Deus. Meu Deus, que esta palavra possa ser ecoada no todo o Brasil e o mundo, e que o mundo venha conhecer o Evangelho de Cristo, e que o mundo venha ter, ó Deus, a consciência sim, que Ele, que o Senhor morreu por nós em um madeiro, morreu por nós, ó Pai, Pai amado, sim, oh, aleluia. Muito obrigado, meu Deus, obrigado pelo fogo de vida,
Obrigado por cada um, ó Pai amado, que está aqui neste estúdio. Que o Senhor venha guardar as suas famílias. Que o Senhor venha guardar os seus sentimentos. Guardar a sua vida espiritual. Que o Senhor venha guardar, ó Deus, tudo aquilo que estão colocando os projetos nas tuas mãos. Sim, Senhor. Que o Senhor venha prosperar cada um que tem se empenhado tanto, ó Deus, para levar o Evangelho de boas novas. Oh, aleluia. Meu Deus, eu peço a Ti neste exato momento que o Senhor venha derramar, sim, Papai amado, a Tua graça sobre esta casa, sobre essa família que tem lutado tanto contra este câncer. Olha para aí, meu Deus, essa família que tem lutado tanto, é choro, é lágrima, é clamor, para que mais estão pedindo neste exato momento ao Senhor que o Senhor venha repreender esse câncer maligno, às vezes até uma maldição hereditária, meu Deus, mas já está queimado em nome do Senhor Jesus Cristo. Meu Deus, contempla agora esta casa que está em luto. Oh, meu Deus, olha para essa casa que está em luto, perdeu o seu parente, essa pessoa que perdeu um amigo, perdeu alguém tão íntimo, tão próximo. Meu Deus, essa pessoa agora se encontra ali chorando, se encontra lamentando. Meu Deus, oh, amigo Espírito Santo, oh, meu Pai, dá um abraço de consolo, de conforto nesta família, nesta casa. Oh, amigo Espírito Santo de Deus, é o Senhor que intercede por nós com gemidos inexprimíveis e leva até o trono de Deus. Oh, meu Deus, essa pessoa não tem nem palavras, somente lágrimas e choro. Essa pessoa, Deus, não consegue verbalizar sequer uma palavra, mas é o Senhor que consegue converter estas lágrimas, ó Deus, sim, Senhor, em orações e leva até o Pai. Oh, meu Deus, quantas pessoas neste exato momento estão em lágrimas, estão agora neste exato momento, ó Deus, passaram a noite toda acordado, mas agora estão com essa depressão, com essa ansiedade, com essa síndrome do pânico. Outros estão chorando em lágrimas, ó Deus, que venham ser queimados agora, meu Deus, e venham cessar esse choro. Meu Deus, eu peço a Ti neste exato momento, meu Papai amado, em favor daqueles que estão precisando de uma cura. Oh, meu Deus, sim, aqueles têm orado e tem ali, ó Deus, somente ela e Deus sabe dessa enfermidade. É somente ela e Deus que sabe dessa enfermidade que assola o seu corpo, mas ela sorri, ela se alegra, ó Deus, mas quando está dentro deste quarto, quando está sozinho, ela desaba, ó Deus, devido às dores, devido ali, ó Deus, o coração angustiado. Meu Deus, cura agora, meu Deus, cura esta pessoa agora, ó Papai amado. Oh, aleluia. Se porventura tem uma pessoa agora, ó Pai, que se encontra, meu Deus, com o coração angustiado, com o coração aflito, com este coração totalmente despedaçado, às vezes foi traído por alguém tão próximo, essa pessoa foi iludida, oh meu Deus, oh Papai amado, devido até mesmo ilusão amorosa ou financeira, uma traição que seja, oh Deus, essa pessoa está quebrada totalmente, com seu coração triste, angustiado. Meu Deus, que o Senhor neste exato momento, o Senhor possa confortar esse coração. Oh, aleluia. Essa pessoa que se encontra agora, meu Deus, com o coração todo despedaçado. É, meu Deus. Mas o Senhor sim pode restaurar esse coração agora, meu Deus. O Senhor pode sim, nesse exato momento, restaurar essa família, restaurar esse casamento, restaurar, oh Deus, esse relacionamento. O Senhor pode sim restaurar, oh Deus eterno, a saúde. O Senhor pode restaurar esse vínculo empregatício, oh Deus. O Senhor sim pode restaurar aquilo que o inimigo roubou, tomou, levou. Pai, é em nome do Senhor Jesus Cristo, meu Deus. Oh, aleluias. Meu Pai, a igreja clama. A tua igreja neste sábado está em pé. Quantas igrejas agora estão indo para o ciclo de oração? Quantas pessoas estão caminhando neste sábado agora, ó Deus, para os seus trabalhos também? Quantas pessoas, ó Deus, estão agora de plantão neste hospital? Oh, meu Deus, os policiais militares, federais, civis, os do exército, ó Deus, os penais. Quantas pessoas neste exato momento estão trabalhando arduamente? Os bombeiros, ó Deus, aqueles que estão trabalhando, ó Deus, na segurança pública, meu Deus. Deus, oh, abençoa cada um deles. Eita, glórias. Livra todo mal.
Livra esse enfermeiro, livra esse técnico de enfermagem, esse médico, esse cirurgião. Livra, Senhor, esse auxiliar de enfermagem, esse cuidador de idosos, de criança. Livra, Senhor, essa pessoa que trabalha dentro de um hospital. Livra, meu Deus, essa pessoa que trabalhou a noite toda, oh, meu Deus, nesta fábrica. Essa pessoa que trabalhou a noite toda, Deus, como um vigilante, como segurança.

casa, esse carreteiro, meu Deus, esse boiadeiro, esse homem que trabalha no campo, meu Deus, na feira, oh meu Deus, livra cada um deles, ó Pai, a questão de para a sua casa, para o seu lar, que o Senhor venha levar em paz, sim, meu Deus, livra de acidentes, livra de assaltos, livra do homem sanguinário, livra daqueles que têm a maldade no seu coração, oh meu Deus eterno, eu oro neste exato momento, meu Deus, em prol daqueles que estão lá no Nordeste, sim, ó Papai amado, ali sofrendo tanto, às vezes sem água, sem alimento, sem comidas, não somente no Nordeste, mas em todo o Brasil e o mundo, quantas pessoas estão ali sendo privadas de um alimento básico, quantas pessoas estão sendo privadas ali, ó Deus, de uma alimentação saudável, outros não têm nem roupas para vestir, ó Deus, é roupas contadas, poucas roupas, quantas pessoas estão sofrendo tanto por falta de recursos financeiros, quantas pessoas agora, ó Deus, não têm um alimento na sua mesa, não tem um dinheiro para pagar o aluguel, a conta, oh meu Papai amado, mas nós como Igreja de Cristo, estamos neste exato momento pedindo ao Senhor, sim Senhor, que o Senhor venha agora, Pai amado, ah meu Deus, mudar essa situação, muda meu Deus, prepara o melhor nessa casa, que este pai de família, que essa mãe de família que às vezes chora ao ver que falta o alimento na sua casa, é o seu filho que chora devido sentindo as dores, enfermidade, é a mãe, é o pai, é alguém que ali, ó Deus, precisa de algo tão básico, e essa pessoa não tem nem o mínimo, ó Deus, para comprar metade, ó Deus, de nada, Pai, meu Deus, tenha misericórdia, meu Deus, tenha misericórdia desse pai de família, dessa mãe de família, que bateu em tantas portas de emprego e nada, já foi em busca de tantos trabalhos e nada, essa pessoa que ficou desempregada no momento mais difícil da sua vida, meu Deus, tenha misericórdia agora dessas vidas, misericórdia, ó Deus, dessa pessoa que está com contas atrasadas, ó Deus, o aluguel atrasado, energia atrasada, água, é tantas contas, dívidas chegando, meu Deus, Pai, tenha misericórdia, que os teus filhos, ó Deus, que aqueles que têm a sensibilidade do teu Espírito Santo, que eles possam neste exato momento, meu Deus, é, meu Deus, sentir a tua presença e ser tocado por ti, e lá nesta casa, e lá nesta cidade, ó Deus, se for o caso, e abençoar, ó Deus, Pai, onde estiver alguém, ó Deus, que tem a sensibilidade de ouvir a tua voz, que o Senhor possa, ó Deus, usá-los para poder ajudar essas pessoas tão necessitadas. Meu Deus, é o Senhor, sim, pode fazer isso e muito mais. Meu Deus, eu oro agora em favor dessa pessoa que está no campo agora, ali, ó Deus, trabalhando desde a madrugada. Sim, Senhor, é sábado, mas essa pessoa está trabalhando, dando o seu melhor, meu Deus. Livra de acidentes. Livra de acidente desse trator, livra de acidente com essa pessoa que está colhendo agora o café, colhendo, Deus, essas plantas, colhendo agora, meu Deus, esses frutos, colhendo agora essas hortaliças, oh meu Deus, que estão nos canaviais, livra, meu Deus, cada um deles, livra de acidentes, oh aleluia, meu Deus, que o Senhor venha livrar de picadas de insetos, livra, Senhor, de cobras, livra, Senhor, de animais peçonhentos, livra, Senhor, daquilo que possa atrapalhar o seu dia, livra, Senhor, de tudo aquilo que possa ser armadilha preparada pelo nosso inimigo, e que eles possam ter um dia abençoados, em nome do Senhor Jesus Cristo, meu Deus. Contempla agora esse homem, essa mulher que tem feito todos os dias planos, sim, meu Deus, alguns têm planos, ó Pai amado, e eles olham para o recurso financeiro, olham para a situação e dizem, não, nós não temos essas condições, é melhor nós diminuirmos esse projeto, ó Deus, sobre a minha fé, eles têm que multiplicar os projetos, se pensavam em comprar 3 empresas, ó Deus, que eles possam multiplicar, meu Deus, que eles pensam em investir em algo, um valor que possam multiplicar, porque é o Deus do impossível, meu Deus, oh, aleluia, é o Deus do impossível que nunca nos deixará só, é o Deus do impossível que sustenta em nossas mãos, é o Deus do impossível que ali está conosco, Deus, 24 horas, é quando a lógica humana, meu Deus, ela não consegue mais, é quando a lógica humana

0: vida, ela dá o limite. É quando chega o limite humano, é o Deus do impossível, ele começa ali a fazer, a trabalhar, a mostrar que ele sim sempre esteve presente, ó Deus eterno. Meu Deus, quantas pessoas agora, neste exato momento, Deus, estão vivendo uma vida tão caótica nas drogas. Sim, Senhor. Quantas vidas agora, elas estão ali se prostituindo, levando ali, com a vida toda regada, levada, depravada ao pecado, levada ali à bebedeira. Oh, meu Deus, quantos jovens estão agora amanhecendo nas esquinas, nas praças. Outras, oh Deus, estão sendo até mesmo levadas, conduzidas por outras pessoas à sua casa, ou mesmo deixando jogada em outros lugares. Meu Pai, mas eu tenho certeza que tem uma mãe, um pai, um avô, um parente, um amigo que está orando pela salvação desta vida. Eu tenho certeza que as tuas mãos de proteção e de livramento está estendida sobre esta casa, sobre estes parentes, sobre esta vida, meu Deus. Livrai-os, ó Deus, de sequestros. Livrai-os, ó Deus, de homens sanguinários. Sim, Senhor, que o Senhor venha neste exato momento passar o teu sangue agora. Livra de pessoas mal intencionadas, meu papai amado. Olha para aí. Essa pessoa um dia já esteve na tua casa. Essa pessoa um dia já esteve aqui pregando. Essa pessoa um dia já esteve ministrando. Já esteve cantando, louvando. Essa pessoa um dia já esteve aqui, meu Deus, em tua casa. Mas agora ela está aí totalmente, ó Deus, levada ao pecado. Essa pessoa agora, ó Deus, vive todos os dias na prostituição, na venda de entorpecente, fazendo uso de drogas listas e ilícitas. Olha para essa pessoa que um dia esteve na tua casa. Ó Deus, foi criado no Evangelho, mas agora está com esta arma no seu peito, está com a arma no seu lombo, na sua cintura, ó Deus, e agora se acha seu soldado dessa cidade, seu soldado de onde mora. Essa pessoa hoje, ó Deus, diz: eu tenho um nome aqui, sou respeitado. Oh, meu Deus, coitado dessas pessoas, eles não sabem o que é ser uma pessoa respeitada, eles não sabem, ó Deus, o que é ser uma pessoa de autoridade dentro do bairro onde mora. Oh, aleluia, dá inteligência, sabedoria para essas pessoas, e que eles possam saber que não é uma arma, não é canhão, não é metralhadora, não é usando a violência, não é impondo regras, oh Deus, que eles vão ser respeitados. Oh, meu Deus, mas quando passa uma serva de Deus, quando passa um servo de Deus, quando passa um soldado do Senhor Jesus, não há demônios, não há traficante, não há mulher, não há homem que possa, ó Deus, ficar de pé ali, porque ele sabe que ali é um homem, uma mulher de Deus, que pertence ao exército de Deus. Oh, aleluias, meu Deus, essa pessoa sim é respeitada. Esse homem, essa mulher cheia de Deus é respeitado. E quando um demônio vem, ó Deus, já sai de perto e diz: sabe por que essa pessoa tem autoridade de Deus? Que essa pessoa está cheia da graça de Deus. Oh, aleluia. Meu Deus, eu oro agora, meu Pai amado, em favor daqueles que se encontram ali, meu Deus, se drogando. É, papai, olha para essa pessoa debaixo da ponte. Quantas pessoas em situação de vulnerabilidade social, quantas pessoas, ó Deus, deixaram o seu estado, a sua cidade, e vieram para uma cidade tão grande, ó Deus, no intuito de mudar de vida, no intuito, ó Deus, de ter uma vida melhor. Mas olha a situação dela agora, olha a situação dessa pessoa nesse exato momento. Meu Deus, olha para aí, meu Deus, ele perdeu tudo. Não foi nada como ele planejou, não foi nada como essa pessoa havia planejado. Mas agora, Deus, eu tenho uma certeza que o Senhor está indo ao encontro agora. Sim, Senhor, mudando a situação, mudando ali, ó Deus, esse quadro. Oh, maravilhas, meu papai amado, contempla agora essa pessoa que está vivendo uma situação tão caótica, tão precária, mas ela está ali, Deus, convicta. Essa pessoa, mesmo debaixo de uma ponte, mesmo vivendo embaixo de prédios abandonados, ela está falando com o Senhor. Essa pessoa está ali, ó Deus, mesmo triste, mesmo sendo a mesma rejeitada pela sociedade, e com vergonha de ajuda a sua família, vivendo uma situação tão caótica, tão triste, meu Deus. É, papai, visita agora, muda essa situação agora. Quantas pessoas agora têm uma boa profissão, são formados, tem uma boa, Deus, ali, eu posso dizer que uma boa vida, mas agora está nessa situação. Às vezes as drogas, às vezes até mesmo uma enfermidade, essa pessoa entrou em desespero, não conseguiu lidar com a situação da vida e resolveu se levar ali, jogar sua vida ao futuro. Meu Deus, quantas pessoas tão jovens estão deixando a sua casa, deixando a sua família, indo atrás, ó Deus, de ilusões passageiras, até mesmo sendo iludidos por pessoas mal intencionadas, e sendo iludidos, ó Deus, pelas paixões do mundo, meu Deus, mas bem não sabe essas pessoas que tudo isso é um abismo, ó Deus, sem fundo. Essa pessoa vai se aprofundar cada dia mais, ó Deus, livra os nossos jovens, livra a nossa juventude, meu Deus, oh, aleluia. Meu Pai amado, aqui estamos mais uma vez, aqui estamos, ó Deus, com esta igreja, aqui estamos, ó Deus, com esse povo, aqui estamos, ó Deus, na rádio Deus e Amor, nessa programação, ó Deus, porque acreditamos, sim, Senhor, nós louvamos, sim, Senhor, ao Senhor, Deus do impossível, meu Pai, meu Deus, muito obrigado por tudo. Obrigado pelo fogo de vida. Obrigado, Deus, pela presença que o Senhor está aqui neste ambiente. Obrigado, Deus, por cada internauta. Aquele que está no seu táxi, aquele que está no seu carro de aplicativo, no seu caminhão, aquele que está no seu comércio, no trabalho, lá cozinhando, fazendo café, aqueles que estão agora, meu Deus, lá naquela fábrica, na sua loja, oh meu Deus, abençoa cada um que está no seu quarto, na sala, oh meu Deus, na condução de um ônibus, que o Senhor possa abençoar cada um deles, meu Deus, abençoa o da cidade ou do campo, abençoai, oh Deus, sim Senhor, abençoa cada um que agora tomará a decisão de te aceitar como o seu Salvador. Senhor, eu tenho certeza que agora pessoas tomarão uma decisão, sim, a decisão de aceitar a Jesus como o seu único e suficiente Salvador. Meu Deus, ó Pai, que o Senhor venha neste exato momento conduzir cada um deles, ó Pai, sim, e trazer para a tua casa, aonde eles possam reconciliar, aceitar o Senhor, voltar a pregar novamente, voltar a te servir, voltar a ter intimidade com o Senhor. Meu Papai amado, muito obrigado, sim, Senhor, aqui estou eu mais uma vez, e juntamente com esses meus irmãos que aceitarão e tomarão a decisão de aceitar o Senhor como seu Salvador. Assim eu te peço e te agradeço, meu Deus, em nome do Pai, do Filho e do Espírito Santo de Deus. Amém e amém, Senhor Jesus Cristo. Amém. Que Deus abençoe você que, neste exato momento, orou conosco aqui no programa Sertão Evangélico, né? Dentro do, pode dizer, desse melhor momento do programa Sertão Evangélico. Gente, eu tenho certeza que agora pessoas foram edificadas por intermédio da oração. Você que estava fraco espiritual, já recebeu um renovo. Você que neste exato momento estava precisando de um renovo, de uma bênção, uma vitória. Pois é, olha, o Senhor já entrou com providência. Mas agora eu quero falar com você que vai aceitar a Jesus. Ó, meu amigo, minha amiga, você que cansou de viver essa vida, tá na hora de você mudar esta situação, o rumo da sua vida, ó. Ora agora comigo, repetindo estas palavras. Senhor Jesus, eu te aceito como meu único e suficiente Salvador. Meu Deus, obrigado por tudo que o Senhor tem feito em minha vida. Pai, escreve o meu nome lá no céu, no livro da vida, e sela com teu sangue. Em nome de Jesus, amém. Gente, nós temos duas formas de você entrar em contato conosco. Primeiramente, é o nosso e-mail, queraceitarjesus@ipda.com.br, e o nosso WhatsApp, que é 119-594-4645. Eu disse 119-594-4645. 4645. Este é o WhatsApp onde você vai entrar em contato conosco nesse exato momento. E um pastor de plantão, que está agora, ó, de plantão, ele vai entrar em contato contigo. É, isso mesmo. E vai te direcionar para o pastor mais próximo da cidade. E brevemente você vai estar ceando conosco na nossa igreja pentecostal. Deus é amor. Sejam todos bem-vindos à igreja pentecostal. Deus é amor. Mais do que uma igreja, somos uma família. 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

0: paizinho para todos. Monita Quaxituba, meu nome é Clarice Pinheiro de Souza. Eu congrego na Igreja Pentecostal Deus é Amor. O meu relato é que a minha cunhada, Zilda Aparecida dos Santos, estava com Covid. Então, ela ficou muito mal mesmo dessa doença, dessa enfermidade. O meu irmão ficou muito abatido, pegou a doença também, os filhos dela, que é o Luan e a Laurinha. E nós ficamos em desespero, irmãos. Mas para a honra e glória do Senhor Jesus, ela foi tratada, aleluia, no hospital, em casa, no hospital, em casa, né? Então, quando a gente viu aquilo ali, eu fiquei muito preocupada com meu irmão, porque ele se abateu muito, muito mesmo. Então, fiz um voto ao Senhor, queria estar contando a bênção e a vitória na sede mundial, e aqui estou, para honra e glória do Senhor Jesus. Estou contando essa bênção, essa vitória, para que o nome do Senhor Jesus seja exaltado. E hoje ela está curada, curada desse vírus. Ela passou por vários momentos maus, maus mesmo. Até meu irmão falou, é um milagre do Senhor Jesus. Então fiz esse voto com o Senhor, se eu curasse ela e ela voltasse, aleluia, louvado seja Deus. As atividades dela, qual ela é, cozinheira e tem um restaurante aqui no Itaquá. Eu ia estar contando uma bênção e a vitória. E ela hoje está curada, para a honra e glória do Senhor Jesus, louvado seja Deus. E assim agradeço essa rica oportunidade, louvado seja Deus. Moro aqui em Itaquaquecetuba, na rua Rio Amazonas, número 215. Congrego aqui no Santa Helena de Itaquaquecetuba. Louvado seja o nome do nosso Deus. Amém? Fiquem na paz do Senhor Jesus, todos vocês aí da rádio. Amém?
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2: Portanto, ide, fazei discípulos de todas as nações, batizando-os em nome do Pai, e do Filho, e do Espírito Santo, ensinando-os a guardar todas as coisas que eu vos tenho mandado. E eis que eu estou convosco todos os dias, até a consumação dos séculos. Mateus 28, 19 e 20.
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4: 6:31.
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1: 6 horas e 34 minutos.
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4: Ouvintes, aceite a paz de nosso Senhor e Salvador Jesus Cristo. Deus abençoe a vida de todos vocês. Quem tem o imenso prazer de falar com todos é o seu irmão e amigo em Cristo, Pastor Antônio dos Santos. Muito obrigado, ouvinte, por permitir que a minha voz entre dentro da sua casa agora, através deste programa tão abençoado, o programa A Voz da Libertação. E já quero desejar aí um ótimo dia, muito abençoado para toda a vossa família. Música.

0: Nesse momento eu sei que tem pessoas aí, quem sabe levantando, outras chegando em casa porque trabalharam no período da noite, mas estão aí com o rádio ligado. Deus continue te abençoando e já quero pedir a todos, continue divulgando aí o programa Voz da Libertação. Este programa tem sido uma bênção para a sua vida, para a sua casa, para toda a sua querida e amada família. É um programa que deixa você informado de todas as atividades realizadas aqui em nossa Igreja Deus e Amor, das campanhas que são realizadas. Aqui você acompanha a pregação da Palavra de Deus, você acompanha testemunhos que tem realmente mexido aí, tem realmente dado aquele impulso na sua fé. E eu quero convidar todos vocês para estarem presentes conosco, participando de uma campanha muito abençoada. Eu quero ver todos vocês aqui em nossa igreja Deus é Amor. Ouvintes, é com muita alegria no meu coração, estou passando aqui para informar a todos que amanhã, neste domingo, o prosseguimento da campanha da restituição e também o Domingo dos Vencedores. Todo primeiro domingo de cada mês, nós estamos aqui no Domingo dos Vencedores. E eu tenho certeza que você, em Cristo Jesus, é uma pessoa mais do que vencedora. E você não pode ficar de fora. Eu sei que você tem um propósito com Deus a cada domingo desta campanha. Mas o primeiro domingo é um domingo especial, onde nós estamos aqui em clamor, em oração, com um propósito específico. Por quê? Porque nós queremos continuar sendo vencedores na presença de Deus. Esta campanha prossegue nos três horários: 7 da manhã, no horário das 9 e também às 11 da manhã. E amanhã, neste Domingo dos Vencedores, eu estarei com vocês pregando a palavra do nosso Deus.
1: Os seus descendentes voltarão da terra do inimigo. Se o inimigo levou eles para a prostituição, para as drogas, para o álcool, Deus está dizendo: eles vão sair da terra do inimigo. Se você crê que Deus vai tirar todos eles de lá, joga a mão para cima e aplaude o nome do Senhor, porque eles voltarão, eles voltarão, é promessa de Deus, eles irão voltar.
2: Tu és vencedor.
0: Que tremendo! Eu tenho certeza que Deus vai falar com cada um de vocês. Você não vai sair da sua casa amanhã em vão. Eu sei que tem pessoas que moram perto, outras moram longe. Mas olha, ouvinte, vai valer a pena você estar conosco aqui amanhã participando desta campanha. Deus vai falar com você. E você sabe que todos os domingos eu faço aquela oração pedindo a Deus para abençoar a sua vida, o seu lar, sua família. Eu estarei orando através das revelações do Espírito Santo e tenho certeza, libertações, milagres estarão acontecendo na manhã deste domingo.
1: Vai queimando, Jesus, vai queimando. Vai embora, Satanás. Vai embora. Vai gritando para Jesus queimar ele. Toda obra maligna, o meu Deus te repreende, Satanás. Sai da vida deste homem, sai da vida desta mulher. Você que está destruindo este relacionamento, você que está destruindo a família desta pessoa, o meu Deus te repreende, vai embora, sai, eu te repreendo no poder do nome de Jesus. Você que ganhou cachaça, cigarro, você que ganhou dinheiro, você que ganhou sangue humano, sangue de animais, vai embora. Vai gritando para Jesus queimar ele. Sai dela. Que coisa terrível, meus irmãos. Jesus está libertando, Jesus está curando. Você que estava enfermo, comece a procurar a sua enfermidade. Você vai ter que sair da vida desta moça, viu? Para nunca mais voltar. Vamos expulsar esse demônio, vamos. Quem é você que está aí, hein? Fala. Fala quem é você. Vai falar. Fala mais alto. Fala. Fala pro povo ouvir. Quem é você, hein? É o Lúcifer. Que coisa terrível. Levante as mãos e vamos expulsar este demônio. Levante as mãos bem altas, irmãos. Grita comigo assim: Satanás, no nome de Jesus, sai dela, sai. Abra os olhos, moça, fala amém.
3: Amém.
1: Está abençoada por Jesus. O mal já foi embora.
0: É, você já consegue entender que tem muitos males, ouvintes. Demônios tentando te destruir, tentando roubar aí a sua paz, a alegria, a sua prosperidade, tentando destruir a sua família, mas o Senhor tem colocado por terra esses demônios. E olha, as pessoas que estão participando têm testemunhado o poder de Deus. As pessoas têm contado bênçãos, Deus tem restituído, Deus tem abençoado a vida das pessoas que estão participando desta campanha. Nós vamos acompanhar agora para você entender que a presença de Deus, ela é real e as pessoas têm sido abençoadas no decorrer desta campanha.
4: Testemunha aqui, pastor Antônio.
0: Irmão, qual é o seu nome?
5: Alex.
0: Irmão Alex, o que é que aconteceu?
5: Eu entrei na campanha na semana retrasada, no domingo, né, primeiro dia da campanha. Na segunda-feira, minha filha passou muito mal. Eu tenho uma filha que tem 10 anos de idade e ela tem uma síndrome que é rara. Uma síndrome chamada síndrome de Alzheimer. Ela passou mal na segunda, na terça-feira também, e na quarta o quadro piorou. Já chegou no Getúlio Vargas desfalecida, já, a gente já dando mais para lá do que para cá. Chegou no hospital, a médica quando viu a síndrome falou, essa é a Lohane Vitória. A médica já sabia pela síndrome, porque é uma síndrome que é rara. Então acolheram ela rapidinho, levaram para dentro do interno do hospital, fizeram o que tinha que ser feito e detectaram que estava com uma pneumonia muito grave, o pulmão já estava todo tomado. Ali eu entrei em jejum. Entrei em oração, pedi a Deus para tirar minha filha dali. E quando foi esses dias, Deus dando vitória, e cheguei aqui e falei, Senhor, eu creio que eu vou levar essa vitória para casa. Quando saí daqui, eu entrei na rua ali para pegar o VLT, minha esposa mandou a mensagem dizendo, ela voltou de novo para a intubação. Eu falei, Senhor, o Senhor está no negócio, eu não vim aqui à toa, o Senhor vai dar vitória. E fui andando, orando, as pessoas achando até que eu tava ficando maluco. E ali orando, falando com Deus em voz alta, passou meia hora e minha esposa manda mensagem novamente. Ó, ela saiu. Tiraram ela da intubação. A respiração ficou boa do nada, rapidamente. Aí quando foi na quinta-feira, fui visitá-la, já estava melhor, já estava com os olhos abertos, graças a Deus. E quando é hoje, minha esposa já mandou aqui as mensagens dizendo que ela já está melhor. Recebeu alta do CTI, já está na enfermaria. Já tá começando a se alimentar e provavelmente na segunda ou na terça-feira já está de alta já. Aleluia, Jesus.
1: Levanta a mão e glorifica o nome de Jesus com este Pai. Aleluia. Deus abençoe pelo seu testemunho, meu irmão.
0: Que tremendo, que tremendo é o que Deus tem realizado na vida das pessoas que estão nesta campanha. Olha, ouvintes, você que está agora me acompanhando, você não pode ficar de fora. Venham participar conosco e ser também abençoado. Então, olha, as pessoas que estão participando, você acabou de acompanhar. Elas testemunham o poder de Deus. E você quer também ser uma testemunha do poder de Deus? Venham participar conosco. Nós vamos acompanhar mais um testemunho, pelo menos mais uma pessoa que vai testemunhar milagres, vitórias que elas têm alcançado de Deus nesta campanha.
3: É milagre, pastor Antônio, essa senhora tinha um problema sério de câncer, entrou na campanha, voltou no hospital e o médico disse que ela não tem mais nada, para a glória de Deus, pastor Antônio.
1: Irmã, qual é o seu nome?
6: Margarida Barbosa.
1: Irmã Margarida, quer dizer que a senhora foi curada?
6: Já sei, agora eu fui no médico, o médico olhou para mim um papel e disse assim: Dona Margarida, a senhora não precisa ser operada.
1: Câncer sumiu.
6: Sumiu, ele falou que eu não tenho mais nada.
1: Eu lembro da senhora me procurou
6: foi.
1: Falou que estava com câncer.
6: Isso.
1: Fez exames.
6: E queria cortar ainda o pâncreas, queria tirar um pedaço do meu pâncreas.
1: Mas o médico falou que não tem mais nada.
6: Não tem mais nada.
1: Está curada.
6: O sangue de Jesus tem poder.
1: Está curada. Jesus cura o câncer. Dai glória a Deus com ela.
0: E tremendo, é Ele mesmo, é o nosso Deus que tem nos dado vitória. Vocês acompanharam, ouvintes, eu tenho certeza que Deus já está acrescentando a sua fé. Deus já está aumentando a sua fé para você estar conosco neste domingo. Esses testemunhos têm impactado a nossa vida. Esses testemunhos têm aumentado a nossa fé. Deus falando com você. Deus te chamando para a campanha. Vamos lá, aumente o volume do seu rádio.
1: Que demônio bravo, hein? Sai da vida dela, Satanás. Que é que você ganhou pra entrar na vida dela, hein?
7: Muito dinheiro, muita coisa.
1: Fala.
7: Muita coisa.
1: Tudo que você ganhou, você perdeu, viu?
7: Vou levar a vida dela.
1: Você não vai levar ninguém. Sai da vida dela. Sai da família dela agora.
7: Sai.
1: Vai.
7: Vem muita coisa.
1: Você ganhou, mas você perdeu. Jesus pagou pelo resgate delas. Levante a mão, vamos expulsar a capetada, vamos. Olha aqui que demônio bravo, hein?
7: Eu falei com ela. Ela tá me gritando de dor. E eu falei, compra chumbinho, compra chumbinho, e vai acabar tudo. Ai, a
1: você vai sair da vida dela, viu? Você querendo ou não, você vai ter que sair da vida dela.
7: Ela é minha, eu ganhei.
1: Grita pra Jesus queimar, meus irmãos. Quer dizer que é você que está colocando doença aí, é?
7: É. Eu vou matar.
0: Você vai pegar essas doenças e vai embora agora.
7: Eu já botei mais uma. Eu já botei mais doença.
0: Você quer ver que essas doenças vão embora agora com você junto? Você quer ver essas doenças desaparecerem da vida dela agora? Vai! Porque aqui quem manda é Jesus. Jesus vai arrancar toda a doença do corpo desta mulher agora.
7: Não vai.
0: Jesus,
7: ela vai
0: toca
7: morrer.
0: Nela.
7: Ela vai morrer.
0: Toca eu nesta mulher agora. Arranca as doenças do corpo desta mulher agora, Senhor. Do alto da cabeça, planta dos pés. Sai dela também, Satanás. Na autoridade do meu Deus, eu te repreendo. Tudo que você colocou no corpo desta mulher, pega todas essas bagagens e vai embora. No nome de Jesus, sai dela. Abra os olhos, minha irmã. Pode levantar. Olha aqui para mim. Fala assim, amém.
7: Amém.
0: Por favor, olha aqui para mim. Ai, procure as dores que estavam no seu corpo. Por favor, procure o mal que estava no seu corpo.
3: Já tem milagre aqui.

0: pecador sumiu e ela está completamente curada. Para a glória de Deus, pastor Antônio.
1: Senhora, qual é o seu nome?
2: Sara.
1: Irmã Sara, o que é que a senhora chegou sentindo aqui nesta manhã?
2: Desde domingo que eu estou com essa dor no joelho. Aí eu estava com muita dor, eu ia para a igreja, mas minha perna endureceu. Aí eu fui para o pronto-socorro, chegou lá, o médico me deu uma injeção na veia, minha perna inchou toda, pé, tudo. E eu continuei com a dor não saiu. Eu falei, meu Deus, e um negócio na minha mente falando, compra chuminho, toma chuminho, que vai acabar todos os problemas. E aquilo na minha mente a noite toda, dizendo para me comprar chuminho, para me comprar chuminho. Eu cheguei aqui mancando, com dor. Eu tomei remédio, eu tomo muito remédio.
1: Quer agora dizer que a senhora foi ao médico, o médico aplicou uma injeção,
2: na veia.
1: As pernas incharam,
2: toda.
1: Estava com dificuldade para caminhar.
2: Tá.
1: E agora?
2: Agora não, eu não podia fazer nem isso, nem dobrar.
1: Sumiu as dores.
2: Sumiu.
1: O diabo saiu e a senhora está curada por Jesus.
2: Amém.
1: Curada. Cadê o glória? Vai glorificando a Deus com ela.
3: Deus está, o milagre acontece.
1: A presença dele é real aqui na igreja Deus é Amor, nesta campanha da restituição. Neste domingo, eu quero ver todos vocês aqui sendo abençoados pelo Senhor. E eu já quero orar por você, ouvinte. Eu quero pedir a Deus para te abençoar, trazer você neste domingo para participar desta campanha. Aproxima do seu rádio. Eu quero pedir a Deus para te abençoar.

0: Elevo os meus olhos para os montes. 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
1: Senhor, meu Deus e meu Pai, é no nome do Senhor Jesus Cristo, mais uma vez, nós estamos na Tua presença, Senhor, apresentando a vida de cada ouvinte, de todas as pessoas que vão estar conosco neste domingo. Mais um dia da campanha da restituição. Visita neste momento a cada ouvinte, ó Deus, as pessoas que já estão participando, esta pessoa que ainda não veio participar, mas estão agora ouvindo esta programação e já estão entendendo, Senhor, que o Senhor está chamando a família para ser abençoada neste domingo. Eu te peço, ó Deus, ajuda esta pessoa a chegar aqui domingo para participar desta campanha. O Senhor é poderoso para tirar do caminho dessas pessoas tudo aquilo que atrapalha, os obstáculos, as adversidades, quem sabe o desânimo, a frieza. Ajuda esta pessoa a estar conosco, sendo abençoadas pelo Senhor. Ó, meu Deus, eu quero te pedir que o Senhor possa utilizar, ó Deus, neste domingo a nossa vida, no horário das 7, das 11 e também no horário das 9. No horário das 7, no horário das 9 e também no horário das 11 da manhã, no prosseguimento desta campanha. Ó Deus querido, Deus poderoso, que haja salvação de almas, libertações, milagres, que o nome do Senhor, ele possa continuar sendo glorificado neste lugar e no decorrer desta campanha. Ó Deus, é o que eu te peço e também te agradeço no nome de Jesus.

Você não pode perder. Você não pode ficar de fora desta campanha. Aproveite. Eu sei que durante a semana, o seu cotidiano, quem sabe, é muito corrido. Mas amanhã, você e a sua família vão estar conosco participando desta campanha. E você vai sair daqui com seu coração alegre. Você vai sair daqui dizendo: eu sou mais do que vencedor em Cristo Jesus. Venham participar conosco. Rua Senador Pompeu, número 27, aqui no centro do Rio de Janeiro.

0: já quero agradecer a todos vocês que ficaram conosco até neste exato momento. Mas olha, ouvintes, não saia daí. Este programa é 24 horas no ar, falando do amor de Deus, deixando vocês informados de todos os trabalhos realizados aqui em nossa igreja Deus e Amor. E não se esqueça, divulgue aí para toda a sua família, para os seus amigos, para o seu vizinho, o programa Voz da Libertação. Deus abençoe e vamos agora aos prefixos desta emissora. E logo mais eu retorno falando com todos vocês.
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6: 7 horas.
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6: 7 horas e 2 minutos.
9: Paz do Senhor, ouvintes do programa Voz da Libertação, aqui quem vos cumprimenta é a sua irmã Isabel Ferreira. Eu gostaria de estar confirmando a minha presença neste dia 4 de julho, a partir das 15 horas, no Conex, com o tema Até os Confins da Terra. Nessa oportunidade estaremos juntos pregando a palavra de Deus, orando por você, orando pela sua família. Eu quero te dizer que esta é a oportunidade de você ser cheio do Espírito Santo. Essa é a oportunidade de você receber o chamado de Deus e compreender o propósito para o qual Deus te criou. Essa oportunidade é única e você não pode desperdiçá-la. Venha estar conosco, você, sua casa, sua família. É um evento aberto ao público, embora seja um evento de jovem, mas todos estão convidados. Esteja conosco, venha ouvir a palavra de Deus, venha adorar juntamente com a nossa cantora Karina, e não apenas ela, mas todos os adoradores que estarão presentes neste dia. Eu tenho certeza que a bênção do Senhor será muito maior sobre nós. Então, guarde essa data, dia 4 de julho, às 15 horas, em nossa sede estadual das Igrejas Pentecostal Deus de Amor do Estado do Rio de Janeiro, Rua Senador Pompeu, número 27, bem aqui no centro do Rio de Janeiro. Lembre-se, Aquilo que Deus tem para fazer na sua vida é grande. E quem tem sede, venha a mim e beba. São as palavras do Senhor Jesus. E neste dia, o nome do Senhor será glorificado. A qualquer momento, nós voltaremos mais uma vez aqui no programa Voz da Libertação para falarmos deste evento que ficará marcado no coração do povo carioca. Que Deus abençoe todos vocês. Fiquem com Deus. Fiquem na paz do Senhor Jesus.
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10: 7:04.
0: Neste momento eu quero fazer um convite a todos vocês para estarem conosco nesta segunda-feira, isto mesmo, no horário das 19h. É o prosseguimento do nosso culto doutrinário, o nosso culto de ensino. Olha, meus irmãos, uma igreja, quando valoriza a palavra de Deus, é uma igreja que tem total dependência de Deus. E uma igreja que depende de Deus é aquela igreja que as portas do inferno não prevalecerão contra ela. Eu quero convocar toda a membresia aqui da nossa sede estadual. Quero convocar você que congrega em outras denominações evangélicas, famílias católicas também, livres pensadores. Eu estou te convidando para ouvir a palavra de Deus. É esta palavra que te transforma, que te fortalece, que direciona a sua trajetória. Nesta segunda-feira, no horário das 19h, eu estarei aqui com vocês, pregando a palavra do nosso Deus. Anote o endereço: Rua Senador Pompeu, no número 27, aqui no centro do Rio de Janeiro.
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10: 7:05.
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0: Deus abençoe, ouvintes. Neste momento, nós estamos aqui com vocês em mais uma manhã para juntos falarmos com Deus. Hoje, sábado, nós estamos aqui para orar por vocês, porque amanhã, no domingo, será a campanha da restituição. E nós estivemos aí no decorrer de toda a semana orando por você. E agora, mais uma vez, nós estamos aqui para mais um momento de oração. Porque nós cremos que haverá a restituição na sua vida, na sua casa, em meio à sua família. Eu quero convidar você agora a dobrar os seus joelhos, falar com Deus em oração. Você que está no propósito desta campanha, eu tenho certeza, ouvintes, Deus vai te restituir. A mão de Deus vai agir a seu favor. Então vamos agora juntos dobrar os nossos joelhos e falar com Ele em oração. Ore comigo agora. Deus quer restituir a sua vida.
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0: Senhor, meu Deus e meu Pai, é no nome do Senhor Jesus Cristo, outra vez, estou aqui na Tua presença na manhã deste novo dia. E eu quero Te louvar, meu Deus, pela vida que o Senhor tem nos dado. Eu quero neste momento agradecer o Senhor por estar aqui, ó Deus, dentro desta programação, chegando nos lares, chegando até famílias, perto, longe. E sei que tem pessoas neste momento que já levantaram na manhã de hoje e estão orando comigo, clamando ao Senhor através do programa de rádio. Eu quero apresentar ao Senhor, meu Deus, a vida das pessoas que estão conosco na campanha da restituição. Pessoas que vão estar conosco amanhã, neste domingo, em um dos três horários. São pessoas, meu Deus, que têm fé. São pessoas, meu Deus, que têm clamado constantemente. Estão conosco em oração, em jejum, em humilhação. E eu sei que o Senhor já está honrando. O Senhor já está pelejando por esta vida. Está pelejando por esta família. Meu Deus e meu Pai, a igreja tem clamado ao Senhor de dia e de noite. E eu tenho certeza, meu Deus, que cada propósito apresentado ao Senhor nesta campanha, o Senhor já está providenciando o seu milagre. O Senhor já está movendo os céus, movendo a terra, para que esta pessoa seja abençoada. Meu Deus e meu Pai, eu oro por pessoas nesta manhã, meu Deus, que quem sabe agora está chorando, está lamentando, porque a enfermidade está consumindo o seu corpo. Esta pessoa, quem sabe outrora, era uma pessoa saudável, meu Pai, mas agora, Senhor, esta pessoa chora, ó Deus, porque a doença a cada dia se agrava. Eu quero pedir ao Senhor a restituição na saúde. O Senhor é poderoso, meu Deus, para curar esta pessoa, para repreender esta enfermidade e esta pessoa voltar à normalidade da sua vida. Meu Deus e meu Pai, clamamos ao Senhor nesta manhã, meu Deus, pela restituição da sua família. Quantos lares desarticulados, quantas famílias, meu Deus, que já não tem mais comunhão, já não tem mais unidade, meu Deus, já não tem mais diálogo nesta casa. Quem sabe há confusão, há brigas, há dissensões, meu Deus, e as pessoas já não se entendem mais. Visita esta família, Senhor. Eu sei que onde o Senhor entra, a paz reina. Onde o Senhor entra, haverá restituição, restauração familiar. Eu clamo ao Senhor, meu Deus, por este trabalhador comum, por esta pessoa que está desempregada, quem sabe não tem renda. Meu Deus, socorre agora este pai, esta mãe de família, colocando pão na mesa. Senhor, dando a condição de manter as suas contas em dias. Visita, meu Deus, este empresário, este micro

de comerciante. Ó Deus, são pessoas que estão conosco sempre nesta campanha, clamando pela restituição do Senhor. Eu apresento ao Senhor, meu Deus, esta pessoa que está com esta causa na justiça e estão conosco aos domingos clamando ao Senhor. O Senhor é poderoso para bater o martelo favorável e julgar a causa desta pessoa, Senhor. Ó Deus querido, Deus santo, age mesmo, meu Deus, onde a nossa mão não pode agir. Age neste momento, Senhor, onde nós não podemos chegar. Meu Deus e meu Pai, o Senhor é poderoso para destruir neste momento as fortalezas. O Senhor é poderoso para repreender, meu Pai, as obras malignas, as ações malignas que estão impedindo, Senhor, a conquista e a vitória desta pessoa. Eu sei que neste momento, ó Deus, há forças negativas, há forças contrárias, batalhando contra este ouvinte, batalhando contra esta pessoa que está conosco nesta campanha, Senhor. Mas eu sei que operando o Senhor, quem impedirá? Não há demônios, não há obstáculos, não há barreiras que possam impedir o agir do Senhor. É por isso que nós clamamos ao Senhor, porque nós temos certeza, o Senhor é poderoso para realizar a restituição. Abençoe a vida de todas as pessoas, meu Deus, que estarão conosco amanhã nesta campanha. Que o seu nome mais uma vez seja glorificado. É o que eu te peço, Senhor, e também te agradeço no nome de Jesus. Olha, ouvintes, eu tenho certeza que você já foi alcançado por Deus na manhã de hoje. E olha, amanhã no domingo, eu aguardo por todos vocês, terei o prazer imenso de orar por vocês, pedir a Deus para restituir a vossa vida. Amanhã, ninguém pode ficar de fora desta campanha. É a campanha da restituição, que vai acontecer no horário das 7 às 9 e também às 11 da manhã. Venha você, traga também a sua família, traga o amigo para ser restituído por Deus. Rua Senador Pompeu, número 27, aqui no centro do Rio de Janeiro.

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2: 7:16.
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0: glória a Deus, muito bom dia, povo de Deus, a paz do Senhor Jesus, aqui é Aloysio Silva e este é mais um Clássicos, o nosso Clássicos, a voz da libertação, como em todos os sábados, trazendo memória dos louvores, né? Trazendo as mensagens cantadas que marcaram a época, que marcam a história da Igreja Pentecostal, Deus e amor, a essência dos louvores dos homens e mulheres de Deus que, né, consagraram-se ao Senhor, alcançaram inspirações maravilhosas. É o que vamos estar matando a saudade aqui desses louvores clássicos, os nossos clássicos, a voz da libertação. Como sempre, muito bem o fazemos, vamos iniciar nosso programa orando ao Senhor nosso Deus. Comigo o pastor Fábio Carvalho, sempre presente, nunca ausente, né? Então vamos agora orar ao Senhor nosso Deus.
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0: Glória, bendito, santo e eterno Salvador, nós te glorificamos, nós te engrandecemos, nós te exaltamos, nós te adoramos, Senhor, na beleza da tua santidade. Por quê? Porque o Senhor é maravilhoso, porque o Senhor é conselheiro, porque o Senhor é Deus forte, o Senhor é Pai da eternidade e Príncipe da paz. Obrigado, Senhor, por mais uma vez termos a tua presença conosco e nós estamos aqui para te adorar, para glorificar o nome do Senhor. Esta programação está dedicada exclusivamente ao Senhor Deus. Muito obrigado, Pai. Conduza-nos mais uma vez, abençoa os teus servos de perto, de longe, os familiares, Senhor, toma em tuas santas e poderosas mãos. Para a honra e glória do teu nome é o que pedimos e agradecemos. Amém e amém, Senhor Jesus. É, e olha o primeiro louvor chegando aqui, o primeiro clássico de hoje é o louvor Marcas. Marcas é tema do álbum com Débora e Ereni Miranda, ano 1996.

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1: É, glória a Deus. Muito bem, foi o Louvor Marcas, tema do álbum com Débora e Ereni, ano 1996, no nosso clássico A Voz da Libertação. Estamos aqui diretamente do estúdio da nossa PDA Rio de Janeiro, nossa estadual Rio, que se encontra na rua Senador Pompeu, número 27. Olha, hoje um dia festivo, um dia de muitas bênçãos, a nossa juventude estadual, né, e também de outros estados aqui reunidas por jovens de todos os de vários estados, inclusive Rio de Janeiro, reunidos aqui para adorar a Deus. E a nossa também preletora, né, nossa irmã que estará trazendo a palavra de Deus hoje, é a nossa irmã Isabel. Isso, irmã Isabel, pessoal, obrigado. Nossa irmã Isabel que estará conosco hoje trazendo a palavra e buscando ao Senhor pelos milagres em favor do povo de Deus do Rio de Janeiro. Então compareça hoje o dia todo, tá? O dia todo, mas a partir das 14 horas, às 15 horas, então será um momento muito especial, além dos louvores, a ministração da palavra do Senhor nosso Deus. E olha o próximo louvor que já está chegando, é um pedido da irmã Iraildes, de Suruí, Magé. Ela faz o seu pedido.
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0: Senhor Jesus, Pastor Luísio, que me chame Iraildes, mora aqui em Suruí, Magé. Desejo ouvir aquele hino da Débora. Deus está te provando o CD escondido em Deus. Ofereço para todos os meus irmãos aqui de Suruí, de Magé e aí do Rio de Janeiro. Obrigado, Pastor Luísio. Deus abençoe. Bom dia. Paz do Senhor.
1: Amém. Nosso abraço à irmã Iraildes, sempre participando conosco, aos irmãos aí de Suí e de Magé. O louvor é esse aqui, olha, Deus está te provando, algo escondido em Deus, Débora Miranda, 1994.

0: Muito bem, foi o louvor Deus está te provando. E agora vamos tocar mais um louvor muito especial. É um pedido da irmã Evalda, aqui do Rio de Janeiro, minha querida esposa, também fazendo o seu pedido de louvor.
1: Meu nome é Evalda Silva, quero ouvir o louvor Tudo Podemos em Cristo, do cantor Aloysio Silva. Novos Valores, volume 4. Quero oferecer para nossa irmã Cláudia Tereza, ali de Cachoeira de Macacu, da IPDA Parque Ribeira, Nova Friburgo. E também quero oferecer para nossa irmã Nadia, ali de Nova Iguaçu, toda a juventude carioca do Projeto Expansão Jovem, e também para todos os ouvintes. Que Deus abençoe.
0: Muito bem, muito bem. Tudo Podemos em Cristo, álbum Novos Valores 4, Aloysio Silva, ano 2015.

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1: É, glória a Deus, foi louvor tudo podemos em Cristo, ao Nós Valores 4, a Luísio Silva, de 2015. Nosso abraço à irmã Cláudia, lá de Cachoeiro de Macacu, a irmã Nadir também de Nova Iguaçu. Nosso povo, nossa família, né, de perto, de longe, onde há alguém aqui conosco, aqui faz parte da nossa família, porque, né, está aqui conosco nessa programação e são assíduos nesse programa, né. Deus abençoe, irmã Cláudia, irmã Nadir, Deus abençoe vocês, tá bom? E agora nós vamos trazer um louvor para, em homenagem aos aniversariantes. É hora de dar os parabéns, de parabenizar a quem está trocando de idade hoje. Você está trocando de idade hoje, parabéns, que o Senhor te abençoe, que o Senhor estenda as suas mãos poderosas, benditas sobre a tua vida, o seu rosto sobre você, tá bom? Que os teus dias estejam acontecendo com a sabedoria de Deus, né? Com ensinamentos do Senhor. Então aí está, nós temos muito a agradecer, porque quantos não conseguiram chegar a este dia? Quantos não conseguiram bater mais um parabéns, né? Mas você conseguiu, e a família está preparando aquela surpresa, já entreguei de uma vez, né? A família está preparando aquela surpresa, não sei se é churrasco, tchê, né? Ou se é aquele bolinho de bacalhau, aquela carne seca com abóbora, não sei, alguma coisa está acontecendo por aí, e o povo está animado, viu? Parabéns para você, que o Senhor te abençoe, tá? Olha o louvor que nós escolhemos para você. E é um pedido também da irmã Olímpia, do Engenho Novo. Ela pediu esse louvor e achei muito propício para este momento. Gratidão é tema do álbum com Débora e Leia, ano 1984.

0: Eita, glória a Deus, gratidão, que saudade, né? Que saudade deste tempo, 1984, né? Um álbum que foi muito, muito divulgado, foi muito adquirido pelo povo carioca, pelo povo de todo o Brasil. Gratidão, foi uma saudade que incomparável, não é isso? Muito bem, olha mais um lindo louvor aqui, este é o pedido da irmã Josefa. Oh, glória a Deus, irmã Josefa participando, irmã Josefa Victor, de Duque de Caxias. Vamos ouvir o pedido da irmã Josefa.
1: A paz do Senhor Jesus, cantor Aloysio, programa clássico Voz da Libertação. Aqui quem fala é a irmã Josefa, mora em Duque de Caxias, Jardim Primavera, que pertence a Duque de Caxias. Eu gostaria de ouvir o hino Se Não Fosse o Senhor, com o cantor Wellington. Deus abençoe, cantor Aloysio. Deus abençoe os ouvintes.
0: Muito bem, aí está o louvor Se Não Fosse o Senhor, Novos Valores 4, Wellington, ano 2015.

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2: É, o nosso Clássicos está no ar como em todos os sábados, desde as 7 um pouquinho mais, e já estamos até, vamos permanecer até as 8, permitindo o Senhor nosso Deus. E hoje, para quem vai o nosso abraço, Pastor Fábio? Para quem vai o nosso abraço? Olha, hoje comemora-se a independência dos Estados Unidos, né? É o Independence Day, 4/7, foi de 1776, o Independence Day. E foi uma independência marcada por muitas batalhas, né? Uma independência com muitas guerras, com muito derramamento de sangue. E para nós aqui do Brasil, a nossa independência foi em 1822, né? 7 de setembro de 1822. E também marcado com muito derramamento de sangue. Mas para quem vai o nosso abraço então? O nosso abraço vai para o povo de Deus, né? Que alcançou a independência do inimigo, né? Conseguiu se desatar das amarras do diabo e está na presença do Senhor, livre, porque o sangue de Jesus, o único sangue de Jesus, foi derramado em nosso favor. Parabéns para você que serve ao Senhor. Nosso abraço vai para os servos, a serva do Senhor, né? Vamos louvar a Deus pela nossa independência espiritual. Nós somos agora herdeiros do céu, herdeiros da glória de Deus, né? Comemora-se lá a independência dos Estados Unidos e o povo lá está feliz, a festa, maravilha. Parabéns para os nossos queridos americanos. E agora o nosso povo de Deus, né? Independente, seguindo a Cristo, adorando a Deus na beleza da sua cidade e cidadãos dos céus. Não somos independentes por uma pátria terrena, mas para a nossa pátria celestial. Nosso abraço, então, a todo o povo de Deus, esta grande família de Jesus. Vamos então aqui agora trazer mais um pedido de louvor. Quem pede é o nosso irmão Roberto Carlos, aqui de Bom Sucesso, Rio de Janeiro.
3: A paz do Senhor, meu pastor Aloysio Silva, e fala aqui é seu irmão em Cristo, Roberto Carlos, daqui de Bom Sucesso. Eu quero ouvir o louvor com a Leia Miranda. Deus de longe e Deus de perto.
2: Muito bem, muito bem. O nome do louvor é esse aqui, Roberto. Olha, com Jesus vai dar tudo certo. Álbum Bálsamo, Leia Miranda, ano 2017.

0: Muito bem, foi o louvor Com Jesus Vai Dar Tudo Certo, do álbum Bálsamo, com Leia Miranda, 2017. 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Vamos agora a uma breve meditação da palavra do Senhor, e estaremos meditando em São João. São João, capítulo 3, verso 16. Se Jesus...
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0: E a palavra do Senhor diz assim: porque Deus amou o mundo de tal maneira que deu seu Filho unigênito, para que todo aquele que nele crê não pereça, mas tenha a vida eterna. É uma mensagem muito interessante, uma mensagem muito pregada em todos os tempos, né? A mensagem das boas novas de salvação. Mas eu quero trazer aqui uma reflexão sobre o grande amor de Deus, o amor que não foi um qualquer, foi um amor de tal maneira. Ele amou o mundo de tal maneira. Não se trata de um mundo físico, mas de um mundo espiritual, de pessoas, de almas, de perdidos, de desenganados, de desesperados, de desesperançados, pessoas que não tinham uma esperança, um rumo espiritual. E o Senhor Deus viu da sua glória a necessidade de amar, de abraçar, de resgatar essas almas. Há quantas pessoas hoje, neste momento, eu acredito que muitas e muitas, em estados deploráveis, de solidão, de abandono, sentindo-se desprezada por tudo e por todos, muitos traumatizados, muitos em um estado de espírito totalmente baixo, até pedindo a morte e dizendo: ninguém me ama, ninguém liga para mim. Olha, a palavra do Senhor é fiel e verdadeira, e o que Deus está dizendo para você é: eu também te amo, eu também quero te abraçar, eu quero resgatar a tua alma, eu quero te trazer uma luz muito especial em teu redor, não ao fim do túnel, mas em teu redor, te cobrir com a minha glória. Deus, o Senhor, está agora colocando para você a sua presença, querendo que você abra os seus braços, pare de olhar para a terra e para as pessoas e buscar referência em homens, mas olhe para cima e busque entender que há um Deus que te ama, que me ama, que amou a todos nós, que nos ama a todos, e não nos ama de qualquer maneira, nos ama de tal maneira. O sangue do seu Filho, o que ele entregou, foi derramado por causa de mim, por causa de você. Então pare de se lamentar, pare de chorar, pare de buscar o afago de homens e receba o grande abraço de Deus. Receba o grande amor de Deus na tua vida. Ele te ama, Ele me ama, e é isso que importa. Além disso, nada mais é tão importante quanto. Tá certo? Que o Senhor te abençoe. Fique essa reflexão de hoje para você. Que Deus me amou, Deus te amou e amou de tal maneira. Ele nos ama. Deus te abençoe. Com mais esta mensagem, vai para você aqui de Aloysio Silva, o meu bom dia. É, que mensagem da parte do Senhor para você, né? Muito mais gostaria de falar, mas o tempo é curto. O tempo é curto. Então basta agora nós agradecermos a Deus com mais um louvor. E o louvor é este: Tanta Coisa Linda, álbum Sonhos com Débora Miranda, ano 1987.

0: Glória a Deus, foi o louvor Tanta Coisa Linda do álbum Sonhos de Débora Miranda, 87. E com esta mensagem cantada, mais um Clássicos A Voz da Libertação, terminando agora, que saudade já. Mas permitindo o Senhor nosso Deus, no próximo sábado estaremos de volta aqui. Resta-nos agora agradecer ao Senhor nosso Deus. Bendito, Santo e Eterno Pai, muito obrigado pela Tua graça, pelo Teu amor, por este programa, Senhor, que tem estado nas Tuas mãos por todo este tempo. O Senhor nos tem ajudado, o Senhor tem conduzido muito bem. Nós aqui apenas expressamos palavras buscadas do Senhor, da parte do Senhor, meu Deus. Muito obrigado, Pai. Permaneça conosco, guarda-nos, abençoa os Teus servos, nossos ouvintes, seus familiares, os de perto, os de longe, Pastor Fábio, sua família, meu lar, minha família, Senhor. Muito obrigado, Deus, por tanta coisa linda que o Senhor tem reservado e tem concedido para todos nós. Sob essas palavras, sejam todos e o Teu povo seja abençoado. Em nome do Pai, do Filho e do Espírito Santo. Amém e amém, Senhor Jesus. Mais um Clássico da Voz da Libertação no seu final. E agradecemos a Deus e a você pela tua presença, pela tua oração, né? Pela tua audiência. Que o Senhor Deus te abençoe. Aqui é Aloysio Silva e Fábio Carvalho. Nos despedimos com a santa e gloriosa paz do Senhor Jesus.
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5: 8:01.
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11: 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Fiquem na paz do Senhor Jesus.
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0: 8 da manhã e 2 minutos, já estamos de volta com todos vocês, agora diretamente da Central de Produção Internacional, para mais de 400 emissoras em todo o Brasil. Eu sou o presbítero Rafael Gonçalves, muito obrigado pela sua companhia, muito obrigado pela sua audiência. Vamos juntos até às 8h30 da manhã, falando do amor de Deus, é claro, de tudo o que acontece em todas as nossas igrejas, Deus e Amor, do Brasil e do mundo. Desde as primeiras horas do dia, estamos recebendo milhares de mensagens, pessoas com a expectativa lá em cima, se preparando para um momento tão especial que chegou, o momento da oração do renovo. Você está triste, desanimado, abatido? Prepare a sua fé. Nós vamos agora falar com Deus em oração. É momento de nós falarmos com Deus. É momento de oração no programa A Voz da Libertação.
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0: Maravilhosíssimo Deus e Eterno Pai, aqui estamos mais uma vez em Tua santa e maravilhosíssima presença para glorificá-lo, para enaltecê-lo, para agradá-lo. Eu oro, meu Deus, por esta pessoa que se encontra do outro lado, triste, abatida, desanimada. Eu oro, meu Deus, por esta pessoa que, desesperada, já não sabe mais o que fazer diante de tantas situações difíceis da vida. Quantas pessoas, ó Pai, acordaram doentes, sem forças para orar, para jejuarem. Quantas pessoas acordaram sem forças para irem à igreja. Quantas pessoas acordaram ansiosas com as coisas deste mundo, com as coisas desta vida, e não pautadas na Sua palavra. Muitas acordaram já com as suas expectativas em coisas desta vida, e não nas coisas que são eternas. Senhor, quantas pessoas precisam de renovo? Quantas pessoas que não estão mais cultuando, não estão mais congregando e precisam ir muito do toque do Senhor para que voltem para a Sua presença. Eu peço ao Senhor, meu Pai, que nesta manhã visite esta pessoa agora. Visite com Teu toque de renovo. Visite com Teu toque de poder. Levante esta pessoa agora que está caída. Levante esta pessoa agora que se sente fraca. Renova as forças espirituais desta pessoa. Hoje, meu Deus, hoje é sábado. E quantas pessoas desanimadas, até mesmo para irem trabalhar. Mas eu creio que o Senhor é o ânimo para aquele que está desanimado. Toque nesta pessoa agora. Eu peço ao Senhor que visite esta vida, para que em nome de Jesus ela se levante. Quantas pessoas, ó Pai, que nesta manhã estão acordadas, não conseguiram dormir desde a madrugada e até o momento não colocaram a cabeça sobre o travesseiro. Eu peço ao Senhor que as renove, dando sono, dando saúde, repreendendo toda a insônia, todo o embaraço. Toque nessas vidas agora, Senhor, para que nesta manhã sejam restauradas pelo Seu poder. Em nome de Jesus eu te peço, amém e amém, e graças a Deus.

0: Elias Santos Levanta. Belíssima canção aqui da gravadora MC Music, já disponível nas plataformas digitais e também pela MC Music. Que Deus abençoe você e a sua família. Vamos à meditação do dia com o pastor Lorival de Almeida, com o tema Você, um bom amigo.
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2: Você é um bom amigo?
3: Você se considera? Me considero então, boa amiga.
2: Nós procuramos sempre um bom amigo, né?
3: Uhum.
2: Mas somos?
3: Eu me considero que sim.
2: É.
3: Que eu seja eu mesmo uma boa amiga.
2: Pois é. Mas a verdade é que nós sempre buscamos bons amigos e o que acontece é que às vezes nós não somos bons amigos, não é?
3: Queremos ter um, né?
2: Queremos ter bons amigos, mas nós não somos. A Bíblia fala em Provérbios 17, 17, em todo tempo amo o amigo e na angústia se faz o irmão. Amigo não é fácil, não. Ele existe, mas não é fácil, não. Eu sei que durante a nossa vida, ao longo da nossa existência, nós conhecemos pessoas que farão parte da história da nossa vida. Algumas delas estão tão presentes em nossos corações, nas nossas mentes, que acabam por compor a nossa própria família, né? E quantas vezes eu mesmo já me considerei amigo de tanta gente, e amigos que para sempre, né, carregarão a minha admiração. E tive vários amigos e tenho amigos ainda até hoje. Não tenho tantos, mas tenho amigos até hoje, mas não tenho muitos amigos, não. E alguns deles, sem dúvida, fizeram parte da nossa família. Alguns já partiram e assim vai. Mas há aquelas pessoas com quem compartilhamos também nossas alegrias e frustrações e nos são íntimas, mas não possuem um elo sanguíneo, diria, direto conosco, não é? E essas pessoas, então, são as pessoas que nós queremos ter e que nós devemos ser. São os chamados amigos. Quero dizer a você, ouvinte, que pessoalmente, creio que a Débora vai concordar comigo também, eu acho que a amizade é uma bênção de Deus para nós, né? Mesmo porque sabemos que Deus criou o homem como sendo um ser social. Então Deus nos concedeu o privilégio de nos relacionarmos com aqueles que estão ao nosso lado e de experimentarmos de sua influência, da sua presença, da sua ajuda, ou às vezes apenas e tão somente da sua companhia, sem a necessidade mesmo de palavras, não é? Por isso uma boa amizade pode ser facilmente percebida quando nós verificamos que existe companheirismo, né? Os bons conselhos ofertados nos momentos difíceis, e principalmente nos momentos difíceis é que nós vemos os amigos. Agora, bem da verdade é que nem sempre aqueles que estão ao nosso redor, inclusive no meio da igreja, ou por que não dizer até principalmente no meio da igreja, são necessariamente considerados bons amigos no sentido bíblico. E é o apóstolo Paulo quem nos alerta sobre isso, dizendo: não vos enganeis, as más conversações corrompem bons costumes. Semelhantemente, o salmista também nos alerta para essa verdade, dizendo: bem-aventurado o homem que não anda no conselho dos ímpios, nem se detém no caminho dos pecadores, nem se assenta na roda dos escarnecedores. E a preocupação desses autores bíblicos ao fazer essa exortação, não é? É chamar a atenção do povo de Deus para os prejuízos decorrentes de cultivarmos as más amizades em nossos relacionamentos. Tem pessoas que o palavreado não é bom. Tem pessoas que as atitudes são horrorosas. Tem pessoas que a questão da confiança estão ali, mas a gente não consegue confiar. Bom, enfim, aí vai. Eu quero dizer a vocês, ouvintes, que nós devemos sim nos preocupar. Bons amigos são aqueles que nos aproximam de Deus. Por mais que a pessoa seja boa, mas se ela nos leva distante ou nos coloca mais distantes de Deus, não podem ser essas pessoas boas amigas, porque não estão nos ofertando conselhos bons, não estão firmados na eterna palavra de Deus. Pode nos doar muitas coisas, mas nos tiram o principal. Nos tiram, eu diria, o privilégio.

0: de nos aproximarmos do Eterno. Bons amigos são aqueles que se preocupam com a nossa saúde espiritual, falando sempre a verdade em amor, é o que diz a palavra de Deus em Provérbios 27. O cuidado e a disposição dessas pessoas para conosco nos encorajam a prosseguir honrando a Deus com as nossas vidas. Então, diante dessas verdades, tem mais, mas como o nosso tempo aqui é só para meditarmos mesmo, diante disso tudo que nós estamos vendo, eu quero, sem dúvida alguma, manifestar aqui o meu amor e a minha gratidão por todos os amigos que o Senhor me tem concedido. Eu sendo pastor, quantas pessoas têm me ajudado em tanta coisa, mas principalmente me ajudando a estar cada vez mais próximos de Deus e também, é claro, cumprindo aí o seu papel, né? O papel social de fazermos aí uns para os outros companhia, né? Exercermos o companheirismo nos momentos mais difíceis uns dos outros. Então, obrigado a todos os nossos amigos, amigos meus, amigos da Débora. Uhum. E nós queremos deixar claro também que nós gostamos muito de bons amigos, que nós também, então, procurando bons amigos, nós devemos ser bons amigos. E cada dia mais buscar, com toda amizade e sinceridade do coração, ajudar pessoas, trazer conforto às pessoas e, principalmente, aproximá-las cada vez mais de Deus.
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0: Senhor, Tu és o nosso refúgio sempre, de geração em geração. Salmos, capítulo 90, versículo 1.
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3: 8h22, muito obrigado pela sua audiência, pelo seu carinho. Foi um prazer estar com você. Eu sou o presbítero Rafael Gonçalves. A partir deste momento, nós encerramos a rede de rádios que estiveram conosco até esse exato momento, ligados na Central de Produção Internacional. Encerramos a rede 8h22. Bom dia.
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5: 8h25.
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6: Ouvintes, aceite a paz de nosso Senhor e Salvador Jesus Cristo. É com muita alegria no meu coração, estou passando aqui para informar a todos que amanhã, neste domingo, o prosseguimento da campanha da restituição e também o Domingo dos Vencedores. Todo primeiro domingo de cada mês, nós estamos aqui no Domingo dos Vencedores. E eu tenho certeza que você, em Cristo Jesus, é uma pessoa mais do que vencedora. E você não pode ficar de fora. Eu sei que você tem um propósito com Deus a cada domingo desta campanha. Mas o primeiro domingo é um domingo especial, onde nós estamos aqui em clamor, em oração, com um propósito específico. Por quê? Porque nós queremos continuar sendo vencedores na presença de Deus. Esta campanha prossegue nos três horários: 7h, no horário das 9h e também às 11h. E amanhã, neste Domingo dos Vencedores, eu estarei com vocês pregando a palavra do nosso Deus.
7: Você pode olhar para você e falar: pastor, parece não ter mais jeito. Deus é poderoso para escrever um novo capítulo da sua vida. o seu passado pode estar até manchado pelo pecado, mas em Cristo Jesus há perdão, em Cristo Jesus há recomeço, em Cristo Jesus há futuro. Com Cristo não importa como você começou, em Cristo importa como você vai terminar. A glória dele será maior, a glória dele será maior, a glória dele será maior. Levante a mão e vai adorando, você vai terminar bem. Esqueça como você deu início, esqueça como você começou, o importante é terminar, e você vai terminar bem com Deus.
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6: Que tremendo! Eu tenho certeza que Deus vai falar com cada um de vocês. Você não vai sair da sua casa amanhã em vão. Eu sei que tem pessoas que moram perto, outras moram longe. Mas olha, ouvinte, vai valer a pena você estar conosco aqui amanhã participando desta campanha. Deus vai falar com você. E você sabe que todos os domingos eu faço aquela oração pedindo a Deus para abençoar a sua vida, o seu lar, sua família. Eu estarei orando através das revelações do Espírito Santo e tenho certeza, libertações, milagres estarão acontecendo na manhã deste domingo.
7: O Espírito de Deus falou comigo que tem 8 pessoas aqui entre nós. Há uma dor no estômago dessas 8 pessoas constante. É uma dor muito forte. Jesus vai te curar agora. E você nunca mais vai sentir esta dor no seu estômago. Vem aqui para a frente em nome de Jesus. Vem para a frente em nome de Jesus. Cadê o glória para Ele?
9: Todo o estômago acabou de sumir agora, pastor Antônio.
7: Irmão, qual é o seu nome?
10: Alexandre.
7: Irmão Alexandre, conta para nós o que aconteceu.
10: É, quando foi revelado, como eu saí de casa, eu saí com uma dor muito forte no estômago. Estava doendo muito e quando foi revelado eu vim aqui na frente e passei a mão, tinha um caroço aqui assim, esse caroço desapareceu e a dor já sumiu para a honra e a glória do Senhor Jesus Cristo.
7: Chegou aqui com dores.
10: Isso, uma dor muito forte, não podia tomar café, nem almoçar, muitas coisas que eu não podia comer. E para a honra e a glória do Senhor, eu saí de casa terminando a minha fé e a minha vitória.
7: Foi revelado e curado.
10: Revelado e curado, para a honra e a glória do Senhor.
7: Curado por Jesus. Amém. Cadê o glória para Jesus? Está curado.
8: Deus de milagres.
6: Este Deus permanece conosco no decorrer desta campanha. E você não pode ficar de fora. Vem você, traz toda a sua família para participar desta campanha. É amanhã domingo, no horário das 7, das 9 e também às 11 da manhã. Nós estamos aqui na rua Senador Pompeu, no número 27, bem aqui no centro do Rio de Janeiro. Nós estaremos aqui aguardando por todos vocês.
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12: 8:31 na capital carioca. É o programa Voz da Libertação na sua edição ao vivo nesta manhã de sábado, dia 4 de julho do ano de 2026. Fala seu irmão em Cristo, pastor Jonatas Viana. Eu sou atual responsável pela Igreja Deus e Amor, sede setorial de Santa Cruz, na Zona Oeste do Rio de Janeiro. Tenho o maior prazer de estar aqui com todos vocês que nos acompanham nesse momento, nesta manhã de sábado. É a programação, é o programa A Voz da Libertação, na sua edição ao vivo. E nós estamos aqui, direto dos estúdios da Rádio Deus e Amor, localizado na Rua Senador Pompeu, número 27, no centro do Rio de Janeiro, na capital carioca, no coração do Rio de Janeiro, está localizada a nossa Igreja Deus e Amor, sede estadual do Rio de Janeiro, como também o estúdio onde nós estamos aqui, falando com todos vocês nesta manhã de sábado. Comigo está na mesa de som e toda a coordenação desse programa, pastor Fábio. Deus abençoe, um bom dia debaixo da graça, da bênção do Senhor. Deus continue usando poderosamente e, inclusive, já falando já também, nossa igreja sede mundial, ela fica localizada na Avenida do Estado 4568, na Baixada do Glicério, capital paulista. Está localizada a nossa igreja mãe, é sede mundial, sob a liderança da nossa querida irmã Ereni Miranda, junto com ela, aquela equipe, diretoria da nossa igreja Deus e Amor, que tem feito com excelência a obra do Senhor, para que essa obra cada dia mais venha crescer e o nome do Senhor venha continuar sendo glorificado. E nesse momento nós vamos iniciar essa programação com oração. É, a palavra do Senhor diz, Jeremias capítulo 33, versículo 3, clama a mim e eu responder-te-ei e anunciar-te-ei coisas grandes e firmes que ainda não sabe. Então você que está nos acompanhando nesse momento, se voltemos ao Senhor, falemos com Deus e com certeza Ele nos responderá.
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12: Soberano Deus e eterno Pai, no nome do Senhor Jesus, nesse momento, nos colocamos, Senhor meu Deus, na Tua presença, em oração, Pai, queremos Te agradecer, queremos louvar ao Senhor, ó Deus, por esse dia que o Senhor nos concede, como também pedir que a Tua misericórdia venha a ser derramada sobre cada vida, Senhor, que agora se voltam ao Senhor, meu Deus. Pai poderoso, pedimos a Tua bênção para todos, Pai, quantos nos acompanham, Senhor, nesse momento, como também, Pai, lhe pedimos livramento a todos aqueles, Senhor, que agora estão, Senhor, ó Deus, trabalhando, quantos estão no meio de transporte, quantos, meu Pai, agora estão, ó Senhor, no ambiente de trabalho, nas indústrias, no comércio, ó Senhor, toma nas Tuas mãos, meu Pai. Guarda cada vida, Senhor, livra, ó Deus, cada vida, abençoa, Senhor, as famílias, meu Deus, nesse dia de sábado, Pai, repousa a Tua graça no lar de cada pessoa e confirma, Senhor, a grande vitória. Assim, ó Pai, nós Te pedimos, meu Senhor, e já Te agradecemos, no nome de Jesus, amém, amém, Senhor Jesus.

8 horas com 35 minutos. Ó, nossos corações, ouvinte, você que está nos acompanhando nesse momento, está ardendo em fé. Hoje chegou o dia, é aquele dia especial, é aquele dia onde haverá celebração, glorificação ao nome do Senhor por mais um ano. É, hoje teremos o Conex aqui do estado do Rio de Janeiro. Nossa igreja, juventude, já empenhada, preparada para logo mais às 15 horas, dará-se início a esse momento tão especial de adoração, de glorificação ao Senhor, momento especial onde teremos aquele momento de busca pela presença de Deus. E também, inclusive, teremos aquele momento especial, que é o momento da pregação da palavra do Senhor. Inclusive, nesse Conex, teremos a presença, aquela presença já confirmada da nossa querida irmã evangelista Isabel Ferreira. Então, você que está nos ouvindo nesse momento, você é o nosso convidado especial para estar conosco. Juventude do estado do Rio de Janeiro, você que está nos acompanhando, você que não se considera mais jovem, mas também é o nosso convidado especial para estar conosco logo mais, às 15 horas, porque nossa igreja já está preparada para te receber e você alcançar a bênção, a vitória da parte do Senhor. Inclusive, agora nós iremos ouvir como Deus tem usado poderosamente nossa querida irmã Isabel Ferreira.

0: condicionada aos nossos limites. A promessa de Deus não está condicionada ao que você tem no bolso. A promessa de Deus não está condicionada no cargo que você ocupa. A promessa de Deus está na mão de Deus. E se Ele quiser, Ele cumprirá, mesmo você não tendo condições para receber esta promessa. Tem pessoas que estão sentadas aqui nessa noite, que a voz de Deus foi lá nas drogas, a voz de Deus foi lá naquela vida errônea, a voz de Deus foi lá naquele lugar de abismo e chamou você. E quem viu você saindo de lá, eu não dou 3 meses que ele vai voltar para a bebida, eu não dou 1 mês e ela vai voltar para cá. Mas eu vejo aqui nesta tarde crentes como Abraão, que quem viu você saindo do pecado pensou que você ia voltar. E hoje você está sentado aqui dando glória a Deus, porque Deus continua trabalhando na sua vida, Deus continua curando na sua casa, Ele continua operando. Mas Abraão saiu sem olhar para a idolatria e disse: Deus vai fazer uma obra na minha vida. Eu sei que tem pessoas aqui que, se pegar este microfone, vai dizer: irmã, se eu contar de onde eu saí, você não acredita. Eu não quero nem que você lembre aonde você saiu, eu quero que você creia aonde você vai entrar e aonde eu vou entrar, irmã Isabel, na Nova Jerusalém. Só quem vai para lá, levanta a mão e dá glória para Ele. Só quem vai para lá, levanta a mão e dá glória para Jesus.
1: É, ouvinte, você acabou de ouvir um trecho de mensagem, né? Pregação da palavra de Deus através da nossa querida irmã Isabel Ferreira. E logo mais, já daqui a pouco, a serva do Senhor estará no altar ministrando a palavra de Deus, sendo usada pela presença do Senhor. E você que está nos ouvindo é o nosso convidado para estar conosco aqui na nossa igreja, sede estadual do Rio de Janeiro, rua Senador Pompeu, número 27, no centro do Rio de Janeiro. Olha, teremos esse momento especial, mas também teremos aquele momento de adoração ao Senhor. Presença já confirmada da nossa querida irmã Karina, cantora Karina, vai estar adorando ao Senhor, vai estar glorificando o nome do Senhor. Então você que está nos ouvindo, você é o nosso convidado. Não perca essa oportunidade de vivenciar aquilo que Deus Ele tem para a sua vida aqui na nossa igreja Pentecostal Deus e Amor, sede estadual do Rio de Janeiro, rua Senador Pompeu, número 27, no centro do Rio de Janeiro.

0: Ouvinte, você é o nosso convidado especial para estar conosco hoje, logo mais, às 15 horas. Quarto Conex do Estado do Rio de Janeiro. Então você é o nosso convidado especial para estar conosco. Inclusive, nós estamos debaixo de um tema, pastor. Nós estamos debaixo de um tema, ouvinte, o tema Até os Confins da Terra, baseado no texto sagrado que está no livro dos Atos dos Apóstolos, capítulo de número 1, versículo de número 8. Tema muito forte, um tema poderoso, é a palavra de Deus, foi o que os apóstolos disseram, foi o que eles fizeram, anunciaram a palavra, levaram o evangelho, e assim também Deus, ele chama essa geração, o Senhor chama você jovem, você irmão, você minha irmã, para também anunciar o evangelho, continuar anunciando a palavra e ver o nome do Senhor ser glorificado através da salvação das almas. Então você é o nosso convidado para estar aqui conosco. Rua Senador Pompeu, número 27, no centro do Rio de Janeiro. Ouvinte, já estamos aqui direto dos estúdios da Rádio Deus e Amor, localizada na Rua Senador Pompeu, número 27. Já está aqui conosco também pastor Paulo Vidal, ele que é atual responsável pela Igreja Deus e Amor, sede setorial de Piabetá, Avenida Mauá, número 22, no centro de Piabetá. Saudações, pastor Paulo Vidal.
1: Saudações, pastor Jonatas, saudações, amados ouvintes, aqui quem vos saúda é o sermão em Cristo, pastor Paulo Vidal, pastor responsável da sede setorial de Piabetá. Aumente o volume do seu rádio, porque vamos compartilhar, já estamos aí, né, pastor Jonatas, anunciando o Conex, que acontecerá hoje, um evento jovem aqui na rua Senador Pompeu, e vai ser forte, pastor Jonatas.
0: Com certeza, pastor Paulo Vidal e ouvinte, Deus vai operar, o Senhor abençoará a todos que estiverem presentes aqui na nossa Igreja Deus e Amor, sede estadual do Rio de Janeiro. Você que está nos acompanhando nesse momento, talvez você está pensando, como é que eu faço para chegar na Igreja Deus e Amor, sede estadual do Rio de Janeiro? Nossa igreja tem fácil acesso à estação terminal de trem central do Brasil, a poucos metros da estação terminal de trem central do Brasil, como também das estações de metrô uruguaiana, como também central do Brasil, como também fácil acesso a uma via muito conhecida, que é a Via Presidente Vargas, está a poucos metros dessa via muito bem conhecida, onde passa diversas linhas de ônibus. Então você que está nos acompanhando nesse momento, você pode chegar na nossa igreja, porque temos fácil acesso, como também temos um amplo estacionamento. Você que está se preparando aí com a caravana, você que está se preparando com o automóvel, ou talvez você já está já pensando onde eu vou deixar o meu automóvel, você pode vir despreocupado, porque nossa igreja tem um amplo estacionamento, você deixará o seu carro, o seu automóvel em segurança, e você terá todo o tempo para adorar, para glorificar o nome do Senhor. Não é isso, pastor Paulo Vidal?
1: Exatamente. Vem para cá, ouvintes, vem para cá. É hoje, isso, esse evento abençoado. E como nosso pastor Jonatas Viana acabou de falar, né? Estamos aqui na rua Senador Pompeu, número 27, no centro da capital carioca. Ouvintes, aqui nós temos o total atendimento para poder receber você, tua família, sua casa. Isso, vem para cá, porque vai ser forte hoje esse evento, o Conex, e isso aqui se dará início hoje a partir das 15 horas da tarde, e isso vai ser forte, vai ser bênção pura, e você é o nosso convidado especial.

0: Você é o nosso convidado para estar aqui conosco, para adorar o Senhor, glorificar o Senhor, receber a bênção da parte do Senhor. É o Conexe 2026 no estado do Rio de Janeiro. É juventude, juventude já está preparada, pastor Paulo Vidal. Juventude já está de prontidão, aguardando esse momento especial. 15 horas dará-se início a esse momento tão especial no estado do Rio de Janeiro, momento de adoração, não é isso, pastor Paulo?
1: Vai ser forte, pastor Jonatas, vai parar o Rio de Janeiro daqui a pouquinho, ouvintes, isso, daqui a pouquinho, às 15 horas, aqui na rua Senador Pompeu, número 27, ao Conex, evento jovem, e vai ser forte, vai vir caravanas de vários lugares, pastor Jonatas, isso, caravanas de São Paulo, caravana também de Petrópolis, Piabetá, Duque de Caxias, Nova Iguaçu, vai vir caravana de Niterói, vai ser bênção. Ouvintes, chega cedo, hein? Chega cedo, e esse evento está aberto para todo tipo de pessoas, pastor Jonatas. Não é somente jovem. Atenção, vovó, vovô, você que me ouve também nesse momento, vem para cá, traz o seu netinho, traz a sua filha, o seu filho para esse evento, porque vai ser forte. Vai parar hoje aqui na rua Senador Pompeu, o Conex Rio de Janeiro, e vai ser bênção pura, pastor Jonatas.
0: Sim, pastor Paulo Vidal e ouvinte, será bênção. Deus operará, Deus confirmará a bênção sobre a vida de todos que estiverem presentes conosco. Logo mais, às 15 horas, nesse Conexe 2026, com a participação exclusiva da nossa querida irmã Isabel Ferreira, mulher de Deus. Deus tem usado muito em cada local que ela tem ido, pastor Paulo Vidal. O Senhor tem usado a sua serva poderosamente no poder da palavra, pastor Paulo.
1: Exatamente, pastor Jonatas, a nossa irmã evangelista Isabel Ferreira vai ser utilizada nas mãos de Deus. Hoje, ouvintes, hoje no Conex, nesse evento expansão aqui no Rio de Janeiro, vai ser forte, com o tema Até aos Confins da Terra, baseado no livro de Atos, no seu capítulo 1. E no seu verso 8, mas recebereis a virtude do Espírito Santo que há de vir sobre vós, e semeieis a minha testemunha tanto em Jerusalém como em toda a Judéia e Samaria e até aos confins da terra. Então vem para cá, ouvinte, vem para cá, porque a nossa irmã Isabel Ferreira vai estar pregando a palavra de Deus nessa tarde. Então vamos ouvir aí também um flash de mensagem da nossa evangelista Isabel Ferreira, que vai pregar a palavra de Deus daqui a pouquinho, às 15 horas, aqui na rua Senador Pompeu, número 27.
2: Talvez alguém está dizendo: irmã Isabel, o que é que Deus quer falar comigo? Eu não sei o que você veio aqui hoje e colocou no altar, mas eu vim aqui hoje, estou sendo usada por Deus para te dizer: Deus já proveu para você o Cordeiro, Deus já proveu para tua casa o Cordeiro, Deus já proveu para sua família o Cordeiro. Ei, você achava que ia perder, mas levanta a mão e começa a tomar posse aí agora, posse da cura, posse do milagre, posse daquilo que Ele tem para você. Se eu fosse você, já ia alegrando o teu coração, porque Ele está dizendo para você: eu não vou te deixar, não vou te desamparar, não vou te abandonar, não vou te esquecer. Eu estou com você, ainda que você passe os piores dias da sua vida. A unção de Deus está sendo derramada aqui neste lugar, porque Deus está falando com pessoas aqui: eu não esqueci da aliança que eu tenho na tua casa, eu não esqueci da aliança da tua juventude. O cabelo está branquinho, tá, mas a minha aliança está intacta na tua vida, a minha aliança permanece na tua casa. Eu sei que tem gente que adora devagarzinho, eu sei que tem gente que adora com lágrima, mas se eu fosse você, vai glorificando, porque enquanto você glorifica, Deus vai fortalecendo a tua fé, Deus vai fortalecendo a tua casa, Ele vai fortalecendo o teu casamento.
1: É isso aí, amados ouvintes. Acabamos de ouvir uma palavra da nossa irmã Isabel Ferreira. Vai estar pregando a palavra de Deus daqui a pouquinho, às 15 horas, aqui na rua Senador Pompeu, número 27, no centro da capital carioca. Ouvintes, chega cedo, chega cedo, chega cedo, porque vai ficar pequeno, hein, Pastor Jonatas? Vai dar superlotação aqui na Igreja Deus Amor, isso do Rio de Janeiro, sede estadual do Rio de Janeiro. Vai parar, Pastor Jonatas.
0: Com certeza, Pastor Paulo Vidal e ouvinte, o Rio de Janeiro vai parar, porque no horário da tarde teremos esse momento especial com toda a juventude do estado do Rio de Janeiro, glorificando o nome do Senhor, adorando, e a sua serva Isabel Ferreira, serva do Senhor, ministrando a palavra de Deus e o Senhor confirmando a bênção, Pastor Paulo Vidal.
1: Exatamente, vai ser bênção, vai ser forte e vai ficar marcado esse conex vai ficar marcado, isso aqui no coração da nossa juventude. Você que me ouve de Copacabana, você que nos ouve de Ipanema, São Conrado, você que nos ouve nesse momento, isso da Barra da Tijuca, Recreio dos Bandeirantes, Vargem Pequena, Vargem Grande, Jacarepaguá, Rio das Pedras, você que me ouve também, isso da Praça Seca, você que nos ouve de Cascadura, Morro do Fubá, Morro da Serrinha, vem pra cá, hein? Atenção, juventude, atenção, comunidade, atenção, isso, atenção, Rio de Janeiro, vem pra cá, vem pro Rio de Janeiro, é hoje, hein? É hoje, é hoje, daqui a pouquinho, às 15 horas, vai parar, Pastor Jonatas, a unção de Deus vai descer aqui. O Espírito Santo de Deus vai se fazer presente, acontecerá milagre, acontecerá cura divina, libertações, e milagre vai acontecer aqui, Pastor Jonatas, daqui a pouquinho, aqui na rua Senador Pompeu, e vai ser bênção pura, Pastor Jonatas.
0: Sim, Pastor Paulo Vidal e ouvinte, Deus vai operar, Deus confirmará a vitória, a bênção, o milagre sobre a sua vida. Ouvinte está nos acompanhando agora, você que nos ouve da região metropolitana do Rio de Janeiro, você que nos ouve da Zona Norte, Zona Oeste, você que nos ouve da Baixada Fluminense, vem estar conosco, porque Deus confirmará a vitória, a bênção sobre a sua vida. Então, anote o endereço, Rua Senador Pompeu, número 27, no centro do Rio de Janeiro, na capital paulista, às 3 horas da tarde. Conexe 2026, aqui no estado do Rio de Janeiro.
3: Paz do Senhor, ouvintes do programa Voz da Libertação, aqui quem vos cumprimenta é a sua irmã Isabel Ferreira. Eu gostaria de estar confirmando a minha presença neste dia 4 de julho, a partir das 15 horas, no Conex, com o tema Até os Confins da Terra. Nessa oportunidade estaremos juntos pregando a palavra de Deus, orando por você, orando pela sua família. Eu quero te dizer que essa é a oportunidade de você ser cheio do Espírito Santo. Essa é a oportunidade de você receber o chamado de Deus e compreender o propósito para o qual Deus te criou. Essa oportunidade é única e você não pode desperdiçá-la. Venha estar conosco, você, sua casa, sua família. É um evento aberto ao público, embora seja um evento de jovem, mas todos estão convidados. Esteja conosco, venha ouvir a palavra de Deus, venha adorar juntamente com a nossa cantora Karina. E não apenas ela, mas todos os adoradores que estarão presentes neste dia. Eu tenho certeza que a bênção do Senhor será muito maior sobre nós. Então, guarde essa data, dia 4 de julho, às 15 horas, em nossa sede estadual das Igrejas Pentecostal Deus e Amor do Estado do Rio de Janeiro. Rua Senador Pompeu, número 27, bem aqui no centro do Rio de Janeiro. Lembre-se, aquilo que Deus tem para fazer na sua vida é grande. E quem tem sede, venha a mim e beba. São as palavras do Senhor Jesus. E neste dia, o nome do Senhor será glorificado. A qualquer momento, nós voltaremos mais uma vez aqui no programa Voz da Libertação para falarmos deste evento que ficará marcado no coração do povo carioca. Que Deus abençoe todos vocês. Fiquem com Deus. Fiquem na paz do Senhor Jesus.

0: Pode morar aqui, pode morar aqui e vai ser forte. Meu Deus do céu, já estou aqui já sentindo a presença de Deus, ouvintes. Daqui a pouquinho, às 15 horas da tarde, vai ser mistério profundo. Pastor Jonatas vai lotar esse lugar da manifestação do Espírito Santo. Atenção, juventude, atenção, jovem. Você que me ouve do bairro do Catumbi, você que nos ouve da Baixada Fluminense, Niterói, Maricá, Macaé, Araruama, corre pra cá porque vai ser bênção pura. Os nossos jovens já estão na expectativa, já estão já na preparação aqui na rua Senador Pompeu, número 27, e vai ser bênção pura, Pastor Jonatas.
1: Sim, Pastor Paulo Vidal, com certeza Deus vai operar, Deus confirmará a vitória sobre a vida de todos que estiverem presentes aqui na nossa Igreja Deus e Amor, sede estadual do Rio de Janeiro. Rua Senador Pompeu, número 27, no centro do Rio de Janeiro. Momento, nós vamos falar com Deus. Você que está nos ouvindo nesse momento, curve-se ao Senhor agora, se volte ao Senhor agora, e Deus vai operar, Deus vai confirmar a bênção sobre a sua vida.

0: e eterno Pai, no nome do Senhor Jesus, nesse momento, Senhor, nos colocamos na Tua presença em oração. Queremos, ó Pai, lhe pedir, ó Deus, que a Tua mão venha se estender, meu Pai, para socorrer, para abençoar, Senhor, para realizar, ó Deus, o grande milagre, Senhor, na vida desse irmão ouvinte, Senhor, que nos acompanha nesse momento. Ó Deus poderoso e santo, toma nas Tuas mãos, Pai, cada lar, cada família, ó meu Deus, nesta manhã, ó Pai, opera a obra poderosa, confirmando, Senhor, o grande milagre na família, Senhor, desta pessoa.
1: Sim, Deus, em concordância com teu servo, eu abençoo e apresento o estado do Rio de Janeiro em tuas mãos. Te pedimos, Espírito Santo, a proteção divina. Te pedimos, Senhor Jesus, o livramento, da livramento a esse pai de família, dá livramento a essa dona do lar, dá livramento, Senhor, a essa casa. Senhor, nós te pedimos que o Senhor venha colocar a unção da proteção ao redor dessa família. Espírito Santo, coloca a nuvem de glória de dia e a coluna de fogo de noite. Senhor, te pedimos, Espírito Santo, que o Senhor venha cortar o laço, fechar a boca do leão, fecha a sepultura, dá livramento, Espírito Santo, porque a tua palavra diz: e pelejarão contra ti, mas não vão prevalecer, porque eu sou Deus do livramento e sou contigo. Dá livramento essa família, dá livramento essa casa, dá livramento ao estado do Rio de Janeiro. É o que nós te pedimos, a proteção total e divina e soberana, em nome do Pai, em nome do Filho, em nome do Espírito Santo de Deus. Amém, Senhor Jesus.
0: É, ouvinte, você que orou com fé, tenha certeza, Deus já está tocando na sua vida e toda a sua família, e a vitória chegou. Então glorifica o nome do Senhor, porque a bênção chegou. Já são 9 horas em ponto na capital carioca. Vamos às identificações das emissoras, mas já retornamos com todos vocês, já naquele segundo bloco. É, você fica por dentro, ficará por dentro de tudo que está acontecendo na igreja Deus é Amor. Então continue ligado, Deus tem bênção para você, Deus tem vitória para toda a sua família.
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3: 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Obrigada pela sua audiência. A gente vai para mais informações aqui. Por que lembramos mais das ofensas do que dos elogios? Vamos entender o motivo? Por que uma crítica permanece por mais tempo na memória, enquanto um elogio desaparece em pouco tempo? A resposta está na forma como nosso cérebro processa informações, algo que envolve fatores biológicos, sociais e evolutivos. Segundo especialistas, essa diferença tem explicação científica e pode ajudar a compreender melhor as reações emocionais do dia a dia. Os estudos recentes apontam que elogios tendem a permanecer ativos na memória por até um mês. Já uma ofensa pode nos acompanhar por anos. Isso não é só psicologia, não. É biológico, antropológico e até social. O nome disso é viés da negatividade. Os especialistas ressaltam que as reações emocionais a críticas ou ofensas, elas são mais intensas justamente porque imagens negativas ativam regiões cerebrais mais profundas e intensas do que imagens positivas. Uma crítica gera mais impacto emocional do que um elogio, mesmo que ambos venham da mesma pessoa. Na psicologia, esse fenômeno é conhecido como viés da negatividade. Aponta que eventos negativos têm um peso emocional maior do que os positivos. Um único comentário cruel pode causar mais impacto do que 10 elogios sinceros, afirmam terapeutas. Entender o funcionamento do cérebro é o primeiro passo para evitar que ofensas dominem os seus pensamentos e as suas emoções. Como a memória funciona e que fatores podem afetá-la? A memória é a capacidade do cérebro de aprender, armazenar e evocar informações quando necessário. Trata-se de um processo complexo que necessita de atenção e que pode ser afetado de maneira positiva ou negativa por uma série de fatores. E segundo neurocirurgiões, as memórias se formam no cérebro principalmente através de um processo chamado consolidação, que envolve a transformação de experiências e informações em memórias duráveis. E esse processo, ele pode ser dividido em 3 fases: codificação, armazenamento e recuperação. As memórias podem estar associadas a sentimentos e estímulos. Por exemplo, quando uma pessoa sente um cheiro de bolo e automaticamente ela associa, né, com o bolo que a avó fazia. Ou seja, a sensação do olfato trouxe à tona uma memória afetiva. Aliás, as memórias podem ser classificadas em 2 grandes grupos: a memória de curto prazo e a memória de longo prazo. Existem aí diversos fatores que podem interferir na memória, como estresse, privação de sono, alimentação inadequada, sedentarismo e alguns tipos de medicamentos. Evitar esses fatores é essencial para manter uma boa memória.
6: Nove horas e 7 minutos.
7: Ouvintes, aceite a paz de nosso Senhor e Salvador Jesus Cristo. É com muita alegria no meu coração, estou passando aqui para informar a todos que amanhã, neste domingo, o prosseguimento da campanha da restituição e também o Domingo dos Vencedores. Todo o primeiro domingo de cada mês, nós estamos aqui no Domingo dos Vencedores. E eu tenho certeza que você, em Cristo Jesus, é uma pessoa mais do que vencedora. E você não pode ficar de fora. Eu sei que você tem um propósito com Deus a cada domingo desta campanha. Mas o primeiro domingo é um domingo especial, onde nós estamos aqui em clamor, em oração, com um propósito específico. Por quê? porque nós queremos continuar sendo vencedores na presença de Deus. Esta campanha prossegue nos três horários, 7 da manhã, no horário das 9 e também às 11 da manhã. E amanhã, neste Domingo dos Vencedores, eu estarei com vocês pregando a palavra do nosso Deus. Colossenses 2, versículo 14, havendo riscado a cédula, que era

0: sangue de Cristo na cruz do Calvário. Levante a sua mão e vai adorando. Decreto revogado. Ou a humanidade já estava decretada, morte eterna. Jesus vai lá na cruz, derrama o seu sangue, este decreto cai por terra e agora temos vida eterna. Levante a mão e vai adorando, vai adorando, vai adorando. Glorifique a Deus por isso. A sentença de morte caiu por terra. O decreto da condenação caiu por terra. Agora é vida. Agora é vida. Agora é vida. Ariei-me, nehalamai, astei-me, queimalamai. Adore a Ele, é vida. E eminei a maiastei camalamai. Caiu por terra a sentença de morte.
1: A presença de Deus faz o inferno.
2: Que tremendo. Eu tenho certeza que Deus vai falar com cada um de vocês. Você não vai sair da sua casa amanhã em vão. Eu sei que tem pessoas que moram perto, outras moram longe, mas olha, ouvinte, vai valer a pena você estar conosco aqui amanhã, participando desta campanha. Deus vai falar com você. E você sabe que todos os domingos eu faço aquela oração pedindo a Deus para abençoar a sua vida, o seu lar, sua família. Eu estarei orando através das revelações do Espírito Santo e tenho certeza, libertações, milagres estarão acontecendo na manhã deste domingo.
0: Vai queimando, Jesus, vai repreendendo, vai tocando na vida dessas pessoas. Este demônio que está colocando enfermidade no corpo desta pessoa, sai daí, Satanás. Você que colocou o caroço, você que colocou a hérnia, você que está colocando doença no corpo desta pessoa, sai, sai em nome de Jesus, sai em nome de Jesus, vai embora, Satanás. Vão expulsando, vão pedindo para Jesus queimar. Grita para Jesus queimar ele.
3: Eu não vou falar.
0: Sai daí, obra maligna. Sai, Satanás, sai.
2: Que tremendo, que tremendo é o que Deus vem realizando no decorrer de cada domingo. E amanhã, ouvinte, não será diferente. O mesmo Deus que vem operando a cada domingo, Ele vai estar presente conosco amanhã nos três horários. E para você entender, nós vamos acompanhar agora pessoas que vêm testemunhando milagres, que vêm testemunhando o poder de Deus no prosseguimento desta campanha e no domingo dos vencedores.
4: Explosão de milagres, pastor Antônio dos Santos, irmãos presentes, ouvinte de casa, aqui está uma senhora que há 20 anos, há mais de 20 anos, numa situação difícil, ela dependia dessa muleta para poder caminhar e após a oração de explosão de milagres, está completamente curada para a glória de Deus.
2: Senhora, qual é o seu nome?
5: Vanita, muitos anos eu tive esse problema nas pernas.
2: Espera aí, tem quanto tempo?
5: Mais de 20 anos.
2: Mais de 20 anos. Depende.

0: 20 anos.
1: Mais de 20 anos.
0: E agora a senhora anda sem amuleta?
1: Estou andando sem ela agora.
0: Vem aqui na frente, por favor. Vem aqui, caminha então sem amuleta. A mulher tá andando normal, meus irmãos. Vocês não podem glorificar a Deus? Espera aí, 20 anos. Me dá essa muleta aqui, pastor. Isso. Chega para cá, senhora. Chega para cá. 20 anos a senhora dependia dessa muleta. Mas eu tô vendo a senhora andando normal agora. Após a oração, foi curada.
1: Eu falei com Deus que eu não queria sair do mesmo jeito. Com essa bengala na mão, eu vou levar ela. O dia que ela me trouxe, eu vou levar ela agora.
0: Anda, anda agora pro povo ver, por favor. Isso. Isso. Anda, a mulher que dependeu da muleta tantos anos, está andando sem a muleta para a glória de Deus. Vocês podem glorificar a Deus com ela, vocês podem glorificar. 20 anos, a mulher está curada por Jesus. Podem aplaudir a Deus, pode glorificar. Agora a senhora vai levar ela para casa nas costas. Cadê o glória para Jesus? Você não pode perder. Você não pode ficar de fora desta campanha. Aproveite. Eu sei que durante a semana, o seu cotidiano, quem sabe, é muito corrido. Mas amanhã, você e a sua família vão estar conosco participando desta campanha. E você vai sair daqui com seu coração alegre. Você vai sair daqui dizendo: eu sou mais do que vencedor em Cristo Jesus. Venham participar conosco. Rua Senador Pompeu, número 27, aqui no centro do Rio de Janeiro.
2: Nove horas e 15 minutos.

ouvintes, aceite a paz de nosso Senhor e Salvador Jesus Cristo. Quem tem o imenso prazer de falar com vocês é o seu irmão em Cristo, o pastor Antônio dos Santos. Acabamos de acompanhar esta linda canção musical. Cantor Ivan Luiz é dizimista fiel. E eu quero neste momento falar com você que é um contribuinte, você que é um dizimista fiel da casa de Deus, você já entendeu o privilégio que é de ser um dizimista da casa de Deus, de poder contribuir no crescimento do reino de Deus aqui na terra. Olha, ouvintes, o dízimo ele é desde a antiga aliança. É uma prática que começou lá no início, quando o povo de Deus, eles tinham ali uma ordem de trazer a décima parte de suas colheitas, dos seus rebanhos, para o Senhor. E nós vemos isso ao longo dos anos, ao longo dos tempos também. Nós vemos, meus irmãos, a prática do dízimo na nova aliança também, e eu tenho certeza que você já realmente entendeu isso, que não é uma obrigação, mas é uma alegria em poder contribuir na obra do nosso Deus. Deus havia falado lá atrás com Abraão, né? Bendito seja o Deus Altíssimo que entra

0: entregou os seus inimigos em suas mãos, e então Abrão lhe deu o dízimo de tudo. Olha, ouvintes, são promessas de Deus para a vida do povo, daqueles que são fiéis ao Senhor. Eu quero orar por você, eu quero pedir a Deus para continuar te abençoando, porque a Bíblia fala, ouvintes, cada um vai contribuir com aquilo que Deus propôs no teu coração, sobre também aquelas ofertas alçadas, aquela contribuição de todo o seu coração. Aqueles que abrem as mãos, o seu coração e contribui no reino de Deus, você pode ter certeza que as mãos de Deus vão permanecer também estendidas para abençoar a sua vida. Você que é dizimista fiel, tem contribuído aí com alegria, tem se sentido privilegiado, ora comigo agora. Eu quero pedir a Deus para continuar abençoando a sua vida.
1: Prepare seu coração. Deus vai falar em oração.
0: Oremos ao Senhor, Senhor nosso Deus e nosso Pai. No nome de Jesus Cristo, estamos aqui diante da Tua presença, meu Deus, clamando ao Senhor em favor de cada contribuinte desta obra. Ó Deus, visita neste momento este dizimista, este contribuinte, que, ó Deus, tem abrido o seu coração, tem estendido as mãos e ajudado nas manutenções da Tua obra. Ó Deus, desde este trabalhador comum, esta pessoa que, quem sabe, com todo esforço tem ganhado tão pouco, mas tem contribuído, tem permanecido fiel ao Senhor com a décima parte de tudo quanto o Senhor tem dado a elas. Abençoe também, ó Deus, os empresários, os lojistas. Meu Deus, abençoe todos aqueles que têm, ó Deus, contribuído, têm ido até a livraria. Outras pessoas têm contribuído de forma digital, fazendo o seu Pix, a transferência bancária, mas tem mantido a fidelidade com o Senhor. Meu Deus, repreenda os espíritos devoradores, a miséria, as obras da inveja, protegendo, meu Deus, os bens, protegendo o patrimônio que esta pessoa tem. Ó Deus, nós sabemos que uma pessoa que não é fiel, não é dizimista, o seu patrimônio fica desprotegido. Mas todas essas pessoas, Senhor, que são dizimistas, entenderam, ó Deus, é a respeito do teu reino, contribuído, essas pessoas estão vivendo debaixo da promessa. E a promessa que o Senhor fez foi repreender o devorador, meu Deus, e proteger 100% o patrimônio desta pessoa. Meu Deus e meu Pai, consagra mesmo cada dízimo, cada contribuição que tem chegado na livraria, nas contas bancárias da Tua casa, Senhor, e abençoando a cada dia esses contribuintes. É o que eu te peço, ó Deus, e também te agradeço, no nome de Jesus.

0: Ouvintes, você pode ter certeza, você que tem contribuído na obra de Deus, não é por acaso. É um privilégio contribuir e também um privilégio de ser um portador das bênçãos de Deus na sua vida. Cada dizimista fiel tem vivido a sua experiência com Deus. E nós vamos acompanhar isso agora. Pessoas que são dizimistas testemunhando milagres, testemunhando vitórias de Deus em suas vidas.
1: Osimar, irmãos, eu estava com uma situação difícil, né? Porque eu fui mandada embora do meu serviço e eu estava grávida. Então, quando eu entrei nesse serviço, eu assinei um contrato. O contrato era uma cooperativa. Quando você sai daquela cooperativa, você não tem direito a nada. Então, quando eles mandaram embora depois de 1 ano e 9 meses, mas eu estava grávida de 7 meses do meu filho. Aí eu falei, agora? Eu dei toda a Lapa, cidade, atrás de um advogado que entrasse na justiça e não consegui. Porque eles liam aquele contrato e falaram, ah, você assinou. Aí então eu busquei a Deus, minha mãe é da igreja pentecostal, Deus é amor, e eu comecei a ir. E falei, Senhor, se essa causa for ganho, se eu preparar um advogado, eu vou pagar meu dízimo aqui, né, irmãos? E eu consegui um advogado indicado, para a glória do nome do Senhor Jesus, que ele pegou essa causa sabendo que era impossível. Quando chegou na audiência, aquele juiz ficou revoltado, irmãos, eu saí de lá 6 horas. Ele olhou para o pessoal daquela firma e falou assim, olha, não faz acordo com ela não, nem acordo ele não queria, eu não sei o que aconteceu. Mas eu sabia que Deus estava trabalhando e eu saí triste dali e falei, Senhor, eu fiz o voto e o Senhor falou que última bateu o martelo. O advogado me chamou depois, falou, olha, assina aqui esses papéis, vou mandar para a mão de 3 juízes, né, que era para o tribunal, né, irmãos, aleluia. Falei, Jesus, se na mão de um, né, vendo o contrato, na mão de 2, só de 3, só Deus vai fazer uma obra, né, irmãos. E eles ligaram e fizeram um acordo e eu falei, mas eu quero a minha carteira registrada, irmãos, e Deus teve misericórdia de mim, minha carteira foi registrada, eu recebi tudo que eu tinha direito, né? Eu estava numa situação difícil, que eu estava até morando em cima da casa da minha mãe, e Deus preparou condições, eu comprei um terreno, já construí uma casa, Deus já me deu um carro novo para a glória e honra do Senhor Jesus, o nosso Deus é grande e maravilhoso.
0: Vocês acompanharam este testemunho tão maravilhoso. Olha, ouvintes, e você também pode, a partir deste momento, começar a viver essas experiências com Deus, alcançando o milagre, alcançando as bênçãos, a prosperidade, através da sua fidelidade com Deus, de ser um dizimista fiel. Você que tem contribuído na livraria da nossa igreja Deus e Amor, talvez você olhe e fale, pastor, eu moro tão distante, eu estou tão longe e eu não tenho condição de estar aí. Você também pode contribuir de forma digital. O seu dízimo já vai direto para a conta bancária da Igreja Deus e Amor. Eu quero falar para você aqui agora o CNPJ da nossa igreja. O seu dízimo já vai direto, vai estar seguro. E nós vamos contabilizar também o seu dízimo aqui no livro do dizimista fiel da Igreja Deus e Amor. Anote aí, esse é o CNPJ, que é o PIX da Igreja Pentecostal Deus e Amor. 43-208-040-1000-36. Esse é o PIX da Igreja Deus e Amor. Você pode fazer o PIX agora, você pode contribuir de forma segura e enviar para nós o seu comprovante. O seu nome vai estar no livro do dízimo e também vai estar conosco aqui. Nós estaremos orando por você todos os dias. Anote o telefone que você vai enviar o seu comprovante para ser contabilizado aqui no livro do dízimo da Igreja Deus e Amor. O DDD é 21 9 6662 0222. Eu vou repetir. O DDD é 21 9 6662 0222. Este número é apenas para você enviar o seu comprovante do dízimo para que seja contabilizado. E nós estaremos orando constantemente a seu favor. Seja um dizimista fiel e você vai começar a viver o sobrenatural de Deus na área financeira da sua vida.

0: sou dizimista, porque o dízimo é santo. Sou dizimista porque quero ser participante das grandes bênçãos de Deus. Sou dizimista porque amo a obra de Deus na face da terra. Sou dizimista porque senão ficarei com dívidas para com Deus. Sou dizimista porque Deus é dono de tudo. Sou dizimista porque eu mesmo vou gozá-lo na casa de Deus. Sou dizimista porque mais bem-aventurado é dar do que receber. Sou dizimista porque Deus ama quem dá com alegria. Sou dizimista porque tudo vem das mãos de Deus. Sou dizimista porque não sou avarento. Sou dizimista porque meu rico tesouro está no céu. Sou dizimista porque tudo o que eu peço, recebo. Sou dizimista porque obedeço às leis de Deus. Sou dizimista porque a bênção do Senhor é que enriquece. Sou dizimista porque para cada lei Deus promete recompensa. Sou dizimista porque receberei de Deus com a mesma medida. Sou dizimista porque os pensamentos de Deus são mais altos. Sou dizimista porque Deus diz: fazei prova de mim. Sou dizimista porque Deus me escolheu e me nomeou. Sou dizimista porque a minha descendência não mendiga o pão. Sou dizimista porque meu salário não será posto em saco furado. Sou dizimista porque a minha responsabilidade é o sustento da igreja. Sou dizimista porque quero ter a consciência tranquila. Sou dizimista porque tudo o que o homem plantar, isso ceifará. Sou dizimista porque Deus suprirá todas as minhas necessidades.
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3: 9:31, ouvintes. Voltamos no segundo bloco da programação da Voz da Libertação. Aqui quem vos saúda é o sermão em Cristo, pastor Paulo Vidal, pastor responsável da sede setorial de Piabetá. Aumente o volume do seu rádio, porque estamos ao vivo na programação da Voz da Libertação. E já está acontecendo, ouvintes, a consagração das mulheres de fé na sede setorial de Piabetá, que está localizada na Avenida Mauá, número 22, no centro de Piabetá, próximo da rodoviária. Ouvintes, já está acontecendo, hein? Consagração das mulheres de fé de Piabetá. Você que me ouve do bairro de Mauremácia, você que me ouve do bairro de Parque Paranhos, você que me ouve nesse momento do bairro de Fragoso, Raiz da Serra, você que me ouve de Magé, Jardim Ayangá, Santa Cruz da Serra, você que me ouve do bairro de Figueira, Parada Morambi, corre pra lá, consagração das mulheres de fé. A minha esposa, a irmã Carolina Vidal, já está no Santo Altar do Senhor, a mesa do círculo de oração já foi colocada, as irmãs estão de jaleco rosa na unção de Deus, no propósito, e vai ser forte, ouvintes. Corre pra lá, porque ainda dá tempo. Consagração já está acontecendo, vai até 11:30 da manhã, e isso vai ser bênção pura. A nossa irmã Iraildes, do bairro de Suruí, vai estar pregando a palavra de Deus daqui a pouquinho, no Santo Altar do Senhor, da igreja Igreja Deus Amor de Piabetá, e você é o nosso convidado especial. 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

0: É isso aí, amados ouvintes, é bênção pura. Isso, eu sou o pastor Paulo Vidal e te convido para essa consagração forte que vai e já está acontecendo, pastor Jonatas, da Igreja Deus Amor de Piabetá.
1: Paulo Vidal, ouvinte, com certeza Deus vai operar, Deus vai manifestar do seu poder, o Senhor usará nossas irmãs, mulheres de fé, circo de oração, nossas irmãs obreiras, na nossa sede setorial de Piabetá, na Avenida Mauá, número 22, no centro de Piabetá. Grandes coisas Deus fará, pastor Paulo Vidal.
0: Exatamente, exatamente, ouvintes, você que nos ouve nesse momento de Santo Aleixo, do bairro de Andorinhas, do bairro de Capela, ainda dá tempo, hein? Isso, Avenida Mauá, número 22, no centro de Piabetá, Igreja Pentecostal Deus Amor, e já está acontecendo a consagração de mulheres de fé e vai ser bênção pura. Tem milagre, tem cura, tem libertação, tem palavra, tem unção de Deus. Aonde isso, ouvintes? Sede setorial de Piabetá, Avenida Mauá, número 22, próximo à rodoviária. E você é o nosso convidado especial. E amanhã, ouvintes, às 9 da manhã também acontecerá isso, a confraternização de obreiros da Igreja Deus e Amor de Piabetá. Isso, e amanhã, às 9 da manhã, e vai ser bênção pura. Vamos estar apresentando os novos diáconos, os novos presbíteros do campo de Piabetá, e vai ser bênção pura. Você que me ouve do bairro de Nova Marília, você que me ouve também do bairro de Parada Angélica, em Barriê, é amanhã, hein? Amanhã, 9 da manhã, a confraternização de obreiros e todos os diáconos, os novos diáconos, os novos presbíteros estarão, isso, na Igreja Deus Amor de Piabetá, e vamos fazer uma oração pela vida deles e apresentar eles também no campo de Piabetá, a nova safra de diáconos e de presbíteros que estão sendo levantados também, e as irmãs do CFO, e vai ser bênção pura, pastor Jonatas.
1: Com certeza, pastor Paulo Vidal e ouvinte, então você que está nos ouvindo nesse momento, vem estar conosco, a partir das 9 horas da manhã, confraternização com todo o campo de Piabetá. Deus vai operar, o nome do Senhor vai ser glorificado, pastor Paulo Vidal.
0: Você é o nosso convidado especial, você que me ouve do bairro de Raiz da Serra, você que me ouve também do bairro do Rio do Ouro, isso, Capela, Santo Aleixo, você que nos ouve nesse momento do bairro de Garrão, Xerém, você que me ouve também de Parque Paulista, Nova Campina, Jardim Ayangá, isso, Jardim Rotsen, isso, é amanhã, hein? Amanhã, 9 da manhã, é a confraternização de obreiros e você é o nosso convidado especial. Chega cedo, porque vai ficar pequena a casa de Deus em Piabetá, na Igreja Deus Amor de Piabetá, vai ficar pequena com a manifestação do Espírito Santo. É amanhã, ouvintes, amanhã, eu mesmo, pastor Paulo Vidal, vou estar pregando a palavra de Deus e orando pelos excelentes dons do Espírito Santo e realizando também a oração de explosão de milagres. Isso, eu vou estar orando logo após a pregação, orando pela tua saúde, orando pela sua vida, pela sua família, pela sua casa, e Deus vai restituir, Deus vai restaurar, Deus vai trabalhar dentro do seu lar, da sua família, na sua parentela, vai cair por terra essa enfermidade, o caroço vai desaparecer, as doenças vão desaparecer e o nome do Senhor será exaltado na sua vida. Então é amanhã, hein? Amanhã, 9 da manhã, eu te espero na Igreja Deus Amor de Piabetá. Repito, o endereço, Avenida Mauá, número 22, no centro de Piabetá, próximo à rodoviária. E também prossegue o jejum dos vencedores na sede setorial de Santa Cruz. Isso, nosso pastor Jonathan Viana, pastor responsável na Rua do Império 175, consagração forte do jejum dos vencedores, pastor Jonathan.
1: Sim, pastor Paulo Vidal e ouvinte, amanhã, a partir das 9 horas da manhã, teremos esse culto especial, o jejum dos vencedores, onde daremos o nosso grito da vitória, daremos o brado da vitória. Deus confirmará a vitória sobre a sua vida e sobre a sua família. Então vem estar conosco, Rua do Império, número 175, no centro de Santa Cruz, na zona oeste do Rio de Janeiro. Nossa igreja fica a poucos metros da estação terminal do trem Santa Cruz, como também da estação terminal do BRT Santa Cruz. Então vem estar conosco. Deus tem uma bênção para você, Deus tem vitória para toda a sua família, pastor Paulo Vidal.

9h40, ouvintes, e também prossegue amanhã na Igreja Deus Amor de Piabetá, às 19h. Isso é o culto Expansão. Culto Expansão, sabemos que o Expansão é um departamento da Igreja Deus Amor, um departamento jovem. Isso, então amanhã, na Avenida Mauá, número 22, Culto Expansão, e você é o nosso convidado especial. E o tema é Famílias Edificadas. Isso, você que me ouve do bairro de Piabetá, você que me ouve de Magé, você que me ouve também do bairro de Santa Lúcia, Parque Estrela, Getúlio Cabral, você que me ouve da comunidade de Rodrigues Alves, você que me ouve nesse momento, é amanhã, hein? Eu, pastor Paulo Vidal, eu te convido para você poder estar presente na Igreja Deus Amor de Piabetá, às 19h, e o Pequeno Galileu, que é o departamento das crianças, vão estar cantando, os jovens também vão estar louvando, os grupos de louvores, e a nossa irmã Beth vai estar pregando a palavra de Deus. Então é amanhã, hein? É amanhã, ouvintes, é amanhã, às 19h, culto Expansão com o tema Famílias Edificadas. Venha e traga a sua família, traga o seu filho, seu pai, a sua mãe, o seu vovô, a sua vovó, isso, a bisavó, a bisavô, vai ser bênção pura, e você está convidado para poder cultuar conosco nesse domingo, amanhã, às 19h, culto Expansão, Famílias Edificadas.

0: E também prossegue o culto da família na sede setorial de Santa Cruz com o nosso pastor Jonatas Viana.
1: Sim, pastor Paulo Vidal e ouvinte, amanhã às 19 horas, prosseguimento desse propósito, Famílias Restauradas. Então vem estar conosco às 19 horas, Rua do Império, número 175, no centro de Santa Cruz, na zona oeste do Rio de Janeiro. Está toda a igreja reunida, mulheres de fé, homens de fé, juventude adorando ao Senhor, pequeno Galileu também adorando ao Senhor. Então vem estar conosco. Deus tem vitória para você, Deus tem bênção para toda a sua família, pastor Paulo Vidal.
0: Exatamente, o culto da família na sede setorial de Santa Cruz, no endereço Rua do Império 175. Corre para lá. Você que é de Campo Grande, Senador Camará, Santíssimo, Realengo, Bangu, isso, você que também que me ouve de Itaguaí, vai para lá. Setorial de Santa Cruz, pastor Jonatas Viana.

0: 9 horas e 44 minutos, ouvintes. E prossegue também a quarta-feira das portas abertas. Aonde? Na sede setorial de Piabetá. E você é o nosso convidado especial, eu mesmo, Pastor Paulo Vidal, pregando a palavra de Deus e realizando e fazendo a oração das portas abertas. Então corre para lá, Avenida Mauá, número 22. Tem testemunho aí, Pastor Fábio? Tem? Isso, já vamos preparar um testemunho aqui forte, um testemunho abençoado, irmã. Na campanha das portas abertas, o netinho dela começou a falar. Tem muitas bênçãos aqui também. Já estamos aqui preparando um testemunho. Vai ser forte, hein? E nessa próxima quarta-feira é a sexta volta da campanha, Pastor Jonatas. Sexta volta da campanha. Quarta-feira das portas abertas. 9 da manhã. Isso, Avenida Mauá, número 22, no centro de Piabetá, próximo à rodoviária. Tem pessoas saindo do Rio, indo pra lá. Pessoas saindo também da Ilha do Governador, indo para lá, recebendo a cura, recebendo o milagre, e depois volta para o Rio de Janeiro, volta, vem para cá, vem para lá, e Deus está em todos os lugares. E tem testemunho? Tem testemunho? Então vamos de testemunho, vamos ouvir o testemunho do que Deus está fazendo em Piabetá, nas quartas-feiras, das portas abertas.
1: Deus faz. 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
0: Conta a benção, irmã Adenildes, que você recebeu aqui na Igreja Deus e Amor de Piabetá.
2: A paz do Senhor para a igreja. Eu quero falar, testemunhar, que eu vim da Ilha do Governador, sou da Assembleia de Deus lá do Pastor Eliseu, e chegando aqui em Piabetá, Deus me tocou para entrar nesta igreja que Deus e Amor, e eu senti o desejo de fazer, levantar uma campanha pelo meu neto, porque ele tem 2 anos e 6 meses, não estava falando, e agora, para a honra e glória do Senhor, eu estou na terceira semana da campanha, e eu quero glorificar o nome do Senhor neste lugar, e meu neto já está falando. Eu quero só agradecer assim a Deus e também a recepção desta igreja, o pastor e as obreiras que estão orando por mim e pela minha família, em nome de Jesus.
0: Ele não falava, e através da campanha que a irmã continua aqui em Piabetá, ele foi curado e já está falando em nome de Jesus.
2: Sim, ele já começou a falar as palavrinhas, porque ele não falava palavra nenhuma. E eu já venho há algum tempo buscando, orando, e chegando aqui em Piabetá, o Espírito Santo de Deus me tocou para entrar aqui. E eu estou assim só agradecendo a Deus, porque meu neto já está falando.
0: Amém, irmã Adenildes. Deus abençoe. Vem para cá, ouvintes. Vem para cá. Quarta-feira, das portas abertas, aqui em Piabetá. Deus abençoe.
3: Ele...
0: Muito forte, ouvintes, muito forte. Deus curou o netinho da nossa irmã Adenildes e foi bênção pura. E aonde ela recebeu essa bênção? Em Piabetá, ouvintes. Quarta-feira, das portas abertas. Você que tem um filho, seu filho não fala, vai falar lá. Pode levar, ele vai falar lá em Piabetá. Eu também tenho um filho, o nome dele é Davi. O meu filho tem 8 anos de idade. O meu filho, ele ficou até 4 anos, Pastor Jonatas, sem falar. Mas quando nós começamos a pastorear a Igreja Deus e Amor de Piabetá, meu filho foi curado, Pastor Jonatas. O Davi já está falando em línguas estranhas, está cantando, está louvando, está até pregando, Pastor Jonatas. Então, é lá, ouvintes, corre para lá. Avenida Mauá, número 22, é o endereço da sua cura, é o endereço do seu milagre. Vai cair por terra a diabetes, vai cair por terra o glaucoma, vai cair por terra o bico de papagaio, vai cair por terra o câncer de mama. Vai ser curado, hein? Aonde? Igreja Deus e Amor de Piabetá. Quarta-feira, das portas abertas, 9 da manhã, e às 19 horas também, Pastor Giovanni pregando a palavra de Deus. Está uma bênção, está forte, e você é o nosso convidado especial.

0: 9 horas e 49 minutos, ouvintes, e também prossegue a quarta-feira das portas abertas na sede setorial de Santa Cruz, pastor Jonatas.
1: Sim, pastor Paulo Vidal e ouvinte, prosseguimento da campanha As Portas Abertas, quarta-feira às 9 da manhã, como também às 19 horas em nossa igreja pentecostal Deus e Amor, sede setorial de Santa Cruz, na zona oeste do Rio de Janeiro. Você é o nosso convidado especial para estar conosco, porque às quarta-feira, pastor Paulo Vidal e ouvinte, Santa Cruz tem parado, Deus tem confirmado milagres, bênçãos sobre a vida de cada pessoa que tem comparecido em nossa igreja. Então você que está nos ouvindo nesse momento, você é o nosso convidado especial para estar conosco. Às 9 e também às 19 horas, Rua do Império, número 175, no centro de Santa Cruz.
0: E também prossegue a sexta-feira de libertação, ouvintes. Isso, Igreja Deus Amor trabalha muito forte com libertação. Aqui no Rio de Janeiro, Satanás dá grito de derrota. Satanás, ele cai por terra e o nome do Senhor é exaltado. Então, nessa próxima sexta-feira, isso é a renovação da campanha. Nenhuma praga chegará em sua tenda. Nenhum feitiço vai chegar na sua tenda. Nenhuma bruxaria não chegará na sua tenda, porque Deus já enviou anjos em seu favor e ao seu respeito. Então toma posse, corre para lá, sexta-feira de libertação, nenhuma praga vai chegar na sua tenda, é o tema da campanha de libertação da Igreja Deus e Amor de Piabetá. E eu mesmo, pastor Paulo Vidal, vou estar pregando a palavra de Deus 9 da manhã, como também às 19 horas, e os presbíteros ungindo com óleo, com azeite, entregando também as revelações do Espírito Santo de Deus. E você é o nosso convidado especial. Você que me ouve do bairro de Santa Lúcia, você que me ouve do bairro de Suruí, você que me ouve também do bairro de Santa Dalila, Rio do Ouro, Santo Aleixo, Capela, Capelinha, corre para lá. Isso, Avenida Mauá, número 22, sexta-feira de libertação. Você vai colocar os seus pés na porta da igreja, vai receber o impacto, a unção do Espírito Santo de Deus. Vai cair por terra as enfermidades, pedra nos rins, gordura no fígado, vai desaparecer glaucoma, catarata, isso, arritmia cardíaca, vai desaparecer, pastor Jonatas, porque a Igreja Deus Amor trabalha com a cura e com o milagre, pastor Jonatas.
1: Sim, pastor Paulo Vidal e ouvinte, nossa Igreja Deus e Amor, o Deus tem operado, Deus tem manifestado do seu poder. Então vem estar conosco na Avenida Mauá, número 22, no centro de Piabetá, bem próximo uma rodoviária de Piabetá. Então vem estar conosco nessa próxima sexta-feira, é a renovação da campanha, nenhuma praga vai chegar na sua casa, na sua tenda, pode ter certeza disso. Então vem estar conosco às 9 da manhã e também às 19 horas, não é isso, pastor Paulo Vidal?
0: Exatamente, ouvintes, você que me ouve do bairro, os bairros que eu falo aqui, ouvintes, são os bairros que ficam ao redor, né, do lugar, né, do distrito de Magé e do bairro de Piabetá. Então esses são os bairros a qual eu chamo aqui constantemente, bairro de Parque Paranhos, bairro de Santa Lúcia, o bairro também de Mauro e Márcia, e isso são os bairros, são os próximos, Raiz da Serra, Fragoso, Jardim Nazareno. Isso, nosso irmão Obreiro Simar, ele me chamou e falou: pastor, tu faz um panorama, né, dos bairros, e isso é convidando você para poder estar presente no culto de libertação. Você que está ouvindo vozes, você que vê vultos dentro de casa, você que sofre com pesadelos terríveis, você que ouve alguém te chamar, vai procurar, não é ninguém, é demônio, ouvintes, vai cair por terra. E eu tenho autoridade de Deus, eu tenho a unção de Deus nas minhas mãos, e quando eu falo o nome do Senhor, orando, pedindo a Deus a libertação, Deus se manifesta e Satanás dá grito de derrota, a depressão desaparece, a ansiedade cai por terra e Jesus te dá vitória. Onde é o endereço da sua bênção? Avenida Mauá, número 22, no centro de Piabetá. Cultos de Libertação. Nessa próxima sexta-feira, casa cheia, hein? Casa cheia da unção de Deus, porque aonde está a unção de Deus, atrai pessoas. Então, aonde tem a unção do Espírito Santo, a casa fica cheia, transborda e chega cedo. Vem pessoas de vários lugares, pessoas de Petrópolis, pessoas também do Rio de Janeiro, como também as pessoas que saem de lá, vêm para o Rio aqui, pessoas e almas para todo lado, e aonde tem a presença do Espírito Santo, atrai pessoas, Pastor Jonatas.
1: Sim, Pastor Paulo Vidal, então você que está nos ouvindo, né? Nós estamos fazendo esse convite para você, porque sexta-feira tem parado Piabetá, tem parado Rio de Janeiro, e você não pode ficar de fora, às 9, como também às 19 horas, nessas grandes concentrações, não é isso, Pastor Paulo Vidal? Que são realizadas na nossa igreja.
0: Exatamente, exatamente, ouvintes. Como acontece as campanhas aqui também no estado, na sede estadual do Rio de Janeiro, também acontece também nas igrejas Deus Amor da Baixada Fluminense, interior do Rio de Janeiro. E você é o nosso convidado especial. Sexta-feira de libertação, nenhuma praga chegará em sua tenda. Local da sua bênção, Igreja Deus Amor de Piabetá, Avenida Mauá, número 22. E você é o nosso convidado especial.

0: 9 horas e 56 minutos e também prossegue a campanha de libertação da sede de Santa Cruz com o nosso pastor Jonatas.
1: Sim, pastor Paulo Vidal e ouvinte, Santa Cruz tem parado às sexta-feira, Deus tem manifestado do seu poder, pessoas têm alcançado milagres, libertações, e nessa próxima sexta-feira não será diferente. Deus manifestará novamente o seu poder e o seu nome será glorificado. Aonde? Rua do Império, número 175, no centro de Santa Cruz, na zona oeste do Rio de Janeiro. Qual horário? Às 9 da manhã e também às 19 horas, prosseguimento da poderosa campanha da libertação total pelo poder do sangue de Jesus, pastor Paulo Vidal.
0: Exatamente, ouvinte, exatamente, corre para lá. Você que me ouve, isso, da comunidade de Vigário Geral, você que me ouve também da Vila Kennedy, isso, Realengo, Bangu, Santíssimo, Senador Camará, Taquaral, Rebu, corre pra lá, isso, é pertinho de Santa Cruz, isso, Rua do Império 175, e libertação total, e o pastor Jonatas Viana tem a palavra de Deus, tem a unção da libertação, e você vai receber a sua bênção, o seu milagre, na Rua do Império, volto a repetir, 175, Santa Cruz, sede setorial de Santa Cruz, e nesse momento vamos realizar uma oração pelos mantenedores da obra do Senhor. Liga teu pensamento com Deus, porque vamos entrar em um momento de oração.
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0: Deus Santo, Deus Poderoso, Deus Eterno Pai, nessa manhã eu apresento a vida do presbítero Antônio Ribeiro em tuas mãos. Dá saúde para o presbítero Antônio Ribeiro, Senhor. Dá saúde para o teu servo Espírito Santo. Vá de encontro à família do teu servo, meu Pai. Eu apresento também a nossa irmã Rose. A nossa irmã Rose juntamente com seu esposo, irmão Glauco. Dá livramento, irmã Rose, Espírito Santo. Guarda, proteja e fecha a boca do leão. Senhor, nessa manhã também eu apresento a vida da vovó Taninha, a irmã Sebastiana, a minha avó, que está na comunidade do Morro da Mineira. Envie um anjo para a vovó Taninha. Envie um anjo também para a família dela, no nosso irmão Elias. Envie um anjo para minha sogra Miriana, a Carolina Vidal, meu pai Roberto Eliseu, a nossa irmã Zélia, para que está no alcance da nossa oração. Envie um anjo também para o nosso irmão Adilson e a nossa irmã Luana de Nova Friburgo, meu Deus, fecha a boca do leão. A nossa irmã Luísa, a nossa irmã Obreira Marlene Aparecida. Senhor, eu peço a unção da proteção. O nosso irmão Ronaldo, do bairro de Praia de Mauá, com a sua esposa Cristina. O nosso irmão De Leon. A nossa irmã Pilar, Severina Pilar, do bairro de Praia de Mauá. Fecha a boca do leão, Senhor. Coloca a unção da proteção ao redor do Miguel, do Elias, do Renato Coelho e nossa irmã Liliane. Meu Deus, eu apresento os mantenedores da sua obra em tuas mãos. Livra e guarda e coloca a unção da proteção em nome de Jesus.
1: Senhor Deus e Pai, Deus poderoso, nós colocamos nas tuas mãos os teus filhos, nossos irmãos mantenedores, Senhor, da tua obra. Pai, continua abençoando, livrando, Senhor, guardando debaixo da tua mão poderosa, pois colocamos, Senhor, em tuas mãos a todos, meu Pai. Confirma a vitória total, Senhor. Assim, ó Deus, nós te pedimos e te agradecemos no nome de Jesus. Amém, Senhor Jesus.
0: Receba a unção da proteção, ouvintes, receba a unção, receba a graça, receba essa oração, receba a saúde, receba o poder do Espírito Santo através dessa oração. Estamos chegando ao fim da programação aqui na Rua Senador Pompeu, número 27, a qual está localizado o estúdio da rádio da Igreja Deus Amor. Deus abençoe também nosso pastor Fábio, que ficou aqui conosco na mesa de som. Deus abençoe, pastor Fábio. Deus abençoe também os ouvintes, a nossa irmã Rose, Deus abençoe. Presbítero Antônio Ribeiro, Deus abençoe. Deus abençoe também aqui, que está comigo todos os sábados, o nosso pastor Jonatas Vianas, da sede setorial de Santa Cruz. Deus abençoe, pastor Jonatas.
1: Deus abençoe, pastor Paulo Vidal. Deus abençoe todos os nossos irmãos ouvintes. Deus continue derramando a bênção, vitória sobre a sua vida, sobre toda a sua família.
0: Isso aí, Deus abençoe. E próximo sábado, e isso permitindo Deus, e em nome de Jesus, estaremos aqui de volta ao vivo na rádio da Igreja Deus Amor. E isso, vamos estar compartilhando novamente os cultos e os eventos que estão acontecendo em nossas igrejas. Deus abençoe a todos e fique na paz do Senhor Jesus. E vamos para as identificações das emissoras.
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1: De contribuição. Esses ajustes continuarão sendo feitos ano a ano, até atingir as idades definitivas, 62 anos para mulheres e 65 para homens, como determina a reforma da Previdência. As chamadas regras de pedágio criadas para quem estava mais próximo da aposentadoria em 2019 continuam em vigor. Elas permitem a aposentadoria mediante o cumprimento de um pedágio sobre o tempo que faltava para atingir os requisitos antes da reforma. As novas exigências afetam trabalhadores da iniciativa privada e servidores públicos federais que ainda não completaram os requisitos para se aposentar até o fim de 2025. Lei que garante indenização e pensão vitalícia para famílias afetadas pelo vírus Zika. A lei reconhece o direito à indenização por dano moral e à pensão vitalícia para pessoas com deficiência permanente provocada pela infecção do vírus Zika. A medida representa uma reparação histórica para as famílias afetadas pela epidemia que atingiu o Brasil principalmente entre 2015 e 2016. O pagamento estabelecido é de R$50 mil em parcela única, além da pensão vitalícia no valor do teto do regime geral da Previdência Social, atualmente fixado em R$ 8.157,41. A pensão será atualizada anualmente pelos índices do INSS e paga por toda a vida da pessoa com deficiência com direito ao 13º salário. O benefício é isento do imposto de renda e pode ser acumulado com outros auxílios assistenciais e previdenciários, como o BPC e aposentadorias de até um salário mínimo. A lei também dispensa a avaliação periódica do BPC nos casos de deficiência relacionada ao Zika, amplia o período de licença maternidade em 60 dias e estende a licença paternidade em 20 dias adicionais para mães e pais de crianças afetadas pelo vírus. A aprovação da lei representa a garantia de dignidade para famílias que convivem com pessoas com deficiência associadas ao Zika. Afinal, o cuidado demanda dedicação integral, o que muitas vezes leva ao afastamento dos responsáveis do mercado de trabalho. A legislação pode ser vista como uma conquista para trabalhadores e trabalhadoras ao assegurar proteção e melhores condições para dedicação diária.
2: Dez e seis, já estamos de volta com todos vocês. Muito obrigado, pastores, operadores de rádio. Muito obrigado pelo espaço cedido para que daqui, de São Paulo, pudéssemos comunicar com todas as pessoas de todo o Brasil. Muito obrigado pela sua companhia. Pastor Marco Magno tem um recado especial para você que é membro da nossa igreja Deus e Amor. Vamos ouvi-lo.
3: Olá. Que Deus abençoe você. Hoje eu vou compartilhar com os irmãos o fundamento: a Bíblia é a nossa única base de fé. Cremos que a Bíblia é a palavra de Deus e por isso a autoridade suprema, inspirada pelo Espírito Santo. E a verdade que ela comunica é imutável, inerrante, infalível e suficiente para transmitir a vontade de Deus à humanidade. Por ser a palavra de Deus, é completamente verdadeira e tem autoridade em si mesma, sendo a única regra de fé e prática para a igreja. A Bíblia é uma fonte de sabedoria que direciona a todos que acreditam nela. Ela é viva e eficaz e jamais voltará para si vazia. Nenhum outro documento ou normativa se iguala ou sobrepõe a autoridade da Bíblia. Continue nos acompanhando, pois iremos compartilhar com vocês todos os fundamentos de fé da nossa igreja. Que Deus te abençoe.
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4: Ai, Senhor, meus irmãos, o meu nome é Selma, eu moro aqui na Bahia. Eu queria contar um testemunho, um relato, que o meu filho mais velho nasceu com câncer na coluna. Não andava, era todo torto, a perna era mais curta. E o meu filho, meus irmãos, tudo que caía no estame dele voltava. E ele não levantava mais a cabeça do travesseiro. Eu fiz sua campanha, mais uma irmã da Igreja Deus e Amor aí, meus irmãos, em São Paulo, em jejum, consagração, não conheci esse ministério. Através dessa irmã eu conheci esse ministério. Quando eu fiquei sabendo que para meu filho não tinha mais jeito, pelo Hospital das Clínicas, a médica disse que ele era genético, ele podia crescer, podia não crescer mais, e que ele, só Deus para curar ele. E perguntou àquela médica se eu conhecia Deus. Eu falei para ela que eu já via falar de Deus, mas não conhecia ainda. 7 dias de campanha na consagração, sem conhecer o Senhor. Aí no 8º dia eu fui no culto com meu filho. E quando foi no 8º dia, meus irmãos, ele pôs o câncer, a sujeira do câncer, tudo para fora. E hoje meu filho é curado, tá curado. Deus fez um milagre na vida dele, nesta igreja, Deus é amor. Ele hoje, ele tem, vai fazer 30 anos, é pai de um casal de filho, é padeiro aqui na Bahia. E hoje ele é presbítero, hoje ele faz a obra do Senhor. Hoje eu sou membro desta igreja aqui na Bahia. E assim, meus irmãos, estou contando este milagre para aumentar a fé dos irmãos. Amém, meus irmãos? Fique com Deus. A paz do Senhor.
5: Meu nome é Eliane, sou da cidade de Boituva e tenho uma grande bênção para contar que eu recebi no primeiro dia da campanha da vigília que teve. E eu falei com Deus que eu ia participar os 3 sábados e estar gravando esse testemunho. Irmãos, há 18 anos eu carreguei um caroço embaixo das minhas costelas. E esse caroço já estava do tamanho de uma laranja. E eu já não estava conseguindo abaixar, dependendo do movimento que eu fazia. Esse caroço estava me prejudicando muito. E fora as dores que eu sentia, era 24 horas. Então, foi 18 anos de muito sofrimento, muita dor. Mas no primeiro dia da vigília, eu estava sentada lá no fundo e o irmão fez a oração. E na oração, irmãos, ele falou que Deus estava curando pessoas ali dentro. E na hora eu senti, esse caroço desapareceu. Eu não sinto mais esse caroço, ele sumiu. Ponhei a mão e fiquei procurando. Sabe? Aí eu falei, fui curada. Eu estou emocionada. Graças a Deus, eu estou curada. Amém? Agradeço a oportunidade. Eu sou da cidade de Boituva. Meu nome é Eliane Prestes dos Santos.
2: Deus abençoe, irmã Eliane, pelo seu maravilhoso testemunho de fé. Ouvintes, há 18 anos com o caroço na costela. O caroço cresce. Ela começa a sentir dores, ela começa a sofrer, ela é convidada a vir à igreja. E no momento da oração, de explosão de milagres, de libertação, ela procura o caroço, mas havia desaparecido. Jesus a curou no exato momento que ela orava, no exato momento que ela clamava a Deus. Ouvimos também o testemunho da nossa irmã Selma. O filho sofria com câncer na coluna. Mas ela passou a conhecer também a igreja Deus e Amor através de alguém. Ela veio à igreja juntamente com o filho, que já estava desenganado, e no momento da libertação, ele coloca o mal para fora. Ele vomita aquela obra do mal, aquele câncer, e a partir daquele momento, ele se vê livre. Hoje casado, com filhos, cheio de saúde, a irmã Selma traz à memória aquilo que Deus fez na vida dela, na vida da família, por meio da fé. Ouvintes, amanhã é domingo, e amanhã nós temos um encontro marcado aqui no Templo da Glória de Deus, porque amanhã nós estaremos no primeiro dia da poderosa campanha A Unção sobre a Nova Geração, uma campanha de oração e unção com óleo

0: Talvez você tenha um filho que está desenganado pela medicina. É possível trazê-lo nesse domingo? Talvez o seu filho está em uma cadeira de rodas. Esta criança, que talvez seja o seu neto, o seu sobrinho, está em um colchão, está acamado. Prepare e traga a sua família neste domingo, pois nós vamos realizar a unção com óleo em todos os enfermos, em todas as crianças, em todos os jovens, adolescentes. É campanha de oração com unção com óleo. Nesse domingo, às 15h, estará conosco o pastor Jerry Bochá, pregando a palavra, orando pelos dons do Espírito Santo, entregando a vida de todas as crianças nas mãos do Senhor. Assim como a nossa irmã Eliane foi curada, assim como o filho da nossa irmã Selma, desenganado, agora curado, você também, toda a sua família, irá experimentar o poder de Deus. Deus vai usar o pastor Jerry e toda a equipe de obreiros que neste domingo, amanhã, às 15h, estarão com ele. Avenida do Estado, 4568, na Baixada do Glicério, a poucos minutos do Parque Dom Pedro II e da Praça da Sé, um fim de semana onde milagres, prodígios e maravilhas aguardam por você e por toda a sua família. Você virá a pé ou com seu veículo? Rua Prefeito Passos, número 10, é o endereço para que você esteja conosco, para que você receba o milagre de Deus para a sua vida. Não fique em casa, mas venha usufruir das bênçãos de Deus para você e a sua família. 10 da manhã e 14 minutos, você que não mora em São Paulo, procure uma de nossas igrejas Deus e Amor, a um pastor, a um homem de Deus, que nesse fim de semana também estará orando por você. Nas nossas sedes estaduais, principalmente nas capitais, o primeiro culto é às 5 da manhã, o próximo culto às 9 da manhã, ao meio-dia, 3 da tarde e também às 19 horas. Deus tem um milagre para a sua vida.
1: Quando realmente nós queremos e abrimos o coração, porque tem muitas pessoas que aceitam, meus amados irmãos, Jesus, e vocês podem dizer assim: mas eu não vi transformação nele. Eu não vi transformação nela. Eu digo para vocês, sem medo de errar, essas pessoas não foram transformadas porque verdadeiramente elas não abriram o coração. Elas até aceitaram Jesus por emoção, veio na frente e tal, mas não foi de coração. Quando a pessoa aceita de coração, Jesus conhece, e quando ele vê que realmente aquela pessoa aceitou de coração, ele envia o seu Espírito Santo. Por quê? Porque aí a primeira coisa que ele faz, ele lava aquela casa. Ele realmente quer ser transformado. Aí vai meu sangue para purificar de todo o pecado. Aí, quando recebe a purificação, Jesus diz: Espírito Santo, vai lá, enche aquela vida. Era machara na marra.
0: Além do pastor Jerry Bochá estar pregando a palavra de Deus amanhã, domingo, às 15h, também estará orando por curas, milagres, libertações. A unção de Deus será derramada e muitas maravilhas o Senhor vai fazer amanhã, domingo.
1: Tem pessoas aqui no nosso meio que você tinha uma enfermidade aí no teu corpo, e você vai tocar aí agora. Se for possível, toque aí agora. Você não vai encontrar mais essa enfermidade, porque Jesus, ele está aqui, e ele é médico por excelência. E ele já te curou. Se você crer, levanta a tua mão. Glorifica a Deus. Aleluias. Tem alguém que você pode tocar na região aí em que você sentiu o alívio? Você estava sentindo a dor? Ou você tinha um caroço e o caroço sumiu? Eu quero que você levanta a sua mão, faça assim, toque aí. Tem pessoas? Tem uma irmã ali? Pastor Rivaí.
2: Realmente, pastor Jerry, ouvintes do programa Voz da Libertação, uma verdadeira explosão de milagres e libertações na primeira oração que já fez o servo do Senhor. Seu nome, minha irmã?
3: Rosália.
2: Qual foi o milagre que Jesus operou agora na sua vida?
3: Foi a trombose que eu estava no fígado.
2: Trombose no fígado?
3: Estava sofrendo muito, barriga inchada.
2: Mesmo, minha irmã?
3: Constatado.
2: Sua barriga estava inchada.

0: toda doendo, estava muito ruim mesmo.
1: E agora, através da oração?
0: Agora eu estou sentindo melhor, agora eu não estou vendo doer, não.
1: Não está sentindo mais nada, minha irmã?
0: Não.
1: Não podia apertar porque doía?
0: É, estava dolorida, assim, sabe, tudo puxado.
1: E agora está apertando, está procurando aqui, ó, pastor Jerry, e não está sentindo mais nada. Há quanto tempo você sofria, minha irmã?
0: Ah, já tinha uns meses que eu fiquei com a barriga grande, né, e juntou líquido e tudo. Aí nos exames causou que eu estava com trombose no fígado.
1: Constatou a enfermidade. E agora, através da oração, está apertando, não está sentindo mais nada. Até a barriga dela desinchou. Diz que estava parecendo uma barriga de uma gestante. Mas agora, através da oração, não está sentindo mais nada. Quem te curou agora?
0: Jesus.
1: Foi quem, minha irmã?
0: Jesus.
1: Foi Jesus.
2: Meu Deus do céu. Que coisa linda, também o pastor.
3: Impressionante, pastor Diego, o que está acontecendo hoje, quarta-feira? Irmã, o seu nome?
4: Ivani.
3: Ivani, o que aconteceu contigo, irmã Ivani?
4: Eu estou com um ano que eu não consigo erguer o braço, e agora eu estou erguendo o braço. Não sinto mais nada.
3: Você não podia levantar o braço?
4: Não, não. Tinha meu braço, não.
3: Por quê? O que que aconteceu?
4: Porque o médico falou que eu tenho bursite, alguma coisa assim.
3: E não podia levantar o braço?
4: Não, não, não mexia o braço, não.
3: E agora?
4: Agora eu mexo.
3: Por quê?
4: Porque o Senhor me salvou, tirou, me curou.
3: A irmã Ivani está muito emocionada porque desapareceu a dor, a enfermidade. Se foi, ela está chorando de alegria. Que maravilha, ouvintes! Explosão de milagre, pastor Jerry.
5: Da manhã, em 20 minutos, você ouviu como Deus usa o pastor Jerry, que na manhã, aliás, que amanhã, domingo, às 3 da tarde, estará pregando a palavra de Deus aqui em nossa sede mundial, na Avenida do Estado, 4568. Não importa o seu credo religioso, a igreja que você frequenta, você e toda a sua família são os nossos convidados especiais para que amanhã você venha e receba de Deus a unção para a sua casa e para a sua família. Amanhã, venha estar conosco, venha vivenciar grandes milagres. A unção com óleo na Bíblia é algo poderoso, que traz a presença, a separação e cura por meio do Espírito Santo. Longe de ser um amuleto, o azeite representa a dependência de Deus, a fé, seja para a cura física, encorajamento espiritual, a consagração a um propósito divino. Você crê que Deus tem um propósito na vida do seu filho, na vida do seu neto, na vida desta criança? Traga amanhã, domingo, às 3 da tarde. 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Todos serão ungidos com óleo. É uma campanha de oração a favor de toda a sua família. Rua Prefeito Passos, número 10, aqui no centro da cidade de São Paulo. Aguardamos você aqui na sede mundial para que juntos possamos buscar a presença do Todo-Poderoso.
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0: 10 da manhã e 24 minutos. Eu sou o presbítero Rafael Gonçalves. Muito obrigado pela sua companhia. Você que nos ouve do norte ao sul do Brasil, muito obrigado pela sua audiência. Vamos agora a uma pausa na nossa programação para falarmos de Bíblia. Vem aí o quadro Bíblia em Foco com Gabriel Miranda, que traz o seguinte tema: Tente Mais Uma Vez. Vamos ouvir.
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3: Olá, eu sou o Gabriel Miranda e no episódio de hoje nós vamos para o milagre da captura dos peixes. Então, vamos abrir as nossas Bíblias em Lucas capítulo 5, a partir do versículo 1. Certo dia, Jesus estava perto do lago de Genezaré, e uma multidão o comprimia de todos os lados para ouvir a palavra de Deus. Viu à beira do lago dois barcos, deixados ali pelos pescadores, que estavam lavando as suas redes. Entrou num dos barcos, que pertencia a Simão, e pediu-lhe que afastasse um pouco da praia. Então sentou-se, e do barco ensinava ao povo. Tendo acabado de falar, disse a Simão: vá para onde as águas são mais fundas, e a todos lancem as redes para a pesca. E Simão respondeu: mestre, esforçamo-nos a noite inteira e não pegamos nada. Mas porque és tu quem está dizendo isto, vou lançar as redes. Simão, ele passou a noite toda tentando pescar os peixes e não conseguiu. Imagina a frustração que ele teve de tentar passar ali a noite toda no seu trabalho, mas não conseguiu nada. Às vezes você passa por um dia difícil, você passa por um dia complicado, ou às vezes nos estudos, mas é nesse dia que o Senhor quer te encontrar. Porque o Senhor, ele nos encontra no nosso dia a dia. E ele estava ali, trabalhando a noite toda. E Jesus foi ao encontro dele. Então, vamos continuar a leitura do verso 6 até o 11. Quando o fizeram, pegaram tal quantidade de peixe que as redes começaram a rasgar-se. Então fizeram sinais a seus companheiros no outro barco para que viessem ajudá-lo. E eles vieram e encheram ambos os barcos a ponto de quase começarem a afundar. Quando Simão Pedro viu isso, prostrou-se aos pés de Jesus e disse: afaste-se de mim, Senhor, porque sou um homem pecador. Pois ele e todos os seus companheiros estavam perplexos com a pesca que haviam feito. Como também Tiago e João, os filhos de Zebedeu, sócios de Simão. Então Jesus disse a Simão: não tenha medo, de agora em diante você será pescador de homens. Eles então arrastaram os seus barcos para a praia, deixaram tudo e o seguiram. E quando Simão viu isso, ele ajoelhou-se aos pés de Jesus. Nesse momento, Simão reconhece Jesus, reconhece a autoridade de Jesus, reconhece quem ele é. Hoje o Senhor está falando para você tentar mais uma vez. Tentar mais uma vez, assim como Pedro, que ele passou a noite toda, mas ele lançou as redes no mar. Às vezes, você precisa tentar de novo, às vezes um projeto novo, ou mesmo continuar orando pela sua família, ou continuar buscando para um milagre, para uma cura. O Senhor está falando para você: tente mais uma vez.

0: 10:32, já estamos de volta com todos vocês. Estamos ao vivo para todo o Brasil. E de onde você nos ouve? Você nos ouve do Pará? Do Maranhão? Aqui em São Paulo? Você nos ouve de Minas Gerais? Você nos ouve de Pernambuco? Você nos ouve do Ceará? Muito obrigado pela sua companhia. Chegou o momento todo especial de nós falarmos do tempo e da temperatura aí no seu estado, aí na sua cidade. Vamos lá!
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0: Em Teresina, Piauí, o sol se esconde sobre as nuvens e por lá a probabilidade de chuva é 40%. A máxima 33 graus, a mínima 22 graus. Em Natal, Rio Grande do Norte, por lá o sol se esconde sobre as nuvens, mas a probabilidade de chuva é 87%. A máxima 27 graus, a mínima 24 graus. Em Recife, Pernambuco, por lá está chovendo muito, 86% de probabilidade de chuva. A máxima 28 graus, a mínima 23 graus. climatempo.com.br.
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5: Meu nome é Cássia, moro no Vila Rica, Guarulhos. Eu fiz um voto com o Senhor, a favor do meu filho, Eliel. E assim que ele nasceu, é necessário, né, aquele exame do ouvido para constatar se a criança tem algum problema de audição e de alterado. E ali depois ele foi encaminhado para outro hospital para estar fazendo outros exames. Mas ali eu confiei no Senhor. E teve uma irmã que falou assim: Cássia, vamos fazer uma campanha. E ali eu fiz e eu coloquei esse propósito, né, diante do Senhor. E foi a campanha no Grande Mover de Deus. E ali eu fiz, irmãos, 21 quarta-feiras. E ali eu recebi a minha vitória. Ele passou no pediatra depois. Ela fez alguns testes com ele. E ali ela falou: não, seu filho não tem nenhum problema de audição.
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0: Bruno Silva, escondido no Senhor, 10:40. Muito obrigado pelo carinho da sua audiência. Nós vamos agora àquele quadro muito especial com o presbítero Davi Miranda Neto. O quadro está escrito com o seguinte tema: o mundo dentro da igreja. Vamos ouvir.
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2: O que está escrito de fato nas Sagradas Escrituras sobre sermos separados deste mundo? O que a Bíblia fala sobre ser igreja e ser o mundo caído em que vivemos? Nós podemos ler lá em Tiago 4:4, quando a Bíblia nos diz: infiéis, não compreendeis que a amizade do mundo é inimiga de Deus? Aquele, pois, que quiser ser amigo do mundo, constitui-se inimigo de Deus. Nós temos também um complemento em cima desse versículo, quando a gente lê lá em Efésios 2:1-2. Ele vos deu vida, estando vós mortos nos vossos pecados e delitos, no quais andastes outrora, segundo o curso deste mundo, segundo o príncipe da potestade do ar, do espírito que agora atua nos filhos da desobediência. A gente vê que a Bíblia Sagrada, ela traz uma separação entre aqueles que foram salvos pela graça de Deus e aqueles que continuam vivendo na desobediência à palavra de Deus. A palavra santo significa literalmente ser separado. Então, conforme o caráter de Deus, que é santo, 3 vezes santo, conforme vimos lá em Isaías 6, ele é separado, ele é diferente de tudo aquilo que a gente vê nesse mundo caído. E nós que fomos salvos pela graça de Deus, lavados e remidos pelo sangue do Cordeiro, também somos chamados a sermos santos, como ele é. Mas o que que isso quer dizer? O que torna algo profano ou sagrado? O que que nos torna santificados, separados deste mundo? Se nós formos olhar para o contexto bíblico e aquilo que a Bíblia diz, a gente lê lá em João 3:16-17, quando Deus diz: porque Deus amou o mundo de tal maneira que deu seu Filho unigênito para que todo aquele que nele crê não pereça, mas tenha a vida eterna. Porque Deus enviou o seu Filho ao mundo, não para que julgasse o mundo, mas para que o mundo fosse salvo por ele. Então, se a gente não discernir o que a palavra mundo quer dizer no contexto bíblico, nós estaríamos falando que Deus, conforme João 3:16, que é um dos versículos mais emblemáticos da Bíblia Sagrada, que Deus ama o mundo, o pecado. Mas, obviamente, isso não é a realidade. Nesse contexto, obviamente, estamos falando da Terra, como um planeta que orbita ao redor do Sol. Estamos falando do lugar em que habitamos. Em 1 João 2:15-17, a palavra de Deus diz o seguinte: não ameis o mundo, nem as coisas que há no mundo. Se alguém amar o mundo, o amor do Pai não está nele. Porque tudo que há no mundo, a concupiscência da carne, a concupiscência dos olhos e a soberba da vida, não procede do Pai, mas procede do mundo. Ora, o mundo passa, bem como a sua concupiscência. Aquele, porém, que faz a vontade de Deus, permanece eternamente. Quando a gente começa a entender o conceito, a gente entende que existe diversos significados para a palavra mundo. E quando a Bíblia condena o amor ao mundo e as coisas que há nesse mundo, obviamente ela está falando sobre os pecados e iniquidades que aqui habitam. Considerando essa passagem que acabamos de ler em 1 João 2, a gente vê um significado muito específico para a palavra mundo. Primeiro, ele fala sobre a concupiscência da carne, que são todos os desejos naturais da carne corrompida do ser humano, das criaturas que caíram e foram destituídos da glória de Deus, que pecaram contra Deus. Isso é a concupiscência da carne. Fala também sobre a concupiscência dos olhos, aquilo que o ser humano acaba olhando e desejando e buscando isso para si, né? Seja isso inveja, seja o desejo do mal das outras pessoas, isso tudo pode ser considerado a concupiscência dos olhos. E por último, ele fala sobre a soberba da vida. A gente vê, por exemplo, Salomão, que foi um dos homens mais sábios da Bíblia Sagrada, falar sobre vaidade, onde tudo é vaidade. Por quê? Porque tudo é passageiro aqui nessa terra e nós vivemos aqui, se muito, 100, 120 anos ao máximo, para depois enfrentar a eternidade. Isso seria considerado a soberba da vida. Quando a Bíblia fala sobre mundo, obviamente ela está falando sobre pecado. Mas o que é pecado? O pecado é tudo aquilo que transgride a lei de Deus. Quando a gente olha para os 10 mandamentos e todas as leis que foram passadas para o povo de Israel no Antigo Testamento, mediante Moisés, nós vemos o caráter de Deus, a sua santidade, a sua perfeição, descrita nessa lei. E tudo aquilo que vai contrário a essa lei é aquilo que é definido como pecado. Agora, no Novo Testamento, já na Aliança da Graça, eu tenho uma passagem magnífica que especifica perfeitamente aquilo que nós podemos entender como a palavra mundo, que descreve os pecados que podem ser cometidos, que quebram a lei de Deus e são pecados contra o nosso Senhor. Na Bíblia Sagrada, conforme vemos lá em Gálatas 5:19, está escrito o seguinte: porque as obras da carne são manifestas, as quais são adultério, fornicação, impureza, lascívia, idolatria, feitiçaria, inimizades, contendas, ciúmes, iras, pelejas, dissensões, heresias, invejas, homicídios, bebedices, glutonarias e coisas semelhantes a esta. Mas o fruto do Espírito é amor, gozo, paz, longanimidade, benignidade, bondade, fé, mansidão e temperança. Nós vemos nessa passagem uma lista explícita daquilo que a Bíblia Sagrada considera pecado, aquilo que o próprio Deus explicita nas suas Sagradas Escrituras, aquilo que Ele considera mundo. Por que que isso é importante? Por que que nós devemos, de fato, ver aquilo que as Sagradas Escrituras nos direciona? Porque aquilo que está escrito é conforme a plena palavra de Deus. E a importância de discernirmos aquilo que é de fato mundo ou aquilo que não é de fato mundo, conforme a Bíblia quer dizer, vai diferenciar como nós nos posicionamos aqui na Terra como Igreja de Cristo. É de extrema importância que a gente entenda aquilo que a Bíblia fala sobre mundo, aquilo que é pecado e aquilo que ela fala sobre ser santo e separado. Quando Jesus andou nessa Terra, Jesus ele explicou que o templo de Deus não era mais feito por mãos de homens, não era mais uma construção, um prédio, um templo que é separado para adorarmos a Deus. Nós hoje que fomos salvos pela graça de Deus e santificados pelo próprio Espírito Santo, nós carregamos a presença de Deus. Então se não é sobre um templo, se não é sobre um prédio, é sobre aquilo que nós carregamos na nossa essência, no nosso interior, o que que isso faz de diferença no nosso dia a dia, na praticidade? Quando Jesus andou nessa Terra, ele andava juntamente com os pecadores, ele sentava com as prostitutas e com os publicanos, com os fariseus, com todos que estavam ao seu redor, e ele não se contaminava pelo sistema pecaminoso desse mundo. Quando as pessoas que estavam enfermas tocavam em Jesus, não era Jesus que ficava impuro, era Ele que purificava essas pessoas que estavam enfermas. Isso fala sobre a sua igreja, a igreja de Cristo. Não somos nós que temos que estarmos enclausurados dentro dos nossos templos, mas sim ir para este mundo para trazer luz no mundo que está em trevas. A palavra de Deus nos diz em Marcos 16 para que a gente vá a todo mundo pregando o Evangelho a toda a criatura. A Igreja de Cristo aqui na Terra, ela é triunfante. E se nós de fato carregamos a presença do Espírito Santo, nós precisamos ir para todos os lugares da sociedade, não importa onde que seja, para carregar a presença de Deus, trazendo a luz e o Evangelho genuíno para esses lugares em escuridão. Em 1 Coríntios 10, versículo 31, a Palavra de Deus nos diz o seguinte: portanto, quer comais, quer bebais, faça tudo para a glória de Deus. E é nesse sentido que eu quero te convidar a ressignificar o que a Bíblia fala sobre mundo, para que a gente combata o pecado e o sistema mundano em que vivemos, mas que a gente não esteja combatendo pessoas ou objetos ou enclausurado em nossos templos, para que a gente esteja com medo de sermos contaminados com esse mundo. Não, nós somos chamados a levar a santidade de Deus, a presença do Espírito Santo a todos os lugares da sociedade, porque o próprio Jesus nos disse que Ele estabeleceu a sua igreja firmada na rocha, que é o próprio Cristo, e as portas do inferno não prevalecerão contra ela.
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0: Júnior e Isabel, grande campeão. Você pode também assistir este clipe musical no ipdaplay.com.br. A Igreja Deus e Amor a cada dia evoluindo, trazendo grandes cantores, grandes revelações, para que você e a sua família sejam edificados através deste louvor e muitos outros no ipdaplay.com.br. 10:53, muito obrigado pela sua audiência. Olha, nesse fim de semana, aí na sua igreja, temos cultos. Haverá culto à noite, pastor? Claro que sim. Todas as nossas igrejas estão na mesma fé, no mesmo propósito. Algumas igrejas no domingo terão culto às 18 horas, alguns, já é costume, às 19 horas. Estaremos juntos no domingo à noite em todas as nossas igrejas, buscando a presença de Deus. Aqui em nossa sede mundial é o culto da família. Pastor Paulo Cunha, pastora Gessé Ávila, ambos estarão pregando a palavra de Deus amanhã à noite em nossa sede mundial. Você não mora em São Paulo? Procure a Igreja Deus e Amor mais próxima da sua casa, acessando o site da nossa igreja Deus e Amor, ipda.com.br. Na aba superior você vai conhecer os nossos endereços, ou no Google você pode digitar Igreja Deus e Amor mais próxima da minha casa e vai aparecer os endereços mais próximos de você. Inclusive, no Google você pode escolher participar dos cultos em um dos nossos templos, em uma das nossas sedes estaduais e setoriais. Ali há um pastor que estará orando, clamando por você no culto da família.
1: Visite uma de nossas igrejas Deus e Amor, Cacoal, Rondônia, Rua Presidente Médici, 2468, Jardim Clodoaldo. Porto Velho, Avenida Brasília, 2145, Centro. Boa Vista, Roraima, Avenida São Sebastião, 323, Cambará. 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
0: Muito obrigado pelo carinho da sua audiência, você que durante toda a programação nos enviou a sua mensagem. Deus abençoe você grandiosamente. Inclusive, enquanto estamos em rede, muitas pessoas nos enviaram a mensagem de texto pelo 11 982 92 33 92. A nossa irmã Gislaine nos enviou a sua mensagem, nos dizendo: pastor, eu creio no poder da oração e já estou me preparando para o clamor das 11:10 da manhã. Deus abençoe em nome de Jesus. Às 11:10 nós vamos fazer um grande clamor por você e por sua família. É claro que a rede se encerra às 11 da manhã, mas você que queira nos acompanhar através desta oração, através do aplicativo Igreja Deus e Amor, você acompanha 24 horas a Central de Produção Internacional. Ou ao meio-dia, onde voltaremos em cadeia nacional e internacional, também por áudio e vídeo pelo Facebook, Instagram, todos juntos, orando, clamando. No clamor do meio-dia, estaremos apresentando todos os pedidos de oração que recebemos, não só por mensagens, mas também por ligações. A nossa irmã Viviane nos deseja um ótimo dia. O nosso irmão Nonato também nos deseja um ótimo dia e nos escreve: a paz do Senhor Jesus. Eu sou do Ceará, mas moro em Belém do Pará, no distrito de Outeiro. Eu gostaria de pedir orações. Eu gostaria de solicitar que coloque o nome da minha filha em oração. Nós vamos orar e apresentar a sua filha nas mãos do nosso Deus. A nossa irmã Selma também nos escreve. Ela nos pede orações. Vamos clamar. O nosso irmão Celso também nos escreve, nos cumprimentando com a paz do Senhor Jesus e também nos pede orações. Geuci Teodoro também nos escreveu pedindo orações. Vamos orar, vamos apresentar a sua vida nas mãos do nosso Deus. A nossa irmã Laura, a paz do Senhor, pastor, bom dia. Ore pela minha saúde, eu creio na minha vitória, em nome de Jesus. Eu sou de São Luís, Maranhão. 11982923392. Mesmo que encerramos a rede às 11 horas da manhã, você pode continuar a enviar a sua mensagem, pois ao meio-dia nós voltaremos clamando e orando pela sua família. 10h58, muito obrigado você do norte ao sul do Brasil, obrigado pela sua audiência. 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
2: Bom é louvar ao Senhor e cantar louvores ao teu nome, ó Altíssimo, para de manhã anunciar a tua benignidade e todas as noites a tua fidelidade. Salmos capítulo 92, versículos 1 e 2.
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4: 11 horas.
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0: Neste momento eu quero falar com toda a juventude. Está chegando o dia 4 de julho, no horário das 15 horas. A nossa conferência estadual, o nosso Conex. E você não pode faltar, de leste a oeste, de norte a sul, aqui no estado do Rio de Janeiro. Quero falar com jovens também, de outros estados do Brasil. Você que tem condição, venham participar conosco. Eu quero convocar a família Deus e Amor, famílias evangélicas em geral, famílias católicas, livres pensadores, venham participar conosco. Vai ser uma tarde de palavra, uma tarde de adoração, uma tarde da presença do nosso Deus. Vai estar conosco nesta conferência a evangelista Isabel Ferreira, pregando a palavra do nosso Deus.
1: Você já ia alegrando o teu coração, porque Ele está dizendo para você: eu não vou te deixar, não vou te desamparar, não vou te abandonar, não vou te esquecer. Eu estou com você, ainda que você passe os piores dias da sua vida. A unção de Deus está sendo derramada aqui neste lugar, porque o Mandarabacandarabacandaraia, Deus está falando com pessoas aqui. Eu não esqueci da aliança que eu tenho na tua casa. Eu não esqueci da aliança da tua juventude. O cabelo tá branquinho, tá, mas a minha aliança está intacta na tua vida. A minha aliança permanece na tua casa.
0: Deus, Ele tem uma palavra para o seu coração. Eu tenho certeza, Deus vai te encher nesta tarde. Deus vai falar com você. A evangelista Isabel Ferreira vai estender as mãos ao céu, juntamente com a igreja, e o céu vai se abrir. A igreja vai receber a presença de Deus na tarde deste dia 4.
2: Jesus, aleluia! Quem já está sentindo a presença dele?

restauração. O homem está desacreditando do chamado, mas tem 16 pessoas nesta madrugada que Deus vai confirmar. Quem te chamou foi Deus, quem te levantou foi Deus, e quem vai te consagrar também será Deus. Deus falou comigo, olha o que eu estou derramando nesta madrugada sobre a minha igreja. Madrugada.

0: Você não pode ficar de fora. Traga a sua família. Venham participar conosco. Nós já vamos neste momento à confirmação da serva de Deus, confirmando a sua presença conosco neste dia 4 de julho.
1: A paz do Senhor, pastor Antônio, a paz do Senhor, ouvintes do programa Voz da Libertação, aqui quem vos cumprimenta é a sua irmã Isabel Ferreira. Eu gostaria de estar confirmando a minha presença neste dia 4 de julho, a partir das 15 horas, no Conex, com o tema Até os Confins da Terra. Nessa oportunidade estaremos juntos pregando a palavra de Deus, orando por você, orando pela sua família. Eu quero te dizer que essa é a oportunidade de você ser cheio do Espírito Santo. Essa é a oportunidade de você receber o chamado de Deus e compreender o propósito para o qual Deus te criou. Essa oportunidade é única e você não pode desperdiçá-la. Venha estar conosco, você, sua casa, sua família. É um evento aberto ao público, embora seja um evento de jovem, mas todos estão convidados. Esteja conosco, venha ouvir a palavra de Deus, venha adorar juntamente com a nossa cantora Karina. E não apenas ela, mas todos os adoradores que estarão presentes neste dia. E eu tenho certeza que a bênção do Senhor será muito maior sobre nós. Então, guarde essa data, dia 4 de julho, às 15 horas, em nossa sede estadual das Igrejas Pentecostal Deus e Amor do Estado do Rio de Janeiro. Rua Senador Pompeu, número 27, bem aqui no centro do Rio de Janeiro. Lembre-se, aquilo que Deus tem para fazer na sua vida é grande. E quem tem sede, venha a mim e beba. São as palavras do Senhor Jesus. E neste dia, o nome do Senhor será glorificado. A qualquer momento, nós voltaremos mais uma vez aqui no programa Voz da Libertação para falarmos deste evento que ficará marcado no coração do povo carioca. Que Deus abençoe todos vocês. Fiquem com Deus. Fiquem na paz do Senhor Jesus. Maravilhoso.
0: Olha, ouvinte, já está confirmada a presença da serva de Deus. E o principal, a presença de Jesus já está confirmada. Jesus já confirmou a sua presença conosco neste evento. Agora falta você confirmar a sua presença conosco. Venham participar. Vai estar presente também a cantora Karina Inácio, louvando a Deus conosco nesta tarde do dia 4.

Meu Deus, eu já posso sentir a presença de Deus já no dia 4 de julho. Você não pode ficar de fora. Venham participar conosco. Mais um Conex do Estado do Rio de Janeiro. Dia 4 de julho, no horário das 15 horas, Rua Senador Pompeu, número 27, aqui no centro do Rio de Janeiro.

ouvintes, aceite a paz de nosso Senhor e Salvador Jesus Cristo. Quem tem o imenso prazer de falar com vocês é o seu irmão em Cristo, o pastor Antônio dos Santos. Acabamos de acompanhar esta linda canção musical. Cantor Ivan Luiz é dizimista fiel. E eu quero neste momento falar com você que é um contribuinte, você que é um dizimista fiel da casa de Deus, você já entendeu o privilégio que é de ser um dizimista da casa de Deus, de poder contribuir no crescimento do reino de Deus aqui na terra. Olha, ouvintes, o dízimo ele é desde a antiga aliança, é uma prática que começou lá no início, quando o povo de Deus, eles tinham ali uma ordem de trazer a décima parte de suas colheitas, dos seus rebanhos para o Senhor. E nós vemos isso ao longo dos anos, ao longo dos tempos também. Nós vemos, meus irmãos, a prática do dízimo na nova aliança também, e eu tenho certeza que você já realmente entendeu isso, que não é uma obrigação, mas é uma alegria em poder contribuir na obra do nosso Deus. Deus havia falado lá atrás com Abrão, né? Bendito seja o Deus Altíssimo que entregou os seus inimigos em suas mãos, e então Abrão lhe deu o dízimo de tudo. Olha, ouvintes, são promessas de Deus para a vida do povo, daqueles que são fiéis ao Senhor. Eu quero orar por você, eu quero pedir a Deus para continuar te abençoando, porque a Bíblia fala, ouvintes, cada um vai contribuir com aquilo que Deus propôs no teu coração, sobre também aquelas ofertas alçadas, aquela conta

0: mão de todo o seu coração. Aqueles que abrem as mãos, o seu coração e contribui no reino de Deus, você pode ter certeza que as mãos de Deus vão permanecer também estendidas para abençoar a sua vida. Você que é dizimista fiel, tem contribuído aí com alegria, tem se sentido privilegiado, ora comigo agora. Eu quero pedir a Deus para continuar abençoando a sua vida.
1: Na minha aflição, clamei ao Senhor. Gritei por socorro ao meu Deus. Do seu templo, Ele ouviu a minha voz. Meu grito chegou à sua presença, aos seus ouvidos. Salmos capítulo 18, versículo 6.
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0: Oremos ao Senhor, Senhor nosso Deus e nosso Pai. No nome de Jesus Cristo, estamos aqui diante da Tua presença, meu Deus, clamando ao Senhor em favor de cada contribuinte desta obra. Ó Deus, visita neste momento este dizimista, este contribuinte, que, ó Deus, tem abrido o seu coração, tem estendido as mãos e ajudado nas manutenções da Tua obra. Ó Deus, desde este trabalhador comum, esta pessoa que, quem sabe, com todo esforço, tem ganhado tão pouco, mas tem contribuído, tem permanecido fiel ao Senhor com a décima parte de tudo quanto o Senhor tem dado a elas. Abençoe também, ó Deus, os empresários, os lojistas. Meu Deus, abençoe todos aqueles que têm, ó Deus, contribuído, têm ido até a livraria. Outras pessoas têm contribuído de forma digital, fazendo o seu Pix, a transferência bancária, mas têm mantido a fidelidade com o Senhor. Meu Deus, repreenda os espíritos devoradores, a miséria, as obras da inveja, protegendo, meu Deus, os bens, protegendo o patrimônio que esta pessoa tem. Ó Deus, nós sabemos que uma pessoa que não é fiel, não é dizimista, o seu patrimônio fica desprotegido. Mas todas essas pessoas, Senhor, que são dizimistas, entenderam, ó Deus, é a respeito do teu reino, contribuído. Essas pessoas estão vivendo debaixo da promessa. E a promessa que o Senhor fez foi repreender o devorador, meu Deus, e proteger 100% o patrimônio desta pessoa. Meu Deus e meu Pai, consagra mesmo cada dízimo, cada contribuição que tem chegado na livraria, nas contas bancárias da Tua casa, Senhor, e abençoando a cada dia esses contribuintes. É o que eu te peço, ó Deus, e também te agradeço, no nome de Jesus.

0: Ouvintes, você pode ter certeza.
1: Deus recompensa no céu.
0: Ouvintes, você pode ter certeza, você que tem contribuído na obra de Deus, não é por acaso. É um privilégio contribuir e também um privilégio de ser um portador das bênçãos de Deus na sua vida. Cada dizimista fiel tem vivido a sua experiência com Deus. E nós vamos acompanhar isso agora. Pessoas que são dizimistas testemunhando milagres, testemunhando vitórias de Deus em suas vidas.
2: Francisco, quando eu cheguei aqui na Igreja Pentecostal Deus e Amor, eu cheguei cheio de problema, porque eu tinha perdido todos os meus bens. Eu tinha terreno, tinha duas pipoqueiras novinhas, aí sumiu, foi desaparecendo tudo, porque eu fui me envolver com droga. Aí eu comecei a ser dizimista aqui na Igreja Pentecostal Deus e Amor. Aí Deus foi restituindo, foi trazendo de volta para mim. Estou construindo uma casa, já estou terminando de construir minha casa, consegui comprar todo o material. Deus começou a prosperar, fiquei liberto das drogas. Agora tudo novo. Eu moro no bairro Bom Retiro.
0: Vocês acompanharam este testemunho tão maravilhoso. Olha, ouvintes, e você também pode, a partir deste momento, começar a viver essas experiências com Deus, alcançando o milagre, alcançando as bênçãos, a prosperidade, através da sua fidelidade com Deus, de ser um dizimista fiel. Você que tem contribuído na livraria da nossa igreja Deus e Amor, talvez você olhe e fale: pastor, eu moro tão distante, eu estou tão longe e eu não tenho condição de estar aí. Você também pode contribuir de forma digital. O seu dízimo já vai direto para a conta bancária da Igreja Deus e Amor. Eu quero falar para você aqui agora o CNPJ da nossa igreja. O seu dízimo já vai direto, vai estar seguro, e nós vamos contabilizar também o seu dízimo aqui no livro do dizimista fiel da Igreja Deus e Amor. Anote aí, esse é o CNPJ, que é o PIX da Igreja Pentecostal Deus e Amor, 43-208-040-1000-36. Esse é o PIX da Igreja Deus e Amor. Você pode fazer o PIX agora, você pode contribuir de forma segura e enviar para nós o seu comprovante. O seu nome vai estar no livro do dízimo e também vai estar conosco aqui. Nós estaremos orando por você todos os dias. Anote o telefone que você vai enviar o seu comprovante para ser contabilizado aqui no livro do dízimo da Igreja Deus e Amor. O DDD é 21 9 6662 0222. Eu vou repetir. O DDD é 21 9 6662 0222. Este número é apenas para você enviar o seu comprovante do dízimo para que seja contabilizado, e nós estaremos orando constantemente a seu favor. Seja um dizimista fiel e você vai começar a viver o sobrenatural de Deus na área financeira da sua vida.
3: Por que sou dizimista? Sou dizimista porque o dízimo é santo. Sou dizimista porque quero ser participante das bênçãos de Deus na minha vida. Sou dizimista porque amo a obra de Deus na face da terra. Sou dizimista porque não quero ser amaldiçoado. Sou dizimista porque Deus é dono de tudo. Sou dizimista porque eu mesmo vou gozá-lo na casa do meu Deus. Sou dizimista porque mais é bem-aventurado dar do que receber. Sou dizimista porque tudo vem das mãos do meu Deus. Sou dizimista porque não quero ser avarento. Sou dizimista porque quero ser abençoado pelo meu Deus. Sou dizimista porque a minha descendência nunca vai mendigar o pão. Sou dizimista porque não quero receber o meu salário em um saco furado. Sou dizimista porque quero ter a consciência tranquila. Sou dizimista porque tudo que o homem planta, isso ele vai colher. Sou dizimista porque Deus sempre vai suprir todas as minhas necessidades. Trazei todos os dízimos à casa do tesouro, para que haja mantimento na minha casa. E depois fazei prova de mim, assim diz o Senhor dos Exércitos. Malaquias, capítulo 3, versículo 10.
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5: Agora, na capital carioca, os relógios marcam pontualmente 11 da manhã, com mais 25 minutos, 11 e 25 da manhã. Queridos ouvintes, bom dia na paz do Senhor. Que Deus abençoe-nos abundantemente neste sábado maravilhoso, hoje 4 de julho, ano 2026. A Deus a nossa gratidão pela oportunidade de estarmos mais um dia na presença do Senhor. Eu sou seu irmão e conservo em Cristo, Fábio Carvalho. Nós somos a Rádio Deus de Amor e este programa é o programa Voz da Libertação. Este programa é o órgão porta-voz oficial divulgativo da Igreja Pentecostal Deus é Amor. Nossa sede mundial está em São Paulo, na Avenida do Estado, 4568, lá na Liberdade, em São Paulo, capital, onde está a nossa presidente mundial, irmã Eleni Miranda. Aqui no Rio de Janeiro, a Igreja Pentecostal Deus de Amor está localizada na rua Senador Pompeu, número 27, no centro da grande capital carioca. Cá estamos debaixo da cobertura espiritual e administrativa do servo do Senhor, nosso líder espiritual no Rio de Janeiro, pastor Antônio dos Santos. Ele que tem pregado a palavra do Senhor e orado também em nosso favor, entregue também nossa casa, nossa vida e também a nossa família nas mãos do Senhor. E hoje, queridos ouvintes, em especial, estamos vivendo um lindo sábado, um sábado de poder de Deus. Estamos vivendo o grande sábado de um evento que mais uma vez vai impactar o Rio de Janeiro, mais uma vez impactará a capital carioca. Já já, a partir, queridos ouvintes, do horário das 15 horas, nós estaremos vivendo o grande mover, o grande agir de Deus, o grande manifestar de Deus no evento chamado o Quarto Conex, aqui na capital carioca, com o seguinte tema: até os confins da terra. Ouvintes, Deus nosso Pai manifestará a sua graça de uma maneira sobrenatural daqui a pouquinho, às 15 horas. Toda a nossa sede estadual na capital carioca, aqui na Senador Pompeu, no número 27, no centro do Rio de Janeiro, já está preparada. Uma verdadeira multidão de jovens cheios da graça, cheios da presença de Deus, cheios do manifestar de Deus, estarão presentes neste evento maravilhoso. A mensagem da palavra do Senhor vai ficar ao encargo da serva do Senhor, nossa evangelista evangelista internacional, irmã Isabel Ferreira, inclusive já está no Rio de Janeiro e a serva do Senhor na fé. Ela vai pregar a palavra do Senhor, vai clamar a Deus, vai invocar o nome forte e poderoso do Senhor, pedindo a Deus para que a juventude carioca seja impactada com a presença de Deus, seja impactada com o poder de Deus. Quem já conhece a irmã Isabel Ferreira sabe a maneira estupenda pela qual o Espírito Santo tem utilizado a sua serva de uma maneira sobrenatural. Ouvintes, Deus usa na palavra, Deus usa na adoração, Deus usa na manifestação do Espírito Santo, também falando ao coração das pessoas que vêm em busca de um grande milagre das mãos do Senhor.
6: Se nós formos folhear a Bíblia Sagrada, nos dias de Davi houve 3 anos de fome, nos dias do profeta Eliseu, lá na cidade de Serepta também houve fome, nos dias de José também houve fome. Ei, chegou um dia na casa de Betel que Elimeleque e Noemi saíram da terra porque houve fome. Mas o que eu entendo nesta tarde é que Davi venceu a fome, Eliseu venceu a fome, José venceu a fome. Ei, hoje não é diferente. Se esses venceram, Isaac também ia vencer. Você não é o último a passar pela luta, então levanta a tua cabeça porque você vai vencer também. Levanta a tua cabeça porque você vai vencer. Só quem pode adorar, levanta a mão e dá glória. Só quem pode adorar, levanta a mão e dá glória a Deus. Só quem pode adorar, levanta a mão e dá glória.
5: Deus tem utilizado a sua serva de uma maneira sobrenatural, queridos ouvintes. Olha, você que está me acompanhando agora, você que tem aí um jovem, uma jovem, você que tem alguém aí na sua família que está na idade jovem, na idade da adolescência, na idade da maturidade, a virada da juventude também. Olha, vocês são os nossos convidados especiais, porque, me permita dizer, nós que já estamos com os cabelos ficando brancos, a nossa força já não é mais a mesma, o nosso empenho já não nos permite muitas das vezes o corpo a realizar. E quem é que vai ficar no nosso lugar? Quem é que vai prosseguir esta caminhada? Quem é que vai prosseguir avançando nesta caminhada? É a juventude. São estes jovens valentes, combatentes na obra do Senhor, que serão o nosso amanhã. Pastores que apoiam a juventude na sua igreja são extraordinários no pensamento acerca do futuro, porque nós, daqui um dia, não teremos mais a possibilidade de estarmos dirigindo, pregando nos cultos, com veemência, com toda força, com toda energia, porque a própria Bíblia que diz. Então hoje, formar jovens, hoje, trazer a ideia da obra de Deus para a juventude, hoje trazer a juventude para viver uma vida de experiências com Deus é algo extraordinário. Pensar acerca do amanhã, pensar no futuro. Meu irmão, apoie os seus filhos. Minha irmã, apoie os seus filhos, as suas filhas. Pastores, apoiem a juventude da sua igreja. Tragam-os para experiências extraordinárias, lembrando sempre que quem é o dono da igreja é Jesus, e é Ele que nos pede, é Ele que nos fala, é Ele que nos orienta, é Ele que nos admoesta, dizendo para os mais velhos ensinarem aos jovens. Então, o trabalho da obra de Deus prossegue. Hoje nós teremos aqui aproximadamente mais de 1.500 jovens que estarão participando deste evento. Teremos aqui mais de 75 igrejas reunidas junto aos seus pastores e igrejas em geral para viver este momento extraordinário da presença de Deus. Meu Deus, viver este momento é algo que vai impactar a nossa fé. Viver este momento é algo que vai impactar o nosso coração. Viver este momento é algo que vai nos deixar a cada dia mais alegres na presença do Pai, do Filho e também do Espírito Santo de Deus. Vamos apoiar esta juventude, vamos orar com esta juventude, vamos clamar a Deus com expansão, vamos adorar a Deus com a Igreja Deus de Amor, vamos clamar a Deus por nós que estamos aqui precisando do apoio desta juventude na fé, na certeza e também na convicção. Estrutura linda, já está tudo preparado, a Igreja de Deus está presente e a juventude já está vindo a caminho do Templo da Glória de Deus, aqui na Senador Pompeu, número 27, no centro da capital carioca. Até os confins da terra é o tema deste evento maravilhoso. E você que neste momento me acompanha é o nosso convidado especial. O culto é sob a gestão da juventude, do pastor Davi, sua esposa, os conselheiros, as frentes, as equipes. Mas nós, que estamos de cabelos brancos, também podemos estar presente. Então vamos lá. Toda a juventude carioca, não somente, mas a Igreja de Deus em geral, presente adorando ao Senhor. Pastor Antônio dos Santos convida todos os departamentos, junto aos pastores e ministério geral, para estarmos juntos neste momento tão especial. Tá certo? Palavra de Deus para você sendo ministrada. O Espírito Santo, claro, achando guarida no nosso coração e nos abençoando em nome de Jesus Cristo.

É, ouvintes, você pode ter certeza, é o que eu te peço a Deus e também te agradeço no nome de Jesus.

0: 11:36, 11:36, é o programa Voz da Libertação chegando para você. Sábado maravilhoso, sábado na presença de Deus. Que bom que nós estamos aqui unidos na presença do Senhor. Lembrando também que hoje, logo mais a partir das 19 horas, nós teremos cultos em todas as nossas igrejas Deus de Amor, já com seus eventos programados para o horário das 19 horas, a exemplo, os nossos irmãos que estão distantes aqui do grande centro do Rio de Janeiro, as nossas igrejas no interior do estado do Rio de Janeiro, através dos nossos pastores, já mandaram os jovens para o evento, já mandaram os departamentos para o evento, e nestas igrejas haverá culto também hoje à noite. Inclusive, eu gostaria de chamar a atenção de todo o povo de Deus que está me acompanhando agora. Atenção, atenção, povo de Deus, atenção, meus irmãos que estão aí em Bacaxá, se assim o Eterno nos permitir. Hoje, logo mais a partir das 19 horas, nós vamos estar com vocês aí em Bacaxá, no bairro Retiro. Hoje é o culto dos vencedores. Bacaxá, interior do Rio de Janeiro, e o povo de Bacaxá já está se mobilizando na fé, na certeza, na convicção daquilo que o Senhor nosso Deus já preparou para o nosso coração, tá certo? Rua Latino Melo, número 9, Bacaxá Retiro. Pastor Lucas, um abraço. Povo de Deus aí de Bacaxá também, receba o nosso abraço. Estaremos permitindo, Senhor, logo mais no horário das 19 horas, comigo, irmã Rose, minha esposa, vai louvar ao Senhor. Também vai estar comigo o nosso querido irmão William, junto com a sua esposa. Vai ser um momento de muitas bênçãos do Senhor. Em Cristo Jesus, somos mais do que vencedores. Rua Latino Melo, número 9, Bacaxá Retiro, onde já, 19 horas, nós estaremos com todos vocês, em nome do Senhor Jesus. Agora no Rio de Janeiro, 11:38, 11:38. É o programa Voz da Libertação chegando, é o programa Voz da Libertação na sua edição local, aqui ao vivo da capital carioca. Nós estamos na fé, porque ouvintes não somente hoje, sim, não somente hoje, mas também já estamos revivendo momentos para o dia de amanhã. Amanhã será domingo, gente, e domingo na Deus de Amor é domingo de presença de Deus. Amanhã domingo é um domingo de manifestação e graça do Senhor, com um adendo: domingo, amanhã, primeiro domingo do mês, dia 5 do mês de julho, já é sagrado na capital carioca. Nós estaremos no domingo dos vencedores. Tu és vencedor. E neste momento nós já queremos chamar a atenção do povo carioca, já queremos chamar a atenção de todo o povo de Deus, porque já estamos nos aproximando do dia de amanhã, estamos nos aproximando deste domingo, queridos ouvintes, é o domingo dos vencedores, é o domingo que o povo carioca já conhece, é o domingo que o povo carioca já marcou na agenda, é o domingo que o povo carioca já está marcado, sim, com a sua família, com os amigos, já se mobilizaram formando suas caravanas, já se mobilizaram acerca também de estarem presentes com toda a família, porque amanhã, sim, ouvintes, amanhã, permitindo o Senhor nosso Deus, a partir já do horário das 9 horas da manhã, palavra forte, palavra revelada, palavra ministrada ao coração de Deus por intermédio do homem de Deus, pastor Antônio dos Santos, que na oportunidade nos trará uma porção da poderosa palavra do Senhor.
1: Para a história de Jó, humanamente falando, parecia ter chegado ao fim. Chegou o momento, irmãos, que os seus amigos o acusavam. A esposa sugeriu ele amaldiçoar a Deus e morrer. Esse período seu corpo estava coberto de chagas. Jó estava com a sua alma aflita. Mas é exatamente aqui no capítulo 19, em meio à dor

0: solta a voz dizendo: eu sei que o meu Redentor, ele vive. Aleluia! Ele estava dizendo: tem alguém cuidando de mim ainda. Tem alguém que vai reverter o quadro da minha vida ainda. Levante a mão adorando a este Deus.
1: Pegue a minha mão que eu lhe ajudo a levantar do chão.
2: É maravilhoso ouvir a palavra do Senhor, é gratificante sermos imergidos nas águas do Espírito por intermédio da palavra. A palavra nos alimenta a alma, ouvintes, a palavra nos alimenta espiritualmente, como nos diz a própria Bíblia, a palavra do Eterno. A fé, ela vem pelo ouvir, e ouvir a palavra de Deus. Uma vez que a fé, ela alcança o nosso coração, uma vez que a fé, ela alcança a nossa vida, nós já estamos começando então a estar preparados, a se preparar e entender aquilo que Deus tem para o nosso coração. Uma vez que a palavra é pregada, uma vez que a fé é aumentada, o Espírito Santo se manifesta, libertando vidas, vidas oprimidas por Satanás, vidas oprimidas pelas enfermidades, vidas oprimidas pelas astutas ciladas do inimigo, e o nome de Jesus Cristo é glorificado. Anote esse endereço, por favor, senhora, anote esse endereço, por favor, senhor. Rua Senador Pompeu, número 27, Centro, Rio de Janeiro, Igreja Pentecostal Deus e Amor. É o hospital de grande porte, é o templo dos maiores milagres, aqui é o lugar da manifestação de Deus, como já nos dizia Deus ao nosso saudoso missionário Davi Martins Miranda, nosso líder fundador. É através da Igreja Deus e Amor que vidas seriam transformadas, libertas e abençoadas pelo poderoso nome de Jesus. Já anote na sua agenda, já se organize, já se programe. Rua Senador Pompeu, número 27, Centro, Rio de Janeiro. Amanhã, domingo, é o Domingo dos Vencedores.
0: Sai da vida desse homem, Satanás!
3: Cadeio, cadeio! Cadeio, eu tenho vocês!
0: Sai, opressão do mal, vai embora.
3: Não adianta.
0: Sai da mente, sai do coração. É no nome de Jesus Cristo que eu te repreendo, Satanás. Sai desta casa, sai desta família. Vai expulsando, vai expulsando, vai expulsando. Vocês não gritam para Jesus queimar ele? Quantas pessoas oprimidas?
3: Não adianta ouvir aqui.
0: Quantas pessoas oprimidas? Expulsa eles! Expulsa eles!
2: É o poder que há no nome de Jesus, é o poder que há no nome de Jesus, que os espíritos não resistem, ouvintes. Senhor, senhora que agora está nos acompanhando, talvez você está se perguntando como pode a vida de uma pessoa estar vivendo nesta situação, como pode a vida de alguém chegar a esse ponto. Ouvintes, o mal existe, tanto existe que o senhor e a senhora está com esta enfermidade incurável, já foi a médicos, já tomou diversos remédios, está fazendo tratamento com diversas medicações, muitos exames, já gastastes todo o teu dinheiro com médicos, remédios, consultas, exames que ao ver os os médicos, eles dizem, você está dizendo, relatando acerca desta enfermidade, mas eu não estou vendo nada, seus exames estão normais. Outras pessoas, ao fazer os exames, os médicos dizem, não tem mais jeito, não tem mais condição, acabou. A única coisa que podemos fazer agora é lhe dar alguns remédios para retardar o efeito desta enfermidade, os danos desta enfermidade. São 11 da manhã, 47 minutos, e o Espírito Santo está chamando a senhora. 11 da manhã, 47 minutos, e o Espírito Santo está chamando o senhor. Ei, meu irmão, ô, minha irmã, vem para Deus e amor amanhã, vem para Deus e amor ser curado por Jesus, vem para Deus e amor ser curada por Jesus, vem para Deus e amor alcançar o teu milagre, vem amanhã dar o grito do vencedor, o grito da vencedora. Você vai vencer esta enfermidade, você vai vencer esta paralisia, você vai vencer este câncer, você vai vencer esta enfermidade incurável, pelo poder do nome de Jesus. Rua Senador Pompeu, número 27, Centro, Rio de Janeiro, Igreja Deus e Amor. Amanhã Deus já tem um milagre preparado para a sua vida.
4: Coisa linda, pastor Antônio Santos, irmãos presentes, ouvinte de casa, aqui está uma senhora que estava acometida de um câncer já há mais de 5 meses, num processo muito triste. Na hora da oração de explosão de milagres, ela começou a vomitar a enfermidade e ela chegou aqui toda travada, com muitas dores, sofrendo, e agora, após a oração, as dores desapareceram e ela está se sentindo curada para a glória de Deus.
5: Irmã, qual é o seu nome?
6: Meu nome é Dayana.
5: Irmã Dayana, conta para nós, o que é que a irmã vinha sentindo?
6: Eu não consigo comer, não consigo beber, eu tenho constipação. Eu tomo morfina, 20 miligramas de morfina por dia. Eu vou pro hospital todo dia, ninguém consegue me internar. Entendeu? Eu tenho uma massa de 7 quilos na barriga. E médico nenhum quer me dar tratamento porque é inviável operar. Entendeu? E hoje meu time trouxe aqui, porque essa igreja aqui, na verdade, essa igreja 40 anos atrás, a minha avó vinha aqui.
5: E espera aí. E você chegou aqui hoje sentindo dores?
6: Eu não ia vir, pastor, porque eu estava com muita dor, já tinha tomado 2 morfinas. Aí meu time ligou, insistiu, e a minha irmã falou, não, vai. Aí eu vim. Mas eu não consegui andar, eu não consigo comer, eu não consigo falar, torci, dói.
5: Mas após a oração aqui, as dores sumiram?
6: Eu estava andando assim, ó.
5: Mas e agora está em pé? Caminha até a frente aqui, vem aqui para todo mundo ver. Chegou aqui travada, sem poder caminhar, sentindo dores, e após a oração sumiu as dores.
6: Sumiu.
5: Está curada por Jesus. Levante as mãos com ela e glorifica o nome de Jesus. Jesus cura, Jesus cura. Ô, glória!
7: Ele é o remédio santo, ele pode te curar.
2: É Jesus, somente Jesus, é Jesus que pode curar, é Jesus que pode fazer milagres como estes, meu Deus do céu. Eu imagino aqui, ouvintes, o tamanho do sofrimento da dona Dayana. Ela mesmo disse, os médicos já me desenganou. Quando eu chego no hospital, os médicos não querem nem pôr as mãos em mim. Ela mesmo disse que fazia medicação com antibióticos, com remédios, com analgésicos. Inclusive, ela mencionou acerca da morfina. Ela disse, olha, eu tomo cerca de 20 miligramas de morfina por dia para que eu tenha a oportunidade de sentir menos dor, porque eu sou um poço de enfermidades. Ouvintes, aos que usam, sabem que a morfina ela é um potente analgésico. Olha, que ao entrar em contato com o ser humano, com o corpo humano, ela causa um alívio de dores intensas, dores agudas, dores crônicas. Meu Deus, quem usa morfina é somente nos últimos casos. Os médicos não gostam de resultar a morfina porque ela é muito forte. O poder da morfina é altíssimo. Meu Deus, mas ela mesmo disse, nem a morfina estava dando jeito, estava amenizando a minha dor. E o que mais me chama a atenção no depoimento da Dayana é que ela disse, eu não viria à igreja. Eu não estava sequer conseguindo andar. Eu não estava sequer conseguindo caminhar. Mas o meu tio disse, vamos comigo. O meu tio disse, vamos na igreja. O meu tio disse, vamos receber o seu milagre hoje na Igreja Deus e Amor. Ouvintes, nós agora falamos com o senhor e com a senhora que também aí na sua família há alguém desenganado, desenganada pela medicina. Nós falamos também agora com você que há alguém aí na sua família também vivendo a mesma situação. Nós falamos agora com você que está com o seu parente em cima de um leito de dor, sofrendo. Tal como a Dayana também fazendo uso de diversos medicamentos que até agora a medicina lhe resulta para que a pessoa sinta menos dor, retarde o efeito desta enfermidade. Mas o médico disse, não tem cura. Esta enfermidade vai acabar, vai levar esta pessoa ao óbito. Oh, meu Deus, mas Jesus está chamando você. Senhora, Jesus está chamando você. Senhor, Jesus está chamando você também. Anote esse endereço, por favor. Rua Senador Pompeu, número 27. Aqui no centro do Rio de Janeiro, Igreja Pentecostal Deus e Amor. Deus tem feito, Deus tem operado tantos milagres aqui na Deus e Amor, que as pessoas já conhecem esta igreja como hospital de grande porte. As pessoas já conhecem esta igreja como lugar da manifestação de Deus na vida deles. Como chegar ao centro do Rio de Janeiro? Você que virá com seu veículo próprio ao lado da nossa igreja. Nós temos um estacionamento coberto e com segurança, inteiramente grátis, onde você poderá vir, estacionar o seu veículo e também poder adorar a Deus e receber o seu milagre no dia de amanhã. Você que neste momento está me acompanhando em todo o grande Rio de Janeiro, a hora é agora, chegou o momento do seu milagre, chegou o momento da bênção de Deus para você. Esta enfermidade já caiu por terra. Sim, Jesus já preparou tudo para você estar com a gente amanhã. Rua Senador Pompeu, número 27. Rua Senador Pompeu, número 27, no centro do Rio de Janeiro, onde estes milagres Jesus está operando.
8: Curada da hérnia no umbigo aqui, pastor Antônio.
5: Irmã, qual é o seu nome?
9: Meu nome é Edinalva.
5: Irmã, o que é que aconteceu?
9: Essa revelação foi domingo. Mas aí eu apertei, eu senti só dolorido. Eu cheguei em casa, me deitei, uma hérnia, no pé do umbigo.
5: A senhora tinha uma hérnia?
9: Sim, assumiu, ó.
5: E a irmã foi revelada?
9: Foi revelada domingo passado.
5: E sumiu a hérnia?
9: Sumiu, eu falei, eu vou dar o testemunho para que isso não volte mais. Aí.
5: Procurou e não encontrou mais?
9: Não, tem mais não.
5: Qual era o tamanho mais ou menos desta hérnia, irmã?
9: Tava começando o tamanho de uma uva.
5: Tamanho de uma uva, a irmã isso. conseguia apalpar.
9: Conseguia, agora não tá
5: conseguia.
9: Mais.
5: Conseguia. Mas agora sumiu.
9: Sumiu e o...
5: Foi revelada
9: foi
5: e sumiu.
9: Foi revelada domingo, disse eu vou dar esse domingo, não vou deixar passar.
5: Tá curada.
9: Tô curada, com certeza.
5: Dai glória a Deus glória com a Deus. Ela, sumiu. Jesus.
10: É Deus que está operando, não existe enganação.
2: Sumiu, sumiu, sumiu, são as palavras que mais ouvimos aqui aos domingos. Que coisa tremenda, ouvintes. A Edinalva dizendo, sumiu, sumiu, a minha hérnia sumiu. Eu fui revelada por Deus, eu fui revelada pelo Divino Espírito Santo, utilizando o pastor Antônio dos Santos, e ao buscar a minha enfermidade, eu acabei não entendendo nada. Eu cheguei com a hérnia, eu cheguei apalpando a hérnia e sentindo a hérnia, mas chegando na igreja, Deus usando o pastor Antônio nos dons do Espírito Santo, ela mesmo disse, agora já procurei a hérnia e não achei mais, e ela disse, foi domingo que Jesus me curou. Olha, é Deus chamando a senhora, é Deus chamando o senhor. Quer continuar enfermo? Fique na sua casa. Quer continuar aí vivendo as dores insuportáveis que você está atravessando? Você tem a escolha. Pode ficar na sua casa. Agora, se você quer viver uma nova vida, se você quer viver uma nova história, se você quer receber a cura de Jesus, nós estamos te chamando. Rua Senador Pompeu, número 27, Centro, Rio de Janeiro, Igreja Pentecostal Deus e Amor. Anote esse endereço. Esse endereço não pode sair da sua mente. Esse endereço não pode sair aí da porta da sua geladeira, da sua agenda, do seu armário, dos seus guardados. Não, Rua Senador Pompeu, número 27, no centro da capital carioca. Comparecer nestes cultos, sim, comparecer nestes cultos é ser abençoados por Jesus. Comparecer nestes cultos é receber a cura, é receber o grande milagre das mãos do Senhor nosso Deus. Eu quero neste momento te convidar a elevarmos a Deus uma palavra de oração, pedindo a Ele que te traga amanhã. Sim, arranque os empecilhos, os embaraços do seu caminho, para que você venha estar conosco amanhã aqui no Templo da Glória de Deus. Rua Senador Pompeu, número 27, no centro da capital carioca. Pastor Antônio dos Santos, às 9 da manhã, dando o grito dos vencedores com os que vão vencer a enfermidade, os que vão vencer as doenças, os que vão vencer as batalhas amanhã, aqui no Templo da Glória de Deus.
11: Prepare seu coração. Deus vai falar em oração.
2: Senhor meu Deus, maravilhoso, bendito e glorificado Pai, que bom é estar na presença do Senhor. Neste momento, meu Deus, pela sua infinita graça, nós estamos falando com o Senhor e queremos apresentar-te, ó Deus, os nossos queridos ouvintes. Ouvintes que estão agora atravessando as agruras da vida, as enfermidades. Ouvintes estes, meu Deus, que estão atravessando um momento tão difícil. Senhor, ouvintes que estão atravessando um momento de lutas, de desespero e também de aflições. Meu Deus, em o nome do Pai, em o nome do Filho e também no nome do Espírito Santo, nós queremos clamar ao Senhor, pedir ao Senhor que se manifeste, tirando os empecilhos, as barreiras, as adversidades, e traga esta pessoa amanhã para ser abençoada pelo Senhor. Prepare a condução, o transporte, Prepare, Senhor, os bons samaritanos que ajudarão esta pessoa a estar conosco no dia de amanhã. Este é o nosso pedido, Senhor, que fazemos a Ti. E já certos da vitória, certos do milagre, nós Te agradecemos porque cremos que o Senhor já nos ouviu. Em nome de Jesus. Amém, amém e graças a Deus.
12: Tu és vencedor.
2: Já está confirmado no coração de Deus a sua bênção e a sua vitória. Rua Senador Pompeu, número 27, Centro, Rio de Janeiro. Não se esqueça, hoje, daqui a pouquinho, 15 horas, o grande evento Conex, até os confins da terra, com a cantora Karina Inácio, louvando a Deus, irmã Isabel Ferreira pregando a palavra do Senhor. E amanhã, domingo, Domingo dos Vencedores. 7, 9, 11 da manhã, o grande domingo do manifestar e também do agir de Deus na sua casa, na sua vida e também em toda a sua família. Que Deus abençoe-nos. Meio-dia, um minuto. Vamos identificar as emissoras. Em seguida, São Paulo, Brasil, já com a oração do meio-dia. Fica, falou com todos vocês. Seu irmão e amigo em Cristo, Fábio Carvalho. Se assim nos permitir o Eterno, voltamos amanhã, se Deus assim nos permitir. Já posso dizer, boa tarde, Brasil!
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0: meio-dia.
1: Que Deus abençoe grandemente a sua vida, o seu lar, a sua família. Aceite a gloriosa paz de nosso Senhor e Salvador Jesus Cristo, do seu irmão e amigo, presbítero Rafael Gonçalves. Você que agora nos assiste pelo Instagram, pelo Facebook e YouTube, muito obrigado pela sua audiência. Compartilhe esta live, pois chegou o momento da oração, a oração do meio-dia. Antes de falarmos com Deus, eu gostaria de compartilhar com você o texto sagrado que está no livro de Salmos 113. Louvai ao Senhor, louvai servos do Senhor, louvai o nome do Senhor. Seja bendito o nome do Senhor, desde agora e para sempre. Desde o nascimento do sol até o ocaso, seja louvado o nome do Senhor. Exaltado está o Senhor acima de todas as nações, e a sua glória sobre os céus. Quem é como o Senhor, o nosso Deus que habita nas alturas, que se curva para ver o que está nos céus e na terra, que do pó levanta o pequeno e do monturo ergue o necessitado, para o fazer assentar com os príncipes, sim, com os príncipes do seu povo, que faz com que a mulher estéril habite em família e seja alegre mãe de filhos. Portanto, louvai ao Senhor. Vamos neste momento falar com Deus. E nesta oração, vamos louvá-lo, vamos adorá-lo, vamos engrandecê-lo. Senhor meu Deus e eterno Pai, aqui estamos mais uma vez em Tua santa e maravilhosíssima presença. Obrigado pela oportunidade que o Senhor nos dá para falarmos contigo em oração. Obrigado por mais um dia, obrigado pela nossa família, obrigado pelo nosso ministério, obrigado pelos livramentos, obrigado por tudo. Não temos palavras para expressar tamanha gratidão que temos para com o Senhor. Seja glorificado, seja enaltecido, seja adorado nesta tarde. A nossa alma se alegra, pois sentimos a Tua presença, sentimos o Teu mover, sentimos o Teu cuidado todos os dias para conosco. Ó Pai, Criador do Universo, ó Deus que antes do princípio já existia, Criador dos céus, da terra, de toda a galáxia, de todo o universo, perdoe os nossos pecados, perdoe as nossas transgressões, perdoe-nos, ó Deus, por tudo que fizemos e praticamos, que não foi do Teu agrado, não foi da Tua vontade. Aqui nos apresentamos diante do Senhor, com coração quebrantado, com coração contrito, nos apresentamos diante de Ti, com nosso coração voltado unicamente a obedecer e se sujeitar à Sua vontade, à Tua palavra. Meu Pai, que nesta tarde o Senhor venha visitar cada uma destas pessoas que desde as primeiras horas do dia estão nos acompanhando através do programa Voz da Libertação e agora entraram nesta live. Quantas pessoas que neste momento estão escrevendo seus pedidos. Eu peço ao Senhor que onde quer que esta pessoa esteja, seja visitada pelo Teu Espírito agora. Visite esta pessoa que está no trânsito. Quantos que agora estão dentro de seus veículos, guarde, livre. Venha, meu Deus, guardar a vida deste motorista de aplicativo. Venha guardar este motorista de ônibus, este motociclista, este ciclista, este pedestre, esta pessoa que neste momento está se preparando para sair de casa e ir para mais uma jornada de trabalho. Esta pessoa que depois de uma longa jornada de trabalho está se preparando para o descanso. Senhor Jesus, venha livrá-los. Venha jogar por terra, venha desfazer toda a armadilha, todo o planejamento do inimigo contra as nossas vidas e as nossas famílias no dia de hoje. Eu apresento cada trabalhador em Tuas mãos. Que sejam guardados, protegidos, que em nome de Jesus, toda obra maligna, todo intento do adversário venha a ser lançado por terra. Que no dia de hoje, hoje, sábado, não só hoje, mas amanhã também, domingo, possamos desfrutar do cuidado e do livramento do Senhor. Eu clamo também, ó Pai, por aquelas vidas que se encontram nos hospitais. Quantas pessoas internadas, quantas estão na UTI, quantas estão na CTI, quantas estão entubadas, quantas não conseguem falar, quantas não conseguem se alimentar, enxergar, ouvir. Quantas, ó Deus, sofreram um AVC, um acidente vascular cerebral, um derrame. Quantos, ó Pai, sofreram acidentes e agora estão acamadas. Senhor, eu peço a Tua visita a estas pessoas agora. Visite esta pessoa, alguém que lhe está clamando, alguém que está orando por elas agora, alguém com fone de ouvido conectado ao aparelho celular, ouvindo o programa Voz da Libertação, intercedendo pela vida deste bebê, pela vida desta criança, deste adolescente, deste jovem. Tenha misericórdia, Senhor. Repreenda esse espírito da morte que, através de um acidente, tentou tirar a vida desta pessoa, mas agora no hospital, esta pessoa está lutando para que possa sobreviver este gravíssimo acidente. Senhor Jesus, faça com que esta pessoa se recupere. Faça com que esta pessoa se levante sem nenhuma sequela, com a saúde restaurada. Glorifique o Teu nome, agindo e fazendo com que esta pessoa se recupere completamente. Ouça a oração, meu Deus, dos pais que oram pelos filhos, filhos que oram pelos pais, pessoas, ó Deus, desesperadas, mas com o coração voltado para o Senhor. Pessoas, ó Deus, que talvez estão aflitos, mas seus corações estão voltados unicamente para o Senhor, crendo no milagre que o Senhor pode fazer na vida desta pessoa. Quantos que agora estão se preparando para passarem por uma cirurgia? Senhor, se assim permite, faça com que o Teu nome seja glorificado. Que acima dos médicos esteja Tuas mãos santas e poderosas, operando o grande milagre na vida desta pessoa. Esta pessoa pode estar até passando por uma cirurgia de risco. Se não for a mão do Senhor, esta pessoa não poderá sair viva deste leito, mas eu tenho a plena certeza que tudo dará certo, porque esta pessoa, antes de passar por isso, ela orou, ela suplicou, ela pediu a Tua infinita graça, bondade, misericórdia, a Tua ajuda. E aquele que ora, aquele que clama, aquele que se apresenta diante do Senhor pedindo por socorro, com o coração quebrantado e contrito, o Senhor ouvirá as suas orações. A Tua palavra também diz, ó Senhor e Salvador Jesus Cristo, que tudo o que pedirmos em Teu nome, crendo, nós receberíamos. É claro, se nós nos sujeitarmos à Tua vontade e obedecermos à Tua palavra. Atenda a oração deste fiel. Atenda a oração deste que já entregou a sua vida a Ti. Atenda a oração deste dizimista, deste ofertante, desta pessoa que crê e obedece à Tua palavra, que neste momento estará passando por intervenção médica. Meu Deus, que tudo venha a dar certo e o Teu nome mais uma vez seja glorificado. Esta pessoa fez um voto em gravar o seu testemunho após essa cirurgia. Senhor, meu Deus, eu intercedo por essas pessoas que neste momento estão passando por uma cirurgia, estão passando por uma operação de risco, e aqueles que ainda hoje estão sendo preparados para

oração, tudo o que pedirmos em teu nome, possamos receber. E é no nome do Senhor, é no nome de Jesus, que clamamos por essas vidas. Clamamos pela saúde destas pessoas, crendo que agora estão sendo restauradas pela infinita bondade e misericórdia, pelo querer maravilhoso de nosso Deus a favor da vida do homem. Obrigado, Senhor, porque Tu és um Deus que nos quer ver bem. O Senhor é um Deus cujo plano original sempre foi querer ter um relacionamento para conosco. Nós pecamos no Jardim do Éden, nós não passamos no teste da obediência, mas mesmo assim o Senhor não nos abandonou, o Senhor não nos destruiu. Com um plano maravilhoso, enviou o Seu Filho amado, Jesus Cristo. Em nome de Jesus, ó Pai, que nós Te pedimos, visite estas pessoas agora. Levante esta pessoa do leito. Levante esta pessoa desta maca. Faça esta pessoa que não enxerga voltar a ver de novo. Faça esta pessoa, meu Deus, que é surda, voltar a escutar de novo. Faça esta pessoa que é muda, voltar a falar de novo. Faça esta pessoa que não anda, a não ser com andadores, muletas. Faça esta pessoa andar de novo. Meu Deus, quantas pessoas assentadas em uma cadeira de rodas, quantas pessoas que só vivem deitadas, não têm forças nas pernas, estão paralíticas. Faça estas pessoas andar. Meu Deus, age com o Teu poder. O Teu agir é perfeito. Glorifique o Teu nome agora. Eu creio, ó Senhor, no Teu milagre. Eu creio que o Senhor pode fazer este milagre, contrariando o diagnóstico médico, o diagnóstico clínico. Eu creio, Senhor Jesus, e esta pessoa que também está do outro lado crê. E por isso ela ora, utilizando-se da mesma fé que eu tenho. E a amada audiência, aqueles que estão escrevendo seus pedidos de oração contém. Unimos nesta fé, nos unimos neste clamor, crendo que o impossível já está se tornando possível nesse exato momento. Eu oro também por aqueles, ó Pai, que estão se sentindo oprimidos, depressivos. Quantos não têm dormido bem durante a noite? Quantos, ó Pai, preocupados com os problemas de amanhã, problemas que nem sequer existem e nem passarão a existir, mas o inimigo está lá, as oprimindo, o inimigo está lá, introduzindo pensamentos, e muitas vezes pensamentos alheios à vontade desta pessoa, pensamentos de suicídio, pensamentos em sair de casa, abandonar a família, até mesmo o trabalho. Senhor Jesus, repreenda esses pensamentos do adversário. Restaure a vida desta pessoa. Dê forças para que esta pessoa vença a depressão. Dê forças para que esta pessoa vença a ansiedade. Quantas pessoas sofrendo com a síndrome do medo, a síndrome do pânico. Pessoas que foram vítimas da violência, vítimas do roubo, vítimas do homem mau. E agora tem medo de sair de casa. Estas pessoas têm medo de trabalhar. Restaura, meu Deus, a vida destas pessoas. Não permita que o adversário continue as escravizando. Muito pelo contrário, liberte estas vidas agora. Meu Deus, quantas pessoas perdendo dias e dias dentro de casa, sem se socializar com a família. Meu Deus, o Senhor nos deu a vida para que possamos viver plenamente segundo a Tua vontade e o Teu querer. E o inimigo, ó Pai, quer tirar o prazer que esta pessoa tem no mundo dos vícios, no mundo das drogas, no mundo da perdição, preso a pensamentos voltados totalmente à derrota. Senhor Jesus, tenha misericórdia. Repreenda esse adversário que tem prendido estas pessoas a correntes, agrilhões, dê vitória a estas pessoas agora, dê um grande livramento. Meu Deus, que estas pessoas possam fazer bom proveito da vida que o Senhor lhes deu, servindo ao Senhor com alegria de corpo, alma e espírito, vivendo, meu Pai, para a Tua glória, tomando decisões, vivendo uma vida que glorifica e exalta o Teu santo nome. Ó, meu Deus, fomos criados a sua imagem,

0: sua semelhança. E o diabo não gosta nada disso. O diabo quer destruir a imagem e semelhança do Senhor, vendo esta pessoa triste, abatida, escravizada aos vícios. Repreenda agora, Senhor, esse espírito do vício que tem dominado a mente desta pessoa. Liberte esse jovem, esse adolescente, do vício das drogas, do vício do cigarro. Liberte este homem do vício do alcoolismo, da jogatina. Quantas pessoas, ó Deus, têm gastado tudo que tem com aquilo que não é pão. Falta o alimento para os filhos, para a esposa. Sobre a mesa não há nada a não ser água. Sobre a mesa não há o alimento necessário para que esta família venha ter saúde, para que os filhos cresçam com saúde, com os nutrientes necessários para a sobrevivência. Tenha misericórdia, Senhor. Entra nesta casa que está vivendo em guerra e coloque a tua paz. Entre nesta casa, Senhor meu Deus, que está vivendo totalmente em plena escuridão. Venha dissipar estas trevas, venha radiar a tua luz, ó luz do mundo. Ó Senhor dos senhores, Pai das luzes, Pai da eternidade, venha fazer milagres nesta família. Repreenda este mal que tem colocado a esposa contra o marido contra a esposa, os filhos contra os pais contra os filhos. Restaura o relacionamento, meu Deus, restaura a comunhão uns com os outros. Quantas pessoas, ó Pai, que no momento da refeição têm se afastado um dos outros, alguns têm se alimentado no sofá, em frente a uma televisão, outros na frente de um computador, outros na frente de um celular. Quantos não têm se assentado à mesa? Quantos, ó Pai, já não têm tido aquela conversa, aquele momento de comunhão? Senhor meu Deus, restaure agora aqueles cultos, cultos pequenos, cultos domésticos, em que a família faz a leitura do texto sagrado, onde a família faz uma pequena oração e apresentam as suas vidas ao Senhor. Meu Deus, não deixe que o inimigo destrua esta família. Não deixe que o inimigo continue desfazendo esta família, este plano perfeito, este plano maravilhoso, este plano que está incluído, Senhor, no meio dela. Ó Pai, seja o centro da nossa família, como sempre foi. Nós convidamos ao Senhor a fazer parte do cotidiano da nossa vida. Convidamos ao Senhor a fazer parte do cotidiano da nossa família. Esteja presente, ó Pai, em todos os momentos. Esteja presente na vida dos filhos. Esteja presente na vida da esposa, do marido. Meu Deus, onde os nossos olhos não podem alcançar, o Senhor pode. Onde quer que esteja esta criança, no colégio, na faculdade, onde esteja o marido ou a esposa, no trabalho, alcance estas pessoas com os teus olhos, ó Deus. Guarde a vida destas pessoas. Nós colocamos a nossa família em tuas mãos, para que sejam guardados, escondidos no Senhor. Guarde, meu Deus, estas vidas do desemprego. Guarde estas vidas do homem mau, do homem maligno. Guarde, meu Deus, as nossas vidas de todo o plano do adversário. Guarde a nossa família. Queremos estar escondidos no Senhor. Vivemos com Cristo e Cristo vive em nós, para que o mal não venha ter influência sobre a nossa mente, muito menos naquilo que nós fazemos segundo o Espírito. Meu Deus, visita esta pessoa onde quer que esteja e dê o grande livramento. Eu oro pelo trabalho desta pessoa, eu oro por este empregado, por esse empregador, por esse gestor, por esse investidor, por este empreendedor. Quantas pessoas, ó Pai, estão passando por dificuldades financeiras. São pessoas, ó Deus, que têm sobre a sua responsabilidade milhares de trabalhadores. E agora vê esse comércio, vê essa empresa prestes a fechar as portas, prestes a decretar a falência. Meu Deus, tenha misericórdia, venha agir, venha prosperar, venha trazer novos clientes, venha fazer com que o teu nome venha ser glorificado, impedindo a falência. Quantas famílias que dependem deste salário, para sua própria subsistência. Quantas famílias, ó Pai, que têm muitos compromissos a honrar, e o inimigo deseja ver estas pessoas sem nenhuma fonte de renda. Dê o livramento, Senhor, dê o livramento. Alguém que ora pelo seu comércio, pela empresa que trabalha, alguém que vê a cada dia, a cada mês, alguém sendo dispensado, despedido, e tem medo de ser a próxima. Senhor, livra agora. Eu apresento esse dizimista, esse ofertante, este que tem sido fiel de corpo, alma e espírito. Meu Deus, esta pessoa crê na Tua palavra e crê na fidelidade dela para com o Senhor e crê também na fidelidade do Senhor para com ela. Acrescente aquilo que está escrito na Tua palavra na vida desta pessoa. Continue acrescentando saúde. Continue acrescentando, ó Pai, tudo o que esta pessoa precisa. Venha prosperar neste salário. Não importa o que esta pessoa recebe, o tamanho deste salário. O que ela recebe, se é um salário, dois salários, três salários mínimos, quatro salários. Prospere, meu Deus, porque esta pessoa tem sido fiel. Eu apresento, meu Deus, a vida de cada trabalhador. Eu apresento, meu Deus, a vida de cada gestor. Eu apresento, meu Deus, a vida de cada uma destas pessoas que oram comigo, para que as portas que estejam fechadas se abram agora. Abra uma porta de emprego, conforme aquilo que esta pessoa investiu durante toda a sua vida. Esta pessoa investiu em uma boa faculdade. Esta pessoa investiu, ó Deus, em tantas escolas. Ela se profissionalizou para que hoje recebesse um bom salário. Abre esta porta, meu Deus, e faça com que o Teu nome venha a ser glorificado. Eu apresento também, Senhor, as concentrações que serão realizadas em todas as nossas igrejas nesse fim de semana. Usa, meu Deus, o pastor Jorge Tenório daqui a pouquinho, às 15h. Usa, meu Deus, o pastor Davi Miranda Neto e toda a equipe Regenere no Auditório Renascense, nesse culto especial, nesse culto temático. Senhor, meu Deus, que almas, vidas venham ser transformadas. Meu Deus, amanhã é domingo e o pastor Jerry já está em oração, já está em consagração para ungir e orar a favor de todas as crianças. Meu Deus, que através das orações, através da unção, todas as crianças que estiverem aqui, crianças saudáveis, crianças doentes, crianças que precisam de um milagre, possam receber das mãos do Senhor algo maravilhoso, que possam crescer em graça, sabedoria, inteligência, cheias do Espírito Santo, que o Senhor possa se mover sobre elas e sobre a vida dos pais. Use cada presbítero, cada pastor, use o pastor Jerry com autoridade, amanhã domingo, aqui em nossa sede mundial, que o templo da sua glória se torne pequeno para aquilo que o Senhor está prestes a realizar em nosso meio. Traga as multidões, traga aquelas pessoas que têm sede da Tua palavra, traga aquelas pessoas que têm sede de Ti, traga aquelas pessoas, ó Pai, que precisam urgentemente de uma cura, de uma libertação, de uma transformação. Eu creio no Seu poder, ó Pai, eu creio que todas as pessoas que estiverem aqui serão abençoadas. Aquelas que estarão nos assistindo pela live, pessoas que estarão nos assistindo em todo o Brasil, ao redor do mundo, que também neste domingo sejam visitadas pelo Senhor. Mas aqueles que moram em São Paulo, que possam receber o toque do Senhor. Aqueles que moram em São Paulo, possam receber uma injeção de ânimo. Meu Pai, adverte-nos, ó Deus. Chama a atenção desta pessoa amanhã, domingo, para estar em Tua casa. Quantas pessoas, ó Pai, com os corações voltados às coisas desta vida, coisas passageiras. Quantas pessoas, ó Pai, com os corações voltados às coisas deste mundo. Quantas pessoas que hoje, sábado, já estão com seus pensamentos voltados às coisas que não influenciam em nada a nossa salvação. Pessoas que já tomaram a decisão de não irem à igreja amanhã, porque estão decididas a focar em coisas que não acrescentam em nada a nossa fé, a nossa comunhão e a nossa salvação. Meu Deus, não sabemos o dia nem a hora que o Senhor irá voltar e arrebatar a sua igreja, mas queremos estar preparados, queremos estar em comunhão. Meu Deus, que a tua igreja esteja reunida no culto das 9 da manhã, no culto das 3 da tarde e também no culto das 18 e das 19 horas, na maioria de nossas igrejas. Em comunhão nós estaremos, compartilhando da tua palavra nós estaremos, compartilhando do teu amor nós estaremos. Obrigado, Senhor, porque o Senhor tem nos permitido ouvir, congregar, pregar a sua palavra aos domingos em todas as nossas igrejas. Obrigado, Senhor, por tudo que o Senhor tem feito por nós. É a nossa oração, o nosso clamor. Amém e amém. E graças a Deus. Amigo ouvinte do programa Voz da Libertação, você internauta do Facebook, YouTube e Instagram, você que orou conosco, que Deus te abençoe. Deus visitou você. Você que sente em seu coração o desejo de entregar a sua vida para Jesus. Onde quer que você esteja, ligue o seu pensamento com Deus e repita comigo estas palavras. Diga: Jesus, eu orei e senti no meu coração o desejo de aceitá-lo como único e suficiente Salvador da minha alma. Perdoe os meus pecados, as minhas transgressões. Escreva agora o meu nome lá no céu, no livro da vida, e cele com teu sangue. Amém e amém, e graças a Deus. Você que entregou a sua vida a Cristo, escreva-nos agora. Nós temos um e-mail: queroaceitarjesus@ipda.com.br. Você também pode nos enviar o seu WhatsApp pelo DDD 11 95094-4645. Repito, DDD 11 95094-4645. Um pastor vai entrar em contato com você. Por isso é importante que você deixe o seu nome, principalmente no e-mail, o seu telefone e a cidade que você mora. Você será direcionado à Igreja Deus e Amor mais próxima da sua casa. Seja muito bem-vindo à vida. Seja bem-vindo à Igreja Deus e Amor. Aqui em São Paulo, capital, nós estamos na Avenida do Estado, 4568, na Baixada do Glicério, sede mundial das Igrejas Deus e Amor. Procure ainda hoje uma igreja bem próximo da sua casa e diga ao pastor que você entregou a sua vida para Jesus. Você será discipulado, preparado para o batismo. Se cumprirá a justiça divina, sendo batizado por imersão, em nome do Pai, do Filho e do Espírito Santo. Muito obrigado pela sua audiência. Eu sou o presbítero Rafael Gonçalves. Ficamos por aqui. Esse foi o clamor, a oração do meio-dia.
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4: 12 horas e 30 minutos.
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5: Mais uma vez nós estamos chegando no seu lar com o nosso programa Mensagens Cantadas. Sejam muito bem-vindos, queridos ouvintes, telespectadores. Você pode ir mandando sua mensagem enquanto a gente vai fazendo a programação aqui pelo 11 98292-3392. Vamos já abrindo o nosso programa cantando Cidade Santa, do CD Sonhos, lançamento MC Music.

É, um dia estaremos em Jerusalém. Vale a pena nós passarmos o que passarmos. Provações, lutas, dores, vale a pena. Porque um dia estaremos com o Senhor nesta cidade, Jerusalém. Vamos à nossa mensagem, à nossa meditação. Você que está aí no seu trabalho, você talvez nesta pausa de almoço, você que está na sua casa. Nós vamos aqui falar um pouquinho sobre Abacuque, que nesta época ele estava bastante abalado com o que estava acontecendo à sua volta. A palavra de Deus mostra aqui que, quando a gente vê aqui o título do primeiro capítulo, a gente vê a iniquidade de Judá e o castigo pelas mãos dos caldeus, que acontecia naquele momento, e veio a intercessão do profeta junto a Deus. E o profeta Abacuque está abalado nesse texto, com o que ele está vendo, o que ele está sofrendo. Agora eu faço uma pergunta: se ele estivesse vivo hoje, o que ele diria? Porque as suas palavras parecem aplicar-se muito bem aos nossos dias. Há luta e conflito por todo lado. E também a lei se enfraquece. A justiça parece nunca prevalecer. São palavras do profeta Abacuque. Agora, quando a gente começa a estudar e contemplar a história, nós ficamos surpresos com a maldade explícita em determinados eventos, como, por exemplo, no Holocausto. A história de judeus que foram mortos dentro de uma câmara de gás. Nós vemos a história triste e cruel, não somente isso, das guerras que alcançaram tantas pessoas, a Segunda Guerra Mundial, a Primeira. Enfim, nós vemos a maldade do homem, a maldade explícita, exposta, não somente do Holocausto durante a Segunda Guerra Mundial, no século passado, mas tantas outras, como eu já mencionei aqui. Mas nós ficamos indignados com os relatos daquela época sobre o sofrimento terrível imposto aos presos nos campos de concentração. Hitler, tendo aquele ódio contra todo tipo de pessoa, todo judeu, também sofreram demais. E às vezes, agora perguntamos se a situação fosse invertida. O que diriam os humanos daquele tempo se contemplasse o mundo de hoje? Será que estaria pior do que eles passaram ou não? E nós vemos que exibem-se para o mundo todos os vídeos em que as pessoas são queimadas, afogadas e torturadas. E será que realmente dá para dizer quem pode dizer, né, que um é pior do que o outro? Eu digo que a maldade é a mesma, uns com menos intensidade, outras com mais. E diante disso, os conflitos dos nossos dias, às vezes, parecem até insignificantes. A gente vai se acostumando, né? Com a violência, a gente vai se acostumando com a maldade. A gente vai se acostumando e parece que todas essas notícias de mortes, de crimes, um matando o outro, parece que vai ficando irrelevante. Certa vez, uma senhora queixando-se das medidas tomadas pelo síndico do seu condomínio, ela dizia: meu Deus, eu não suporto estas normas chatas, essas normas desumanas, estas normas que querem pegar no nosso pé. Mas eu pergunto e faço uma pergunta: será que só uma briga pequena resolveria toda essa situação? O que aconteceria numa situação em que você estivesse talvez brigando por uma coisa mínima? Ah, você vai dizer, isso aqui vai passar. Mas, gente, é maldade. É maldade, de qualquer maneira, é maldade. O que eu quero trazer aqui é que, desde a caída do homem, que a Bíblia relata, nós não podemos ficar, vamos dizer assim, acomodados e achando que isso é normal. Não, de jeito nenhum. A maldade, ela está em cada pessoa. Aquele pecado original
E se nós dermos vazão à nossa natureza, uma briguinha aqui, uma briguinha ali, isso vai se tornando normal, insignificante, vai se tornando algo banal e a gente vai se acostumando. Até que ponto nós podemos mostrar a nossa maldade? Às vezes a maldade não está exposta, ela não está explícita, mas ela está camuflada dentro de nós, através de um ódio, de um ressentimento retido, através de um tomara que dê errado isso na vida daquela pessoa. Que Deus nos livre deste pecado que muitas vezes não está explicitado, mas está escondido. Uma briga, um ódio, um sentimento de inveja, de ciúme, de raiva. E aquilo ali vai corroendo o nosso coração como se fosse uma ferrugem. De repente você se vê num buraco enorme de pecado. E às vezes é difícil você limpar tudo aquilo que você começou a causar e trazer e começou a acumular dentro de você. Quantas pessoas mostraram suas maldades na história da humanidade? E hoje não é diferente. Talvez você não seja um Hitler que esteja matando judeus, mas matando uma pessoa que está perto de você pela sua atitude e pela sua palavra. Abacuque estava surpreso pela maldade do que estava sofrendo. Aqui no livro de Atos, capítulo 13, versículo 41, diz assim: olhem, escarnecedores, admirem-se e pereçam, pois nos dias de vós farei algo que vós jamais creiam se alguém lhes contassem. Eu falei tudo isso, falei da maldade escondida, retida, aquela explícita do que aconteceu na humanidade, para mostrar o quanto o nosso Deus, o quanto o amor do Senhor é infinito. Imagine se o nosso Senhor nos castigasse todas as vezes que nós mostrássemos a nossa maldade, que nós pecássemos. O que seria de nós? Estávamos mortos, com certeza. Mas a Bíblia diz que o amor de Deus não tem medidas, porque Deus amou o mundo de tal maneira. Que tamanho é este de tal maneira? Não podemos medir, porque Ele deu a prova maior que Ele poderia dar, do único Filho dEle, enviado aqui à terra, para morrer por você, por mim, que não merecemos nada. Nós que deveríamos estar lá, com os nossos braços abertos, mãos cravadas, com os pregos e os pés também cravados. Obrigada, Senhor, por esta misericórdia, por esta graça e por tudo que fizeram que podemos fazer de maldade se arrependermos de verdade. O Senhor nos perdoa, isso não é lindo? Obrigada, Senhor, por esta graça infinita. Obrigado pelo seu amor, pela sua misericórdia. Que Deus abençoe em Cristo Jesus, que possamos reconhecer este amor maravilhoso, infinito do nosso Deus. E como podemos demonstrar? Aceitando esta prova de amor, o seu Filho Jesus Cristo como Senhor e Salvador de nossas vidas. Que Deus abençoe em Cristo Jesus. Mais uma mensagem chegando ao seu coração com Daniela. Lindo, lindo, para você meditar. 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
2: A paz do Senhor, irmã Débora. Aqui quem fala é a irmã Solange, de São Paulo, Vila Joaniza. Ouço o seu programa todos os dias. Um programa abençoado. Deus abençoe a sua vida e toda a sua família. Fica na paz.
3: A paz do Senhor Jesus, irmã Débora Miranda, Fofocama, mensagem cantada, esta a benção para honra e glória do seu. Meu nome é Rafael das Dores Caetano, aqui na cidade de Miacatu, bairro Jardim Alvarado, Teori, São Paulo. Eu quero desejar a todos os ouvintes do programa de rádio A Voz da Libertação e também na mensagem cantada, eu quero desejar boa tarde, abençoada por Deus. Deus te abençoe a todos os ouvintes que estão escutando esse programa Mensagem Cantada.
4: Obrigado, obrigado a todos vocês que estão nos ouvindo em qualquer lugar, deste país ou fora dele. Nós temos muitos irmãos nos ouvindo pela cadeia de emissoras aqui no Brasil e também fora, através do nosso aplicativo, né, Rádio Deus e Amor, ou pela internet ou até pelas redes sociais. Nós estamos alcançando muitas pessoas neste momento. A responsabilidade é grande, né, porque nós temos que trazer aquilo que traz ensinamento, edifica a sua vida espiritual.
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4: A saúde espiritual é importante, mas a saúde física também. Eu vejo isso e tomo um exemplo, a minha pessoa, né? Alguns dias atrás eu estava muito cansada, muito sonolenta, muito abatida fisicamente. E olha que interessante, eu estava sem ânimo nenhum para dobrar os joelhos e orar. Um cansaço, e eu tentei. Eu me ajoelhei ali, acho que não fiquei um minuto. Parecia que eu estava com um chumbo nos meus ombros, cansada, super esgotada mentalmente. Eu não consegui me concentrar na oração. Veja que interessante a correlação entre a saúde física e a saúde espiritual. Você não consegue você ficar ali em oração várias horas ou vários minutos que sejam. Mas é uma coisa assim muito interessante que nós temos que estar descansados. O Senhor diz, vinde a mim todos vós que estáis cansados, não somente espiritualmente, né, mas também fisicamente. Tem gente que está cansado de sofrer, tem gente que está cansado aí fisicamente, cansado mentalmente. E o Senhor nos faz descansar, né? Então naquele momento eu me sentei ali na minha cama e fiquei em oração. De repente eu dormi sentada. O cansaço mental estava tão grande. E eu pensei assim, amanhã eu vou fazer uma caminhada para eu adquirir energia. Eu acordei do mesmo jeito, cansada, esgotada, com vontade de ficar na cama, sem vontade de fazer nada. E eu fui fazer uma caminhada. Uma caminhada não, fui fazer um elíptico, eu não posso fazer muita caminhada devido à minha prótese que eu tenho no quadril. E ali comecei a fazer elíptico, de repente, 20 minutos, 30 minutos, 45, eu estava super bem. E eu falei, ah, isso eu tenho que passar no programa, eu tenho que passar. Parece que eu não acreditava muito nisso, que você andasse quando estivesse cansada, né, nessa situação. Você conseguisse energia. Na minha concepção, eu ia ficar mais cansada ainda. Não é verdade isso, não é. Eu fiquei super animada, subi para o meu apartamento tranquila, tomei um banho, relaxei, estava outra pessoa. Então vejam que um exercício físico, ele metabolicamente, mexe nos hormônios, neurônios. Ali tem um derramamento, vamos dizer assim, de neurônios, ou seja, dopamina, serotonina, são hormônios do bem-estar. E eu acabei tirando um cochilo após o exercício, após o banho, acordei, depois de 10 minutos, renovada. Eu estou falando aqui disso porque aconteceu comigo, né? E às vezes você fala assim, puxa vida, eu ando tão cansada. Sedentarismo, né? Pessoa que não faz exercício, pessoa que não caminha. Só fica sentado o dia inteiro no trabalho ou de pé, né? Mas o exercício não é ficar de pé. O exercício é você fazer o músculo do coração, né? O coração em si, porque ele é um músculo, ele ter um ritmo constante e ser fortalecido. Naquele momento acontece uma bomba, né, na boa palavra, né, no bom sentido, uma bomba de hormônios do bem-estar, circulação começa a funcionar melhor, coração fica mais fortalecido, os pulmões recebem mais oxigênio e você fica renovada. Porque muitas vezes a gente fala que, gente, tem que praticar exercício regularmente. Ah, mas eu não tenho tempo. Mas, gente, será que 20 minutos, 30 minutos de uma caminhada sem parar do seu ponto de ônibus que você vai até o trabalho já é um exercício, mas se você não pode parar. Você tem que fazer aquela caminhada constante para manter o ritmo do coração constante também, para que haja esse resultado que eu estava falando sobre a liberação de hormônios, sobre o corpo, sobre a mente, sobre os órgãos, enfim. É uma coisa muito interessante. O exercício é necessário. Eu nem digo é obrigatório, porque posso até ser mal compreendida, mas o nosso corpo é criado de músculo da cabeça aos pés. É músculo para engolir, é músculo para respirar, os pulmões têm músculos, braços, pernas, nós fomos criados para estar em movimento. Quando nós paramos, nós ficamos doentes. Mesmo cansado, dê uma caminhadinha, devagarzinho, sem parar, com ritmo constante, não precisa estar correndo, fazendo a maratona, não. Uma caminhadinha por dia vai fazendo uma diferença enorme, principalmente no seu bem-estar, no seu bom humor, no seu coração, no seu pulmão, enfim, tudo. Tá certo? É a nossa dica de saúde para você no dia de hoje. Cristina chega para cantar exemplo do CD Vitória. 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
1: Ele é Santo, é a faixa 10 do CD Abrace o Reino, que a gente vai ouvir agora com a Caterine.

Eu estava falando alguns dias atrás sobre as crises instaladas na família brasileira, sejam elas cristãs ou não. Nós estamos sendo bombardeados, influenciados, por onde passamos, por onde nós trabalhamos, onde nós estamos, pelas notícias, pela mudança nos costumes, no caráter, para uma família que realmente se diz ser família de Deus, família cristã. E muitas vezes nós não queremos adaptarmos a elas, quanto mais incorporá-las em nosso viver diário. Claro, a gente não quer isso. Então a gente começa a ser taxado como ultrapassados, caretas, e passado aquele tempo de moda para aquilo, volta-se praticamente aquilo que era antigamente. Eu quero dizer em outras palavras o seguinte, que a moda também para uma família, ela ocorre nos nossos tempos. Não somente a moda para roupa, para tipo de penteado, pela fala, pelas expressões idiomáticas. Hoje nós vemos que mudou bastante, né? A gente vai vendo que a moçada de hoje tem uma expressão diferente dos moços e das moças de antigamente. De repente, o que era moda antigamente não é mais, e vice-versa. E também isso vai vindo para, vamos dizer assim, a moda para a família, né? O que que é família, né? A gente sempre fala disso. A família, a definição dela está aqui na palavra do Senhor. É uma instituição divina, onde o homem completa a mulher e vice-versa. E eles se multiplicam obedecendo a ordem do Senhor, crescei e multiplicai-vos. A família, o padrão, o modelo de Deus para a família é pai, mãe, filhos. Homem, mulher e filhos. Infelizmente, na maioria das famílias hoje, a consciência dos papéis a serem desempenhados, bem como a sua importância, foi e está totalmente desfigurado. Não é mais como antigamente e como deve ser no padrão do Senhor Jesus, no padrão de Deus. Os homens sequer conseguem distinguir e muito menos agir de acordo com as funções de um líder dentro do seu lar. Simplesmente vão empurrando com a barriga, abdicam, né, esse papel e criam ali um vácuo familiar. O papel do pai parece que fica obsoleto, não existe. E aquele vácuo familiar do papel do pai, que não pode ser preenchido por mais ninguém, fica ali. A dever, né? O filho não vê a função do pai sendo realizada. A mãe começa então a exercê-la. Por qualquer motivo, talvez a separação, o pai foi embora, e a configuração é de que a mãe exerce o papel de mãe e o papel de pai. E muitos pais transferem toda ou quase toda a responsabilidade para a mãe, mesmo ele estando dentro do lar. Isso está errado. Deus deixou a função para cada um. O filho tem a sua função, o pai, a mãe tem a sua função dentro do lar. Vocês não podem imaginar como isso é perigoso para a vida de uma criança, a ausência da função do pai ou da mãe ou ambos para a vida, para a formação do caráter de uma criança. Eu tenho lido muito sobre isso. Isso tem me importunado bastante, no sentido, me incomodado de ver que dentro de muitos lares cristãos isso esteja acontecendo, a ausência física e também a emocional dentro do lar. Quando o filho sente a falta do pai, não somente fisicamente, mas também como a função do seu papel, esta criança tende a ter uma, vamos dizer assim, em outras palavras, como que eu posso dizer? Ela tem uma tendência de mudar o seu gênero de masculino para feminino e vice-versa. Isso é verdade? É. Muito. Quando uma criança vê na mulher o papel do pai, ele começa a imitar a mãe, porque falta
a presença física, emocional e também do papel do pai. Então ele começa a ver a força na mãe, a autoridade na mãe, começa a ver...

0: no papel, vê na mãe, e isso começa a modificar o caráter da criança, a maneira dela pensar, a maneira da sua personalidade ser efetivada. E isso é muito, muito sério. Você que é pai, qual o papel que você está exercendo? Metade? Qual é a porcentagem desse papel que você está exercendo hoje? Que você volte a exercer agora o sacerdócio familiar. Você transmitir os princípios, os mandamentos, os valores da palavra de Deus de forma contextualizada, conduzindo assim toda a família para o centro da vontade de Deus. Esse é o papel do pai. Ser sacerdote do lar, ser cabeça. Aproveitando todas as oportunidades. Não é somente você chegar do trabalho, vem aqui meu filho, senta aqui comigo, vamos conversar sobre a vontade de Deus. Não, é uma coisa natural. É no dia a dia. É na mesa, conversando ali na hora do café da manhã, no almoço, é indo para o trabalho, levando seu filho para a escola, é pegando ele na escola de volta para casa, é no momento de lazer, é em qualquer momento, exercendo naturalmente, em qualquer oportunidade dentro ali da sua casa. E aproveitando essa oportunidade, você vai inserindo, gotejando um princípio a cada dia. Um princípio eterno que passo a passo vai formando o caráter cristão em si mesmo, no pai e nos filhos, na esposa. As mulheres, na ânsia de cobrirem o buraco da falta do pai, deixado pelos homens, estão assumindo papéis para os quais não foram designadas por Deus. Isso está acontecendo. Então vivem esgotadas, sobrecarregadas, têm que fazer tudo porque o pai não está fazendo. E vão perdendo o foco do papel que deve desempenhar de forma primordial. Então vem aquela mentalidade equivocada, né? Que se instalou é de que se eu não fizer, meu marido não vai fazer, ninguém vai fazer, então tem que fazer. Ninguém, quer dizer, o marido, né? E é indiscutível as capacidades, as habilidades que nós mulheres temos. Afinal, nós conseguimos realizar diversas atividades ao mesmo tempo, coisa que o homem não consegue. Eu consigo, por exemplo, você, mulher, consegue cozinhar, atender o telefone e fazer mais uma atividade. O homem não. Ele tem que fechar uma caixinha no cérebro para abrir outra. Ele vai falar para a esposa, calma, vamos falar nesse assunto. Não, a mulher fala 3, 4 assuntos ao mesmo tempo. Não, o homem fala, vamos terminar aquele assunto primeiro para depois a gente falar esse, né? Então, cada um tem o seu papel, a sua função dentro do lar. Então, as pessoas tem que entender, dentro do lar, todas elas, o seu papel. Então, a criança precisa crescer com um referencial. Esse é o papel da mulher, esse é o papel do homem. Isso é coisa que meu pai faz, coisa que minha mãe faz. E assim, buscar uma convivência, uma vivência bíblica e num curso natural da palavra de Deus. Muitas vezes não conseguem. Mas a criança precisa de a quem espelhar-se, buscar a sua função de menino, de jovem, de homem, no pai. E a menina buscar espelhar-se na sua mãe. Quando isso não acontece, a criança busca o papel do pai fora de casa. Vai ser o professor, vai ser o namorado, vai ser quem quer que seja masculino, e mesma coisa a menina. Ela não tem o pai presente, ela vai buscar no namorado, saindo cedo de casa, engravidando-se cedo. Então, tudo isso está acontecendo dentro também da família cristã. É tempo de nós nos despertarmos e vivermos o que diz a palavra e não o que a sociedade prega. Que Deus abençoe em Cristo Jesus. Falamos de família.
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0: Esperança do Fiel, hino de autoria do meu esposo, pastor Lorival de Almeida. Para o CD Canção do Exílio, Débora Eleia.

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2: É, e vocês acompanharam Esperança do Fiel, do CD Canção do Exílio. Também temos o playback, você que gostaria de louvar a Deus na sua cidade, aí na sua igreja, na congregação, você pode adquirir também. Eu estava lendo aqui um versículo muito bonito, em Colossenses capítulo 3, versículo 8, que diz: mas agora despojai-vos também de tudo, aí dois pontos, da ira, da cólera, da malícia, da maledicência, das palavras torpes da vossa boca. O que seria maledicência? É um pecado de quem fala mal dos outros para denegrir, difamar. Uma pessoa maledicente é uma pessoa que gosta de falar mal de uma pessoa para outra, denegrindo a sua imagem, sua reputação. E o que é palavra torpe? Despojai-vos também de toda palavra torpe, ou seja, retire de vós tudo o que é torpe, de toda palavra que venha da sua boca que seja torpe. O que é torpe? Que causa repulsa? Uma palavra indecorosa, um palavrão, uma palavra que fere os bons costumes. Ou seja, uma palavra indecente, né? Então, temos aqui duas coisas que acontecem muito no meio cristão. Ser maledicente e ser torpe. Ou seja, ter em sua boca a palavra torpe. Isso nós vemos diariamente. Isso quer nos afastar de Deus. E muitas vezes você olha um pecado grande e se esquece desses pecadinhos que vão corroendo a nossa vida espiritual. Às vezes você não é ouvida por Deus. É uma pessoa que até guarda a doutrina, tal, mas gosta de falar mal, gosta de denegrir a pessoa que está na frente do trabalho, ou o pastor, ou quem quer que seja na igreja, ou no trabalho. Se alguém chegar perto de você e começar a falar de alguém, não seja mal educado, mas diga: ah, eu acho que a gente poderia falar um outro assunto. Vamos ver o lado bom dessa pessoa, vamos ver a característica boa dela. É difícil você ouvir alguém falar isso. A pessoa embarca naquilo e começa a falar também. Todos nós, a Bíblia diz, seja todo homem mentiroso e o Senhor verdadeiro. Mas aqui tem essa palavra de Paulo aos Colossenses, esta carta que ele escreve: despojai-vos, ou seja, tire do meio de vós, tire esta vestimenta de pecado, de maledicência, de malícia, de palavras torpes, porque isso desagrada ao Senhor. Como que você tem usado os seus lábios? E tem elogiado bastante algumas pessoas, ou ultimamente tem denegrido, falado mal, palavrões, piadas indecentes? O Senhor está falando conosco. Estas coisas têm que ser tiradas do meio de nós. É a palavra de Deus para nós no dia de hoje. Eu quero, antes de nós ouvirmos o próximo hino, falar dos direitos que nós temos, que muitas pessoas ainda não sabem, né? Eu tirei isso aqui de um site que está dizendo direitos que o consumidor tem e não sabe. Falamos de vários já, né? E hoje eu queria falar sobre a compra de um imóvel. Quando você for comprar um imóvel, quem compra o imóvel não precisa contratar assessoria. Há algumas imobiliárias que dizem: olha, vocês precisam de contratar uma assessoria, o valor é este, tal, tal, e a gente não sabe, acaba aceitando a ideia, né? Então, ao comprar um imóvel na planta, é comum que o consumidor seja cobrado pelo serviço de assessoria técnico-imobiliária. Se aparecer lá essas siglas aqui, ó, SAT, que é Serviço de Assessoria Técnico-Imobiliária, você diga: não sou obrigada a pagar essa taxa. A cobrança não chega a ser ilegal, mas não é obrigatória para fechar o contrato que você está fazendo na compra desse imóvel. Vamos para mais uma dica? Por exemplo, se você fez ali a inscrição de um curso, você tem direito a receber o valor das mensalidades já pagas se você quiser desistir do curso. Isso na lei, né? Agora a gente não sabe na prática, né? A escola pode cobrar multa, desde que esteja prevista no contrato esta multa e que o valor não seja abusivo. Por exemplo, aquela faculdade vai cobrar uma multa. O limite para esta multa, para cancelamento deste contrato, é de 10% do valor do serviço contratado, certo? Se lá o contrato total está dando ali 7 mil, no máximo R$700 você pode pagar de multa. Mas se você já pagou adiantado todos os cursos, você tem direito da devolução dessas mensalidades antecipadas. Direito que talvez você não sabia e o MC traz para você. Vamos seguindo, mensagens cantadas para vocês, mais um louvor, aqui louvor não para. Quem me dera voar, cantando Ângela, lançamento MC Music.

0: voar. Um dia voaremos com o senhor Hino Bonito, Ângela, que está aí louvando ao senhor com esta bela canção, lançamento MC Music. Vamos para o quadro de hoje.
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0: Chegou o momento em que você esperava para o quadro Minha Vida no Passado. E a partir deste momento nós vamos ler uma carta onde uma pessoa escreve contando a sua história de vida, os principais acontecimentos que marcaram e também como conheceu a Cristo Jesus. Escreva-nos a sua história de vida. Conte para o Brasil como Jesus lhe salvou. Mande hoje a sua carta para o quadro Minha Vida no Passado, Caixa Postal 204, Correio Central, São Paulo, capital, CEP 01059-970. Ou então pelo e-mail programamc@ipda.com.br. E hoje nós vamos à carta da ouvinte Rondina Gess, que conta para o Brasil e o mundo como foi a sua conversão em Cristo Jesus. Tenho imensa alegria no meu coração em poder participar deste querido programa, compartilhando com todos a minha história de vida no quadro Minha Vida no Passado. Nasci na cidade de Sarapiá, em Morretes, Baixada Paranaense. Uma família simples, não conhecedora do Evangelho. E meu pai muito alcoólatra e não conseguia trabalho devido a este vício. E como é de se esperar, vocês já sabem, a história de uma pessoa viciada. Viciada em bebida alcoólica. O meu pai estava muito agressivo. Era muito agressivo. Ele bebia todos os dias, então todos os dias era violento. Estava violento dentro de casa e principalmente com a minha mãe. Em virtude dos maus tratos e agressões, a minha mãe achou melhor se separar para proteger as crianças, ou seja, para nos proteger. E é claro que, se separando, ela tinha que ir trabalhar, trabalhando sozinha para sustentar os seus filhos, os 8 filhos. E eu me lembro que eu era pequena ainda, como foi sofrida a nossa vida. Irmã Débora, a minha mãe começou a ficar doente. Eu me lembro que nesta época eu estava com 5 anos e eu via minha mãe sempre chorando, sempre se arrastando com dores aqui e ali. Eu não entendia muito bem, mas vejam como isso marcou a minha vida, pois até hoje eu me lembro destas cenas. E como aquela situação ficou insustentável, resolveram então buscar um hospital para que minha mãe pudesse ser internada e assim fazer os exames para se descobrir o que ela tinha. Eu não sei exatamente o que mamãe tinha, mas uma coisa eu me lembro, que os médicos a desenganaram. Eu não sei se era câncer, eu não sei se era depressão, eu não sei o que era. Mas era uma opressão maligna, era uma tristeza, eram dores, eram remédios aqui e ali. E com essa enfermidade, minha mãe e eu, meus irmãos, começamos a passar grandes dificuldades financeiras. Porque devido à sua enfermidade, ela não trabalhava mais para o nosso sustento. E as coisas começaram a faltar em nossa casa. Ouvintes, o desespero chegou a tal ponto que a minha mãe resolveu procurar solução em vários lugares, no espiritismo, na Umbanda, no ocultismo. E ela começou a se aprofundar nisso, buscando a cura para a sua enfermidade. Começou a realizar trabalhos que eles pediam. E às vezes eram trabalhos meio que duvidosos, tenebrosos, que eram exigidos. Não eram pedidos, eram obrigada a fazer. Ela era obrigada a realizar esses trabalhos devido à exigência das entidades espirituais. Há ouvintes, a nossa vida, que já era muito ruim, ficou pior. E agora, para piorar a situação, a gente recebe uma triste notícia dos nossos parentes. Chega-se a triste notícia da morte do meu pai. O organismo dele não resistiu ao vício. O fígado dele estava praticamente se esfarelando. Ele morreu por cirrose hepática. Que vida triste. Mamãe sobre uma cama. Ninguém descobriu o que ela tinha. Papai partiu e ficou somente eu e meus irmãos naquela situação para podermos assim sustentar a nossa casa. Ouvintes, a minha opção agora e única era começar a trabalhar em casa de família. Agora eu pensei, vamos mudar de vida, vou ter o meu dinheiro, vou conseguir administrá-lo bem, vai dar tudo certo. Mas eu comecei a perceber, hoje eu sei, mas naquela época eu não tinha tanto discernimento assim, mas hoje eu posso dizer que eu sofri opressão maligna. Porque eu tinha uma vontade de morrer, eu tinha assim um sentimento de desprezo por todos. À noite eu era perturbada por pesadelos. Dormir? Não conseguia. Não conseguia conciliar o sono, mesmo que eu estivesse muito cansada após um dia exaustivo de trabalho. Ah, o adversário, Satanás, aparecia em forma de caveira. Enquanto eu começava a descansar, eu começava a ver coisas horríveis no meu quarto. Tudo isso para me atormentar e para tirar a minha paz. Comecei a pensar, talvez se eu tivesse um lar, se eu tivesse um marido, as coisas poderiam, talvez, melhorar. E assim conheci um jovem, eu comecei a entender que realmente, e ver que ele realmente era uma boa pessoa. Começamos a conversar e já marcamos o noivado. E depois de algum tempo lá estávamos noivos, e não demorou também muito tempo depois não, e nós já nos casamos. Com o casamento, eu tive de sair da cidade de Morretes, onde eu morava com a minha família, e fui residir com ele, com o meu esposo, aqui mesmo no estado do Paraná, mas na cidade de Piraquara. Passado algum tempo da nossa união, tivemos 4 filhos, 2 meninos e 2 meninas. Contudo, eu continuava triste. O meu casamento não mudou a minha situação e a felicidade não chegava para mim. Eu continuava oprimida por Satanás, porque o diabo me perturbava, me deixava nervosa e eu ficava sem paz, desesperada. Não é possível que, mesmo casada, mudando para outra cidade, eu não fique feliz. Eu não seja uma pessoa feliz. O que que está acontecendo comigo, gente? Aonde está a felicidade? Volto à história para minha mãe. Minha mãe, como ela está, continuava do mesmo jeito. E pobrezinha, né? Coitada, realizando trabalhos agora de feitiçaria em nossa própria casa. Ela estava buscando cegamente uma luz para brilhar o seu caminho, para iluminar a sua vida. Ah, mas a luz que é Jesus estava tão distante dela, pois ela buscava em lugares errados. Ah, irmã Débora, nossa vida foi intercalada por muitas más notícias, tragédias, enfermidades, tristeza, depressão. E eu comecei a perguntar a mim mesma, aonde será que mora a felicidade? Pois até hoje eu não a encontrei em nenhum lugar que passei. Ah, Deus, aonde mora a felicidade? Irmã Débora, infelizmente, mais uma tragédia veio assolar a nossa casa. A minha mãe, minha mãezinha querida, minha genitora, minha educadora, que lutou tanto para a nossa criação, não suportando as enfermidades, ela veio a falecer. Ah, irmã Débora, que tragédia, que notícia triste. Eu não consigo nem expressar nesta carta o que eu senti. E começaram então os preparativos para o sepultamento dela, o velório, enfim. E eu comecei a me sentir muito mal ali, naquela madrugada onde estávamos velando o seu corpo. E a maioria das pessoas que ali se encontrava era do Espiritismo. E eu comecei a sentir mal, me sentir mal, de tanto chorar. Eu não estava me alimentando, não havia dormido aquela noite. E me deram um chá. Olha, tome um chá, Rondina. Esse chá vai te melhorar bastante. E eu naquela, vamos dizer assim, naquela situação, aquele desespero, choro e aqueles sintomas de desmaio, qualquer coisa ali para mim, eu poderia aceitar. E eu tomei aquele chá, um chá meio esverdeado, cheio de ervas e um monte de coisas. E, irmã Débora, eu bebi aquele chá que disseram para mim que era um chá de ervas com flores. Ah, eu não sei o que tinha naquele chá. Eu só posso dizer que a partir daquele momento, eu comecei a ficar mais mal ainda. Irmã Débora, eu fui para minha casa muito mal. O sepultamento aconteceu e eu fui para casa muito mal, mal do estômago e aquela vontade de vomitar, aquelas náuseas e aquela coisa horrível. E eu pensei até que eu estava envenenada por algumas ervas proibidas para serem, vamos dizer assim, comidas ou ingeridas por alguém. E eu estava muito mal, fisicamente. Agora, meu estado sentimental, eu fiquei mais depressiva ainda. A morte da minha mãe, a situação que nós estamos vivendo, que não conseguíamos uma vida estável financeira, não conseguíamos uma alegria que pudesse dizer, olha, pelo menos isso nós temos alegria, mas na minha casa, na casa da minha mãe, em lugar algum podíamos encontrar algo que pudesse nos dar esperança, talvez para seguir vivendo. Irmã Débora, aquela noite eu passei muito mal após eu ter tomado aquele chá e o sepultamento da minha mãe. E o meu esposo disse para mim, olha, é melhor você ir para o hospital, eu te levo. E eu disse, eu aceito, eu vou porque eu estou muito mal. E assim começaram os exames e ultrassonografia, hemograma, exame de sangue, e faz isso e faz aquilo. Qual é o diagnóstico? Cadê o diagnóstico? Eu quero saber. De repente vem os médicos com aquela feição de preocupação. Olharam para mim e disseram, senhora, infelizmente, nós não temos boas notícias para você. Eu disse, é? E qual é a má notícia? Nós não descobrimos qual é a sua enfermidade. Mas como assim? Eu tô doente, eu tô enferma, eu tô depressiva. Não é possível, o que é isso? Ah, ouvintes, eu saí daquele hospital arrasada. Arrasada! Eu estou no mesmo caminho que a minha mãe. Eu vou morrer como ela. Ela morreu e nós não sabíamos o que ela tinha. Então eu disse para o meu esposo, vamos à Umbanda. Quem sabe a gente consiga descobrir o que a gente tem. Aliás, o que eu tenho. E por que não temos felicidade em casa? E assim aconteceu. Ao chegarmos naquele centro espírita, o encarregado dos trabalhos espirituais olhou para mim e disse, você tem de desenvolver espiritualmente. Ah, é? Sim. E o que eu tenho que fazer? Eu perguntei. E ele disse, você vai ter de ficar presa em um quarto por 7 dias. E ali, naquele quarto, você vai receber oferendas, onde vamos derramar sangue na sua cabeça. E eu disse, sangue na cabeça? Quando o meu esposo ouviu o que o encarregado dos trabalhos espirituais disse, ele ficou muito revoltado. Muito revoltado e olhou para mim, olhou para o encarregado ali do centro e disse, eu prefiro ver a minha esposa morta a que submetê-la a este trabalho exigido pelas entidades espirituais. Ela não vai fazer nada disso. Ah, ouvintes, eu estava cega espiritualmente, longe de Deus, desesperada. Mas os ouvintes hão de convir comigo que era tudo uma questão de desespero. Eu não era conhecedora da palavra de Deus. E quantas pessoas estão me ouvindo e estão da mesma maneira que eu estive. Prestem atenção aonde eu encontrei a solução para a minha vida. Irmã Débora, eu saí daquele centro muito triste. Diante da situação, já não sabíamos a quem recorrer, aonde ir. E assim, depois de uma breve conversa, no desespero ainda, decidimos procurar uma denominação, a mais tradicional que existe desde o descobrimento do Brasil. E fomos nesse local. Naquele desespero, naquela ansiedade, com medo de morrer, achando que a minha vida estava no final da linha e eu tinha de achar uma solução para eu não morrer como a minha mãe. E assim fomos a este lugar. Quando eu cheguei ali, falei com o líder religioso. E quando ele teve conhecimento do meu caso, ele procurou saber se eu já tinha ido ao médico e se eu já havia procurado outros recursos. E o meu esposo disse sim. E ele perguntou qual lugar que ainda não tínhamos ido. Nisso deu as costas e saiu. Ficamos sem saber se respondíamos ou não. E como não encontrávamos uma resposta, ficamos calados. E assim, resolvemos ir para casa. Vimos que aquela porta também se fechou para nós. E no dia seguinte, fomos à casa do meu sogro. E eu sabia que ele era crente. E ele era realmente um verdadeiro servo do Senhor, conhecedor da palavra de Deus. E quando nós chegamos ali, não precisei falar nada. Ele já viu no meu semblante o peso da tristeza, da depressão, da falta de alegria, enfim, da carga pesada que eu levava sobre a minha vida, a carga de infelicidade, de enfermidades, de opressão maligna. Eu era uma escrava, sem ter correntes visíveis nos meus braços. Eu era escrava do diabo. Ele olhou para mim e disse, olha, vocês precisam procurar uma igreja evangélica, pois é o único lugar que ainda vocês não foram. E naquele momento, para mim tudo valia. Eu iria até no inferno, pensei eu. Vou até o inferno. Mas eu preciso mudar de vida, eu preciso de ter solução para isso. E conforme a orientação dele, no final de semana seguinte, eu e meu esposo resolvemos ir a uma denominação evangélica perto da nossa casa. Ao chegarmos na igreja, a igreja lotada, muitos hinos, muitas músicas, orações, a mensagem. E no final o pregador começou a fazer um convite a todos que queriam deixar de sofrer, para que pudesse receber orações. E eu disse, eu quero oração e quero deixar de sofrer. E quando o pregador olhou para mim e ele disse, posso orar por você? E eu disse sim. Naquele momento que o pregador colocou as suas mãos sobre a minha cabeça, naquele mesmo instante, Satanás se manifestou com violência. E eu comecei a agitar o meu corpo e eu comecei a ficar violenta. Satanás se manifestou de forma muito forte. E eu caí no chão. E naquele instante, irmãos e ouvintes, eu comecei a expelir como se fosse um líquido verde. Como se fosse aquele chá que foi preparado e que me deram no velório de minha mãe. Tinha a mesma cor, o mesmo aspecto daquele líquido que eu tomei, daquele chá que eu tomei naquele dia da morte de mamãe. Que coisa extraordinária! Mas o meu esposo ficou assustado. Ele não compreendia o processo de libertação que eu estava passando. E ele achou que o pastor havia feito algo para me deixar perturbada e cair no chão. Acabou o culto, fomos para casa. Quando chegamos lá, o meu sogro perguntou, aconteceu alguma coisa na igreja? Eu disse sim. E relatamos o que havia se passado. E ele disse, olha, vamos fazer o seguinte. Eu quero convidar vocês para irem agora na minha igreja. E eu sabia que ele era membro da Igreja Deus e Amor. E eu sabia que a Igreja Deus e Amor, ela pregava o Evangelho verdadeiro e prega ainda. E expulsa demônios e cura enfermidades em nome de Jesus e tem orações por libertações. E eu disse, eu vou então. E lá estava eu novamente, naquele final de semana, juntamente com meu esposo. Exatamente como havia orientado o meu sogro. Mas no caminho, meu esposo disse, olha, querida, nós vamos lá. Mas eu vou falar uma coisa para você. Eu só vou acreditar que realmente estas coisas são verdadeiras se você cair sem que ninguém toque em você. Mas eu disse para ele, mas querido, eu já estou liberto. Se naquele momento da oração eles oraram por mim, Satanás se manifestou e saiu. Eu estou liberta. Ele disse, vamos esperar. Ouvintes amados, realmente eu não caí possessa, pois eu já estava liberta. Mas Deus permitiu que o meu esposo tivesse a oportunidade de contemplar pessoas que estavam possessas e que caíram ao seu lado sem que ninguém lhe tocasse. Pessoas que foram tomadas pelo poder diabólico, pela opressão maligna e foram libertas mediante o poder de Deus, apenas pela oração, sem que lhe impusessem as mãos. Ah, como Deus é maravilhoso! Quando eu olhei para o meu esposo, ao ver que as pessoas caíam sem que ninguém lhe tocassem ou que lhe pusessem as mãos, eu olhei para ele e vi que ele estava realmente bastante assustado. E ele também percebeu que realmente eu já estava liberta. E ele falou: querida, vamos frequentar esta igreja. Eu vou frequentar com você aqui. E vou trazer o meu irmão também, para que ele possa ser liberto como você foi liberta pelo poder de Jesus. Aleluias! E assim começamos a contemplar o que Deus fazia naquele lugar. Todos os dias estava eu e meu esposo na igreja Deus de Amor, contemplando o poder de Deus. Muitas pessoas eram libertas apenas pela oração, outras pelo louvor. Às vezes Satanás se manifestava no corpo das pessoas apenas no hino que alguém cantava. Irmã Débora, a cada dia eu pude ver com os meus próprios olhos que eu era uma pessoa perturbada por Satanás. Comecei a lembrar de mamãe. Mamãe morreu nas mãos de Satanás, sem conhecer a Cristo, e morreu oprimida pelas obras do diabo. E Deus teve misericórdia de mim e me deu a oportunidade de conhecê-lo, de conhecer o Evangelho libertador que salva e liberta, antes da minha morte, antes que eu morresse nas mãos de Satanás. Ah, um dia o Senhor me tocou, aleluias. Esse dia chegou, o dia da minha conversão. Que maravilha! Eu me emociono ao escrever estas linhas, estas palavras, ao saber que Deus me abraçava, me recebia, escrevia o meu nome no livro da vida, quando num culto, eu chorando, emocionada, pelo poder que estava ali, transbordando aquele lugar, eu levantei as minhas mãos e aceitei Jesus como meu Senhor e Salvador da minha alma. Para a honra e glória do nome do Senhor Jesus, não somente eu fui salva, mas o meu esposo, o meu cunhado, todos aceitaram a Jesus como seu Senhor, para servi-lo eternamente. Ah, vocês querem saber o que aconteceu depois? Sim, a partir daquele dia comecei a ser liberta totalmente da opressão maligna. Pesadelos nunca mais tive. Tristeza, não. Agora alegria do Senhor na minha casa, no meu trabalho, com a minha família, com o meu esposo. O Senhor Jesus entrava no meu lar. Ah, ouvintes, somente em Jesus a salvação. Somente nele podemos encontrar a razão do nosso viver. E eu procurei tantos lugares, não conhecia outro caminho, mas o Espírito Santo de Deus, quem realiza a obra imensurável para resgatar os perdidos, foi Deus, foi o Espírito Santo quem me direcionou, e eu fui alcançada pela maravilhosa graça do nosso Senhor Jesus. Ah, como é bom saber que Jesus deixou escrito em João 14:6, na sua palavra: eu sou o caminho e a verdade e a vida. Ninguém vem ao Pai senão por mim. Ouvintes amados, servimos a Deus. Não somente eu, meu esposo, meu cunhado, mas também a minha cunhada foi salva. E descemos as águas batismais todos juntos. E eu posso afirmar que foi o dia mais feliz da minha vida. Crê no Senhor Jesus, ouvinte, e será salvo tu e a tua casa. Agradeço a Deus por essa infinita misericórdia que me alcançou, que me resgatou das trevas para a luz, que me libertou, me curou das enfermidades. Reafirmo que tenho saúde, alegria para trabalhar em casa e também na casa de Deus. Agradeço aos ouvintes e também à irmã Débora, ao pastor Lorival, por este espaço que me foi concedido para cumprir um voto que havia feito com Deus de compartilhar com todos a minha história de vida no quadro Minha Vida no Passado. Fiquem na paz do Senhor Jesus. Escreve Rondina Gês, de Piraquara, Paraná. Muito obrigado, ouvinte, por nos acompanhar. E convidamos vocês para nos ouvir amanhã, a partir das 12h30. A partir das 12h30 estaremos também pela internet, ipda.com.br. clicando Vivo Rádio ao vivo, você vai nos acompanhar. Tá certo? Fiquem na paz do Senhor. São as nossas despedidas. Pastor Lorival de Almeida e também cantora Débora Miranda. Até amanhã, em nome de Jesus.
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1: Meu nome é Angélica, eu sou de Corumbá, Mato Grosso do Sul. Gostaria de contar o meu testemunho, que em agosto de 2021, meu pai foi descoberto com um tumor no intestino e foi muito rápido. Ele teve que ser operado às pressas e eu sempre ouvia e ouço a rádio Deus e Amor, o programa Voz da Libertação. E as pessoas contavam testemunho, falando das bênçãos e das vitórias que o Senhor tinha concedido para elas. Então eu fiz um propósito, eu dobrei o meu joelho, porque ele teve que ser operado às pressas e ele já é de idade. Então eu dobrei meu joelho e falei: Senhor, eu quero contar este testemunho. Eu sei que grandes coisas o Senhor tem para fazer na vida do meu pai ainda. E se meu pai sair dessa cirurgia com vida, porque era uma cirurgia de risco, eu vou contar o meu testemunho na rádio Deus e Amor, no programa Voz da Libertação, agradecendo a Deus, porque Deus é poderoso. Ele quem nos concede a vida. Então, o meu pai passou por essa cirurgia, saiu bem, com vida. Depois ele teve que passar por mais outra cirurgia e o Senhor continuou sustentando ele. Hoje ele está conosco e o Senhor está sustentando ele a cada dia. Então, eu louvo a Deus, agradeço por essa programação nessa rádio maravilhosa que tem edificado todos os dias a minha vida. E eu estou contando este testemunho para você que também está passando por um momento difícil, no meio da família de saúde, creia, coloca diante do Senhor, porque Ele tem poder para operar um milagre em nossas vidas. Amém? Eu agradeço a Deus por essa rica oportunidade e essa rica vitória. Amém.
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4: E estamos aqui mais uma vez, Espaço Eu e Mais Um, projeto da nossa Igreja Deus e Amor, com todo o objetivo e alvo de alcançar esses novos convertidos com a palavra de Deus, discipulando-os, ensinando-os e também fazendo eles crescerem na graça e também no conhecimento de Deus. Estamos falando esta semana sobre como envolver o novo convertido na igreja, né? E nós falamos sobre a necessidade de fazer o novo convertido se sentir assim, pertencente à igreja, se sentir amado, se sentir aconchegado. Né? Nós estamos falando esta semana sobre isso, porque esse é um dos principais motivos com os quais os novos convertidos não permanecem. Né? Muitos deles se sentem abandonados e vão embora, se sentem esquecidos, recebem um abraço ali da igreja quando aceita Jesus, saiu da igreja, são esquecidos. Né? Por exemplo, vamos supor que o novo crente more longe de você ou da igreja. Aí você vai falar com o seu pastor para que ele estabeleça uma comissão de visita, ou caso seja mais conveniente, faça o discipulado por correspondência, porque muitas vezes é muito difícil. Mas eu creio que o WhatsApp é a melhor maneira, né? Melhor maneira. Eu digo correspondência quando a pessoa não tem conhecimento e não tem celular, não sabe mexer com o WhatsApp, essas coisas. Agora, é importante essa classe de batismo ter em cada igreja. E elas podem ser realizadas no templo, ou muitas vezes até pelo rádio, como nós estamos fazendo aqui, né? Temos várias maneiras de nós alimentarmos e discipularmos. Então, é claro que é muito mais preferível o pessoal estando ali na casa da pessoa que aceitou Jesus, se ela permitir assim, Ou então você trazendo na sua casa, ou então vocês tomando um chá todos os dias em certo lugar. Enfim, vocês podem combinar a maneira, né? É importante, então, esse acompanhamento. E é dever da igreja prover a cada novo convertido condições de crescimento espiritual. Isso não é designado para um ministério, é para toda a igreja do Senhor. O evangelismo não pode ter por alvo apenas ganhar almas, não, mas restaurar vidas para o Senhor Jesus. É importante, então, você fazer parte desse discipulado, participar desse projeto Eu e Mais Um. É importante vocês estabelecerem horários em que vocês terão esse contato com o novo convertido, o momento do dia preferível, né? Enfim, isso cabe vocês dois, tanto o novo convertido como você, estabelecerem o dia que vocês estarão juntos e o novo convertido receber o ensinamento. O livro de Atos, eu estava lendo aqui no capítulo 5, versículo 42, ele realça alguns lares como verdadeiras extensões da igreja. Nos três primeiros séculos, verdadeiramente os lares foram baluarte do ensino. Não somente isso, no partir do pão e nas orações. Então a gente vê que temos deveres como esse de restaurar o princípio bíblico por nós esquecido. E a exemplo dos que pertenciam às igrejas do Novo Testamento, utilizar os lares como agência de missões, um lugar de edificação e de reprodução espiritual. O registro do estudo da palavra de Deus no crescimento e despertamento espiritual, na formação de discípulos, encontra-se na Bíblia, especialmente em Neemias capítulo 8, versículo 5. É importante este acompanhamento, é importante nós enfatizarmos, pastores, enfatizem isso nos cultos de Santa Ceia, nos cultos públicos, o dever de todo crente estar discipulando. Não podemos nos esquecer deles, jamais. Quantas pessoas já passaram pela sua congregação? E onde estão elas? Aceitaram Jesus, mas nunca mais vocês as viram? Onde estão elas? Vamos restaurá-las, vamos buscar elas, vamos ir atrás delas. Não podemos nos esquecer desses bebês recém-nascidos. Por hoje é só. Voltaremos na próxima edição falando mais sobre esse tema. Se despede Débora Miranda, nosso WhatsApp é 11 98292-3392. Fiquem na paz do Senhor Jesus.
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5: Olá, paz do Senhor. Hoje eu vou compartilhar com os meus irmãos o fundamento do Deus Triuno. Cremos que há somente um único Deus, vivo, que é eterno. Não teve início e não terá fim. O Criador dos céus e da terra. Cremos que Deus é o Triuno, sendo o único Deus, que subsiste em três pessoas distintas. O Pai, o Filho e o Espírito Santo, que são coeterna, coiguais, da mesma natureza. Portanto, esse Deus é a fonte de toda a vida. Sua relação com a criação é amorosa, pois Deus é amor e Ele a ama incondicionalmente. Continue acompanhando, pois iremos compartilhar com vocês todos os fundamentos da fé da nossa igreja. Que Deus abençoe.
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11: Olha, ouvintes, que a graça, a paz e o amor de Deus continue reinando em vossos corações. Quem tem o imenso prazer de falar com vocês é o seu irmão em Cristo, Pastor Antônio dos Santos. Este programa, ele tem como órgão oficial da Igreja Pentecostal Deus e Amor, que tem o seu fundador, o nosso saudoso missionário Davi Miranda. Na presidência, na direção geral,

irmã Ereni Miranda. O Templo da Glória de Deus está localizado na Avenida do Estado 4568, Liberdade, São Paulo, capital. E a nossa sede estadual aqui do Rio de Janeiro está localizada na Rua Senador Pompeu, no número 27, bem aqui no centro do Rio de Janeiro. Lembrando a todos, nós temos cultos aí em 6 horários, 7 da manhã, 9, 11, às 13, 15 e também no horário das 19 horas. Quero desejar a todos uma excelente tarde, muito abençoada, na presença do nosso Deus.

0: Neste momento eu quero falar com toda a juventude. Está chegando o dia 4 de julho, no horário das 15 horas, a nossa conferência estadual, o nosso Conex. E você não pode faltar, de leste a oeste, de norte a sul, aqui no estado do Rio de Janeiro. Quero falar com os jovens também, de outros estados do Brasil. Você que tem condição, venham participar conosco. Eu quero convocar a família Deus e Amor, famílias evangélicas em geral, famílias católicas, livres pensadores, venham participar conosco. Vai ser uma tarde de palavra, uma tarde de adoração, uma tarde da presença do nosso Deus. Vai estar conosco nesta conferência a evangelista Isabel Ferreira, pregando a palavra do nosso Deus.
1: Você já ia alegrando o teu coração, porque Ele está dizendo para você: eu não vou te deixar, não vou te desamparar, não vou te abandonar, não vou te esquecer. Eu estou com você, ainda que você passe os piores dias da sua vida. A unção de Deus está sendo derramada aqui neste lugar, porque Deus está falando com pessoas aqui. Eu não esqueci da aliança que eu tenho na tua casa. Eu não esqueci da aliança da tua juventude. O cabelo tá branquinho, tá, mas a minha aliança está intacta na tua vida. A minha aliança permanece na tua casa.
0: Deus, Ele tem uma palavra para o seu coração. Eu tenho certeza, Deus vai te encher nesta tarde. Deus vai falar com você. A evangelista Isabel Ferreira vai estender as mãos ao céu, juntamente com a igreja, e o céu vai se abrir. A igreja vai receber a presença de Deus na tarde deste dia 4.

0: a vergonha do diabo que está brilhando nessa madrugada. 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Essa madrugada é para quem gosta de azeite.
1: Você não pode ficar de fora. Traga sua família. Venham participar conosco. Nós já vamos neste momento à confirmação da serva de Deus, confirmando a sua presença conosco neste dia 4 de julho.
2: A paz do Senhor, pastor Antônio, a paz do Senhor, ouvintes do programa Voz da Libertação, aqui quem vos cumprimenta é a sua irmã Isabel Ferreira. Eu gostaria de estar confirmando a minha presença neste dia 4 de julho, a partir das 15 horas, no Conex, com o tema Até os Confins da Terra. Nessa oportunidade estaremos juntos pregando a palavra de Deus, orando por você, orando pela sua família. Eu quero te dizer que essa é a oportunidade de você ser cheio do Espírito Santo. Essa é a oportunidade de você receber o chamado de Deus e compreender o propósito para o qual Deus te criou. Essa oportunidade é única e você não pode desperdiçá-la. Venha estar conosco, você, sua casa, sua família. É um evento aberto ao público, embora seja um evento de jovem, mas todos estão convidados. Esteja conosco, venha ouvir a palavra de Deus, venha adorar juntamente com a nossa cantora Karina, e não apenas ela, mas todos os adoradores que estarão presentes neste dia. E eu tenho certeza que a bênção do Senhor será muito maior sobre nós. Então, guarde essa data, dia 4 de julho, às 15 horas, em nossa sede estadual das Igrejas Pentecostal Deus e Amor do Estado do Rio de Janeiro, Rua Senador Pompeu, número 27, bem aqui no centro do Rio de Janeiro. Lembre-se, aquilo que Deus tem para fazer na sua vida é grande, e quem tem sede, venha a mim e beba. São as palavras do Senhor Jesus, e neste dia, o nome do Senhor será glorificado. A qualquer momento, nós voltaremos mais uma vez aqui no programa Voz da Libertação para falarmos deste evento que ficará marcado no coração do povo carioca. Que Deus abençoe todos vocês. Fiquem com Deus. Fiquem na paz do Senhor Jesus.
3: Maravilhoso és, maravilhoso és.
1: Olha, ouvinte, já está confirmada a presença da serva de Deus. E o principal, a presença de Jesus já está confirmada. Jesus já confirmou a sua presença conosco neste evento. Agora falta você confirmar a sua presença conosco. Venham participar. Vai estar presente também a cantora Karina Inácio, louvando a Deus conosco nesta tarde do dia 4.
4: Tchau.

Meu Deus, eu já posso sentir a presença de Deus já no dia 4 de julho. Você não pode ficar de fora. Venham participar conosco. Mais um Conex do Estado do Rio de Janeiro. Dia 4 de julho, no horário das 15 horas, Rua Senador Pompeu, número 27, aqui no centro do Rio de Janeiro. Bem-vindo.

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1: Ouvintes, aceite a paz de nosso Senhor e Salvador Jesus Cristo. É com muita alegria no meu coração, estou passando aqui para informar a todos que amanhã, neste domingo, o prosseguimento da campanha da restituição e também o Domingo dos Vencedores. Todo primeiro domingo de cada mês, nós estamos aqui no Domingo dos Vencedores. E eu tenho certeza que você, em Cristo Jesus, é uma pessoa mais do que vencedora. E você não pode ficar de fora. Eu sei que você tem um propósito com Deus a cada domingo desta campanha. Mas o primeiro domingo é um domingo especial, onde nós estamos aqui em clamor, em oração, com um propósito específico. Por quê? Porque nós queremos continuar sendo vencedores na presença de Deus. Esta campanha prossegue nos três horários: 7 da manhã, no horário das 9 e também às 11 da manhã. E amanhã, neste Domingo dos Vencedores, eu estarei com vocês pregando a palavra do nosso Deus.
2: Eu sei que muitas pessoas estão vivendo presas no passado. Você olha e fala: antes eu era feliz e agora parece que tudo acabou. Igrejas que só falam dos tempos passados, tempos bons, e esquecem que Deus ainda é o mesmo. Pessoas que se acham que já não terão mais chance porque cometeram tantos erros no passado. Mas o Senhor está dizendo: o melhor ainda está por vir. Em Cristo Jesus, a última etapa é sempre mais gloriosa. É por isso que Paulo falou: se alguém está em Cristo Jesus, nova criatura é. As coisas velhas se passaram, eis que tudo se fez novo. Então entenda que a glória da última casa será maior do que a primeira. Levante a mão e vai adorando, levante a mão e vai glorificando. Oh glória, você vai viver ainda o melhor de Deus, vai!
3: A presença de Deus faz do inferno.
1: E tremendo, eu tenho certeza que Deus vai falar com cada um de vocês. Você não vai sair da sua casa amanhã em vão. Eu sei que tem pessoas que moram perto, outras moram longe, mas olha, ouvinte, vai valer a pena você estar conosco aqui amanhã, participando desta campanha. Deus vai falar com você. E você sabe que todos os domingos eu faço aquela oração pedindo a Deus para abençoar a sua vida, o seu lar, sua família. Eu estarei orando através das revelações do Espírito Santo e tenho certeza, libertações, milagres estarão acontecendo na manhã deste domingo.
2: Sai daí, Satanás, sai do caminho dessas pessoas, demônio. Vai expulsando, meus irmãos, vão expulsando. Expulsa toda obra maligna, vai embora, Satanás. Sai da vida desta mulher, demônio. Sai da vida deste homem, Satanás. Vai expulsando, grita para Jesus queimar. Grita para Jesus queimar ele. Vai embora, Satanás, sai daí, em nome de Jesus. Vai expulsando, vai expulsando, vai expulsando. Se vocês pedir para queimar, Jesus queima. Sai da casa dessas pessoas, Satanás. Sai, demônio assassino, sai, demônio da morte. Você não vai matar essas pessoas não, Satanás. Sai da vida desta mulher, vai embora. Sai daí, enfermidade, sai. sai no nome de Jesus. Sai caroço, sai hérnia, sai paralisia, sai inflamação, sai infecção, sai. Sai do corpo desse homem, sai do corpo desta mulher, sai daí. Queima, Jesus, vai queimando. Sai cegueira, sai surdez, sai inflamação, sai infecção, no nome de Jesus, no nome de Jesus, sai daí, tumor.
1: Que tremendo é o que Deus vem realizando no decorrer de cada domingo. E amanhã, ouvinte, não será diferente. O mesmo Deus que vem operando a cada domingo, Ele vai estar presente conosco amanhã nos três horários. E para você entender, nós vamos acompanhar agora pessoas que vêm testemunhando milagres, que vem testemunhando o poder de Deus no prosseguimento desta campanha e no domingo dos vencedores.
2: Vocês podem glorificar a Deus com ela?
4: Já tem milagre, pastor Antônio. Essa irmã acabou de me dizer que ela estava com crise de labirintite, sentindo fortes dores no seu corpo e com a audição baixa. Mas agora, na hora da revelação, todos esses sintomas saíram e ela está completamente curada. Para a glória de Deus, pastor Antônio.
2: Senhora, qual é o seu nome?
5: Elza.
2: Irmã, quer dizer que a senhora estava sentindo mal-estar? Conta para nós.
5: Estava sentindo mal-estar já tem uns 2 meses e eu só tomando remédio, e tipo, os médicos passavam remédio e nada passava. E hoje eu estava sentindo mal-estar de manhã e eu falei para o meu marido, vamos lá no Deus de Amor, lá embaixo. Aí ele falou, então vamos. Aí saímos de lá. Pegamos o ônibus 9 horas, falou assim, não vai dar tempo. Ele falou assim, a gente vai ter que voltar para casa. Eu falei assim, não, a gente vai lá, nem que seja até na tarde, mas nós vamos assistir a reunião. E nós viemos, e hoje eu estou levando minha bênção para casa.
2: Espera aí.
5: Estou curada, irmã.
2: A senhora já tinha procurado o médico.
5: Não.
2: Já tinha tomado remédios, fazendo tratamento. Mas agora sentiu o milagre.
5: Tanto tomar remédio, me deu reação.
2: Tomando remédios. Mas agora, após a oração, os sintomas sumiram.
5: Sumiu, em nome de Jesus.
2: Está curada.
5: Em nome de Jesus.
2: Cadê o glória para Jesus? Está curada. Glorifique a Deus com ela.
1: Você não pode perder, você não pode ficar de fora desta campanha. Aproveite, eu sei que durante a semana, o seu cotidiano, quem sabe, é muito corrido, mas amanhã você e a sua família vão estar conosco participando desta campanha. E você vai sair daqui com seu coração alegre, você vai sair daqui dizendo... Eu sou mais do que vencedor em Cristo Jesus. Venham participar conosco. Rua Senador Pompeu, número 27, aqui no centro do Rio de Janeiro.

0: Paz do Senhor Jesus, crianças! Estamos começando mais uma programação do Pequeno Galileu. Ressuscitou pelas crianças. Aqui quem vos fala é a tia Bia, e eu hoje não estou sozinha. Hoje eu tô com a tia Isabel. Dá um oi, tia Isabel.
1: Paz do Senhor Jesus, crianças, ouvintes, cada um que está nos ouvindo nessa tarde.
0: É isso aí, muito bem. E antes de começarmos a nossa programação, vamos fazer uma linda oração?
2: Ei, pessoal, chegou a hora! Vamos falar com o Papai do Céu!
0: Senhor, meu Deus e meu Pai, Pai de nosso Senhor e Salvador Jesus Cristo, eu te agradeço, Senhor Jesus, por mais um sábado, por mais uma programação, por cada tia que está aqui. Senhor Jesus, que o Senhor venha nos dar coragem, venha nos dar força, fé, venha perdoar nossos pecados, abençoa cada ouvinte, meu Pai, que está ouvindo a nossa programação, lhes dando força, sabedoria, saúde, vigor, Senhor Jesus Cristo. Abençoa esse culto que vai ter aqui na sede, meu Pai, do Conex, Senhor Jesus, do Expansão. Abençoa, meu Pai, a EBF que está acontecendo lá em Campo Grande. Abençoa esse mês de julho, Senhor Jesus Cristo. Nos toma com a tua mão, Senhor Jesus Cristo, e abençoa esta programação em nome de Jesus. Amém.

Muito bem, crianças! Hoje é sábado, dia 4 de julho, um sábado meio nublado, e o nosso ensino de hoje é coragem. Será que você é uma criança corajosa? Hoje a gente vai aprender o que é ser corajoso. Muito bem, mas antes disso, vamos ouvir um lindo louvor?

0: louvor, crianças! E olha, eu falei antes do louvor que a gente hoje ia aprender o que é ser uma criança corajosa. Será que você sabe o que é ser uma criança corajosa? Ó, ser corajoso é falar a verdade, mesmo quando isso pode trazer consequências. Defender um amigo, obedecer a Deus, aos pais, aos professores e orar sempre quando estiver com medo. E agora a nossa tia Isabel vai trazer uma palavra muito especial. Então você, papai, mamãe, titio, vovó, chega bem pertinho do rádio, bem pertinho do celular, porque chegou o momento da palavra aos pais.
1: Paz do Senhor Jesus a cada papai, cada um que está nos ouvindo. E a nossa palavra aos pais de hoje se encontra em Gênesis, capítulo 18 e versículo 19. O nosso tema de hoje é sobre coragem. E nós vamos aprender um pouco sobre a coragem também dos papais e das mamães. Gênesis, capítulo 18, versículo 19, que diz assim: porque eu o tenho conhecido, que há de ordenar a seus filhos e a sua casa depois dele, para que guardem o caminho do Senhor, para agirem com justiça e juízo, para que o Senhor faça vir sobre Abraão o que acerca dele tem falado. Bom, essa palavra aqui é o Senhor Deus, né? Ele toma uma decisão de destruir Sodoma e Gomorra por conta do pecado daquela cidade. Mas Deus, ele olha para Abraão e ele decide avisar a Abraão do que estava para acontecer. E quando Deus olha para Abraão, ele diz: olha, eu não vou esconder isso de Abraão, porque eu tenho conhecido Abraão e eu sei que ele irá honrar o meu nome quando ele tiver os seus filhos. Ele irá falar dos seus filhos, de mim para os seus filhos, e ele irá guiar os seus filhos no caminho em que ele deve andar. E quando nós olhamos para essa passagem, nós vemos Abraão, que ainda não tinha filhos, mas que o Senhor já conhecia o coração de Abraão e sabia que ele iria ordenar os seus filhos para serem homens justos, para serem homens fiéis, para agirem com justiça com o próximo e para honrar o nome do Senhor Jesus. Na época de Abraão, já existia muitas coisas, o sistema já vinha ali para corromper a família e nos dias de hoje não é diferente. Mas Deus viu no coração de Abraão a coragem para lutar contra o sistema, tudo aquilo que era contrário à palavra do Senhor, para que a casa dele viesse ser honrada com homens, né, filhos que seriam justos, que andariam no juízo do Senhor e que não se corromperiam com o pecado. E quando nós olhamos para essa mensagem, nós vemos como é difícil no tempo de hoje também lutar contra o sistema, já que o sistema educacional e o sistema do mundo, ele não vai de acordo com a palavra do Senhor. Mas que você tenha coragem para ensinar os seus filhos, assim como Abraão, a serem homens justos, a serem homens fiéis, a serem pessoas que honram o nome do Senhor e que lutem contra o sistema, sim, porque o nome do Senhor, ele vai ser glorificado na sua vida. Então que o Senhor, ele te dê coragem para que a palavra do Senhor esteja sempre acima de tudo dentro da sua casa também. Deus abençoe.

0: Criançada! E olha, os nossos dias de culto é nas segundas, quarta e sexta-feira, no horário das 7h30. E nos domingos também nós temos culto a partir das 10 horas, tá bom? Criançada, vocês estão sabendo que tem a nossa EBF, tá vindo aí, né? Gente, vai ser muito divertido, vai ter muita brincadeira, então já anota essa data. Vai ser no dia 26 de julho, na rua Senador Pompeu, número 27. Venham, criançada, Deus abençoe! É isso aí, Tia Kézia. Esse mês, dia 26 de julho, você não pode perder a nossa EBF aqui na Cena do Pompeu, na sede do Rio. Muito bem, dia 26 de julho, vocês não podem perder, hein?
1: Crianças, quem aí gosta de ler a Bíblia? Eu sei que vocês amam ler a Bíblia, que a Bíblia é amiga de vocês. Então agora eu vou chamar uma tia muito especial, a tia Beatriz, que vai falar sobre a Bíblia com vocês e vai fazer o versículo de memorização.
0: A paz do Senhor Jesus, crianças, aqui é a tia Bia e chegou a nossa hora do versículo do dia. O nosso versículo de hoje é um versículo bem conhecido, que fica onde? Na Bíblia. Mas em que livro? Em Josué, capítulo 1, versículo 9. Será que você sabe que a Bíblia, ela é a palavra de Deus? Ela foi escrita por homens, porém inspirada no Senhor, que deu a palavra para nós, para obedecermos ela. Então, Josué fica onde? No Antigo ou no Novo Testamento? Será? Quero ver quem sabe. Fica no Antigo Testamento, muito bem para quem acertou. E o nosso versículo de hoje está escrito em Josué 1:9. Vamos lá, pegando a Bíblia, abrindo em Josué. Josué 1:9, que diz assim: sejam fortes e corajosos, não tenham medo, pois o Senhor, o seu Deus, estará com vocês por onde andarem. Vamos ler de novo? Josué, capítulo 1, versículo 9, que diz assim: sejam fortes e corajosos, não tenham medo, pois o Senhor, o seu Deus, estará com vocês por onde andarem. Mas o que isso quer dizer, tia Bia? Olha, Deus falou essas palavras quando Josué estava prestes a enfrentar um grande desafio. E ele precisava aprender, não só ele, mas todo o povo, precisava aprender a verdadeira coragem, que não vem da nossa força, mas da presença do Senhor. O Senhor prometeu estar com ele, por onde quer que ele fosse, dando-lhe segurança para continuar mesmo diante das dificuldades. Então vamos ler de novo, crianças. Josué, capítulo 1, versículo 9, que diz assim: sejam fortes e corajosos, não tenham medo, pois o Senhor, o seu Deus, estará com vocês por onde andarem.

0: crianças, eu sei que vocês estão gostando muito da nossa programação. Deus está falando oração de cada um, já falou através dos louvores, já falou através da palavra aos pais, do versículo de memorização. E agora chegou uma hora muito especial, que é a hora da historinha. Então, convido vocês a estar ouvindo juntamente conosco a historinha com a nossa tia Esté.
1: Tá na hora da historinha. Vamos ficar bem quietinhos pra ouvir, tá?
2: A paz do Senhor Jesus, crianças. Aqui quem fala é a tia Esté Adão. Crianças, o nosso ensino de hoje está muito especial. E ele vai falar sobre coragem. Deixa eu perguntar uma coisa pra vocês. Vocês têm sido uma criança corajosa? Ah, criança, a nossa história está tão linda. Vamos ouvir? Será que vamos conseguir? Vocês já precisaram fazer alguma coisa que parecia ser muito difícil? Às vezes, quando olhamos para um problema muito grande, ficamos com medo ou com vontade de desistir. Na história de hoje, o povo de Deus também enfrentou uma situação que parecia ser impossível. Parecia uma tarefa grande demais para eles. As ruas estavam tão silenciosas. O vento passava entre as pedras quebradas. A porta estava queimada. Os muros destruídos. Ah, crianças, e o templo? Que antes era cheio de louvores e adoração, agora estava sobre ruínas. Muitos anos antes, o povo de Deus havia se afastado do Senhor. Eles desobedeceram e adoraram outros deuses e fizeram coisas mais diante dele. O pecado endureceu o coração do povo e, por causa disso, Jerusalém foi invadida e destruída. O templo caiu e ficou em ruínas. Muitas famílias foram levadas para longe, para a Babilônia. Crianças, o pecado, ele nos deixa separados de Deus. E o pecado separa as pessoas do nosso Criador. Foi o pecado que trouxe a destruição para Jerusalém. E é esse mesmo pecado que também destrói muitas coisas hoje. Destrói famílias, amizade, alegria, destrói a paz e o coração das pessoas. Lá em Romanos 3:23, aprendemos que todos nós somos pecadores e que o pecado nos separa de Deus. Sabe, pecamos quando deixamos de obedecer ao Senhor, quando fazemos o que é errado e quando deixamos de fazer o que é certo. E todo pecado, ele sempre traz consequências ruins para nossas vidas. Mas Deus, ele não abandonou o seu povo. Depois de muitos anos, Deus tocou o coração do rei Ciro, o rei da Pérsia. O rei, ele fez o anúncio em todo o seu reino. O Senhor me ordenou que construísse a sua casa em Jerusalém. Quem pertence ao povo de Deus pode voltar para reconstruir o templo. Crianças, então as famílias, elas se preparavam para uma longa viagem. Homens, mulheres, idosos, crianças juntaram suas coisas e seguiram o caminho para Jerusalém. Entre eles estavam sacerdotes, levitas e também os líderes do povo. Eles não estavam voltando para procurar riquezas, não. Eles estavam voltando para reconstruir a casa do Senhor Jesus. A viagem era muito difícil. O caminho, ele era longo, mas Deus, em seu grande amor, guiava sempre o seu povo. Esse mesmo Deus, ele nos ama hoje. Como diz a Bíblia lá em João 3,16, e ele é fiel às suas promessas e nunca abandona aqueles que nele confiam. Quando chegaram a Jerusalém, viram toda aquela destruição diante dos seus olhos, crianças. O templo estava caído, as pedras espalhadas pelo chão, tudo parecia tão impossível de se reconstruir. Talvez as crianças tenham pensado, ah, será que vamos conseguir? E os grandes, os adultos, também tenham pensado, é grande demais para a gente, está destruído demais. Ah, crianças, Deus colocou coragem no coração do povo. Primeiro, eles reconstruíram o altar. Antes mesmo das paredes ficarem prontas, eles queriam voltar a adorar ao Senhor. Depois, começaram a carregar pedras, limpar os escombros e levantar novamente a casa de Deus. E sabe de uma coisa, crianças? Assim como Deus estava restaurando o templo, Jesus, o único filho perfeito de Deus, continua restaurando vidas. Ele pode restaurar aquilo que está quebrado aqui dentro de nós. Quando os fundamentos do templo foram colocados, houve uma grande celebração. Muitos cantavam, tocavam trombetas e louvavam ao Senhor. Alguns choravam, emocionados ao ver que Deus estava restaurando aquilo que parecia perdido. Mas nem todos os crianças ficaram felizes, sabe? Enquanto eles reconstruíam, alguns homens tentaram parar a obra e falaram mentiras, espalhando medo e enviando cartas contra o povo. A construção, ela foi interrompida por um tempo. Mesmo assim, Deus não havia desistido. Muitos anos depois, algo parecia que aconteceria com Jesus. Embora ele nunca tivesse pecado, ele foi acusado injustamente, perseguido e condenado por pecado que não cometeu. Jesus morreu na cruz para levar sobre si os nossos pecados. Mas a história não terminou ali. Ao terceiro dia, ele ressuscitou e venceu a morte. É o que diz em 1 Coríntios 15, 3 e 4. O Senhor enviou o profeta para encorajar o povo. Deus lembrava-os que aquela obra não dependia apenas da força humana, mas do cuidado e do seu poder. Então, o povo voltou a trabalhar. Cada parede levantada mostrava que Deus ainda estava com eles. Cada pedra, cada bloco, com coragem e ajuda de Deus, o templo foi reconstruído. Deus quer que você seja uma criança corajosa. Ah, mas por que devo ter coragem? Porque Deus, ele sempre estará com você, assim como esteve com seu povo lá na construção do templo. E quando devemos ter coragem? Quando for difícil obedecer a Deus. Quando rirem da nossa fé. Ou quando tivermos vontade de desistir. Você que já conhece Jesus, aprendeu que nessa história, que deve ter coragem mesmo quando aparecem dificuldades, oposições ou desânimo. Nossa coragem não vem da nossa própria força, mas da certeza de que Deus está conosco e nos ajuda a continuar a construir o seu reino. Talvez exista alguém que esteja me ouvindo agora e pensando, como eu posso fazer parte do reino de Deus? Ah, crianças, eu vou lhe falar agora. Saiba que existe apenas um caminho: receber o presente que Deus nos oferece. E vocês sabem que presente é esse? Sim, a salvação que está em Jesus Cristo. E olha, não precisa pagar ou comprá-la, não precisa merecê-la. Sabe por quê? Jesus já fez tudo isso por nós, lá na cruz. Agora, basta você crer nele, receber o seu amor e deixar que ele transforme a sua vida. Quando recebemos Jesus como Salvador, nos tornamos filhos de Deus e passamos a fazer parte da sua família. É o que diz lá em João 1:12. Hoje, Deus quer reconstruir a sua vida. Ele quer limpar o pecado, morar em seu coraçãozinho e fazer você uma pedrinha viva no reino de Deus. Você deseja aceitar esse presente da salvação? Se você quer receber Jesus como seu Salvador, levante suas mãozinhas e ore assim comigo. Senhor Deus, reconheço que sou pecador. Perdoo meus pecados. Eu creio que Jesus morreu por mim e ressuscitou. Hoje, entrego a minha vida em tuas mãos. Escreve o meu nome no livro da vida e ajuda-me a viver para ti. Em nome de Jesus. Amém. Agora eu tenho um desafio para você. Mostre a sua coragem fazendo aquilo que lhe agrada a Deus. Mesmo que seja algo difícil, você pode contar a verdade, mesmo quando estiver com medo. Ou defender um amigo que esteja sendo excluído. Falar também de Jesus para aquele seu amiguinho. Deus, ele restaura aquilo que foi destruído e nos dá coragem para continuar. Agora, vamos ouvir um lindo louvor.

0: Que linda história, crianças. Mas, gente, já tá chegando no final. Que pena. Mas semana que vem vai ter outras histórias, outros versículos e outros louvores. Então vamos fazer a nossa linda oração?
1: Senhor, meu Deus, te agradecemos por mais um dia ao Senhor nos concedeu estarmos aqui falando do Teu amor para tantas crianças, tantos adolescentes, tantas famílias. Pai, que o Senhor venha guardar a cada um que nos ouviu até o dia de hoje. Peço que o Senhor ensine, meu Pai, e ajude a cada dia esse pai e essa mãe a ter coragem, ó Pai do Senhor, para ensinar os seus filhos, para levá-los aos Teus caminhos. Que o Senhor ensine essa criança e ajude ela a ter coragem nos momentos difíceis, nos momentos de tribulações, nos momentos de medo, ó Pai, eu entrego em Tuas mãos cada um de nós, entrego a minha vida, a vida da Késia, a vida da tia Beatriz, a vida do irmão deles que está aqui. Pai, que o Senhor venha ser conosco nesse dia de hoje. Entrego também as tias que estão em Campo Grande, ó Pai, fazendo a Tua obra ali na IBF. Que o Senhor venha guardar cada família e nos livrar de todo mal, em nome do Senhor Jesus. Amém.
0: É isso aí, crianças, estamos chegando ao fim e aqui quem vos despede é a tia Bia,
2: tia Isabel,
3: tia Késia.
0: Fiquem todos na paz!

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0: Olá, que Deus abençoe você. 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Ela é viva e eficaz e jamais voltará para si vazia. 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
3: Uma boa tarde a todos vocês que estão sintonizados aí na Rádio Deus é Amor. Quem vos saúda em Cristo Jesus é seu irmão presbítero Nelson Santos. Mais uma vez aqui para falarmos da obra assistencial da Igreja Pentecostal Deus é Amor. Estamos falando diretamente aqui do estúdio C, Central Internacional dos Programas da Rádio Deus é Amor. Aqui também acompanhado do nosso irmão na técnica, dando suporte, irmão diácono Armando Medida. E programação esta sobre a direção da nossa irmã Ereni Miranda.
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3: Então vamos mais uma vez falar aqui dos projetos que são realizados pela Associação Reviver Help Deus e Amor e pela Fundação Reviver. Fundação Reviver, que já completou 31 anos, a Associação Reviver Help Deus e Amor, que nasceu para complementar e avançar em projetos assistenciais aos quais a Fundação Reviver, pelo seu estatuto e pelas limitações, não podiam avançar nos projetos. E graças ao bom Deus, a todos vocês que nos acompanham, aqueles que nos apoiam, nós temos tido a oportunidade de avançar com os projetos da Associação Viver Help Deus e Amor. E hoje eu quero falar aqui do projeto Casa Aberta, este projeto maravilhoso que Deus tem dado a oportunidade de nós expandirmos pelo Brasil e alcançarmos tantas vidas necessitadas. O nosso irmão Armando Menina já vai colocar aí a nossa vinheta do projeto Casa Aberta para que você conheça um pouquinho e depois eu comento juntamente com todos aqueles que estão nos acompanhando. Ouça aí a respeito do projeto Casa Aberta.
2: Você já se perguntou quais os principais problemas ou dificuldades que diariamente as pessoas em situação de rua enfrentam? Além da falta de renda, os principais fatores que podem levar as pessoas a irem morar nas ruas estão: ausência de vínculos familiares, perda de algum ente querido, violência, perda da autoestima, alcoolismo, uso de drogas, doença mental. 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
3: Juntas, recuperando vidas com amor. Este é o propósito da obra assistencial da Igreja Pentecostal Deus é Amor, é alcançar vidas. E a Igreja Pentecostal Deus e Amor, juntamente com a Fundação Reviver, a Associação Reviver Help, Deus e Amor, trabalhando junto para alcançarmos muitas e muitas vidas. Esse é o principal propósito, porque nós não somos assistidos por nenhuma empresa e nem por nenhum órgão governamental. Tudo o que realizamos aqui é com a contribuição dos nossos ouvintes, daqueles simpatizantes, dos irmãos que congregam conosco, que fazem seus propósitos, suas ofertas. E assim, graças a Deus, Deus prosperando o seu povo, nós temos permitido avançar cada vez mais e mais nos projetos. E você pode ouvir aí o projeto Casa Aberta. E nesses 2 anos que se iniciaram aí a Associação Reviver Help Deus e Amor, nós temos tido a oportunidade de crescer e nós começamos aqui em São Paulo. Nós temos uma casa aberta no bairro da Moca, aqui bem próximo da sede mundial, onde semanalmente assistimos aí mais de 100 pessoas. Ali nós temos 2 turmas, uma que vai pela manhã, aí indo às 9 horas e retornando às 13 horas, e outra turma que vai às 13 horas e retornando às 17, onde essas pessoas que são visitadas em situação de rua, elas ali sendo cadastradas e sendo assistidas, elas chegam na casa aberta, elas são ali assistidas pelo assistente social, passa por um cadastro, elas recebem ali roupas novas e ali vão para um banho, têm a possibilidade de tomar um banho, depois vão para um café pela manhã, depois passam ali também, tem um almoço, mas também o principal, elas recebem toda uma orientação psicológica, elas recebem uma orientação espiritual e um acompanhamento. E resultado de tudo isso é que nós temos tido testemunhos de pessoas que, como vocês ouviram na vinheta, pessoas que já conseguiram retornar para os seus lares junto às famílias, pessoas que conseguiram se empregar e já estão inseridas novamente na sociedade. E tudo isso nós falamos com muita alegria, porque quantas e quantas pessoas, olha, para vocês terem uma noção, em São Paulo, nós temos aproximadamente 57 mil pessoas em situação de rua. Pessoas essas que não importa o motivo pelas quais ali estão nessa situação, mas nós vemos que pessoas que tiveram decepções familiares, nós temos pessoas ali que se envolveram, né, no vício do álcool, das drogas, na bebida, na prostituição, e pessoas que, quando começam a chegar na situação de rua, infelizmente, a primeira coisa que elas encontram é a oferta das drogas. E as pessoas depois acabam se tornando refém deste vício maligno, né, que assola tanto a sociedade, não só no Brasil, mas em todo o mundo. E aí você vê as pessoas ficando cativas. Pessoas que em situação de rua, nós que vivemos em grandes metrópoles ou cidades que têm um grande número de pessoas, nós vemos pessoas sentadas pelas calçadas, pessoas que não têm a adequada vestimenta, não têm alimentação, pessoas que vão perdendo o seu peso, a sua saúde, pessoas que vivem numa situação totalmente indigna. E quando você aborda essas pessoas e você começa a conversar um pouco com aquelas pessoas, elas começam então a encontrar um canal de comunicação, alguém que novamente lhes dá atenção. Porque a primeira coisa que se ouve é que elas falam, já não tenho mais nenhum interesse pela vida mesmo, a gente está aqui, ninguém olha para a gente, nós somos esquecidos, a minha vida não tem valor nenhum. Eu tinha sonho, mas hoje eu não acredito não, porque eu caí nessa situação e eu não acredito. mas quando nós ali oferecemos e estas pessoas chegam na casa aberta e elas veem o amor aos quais como elas são recebidas, com todo aquele carinho que são ali assistidas, e assim o Senhor nos ensina a termos o amor e não criticarmos nem julgarmos. Olha, que testemunhos maravilhosos que nós vemos quando a pessoa ali, já para tomar um banho, poder trocar de roupa e poder se alimentar de forma adequada, elas choram e testemunham por ver o quão diferente é aquele horário, aquele momento que ela está vivendo agora, comparado a um pouquinho antes dela ter sido abordada. Está numa situação totalmente diferente. É com muita alegria que nós falamos isso. E vocês podem, disso que o irmão Nelson está falando aqui, vocês podem acessar ali o Instagram da Associação Reviver Help Deus e Amor, que vocês vão ter testemunhos de pessoas que elas até comentam, olha, nós vemos homens que na frente de um espelho, pelo fato de se barbearem, de cortar o cabelo, de estarem com uma nova roupa, elas mesmas choram. E testemunho que ela fala, poxa, quanto tempo faz que eu não me vejo assim. Olha, você que está nos ouvindo, quão triste é isso. Imagina, são pessoas que perderam a esperança, pessoas que se sentem agora indignas. Pessoas que nem buscam mais os seus familiares. Pessoas que nós temos certeza que os seus familiares talvez até estão preocupados e nem sabem se a pessoa está. Mas agora ela tem esta oportunidade. Oportunidade esta. Que a Igreja Pentecostal Deus e Amor, a Associação Reviver Help Deus e Amor, só podem fazer porque você que está nos ouvindo, você é este braço forte que nos ajuda. É com a sua contribuição, é com a sua doação que nós podemos aqui, como uma organização, estarmos assim, organizados e trabalharmos para alcançar essas pessoas. São pessoas que do lado de cá também aceitam uma obra voluntária de começar a ir às pessoas nessa situação de rua e abordar essas pessoas e oferecer essa nova possibilidade de elas terem agora de novo a possibilidade de terem um atendimento digno, de se alimentarem de forma digna, de terem um banho, de ter comida, de ter roupas e postularem novamente a voltar para sua família, resgatar os seus sonhos. E como eu disse, nós temos testemunho de pessoas que já voltaram às suas famílias, pessoas que voltaram ali a trabalhar e agora testemunho desta grande obra maravilhosa que Deus fez sobre a vida delas. Então você que está nos acompanhando, nos ajude a mantermos este projeto. Olha, eu falei que nós começamos em São Paulo e hoje semanalmente são atendidas por em torno de 100 pessoas. Aí nós avançamos para Belo Horizonte, onde a equipe ali do pastor Valdemar está fazendo um lindo trabalho, aqueles voluntários, quantas pessoas também assistidas ali em Belo Horizonte. Não é? Você, como eu falei, você pode ali acessar o Instagram da Associação Reviver Help e você vai ver esses testemunhos de pessoas, você vai ver todo o trabalhar, como elas são recebidas, o carinho, a atenção, para que nós podemos estender as mãos e socorrer essas vidas. Então continue nos ajudando, você com a sua oferta, com a sua doação, ou se você mesmo, neste momento que você tem na vida, você não tem condições financeiras, mas nós cremos que orando o Senhor abrirá uma porta para você, você também pode nos ajudar. Então você que financeiramente pode nos ajudar, nós vamos passar agora aqui o número das contas correntes e o Pix, para que você estenda a sua mão. Irmão Nelson, com quanto que eu tenho que ajudar? A palavra de Deus diz que você tem que ofertar de livre coração aquilo que você se propor e aquilo que você tiver condição.

0: R$ 5. Esses R$ 2, R$ 5, é muito importante, porque somando as contribuições, nós podemos alcançar muitas vidas. Mas nós sabemos que tem pessoas que estão nos ouvindo, podem contribuir com R$ 50, R$ 100, R$ 1.000, aquilo que Deus tocar no seu coração, para que você entenda que efetivamente esse recurso que você vai fazer, essa contribuição, ele é administrado de forma responsável. Nós prestamos contas aqui publicamente daquilo que estamos fazendo. E como eu disse, o próprio ali Instagram da Associação Reviver Help, Deus e Amor, ou o próprio site, você vai ver esses projetos, esses testemunhos, e tudo isso nós fazemos com total transparência, para que você que está aí do outro lado nos ouvindo, você que tem este amor no coração, possa efetivamente contribuir com amor e ter certeza de que o que você está contribuindo está sendo aplicado de forma responsável, sem enganar ninguém. Então ouça agora aí o nosso número de conta corrente, a chave Pix, para que você continue nos ajudando.
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0: E é isso, nossos ouvintes, mais uma vez quero agradecê-los, né? E aqueles que têm contribuído conosco, continuem contribuindo. E você que talvez aí está ouvindo a rádio Deus e Amor pela primeira vez e ouvindo um pouquinho sobre a obra assistencial da Igreja Pentecostal Deus e Amor, olha, conheça todo o nosso trabalho que é realizado, para que você tenha um pouquinho de noção da obra assistencial que a Igreja Pentecostal Deus e Amor realiza aqui no Brasil e podemos falar aqui no mundo também. E falando da Associação Reviver Help, Deus e Amor, nós somos aí da Casa Aberta. Eu falei que nós começamos por São Paulo e agora temos BH. Mas também, ali, pela permissão de Deus, nós já avançamos. Nós temos ali uma Casa Aberta também em Pacaraima, em Boa Vista. Nós temos em Teresina. E estamos preparando aí um imóvel em Manaus e outro na cidade de Santos. Olha como estamos avançando. E eu, mais uma vez, eu convido, olha, eu estou aqui no acessando agora o Instagram da Associação Reviver Help, Deus e Amor, e ali logo você vai ver ali que tem ali o ícone de quem somos, você vai ver outros projetos que a Associação Reviver Help, Deus e Amor também realiza, mas você vai ver ali as fotos, os testemunhos, os vídeos das pessoas que são alcançadas pelo projeto Casa Aberta. Graças a Deus, né, temos avançado. E você que financeiramente não pode nos ajudar, há uma outra forma como você pode nos ajudar. Ora, nós temos uma campanha que, pelo um gesto simples, você pode nos ajudar a custear também este projeto social. Nós temos a campanha das tampinhas. Irmão Nelson, o que é esta campanha das tampinhas? Você pode aí coletar todas as tampinhas PETs de garrafa d'água, garrafa de refrigerante, de embalagens de leite, de embalagens de produtos de limpeza. E todas essas tampinhas você pode juntar e apresentar nos nossos pontos de coleta. Em todo o Brasil, em todas as nossas igrejas Pentecostal Deus e Amor, você pode coletar, levar essas tampinhas, né? E agora também ali latinhas nessas igrejas. Elas serão coletadas e depois elas serão enviadas para que nós vendamos ali para a reciclagem. E na reciclagem, todo este recurso que é arrecadado ali na venda dessas tampinhas, desses materiais recicláveis, e são alocados diretamente a este projeto Casa Aberta. Então, indiretamente, por um simples gesto, você pode ali, então, ajudar a custear, a atender essas vidas que estão em situação de rua. E falando ainda dos outros projetos da Associação Reviver Help, Deus e Amor, você vai ver ali que nós temos o projeto 60+. Irmão Nelson, o que é esse projeto 60+? é um projeto onde nós atendemos pessoas com mais de 60 anos que têm necessidade

0: de fisioterapia. E nós começamos já, temos aqui em São Paulo, e agora já temos ali na nossa unidade Oasis, da Fundação Rivera, ali na cidade de Paulistana, onde está começando um plano piloto e pessoas já sendo assistidas. Então, aqui na sede mundial, nós temos esse projeto 60+, que começou como piloto, e nós pretendemos cada vez mais também avançar para socorrer esta população, que nós sabemos que com mais de 60 anos depois, já tem essa necessidade de ali fortalecer a sua circulação para ter uma melhor vida. Então, não deixe ele de acessar. Né? Acesse ali, procure o Instagram da Associação Viver Help Deus e Amor e você vai poder contemplar onde nós, de forma responsável, estamos alocando todos os recursos arrecadados para os projetos sociais. E aquelas pessoas que normalmente nos ajudam, e nos ajudam porque estão ouvindo através do rádio, ou então ajudam porque participam dos cultos que há em prol à obra assistencial da Igreja Pentecostal Deus e Amor, nas igrejas Deus e Amor, e ali nós temos pelo menos uma vez na semana um culto em prol à obra assistencial. E ali você pode contribuir para a obra assistencial da Igreja Pentecostal Deus e Amor. São pessoas que com fé fazem propósito para com Deus, que se recebendo bênçãos de Deus, alcançando os seus propósitos, a sua necessidade, colocam ali no coração de estender a mão e ajudar ao necessitado também. E quantas pessoas têm testemunhado de alcançar bênçãos. E agora nós vamos ouvir mais um testemunho de mais um irmão, uma irmã, que ali alcançaram bênçãos de Deus por ter o seu propósito de contribuir para com a obra assistencial da Igreja Pentecostal Deus e Amor.
1: Meu nome é Leonardo, eu sou aqui de Duas Barras, interior do Rio de Janeiro. Apareceu uma enfermidade no intestino e eu fiquei muito preocupado. Foram se passando os dias e não melhorava e eu fui com medo de procurar o médico, muito aflito. Estava quase completando um ano, eu muito, muito preocupado, muito nervoso. Eu fiz um voto com Deus na Fundação Reviver, que eu daria uma oferta. O tempo que eu tivesse vida, eu daria essa oferta mensal para a Fundação Reviver. E toda sexta-feira eu jamais deixaria de ir na Igreja Pentecostal Deus e Amor. Eu sou membro, mas eu fiz esse propósito com Deus. Enquanto eu tiver vida, eu não vou deixar de ir na igreja na sexta e nem de deixar de cumprir com o meu voto mensalmente. E para a honra e glória do Senhor Jesus, eu fiquei curado.
0: Irmão Armando, que testemunho maravilhoso. Nosso irmão Leonardo, ali da cidade do Rio de Janeiro, ele testemunhando que ele recebeu uma notícia por uma enfermidade no intestino. Como ele já é conhecedor da palavra de Deus e frequentador da Igreja Pentecostal Deus e Amor, ele colocou ali com fé um propósito para com Deus. Isso não é uma troca, meus irmãos. Isso é algo que está escrito na palavra de Deus. Que aquele que estende a mão, Deus, ele ajuda, ele prospera. E ele coloca ali, não por troca ou por interesse, não é dessa forma, não. Ele, com fé, foi buscar a presença de Deus, se apresentou diante de Deus e ele clamou a Deus: Senhor, se eu tiver a minha cura, o resto da minha vida, durante o resto da minha vida, eu vou me propor a fazer a minha contribuição para a obra assistencial e que outras vidas sejam alcançadas. E nós ouvimos aí nosso irmão Leonardo testemunhando a grande bênção que ele tem recebido. E olha o propósito que ele fez, reconhecendo a providência de Deus. Ele assumiu um compromisso para os anos seguintes de vida dele. Uma coisa importante, você que está nos ouvindo, você que está ouvindo esses testemunhos, tem uma necessidade, não é por troca, não. Deus não precisa do nosso dinheiro, porque na verdade Ele é o nosso provedor, é o contrário. É Ele quem provê na nossa vida. Quando necessitamos, e Ele dos altos céus, como diz a palavra, Ele ora para aquele que tem a sua necessidade, aquele que tem temor a Ele, e Ele fala que Ele guarda a alma da morte e nos sustenta aqui na fome. Isso está escrito em Salmos 33. Então é o Senhor quem diz isso, não é? É Ele quem afirma, mas pense que o salmista viveu. E o nosso irmão Leonardo fez a mesma coisa, com fé, ele fez um propósito para com Deus. Olha, você também, que talvez tenha uma necessidade aí, faça um propósito para com Deus, mas não como troca, porque Deus não admite isso. O Senhor nosso Deus, por hipocrisia, olha, Ele não aceitou ali um propósito que Ananias e Safira fizeram. Eles colocaram, olha o propósito que Ananias e Safira fizeram. Falaram, ah não, nós vamos vender uma propriedade e quando nós vendermos, nós vamos tirar uma determinada parte e fazer uma contribuição para a igreja. Só que quando eles venderam a propriedade, eles acharam que era muito o que eles iam ofertar. E eles combinaram, e na verdade chegar à igreja, entregar aquilo, mas não foi o que eles colocaram no propósito do coração. E quando Ananias ali vem, querer colocar a sua contribuição para com Deus, Deus viu que aquilo não era verdadeiro, era hipocrisia. E Deus não permitiu que Ananias vivesse. E a esposa dele foi a mesma coisa. Quando ali chegou o próprio Espírito Santo, o Senhor que é onisciente, ele viu que aquela contribuição que aquele casal tinha colocado era por hipocrisia. Então você que está nos ouvindo, não faça nada por hipocrisia não, e nem por troca, mas faça por ali crença, por fé. Você coloca um propósito para junto para com Deus, e quando você receber a bênção de Deus, você cumpra com aquele propósito que você fez para com Deus. E nós temos certeza, segundo ao Deus que nós servimos, um Deus verdadeiro, um Deus que honra a palavra dele, ele te honrará, ele te prosperará. Então, aí, abra a sua mão, né? Você que tem um propósito, faça um propósito para com Deus, nós temos certeza, você também receberá as bênçãos de Deus. Por quê? Cristo te necessita. É através de nós que o Senhor tem o nome dele glorificado aqui na terra. Ele usa o ser humano para que, estendendo a mão, contribuindo o outro e o outro recebendo a bênção, o nome dele seja glorificado. Cristo te necessita.

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2: Momento de oração. Pai querido e Pai amado, mais uma vez, Pai, graças damos a Ti por esta oportunidade. De agora em comunhão podemos nos colocar diante de Ti. Apresentamos diante de Ti, Pai, as nossas falhas, os nossos pecados. Que pelo Teu amor, pela Tua bondade, pela Tua misericórdia, Senhor meu Deus, o Senhor nos contemple. Assim as nossas orações cheguem até a Ti, Senhor, e já agradecemos e, meu Deus, intercedemos por todos aqueles que têm contribuído em prol da Tua obra. Pai, quantas e quantas vidas, Senhor, têm sido assistidas porque o Senhor tem prosperado o Teu povo com amor no coração, tem aberto a mão, tem contribuído e nós temos tido a oportunidade de alcançar muitas e muitas vidas. Que o Senhor continue prosperando este povo, Pai, livrando de todo mal, todo acidente, toda enfermidade, mas que antes que em cada lar, meu Deus, desses lares, tenha ali a Tua prosperidade, a Tua paz e a Tua mansidão. Mas Deus de poder, Deus de glória, quanto, Senhor, durante este dia estão apresentando agora aí o Seu pedido de oração. Seja, Senhor, meu Deus, para que o Senhor abra uma porta de trabalho. Senhor, para que Ele venha ter novamente ali o pão sobre a mesa. Aqueles que estão, Senhor, rogando a Ti, meu Deus, ali, chorando, derramando lágrimas, esperando a cura de uma enfermidade, a cura de um ente querido. Senhor, aqueles que estão enlutados, que Tu visite cada um agora dos nossos ouvintes, aqueles que estão colocando os pedidos de oração, e nós cremos que do alto do Teu trono aí, Senhor, nos céus, o Senhor está nos contemplando agora, e o Senhor, meu Deus, visita a oração deste meu irmão, desta minha irmã, essa petição agora. Senhor, queremos também, mais uma vez, apresentar a vida da nossa líder mundial, nossa irmã Irene Miranda. Senhor, renova os dias de vida da Tua filha, dê força, graça, sabedoria e discernimento para que ela, Senhor, conduza, Senhor, essa grande responsabilidade que o Senhor colocou nas mãos da Tua filha, a Igreja Pentecostal Deus e Amor, a obra assistencial da Igreja Pentecostal Deus e Amor. Venha assim mesmo com a Tua filha, com a sua família, meu Deus, e assim, meu Pai, esteja à frente de tudo. Abençoa a diretoria da Fundação Reviver, da Associação Reviver Help Deus e Amor, a diretoria deliberativa e a diretoria executiva da Igreja Pentecostal Deus e Amor, Pai. E assim também, cada vez mais o Senhor possa permitir, meu Deus, até a Tua vinda, que este canal de comunicação possa levar esta voz, meu Deus, de esperança, de anunciar a palavra de Deus, uma nova possibilidade, fé, para que muitos e muitos sejam alcançados. Pai, em nome do Teu Filho Jesus, certo da Tua santa e divina resposta, crendo no Teu operar maravilhoso, nós Te agradecemos em o nome de Jesus, para a Tua glória. Amém. Que pena, só nos resta aqui nos despedirmos. Quem se despede é o seu irmão em Cristo, presbítero Nelson Santos, juntamente com o nosso irmão aqui, diácono Armando Medina, na técnica, nos ajudando, e programação esta que está sobre a responsabilidade da nossa irmã Irene Miranda.
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0: momento eu quero falar com toda a juventude. Está chegando dia 4 de julho, no horário das 15 horas. É o Conex, aqui do Rio de Janeiro. Ninguém pode faltar. Eu quero convocar todos, pais, mães, tios, avós, venham participar conosco. Eu quero convocar toda a membresia da igreja. Eu quero convocar famílias evangélicas, famílias católicas, livres pensadores, venham participar conosco. É uma conferência com toda a juventude do estado do Rio de Janeiro. Vai ser aquela festa, aquela adoração à Majestade Santa. E nesta oportunidade vai estar presente aqui conosco a evangelista Isabel Ferreira, pregando a palavra do nosso Deus.
1: Tem pessoas que estão sentadas aqui nessa noite, que a voz de Deus foi lá nas drogas, a voz de Deus foi lá naquela vida errônea, a voz de Deus foi lá naquele lugar de abismo e chamou você, e quem viu você saindo de lá, eu não dou 3 meses que ele vai voltar para a bebida, eu não dou 1 mês e ela vai voltar para cá, mas eu vejo aqui nesta tarde crentes como Abraão, que quem viu você saindo do pecado pensou que você ia voltar, e hoje você está sentado aqui dando glória a Deus, porque Deus continua trabalhando na sua vida, Deus continua curando na sua casa, ele continua operando.
0: Certeza, ouvintes, Deus, ele tem uma palavra para o seu coração. O meu convite é para a nova, para a antiga geração. Vamos unir, vamos estar presentes, adorando a Majestade Santa. Eu quero convocar todos os grupos de louvor das nossas igrejas Deus e Amor. Quero convocar a todos para participarem desta festa. Vamos lá adorar aquele que vive, aquele que reina para todo sempre. Olha o tema deste evento, até os confins da terra. Deus levantou uma juventude forte, Deus levantou homens, mulheres, para serem canais de bênçãos nos 4 cantos desta terra. E eu tenho certeza que Deus vai levantar nesta data pessoas para continuar transmitindo a sua palavra. Vai estar conosco também a cantora Karina Inácio, que vai estar louvando, vai estar bendizendo o nome do nosso Deus.

Vai ser uma tarde de palavra, uma tarde de oração, uma tarde de salvação de almas. Venham participar conosco, 4 de julho, no horário das 15 horas, aqui mesmo, na Rua Senador Pompeu, número 27, aqui no centro do Rio de Janeiro.

15:39 na cidade do Rio de Janeiro, o programa Voz da Libertação, levando até você a palavra que fortalece a sua fé, a palavra que edifica o seu coração. Recebam a paz de nosso Senhor e Salvador Jesus Cristo nesta tarde de sábado. São as saudações do seu irmão em Cristo, presbítero Denis de Oliveira. Boa tarde, povo de Deus. Boa tarde, Rio de Janeiro. Hoje, sábado, dia 4 de julho de 2026. É a Voz da Libertação levando a palavra de Deus ao seu coração. Já estamos de direto e ao vivo aqui do Rio de Janeiro. Neste dia especial, já estamos na expectativa porque chegou aquele evento especial, aquele evento maravilhoso do Expansão Jovem. Irmãos, Expansão Jovem não é mais PEG, não é mais Projeto Expansão Jovem, agora é Ministério Expansão, é o Ministério de Jovens da Igreja Pentecostal Deus e Amor. Chegou o dia especial da quarta conferência Expansão Jovem aqui do estado do Rio de Janeiro. Os jovens já estão aqui na igreja, já estamos naquele cronograma que foi preparado para este evento. Queridos ouvintes, muito louvor, muita adoração. Logo mais teremos aquele culto maravilhoso, onde estará pregando a palavra de Deus a evangelista Isabel Ferreira. Para quem não sabe, a evangelista Isabel Ferreira, ela tem uma ampla experiência na obra missionária, já tendo viajado por vários países da América do Sul, vários países da Europa, da África, levando a palavra do nosso Deus. O cronograma deste evento aí, que começou às 15h, tendo aí momento de interação, aquele momento de boas-vindas, de recepção das pessoas que já estão chegando. Teve talk show, né? Espaço interativo. E aí, agora por volta das 16h, nós vamos ter o pré-culto, né? Aquele momento de louvor, aquele momento de adoração a Deus, aquele momento de intercessão. E aí, queridos ouvintes, por volta aí das 17h30 até 17h55, vamos ter o momento da oração. Então, a partir das 17h30, vamos ter aquele momento de oração, de busca, aquele momento de intercessão para o começo desse culto. Então, os irmãos que estão nos acompanhando, dá para você vir para o culto, principalmente aqueles que moram mais perto aqui da igreja, os que moram aqui nas cercanias, os irmãos que moram aqui no Castelo, você que mora na Lapa, povo de Deus que mora aqui na Gamboa, povo de Deus que mora em Benfica, Barreira do Vasco, São Cristóvão. Alô, povo de Deus de Vila Isabel, Grajaú, povo de Deus que nos ouve aqui em Riachuelo, Piedade, povo de Deus de Quintino, povo de Deus de Madureira, nossos queridos irmãos que nos ouve aqui de Engenho Novo, povo de Deus do Maracanã. Atenção, queridos irmãos que estão nos acompanhando, vocês que moram nos bairros mais próximos aqui da igreja, venham correndo. E os irmãos que moram longe, dá tempo de vir também, tá bom? Dá tempo de se preparar, dá tempo de se organizar e vir participar deste evento mais do que especial. Lembrando a todos que a Isabel Ferreira, evangelista Isabel Ferreira, já está aqui no Rio de Janeiro, já está aqui para orar por você, para pregar a palavra de Deus. Cantora Karina Inácio, que também é cantora da gravadora MC Music, ela já está aqui também para adorar a Deus. Vamos ter participações especiais aí, pastor Iago Almeida, participação também do pastor Bruno Castro. Vamos ter muito louvor, muita adoração, caravanas de outros estados, caravanas aqui do Rio de Janeiro. A festa já começou, jovens fortes e valentes, jovens levantados por Deus para glorificar o nome do Senhor Jesus. Então venha correndo para cá, já se organize aí. Você que tem alguém da sua família que é jovem também, convide este jovem para vir para cá. Se você puder custear a passagem de alguém, de algum jovem para estar aqui, então custeie, Deus vai te abençoar. Se você puder pagar a passagem desta pessoa, pague, Deus vai te abençoar. Se você puder também, você que tem o seu veículo particular, convidar alguém jovem para estar neste evento, convide. E eu quero fazer aqui um apelo especial, porque é um evento para jovens, mas todos são convidados, tá bom? Todos os irmãos aí de idade madura, né? Os irmãos aí já estão com a sua idade madura, vocês também são convidados
Venha orar por essa juventude, venha participar do culto, venha glorificar a Deus. E certamente Deus irá salvar também esse jovem da sua família que você tanto tem pedido a Deus. E o endereço é muito fácil, é muito simples, é Rua Senador Pompeu, número 27, aqui no centro da cidade carioca. Já estamos na fé, já estamos na expectativa, o culto vai começar daqui a pouco, tá bom? 17h30, já vamos estar iniciando o culto, direto aqui da Rua Senador Pompeu, número 27, e a Isabel Ferreira, evangelista internacional, vai pregar a palavra de Deus logo mais na noite deste sábado. Já estamos aqui, já com a fé a 1000%, e já estamos na expectativa. Então, não deixe aí que nada te segure em casa, tá bom? Não deixe que nada impeça você de participar deste maravilhoso evento de adoração, de louvor a Deus, nosso Pai, aqui na Igreja Pentecostal Deus e Amor. Vai ser forte o que Deus irá fazer, vai ser lindo o que Deus irá fazer na Rua Senador Pompeu, número 27, aqui no centro da cidade carioca. Venha participar, venha estar conosco, porque Jesus garante a bênção, Jesus garante o milagre, Jesus garante a sua vitória. Rua Senador Pompeu, número 27, aqui no centro do Rio de Janeiro. Daqui a pouquinho, evangelista Isabel Ferreira vai estar pregando a palavra do nosso Deus e vai estar orando ao seu favor. Venha estar conosco nesta noite e venha receber o milagre do Senhor Jesus.

0: Vamos lá, ouvintes, programa Voz da Libertação, a melhor programação que toca no rádio brasileiro, levando a palavra de Deus, levando a fé, levando o amor de Deus ao seu coração. Comunicando com todos, seu irmão em Cristo, presbítero Denis de Oliveira, nesta tarde de sábado. E já estamos na expectativa, porque amanhã, domingo, prosseguimento da campanha, a campanha da restituição e também o Domingo dos Vencedores no centro do Rio de Janeiro. Atenção, povo de Deus, de todo o estado do Rio de Janeiro, que sabe muito bem que a cada primeiro domingo do mês estamos reunidos aqui na Rua Senador Pompeu, número 27, para celebrarmos aquele jejum especial, o jejum dos vencedores, que em Cristo Jesus somos mais, muito mais do que vencedores, já havia afirmado o apóstolo Paulo. E nós sabemos muito bem que somos vencedores por causa do amor de Deus, somos vencedores por causa da grandeza do nosso Deus. E amanhã, aqui no centro do Rio de Janeiro, nós teremos três cultos maravilhosos, três cultos abençoados para você receber esses três cultos pela manhã, às 7 da manhã, o presbítero Apolo Alexandre, às 9 da manhã, pastor Antônio dos Santos, às 11 horas da manhã, nós teremos aí a presença do servo de Deus, o nosso querido irmão Greik Martins, que é o dirigente responsável ali da sede de Bom Sucesso, vai estar pregando a palavra de Deus às 11 horas da manhã. À tarde nós teremos mais um grande culto com o presbítero Luiz Cláudio e no horário das 18 horas culto com o Ministério Jovem da Igreja Deus e Amor, o Ministério Expansão Jovem. Domingo dos Vencedores, o domingo da bênção, o domingo de receber o milagre do Senhor Jesus. Então venha participar, venha estar conosco para dar o brado e o grito de vitória, porque Jesus certamente garante a bênção, o milagre que deseja o seu coração. E nós sabemos muito bem, meus irmãos, que enfrentamos muitas batalhas, muitas pelejas, batalhas espirituais, batalhas naturais e outros tipos de lutas que enfrentamos diariamente e, portanto, precisamos da ajuda de Deus, precisamos do auxílio de Deus para obtermos vitórias. E amanhã, queridos ouvintes, pastor Antônio dos Santos estará pregando a palavra de Deus e a palavra de Deus, ela é semelhante à prescrição médica. Muitos sabem que o médico, quando ele faz uma prescrição, o seu paciente precisa seguir a risca para conseguir resultados eficientes diante de um tratamento necessário. Assim também é a palavra de Deus. O nosso Deus, ele passa as prescrições através da sua palavra e nós, quando a seguimos, alcançamos muito mais vitórias, porque a palavra de Deus, ela tem muito mais poder do que qualquer prescrição do médico. Deus, quando fala conosco através da sua palavra nos cultos que participamos, ele fala conosco porque ele sabe das nossas necessidades, ele sabe o que estamos passando e ele sabe como devemos agir. E amanhã, pastor Antônio dos Santos estará pregando a palavra de Deus, uma palavra maravilhosa, uma palavra cheia de unção, de graça. Nós sabemos muito bem que o pastor Antônio dos Santos, ele é dedicado às Sagradas Escrituras. Pastor Antônio, queridos ouvintes, ele prega com muita responsabilidade e traz aquele ensinamento extraordinário que traz informação, que traz fortalecimento espiritual, que traz alimento espiritual para a igreja. Então, os irmãos que estão nos acompanhando agora, não fique de fora. Venha estar conosco amanhã, venha buscar a Deus, venha receber a palavra de Deus e logo após a palavra ser pregada, o pastor Antônio faz a oração de libertação, a oração de explosão de milagres, aquele momento em que a igreja ora juntamente com o servo do Senhor e Deus atende a oração desta igreja. Ora, meus irmãos, Deus tem poder para mudar qualquer situação. Então venha participar do culto, venha estar conosco. Quantas pessoas que elas sempre dão desculpas para não virem para a igreja, não é? Talvez você seja um tipo de pessoa desse jeito. Quando alguém te convida a ir ao culto, você sempre dá uma desculpa, você sempre tenta fugir desse convite. Há irmãs e irmãos que sempre dão desculpa: eu não posso ir para o culto porque eu tenho que cuidar da minha família, eu não posso ir ao culto porque eu vou ter que cuidar da minha casa. Quantos irmãos falam: eu não vou ao culto porque eu estou cansado, eu não vou ao culto por causa disso, por causa daquilo. Mas às vezes, quando é para fazer um passeio, quando é para viajar, aí muitas pessoas dão sempre um jeitinho, né? Quantas donas de casa que quando o marido fala que eles vão fazer uma viagem no final de semana, ela já começa a organizar tudo no comecinho da semana para não haver impedimento da viagem, não é? Quantas pessoas quando marcam uma viagem, elas às vezes compram a passagem de ônibus ou de avião com antecipação para que nada impeça de viajar. Eu já vi muitas vezes, irmãos, pessoas, quando ser convidadas para ir ao culto, elas darem desculpas, mas aí pouco tempo depois, ao receber um convite para ir ao bar beber, ao receber um convite para ir a algum tipo de situação que não tenha nada a ver com Deus, as pessoas darem até um jeitinho para chegar lá. Eu já vi pessoas se esforçarem para ir para baile funk, pedir carona para poder ir para o baile. E quando é para ir para a igreja, irmãos, muitas pessoas sempre colocam oposição, sempre colocam barreira. Diariamente, nós estamos aqui no centro do Rio, a gente vê estádio de futebol lotado, pessoas embriagadas, pessoas que gastam dinheiros altíssimos com ingressos para ver jogos de futebol. E às vezes, irmãos, quando você convida muitas dessas pessoas para ir à igreja, essas pessoas, às vezes, elas vão dar uma desculpa. Mas deixa eu dizer aqui, estar na casa de Deus não é perder tempo. Estar na casa de Deus é a melhor oportunidade, é a melhor coisa que se podemos receber, é o privilégio de estar na casa de Deus, porque é um lugar maravilhoso. Já percebeu que quando nós estamos no culto, parece que o céu desce ou a igreja sobe, a hora passa muito rápido e a gente nem percebe, e quando nós nos damos por si, a hora já passou, o culto já está terminando. É a glória de Deus que se manifesta. Então amanhã, domingo, não coloque barreira, não coloque impedimento. Venha buscar a Deus, pastor Antônio vai orar por você, os pastores estarão ungindo a sua cabeça com azeite e Deus estará manifestando. Prolonguei um pouquinho aqui a minha fala, mas já vamos ouvir o que Deus tem feito na campanha, porque os milagres e os testemunhos, eles evidenciam a operação de Deus na Igreja Pentecostal Deus e Amor, nesta campanha, maravilhosa campanha da restituição, o Domingo dos Vencedores. Rua Senador Pompeu, número 27, no centro da cidade carioca. Deus tem usado o pastor Antônio dos Santos nas revelações do Espírito de Deus, do Espírito Santo, e amanhã tenho certeza que Deus usará o seu servo mais uma vez, de uma forma especial, através dos dons do Espírito Santo.
1: O Senhor falou comigo que tem 16 pessoas aqui entre nós. O Senhor me mostrava, irmãos, a perna de uma pessoa aqui inchada. Quando Deus me deu esta revelação e falou comigo das 16 pessoas, essas 16 pessoas, a perna incha, parece que é um peso, e vocês têm dificuldade, tem dias até para levantar da cama. Levanta a mão e vem para frente. Esse inchaço vai desaparecer para nunca mais voltar. Jesus está curando essas 16 pessoas aqui nesta manhã. Pisa aí, procura. Jesus já curou vocês aqui nesta manhã. Levante a mão e grita, eu creio. Oh glória!
2: É milagre, pastor Antônio, esse irmão acabou de me falar que as dores na perna que ele sentia acabou de sumir agora, na hora da revelação, pastor Antônio.
1: Senhor, qual é o seu nome?
3: João Pereira.
1: Irmão João, o que é que aconteceu?
3: Rapaz, eu venho sentindo uma dor nessa perna aqui, uma furada de uma agulha que eu tive em casa em 86. E essa perna inchou, não havia jeito de desinchar. Passei por vários médicos e não resolveu nada.
1: O senhor mas, chegou aqui Deus, hoje sentindo dores na perna.
3: Sentindo dores
1: e na perna. E já tem muitos anos.
3: Já tem 86.
1: O senhor é um dos revelados também.
3: Em nome do Senhor Jesus.
1: Sumiu a dor.
3: Sumiu a dor e a perna está desinchada já.
1: Está desinchada e sumiu a dor. Vocês podem glorificar o nome de Jesus.

ouvintes, amanhã no centro do Rio de Janeiro, Jejum dos Vencedores, Rua Senador Pompeu, número 27, no centro da cidade carioca, 7 da manhã, Presbítero Apolo, 9 da manhã, Pastor Antônio dos Santos, e 11 horas da manhã, Pastor Greg Martins pregando a palavra do Senhor Jesus e orando em favor de todos. Rua Senador Pompeu, número 27, no centro da cidade carioca. Vamos seguindo com a programação. Eu quero neste momento, nesse instante, fazer um convite especial ao povo de Campo Grande. Campo Grande, atenção, Campo Grande, todo o povo de Deus que está acompanhando esta programação, porque amanhã teremos também o Jejum dos Vencedores, às 9 horas da manhã, na sede estadual de Campo Grande, aí, Pastor Renato Souza, pastor responsável. Vai ser um domingo especial, um jejum maravilhoso, vai ser um dia maravilhoso. Povo de Deus aí de Campo Grande, dos bairros próximos, povo de Deus de Bangu, povo de Deus que nos ouve aí em Paciência, povo de Deus que nos ouve aí, Senador Camará, todos os bairros próximos a Campo Grande. Amanhã, na Rua Iaçu, 216, o Jejum dos Vencedores. Eu mesmo, Presbítero Denis de Oliveira, quero confirmar a minha presença com o povo amado e abençoado de Campo Grande. Então cheguem cedo, meus irmãos, para participarem aí da Escola Bíblica Dominical e já fique para o culto para nós glorificarmos ao nosso Deus. Eu sei que esse povo de Campo Grande é um povo de muita fé e eu sei que vai ser um dia maravilhoso. A palavra de Deus vai ser ministrada, vamos estar orando por todos, vamos orar pelos dons do Espírito Santo. Pastor Renato Souza também vai estar fazendo a oração dos vencedores em favor do povo amado de Campo Grande. Então vamos lá, dia de levantar cedo e participar do Jejum dos Vencedores. Rua Iaçu, 216, no centro de Campo Grande, bem pertinho do terminal rodoviário de ônibus ali de Campo Grande, em frente ao muito conhecido camelódromo em Campo Grande. E lembrando o povo de Deus de Niterói, que amanhã teremos também um Jejum dos Vencedores em Niterói. Pastor Joelson Oscar vai estar pregando a palavra de Deus às 9 da manhã na Rua São João, número 24, centro de Niterói. Pastor Joelson Oscar, às 9 da manhã, pregando a palavra de Deus no Jejum dos Vencedores e ungindo a todos com azeite santo ali em Niterói, Rua São João, número 24, centro de Niterói. Venham todos receber a bênção do nosso Deus. Pastor responsável, Pastor Jarlan Pinheiro, você é o nosso convidado especial para o Domingo dos Vencedores em Niterói, Rua São João, número 24. 16 horas, 1 minuto na cidade carioca. Nós vamos à identificação das emissoras. Daqui a pouquinho nós vamos ter aí uma transmissão de culto direto ali de São Paulo. Voltaremos às 17 horas ao vivo com a programação local, falando um pouco mais do grande culto que já está em andamento. Na verdade, nós estamos nos preparativos. Eu posso dizer que é o pré-culto, né? É o pré-culto, aquele momento de interação dos jovens, momento de adoração. Mas às 17h30 o culto vai começar. O culto vai começar aqui na Rua Senador Pompeu, número 27, a quarta conferência do Expansão Jovem aqui do Rio de Janeiro. Não saia da sintonia, em instantes uma mensagem poderosa na instrumentalidade aí do nosso querido pastor Jorge Tenório. Voltaremos às 17 horas com a nossa programação local. Boa tarde, povo de Deus. São as despedidas parciais. Eu falo parciais porque daqui a pouquinho voltaremos, tá bom? Presbítero Denis de Oliveira, um abraço a todos vocês.

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4: Temos a capacidade, aleluia, de mudar a nossa vida. Assim nós olhamos para Cristo. E ele nos abre a porta, ele diz, eu sou a porta das ovelhas. Ele abre a porta para que a gente saia do caminho do erro, para que a gente deixe de ser fraco, para que a gente deixe de ser movido pela carne, porque a carne é fraca, a carne é fraca, aleluia, mas o Espírito entende todas as coisas. E pela porta que é Jesus, nós temos entrada à graça de Deus, na qual estamos firmes. Na qual estamos firmes. É assim que diz essa palavra. E nós vivemos nessa esperança. Nessa esperança, que nós estamos firmes na graça de Deus. E a graça de Deus nos sustenta. A graça de Deus nos dá força. A graça de Deus nos dá essa certeza, essa esperança. Aleluia. Que Deus está na minha vida, que Deus está na sua vida e que nós andamos com Ele. Aleluia. E que nada nos separa do amor de Deus. Porque nós somos servos de Deus Altíssimo. Oh, glória, pode bater as palmas para Jesus, como não? Pode bater as palmas para Jesus. Oh, glória. Então, se eu ando nos caminhos de Cristo, se nós andamos no caminho de Cristo, se nós preferimos a obediência, porque Jesus falou assim, não seja feita a minha vontade, mas a sua vontade. Essa é a palavra suprema da obediência. Suprema da obediência. Seja feita a sua vontade, tanto na terra quanto no céu. Jesus veio para fazer a vontade de Deus. E aqui, nesses versículos que nós lemos, nós vemos o Pai, o Filho e o Espírito Santo. Aleluia! Nesses seis versículos, nos três primeiros, melhor dizendo, está a presença do Pai, do Filho e do Espírito. Nós andamos pelo Espírito. Nós somos salvos por Jesus, pela misericórdia do Pai. Aleluia. Por Jesus que nos amou e deu a vida dele pela minha, pela sua. Aleluia. Por quê? Porque só quem pode pagar a nossa dívida é o justo. É o justo pagando a dívida do injusto. O injusto não pode pagar a dívida do injusto. Eu não posso pagar minha dívida, então. Aleluia. Não posso pagar minha dívida. Mesmo que eu morra, eu não pago. Porque eu sou homem. Porque eu não tenho esse valor. Eu não tenho. Mas Jesus tem esse valor. Jesus é Deus. Jesus é Senhor, Ele tem esse valor. Oh, glória! É o justo pagando pelo injusto, pagando o preço da minha dívida. E assim, se não tem mais nenhuma condenação, eu já estou justificado. Eu estou mais que perdoado, eu estou justificado. Justificado. Então Jesus de uma vez só, ele pagou todos os nossos pecados. De uma vez para sempre. O castigo que nos traz a paz estava sobre ele. E sobre as suas pisaduras nós fomos sarados. Então, ser justificado é mais do que ser perdoado, é ser sarado. É ser liberto. É sair da condição de morto para a condição de vivo. De vivo, por quê? Porque o mundo não reina mais na nossa vida. Quem reina na nossa vida é Cristo. Cristo. Pela graça sois salvos. Isso não é de mim. É Deus que deu para mim. É Deus que deu para você. É Deus que deu para cada um de nós. Muito obrigado, Jesus. Muito obrigado, Jesus. Aleluia. Então nós somos justificados, nós somos feitos justos. Aleluia. E nós não vamos arredar daqui. Porque a palavra do Senhor que diz que nós não somos como aqueles que olham para trás. Aleluia. A palavra do Senhor diz: aquele que está em pé não caia. Aquele que está em pé não caia. Aleluia. A palavra do Senhor diz também em Hebreus que aqueles que provaram do Espírito, aleluia, e caíram. Não é assim? Caíram. Então, meus irmãos, para trás a gente não olha mais. A gente não pode cair da graça. Destituídos estão da graça de Deus. Então, meus irmãos, quem está em pé, cuide para que não caia. Tem gente que acha que uma vez está salvo, está sempre salvo. Aleluia, que a graça de Deus perdoa tudo, perdoa mesmo. Mas a palavra do Senhor diz: vamos pecar mais para que a graça seja maior? De forma alguma. De forma alguma. Nós não podemos voltar. A porca lavada não está lavada. Porque senão nós vamos fazer aquela palavra: a porca lavada voltou para o despojador de lama. Quem quer voltar para a lama, sai fora, irmão. Sai fora. Que para que você está dizendo aí? Queima ele, o sangue de Jesus tem poder. Sangue de Jesus tem poder, para trás eu não volto. Aleluia, nós estamos na graça de Deus, nós somos justificados por Deus, aleluia, nós somos, aleluia, perdoados por Deus. Mais do que perdoados, nós temos um carimbo. O Senhor arrancou aquela cédula, aquela lista de pecado, Deus arrancou e cravou na cruz. Cravou na cruz, está cravado lá, está com Jesus, morreu com ele. E como Jesus ressuscitou, nós ressuscitamos. Aleluia. E Cristo levou com ele a morte. Por quê? Porque quando Adão pecou, quando Eva pecou, quando eles pecaram, Deus colocou a morte na vida do homem. E a morte reinou até Cristo. E Cristo tirou o poder. Qual é o aguilhão do pecado? É a morte. Tirou o aguilhão do pecado, que era a morte. Deus arrancou a morte. A morte não tem mais efeito. A morte não tem mais efeito. Eu me lembro uma vez que tinha um pastor aqui da igreja que falou: olha, tinha uma irmã de 80 e poucos anos que falou com um jovem de 40 e poucos. Aí o jovem falou: o que a senhora quer? Ela falou: eu quero ter a sua idade. Eu não. Eu quero ir embora para Jesus. Eu quero viver isso tudo de novo? Jeito e maneira. Por quê? Porque eu quero o melhor para mim. O melhor para mim é o céu. O melhor para mim é estar na presença de Deus. Aleluia, é isso que eu quero. Oh, glória. Eu já andei bastante, já caminhei bastante, já passei por muita tribulação. E a palavra do apóstolo Paulo fala aqui: nós nos gloriamos nas tribulação, isso é besta, isso é masoquista, você gosta de sofrer? Não, não é nesse sentido. Ninguém aqui gosta de passar mal, não. Ninguém aqui gosta de ficar doente. Servo de Deus não gosta disso. Servo de Deus gosta de hino, gosta de bater palma, de dar glória a Deus, de receber a unção do Espírito Santo. É isso que a gente gosta. A gente não gosta de ficar doente, de ter que pagar dívida, de cair, de tomar tombo. Não gosta nada disso. Então o que que o apóstolo Paulo diz aqui? O que que a palavra do Senhor diz? Ele diz disso, eu não quero mais voltar. Eu já passei por tudo isso. Por quê? Porque a tribulação, meus irmãos, é como se fosse uma prova. E falando em prova, eu sou professor e eu tenho que aplicar a prova. Eu dou aula e dou prova. Eu, por mim, não dava prova. Por quê? Porque o que a gente espera, o que que a gente espera? A gente espera que você dá aula e o cara aprenda, não é? O cara presta atenção, anota, estuda, pega o livro e aprenda. E depois na aula seguinte ele aprende mais, e na outra mais ainda. Então não precisaria da prova. Precisa? Precisa não, senhor. Não precisa, mas não é assim que é. Ser humano é assim? Nossa. Humano não é assim. Então precisa pôr uma prova para o camarada, para a pessoa se esforçar e estudar aquele trem. E a minha alegria, sabe qual é a minha alegria? Minha alegria é dar um 10, que o cara acertou tudo. Tem professor que não gosta disso, mas a minha alegria, se o cara tirou 10, foi porque eu expliquei direito. Não é? Se o cara tirou 10, foi porque valeu a pena ter dado aquela aula. Aleluia. E assim é a nossa vida. É assim a nossa vida. Deus quer que a gente tire 10. Deus quer me dar uma coroa. Ele quer me dar uma coroa. Ele quer me dar um novo nome. Quer me pôr um anel. Quer me colocar numa outra veste. Ele quer me dar um outro corpo. É isso que Deus quer para mim. É isso que Deus quer para cada um de nós. Deus não quer que a gente morra com ímpio, não. Aleluia. Deus quer que a gente seja recebido no céu. Jesus está me esperando lá. Jesus está te esperando lá. Aleluia. É isso, Jesus está nos esperando. Para que a gente vá ficar com Ele para sempre. Para sempre. Então, meus irmãos, a gente então passa por tribulação. A gente passa por prova. Aquele que se preparou, ele não tem medo de prova. A gente vê, então começa a prova. Eu fico lá na frente e fico só olhando. Tem uns que sentam logo de cara na frente assim. E tem outros que querem se esconder de todo jeito. Você fica só olhando. Tudo quanto é tipo de comportamento. Tem uns que entram com medo, tem outros que entram confiante. Tem uns que entram confiante e não sabe nada. Tem uns que entram tranquilo, cabisbaixo e acerta tudo. É, porque Deus dá graça para quem é humilde, irmãos. É assim. Ali está a vida. Ali está a vida. Então, é assim a nossa vida. Nós temos que passar por tribulação, por prova. Assim como o ouro é provado no fogo. Assim diz a palavra de Deus. O ouro é provado no fogo. Aleluia. Isso aqui passa no fogo. O que não é ouro, oxida. O que não é ouro, oxida, queima, oxida. E vai para a escória. Então o ouro vai ficando cada vez mais puro. O ouro vai ficando cada vez mais puro. E assim você vai tirando a impureza do ouro, porque o ouro não oxida. Pode ver, fica aqui. Vai ficar o resto da minha vida no meu dedo e não vai oxidar.

outros metais, ele é mais puro, ele é mais nobre, mesmo com alta temperatura ele não oxida. Então como é que o ourives ele vai purificando o ouro? No fogo. Assim é o servo de Deus, assim é a serva de Deus, ele é purificado no fogo, aleluia. Ele é como vaso de barro. Ele é como o vaso de barro na mão do oleiro. O oleiro faz o barro, gira ali, vai levantando, ficou bom não. Prestou não. Ele quebra tudo e tira o que não presta. E faz um vaso novo. Um vaso novo sem as coisas que não prestam. Por que ele tira as coisas que não prestam? Porque se tiver uma pedrinha no meio do vaso, é ali que ele quebra. Quem está me entendendo? É ali que ele quebra. É ali que está uma descontinuidade, é ali que ele vai ficar fraco. Então ele tem que tirar. A mesma coisa conosco. Tudo que é impureza, Deus vai tirando da nossa vida. Aleluia. É assim que é a prova. A prova que eu dou é para o aluno aprender mais. Não é para... Eu não tenho nenhuma, como é que é? Eu não tenho nenhum sentido de querer ver os meus alunos sofrendo. Não tenho nenhum sentido de eu dar uma aula para depois reprovar todo mundo. Não é isso. Mas a prova é necessária, porque sem prova não tem crescimento. Ô, glória! Então, meus irmãos, Deus quer ver o nosso crescimento. E Deus fala conosco. Mas às vezes a gente não ouve. Então Deus tem que ensinar de outro jeito. Aleluia. Por isso que o apóstolo Paulo ele fala que tem uma cadeia, tem uma engrenagem que trabalha, que Deus usa para trabalhar a nossa vida, o nosso espírito, a nossa paz com Ele, a nossa vitória. Por isso que a gente se gloria em Deus. Aleluia. Nós temos essa esperança da glória de Deus. Aleluia, que engrenagem que é essa? Tribulação, você está na tribulação, qual é a palavra que você fala? Paciência, não é assim? É, irmão, não deu certo. Paciência. Não, a pessoa está no hospital. Qual que é a resposta? Paciência, Deus sabe tudo. Então, a tribulação produz a paciência. E a paciência... A experiência, já levei tantas vezes a minha filha, a irmã Rosa, no hospital, que já tem experiência já. Não me assusto com qualquer coisa. A gente vai tendo experiência, irmão. Por isso que eu não quero voltar. Porque eu já ganhei experiência, eu não quero passar de novo. Eu não quero passar de novo, aleluia, na mesa do oleiro e nem no fogo do ourives. Aleluia, já passei por isso, já ganhei essa experiência, agora ninguém me inquiete. Não é assim? Porque eu trago no corpo as marcas de Cristo. Nós temos que ter as marcas de Cristo na nossa vida. Nós temos que passar por tudo isso. Faz parte do nosso crescimento passar por essas coisas. Aleluia. Porque tem coisas que Deus ensina pelo Espírito. E tem coisas que pelo Espírito a gente discerne da vida. E tem gente que não consegue discernir as coisas. E Deus está falando e aí com ele não está vendo. Ele não está meditando, ele não está atento. Ele está só reclamando. A gente não reclama, irmãos. Nada. Deus não permite de mim uma tribulação maior do que eu possa suportar. Assim diz a palavra do Senhor. Deus não permite para mim, aleluia, uma cruz maior do que eu possa levar. Aleluia, glória a Deus. Deus sabe. Deus sabe. O diabo pediu para cirandar com o apóstolo João e Deus falou, não permitiu. O apóstolo Pedro, melhor dizendo. Por quê? Porque ele não estava pronto. Mas Deus permitiu que o diabo tocasse em Jó. Porque ele estava pronto. E não só permitiu, como falou, olha lá meu servo Jó. Esse é meu servo. Então Deus está te vendo, irmã. Deus está me vendo, irmão. E Ele sabe a nossa condição, onde nós estamos na caminhada.
Aleluia! O que não pode faltar na nossa vida é a graça de Deus. O que não

pode faltar na nossa vida é o Espírito Santo. O que não pode faltar na nossa vida é o aleluia, o glória a Deus e a obediência. E a obediência, a humildade, é isso que não pode faltar. Aleluia! Ô glória! O que tem que faltar, o que tem que sumir da nossa vida é o pecado. Isso tem que sumir, a maldade, a malícia. Aleluia! Isso tudo tem que sumir da minha vida. A vanglória, tudo isso tem que sumir. Aleluia! Tem que estar morto lá nas águas, porque o velho homem já morreu, está enterrado, está sepultado lá nas águas do batismo. Aleluia, e nasceu um novo homem, uma nova mulher, um novo jovem, que não vive mais segundo a carne, mas vive para Cristo, vive pelo Espírito, porque aquele que é guiado pela carne faz as coisas da carne, mas os filhos de Deus, eles são movidos pelo Espírito. Aleluia. E que tem o Espírito de Deus, discerne, entende, compreende bem todas as coisas. Todas as coisas. Aleluia. Ô glória. Então, é uma engrenagem que o apóstolo Paulo apresenta para os romanos, que apresenta para nós, que Deus apresenta para nós. A tribulação produz a paciência. Está na tribulação, meu irmão? Paciência. Está reclamando é porque não sabe, não aprendeu ainda. Vai falar com Jesus, não sai falando com o vizinho. Já preguei isso, não é isso? Vai falar com Jesus. Porque o crente que tem crente, passa a tribulação, fala para a igreja inteira. Olha para mim, irmão, olha para mim, irmão. Olha, eu estou fazendo uma luta com meu filho. Ai, Jesus, ai, meu Deus, eu não aguento mais. E ainda entrega o filho. Ô Jesus do céu. É isso aí. Vai falar com quem? Com Jesus. Aleluia, entra no seu quarto. É assim que Jesus falou. Entra no seu quarto e fala com Deus. Não é assim que Jesus falou? Entra no seu quarto e fala com Deus. Aleluia, fala com Deus. Que Deus sabe tudo o que está acontecendo. Você não precisa falar para mim, para o seu vizinho, para o seu tio, para o seu parente. Fala só com Deus. Que Deus está sabendo da sua luta. A tribulação produz a paciência. Paciência. Vamos lá? Respira. Conta até 10? Não. Vai orar. O mundo vai contar até 10. Você vai orar, você vai falar com Jesus, você vai falar com Deus, e daí você, passando por isso, você já tem aquela experiência, e se você tem aquela experiência, aí você já tem a esperança, você já olha diferente, na segunda, terceira, quarta vez, você já olha diferente, você já não fica com aquele desespero, já não está falando para todo mundo, você já não está mexericando, contando a vida dos outros, para os outros, não fazendo nada disso, que saiu o trabalho que o diabo quer. Você já ganhou aquela experiência, já tem a esperança, já dobra o joelho e já apresenta para Deus e sabe que está na mão de Deus. E sabe que a vitória está nas mãos do Senhor. Aleluia. Mas da onde vem essa esperança, irmãos? Ah, esperança vem que Jesus morreu por mim. Quando eu era fraco, Jesus morreu por mim, para me trazer para um outro caminho, aleluia. E agora que eu estou com Jesus, sendo pois justificados, temos paz com Deus. Então agora eu estou na paz, irmão. Agora eu estou na paz, agora eu estou na esperança, aleluia. Por quê? Porque Deus me deu força. Digo fraco, eu sou forte. Forte aonde? No Espírito. No Espírito. A carne é fraca. Mas o Espírito está grudado em Jesus. Está agarrado em Deus. Aleluia. Ô glória. Quem nos separará do amor de Cristo? Então, meus irmãos, por quê? Porque Cristo é a nossa esperança.
Cristo é a nossa vida. Cristo é o nosso Salvador. Cristo é a nossa orientação. Aleluia. Todas as coisas contribuem conjuntamente. Todas as coisas contribuem conjuntamente. Todas contribuem ao mesmo tempo. Para o quê? Para o bem daqueles que amam a Deus. Aleluia. Oh, glória. E que guardam. E que guardam. Guarda. Que guardam, aleluia. Guarda firme essa palavra. Não arreda dos caminhos do Senhor. Aleluia. A morte morreu, o diabo morreu. O diabo está vivo, o diabo, mas ele está condenado. Aleluia. E a morte não tem mais poder sobre aqueles que são de Cristo, que não andam mais segundo a carne, mas segundo o Espírito. Anda no Espírito, irmão. Não olha para trás, irmã. Não volta para o mundo. Fica com Jesus. Não cai da fé. Aleluia. Vive a paz de Deus. Vive em paz com Deus. Bate palma para Jesus. Bate palma para Jesus. Ô glória. Ô glória. Ô glória. Aleluia. Louvado seja o nome do Senhor. Ô glória a Deus. Maravilha. Eu queria saber nessa tarde se tem alguém que deseja entregar sua vida para Jesus. Entrega seus caminhos ao Senhor, confia nele e ele tudo fará. O que que é o bom da vida, irmão? O bom da vida é Jesus. Por quê? Porque tudo que eu tenho foi Jesus que me deu. Tudo que eu tenho foi Jesus que me deu. E Jesus me deu uma coisa que nada vai me tomar. Nada. A fé, a alegria e a salvação. E a esperança que Jesus vai vir me buscar. Nada disso tirar de mim. Eu posso perder tudo, mas isso ninguém tira. O bom da vida é Jesus. Vem para Jesus, corra para Jesus. Quem está afastado dos caminhos do Senhor, volta agora para Jesus, volta agora. Quem está afastado, afastada. O Senhor disse, ide antes as ovelhas perdidas da casa de Israel. Olha o compromisso de Deus com você, meu irmão que está afastado. Com você, minha irmã que está afastada. Com você, jovem. Ide antes as ovelhas perdidas da casa de Israel. Jesus mandou te chamar primeiro. Aleluia. Quem está afastado, afastada, volta para Jesus. Volta agora. Levanta sua mão e vem aqui na frente. Toma posse da sua bênção. Toma posse da sua vitória. Toma posse da vida eterna. Toma posse dos caminhos do Senhor. Vem para Jesus. Ô glória. Quem ainda não entregou sua vida para Jesus, entrega seus caminhos ao Senhor. Confia nele, ele tudo fará. Vem para Jesus. Porque aquele que me confessar perante os homens, eu o confessarei perante o meu Pai. Vem aqui. Aceita Jesus. Confessa que Jesus é o seu Salvador perante a igreja, perante os homens. Porque no dia que Jesus estiver perante todos nós, naquele grande dia do julgamento, Jesus vai falar assim: vinde bendito do meu Pai. É assim. Eu confessarei perante do meu Pai. Esse é meu. Esse reconciliou com Jesus. Esse aceitou o meu sacrifício na cruz. Esse aceitou o meu perdão. Esse aceitou a minha justificação. Aceita Jesus. Aceita o perdão de Deus. Aceita a justificação de Deus. Volta para Jesus agora. Volta para os caminhos do Senhor. Aleluia. Vem para Jesus. Ô glória. Ô glória a Deus. Aleluia. Vem para Jesus, meu irmão. Vem para Jesus, meu irmão. Vem para Jesus, jovem. Vem para Jesus. Jesus está te chamando. Aleluia. Ô glória. Eis que estou à porta e bato. Eis que estou à porta. Pode vir aqui.
Paz do Senhor. Como é que você chama? Irmã Márcia, quem mais vai entregar sua vida para Jesus? Já chegou a campeã aqui, a vencedora. Já chegou a campeã, a vencedora, irmã Márcia. Ô Glória, vem para Jesus. Nós estamos esperando você, irmã. Levanta dessa cadeira e vem aqui. Nós estamos esperando você, jovem. Vem para, levanta da cadeira e vem aqui que nós vamos orar. Aleluia. O Senhor disse assim. Aleluia. Essa é minha igreja e as portas do inferno não prevalecerão contra ela. E tudo que ligares na terra será ligado no céu. Jesus falou, tudo que ligares na terra será ligado no céu. Ah, não tem jeito, para mim não tinha jeito. Mas eu levantei minha mão e a igreja orou por mim. E daí Jesus segurou na minha mão, porque tudo que ligar na terra está ligado no céu. Vem para Jesus, vem para os caminhos do Senhor. Aleluia, graças a Deus. Graças a Deus, Jesus está te chamando, irmão. Jesus está te chamando, meu irmão. Vem para Jesus, vem para os caminhos do Senhor. Ô glória, vem.

0: Como é que você chama? Sérgio. E a irmã? Maitê. Está aceitando Jesus também?
1: Minha filha.
0: E você?
1: Beatriz.
0: Glória a Deus. E a irmã Márcia? Fica de pé, igreja. Fica de pé, os anjos do céu já fazem festa. Os anjos do céu fazem festa. Vamos orar. Senhor, meu Deus e meu Pai. Abençoa, Senhor Jesus. Abençoa a nossa irmã Márcia, Pai. Aleluia, da vitória, Pai. Da vitória para minha irmã também, Senhor Jesus. Confirma teu poder, a tua misericórdia, a tua graça, Senhor. Abençoa, Senhor Jesus, nosso irmão Sérgio. Guarda nas tuas mãos pelo teu poder, Senhor. Guarda, Senhor, essa jovem, Pai. Guarda, Senhor, a minha irmã. Dá vitória em nome de Jesus Cristo. Dá vitória em nome de Jesus Cristo. Vamos lá, Sérgio. Você é a? É. Maitê? Beatriz. E você? Ágata. Aleluia, glória a Deus. Também está a Ágata aqui aceitando a Jesus. Oh, glória. Vamos orar mais uma vez. Senhor, meu Deus, cobre essas vidas com o teu sangue. Guarda eles nas tuas mãos, Senhor. Abençoa, Pai, em nome de Jesus Cristo, Senhor, na vitória. Eu queria agora, nós já oramos por vocês, eu queria que vocês fizessem uma oração para Jesus, não para mim, nem para a igreja. Vocês vão fazer uma oração para Jesus, eu só vou falar as palavras e vocês repetem, tá bom? Tá bom? Tá bom, Ágata? Tá bom, irmão Sérgio? Fala assim: Senhor, perdoa os meus pecados. Senhor, perdoa os meus pecados, porque eu te aceito como meu único e suficiente Salvador. Escreve o meu nome no céu, no livro da vida, e sela com o teu sangue para o grande dia da sua volta. Senhor, abençoa, Pai. Confirma essa oração, meu Pai. Confirma a oração do teu servo. Confirma a oração dessa jovem, Pai. Confirma a oração da minha irmã, Pai. Confirma, Senhor Jesus. Confirma. Confirma a oração da Senhor Jesus dessa pequenina, da vitória. Graças a Deus. Deus que abençoe, irmã Ágata. Deus que abençoe, irmã. Irmã Beatriz, Deus que abençoe. Deus que abençoe. Deus que abençoe, irmão Sérgio. Acompanhe os pastores vão te dar as orientações. Ô, glória! Aleluia! Vai abalar o mundo, vai abalar quando Jesus vier.

Oh, glória! Oh, maravilha, Jesus! Quem está feliz, levanta o seu voto. Quem está feliz, faz o pix. Aleluia! E acabou, como é que dizia? Acabou, glória a Deus, acabou, não sou. Que acabou, glória a Deus, nada, que os irmãos estão ocupados aí fazendo voto. Oh, glória! Aleluia, pega o seu voto, pega, fica de pé. Levanta o seu voto, levanta a sua oferta. Hoje é o quarto dia da campanha Cristo é a Esperança. Cristo é a Esperança. Em Cristo sempre tem esperança, irmãos. Aleluia. Confie em Deus. Confie em Deus, tem esperança. Oh, glória, fala assim, eu creio. Eu creio. Esse aqui é o voto do eu creio. Você crê? Levanta seu voto. Irmão, está difícil, eu não tenho voto. Levanta a sua mão. E fala, eu creio. Eu creio. Eu creio no quê? Irmão, entra no mistério. Aleluia. Qual é o seu problema? Apresenta para Deus e fala assim, eu creio que o Senhor é a vitória. Eu creio que o Senhor é a esperança. Eu creio que o Senhor é a resposta. Eu creio que o Senhor derruba essa barreira. Eu creio que o Senhor abre essa porta. Eu creio que o Senhor cura, que o Senhor liberta, que o Senhor traz de volta. Aleluia, eu creio que o Senhor muda. Eu creio que o Senhor transforma. Eu creio no Senhor, aleluia. Com todo o meu coração, com toda a minha força, com toda a minha vida, eu creio. Creia, levanta para Jesus seu voto. Levanta para Jesus seu voto. Oh, glória, levanta para Jesus seu voto. Glória a Deus, aleluia. Senhor, meu Deus e meu Pai, eu creio que o Senhor vai derrubar essa barreira. Eu creio que o Senhor vai abrir essa porta. Eu creio que o Senhor vai fechar a boca desse leão, Senhor. Eu creio que o Senhor tem livramento para os teus servos, seu Pai. Aleluia, eu creio que o Senhor livra da fornalha, Senhor Jesus. Oh, glória. Eu creio que o Senhor muda as coisas, meu Deus, que o Senhor tira dessa situação. Oh, glória a Deus, aleluia. Eu creio, Senhor Jesus, no teu poder, na tua graça. Aleluia, na tua infinita misericórdia. Eu creio, Senhor. Oh, Pai, abençoa teus servos da vitória. Em nome do Pai, do Filho e do Espírito Santo, deposita na salva, já pega o voto para o quinto dia da campanha, já pode pegar o voto para o quinto dia da campanha, já pode pegar o voto para o quinto dia da campanha, semana que vem, também conhecido como semana que vem, oh glória a Deus, dia 11, hoje é dia 4, dia 11, já pega o voto, irmã Luana, louva a Deus, e as palmas louvam Jesus.

glória. Levanta o voto, levanta o voto. Cristo é a esperança, Cristo é a esperança, Cristo é a esperança. Levanta o seu voto, você que está em casa, você que está em casa, já fez o Pix, você que está em casa? Aleluia, 43-208-040-0001-36. Você que está em casa, faz seu Pix. A bênção chega aí também. A bênção chega aí, se apodera da bênção. Você que está em casa, já fez o Pix? 43-208-040-0001-36. Está aí na tela, está na sua tela. Ô, glória, 43-208-040-0001-36. Já deixa salvo e já deixa o Pix para a semana que vem feito. Levanta o seu voto, levanta para o seu voto. Cristo é esperança. Dia 11 nós vamos estar aqui em nome de Jesus Cristo. E vamos levantar esse voto para Jesus. E vamos levantar esse voto certo da vitória, certo da bênção. Senhor, meu Pai, eis-nos aqui. O Senhor é a esperança, Pai. O Senhor é a esperança, meu Deus. Dá vitória para o teu servo, para a tua serva que está sem esperança, meu Deus. Ô, glória, que espera no Senhor. Ô, glória, Deus, aleluia. Ô, Pai, Senhor Jesus, na fé que é o firme fundamento das coisas que não se veem, Senhor, mas que se esperam, meu Deus. Dá vitória para o teu servo e para a tua serva. Rompe as barreiras, rompe as muralhas, sai Satanás, sai obra do diabo, sai príncipe dos demônios, sai Lucifer, tranca a rua, Zé Pilintra, saia demônio da morte, pomba gira, sai em nome de Jesus Cristo. Está derrotado, diabo, está derrotado. Pode ficar de pé, põe a mão na cabeça. Quem crê na revelação, já estou guardando, já estamos na hora, estou no horário. Ainda estou um pouquinho adiantado, glória a Deus por isso. Põe a mão na cabeça, Jesus tem muito para fazer na sua vida. Fala assim: eu creio na vitória. Você que está em casa, põe a mão na cabeça também. Você que está deitado numa cama, doente, põe a sua mão na cabeça, se for possível. Se não for possível, não tem problema. Só levanta o seu pensamento para Deus. Quem não tem condição, que está numa enfermaria, que está numa condição que não tem como pôr a mão na cabeça, só levanta o seu pensamento para Deus. Aleluia, glória a Deus. Quem está acompanhando, põe o seu receptor perto dessa pessoa que está doente. Pode pôr perto dele, pode levar nessa enfermaria, pode pôr esse som. Nós vamos orar e Deus vai fazer a obra. Você está na UTI, pode colocar o seu celular com essa oração do lado dessa pessoa, e Deus vai fazer a obra. Você está na sua casa, pode levantar o som, que Deus vai fazer a obra na sua casa, na sua vila, na sua comunidade. Pode levantar o som, aleluia. Só 2 minutos de oração e Deus vai abrir essa porta. Põe a mão na cabeça, quem está esperando o milagre de Deus. Quem crê na revelação, põe a mão na cabeça. Senhor, meu Deus e meu Pai, visita essa pessoa que está acamada, Senhor. Visita essa pessoa que está no hospital, essa pessoa, meu Deus, que está passando, aleluia, por essa dificuldade. Pai de poder, Deus vivo, Senhor Jesus, entra nessa casa, entra nesse hospital, entra, meu Pai, nessa, aleluia, onde essa pessoa, nesse cômodo que essa pessoa está. Dá vitória, meu Pai, dá vitória para os meus irmãos que estão aqui. Pai de poder, cura, meu Deus, ministra teu poder, ministra tua cura, ministra, Senhor Jesus. Nós cremos no Senhor, na força do teu poder. O Senhor é o mesmo, Senhor, ô glória, que está aqui, é o mesmo que está aí adiante, Senhor, aleluia. O Senhor nos ouve, o Senhor nos dá vitória para essa vida, meu Pai, dá vitória para essa vida. Senhor Jesus, passa nessa casa, toca, Senhor, toca mesmo na vida do meu irmão, da minha irmã, toca mesmo nessa vida, meu Pai, toca mesmo com o teu poder, opera o milagre, opera o milagre, Senhor. Oh, glória, ainda que eu andasse pelo vale da sombra da morte, não temeria mal algum, porque o Senhor está comigo. Oh, glória a Deus, aleluia. Pai, Senhor, Senhor, o Senhor está conosco. Nós invocamos o teu nome. Invoca-me no dia da angústia, eu te livrarei, tu me glorificarás. Nós invocamos o teu nome. Queima esse espírito da morte, Senhor, aleluia. Senhor Jesus, tem misericórdia, meu Pai, tem misericórdia, Senhor. Abençoa, meu Deus, abençoa, meu Pai, essa
nessa vida. Cura, meu Pai, restaura, regenera, renova, meu Deus, tira essa dor, tira essa fraqueza, tira essa tontura, tira esse mal-estar, Senhor, tira esse mal-estar. Entra nessa casa, cura do, aleluia, do reumatismo, cura, meu Pai, desse vírus, cura, meu Deus, aleluia, dessa infecção. Queima, Senhor, toda infecção, todo problema, Senhor, vai queimando, Senhor Jesus, vai restaurando, vai regenerando, tira, Senhor, esse câncer, tira esse tumor, tira, Senhor Jesus, oh glória, vai, Senhor Jesus, faz tua obra, meu Deus, nós cremos no Senhor, na força do teu poder, restaura essas pernas, restaura esses neurônios, restaura, meu Deus, esse joelho, Pai de poder, Deus vivo, ministra a tua cura, ministra o teu poder, ministra o milagre, ministra, Senhor, oh glória, maravilha, Senhor, oh, Pai, Deus vivo, Senhor Jesus, tira essa pessoa dessa cadeira de roda, desse andador, aleluia, queima essa paralisia, tira, Senhor, restaura todos os neurônios, todos os ossos, todos os músculos, ó Pai de poder, dá vitória, Deus vivo, cura dessa dor, cura dessa enfermidade, tira, meu Deus, tira essa aflição, tira esse sofrimento, meu Deus e meu Pai, Pai de poder, Deus vivo, Senhor, Senhor, nós clamamos a Ti, meu Deus, põe as Tuas mãos, Senhor, põe as Tuas mãos, meu Deus, põe as Tuas mãos, meu Pai, ah, Senhor Jesus, oh glória, oh Deus de toda a glória, Deus de todo o poder, aleluia, Senhor, abençoa, abençoa ricamente, meu Pai, ministra, ministra, Senhor, oh glória a Deus, aleluia, pelo Teu poder, pela Tua misericórdia, cura desse coração, meu Pai, desse pulmão, Senhor, aleluia, desses rins, Senhor Jesus, restaura, restaura, Senhor, oh glória a Deus, aleluia, meu Deus e meu Pai, quebra todas as pedras do rim, da vesícula, visita, Senhor, nossos irmãos que estão aqui perto, nossos irmãos que estão longe, oh glória a Deus, aleluia, essa pessoa que tem essa fé de colocar esse, essa fotografia perante esse aparelho, essa garrafa d'água, essa roupa, o Senhor abençoa, dá vitória, Espírito Santo de Deus, revela, Senhor, revela teu mistério, revela em nome de Jesus Cristo, oh glória. Oh glória, pode sentar, aleluia Jesus, oh glória, aleluia, louvado seja o nome do Senhor, louvado seja o nome do Senhor, aleluia.

0: pode bater as mãos para Jesus. Ô, glória! Maravilha, Jesus! É, dessa vez a minha voz não falhou, não. Ô, glória! Aleluia! Porque não é fácil, a gente ora meia hora e depois a voz seja, ela falha, mas dessa vez não falhou, não. Graças a Deus. Aleluia! Quem está curado? Quem está curado? Quem está curado? Aleluia! Você sentiu aí um calor no seu corpo? Tem gente que está até transpirando do calor que sentiu. Você sentiu um fogo no seu corpo? Aleluia! Procura a sua dor. Procura aí, minha irmã. Procura que Jesus já te visitou. O homem das mãos furadas já passou por aí. Pode ter certeza que Deus tocou em você. Procura, procura. Pode movimentar sua perna, seu braço. Pode apertar, pode bater no coração. Pode procurar o caroço que tinha. Pode procurar em nome de Jesus Cristo aquele mal-estar que você tinha. Aquela dor que você tinha na boca sumiu para a honra e glória de Jesus. Para a honra e glória do Senhor Jesus, aleluia, que está aqui. Que está aqui na sua vida, que está aqui nessa igreja. Quem está curado, toma posse da vitória. Quem está curado, se prepara para sair no Instagram de Jesus. Se prepara que os anjos estão tudo aí preparados, filmando você. Você vai sair lá no Instagram da glória do céu. Aleluia. Quem está curado, levanta a mão para Jesus. Quem está curado, quem procurou sua dor, quem procurou sua dor, está faltando gente, irmão, levanta a mão, procura sua dor, procura sua enfermidade, creia, pode apertar, mas vai doer, não vai não, em nome de Jesus Cristo, pode procurar, irmão, pode procurar, aleluia, quem está curado, levanta a mão para Jesus, quem está curado, levanta a mão para Jesus, pode bater as palmas para Jesus, ô glória. Oh, glória a Deus, aleluia, aleluia, glória a Deus. Tem 8 pessoas que a gente orou aqui, você viu uma caveira na sua frente. Está derrotado em nome de Jesus. É o Espírito Santo mostrando para você o que estão querendo fazer com você. Mas está derrotado em nome de Jesus. Está derrotado em nome de Jesus. Cadê essas 8 pessoas? Cadê essas outras? Ajoelha aí onde você está. Ajoelha aí aonde você está. Sai, diabo. Sai, obra do inferno. Sai, capeta. Sai do caminho da minha irmã. Sai do caminho do meu irmão. Sai! Em nome de Jesus Cristo. Ô, glória. Aleluia. Tem gente que chegou aqui que não estava vendo direito e agora está vendo bem. Tem gente que chegou aqui que estava vendo embaçado. Cadê você? Cadê você? Cadê você? Cadê você? Me ajuda aqui, Natiel. Cadê você? Cadê você? Cadê você que não estava enxergando direito? Segura a sua mão, Natiel. Não está aqui, não. Jesus, me ajuda, então. Aleluia. Já levantou a mão, igreja? Não ou sim? Tem, fala que sim. Sim? Então bate palma para Jesus. Bate palma para Jesus, ô glória, aleluia. O Espírito Santo de Deus me revela que 14 pessoas, 14, que você está sentindo um trem aqui na garganta, que já está raspando, já está crescendo, já está incomodando, aleluia. Mas agora chegou o Senhor com o bisturi dele, aleluia, com a medicina santa de Jesus, e você não vai tomar antibiótico, não. Você vai sair daqui curado, em nome de Jesus Cristo. Ô, glória, cadê essas 14 pessoas? Pode ajoelhar e falar obrigado, obrigado, obrigado, Senhor Jesus. E vamos bater palma para Jesus, porque Ele vive, porque Ele reina. Ô, glória, o Senhor Jesus, pode bater mais forte e mais alegre as palmas para Jesus. Ô, glória a Deus, mas cadê? Não estava adiantado, senhor? Eu estava adiantado, Jesus do céu. O tempo voa, não? Pelo menos Jesus está voltando. O Espírito Santo de Deus, que não se engana, ele me revela aqui 25 pessoas. Aleluia. Nessa peleja, quem vai pelejar é Jesus. Pode o homem se levantar. Pode o homem ficar.
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1: 17 horas e 1 minuto.
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0: Aceite a paz de nosso Senhor e Salvador Jesus Cristo. Deus abençoe a vida de todos vocês que estão aí ligadinhos no programa Voz da Libertação. Este programa, você sabe, tem como órgão oficial da Igreja Pentecostal Deus e Amor, que tem o seu fundador, o nosso saudoso missionário Davi Miranda. Na presidência, na direção geral, está a cargo da serva de Deus, a nossa irmã Erini Miranda. O Templo da Glória de Deus está localizado na Avenida do Estado, 4568, Liberdade, São Paulo, capital. E a nossa sede estadual das Igrejas Deus e Amor, aqui no Rio de Janeiro, está localizada na Rua Senador Pompeu, no número 27. Lembrando que temos cultos aqui diariamente, no horário das 7, 9, 11, 13 às 15 e também no horário das 19 horas.
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0: Já quero até agradecer vocês por permitir a nossa voz chegar dentro do seu lar. Eu não tenho dúvida, ouvinte, que onde chega esta programação, chega a bênção de Deus também na sua vida. Não desligue o seu rádio, porque daqui a pouco eu estarei orando por você e orando pela sua família.
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0: Neste momento eu quero falar com toda a juventude. Está chegando o dia 4 de julho, no horário das 15 horas. A nossa conferência estadual, o nosso Conex. E você não pode faltar. De leste a oeste, de norte a sul, aqui no estado do Rio de Janeiro. Quero falar com jovens também de outros estados do Brasil. Você que tem condição, venham participar conosco. Eu quero convocar a família Deus e Amor, famílias evangélicas em geral, famílias católicas, livres pensadores, venham participar conosco. Vai ser uma tarde de palavra, uma tarde de adoração, uma tarde da presença do nosso Deus. Vai estar conosco nesta conferência a evangelista Isabel Ferreira, pregando a palavra do nosso Deus.
1: Alegrando o teu coração, porque Ele está dizendo para você: eu não vou te deixar, não vou te desamparar, não vou te abandonar, não vou te esquecer. Eu estou com você, ainda que você passe os piores dias da sua vida. A unção de Deus está sendo derramada aqui neste lugar, porque eu mando.

0: Deus, ele tem uma palavra para o seu coração. Eu tenho certeza, Deus vai te encher nesta tarde. Deus vai falar com você. A evangelista Isabel Ferreira vai estender as mãos ao céu, juntamente com a igreja, e o céu vai se abrir. A igreja vai receber a presença de Deus na tarde deste dia 4.
1: Porque é glória para Jesus, aleluia!

0: seus corações. O homem está desacreditando do chamado, mas tem 16 pessoas nesta madrugada que Deus vai confirmar. Quem te chamou foi Deus, quem te levantou foi Deus, e quem vai te consagrar também será Deus. Deus falou comigo: olha o que eu estou derramando nesta madrugada sobre a minha igreja. Madrugada, a vergonha do diabo está brilhando nessa madrugada. Terra, macho de candalaba cheia, a mamaraga suliricanda labaçanda labacaia. Ei, essa madrugada não é para crente frio, essa madrugada é para quem gosta de azeite.
1: Você não pode ficar de fora. Traga sua família. Venham participar conosco. Nós já vamos neste momento a confirmação da serva de Deus, confirmando a sua presença conosco neste dia 4 de julho.
2: A paz do Senhor, pastor Antônio, a paz do Senhor, ouvintes do programa Voz da Libertação, aqui quem vos cumprimenta é a sua irmã Isabel Ferreira. Eu gostaria de estar confirmando a minha presença neste dia 4 de julho, a partir das 15 horas, no Conex, com o tema Até os Confins da Terra. Nessa oportunidade estaremos juntos pregando a palavra de Deus, orando por você, orando pela sua família. Eu quero te dizer que essa é a oportunidade de você ser cheio do Espírito Santo. Essa é a oportunidade de você receber o chamado de Deus e compreender o propósito para o qual Deus te criou. Essa oportunidade é única e você não pode desperdiçá-la. Venha estar conosco, você, sua casa, sua família. É um evento aberto ao público, embora seja um evento de jovem, mas todos estão convidados. Esteja conosco, venha ouvir a palavra de Deus, venha adorar juntamente com a nossa cantora Karina, e não apenas ela, mas todos os adoradores que estarão presentes neste dia. Eu tenho certeza que a bênção do Senhor será muito maior sobre nós. Então, guarde essa data, dia 4 de julho, às 15 horas, em nossa sede estadual das Igrejas Pentecostal Deus de Amor do Estado do Rio de Janeiro, Rua Senador Pompeu, número 27, bem aqui no centro do Rio de Janeiro. Lembre-se, aquilo que Deus tem para fazer na sua vida é grande, e quem tem sede, venha a mim e beba. São as palavras do Senhor Jesus, e neste dia o nome do Senhor será glorificado. A qualquer momento nós voltaremos mais uma vez aqui no programa Voz da Libertação para falarmos deste evento que ficará marcado no coração do povo carioca. Que Deus abençoe todos vocês. Fiquem com Deus. Fiquem na paz do Senhor Jesus.
3: Maravilhoso és, maravilhoso és.
1: Olha, ouvinte, já está confirmada a presença da serva de Deus. E o principal, a presença de Jesus já está confirmada. Jesus já confirmou a sua presença conosco neste evento. Agora falta você confirmar a sua presença conosco. Venham participar. Vai estar presente também a cantora Karina Inácio, louvando a Deus conosco nesta tarde do dia 4.

meu Deus, eu já posso sentir a presença de Deus, já no dia 4 de julho. Você não pode ficar de fora. Venham participar conosco. Mais um Conex do Estado do Rio de Janeiro. Dia 4 de julho, no horário das 15 horas, Rua Senador Pompeu, número 27, aqui no centro do Rio de Janeiro.

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1: Ouvintes, aceite a paz de nosso Senhor e Salvador Jesus Cristo. É com muita alegria no meu coração, estou passando aqui para informar a todos que amanhã, neste domingo, o prosseguimento da campanha da restituição e também o Domingo dos Vencedores. Todo primeiro domingo de cada mês, nós estamos aqui no Domingo dos Vencedores. E eu tenho certeza que você, em Cristo Jesus, é uma pessoa mais do que vencedora. E você não pode ficar de fora. Eu sei que você tem um propósito com Deus a cada domingo desta campanha. Mas o primeiro domingo é um domingo especial, onde nós estamos aqui em clamor, em oração, com um propósito específico. Por quê? Porque nós queremos continuar sendo vencedores na presença de Deus. Esta campanha prossegue nos três horários: 7 da manhã, no horário das 9 e também às 11 da manhã. E amanhã, neste Domingo dos Vencedores, eu estarei com vocês pregando a palavra do nosso Deus.
2: Eu sei que muitas pessoas estão vivendo presas no passado. Você olha e fala: antes eu era feliz e agora parece que tudo acabou. Igrejas que só falam dos tempos passados, tempos bons, e esquecem que Deus ainda é o mesmo. Pessoas que se acham que já não terão mais chance porque cometeram tantos erros no passado. Mas o Senhor está dizendo: o melhor ainda está por vir. Em Cristo Jesus, a última etapa é sempre mais gloriosa. É por isso que Paulo falou: se alguém está em Cristo Jesus, nova criatura é. As coisas velhas se passaram, eis que tudo se fez novo. Então entenda que a glória da última casa será maior do que a primeira. Levante a mão e vai adorando, levante a mão e vai glorificando.

0: melhor de Deus. Vai!
1: Que tremendo! Eu tenho certeza que Deus vai falar com cada um de vocês. Você não vai sair da sua casa amanhã em vão. Eu sei que tem pessoas que moram perto, outras moram longe, mas olha, ouvinte, vai valer a pena você estar conosco aqui amanhã, participando desta campanha. Deus vai falar com você. E você sabe que todos os domingos eu faço aquela oração pedindo a Deus para abençoar a sua vida, o seu lar, sua família. Eu estarei orando através das revelações do Espírito Santo e tenho certeza, libertações, milagres estarão acontecendo na manhã deste domingo.
0: Sai daí, Satanás, sai do caminho dessas pessoas, demônio. Vai expulsando, meus irmãos, vão expulsando. Expulsa toda obra maligna, vai embora, Satanás. Sai da vida desta mulher, demônio. Sai da vida deste homem, Satanás. Vai expulsando, grita para Jesus queimar. Grita para Jesus queimar ele. Vai embora, Satanás, sai daí, em nome de Jesus. Vai expulsando, vai expulsando, vai expulsando. Se vocês pedir para queimar, Jesus queima. Sai da casa dessas pessoas, Satanás. Sai, demônio assassino, sai, demônio da morte. Você não vai matar essas pessoas, não, Satanás. Sai da vida desta mulher, vai embora. Sai daí, enfermidade, sai. Sai no nome de Jesus. Sai caroço, sai hérnia, sai paralisia, sai inflamação, sai infecção, sai. Sai do corpo deste homem, sai do corpo desta mulher, sai daí. Queima, Jesus, vai queimando. Sai cegueira, sai surdez, sai inflamação, sai infecção. No nome de Jesus, no nome de Jesus, sai daí, tumor.
1: Que tremendo é o que Deus vem realizando no decorrer de cada domingo. E amanhã, ouvinte, não será diferente. O mesmo Deus que vem operando a cada domingo, Ele vai estar presente conosco amanhã nos três horários. E para você entender, nós vamos acompanhar agora pessoas que vêm testemunhando milagres, que vem testemunhando o poder de Deus no prosseguimento desta campanha e no domingo dos vencedores.
0: Vocês podem glorificar a Deus com ela?
2: Já tem milagre, pastor Antônio. Essa irmã acabou de me dizer que ela estava com crise de labirintite, sentindo fortes dores no seu corpo e com a audição baixa. Mas agora, na hora da revelação, todos esses sintomas saíram e ela está completamente curada. Para a glória de Deus, pastor Antônio.
1: Senhora, qual é o seu nome?
3: Elza.
1: Irmã, quer dizer que a senhora estava sentindo mal-estar? Conta para nós.
3: Estava sentindo mal-estar já tem uns 2 meses e eu só tomando remédio, ia tipo, os médicos, passava remédio e nada passava. E hoje eu estava sentindo mal-estar de manhã e eu falei pro meu marido, vamos lá no Deus de Amor, lá embaixo. Aí ele falou, então vamos. Aí saímos de lá. Pegamos o ônibus 9 horas, falou assim, não vai dar tempo. Ele falou assim, a gente vai ter que voltar para casa. Eu falei assim, não, a gente vai lá, nem que seja até na tarde, mas nós vamos assistir a reunião. E nós viemos, e hoje eu estou levando minha bênção para casa.
1: Espera aí.
3: Eu estou curada.
1: A senhora já tinha procurado o médico.
3: Não.
1: Já tinha tomado remédios, fazendo tratamento. Mas agora sentiu o milagre.
3: Tanto de tomar remédio me deu a reação.
1: Tomando remédios. Mas agora, após a oração, os sintomas sumiram.
3: Sumiu, em nome de Jesus.
1: Está curada.
3: Em nome de Jesus.
1: Cadê o glória para Jesus? Está curada. Glorifique a Deus com ela.

0: Você não pode perder. Você não pode ficar de fora desta campanha. Aproveite, eu sei que durante a semana, o seu cotidiano, quem sabe, é muito corrido, mas amanhã você e a sua família vão estar conosco participando desta campanha. E você vai sair daqui com seu coração alegre, você vai sair daqui dizendo: eu sou mais do que vencedor em Cristo Jesus. Venham participar conosco. Rua Senador Pompeu, número 27, aqui no centro do Rio de Janeiro.
1: 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Já estamos de volta com mais adoração.

17 horas 24 minutos na cidade do Rio de Janeiro. É o programa Voz da Libertação tocando no seu rádio, levando até você a mensagem que fortalece a sua fé, que edifica o seu coração. Comunicando com todos, seu irmão em Cristo, presbítero Denis de Oliveira, receba a graça e a paz de nosso Senhor e Salvador Jesus. Hoje é sábado, dia 4 de julho de 2026. Louvemos e bendizemos ao nome do nosso Deus. Mais um mês que está se iniciando para a glória do nosso Deus. Sábado muito especial. Seguimos com o programa Voz da Libertação. Lembramos que a nossa sede estadual do Rio de Janeiro está localizada na Rua Senador Pompeu, número 27. Igreja que está a cargo, sob responsabilidade do nosso querido pastor Antônio dos Santos. Sejam bem-vindos a esta programação, audiência maravilhosa, povo de Deus que acompanha-nos através das rádios 102.9 e também a M1030. Deus abençoe os amigos internautas que acompanham pelo www.ipda.com.br ou aqueles que nos acompanham por algum site que disponibiliza o programa Voz da Libertação para você. Deus abençoe os irmãos que estão nos acompanhando aqui no Rio de Janeiro e também nos outros estados do Brasil. Que programação abençoada, que programação maravilhosa. O programa Voz da Libertação leva até você a mensagem que fortalece a sua fé, a mensagem que edifica o seu coração. Hoje, sábado, dia 4 de julho, que Deus em Cristo Jesus possa abençoar a sua vida, seu comecinho de noite, podemos dizer assim, a tarde já está findando e já estamos entrando em uma noite abençoada e maravilhosa para a glória do nosso Deus.

0: 17h27, estamos em clima de festa, porque hoje, sábado, está acontecendo aqui no Rio de Janeiro a 4ª Conferência do Ministério Expansão Jovem, aqui do Rio de Janeiro, Ministério de Jovens da Igreja Pentecostal Deus e Amor. E já estamos na expectativa, o povo de Deus já está presente, o culto já começou, ouvintes, o culto já começou. Neste momento já estamos já em andamento com o cronograma oficial deste culto, culto maravilhoso, 4ª Conferência de Jovens aqui no Rio de Janeiro. Daqui a pouquinho o evangelista internacional Isabel Ferreira vai pregar a palavra de Deus, vai orar em favor de todos que aqui estão. Eu tenho certeza que haverá um avivamento muito grande, uma renovação muito grande aqui na rua Senador Pompeu, número 27. Dá tempo de você correr para cá, dá tempo de você vir para cá participar deste culto especial, deste culto maravilhoso. Os irmãos que nos acompanham nos bairros próximos aqui ao centro do Rio, povo de Deus do Caju, povo de Deus aí que nos ouve em Bom Sucesso, Vila do João, atenção povo de Deus de Manguinhos, povo de Deus que nos acompanha neste momento na Penha, vamos lá Rio de Janeiro, vamos lá Brás de Pena, povo de Deus, dá tempo de vir correndo para cá, vamos buscar a Deus, vamos participar deste culto, atenção, nossos irmãos aqui de Barreira do Vasco, povo de Deus que nos acompanha aqui de Laranjeiras, atenção queridos irmãos que estão nos ouvindo em São Cristóvão, na Gamboa, vamos lá povo de Deus que nos acompanha aqui no Catumbi, dá tempo de você pegar a condução e vir correndo para cá, porque o culto está apenas começando, é noite de vitória, é noite de bênçãos, é noite de milagres, venha participar deste culto especial com Expansão Jovem, lembrando que a cantora Karina Inácio vai estar louvando a Deus, cantora Karina Inácio, que compõe aí o quadro de cantores da gravadora MC Music, vai estar adorando a Deus nesta noite especial, uma festa maravilhosa para a glória do nosso Deus. O endereço muito conhecido, Rua Senador Pompeu, número 27, no centro da cidade carioca. Já estamos na fé, já estamos em clima de avivamento, porque Deus estará operando. Vamos então aqui reviver como Deus tem utilizado a evangelista Isabel Ferreira de uma forma especial. Ela vai estar pregando a palavra de Deus daqui a pouquinho. Isabel Ferreira já está em solo carioca e logo mais, já a partir aí das 20 horas, 17 horas a partir das 19 horas aí, com 40 minutos, já estaremos nos encaminhando para a ministração da palavra de Deus. Vamos acompanhar como Deus tem usado a evangelista Isabel Ferreira.
1: Tirar você da direção de Deus, porque uma vez você fora da direção de Deus, ela acaba com o seu casamento. Uma vez você fora da direção de Deus, ela acaba com a tua família. Mas eu estou pregando para crentes neminhas nesta tarde, que está dizendo, eu estou numa grande obra e não posso parar, eu não vou parar, eu não vou desistir, eu não vou me calar, eu vou continuar. Eu sei que tem gente que adora devagarzinho, eu sei que tem gente que adora com lágrima, mas se eu fosse você, vai glorificando, porque enquanto você glorifica, Deus vai fortalecendo a tua fé, Deus vai fortalecendo a tua casa, Ele vai fortalecendo o teu casamento. Abraão foi fortalecido dando glória a Deus, levanta a mão e dá glória a Deus para Jesus. Mas Abraão saiu sem olhar para a idolatria e disse, Deus vai fazer uma obra na minha vida. Eu sei que tem pessoas aqui que, se pegar este microfone, vai dizer, irmã, se eu contar de onde eu saí, você não acredita. Eu não quero nem que você lembre aonde você saiu, eu quero que você creia aonde você vai entrar e

ouvintes, é avivamento, é a manifestação do poder de Deus, Igreja Pentecostal Deus e Amor em pleno século 21, ganhando almas para Cristo, é a juventude forte e valente da Igreja Pentecostal Deus e Amor recebendo o avivamento espiritual. E nós estamos aqui lançando esse convite para você estar conosco ainda hoje, nesta noite especial. A igreja já está lotada, já temos jovens de todas as partes do Rio de Janeiro. Talvez alguém que está nos acompanhando diga, mas o evento é para jovens, irmão. Não tem como eu participar, porque eu não sou mais jovem. Deixa para os jovens. Eu quero dizer, irmãos, que o evento ele está sendo administrado pelos jovens. Tem bastante jovens, mas é para todos que querem estar aqui presentes. Venha orar pela essa juventude, venha orar por essa juventude, venha cultuar com esses jovens. Jovens que decidiram servir a Deus, jovens que estão aqui porque têm vontade de andar nos preceitos e nos mandamentos de Deus. Então venha participar desse culto daqui a pouquinho, ouvintes. Daqui a pouquinho a evangelista Isabel Ferreira vai pregar aquela palavra maravilhosa com unção e com poder, e Deus estará falando de uma forma especial. Daqui a pouquinho, na rua Senador Pompeu, número 27. E lembrando que a cantora Karina Inácio vai estar louvando ao nosso Deus.

ouvintes, já dá para sentir o clima da adoração, o clima do poder de Deus que se manifestará nesta noite. O culto já começou, queridos ouvintes, o culto já se iniciou, já estamos aí naquele momento de intercessão, aquele momento de oração, a oração inicial do culto, aquela oração de abertura, e daqui a pouquinho nós teremos muita adoração. A cantora Karina Inácio, essa que você está ouvindo no fundo, já está em solo carioca também para adorar ao Senhor Jesus.

Vai ser uma noite de adoração, vai ser uma noite de busca, vai ser uma noite... Certamente o nosso Deus estará manifestando o seu poder, estará manifestando a sua glória. Rua Senador Pompeu, número 27, no centro do Rio de Janeiro. E lembrando que o Ministério Adore, o Expansão Jovem, todos os jovens estarão adorando ao Senhor Jesus também nesta noite.

0: ouvintes, o Expansão Jovem vai estar adorando a Deus daqui a pouquinho, logo mais, a partir do horário, daqui a pouquinho, já a partir das 18 horas, porque agora nós estamos na oração intercessória, os jovens estão orando, o culto já começou com oração intercessória, daqui a pouquinho, a partir das 18 horas, já teremos muito louvor, muita adoração, vai ter aquele momento da palavra introdutória com o pastor Iago Almeida, vai ter aquele momento fire, que é o momento da oração do avivamento do Pentecoste com o pastor Bruno Castro, louvor e adoração com o Adore Expansão, muita adoração. Vem correndo para cá, vem estar conosco no centro da cidade carioca, Igreja Pentecostal Deus e Amor, realizando esses maravilhosos eventos que edificam os nossos corações. Eu tenho certeza que você não vai perder por nada. Tem gente vindo de vários estados, pessoas que vieram de outros estados para participar deste evento maravilhoso. E muitos irmãos aqui do Rio de Janeiro não querem participar. Às vezes até, queridos ouvintes, estão aí criticando a juventude. Não critique, você um dia foi jovem, meu irmão. Um dia a senhora foi jovem, o senhor foi jovem. Então venha participar desse evento. Vamos orar pelos nossos jovens para que Deus faça uma obra tremenda, para que Deus levante uma juventude cheia de poder, cheia do Espírito Santo, uma juventude que irá fazer a diferença nesta geração. Daqui a pouquinho, no centro da cidade carioca, a palavra sendo ministrada, o poder de Deus sendo manifesto e o nome do Senhor Jesus Cristo sendo glorificado. Rua Senador Pompeu, número 27, no centro da cidade carioca. 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
1: Ó Deus, Tu és o meu Deus, de madrugada Te buscarei. 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

0: seguindo com a programação, que bênção, é o programa Voz da Libertação, seu companheiro de todos os instantes, levando até você o que Deus tem operado na Igreja Pentecostal Deus e Amor. Comunicando com todos, seu irmão em Cristo, presbítero Denis de Oliveira, hoje é sábado, nós estamos aqui na expectativa para o evento dos jovens, mas não podemos nos esquecer que amanhã, primeiro domingo deste mês, estaremos reunidos aqui na rua Senador Pompeu, número 27, para aquele jejum maravilhoso, é o jejum dos vencedores no centro da cidade carioca. Já começou a contagem regressiva para este domingo aqui no centro da cidade carioca. Rua Senador Pompeu, número 27, é o jejum dos vencedores, pastor Antônio dos Santos, no horário das 9 horas da manhã, pregando a palavra de Deus e orando em favor de todos aqui no centro da cidade carioca. Você é o nosso convidado especial para receber a bênção, para receber o milagre das mãos do nosso Deus. Igreja Pentecostal Deus e Amor, de portas abertas para te receber. É amanhã, domingo, prosseguimento da campanha da restituição e também o jejum especial dos vencedores. Venha dar o grito da vitória, que em Cristo Jesus somos mais, muito mais que vencedores. Às 7 da manhã, presbítero Apolo, às 11 horas da manhã, nosso querido irmão e amigo Greik Martins, pastor ali da sede de Bom Sucesso, vai estar no horário das 11 da manhã. 2 da tarde, presbítero Luiz Cláudio, e às 18 horas, culto com expansão jovem no centro do Rio de Janeiro. Atenção, Rio de Janeiro, domingo é dia de buscar a Deus, domingo é dia de estar em santo jejum. Lembramos que amanhã às 9 da manhã, pastor Antônio dos Santos estará também fazendo a oração por todos os dizimistas fiéis da casa do nosso Deus. Vai orar também pelos mantenedores do programa Voz da Libertação e com certeza Deus estará concedendo a bênção, o milagre e a grande vitória. Vamos lá, Rio de Janeiro, vamos lá, povo de Deus, todos juntos, irmanados em uma só fé, participando das grandes e poderosas campanhas que acontecem na Igreja Pentecostal Deus e Amor. Aliás, o culto dos vencedores já acontece há mais de 15 anos aqui na Igreja Pentecostal Deus e Amor. E a cada domingo dos vencedores, o nosso Deus tem operado coisas excelentes, sobrenaturais, coisas descomunais. O nosso Deus tem operado no jejum dos vencedores. Amanhã, 9 horas da manhã, pastor Antônio dos Santos no altar de Deus, pregando a palavra, fazendo a oração de explosão de milagres e Deus operando maravilhas. E aí já vamos acompanhar as maravilhas que Deus faz no jejum dos vencedores, o domingo dos milagres, aqui no centro da cidade carioca. O programa Voz da Libertação compartilha os milagres que Deus opera na Igreja Pentecostal Deus é Amor.
1: Coisa linda, pastor Antônio, que Deus está fazendo nesta campanha.
2: Irmã, qual é o seu nome?
3: Irmã Penha.
2: Irmã, o que é que aconteceu?
3: Pastor, Deus me curou de 4 cânceres malignos.
2: Espera aí, a senhora estava com 4 tipos de câncer, é isso?
3: 4 tipos de câncer, todos eles eram malignos. O primeiro foi no figo, eu já tinha perdido o figo todinho. Eu fui ao médico, o médico falou com meu esposo, não interna ela, que se você internar ela, eles vão entubar ela e vão levá-la para o CTI e você vai fazer o enterro dela. Aí eu falei com o médico, eu falei, se Deus me levar para o hospital, eu vou porque ele vai junto comigo. Irmão, quando eu cheguei em casa, eu dobrei o meu joelho e falei com o Senhor, Senhor, seja feita a sua vontade. Irmão, quando foi no outro dia, eu voltei no médico e falei com ele, doutor, me dá uma ultrassonografia, um pedido, que eu vou bater ultrassonografia, porque eu não encontro mais o tumor no meu fígado. Era tão grande que eu passava a mão assim, já estava o tamanho de uma laranja bem grande, eu sentia ele até por cima da roupa. Não podia mais dormir porque ele mexia, irmão, igual uma criança dentro de mim. Eu não podia mais dormir, eu não podia. podia mais sentar direito, até para tomar banho me incomodava quando eu abaixava para esfregar os pés. Aí voltei no médico e falei com ele: doutor Cláudio, me dá outra sonografia, que eu quero fazer outro exame, que eu sei que eu não tenho mais nada, que eu levantei no outro dia, eu não tinha mais nada, eu passei a mão, não senti mais o tumor. Aí ele falou assim: você está louca, porque você já fez tanto exame, já fez ressonância, já bateu mais de 10 sonografias, e você está falando que não está com câncer, você não tem mais fígado, como é que você vai ver o quê? Eu falei: doutor, pelo amor de Deus, me dá um pedido para me fazer, que eu vou trazer aqui, vou mostrar para o senhor que Jesus me curou. Aí, irmão, ele me deu um pedido, eu fui na clínica e pedi outra sonografia, o médico me deu, e o médico aborrecido comigo, porque todas que ele fazia, ele via o tumor, e quando ele foi fazer a última, que Deus já tinha me curado, ele não achou mais nada, e falou assim: glória a Deus, aleluia, Jesus!
2: O câncer sumiu!
3: O câncer sumiu, eu não tenho mais nada. Quando ele pegou o último exame, o doutor Claudio, que é o meu médico, ele falou assim: como que pode? Você fez transplante de fígado de um dia por outro? Eu falei: eu não fiz, mas Jesus é que fez. Ele: o seu fígado está perfeito, você não tem.
2: A mulher estava com câncer e ela está curada por Jesus. Até o médico ficou surpreso.
3: Louvado seja o...
2: Curada do câncer.
1: Pastor Antônio, o incrível é, ela não tinha mais estômago, já estava completamente degenerado. Deus deu para ela um estômago completamente novo, para a glória do nome do Senhor.
2: Jesus fez a obra completa.
3: Eu dei um estômago novo, eu estava com leucemia no sangue, eu estava com tumor no seio, e uma médica falou para mim: você tem que tirar seu seio fora. Eu falei: eu já vou tirar, se Deus permitir. Ela falou: você tem que fazer quimioterapia. Eu não vou fazer, eu vou confiar no meu Deus. Irmã, eu estou curada, estou com meu seio, estou com meu fígado, estou com meu estômago.
2: E o câncer sumiu.
3: E o câncer sumiu, para a glória de Deus.
2: Dai glória, o câncer sumiu. Jesus cura o câncer. Dai glória a Deus com ela.

0: São milagres emocionantes que Deus opera no jejum dos vencedores. Que impressionante, ouvintes. A nossa irmã Penha, participante assídua das campanhas, curada de 4 tipos de câncer. Câncer no estômago, câncer no fígado, câncer no sangue e também câncer no seio. E ela veio à Igreja Deus e Amor, ouvintes, pedir a ajuda de Deus. Ela veio buscar ao Senhor e Deus, por sua infinita graça, estendeu as suas mãos, operando o milagre na vida desta senhora. E esta senhora voltou para testificar, para testemunhar as maravilhas que Deus operou em sua vida. Amanhã, domingo, no centro da cidade carioca, na rua Senador Pompeu, número 27, às 7, às 9, às 11 horas da manhã, o pastor Antônio dos Santos quer orar por você. Pastor Antônio dos Santos quer interceder por você. O pastor Antônio dos Santos quer ungir o alto da sua cabeça com azeite. E nós temos certeza que Deus estará mudando a sua história, fazendo do Senhor, da Senhora, grandes vencedores. Eu não sei qual é a batalha, qual é a luta que o Senhor está enfrentando, que a Senhora está enfrentando, mas o nosso Deus é um Deus que pode mudar a história, é um Deus que pode trazer a vitória. Então venha estar conosco amanhã. Já se prepare hoje, meu irmão. Já se prepare hoje, minha irmã. Organize tudo. Organize as suas funções domésticas. Organize os seus afazeres domésticos. Organize aí já a refeição de amanhã, para que bem cedinho a senhora possa sair de casa e vir para esta campanha. Se organize para que bem cedo a senhora possa estar aqui na igreja para receber as orações do pastor Antônio. Uma equipe de pastores estará presente neste domingo para interceder por você. É Rua Senador Pompeu, número 27, o endereço mais conhecido do centro da cidade. Você que tem o seu carro, o seu veículo particular, eu quero te lembrar que nós temos um amplo estacionamento ao lado da nossa igreja para você deixar o seu veículo bem estacionado e ficar na igreja adorando a Deus, receber a sua vitória. Amanhã, aqui no centro da cidade carioca, Deus já reservou uma vitória especial para a sua vida, para a sua casa e para a sua família. Para Deus não existe impossíveis, para Deus não existe problemas, para Deus não existe adversidade. O nosso Deus está acima de todas as coisas e amanhã eu tenho certeza que Ele irá mudar radicalmente a sua história. Rua Senador Pompeu, número 27, é o endereço da sua vitória. E nós repetimos sempre o endereço, irmãos, porque para que as pessoas não se esqueçam. Nós repetimos sempre o endereço, meus irmãos, porque sempre tem ouvinte entrando na programação. Você que sintonizou o seu rádio agora, esta programação é da Igreja Pentecostal Deus e Amor. Estamos na Rua Senador Pompeu, 27, no centro da cidade. Deus tem feito muitas maravilhas, muitos milagres aqui no centro da cidade carioca. Venha participar dessas campanhas maravilhosas que Deus tem levantado aqui no Rio de Janeiro para te ajudar. Não sei qual é a luta que você está passando. Amanhã o nosso Deus irá honrar a sua vida de uma forma gloriosa. Quais são os problemas que você tem enfrentado, meu irmão? Quais são as batalhas que você tem enfrentado? Amanhã o Senhor Jesus vai mudar a sua história. O Senhor Jesus vai mudar radicalmente esta situação que você está vivenciando. Queridos ouvintes, vamos acompanhar, vamos ouvir agora como Deus tem usado o pastor Antônio dos Santos nas revelações do Espírito Santo de Deus. É, ouvintes, quando você chegar aqui, não precisa você contar o seu problema para ninguém. Conte somente para Jesus, porque Ele pode te revelar no meio do culto, enquanto você estiver adorando, orando. Deus pode revelar o seu problema aos nossos ministradores, aos nossos pastores. Deus pode revelar. Às 7 da manhã, o presbítero Apolo. Às 9 da manhã, o pastor Antônio dos Santos. E às 11 da manhã, o pastor Greg Martins. Vamos acompanhar, então, Deus utilizando o pastor Antônio dos Santos nas poderosas revelações do Espírito Santo de Deus.
1: O Senhor falou comigo que tem 16 pessoas aqui entre nós. O Senhor me mostrava, irmãos, a perna de uma pessoa aqui inchada. Quando Deus me deu esta revelação e falou comigo das 16 pessoas, essas 16 pessoas, a perna incha, parece que é um peso, e vocês têm dificuldade, tem dias até para levantar da cama. Levanta a mão e vem para frente. Esse inchaço vai desaparecer para nunca mais voltar. Jesus está curando essas 16 pessoas aqui nesta manhã. Pisa aí, procura. Jesus já curou vocês aqui nesta manhã. Levante a mão e grita, eu creio.
2: A dor na perna acabou de sumir agora, pastor Antônio.
1: Vamos lá, irmã, qual é o seu nome?
3: Claudete.
1: Irmã, o que é que aconteceu?
3: Eu já venho já meses com dores nas pernas, já é diagnosticado pelo médico, era artrose, e ali eu repreendendo, quando foi sexta-feira pela manhã, eu fui levar minha sobrinha que estava passando mal no Sousa Guiar, e a minha perna estava muito latejando, doendo, e ali o médico examinou, e ele falou, olha, dona Claudete, eu vou passar aqui uma dipirona para a senhora. Eu tomei a dipirona, passou um pouquinho, mas hoje pela manhã, meu esposo, vamos levantar cedo, vamos embora, vamos para a igreja. E eu falei, ai meu Deus, não vou falar para ele que eu estou com a perna pesada, doendo não. Aí levantei, aí me arrumei, vim para a casa do senhor, sentei ali, mas não consegui nem ficar muitas horas de joelho dobrado, que estava doendo muito, inchada, um peso. E aqui com a revelação, quando eu cheguei aqui na frente, pastor, pela misericórdia do senhor, eu senti como se tivesse uns nós saindo.
1: Espera aí, a senhora é uma das reveladas também.
3: Revelada das pernas.
1: Quanto tempo mais ou menos esse problema nas pernas?
3: Eu estava com esse problema nas pernas desde 2021. Sempre eu
1: levantou
3: sentindo esse dor.
1: Levantou hoje sentindo dores.
3: Sentindo dores, sentindo
1: mas
3: peso.
1: Mas após a revelação sumiu.
3: Sumiu, eu não estou sentindo, eu comecei a bater minhas pés ali.
1: Tá
3: repreendendo,
1: curada.
3: Louvado seja o nome do Senhor. Falei,
1: aleluia.
3: Senhor, as minhas pernas é para caminhar para sua casa. E meu joelho é para dobrar diante de ti. Eu tenho orado o Senhor, né? Feito voto. E hoje, na revelação...
1: Valeu a pena chegar aqui hoje.
3: É, eu estou na campanha por misericórdia. Tenho vindo a campanha da restituição. Deus tem restituído meu lar, pastor.
1: Está curada, viu, minha irmã?
3: O retorno do meu esposo, que já foi aqui da Deus Amanhã, ele retornou. Ele está firme, meu marido. Tenho trazido meu filho, tenho visto Deus trabalhar, assim, grandemente no meu lar.
1: Deus tem restituído a sua casa.
3: Restituído a minha
1: casa. Cadê o glória para Jesus? Aleluia!

0: É impressionante o que Deus está operando no jejum dos vencedores e é preciso ter fé. Sem fé é impossível agradar a Deus. Então coloque a sua fé em prática, coloque a sua fé em ação e venha estar conosco amanhã no prosseguimento da campanha da restituição e também no grande jejum dos vencedores. Rua Senador Pompeu, número 27, no centro da cidade carioca, especialmente aí às 9 da manhã, pastor Antônio dos Santos ministrando a palavra do nosso Deus e Jesus garantindo a vitória.
1: Pois nele tu és vencedor.
0: 17:56, nós vamos neste momento já nos preparar, porque logo em seguida nós vamos orar com a nossa querida diretoria, a diretoria da Igreja Pentecostal Deus e Amor estará levantando um clamor especial ao seu favor daqui a pouquinho, logo após as 18 horas. Eu quero convidar você para orar com a nossa querida e amada diretoria mundial. São 17 horas, 17 horas e 57 minutos.

0: neste momento, vamos a Campo Grande, povo de Deus de Campo Grande que está ouvindo a programação. Nós queremos fazer um convite especial a todos os moradores de Campo Grande, dos bairros próximos, porque amanhã, domingo, às 9 da manhã, estaremos aí com o povo de Deus de Campo Grande no jejum dos vencedores. Pastor responsável é o pastor Renato Souza. Estaremos juntos aí, ao pastor Renato, amanhã, às 9 da manhã. Estarei pregando a palavra de Deus. Eu mesmo, o presbítero Denis de Oliveira, quero confirmar a minha presença com o povo de Deus de Campo Grande. Estarei ministrando a palavra de Deus, estarei orando pelos dons do Espírito Santo. Estaremos orando por você amanhã em Campo Grande, a partir das 9 da manhã. Pastor Renato Souza estará também fazendo as orações, orando, intercedendo por sua vida e por sua família. Rua Iaçu 216, no centro de Campo Grande. A igreja fica aí pertinho do terminal rodoviário de Campo Grande e também em frente ao camelódromo de Campo Grande. Amanhã, 9 horas da manhã, nós estaremos juntos glorificando ao nosso Deus, e você não pode perder por nada esta oportunidade. Chamamos aí o povo de Deus dos bairros próximos a Campo Grande, povo de Deus de Bangu, nossos queridos irmãos que nos acompanham aí em Paciência, povo de Deus de Santa Cruz, nossos queridos irmãos que nos acompanham também ali em Bangu. Todos estão convidados para participar deste culto dos vencedores amanhã em Campo Grande, a partir das 9 horas da manhã. Rua Iaçu 216, no centro de Campo Grande. E nós queremos também, neste instante, chamar a atenção do povo de Deus de Niterói. Atenção, Niterói, porque amanhã, às 9 da manhã, também teremos o jejum dos vencedores na Rua São João, número 24, igreja que está sob responsabilidade do pastor Jarlan Pinheiro. Amanhã, em Niterói, às 9 da manhã, pastor Joelson Oscar estará pregando a palavra de Deus, estará ministrando a unção com azeite no alto da sua cabeça, e Deus estará confirmando a bênção, o milagre e a grande vitória. Rua São João, número 24, no centro de Niterói. A Rua São João fica em frente ao terminal rodoviário João Goulart, no centro de Niterói. Você é o nosso convidado especial. Compareça e receba o milagre e a bênção do Senhor Jesus. 18 horas em ponto na cidade carioca. Nós vamos agora dar uma pausa na nossa programação local para a identificação das emissoras. Logo após, nós estaremos aí orando ao Senhor Jesus com a nossa diretoria, a oração do entardecer. Voltaremos ao vivo a partir das 18 horas e 30 minutos, já na companhia da nossa irmã Agatha Fernandes e também Ayrton Fernandes. Estaremos voltando também com a cobertura para a 4ª Conferência do Ministério Expansão Jovem aqui do Rio de Janeiro. Deus abençoe a todos, fiquem na paz do Senhor Jesus. Despedidas em Cristo do seu irmão Denis de Oliveira. Um abraço a todos, fiquem na paz do Senhor Jesus.
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2: 18 horas e 1 minuto.
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5: Maravilha, chegamos a mais um encontro com Deus, chegamos ao final de mais um dia, o início de mais uma noite. Eu sou o seu irmão, Jessé Ávila, e hoje nós vamos orar juntos aqui, nessa oração do entardecer. Estamos nessa expectativa, estamos nessa fé de que o Senhor, de uma forma poderosa, vai ser conosco, vai nos usar aqui nessa oração para encontrar a sua vida. E você, do outro lado, com certeza vai falar com Deus e o Senhor vai abençoar a sua casa, o seu lar e a sua família. Eu quero compartilhar uma palavra da parte do Senhor. E depois juntos nós iremos falar com o nosso Deus. A minha Bíblia está aberta no primeiro livro dos Reis de Israel. Nós vamos ler aqui o capítulo de número 18, o versículo de número 37, que está escrito assim: Responde-me, Senhor, responde-me, para que este povo conheça que tu, Senhor, és Deus e que tu fizeste tornar o seu coração para trás. Então caiu fogo do Senhor e consumiu o holocausto e a lenha. Além disso, as pedras e o pó, e ainda lambeu a água que estava no entorno. Palavra poderosa essa, da parte do nosso Deus, uma oração feita com fé, uma oração feita com convicção, sem dúvidas. Move as mãos de Deus e traz resposta para os nossos corações. Vamos orar? Prepare o seu coração, vamos falar com Deus. Soberano Deus, maravilhoso Pai, nessa hora tão especial, nesse momento tão maravilhoso que o Senhor nos permite chegarmos diante de Ti em oração, nós humildemente nos colocamos, Senhor, em oração, nos colocamos a nos prostrarmos diante da Tua presença, reconhecendo a Tua grandeza, Teu potentato, reconhecendo a Tua magnitude, o Teu poder e, ao mesmo tempo, a nossa pequenez, nossa fragilidade. Aleluia! Nós nos humilhamos, Senhor, debaixo das Tuas potentes mãos. Nós reconhecemos que somente o Senhor tem poder para perdoar os nossos pecados. Olha agora, Senhor, milhares de pessoas que estavam aguardando essa transmissão, essas pessoas que estavam ouvindo a programação das 17 horas e continuaram conosco para a oração do entardecer. Olha o esforço, a fé dos nossos queridos irmãos. Quantas pessoas, Senhor, que estão se humilhando agora, dizendo o mesmo que eu disse: Senhor, Tu és Deus, Tu és poderoso para perdoar pecado. Falhos e pecadores somos nós. Nós somos limitados, nós erramos, mas o Senhor é perfeito, o Senhor é poderoso, o Senhor é eterno, o Senhor é grande, em misericórdia. Aleluia! O Senhor é tremendo. E pelo fato de o Senhor ser um Deus grande, é óbvio que o Senhor faz coisas grandes, e eu estou agora diante da presença desse Deus que é muito grande, conhecendo, Senhor, que não temos, que não somos, que não podemos e nem vamos, se do alto não nos for concedido. Obrigado. Aleluia. Porque pelo poder do nome, pelo poder do sangue, pela graça de Deus, esse favor que foi feito para quem precisava, mas não merecia. Obrigado, Senhor, pela Tua graça que nos alcançou, sendo nós tão miseráveis, tão pecadores. Obrigado pelo Teu amor. obrigado pela tua compaixão. Obrigado, Senhor Jesus, pela tua paciência. Obrigado pela tua benevolência. Obrigado, ó Pai, por elas que são a causa de nós não sermos consumidos, devorados. Obrigado, meu Deus, porque hoje, antes de nós acordarmos, a tua misericórdia, junto da tua bondade, já estava pronta para nos dar um bom dia, para nos ajudar a fazermos um dia bom. Senhor, e nós te agradecemos porque terminamos mais um dia. Estamos agora iniciando mais uma noite de bênção, de vitória, de conquista, de milagre. Esse culto que vai acontecer daqui a pouco, aqui na sede mundial, esse culto em favor dos nossos jovens. Usa, meu Deus, o presbítero Davi Miranda Neto, nesse culto, quando a chuva cessa. Esse tema tão importante para esta noite, para começar o primeiro culto do segundo semestre de 2026. Usa o teu filho como sempre o Senhor tem usado, com sabedoria, na tua unção, em nome de Jesus. Ó Pai, nós clamamos em favor dos adolescentes, dos jovens que precisam do teu toque, das tuas mãos. Aleluia, aleluia. Te revela nessa noite, te manifesta nessa noite, Senhor, para esta moça, para este jovem que nos ouve pela rádio, que nos assiste pela internet, em nome de Jesus Cristo. Ó Senhor, venha trabalhar no Ministério Jovem nesta igreja, venha trabalhar, Senhor, na vida de cada jovem, em nome do Senhor Jesus Cristo. Eu também te peço, Senhor, age em favor das famílias que precisam, meu Deus, ardentemente da tua intervenção, do teu milagre, da cura, da libertação. Ó Deus, nesta manhã de domingo, faz coisas grandes acontecerem aqui na sede mundial, em todas as nossas igrejas, no culto das 7, das 9, das 11 horas da manhã. Aleluia! O culto das 3 horas da tarde, o culto especial. Esse propósito que foi levantado diante de Deus para nós realizarmos a unção com óleo em favor das nossas crianças e adolescentes que precisam, meu Deus, essa nova geração precisa da unção, precisa do encontro contigo. Essas crianças, esses adolescentes que nasceram, Senhor, depois da década de 2010, 2020, eles precisam da unção, precisam do encontro real e genuíno contigo. Ó meu Deus e meu Pai, derrama, meu Deus, da tua bênção, da tua vitória, do teu milagre sobre a vida de cada criança, de cada adolescente, em nome de Jesus. Aleluia. Oh, glória. Aleluia, Senhor. Eu te louvo, meu Deus, por esta campanha e creio que o Senhor vai usar tremendamente o pastor Jerry, um dos nossos diretores. Tenho certeza que o Senhor vai usar o teu filho com poder, com ousadia, com unção, com autoridade do alto, em nome de Jesus. Oh, meu Deus, eu te agradeço porque nós terminamos na noite de ontem uma campanha de 3 dias consecutivos de oração via transmissão no Google Meet, juntamente com o pastor Marco Magno. Na quinta-feira, Senhor, com o pastor Milton de Almeida. Na quarta-feira, nós iniciamos essa campanha junto com todas as líderes, professores, pastores, pais, todos aqueles que estão envolvidos no Ministério Infantil, porque essa igreja se importa com o presente e com o futuro. Então, a nossa oração, nosso propósito nesse mês de julho, essa campanha em favor, ó Pai, das crianças e adolescentes que são essa nova geração que chega. Nosso olhar para os nossos jovens que precisam de orientação, de cuidado, de acolhimento. Os nossos jovens que precisam de atenção, de intercessão. Por isso que a diretoria se reúne neste propósito dos próximos domingos, no mês de julho, para clamar em favor da nova geração. A geração que chega, a geração que vem. E vem com muita energia, vem com muita vontade, com muita força, que precisa ser canalizada para a tua palavra, para que eles, recebendo a unção, recebendo a intercessão, e por meio da palavra, eles possam influenciar uma geração na escola, nas redes sociais, na faculdade, com os amigos, nos cursos que eles fazem ou ainda farão. Mas eles precisam estar revestidos, aleluia, do teu poder. Eu quero orar por esse culto, aleluia, das 15 horas deste domingo. Da mesma forma, Senhor, nós clamamos por todas as famílias que nos assistem, que nos ouvem. Todas as famílias de São Paulo, todas as famílias brasileiras que estão carecendo do teu toque. Senhor, olha agora para esta família que precisa da cura, da libertação, que precisa do milagre. Ó meu Deus, este lar que não tem paz, esse casal que não se compreende, esses filhos que têm dificuldade, Senhor, de se conectarem com os seus pais, esses pais que não acolhem, não têm tempo para os seus filhos, quantos lares que estão à beira da ruína, quantos casamentos à beira da destruição, quantos relacionamentos fragilizados, quantos vínculos rompidos. Nós estamos clamando agora em favor das famílias. Estamos orando, meu Deus, em favor, ó Pai, dos casamentos, em favor da família que precisa do teu milagre, que precisa, meu Deus, da tua bênção, pelo poder da tua palavra que eu li aqui, pelo poder da palavra que é viva e que produz vida. Estou com a minha Bíblia aberta aqui, Senhor, no texto que eu li em 1 Reis 18 e 37, Senhor. O texto que nós lemos, Elias dizendo: responde-me, Senhor, responde-me. E eu estou repetindo essa oração do profeta Elias e fazendo essa petição: Senhor, responde-me. Responde essa mulher que ora comigo. Responde esse homem que está clamando agora juntamente comigo na oração do entardecer. Aleluia! Oh, glória! Responde esse casal que estão aí juntos, de mãos dadas. Responde essa família que está diante desse dispositivo, diante desse aparelho, dizendo: meu Deus, responde a nossa oração, faz um milagre na nossa família, age na nossa casa. Está dizendo: Deus, supre as nossas necessidades. Olha aí, Senhor, quantas pessoas precisando que o Senhor venha respondê-las. E assim como o Senhor, eu li aqui, ó, o Senhor respondeu no 38, num versículo a seguir, E a maneira que o Senhor respondeu foi uma maneira expressiva, foi uma forma enérgica, foi uma forma assustadora, impactante. Por quê? O Senhor respondeu através de fogo, a oração feita pelo profeta. Eu estou te pedindo agora, eu não sei como que o Senhor pode responder a oração desta pessoa. Não sei como o Senhor pode responder a minha petição simples, humilde, transparente, em português, sem fazer rodeio, sem máscaras, abrindo meu coração aqui, juntamente com milhares de pessoas que nos acompanham e que estão te louvando, estão te engrandecendo, estão te agradecendo, estão, ao mesmo tempo, apresentando seu conjunto de pedidos, a lista de necessidades, de queixas.

Ajuda-me. Aleluia. Ó Pai, eu oro em favor das famílias, porque as famílias são o cerne, a tônica da sociedade, de toda a civilização. É por isso que todos os domingos, aqui na nossa sede, nós temos essa campanha desde manhã. As famílias em busca do Espírito Santo, das 7 às 7 da noite. O último culto, com toda a equipe aqui, das 7 horas da noite, que ora em favor das famílias, que orienta os casais, que acolhe as nossas crianças e adolescentes, desde o Ministério Infantil, Pequeno Galileu, até casais, famílias, homens e mulheres de fé. Deus, eu estou clamando também por esse culto que acontecerá amanhã à noite aqui na sede mundial. Deus, eu oro, enfim, por todo o cronograma, toda a agenda que acontece aqui na nossa sede durante a semana, seja a campanha da segunda-feira, aleluia, segunda-feira do pão, a segunda do pão, a quarta-feira do mover de Deus, a quinta-feira a oração, o culto das nossas instituições Reviver, Reviver e Help. Aleluia, o Senhor tem feito coisas grandes na quinta-feira aqui. A sexta-feira é muito forte de libertação, de cura, de transformação, testemunho de vitória e de bênção. Senhor, eu clamo, aleluia, eu clamo pelas lideranças dos ministérios na nossa igreja. Eu oro, Senhor, em favor da nossa diretoria, da nossa presidente. Que o Senhor dê saúde, vida longa, saudável, para a irmã Irene Miranda, a nossa vice-presidente, a cantora Débora, o pastor Lorival de Almeida. Aleluia, abençoa de uma forma tremenda o presbítero Davi Miranda Neto. Aleluia, toda a diretoria executiva representadas na pessoa do pastor Milton de Almeida. Que ela seja alcançada neste momento, nessa oração. Toca, Senhor, em cada, na vida de cada diretor e os assessores também, em nome de Jesus Cristo. Senhor, nós oramos pelo culto de Santa Ceia no próximo sábado. Usa o teu servo como o Senhor tem usado de uma forma tremenda. Aleluia. Usa, Senhor, o presbítero Davi Neto no próximo sábado. O pastor Kleber de Oliveira no próximo domingo. Meu Deus, eu oro pelo nosso workshop de casais que vai acontecer aqui no dia 19, faz coisas grandes, Senhor, como o Senhor fez agora no mês de junho. Que coisa linda ver os casais reunidos, Senhor, e unidos no propósito do amor. Aleluia, toca nos corações, faz coisas grandes, Senhor, desse ministério de casais da nossa igreja, a Liga da Família, em nome de Jesus. Te pedimos também pelo dia 25, que coisa maravilhosa vai ser, Senhor, a escola bíblica de férias. Usa a tia Débora, usa, Senhor, a tia Yasmin, o pequeno Galileu, usa, Senhor Jesus, as professoras, e os pais tragam as crianças para cá. Vai ser muito forte, meu Deus, esse evento especial que acontece somente nas férias. Tenho certeza que vai ser uma tarde maravilhosa, vai ser uma tarde de muita diversão, de aprendizado, de reflexões e também de encontro com o Senhor. Crianças e adolescentes serão tocadas, assim como muitas pessoas traziam crianças para serem tocadas pelo Senhor. Dessa mesma maneira, no dia 25, o Senhor vai fazer coisas grandes. Eu creio também que no dia 26, nesse culto de missões, nós vamos fazer um grande clamor em favor da África. Não só por um país, mas todo o continente africano. E o coral Vozes da África vai estar louvando o teu nome também. E vai ser muito forte o que o Senhor vai fazer aqui na sede mundial. Deus, nós oramos pelas nossas igrejas no Brasil e no mundo. Os nossos pastores, os nossos obreiros, o Ministério Jovem Expansão, o Regenere. Nós oramos, Senhor, pelo homens e mulheres de fé,
por cada departamento desta igreja. Nós oramos, Senhor, pelas campanhas, pelos propósitos que têm sido colocados diante de Ti. Nós oramos, Senhor, pela rádio Deus e Amor. Nós oramos, meu Deus, pelo IPDA Play. Nós oramos, Senhor, pelo Voz da Libertação. Nós oramos, Senhor, por todos os colaboradores desta igreja. Aleluia, por essa

0: esta obra, pelo administrativo, nós oramos pelo ministerial, nós oramos, meu Deus, pelos contribuintes, nós oramos pelos mantenedores desta obra gigantesca chamada Igreja Pentecostal Deus e Amor. Obrigado pela vida dos dizimistas, obrigado pela vida dos contribuintes que apoiam, que ajudam este trabalho gigantesco, que é fenomenal, e eu sou testemunha. Sou testemunha disso há 30 anos. E por isso que eu estou te louvando, estou te bendizendo, juntamente com os nossos queridos ouvintes e internautas. Senhor, eu quero também te exaltar aqui, quero te glorificar publicamente pela vida de milhares de pessoas que compõem um exército de intercessores que oram dia e noite, noite e dia, que jejuam, que se consagram, que buscam a tua presença. Obrigado, Senhor. Obrigado, Pai, porque nós não estamos sozinhos. Obrigado, Senhor, porque nós temos um exército temível e temido no inferno e desejado no céu, de pessoas que jejuam, que oram, que vigiam, que clamam o teu nome, que te adoram todos os dias. E é isso que faz com que as nossas cargas não sejam pesadas, porque nós vamos levando as cargas uns dos outros pela senda, pelo caminho estreito, alegre. Nós vamos caminhando, nós vamos te adorando, nós vamos te bendizendo, nós vamos te exaltando, nós vamos bendizendo o teu nome, porque tu és Deus que está nesse momento trazendo cura para essa pessoa, arrancando as enfermidades, arrancando as doenças. Em nome de Jesus Cristo, receba a cura da tua enfermidade, receba o milagre que você precisa nessa oração, receba o toque da mão amiga de Jesus. Senhor, repreenda essas dores, repreenda esse desconforto que essa pessoa sente, repreenda agora no nome de Jesus Cristo. Vai tocando, Senhor, vai repreendendo agora, seja essa enfermidade de ordem natural, orgânica, biológica, emocional, psicossomática ou espiritual, não interessa, não importa qual é a ordem, o que importa é o poder que é no teu nome para repreender essa enfermidade. Que essa pessoa venha gravar esse testemunho, que ela venha relatar o seu testemunho de cura divina. Essa pessoa que sofre com opressões malignas, os espíritos têm oprimido esse casal, essa família, essa pessoa que nos assiste, que nos ouve, que ela seja agora liberta no nome de Jesus Cristo, seja tocada agora, seja liberta agora. Em nome de Jesus, receba libertação para a sua vida, receba salvação para a tua alma. Você que nesse momento está se arrependendo dos seus pecados, você que está desejoso de aceitar Jesus como teu Salvador, entrega o teu caminho ao Senhor e confia nele, e o mais ele tudo fará. Chegai-vos a Deus e ele chegará a vós. Aleluia. Venham, vocês que estão cansados, estão sobrecarregados, e eu vos aliviarei. Tomem sobre vós o meu jugo, aleluia. Aprendam de mim que eu sou manso, sou humilde de coração. Vocês vão encontrar descanso para as vossas almas. Então, volte para Jesus nessa noite. Reconcilia-te com ele, você que me assiste, você que me ouve. Entrega a tua vida para Jesus neste momento. Aleluia, glória a Deus, que maravilha. Faz essa oração de confissão agora, e depois você vai no culto, você vai se apresentar na igreja, diante do pastor, diante da igreja do Senhor, e dizer: eu aceitei Jesus durante a transmissão da oração do entardecer. Aleluia, nós selamos essa oração, nós fechamos essa oração no nome de Jesus Cristo, porque senão esses minutos de oração não teriam valido nada. Então, nós fechamos essa oração, selamos esse clamor em nome de Jesus e confirmamos dizendo amém e graças a Deus. Você que está aceitando Jesus agora, você que está entregando sua vida para Jesus, você vai repetir comigo assim nesse momento: ó, Senhor Jesus, perdoa os meus pecados. Fala forte aí, vou repetir de novo, vamos lá. Fala: Senhor Jesus, perdoa os meus pecados, escreve o meu nome no livro da vida, sela com o teu sangue para o grande dia da vida eterna. Salva minha família, me liberta, me transforma. me enche do Espírito Santo e me leva para o céu. Coloca aí. Aí está na tela, ó. Quero aceitar Jesus, @ipda.com.br e ao mesmo tempo o número do WhatsApp está aí para você fazer contato com a nossa equipe que vai lhe orientar da melhor maneira. Você que está aceitando Jesus, você que está voltando para a casa do Pai, seja bem-vindo à vida. Parabéns pela sua decisão inteligente. Nós estamos começando o segundo semestre de 2026 e a melhor escolha que tem é essa, entregar o seu caminho para o Senhor. Nessa noite, procure uma igreja pentecostal, Deus e Amor. Você está aqui em São Paulo? Corre para cá, vem no culto jovem, no culto do Regenere. Quando a chuva cessa, presbítero Davi Miranda Neto, pregando a palavra do Senhor, Regenere Music, louvando a Deus, e vai ser muito forte o que Deus vai fazer. Neste domingo também, não perde as campanhas que acontecem na nossa igreja pentecostal, Deus e Amor. Nós vamos fechar a nossa participação aqui e permitindo o Senhor, logo mais, meia-noite tem mais clamor, tem o clamor da meia-noite, juntos nós somos mais fortes, vamos mais longe, fazemos muito melhor. Que Deus te abençoe, fica na paz do Senhor Jesus, que você tenha uma noite de bênção e de vitória. Se Jesus não voltar, a gente volta. Se Ele voltar, eu quero vê-los todos no céu. Como diz a nossa irmã, cantora Débora Miranda, se acaso chegares primeiro, avisa que eu também chego lá. Fique na paz do Senhor Jesus.
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6: Deus quer reescrever a sua história. Ana orou com lágrimas, mas colheu com alegria. Jó orou em meio à dor e ele

Ele é o Deus que surpreende. Talvez você olhe hoje para você e fale assim: eu acho que o melhor da minha vida já passou. Quem sabe você olha e fala: eu perdi tantas oportunidades. Você pode até falar: o tempo não volta mais. Mas eu quero te informar uma coisa que vai te surpreender aqui hoje. Em Cristo Jesus, o melhor ainda está por vir. Em Cristo Jesus, o melhor está a caminho. Levante a mão e vai adorando, porque o melhor virá, o melhor virá, o melhor virá, o melhor virá.

0: milagre. Daqui a pouquinho, ouvinte, mais uma grande concentração de fé acontecendo no centro do Rio de Janeiro. E agora são 18 horas com mais 34 minutos. Nós acompanhamos uma rápida participação do pastor Antônio dos Santos, que neste grande domingo estará ministrando a palavra de Deus no horário das 9 horas da manhã, no jejum dos vencedores.
1: Porém prevalecer.
0: E agora quando são 18 horas com 34 minutos, nós retornaremos ao vivo direto ao Santo Altar, onde já está acontecendo a grande conferência jovem no estado do Rio de Janeiro, o Conexe, pelo

0: Estúdio direto ao Santo Altar de Deus, onde já está o pastor Iago Almeida na sua participação.
1: Marcado pela glória.
2: Você está de pé, não é pra ficar paradinho, não é pra ficar do jeito que você quer. Ele te lavou e te encheu pra você transbordar de glória, pra você transbordar de graça. Seja cheio agora. Eu vou te dar 10 segundos para você levantar a sua mão. Você que é batizado com o Espírito Santo, seja batizado agora. Vai a 10 segundos.
3: Minha lácia.
2: Ainda dá tempo, é 10 segundos para você receber. Você falar a língua que você não falou. Você pular e soltar o grito que você ainda não soltou. 10. 9. 8. Estou ouvindo barulho de língua estranha. 7. 6. Cadê o povo do Rio de Janeiro que é cheio? Que é cheio dos dons? Que é cheio dos mistérios de Deus? 6. 5.

ninguém. Estamos aqui para vencer a mesma guerra. Levante a sua mão junto com a mão do irmão que está do teu lado. E mostra para o diabo que você, eu, nós, estamos juntos pelo reino de Deus. E toda amarração já caiu por terra, todo grilhão já foi quebrado. O livramento já te abraçou, a glória de Deus já te encheu. Aquele que chegou vazio está sentindo a graça.

exaltar ao único que é digno de receber a tua adoração.

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Adore a Ele. Ele é o Cristo que ressuscitou. Aleluia.

aleluia. Peça pra ele te encher nesta noite. Peça pra ele te encher de poder, de glória. Só você que quer ser cheio. Você que quer ser cheio da presença. Você que quer ser cheio do Espírito Santo. Cheio da unção. Cheio da glória. Levanta sua mão e peça pra ele: enche, enche, enche, enche-me. Enche-me, enche-me, enche, enche. Enche a tua igreja, Senhor. Enche a tua igreja, Senhor. Enche o teu povo, Senhor. Enche o teu povo. Enche a tua igreja. Enche, enche, enche. Só você que está sendo cheio. Só você que está recebendo este poder. Começa a adorar, começa a adorar, começa a adorar. Deixa o Espírito Santo de Deus entrar na tua casa. Quem já provou?

0: eu não posso ficar longe da tua presença, Jesus. Precisamos da tua presença, Senhor. Se você está sentindo a presença, manifesta a sua adoração. Se você está sentindo este gozo do Espírito, manifesta a sua adoração.
1: Aleluia. Oh, aleluia. O nosso Deus Santo e Poderoso está aqui nessa noite. Você pode levantar a sua mão e adorar a Ele. Dê o melhor da sua adoração, porque Ele é Santo, Ele é grande. Oh,

0: Nossa sede mundial está localizada na Avenida do Estado, número 4568, na Baixada do Glicério, em São Paulo, capital, no Templo da Glória de Deus. Hoje, sob a liderança mundial da nossa irmã Erene Miranda. E no Rio de Janeiro, estamos sob a responsabilidade do homem de Deus, pastor Antônio dos Santos. E a nossa sede estadual está localizada aqui mesmo, na Rua Senador Pompeu, número 27, no centro do Rio de Janeiro. Eu sou seu irmão em Cristo, Ayrton Fernandes. Recebam todos a rica paz do nosso Senhor e Salvador Jesus Cristo na noite deste sábado, dia 4 de julho de 2026. Eu ainda o louvarei. Eu ainda o louvarei por tudo que Ele tem realizado em nossas vidas, em nossa casa, em nossa família, em nossas empresas, em nosso trabalho, na vida espiritual principalmente. Deus está operando grandes milagres através da Igreja Pentecostal Deus e Amor. E agora, como são 19 horas com mais 4 minutos, nós estávamos acompanhando a transmissão ao vivo direto na sede estadual do Rio de Janeiro, o Conex, grande evento, grande conferência jovem acontecendo hoje neste grande sábado para Deus avivar a juventude carioca.
1: 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Eu ainda...
0: E também queremos chamar a sua atenção, porque daqui a pouquinho, amanhã, neste grande domingo, dia 5 de julho de 2026, o primeiro domingo do mês de julho, teremos o prosseguimento da grande campanha de milagres e avivamento, o jejum dos vencedores. 7, 9, 11 e às 14 horas, grandes cultos, grandes concentrações, aonde Deus estará abençoando a sua fé e abençoando a sua vida. 9 da manhã, pastor Antônio dos Santos pregando a palavra de Deus. 7 da manhã, presbítera Paula Alexandre ministrando a bênção de Deus para todos os vencedores. 11 da manhã, o homem de Deus Greg Martins ministrando a palavra revelada por Jesus de Nazaré. E às 14 horas, o presbítero Luiz Cláudio subindo ao Santo Altar de Deus na tarde dos vencedores.
1: Chora.
0: Rua Senador Pompeu, número 27, no centro do Rio de Janeiro, a 500 metros da Central do Brasil e a 200 metros do metrô da Uruguaiana. É o dia dos vencedores, é o dia do seu milagre. E agora, quando são 19 horas, com mais 5 minutos, nós iremos à sede mundial, Avenida do Estado, número 4568, na Baixada do Glicério, no Templo da Glória de Deus, onde acompanharemos mais uma transmissão ao vivo direto do culto, no seu lar, o culto do Regenere, acontecendo no Templo da Glória de Deus. Vamos, estúdios, direto e ao vivo da sede mundial, nesta linda transmissão, louvor, adoração e administração da palavra com o pastor Davi Miranda Neto, isto mesmo, neste sábado, para abençoar a sua vida. Agora você, que não compareceu nesta grande concentração no Rio de Janeiro, nesta grande conferência, você está me ouvindo e tiver vontade, sentir no coração, vem para cá receber o seu milagre.

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4: 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Glória a Deus. Queridos, antes de nós continuarmos este momento de adoração, eu quero compartilhar com você uma palavra, e eu vou ler aqui para ti, mas de verdade, eu quero que você te convidar a abrir o teu coração para aquilo que Deus quer fazer aqui hoje. Amém? Amém? Amém. A palavra do Senhor em Salmos 86, versos 6 e 7, que diz assim: Dá ouvidos, Senhor, à minha oração e atende a voz das minhas súplicas. No dia da minha angústia, clamarei a Ti, porquanto me respondes. A palavra do Senhor aqui está demonstrando um coração de um salmista que ele está em uma angústia profunda. Que ele está num momento de aflição muito grande. E o desespero da alma dele é tanta que ele vai começar já esse salmo pedindo por socorro ao Senhor. Pedindo para que o Senhor ouça a voz de clamor dele. E talvez você veio exatamente assim para este culto. Talvez o seu coração ao longo dessa semana se pareceu muito com aquilo que o salmista Davi está escrevendo. Senhor, atende a minha súplica, atende a minha oração, atende a minha voz. E é verdade que as nossas orações mais sinceras são nos nossos momentos mais difíceis, não são? São nos nossos momentos de maior angústia, de maior aflição, que a gente ora de fato derramando a nossa alma diante do Senhor. E ao longo do salmo ele vai começar não só a pedir

nas tuas mãos, grandes são as tuas maravilhas. Ele vai reconhecer que sim, o meu coração está aflito, está angustiado, mas tu, Senhor, é um Deus grande, um Deus poderoso. E para ilustrar um pouquinho desse salmo, eu queria compartilhar com você uma cena de um livro que eu li e eu gosto muito, eu indico para você, que é O Peregrino, de John Bunyan. Ele vai escrever esse livro de dentro de uma prisão. E ali, nesse livro, o autor, ele descreve a caminhada, o progresso de cristão, esse é o nome do personagem, que ele vai passar por muitas situações, desde o momento que ele tem um encontro com a palavra, até o momento que ele vai ter o encontro dele com Cristo. E John Bunyan, ele vai trazer essa ficção narrando a história de como é a vida de um cristão. Em um determinado momento ali do livro que me marcou muito é a cena de quando o cristão e o seu amigo, o esperançoso ou a esperança, estão dentro de um cativeiro. Eles estão dentro de um cativeiro, dentro de um castelo chamado o Castelo do Desespero. E talvez você já consiga imaginar o cenário, que não era bom, não era legal, não tinha nada de bom para sair de lá. E eles estão presos há alguns dias, só que é muito interessante porque um gigante prendeu o cristão e o esperança e deixou eles ali dentro daquela jaula, de frente para um cenário de morte. Onde eles estavam, tinham muitos cadáveres, tinha restos de corpos, esqueletos, somente coisas que tinham sobrado de pessoas que já tinham passado por ali. E talvez aquele cenário começou a mexer com a mente do cristão. Ele começou a colocar a esperança do cristão em jogo. Ali o cristão, ele vai começar a falar com esperança: nossa, a gente não tem mais saída daqui, a gente não vai conseguir escapar daqui. E o gigante, ele vai começar a colocar algumas ferramentas para que cristão e o esperançoso morram. Ele vai começar a colocar veneno, ele vai colocar um monte de coisa. Por quê? Porque o cenário não foi suficiente para tirar a fé deles. Eles estavam ali presos, mas eles ainda tinham vida. Eles estavam ali encarando a morte, mas ainda havia vida. E o gigante começa a se irritar com eles porque nada do que ele fazia, nada do que ele colocava dentro da jaula adiantava. E aí o cristão, ele vai pensar em tirar a própria vida dele, porque ele pensa: se todas essas pessoas estiveram aqui e morreram, eu sou o próximo. E aí o esperança vai falar: não, peraí, tem algo diferente, o gigante não pode tocar na gente, ele deixa tudo que ele pode aqui aos nossos pés, os pratos, pra gente tentar se matar, mas ele não vai conseguir, ele não pode tocar na gente. E de repente a esperança começa a brotar do coração do cristão, ele começa a se lembrar da palavra que o Senhor tinha falado pra ele começa a se lembrar dos testemunhos que ele já tinha vivido ao longo da sua caminhada com Jesus. E é para isso que eu estou aqui hoje, para te lembrar que talvez você está olhando para um cenário muito difícil, um cenário que está querendo abater a tua fé, mas Jesus, ele está hoje como a tua esperança, para te lembrar que ele é aquele que já te tirou deste lugar, ele já te tirou deste lugar de morte, ele já te tirou deste lugar de desesperança. E eu quero convidar você que está sentado a se levantar juntamente comigo. Nós vamos orar ao Senhor e nós vamos voltar os nossos olhos para Ele nessa noite. Por mais difícil que talvez esteja sendo o seu dia, a sua semana, eu quero te lembrar que é por meio de Jesus que você chegou aqui nessa noite. E é Ele que está segurando nas tuas mãos. E é Ele que traz a esperança que você precisa. Ele é o socorro que você precisa. E eu quero te convidar também, levanta sua voz num clamor junto comigo. Começa a entregar para o Senhor tudo aquilo que está te afligindo nessa noite, todas as tuas preocupações, porque em nome de Jesus, nenhuma preocupação vai nos impedir de cultuar o Senhor.
Clama ao Senhor Jesus. Peça para Ele: Senhor, eu cheguei aqui com a minha mente distante, com o meu coração preocupado. O cenário é difícil, mas eu quero cultuar o Senhor. Eu quero a Tua presença. Eu quero estar com o Senhor nessa noite. Levante a sua voz em clamor em nome de Jesus. Em nome de Jesus, derrama o teu coração diante dEle. Senhor, nós apresentamos as nossas súplicas diante do Senhor. Assim como Davi fez através desse salmo, assim como o cristão que estava ali sem esperança, naquela jaula, Senhor, nós apresentamos

Peça mais dele. Sim, Deus. Sim, Deus. Se você não deseja outra coisa a não ser a presença dele nesse momento, eu quero convocar você, eu quero pedir a você, feche os seus olhos, curve a sua cabeça e comece a dizer para Deus que você não quer nada além dele. Sem a sua presença, Senhor, nós não vamos sair daqui. Sim, Deus. Curabachuriando rebas. A tua presença, Senhor. Sem a tua presença, nós não sairemos daqui. Deixe Deus te guiar por essas águas tranquilas agora. Por essa presença que Ele está derramando sobre nós aqui e agora. Permita que a presença dEle invada o seu coração agora. E comece a declarar que nada mais. Nada mais. Isso. Nada mais. Nada. Nada. Declare. Nada mais nós queremos, Senhor, senão a Tua presença. Nada mais nós pedimos, Senhor, senão a Tua presença. Nada mais, Senhor, mais do que a Tua presença. Como Moisés disse, nós não queremos a presença de anjo. Nós não queremos que o Senhor mande um anjo na frente. Eu não sairei daqui se a Tua presença não for comigo. Se a Tua presença não for conosco, nós não sairemos daqui. Em nome de Jesus, levante as suas mãos agora. Todos, todos, todos, levante as suas mãos agora. Eu sinto uma presença gloriosa sobre nós aqui. Isso. É para esse lugar que Deus quer nos levar. Mãos levantadas, lugar de rendição, dizendo: Deus, me leve para esse lugar de rendição agora, em nome de Jesus. Isso, vamos, vamos, vamos, mais de Deus.

Mais Espírito Santo. Mais Espírito Santo. Mais Espírito Santo. Existe uma atmosfera da presença de Deus neste ambiente. E se você deseja sentir essa presença agora, se você deseja ir para um lugar mais profundo, eu quero que você se entregue agora a esta presença. Vamos! Se entregue a esta presença de Deus que está

Feche os seus olhos. Feche os seus olhos. Você que está sentado, fique em pé, não fique de fora. Fique em pé comigo agora em nome de Jesus.

você ora em línguas, comece a orar em línguas agora, vamos. Comece a orar em línguas agora. Eu sinto o Espírito Santo derramando sobre nós agora a presença dEle.

0: existem pessoas sendo tocadas agora pelo poder de Deus, jovens que estão sendo cheios do Espírito Santo, pessoas que estão sendo comissionadas aqui agora. Eu sinto dons sendo derramados, pessoas sendo renovadas, vidas sendo restauradas aqui, porque existe o fogo, existe a presença de Deus manifesta. Se entregue mais! Se entregue mais essa presença!
1: Nós somos filhos cheios!

Glórias. Glória a Deus. A presença do Senhor, ela é real. Quem crê nisso, levante as suas mãos e libera um glória a Deus e um aleluia. Vai, libera um glória a Deus. Um minuto para você glorificar a Deus. Um minuto para você liberar um aleluia com todas as suas forças. Deixa eu ver se tem pessoas que sentem que Jesus já está presente nesse lugar. Isso, libere um glória a Deus. Aleluia! Quem está feliz com Jesus aí, dá um glória. Meu Deus, está desanimado. Quem está feliz com Jesus, dá um glória a Deus forte aí. Eu quero compartilhar com vocês o versículo da palavra de Deus, que tem tudo a ver com aquilo que nós estamos vivendo aqui nessa noite, que se encontra no Evangelho de João. Pode se assentar isso, sente-se. Capítulo 12 e verso de número 3. Diz assim o texto sagrado: Maria pegou uma libra de bálsamo de nardo puro, um óleo perfumado, muito caro, e com ele ungiu os pés de Jesus e enxugou com os seus cabelos. E a casa encheu-se com a fragrância daquele bálsamo. Meus queridos irmãos, quando nós olhamos para este texto sagrado, João, capítulo 12, era a última viagem de Jesus para Jerusalém. E era de costume, Jesus, quando ele ia para Jerusalém, ele passava em um vilarejo por nome de Betânia. E por que que Jesus passava naquele vilarejo? Porque naquele lugar havia uma casa que Jesus tinha prazer de estar, porque ali havia amigos de Jesus. Deixa eu ver se nessa noite tem aqui amigos de Jesus. E a Bíblia diz que Jesus, ele vai a Betânia, e ali Lázaro e a sua família preparam um banquete para Jesus, e todos estão assentados na mesa. Jesus está na casa de Lázaro, Marta e de Maria. E aí, de repente, Maria, ela percebe que ali havia a presença de alguém que valia mais do que qualquer coisa. Maria, ela percebe que ali estava alguém que restaurou a sua família. Maria, ela percebe que ali estava alguém que ressuscitou o seu irmão, que trouxe vida novamente para dentro da sua casa. Mais do que isso, Maria percebe que ali dentro da sua casa não estava um simples homem, mas estava o Filho de Deus, o Salvador, o Enviado, o Messias. Aleluia, glória a Deus. Então Maria, ela faz algo que surpreende todos, porque era muito comum todos esperarem algo de Jesus. Era muito comum até no Antigo Testamento as pessoas virem com os seus vasos vazios e esperarem a provisão de Deus. Mas aqui eu vejo diferente. Eu não vejo Maria esperando algo do Senhor, mas de repente ela pega o que ela tem de melhor. Ela pega um vaso de perfume, ela pega um vaso de um perfume tão caro que naquela época a Bíblia diz que custava 300 denários, equivalente a quase um ano de trabalho. E de repente as pessoas, alguém começa a olhar e dizer: o que que ela está fazendo? O que que ela vai fazer com aquele perfume? Porque ele é muito caro. E o que me chama atenção é que ela não olha o preço, mas ela olha
o valor. E quem entrega oferta para o Senhor, você não olha o preço, você vai olhar aquilo que tem valor. E oferta diante de Deus só é aceita quando ela tem valor. Deus, ele não olha para o tamanho do preço da sua oferta. Pastor, como assim? A Bíblia diz que um certo dia Jesus estava no templo e de repente chegou uma viúva, e ela chegou com apenas uma moeda, mas era tudo o que ela tinha. E a Bíblia diz que ela deposita aquela moeda, e o Senhor diz: aqui está a maior oferta do dia. E aí Maria, ela pega e lança aquele perfume aos pés do Senhor. Deixa eu te dizer uma coisa: Deus, ele não mede com a sua mão o peso da sua oferta, mas Deus, ele mede a sua oferta pelo propósito e o alinhamento do seu coração. Se coloque de pé nessa noite. E naquele dia, Maria, ela entregou aquilo que ela tinha de valor, não era preço. Porque valor, ela entendia, era o que estava dentro da sua casa. E deixa eu ver se nessa noite tem pessoas que você quer honrar a Deus, porque você sabe que Jesus está na sua casa. Jesus, ele é tudo em tudo na sua vida, tudo e em todos na sua casa. Eu gostaria que você pegasse o seu melhor hoje. Pega a sua oferta. Se o seu valor, o seu melhor é 100, não importa. Ou se o seu melhor é 10, o seu melhor é 1000, não sei. Mas você vai colocar aquilo que o Senhor colocar no seu coração, não pelo preço, mas por aquilo que você sente que o seu coração está alinhado, aquilo que Deus, ele tem feito pela sua vida, pela sua família, pela sua casa. Pastor, eu trouxe o meu dízimo também para devolver na casa do Senhor, porque tudo que eu tenho, tudo que eu sou, eu sei que vem do Senhor, ele que tem provido na minha vida. Quem é grato por tudo que Deus tem feito na sua vida, levante as suas mãos. E eu gostaria de orar por você, meu querido irmão internauta. Os nossos queridos irmãos voluntários vão passar com a salva, com a maquininha. E aqui também no telão está o nosso QR Code com o Pix da igreja. E eu gostaria que você ofertasse como Maria ofertou, não olhando o preço, mas olhando o valor daquilo que Deus tem feito pela sua vida. Não é uma barganha, não é troca. Jesus não precisava do perfume, mas Jesus olhou o propósito do coração dela, que ela disse: olha, Senhor, eu estou entregando tudo o que eu tenho, porque o que o Senhor fez pela minha vida é muito maior de tudo aquilo que eu tenho entregado diante do Senhor. Feche os seus olhos, eu quero orar por você que vai ofertar nesta noite. Senhor Deus e Pai, nesta noite nós te louvamos pela vida de todos os meus queridos irmãos e irmãs que estão apresentando agora o seu melhor, estão apresentando a sua oferta, o seu dízimo, estão, Pai, entregando tudo como Maria entregou aos pés do Senhor. Naquele dia ela não buscou as mãos do Senhor, mas ela buscou os seus pés, e como forma de gratidão ela entrega o seu melhor, ela entrega a sua oferta aos seus pés, Senhor. E nessa noite nós estamos aqui aos seus pés, entregando a nossa adoração, entregando o nosso louvor, entregando a nossa gratidão ao Senhor por tudo que o Senhor é, por tudo que o Senhor tem feito em nossas vidas. Nós te louvamos, Pai. Fica conosco, é o que nós te pedimos em nome de Jesus.

Aleluia. Glória a Deus. Nome do Senhor é louvado e exaltado. Fica de pé no seu lugar. Nós já estamos chegando para lermos da palavra do Senhor. Vocês estão felizes? Então cumprimento umas duas, três pessoas e diga: sejam bem-vindos à casa do nosso Senhor. É sempre importante estarmos alegres quando chegamos na presença de Deus. Glória a Deus. Abram suas Bíblias, 1 Reis, capítulo 17, a partir do primeiro versículo. 1 Reis 17, versículo 1. Enquanto vocês procuram, quero saudar os nossos ouvintes que estão em casa. Sejam bem-vindos a mais um culto do Ministério Regenere, aqui da Igreja Deus de Amor. Se você deseja assistir esse culto ao vivo e a cores, vá para o YouTube da Igreja Deus de Amor ou do Ministério Regenere para nos acompanhar ao vivo e a cores. 1 Reis, capítulo 17, versículo 1. Se você encontrou, diga amém. Se você não encontrou, acompanhe conosco aqui no telão. Então Elias, o tesbita, dos moradores de Gileade, disse a Acabe: tão certo como vive o Senhor, Deus de Israel, perante cuja face estou, nem orvalho nem chuva haverá nestes anos, segundo a minha palavra. Somente esse primeiro versículo por enquanto, feche seus olhos. Senhor Jesus, obrigado, Senhor. Obrigado porque o Senhor está aqui. Nós estamos lendo diretamente da Tua Palavra, o Teu Espírito Santo está aqui. Nós pedimos, Senhor, que o Senhor ministre aos nossos corações. Que Teu Espírito Santo possa fluir em nosso meio, que seja a minha voz, mas que seja o Teu Espírito pregando a Tua igreja. Que a Tua Palavra, que é viva e eficaz e não volta a Ti vazia, possa trazer edificação aqui hoje, essa noite. Que a Tua Palavra, Senhor, possa produzir fruto em nossos corações. Nós invocamos ainda mais da Tua presença, nós Te damos liberdade em nosso meio. E nós pedimos, Senhor meu Pai, que o Senhor fale com a Tua igreja aqui hoje, essa noite, em nome de Jesus. Amém. Amém. Podem glorificar o nome do Senhor e podem tomar os seus lugares. Glória a Deus. Elias chega com um decreto. Eu achei interessante que já no primeiro versículo ele já chega chegando, como no linguajar popular. Eu achei interessante essas últimas palavras. Ele falou: olha, segundo a minha palavra, segundo o meu decreto. Claro que nós sabemos que a autoridade não estava no profeta em si, não estava em Elias em si. É claro que ele estava ali como um representante de Deus, claro que ele estava ali como um enviado, mas ele fala e ele decreta, segundo a minha palavra, conforme o Deus de Israel, perante cuja face eu estou, nem orvalho, nem chuva haverá nestes anos. Até que eu disser, não vai chover. Até que eu falar, até que eu liberar uma palavra, segundo o Senhor Deus, cuja face eu estou diante, não vai haver chuva nem orvalho sobre essa terra. Se vocês não sabem, é claro que eu sempre trago o contexto para vocês, obviamente ainda não existia indústria, não existia outras formas do povo se alimentar e prosperar, senão da própria terra. Obviamente, quando Elias fala que não vai chover, não é simplesmente, olha, você não precisa levar seu guarda-chuva. Não, claro que não. Ele estava decretando uma crise econômica sobre a nação de Israel. Ele estava decretando fome. Ele estava decretando tempos de angústia e de dor. Nessa época, se não chovesse, o povo literalmente não comia. Então não é um decreto simplesmente, o presidente de uma nação decretou que a partir de hoje, a partir das 22 horas, você tem que estar em casa, é um toque de recolher. Não, isso aí já seria grave o suficiente. Elias está decretando fome, Elias está decretando seca, ele está decretando, olha, segundo a minha palavra, segundo o Deus que eu sirvo, Deus criador dos céus e da terra, cuja face eu estou diante, não haverá chuva nem orvalho sobre essa nação. Eu acho interessante que a Bíblia, ela se repete
e não existem acidentes na Bíblia Sagrada. Eu acho interessantíssimo quando ele fala, cujo Senhor dos Exércitos, o Deus dos Deuses, Criador dos céus e da terra, cuja face eu estou diante. Isso nos lembra de um outro grande profeta que foi Moisés, quando a própria Bíblia nos relata que Moisés falava com Deus face a face, como quem fala com um amigo. Ele estava diante da face do Senhor e ele estava ali enviado pelo próprio Deus, decretando segundo o poder, não somente da palavra que ele professava, mas segundo a vontade do próprio Deus, cuja face ele estava diante, não haverá chuva nem orvalho sobre a terra. E nas entrelinhas estava porque o povo de Israel se apostatou de Deus. O povo do Senhor, o povo escolhido, essa nação santa e separada pelo próprio Deus, havia se apostatado, havia se distanciado e cometido um pecado gravíssimo da idolatria. O rei Acabe, que estava liderando o povo de Israel, foi um dos piores reis dessa nação. Se casou com Jezabel. Infelizmente, muitas pessoas hoje atribuem Jezabel com coisas de aparência física que não tem nada a ver. A Bíblia não fala em nenhum momento sobre essas questões. O pecado de Jezabel foi introduzir, mediante o casamento com o rei Acabe, a idolatria, o culto a um Deus criado por seres humanos chamado Baal. Esse foi o pecado de Jezabel que permeou, através do rei de Israel, Acabe, para todo o povo, para que se apostatassem da sua fé e cometessem o pecado grave da idolatria. A gente não precisa ir muito longe para ver esse cenário nos dias de hoje. O mundo jaz no maligno, a gente vê a sociedade se deteriorando, a gente vê aquilo que a própria Bíblia nos alertava milhares de anos atrás, olha, a igreja do Senhor, os escolhidos, os novos nascidos, são sal da terra e luz do mundo. Você sabia que um dos atributos do sal é para prevenir que alguma coisa se apodreça? As pessoas colocavam sal na carne para que a carne não se apodrecesse, mas hoje, talvez, a igreja perdeu a sua luz e perdeu a sua essência como sal, porque a gente olha para o mundo e não precisa ir muito longe. É só ir aqui no Rio de Janeiro, na Marquesa Sapucaí. É só ver as escolas de samba. É só ver o mundo que se apostatou completamente. Na verdade,

não existe. São os ateus. Deus foi esquecido, Deus foi deixado de lado, a apostasia tomou conta do mundo e a idolatria tomou conta até mesmo de muitos dentro da igreja. Nessa época, a idolatria é para um Deus criado por seres humanos chamado Baal. Na nossa sociedade, a idolatria tem um tripé muito forte que sustenta a idolatria no coração do homem, que pode ser nomeado em dinheiro, poder e fama. E o dinheiro e o poder de fama são um tripé que sustenta a maior idolatria do século 21, até mesmo no meio das igrejas que a gente enxerga hoje na sociedade, que se chama egolatria. Eu falei sobre isso recentemente. Hoje as pessoas se tornaram os seus próprios deuses. Louvado seja eu, exaltado seja o meu nome, seja feita a minha vontade aqui na terra como é no céu. Onde as pessoas se acham semideuses, deixa eu viver a minha vida, meu corpo, minhas regras, é tudo conforme a minha vontade e que o resto toque a sua própria vida, cada um por si, Deus por todos. A egolatria tomou conta até mesmo do seio da igreja. Então esse decreto de Elias, ele não está desatualizado. O decreto de seca, que ele chega perante o rei de Israel, o rei Acabe, olha, você se casou com Jezabel, você permitiu o povo do Senhor se afastar dele, você cometeu o pecado da idolatria, e por conta disso, perante o Deus cuja minha face está diante, enquanto eu não declarar, não haverá chuva nem orvalho sobre a terra de Israel. Eu estava falando com o Paulo Figueira aqui nos bastidores, enquanto eu me preparava, eu falei, quem que você acha que é o maior profeta do Antigo Testamento? Ele falou sem hesitação, Elias. Pensa num profeta que declarou seca e por 3 anos não caiu uma gota d'água do céu. Tamanha intimidade que ele tinha com Deus. E aí vem a seca, e aí eu leio para vocês alguns versículos, mantenha sua Bíblia aberta se você quiser acompanhar, é claro. Eu leio a partir do versículo 5. Foi, pois, e segundo a palavra do Senhor, retirou-se Elias e habitou junto à torrente de Querite, fronteira ao Jordão. Os corvos lhe traziam pela manhã pão e carne, como também pão e carne ao anoitecer, e bebia da torrente. Mas passados os dias, a torrente secou, porque não chovia sobre a terra. Pula para o versículo 13. Elias lhe disse para a viúva de Serapta, não temas, vai e fazei o que dissestes, mas primeiro fazei dele para mim um bolo pequeno e trazemo-o aqui fora, depois farás para ti mesma e para o teu filho. Porque assim diz o Senhor, Deus de Israel, a farinha da tua panela não se acabará e o azeite da tua botija não faltará até o dia em que o Senhor fizer chover sobre a terra. O que eu trago nessas duas passagens, esses dois versículos, Elias chega, declara, decreta uma seca sobre a terra, nem orvalho sequer subia da terra, quanto mais chuva caia do céu. O povo começa a passar fome, mas Elias é enviado pelo Senhor, fala, vai em destino ao deserto. Enquanto ele está no deserto, Deus envia corvos que estão trazendo pão e água para ele. E depois que seca a fonte que ele está ali, sendo alimentado pelos corvos e bebendo, ele vai enviado por uma viúva de Serapta que está passando fome. E ele chega e fala, olha, Deus me enviou até ti, me dê pão e me dê água. Ela falou, olha, eu não tenho nada, eu vou morrer. Eu vou fazer um pão para mim e para o meu filho e a gente vai comer esse pão, a gente vai beber água e depois vai acabar e a gente vai morrer. Aí o profeta fala, não, enquanto eu estiver contigo, eu declaro uma palavra para você que... Enquanto houver seca sobre a terra, não faltará o azeite da tua botija. Não faltará o mantimento, o sustento. O que que a gente começa a entender? Que nesse cenário caótico que a gente ainda vive nos dias de hoje, de apostasia e idolatria, de egolatria, de todo tipo de pecado diante de Deus, da apostasia, do esfriamento do amor, do coração do ser humano perante a Deus, Deus decreta juízo, Deus decreta fome como um instrumento de justiça. Mas ainda no meio do deserto,
Ainda enquanto os corvos estão

ali obedecendo uma ordem sobrenatural, ainda no meio da desesperança, ainda no meio onde não há mais suprimento da terra, onde não tem chuva, não tem a ordem natural. Tem um instrumento de justiça de Deus, tem um instrumento de juízo de Deus, que nesse caso aqui era fome. Mas enquanto tantos passam fome, existe o mantimento do Senhor para aqueles que Ele chamou para ti. Eu quero te falar que pode ser que você esteja no meio de um deserto agora, pode ser que a chuva cessou sobre a sua casa, pode ser que não há mantimento na sua vida financeira, o que for que seja, mas essa noite eu quero falar para você que se Deus estender as mãos, no meio do deserto haverá mantimento para você, no meio onde não há esperança, Deus será o teu sustentador. Então glorifica o nome do Senhor, porque Ele é o Deus da provisão daqueles que ainda têm fé no seu nome. A fome como juízo, mas o sustento como provisão, porque Ele é o Deus que provém para o teu povo. Aí eu passo já para o versículo, para o capítulo 18. Muito tempo depois, veio a palavra do Senhor a Elias no terceiro ano, dizendo: vai, apresenta-te a Acabe, porque darei chuva sobre a terra. Partiu, pois, Elias a apresentar-se a Acabe, e a fome era extrema em Samaria. Pula para o versículo 16. Então foi Obadias encontrar-se com Acabe, e lhe anunciou, e foi Acabe ter com Elias. Vendo-o, disse-lhe: és tu o perturbador de Israel. Eu acho interessantíssimo esse termo. Eu já usei esse termo. Eu já ouvi falar desse termo. És tu o perturbador de Israel. Eu queria dar um passo atrás aqui para você entender uma imagem. Nós temos esse cenário caótico de apostasia, de idolatria, de um povo que foi guiado e liderado por um rei, um péssimo rei, Acabe, que se casou com Jezabel, que levantou deuses falsos, o deus Baal, e cometeu o pecado da idolatria, e levou todo o povo para se afastar de Deus. Nós temos todo esse cenário. Aí Deus levanta um homem chamado Elias, um homem que tem intimidade, cuja face estava diante dele, do Senhor. Ele decreta fome e seca. E não sobe orvalho da terra e não cai uma gota do céu. E Elias está ali como um único homem, como um único posicionamento. E aí, depois de 3 anos de juízo sobre a nação, enquanto o juízo, a fome vem sobre o povo, enquanto a fome, esse juízo, essa justiça de Deus vem sobre toda a nação, Elias está sendo ali mantido e suprido pela provisão do próprio Deus. Aí depois de 3 anos, Deus fala: olha, vai e volta ao rei Acabe, para decretar a ele que voltará a chover sobre a nação de Israel. Eu queria que você entendesse que pelo posicionamento de um profeta, o curso de toda uma nação foi mudada. Pelo posicionamento de Elias, o destino da nação de Israel foi alterado. Pelo posicionamento de um homem que estava diante da face do Senhor, o curso de toda uma nação foi alterada. Talvez muitos de vocês já estejam cientes, porque infelizmente agora o único assunto do momento é a Copa do Mundo, mas nós estamos no ano de eleição e o destino da nossa nação está em risco. Mas eu queria que você entendesse que, assim como Elias, mediante um posicionamento em fé, mudou o curso da sua nação, você, hoje, aqui, essa noite, pode também se posicionar com fé diante de um Deus que tudo pode, cujas mãos não estão fechadas, mas estendidas sobre essa nação. Nós podemos hoje nos posicionar com fé para mudar o curso dessa nação. Se você crê nisso, exalta o nome do Senhor, porque Ele é o Senhor desta nação. Aleluia. Mas mediante o seu posicionamento, que obviamente lhe custou tudo, Elias foi um dos profetas mais perseguidos da Bíblia Sagrada.
Ele chega diante do rei Acabe. Rei Acabe, sentindo a pressão divina sobre ele, o justo julgamento do justo juiz sobre a nação de Israel, que havia se apostatado e se esfriado na fé e caído no pecado da idolatria. Ele vê Elias de longe. E ele pergunta: és tu o perturbador de Israel? Eu não sei se vocês acompanham um pouco dos bastidores da minha trajetória aqui na igreja, mas já me referiram dessa forma a mim. És tu o perturbador de Israel? Mas eu não falo isso sobre pessoalidade, eu não falo isso sobre o meu nome, eu falo isso sobre um posicionamento que talvez faça sentido você se questionar aqui hoje essa noite. A palavra de Deus nos diz o seguinte em Romanos 12, 2: não vos conformeis com este mundo, mas sejam transformados pela renovação da nossa mente, para que vocês possam experimentar a boa, agradável e perfeita vontade de Deus. Assim como Elias se posicionou e foi considerado um perturbador de Israel, porque mediante um decreto que o profeta Elias tinha dado, a nação de Israel ficou 3 anos em crise financeira, passando fome, extrema fome em Samaria. Ele estava literalmente nadando contra a correnteza. Agora eu quero perguntar para você: você tem coragem de se posicionar contra a opinião pública? Você tem coragem de se posicionar em fé, mesmo que esteja quase todo mundo falando não, você está dizendo sim? Ou quando o mundo inteiro está dizendo sim, você fala não, porque você ouviu uma voz dentro de você, mediante o Espírito Santo, para que você se posicionasse? O que eu estou perguntando, meus irmãos, aqui hoje, essa noite, é que se eu estou perguntando para vocês se vocês vivem conforme aquilo que é conveniente, ou vocês vivem conforme as suas convicções e a fé na palavra de Deus. Você tem coragem de se posicionar aqui hoje, essa noite, até mesmo quando a sua opinião não é senso comum, não vai ser amplamente aceita? Eu olho para os grandes homens de Deus e a maioria deles viveu uma vida solitária. A maioria deles viveu uma vida sem grandes pessoas ao redor deles, um grande grupo de pessoas que apoiavam, não. Normalmente foram considerados loucos e talvez muitos deles foram rotulados como perturbadores de Israel. Mas vocês que estão aqui hoje, essa noite, a pergunta que fica no ar é: você tem coragem de se posicionar? Você tem coragem, a fé o suficiente de ouvir algo de Deus e remar contra a maré e nadar contra a correnteza e se posicionar, mesmo que isso seja diferente da opinião pública da grande maioria? Mas eu creio que, mediante o Espírito Santo que está aqui hoje, essa noite, pessoas vão se levantar aqui hoje com convicção, com fé, em posicionamento, porque Deus está chamando aqueles que vão se posicionar para mudar o destino de nações. Exalta o nome do Senhor, porque o Espírito Santo nos levanta para nos posicionar em fé e ousadia. Aleluia. És tu o perturbador de Israel. Elias chega para Acabe, fala: olha, o tempo de seca acabou, mas a situação, esse cenário caótico de apostasia e de idolatria no meio do povo de Deus precisa ser resolvido. Elias, ele convoca os profetas de Baal. Ele faz um desafio. Ele chega para Acabe e fala: olha, vai ter chuva, mas para ter chuva, eu preciso me posicionar e mostrar tanto para você, quanto para sua esposa Jezabel, quanto o povo de Israel, que existe somente um Deus em Israel. Que Baal nem sequer existe, ele é uma invenção humana. Então manda todo mundo que você tem aí, pega os 450 profetas de Baal e me encontra lá no Monte Carmelo. E a gente vai fazer um sacrifício. Eu coloco o meu sacrifício e os profetas de Baal colocam o sacrifício deles. E a gente vai clamar.
O Deus que respondeu com fogo e consumiu o holocausto, esse é o Deus existente, é o Deus verdadeiro. Porque assim, quando vier a chuva, a gente vai ter resolvido essa questão de idolatria no meio do povo de Israel. A gente vai saber quem de fato é o Deus dessa nação, quem de fato está acima de todas as coisas e quem que é o Deus verdadeiro. Acabe, ele topa. Ele fala, tá bom, vou mandar. Mandou lá os profetas de Baal. E eles ficaram clamando. Eu não vou ler para vocês, a história é longa, eu vou relatar. Ficaram clamando. A palavra de Deus relata que passado algumas horas, eles estavam lá fazendo o ritual deles. E Elias esperando ali, ansiosamente. Vamos andar com esse negócio aqui. E Elias, ele tinha tanta convicção e tanta fé no Deus que ele servia, como a palavra de Deus nos relatou, ele estava diante da face do Criador, ele sabia quem Deus era, ele sabia quem estava com ele, que a palavra de Deus nos relata que ele tinha tanta convicção que ele começou a zombar dos profetas de Baal. Olha, grita mais alto que talvez Baal esteja dormindo, fala mais alto que talvez chegou a hora do almoço, talvez ele está almoçando, ele não ouviu vocês, e ele começou a zombar. E nada. Cantavam, dançavam, clamavam e nada desse tal de Baal aparecer, porque ele nem sequer existia. Mas aí eu trago para vocês, quando chega a vez de Elias, eu leio para vocês do capítulo 18, a partir do versículo 31. Tomou 12 pedras, segundo o número das tribos dos filhos de Jacó, ao qual viera a palavra do Senhor, dizendo, Israel será o teu nome. Com aquelas pedras, edificou o altar. Diga comigo, edificou o altar em nome do Senhor. Depois fez um rego em redor do algar tão grande como para semear duas medidas de semente. A palavra relata que ele jogou água no altar. Ele eliminou toda a possibilidade humana de se criar fogo ali. Ele fez uma oração simples, ó Deus de Israel, consuma agora o holocausto. E a palavra de Deus relata que fogo foi derramado do céu e consumiu por completo o holocausto e sugou toda aquela água. Exalta o nome do Senhor, porque aquele que clama com fé, fogo de Deus será derramado sobre o altar de sacrifício. Mas ele não termina por aí. Ele ora, ele clama, Deus derrama fogo do céu. E aí, no versículo 40, a palavra de Deus diz o seguinte, disse-lhes Elias, lançai mão dos profetas de Baal, que nenhum deles escape. Lançaram mão deles, e Elias os fez descer ao ribeiro de Quizon, e ali os matou. Elias matou 450 profetas de Baal na base da espada. Isso aqui ninguém fala, né? Eu tive o privilégio de estar lá no Monte Carmelo, eu fui para Israel em 2019, e lá tem uma estátua de Elias, e a primeira coisa que eu vi quando eu olhei para essa estátua é uma espada na sua mão. E na época eu não tinha muita ênfase dessa história, e eu fiquei perplexo, falei, por que tem uma espada na mão dele? Um dos pastores que estava comigo falou, não, porque ele matou os 450 profetas de Baal, mas essa parte da história pouca gente dá ênfase, pouca gente fala. Muito se ouve falar sobre o fogo que desceu do céu e consumiu o holocausto, isso de fato aconteceu, mas Elias, ele matou os profetas de Baal. O que isso quer dizer? Elias, ele foi instrumento do juízo de Deus. Elias foi um instrumento da justiça divina que não tarda e nem falha. A palavra de Deus diz que tudo que o homem planta, certamente colherá. Ai daquele que é alvo do juízo de Deus. Eu prefiro, nesse caso, ser muito mais como Elias, que foi um instrumento do juízo de Deus, do que o alvo da sua justiça. Agora eu quero te perguntar, olhando para esse cenário, olhando para Israel, para a apostasia, para a idolatria, para esse cenário caótico que ainda é visto permeando as nossas igrejas e a sociedade no século 21, quem é você aqui hoje, essa noite?
Quem é você na fila do pão? Você é instrumento de juízo ou justiça de Deus? Ou você é alvo da sua ira? Deus, ainda hoje, na nova aliança, ainda se ira contra o pecado. Aqui hoje, essa noite, você é Elias ou você é profeta de Baal? Você tem vivido conforme a sua fé na palavra de Deus ou você tem vivido a sua vida na sua própria egolatria? A primeira coisa, se nós estamos aqui hoje, essa noite, falando sobre esse tema, quando a chuva cessa, quando a nossa vida entra em caos, quando a gente está em crise financeira, quando a gente está passando fome, quando a gente está em depressão, quem sabe não existe um fator espiritual por trás de tudo aquilo que estamos vivendo. E quem sabe a causa espiritual por tudo isso é o próprio juízo e a justiça de Deus, que não tarda e nem falha. Se nós estamos falando sobre quando a chuva cessa, e obviamente nós desejamos que ela volte a irrigar a nossa vida com bênçãos e prosperidade e momentos felizes, qual que é a primeira coisa que deve ser feita num cenário deste? A espada. O juízo de Deus contra o pecado. A eliminação de todo tipo de pecado e iniquidade da nossa vida. E claro que isso aqui é algo do Antigo Testamento que representa aquilo que nós vivemos hoje na Nova Aliança, de um verdadeiro arrependimento. Ele começa aniquilando os profetas. Ele começa aniquilando os pecados, as iniquidades, a idolatria, a apostasia, a falta de fé. Mas eu quero trazer ênfase em cima dos versículos 31 e 32. Com aquelas pedras edificou o altar em nome do Senhor. Eu já falei isso aqui inúmeras vezes, que altar, infelizmente muitas pessoas se referem a essa plataforma física como altar. Eu não considero isso altar, porque altar é minha própria vida. E se nós estamos muitos momentos vivendo momentos de seca, quando a chuva cessa na nossa vida e nós desejamos ver voltar a chover chuvas de bênção, a primeira coisa que eu falo para vocês aqui hoje, essa noite, pega as pedras e edifica o altar que é a sua própria vida, meu irmão. Olha pro irmão do seu lado, eu não gosto de fazer isso, mas é só para fins didáticos, e fala: arruma a sua vida. Arruma a sua casa. Edifica o altar do Senhor aqui hoje, essa noite. Meus irmãos, eu estou falando de algo que não é simplesmente um mero símbolo bíblico, não é simplesmente um jargão pentecostês, mas pega a sua vida, coloca a tua casa em ordem, edifica o altar do Senhor aqui hoje, essa noite, mediante a palavra do Senhor. E eu garanto para vocês que uma simples oração, fogo descerá do céu, consumirá o holocausto pelo poder e a glória do Senhor Jesus. Exalta o nome do Senhor, porque a presença de Deus está aqui hoje, essa noite. Aleluia. Ele edificou o altar do Senhor, colocou sua vida em ordem, se humilhou diante de Deus, falou: Senhor, perdoe os nossos pecados. E fogo consumiu o holocausto. E como consequência, 450 profetas de Baal foram aniquilados à espada na beira do ribeiro de Quizon. Quem é você aqui hoje, essa noite? Você é o profeta que está edificando o altar? Ou você é aquele que precisa se entregar diante do Senhor como um holocausto vivo? É sobre aquilo que fala conosco hoje, a restauração do altar antes do fogo consumir o holocausto, porque o altar é a nossa própria vida. Meus irmãos, eu estou falando de algo explícito que vale ainda para os dias de hoje, que quando a chuva cessa, é um chamado ao arrependimento.
Eu já falei isso aqui inúmeras vezes, arrependimento não é um único momento da nossa caminhada cristã. Arrependimento não é quando a gente vem à frente para aceitar Jesus ou reconciliar o Senhor, amém, pode também ser, mas arrependimento, na verdade, é um estilo de vida que a gente vive diante de Deus. Essa representação tão gráfica que a palavra de Deus nos relata de Elias e os profetas de Baal e o altar de sacrifício, o fogo sendo derramado do céu, a aniquilação dos profetas de Baal, ela fala conosco para um estilo de vida que a gente vive diariamente diante de Deus. Eu tenho o privilégio, meus irmãos, de toda noite chegar e subir no meu terraço e desligar o celular e colocar a Charlotte e o Vivizinho para dormir, e deixar a Karina ir lá dormir, e fica eu e Deus. Eu falo: Senhor, eu me arrependo pelos pecados da minha vida e eu me entrego diante do Senhor hoje aqui, essa noite, como um sacrifício vivo diante do Senhor diariamente, porque isso é o estilo de vida que nós somos chamados a viver. Tem uma passagem que eu queria trazer para vocês rapidamente, em Mateus capítulo 17, versículos 10 ao 13, quando Jesus estava aqui na terra, mas os discípulos o interrogaram: por que dizem, pois, os escribas ser necessário que Elias venha primeiro? Então Jesus respondeu: de fato, Elias virá e restaurará todas as coisas. Eu, porém, vos declaro que Elias já veio e não o reconheceram, antes fizeram com ele tudo quanto quiserem. Assim também o Filho do Homem há de padecer nas mãos dele. Então os discípulos entenderam que lhes falara a respeito de João Batista. A gente vê a história se repetindo de um Elias no Antigo Testamento que chega levantado pelo próprio Deus diante de uma nação que foi consumida pela apostasia e pela idolatria, e ele fala: olha, arrependam-se, larguem mão desse tal de Baal aí, que nem é sequer Deus, e sirvam ao Deus hoje, para que volte a chover sobre a terra. Passado milhares de anos depois de uma grande seca, depois de 400 anos de silêncio profético, 400 anos entre o Antigo e o Novo Testamento, que não aconteceu absolutamente nada do sobrenatural de Deus aqui na terra, Deus levanta um novo Elias, um tal de João Batista, que vem pregar a mesma mensagem que Elias, quando João pisou nessa terra. E Jesus relata que ele é o maior homem nascido de mulher. Ele fala: arrependei-vos, pois é chegado o reino de Deus. Arrependei-vos, pois o Jesus Cristo já anda nessa terra. Eu declaro que hoje, essa noite, uma noite de arrependimento, para que a gente volte a ver a chuva sobre a nossa vida. Glorifico o nome do Senhor, porque eu sinto o cheiro de chuva aqui nesse ambiente. Aleluia. Quando a chuva cessa, é um chamado ao arrependimento. Meu irmão, talvez não tenha nada a ver com sorte ou azar. Talvez a sua vida está essa bagunça, porque talvez você se apostatou e se esfriou na fé. Talvez essa seca sobre você, sobre as suas emoções, sobre a sua família, sobre a sua vida financeira, talvez não seja um mero acaso. Talvez eu fui chamado pelo próprio Deus aqui hoje, essa noite, para pregar uma mensagem desconfortável. Porque o que bomba hoje na internet não é palavra de arrependimento. O que bomba hoje na internet é que Deus vai te prosperar, que Deus vai te abençoar. Glória a Deus, Ele é capaz de fazer tudo isso. Mas eu pego a teologia da prosperidade e eu jogo ela no lixo, porque não é o evangelho que eu conheci. O evangelho que eu conheci é o de Elias, é o de João. Arrependei-vos, pois é chegado o reino de Deus. Glorifico o nome de Jesus, porque essa noite é uma noite de arrependimento pelo Espírito Santo. Tanto Elias quanto João Batista precederam um grande avivamento da seca à chuva torrencial. Eu já estou caminhando para o fim, eu queria ler para vocês a partir do versículo 41 ao 46. Então disse Elias a Acabe:
depois de matar os profetas de Baal. Come e bebe, porque já se ouve ruído de abundante chuva. Subiu Acabe a comer e a beber, Elias, porém, subiu ao cimo do Carmelo e, encurvado para a terra, meteu o rosto entre os joelhos. E disse ao seu moço: sobe e olha para o lado do mar. Ele subiu, olhou e disse: não há nada. Então lhe disse Elias: volta. E assim por 7 vezes. A sétima vez disse: eis que se levanta do mar uma nuvem pequena como a palma da mão de um homem. Então disse ele: sobe, diz a Acabe, aparelhe o teu carro e desce, para que a chuva não te detenha. Dentre em pouco, os céus se enegreceram com nuvens e vento, e caiu grande chuva. Acabe subiu ao carro e foi para Jezreel. A mão do Senhor veio sobre Elias, o qual cingiu os lombos e correu adiante de Acabe até a entrada de Jezreel. Elias, ele faz o desafio. Ele convoca os profetas clamam, não acontece nada. Ele restaura o altar do Senhor, que hoje é a nossa própria vida. Deus derrama fogo do céu, ele aniquila os profetas. Aí ele fala: olha, agora Acabe, pode ficar tranquilo que eu já sinto, eu já ouço a chuva torrencial vindo. Acabe, vai comer, vai beber. Elias sobe o Monte Carmelo e em prostração diante de Deus, que é uma forma figurativa de mostrar o seu arrependimento, ele manda o seu moço e fala: olha, vai lá e vê se tem alguma coisa vindo no horizonte. Por 7 vezes ele vai e volta e não encontra nada. Mas depois da 7ª vez, ele volta e fala: Elias, eu vi uma nuvem pequena, cara, do tamanho da mão de um homem. E na sua experiência, Elias já fala, trazendo para o nosso jargão popular dos dias de hoje: olha, tira a roupa do varal, porque vai cair chuva torrencial sobre a terra. Essa pequena nuvem que se levanta é a graça de Deus que sobe no horizonte. Aqui hoje, essa noite, se nós ouvirmos a voz do Espírito Santo, se nós nos arrependermos dos nossos pecados, eu garanto para você que eu já posso visualizar, mediante a fé, uma nuvem pequena do tamanho da mão de um homem, para voltar a chover chuvas de bênção, chuva torrencial sobre a sua vida, sobre a sua família, sobre a nossa igreja. Exalto o nome do Senhor, porque o nosso Deus é um Deus de graça e redenção. Aleluia. Isso é uma mera curiosidade. Eu acho espetacular esse versículo 46. A mão do Senhor veio sobre Elias, o qual cingiu os lombos e correu adiante de Acabe até a entrada de Israel. Pensa num cara tão cheio da presença de Deus, que Deus dá uma força sobrenatural para ele correr com os cavalos. E a própria Bíblia Sagrada, eu não vou lembrar o endereço agora, ela faz alusão a essa história de Elias, quando fala: olha, se você correu com os homens e se cansou, como que irá correr com os cavalos? Meu irmão, eu queria que você entendesse aqui hoje, essa noite, que essa mensagem não são palavras de persuasão. Não sou eu que vou mudar a sua vida, mas mediante o poder do Espírito Santo, mediante o poder de Deus que veio sobre Elias, mediante esta palavra que é viva e eficaz, eu creio que o Espírito Santo está tocando a sua vida aqui hoje, nesse exato momento, para trazer o arrependimento genuíno, para que você volte a ver a chuva de bênçãos de Deus sobre a sua vida. Se você crê nisso, glorifica o nome do Senhor e exalta o nome dele, porque o nosso Deus é um Deus galardeador. Eu quero concluir com um dos versículos que mais tocam no meu coração, na Bíblia Sagrada como um todo. A gente ouviu todos os relatos e todos os acontecimentos da história de Elias nesse momento tão caótico. Mas quando a gente olha para a 2 Crônicas 7... e eu leio para vocês dos versículos 13 ao 16. Escute bem o que o Espírito de Deus inspirou os profetas a escreverem. Se eu cerrar os céus, de modo que não haja chuva, ou se eu ordenar aos gafanhotos que consumam a terra, ou se eu enviar a peste entre o meu povo,
se o meu povo que se chama pelo meu nome se humilhar e orar e me buscar e se converter dos seus maus caminhos, então eu ouvirei dos céus, perdoarei os seus pecados e sararei a sua terra. Estarão abertos os meus olhos e atentos os meus ouvidos à oração que se fizer neste lugar, porque escolhi e santifiquei esta casa para que nela esteja o meu nome perpetuamente. Nela estarão fixos os meus olhos e o meu coração todos os dias. Meu irmão, não é o diabo que cessa a chuva. Não é o diabo que traz essa maldição. A palavra de Deus diz, se eu, o Senhor Deus, cerrar os céus de modo que não haja chuva, ou se eu enviar os gafanhotos, ou se eu enviar as pestes, Deus nos questiona nas entrelinhas, será que o meu povo se arrepende? Se eu cessar o céu, se eu cessar a chuva, será que o meu povo acorda? Será que os relatos da Bíblia Sagrada que fala, desperta tu que dormes? Quem tem ouvidos, ouça o que o Espírito Santo diz à sua igreja. Se eu cerrar os céus, se eu enviar o gafanhoto, se eu enviar a peste, será que meu povo acorda? Aí ele complementa o próprio Deus, já nos apontando, nos dando direcionamento, nos dando a esperança de vida. Se o meu povo que se chama pelo meu nome, se humilhar, e se afastar dos seus maus caminhos, e se arrepender, e chegar diante de mim, com coração contrito, arrependido dos seus pecados, então eu ouvirei dos céus, estarão fixos os meus olhos e os meus ouvidos para a oração neste lugar, então eu virei e descerei, e eu trarei cura para essa terra, eu terminarei essa seca, e voltará a chover sobre a terra, as minhas bênçãos, a minha presença, o meu amor, a minha graça, virá novamente sobre esse povo, glorifico o nome de Jesus, porque é só sobre um arrependimento genuíno na presença do nosso Deus. Aleluia. Fica de pé no seu lugar, meu irmão. O nosso tempo já se estendeu. Eu quero fazer uma oração rápida juntamente com vocês. Eu não sei com quem, mas eu tenho certeza que esta palavra falou com muitos aqui hoje, essa noite. Eu queria que você fechasse os seus olhos. Se você desejar isso, coloque a mão na sua cabeça ou no seu coração. Mas eu quero chamar esta igreja que ouviu esta palavra tão forte, tão poderosa, confrontiva, mas viva e eficaz, que não volta a Deus vazia. Eu queria chamar essa igreja a se arrepender dos seus pecados. Eu queria chamar aqueles que sabem que o seu altar precisa ser edificado. Eu quero chamar aqueles que sabem que precisam aniquilar os instrumentos de idolatria na sua vida para se arrepender diante de Deus. Meus irmãos, não tem nada mais poderoso diante do nosso Deus do que ter fé na sua palavra e se arrepender diante de um Deus vivo e que ouve as nossas orações. Feche seus olhos. Senhor Jesus, obrigado. Obrigado pela tua palavra, Senhor. Obrigado porque o Senhor é bom. Obrigado por o Senhor estar aqui hoje, essa noite, mediante o Teu Espírito Santo, tocando em nossas vidas, tocando em nossos corações. Eu oro, Senhor, meu Pai, que o Senhor perdoe os nossos pecados, que o Senhor nos lave com Teu sangue, que mediante o Teu Espírito Santo, aqui hoje, essa noite, o Senhor traga pessoas a um arrependimento genuíno diante do Senhor. Senhor, meu Pai, quando a chuva cessa, o teu povo sofre. Quando o Senhor fecha o céu, o teu povo passa fome. Quando o Senhor envia a peste, o gafanhoto, nós entramos em crise. Mas nós sabemos, Senhor meu Pai, que essa crise, que um tempo de juízo, de sofrimento, de angústia, de dor, não dura para sempre.
Senhor, meu Pai, nós oramos nesse exato momento, que mediante um arrependimento genuíno do Teu povo, que aqueles que estão aqui hoje, essa noite, verdadeiramente contritos e arrependidos diante de Ti, que nós sejamos alcançados pela Tua graça maravilhosa. Que nós sejamos alcançados pelo Teu perdão. Que nós sejamos alcançados pela redenção que há em Ti, Senhor Jesus. Que mediante o Teu sangue poderoso, nós sejamos lavados e remidos aqui hoje, nesse exato momento.